Ele te ama, você que me ouve do outro lado do país. As promessas estão de pé, meu filho. O vento soprou. Mas sobre a tua vida existem promessas. Só se você não querer. Se você chegar ali, no cemitério, na porta do cemitério, vai ter ali milhares de pessoas sepultadas. Vão ter ali pessoas que não herdaram o céu, porque não largaram o pecado, abraçaram o diabo. E tem aqueles que serviram o Senhor e estão com o Senhor. Mas, porém, a promessa não se cumpriu. Por quê? Porque não deram o lado, não deram oportunidade para Jesus usar. Trancaram, travaram. E nós temos essa autoridade sobre nós de parar a obra que Deus tem sobre a nossa vida. Para nós terminar aqui, há muitos anos atrás eu ouvi uma programação de rádio. Tinha um pastor contando ali que chegou uma irmã ou um irmão, um profeta, na casa de uma jovem e falou que Deus tinha uma obra muito grande sobre a vida dela, uma obra missionária, e que era para ela ir para a obra que Deus estava contando com ela, uma jovem. Aí ela falou: ó, Senhor, vou esperar eu casar, depois eu vou para a obra. O tempo passou, ela se casou. O profeta veio entregar o recado. Deus manda você para a obra, para você ir para a obra. Senhor, primeiro eu quero ter um filho, depois eu vou. Aí ela teve um filho, o tempo passou. Aí o profeta voltou: Deus está mandando você para a obra. Senhor, vou criar, depois de criar o meu filho, minha filha ali, eu vou para a obra. Cresceu a criança, casou, teve um filho. Aquela que tinha um chamado missionário virou vó. E veio novamente o missionário, o profeta, Deus te manda para a obra. Senhor, eu vou cuidar do meu neto ou minha neta. Aí quando tiver grande eu vou. O tempo passou. Um dia Deus volta na casa que ele anos atrás avisou. O profeta fala: vá para a obra. A mulher responde: já estou velha, não posso mais andar, Senhor. O tempo passou e ela não obedeceu o ídolo chamado do Senhor. Quantas almas que ele ia ganhar através da pregação dela e não ganhou? Todos nós um dia vamos estar diante do grande trono e o Filho de Deus, o Todo-Poderoso, vai abrir na tua frente, na minha frente, os livros. Vai ser aberto tudo naquele grande dia. O que você deixou de fazer pro reino de Deus. Você que ouviu essa pequena reflexão e você está afastado, porque desviar está o capeta. Está afastado. O diabo se desviou, nunca mais volta. Estava no céu, perdeu a benção. Você que está afastado: ai, irmão, eu estou aqui, tem um copo de cerveja, estou aqui na biqueira, fumando, bebendo, mas estou ouvindo. Mas eu estou bêbado, eu estou meio doidão, fumei um. É com você que Jesus quer. É você. Você que está aí nos ouvindo, que nos morro. Onde você estiver nesse Brasil, fora do Brasil, Jesus te quer. E por inteiro na obra do Senhor. Você quer aceitar, se reconciliar com o Filho de Deus, com Jesus? Vamos fazer uma oração e você bate a mão no seu coração, se é possível. Quer dizer, você está trabalhando e está aí mexendo com as mãos, mas leva o seu pensamento a Deus e fale comigo assim: Senhor Jesus, de todo o meu coração, eu entrego a minha vida, a minha alma, nas tuas mãos. Senhor Jesus, eu estou voltando, eu estou me reconciliando com o Senhor. Eu errei, eu pequei, eu falhei, fui infiel, mas eu confesso a ti nesse momento e peço que o Senhor me perdoe de toda a minha teimosia, desobediência e rebeldia diante da tua palavra. Escreve meu nome, Senhor Jesus, ou reescreve meu nome, Senhor,

lá no céu, no livro da vida. Amém. Que Deus abençoe a tua vida. Amém. Procura uma igreja. Irmão, onde eu moro aqui no meu bairro, não tem uma igreja, Deus amor. Irmão, procura uma igreja perto da sua casa que prega a verdade. Se tiver uma, Deus amor, vai. Se não tiver, vai em outra. Mas procura uma igreja que fale a verdade e prega a verdade. Nós vamos com o hino agora. Vamos com o hino. Aleluia. Nós vamos orar. Isso. Irmão Tazi me avisou aqui. Vamos orar. Eu quero orar por você, ouvinte. Eu creio que o Espírito Santo tocou aí na sua vida. Porque a palavra do Senhor não volta vazia. Oremos.

0: Pai amado e Pai querido, eu apresento os ouvintes nas tuas mãos nesse momento. Quantos, Senhor, que estão agora com um copo de cerveja na mão, ou com um cigarro de maconha na mão, ou um cigarro, seja o que for. Ou estou indo, Senhor, no carro agora para praticar um assalto, um sequestro, um crime, ou estão, Senhor, fazendo algo ilícito, mas estão ouvindo a programação, um momento, do presidiário. Eu te peço que alcance esse carro, alcance essa vida, essa alma tão preciosa que tu deu a vida lá na cruz do Calvário. Muitos não conseguem entender, Senhor. É drogado, é maconheiro, traficante, bandido, isso, aquilo. Até aqueles que te servem não conseguem entender, Senhor, alguns deles. Mas o teu amor e misericórdia alcança essa noite, Pai. Aqui neste morro, aqui nessas biqueiras, Senhor. Dentro dos presídios, penita, agrícola, palhoça, que nos ouve. Esse povo que está de carro viajando, Senhor, estou nos montes orando, ouvindo o momento do presidiário. Os irmãos que estão em outros países. Pai amado, o teu sangue purifica de todo o nosso pecado. Senhor, o Senhor morreu de braços abertos para essa humanidade. E aqueles que voltaram para ti essa noite, Senhor, apague os seus pecados. Perdoe, porque ninguém tem o amor que tu tens, Senhor. Nós achamos que amamos. Não, não. É tu que ama.
1: Glória a Jesus.
0: Tu é o verdadeiro amor, Senhor, na nossa vida.
1: Glória a Deus.
0: O homem não perdoa. Aleluia. Mas tu perdoa. Pai, entrega essas almas nas tuas mãos. Receba elas para a glória do teu do Pai, do Filho e do Espírito Santo de Deus.
1: Amém.
0: Nós vamos agora de um hino, irmãos. Esse hino a gente vai oferecer para todos os ouvintes. Irmão Thales, tem alguém aí? Pessoal que está na Penita, ou pessoal que está aqui na Agrícola, aqui lá em São Pedro, na cozinha dos agentes da cozinha, lá estão lá, o pessoal da cozinha lá, dos presos, estão lá fazendo comida, irmão. Lá é cozinha 24 horas. Tive terça-feira ali, irmão, de 1.300 reclusos, foi para 1.750 reclusos. 1.750 almas.
1: É, já chegou, amada audiência, que é o irmão David. É, o prefixo dele é 15, é do interior de São Paulo, está nos ouvindo. A irmã Maria, ela pede oração por toda a sua família. É, também chegou o pedido aqui, oração por todos os enfermos.
0: O irmão, né? O irmão Leandro está ali no hospital regional. O pastor Augusto ali de Ratones também. O irmão Fábio aqui do fundo de Biguaçu. Aleluia. O irmão Johnny está nos ouvindo. O ex-recluso, o André, lá de Tijuca. Pastor Rodrigo está a caminho aqui para os estúdios, está de viagem, está vindo do trabalho aí na correria. Pastor José Carlos, lá da Colônia Santana, dirigente lá da IPDA Colônia Santana. Pastor Nil e irmã Ângela, estou na escuta da programação nesse momento. Pastor Márcio, aqui do Monte Serrá, aqui Madrugada com Deus também está ouvindo. Que Deus abençoe a vida de cada um de vocês. De cada um de vocês, irmão Thales. Quero mandar aqui um grande abraço aqui para o meu irmão, meu amigo, Paulo Elias, lá na Nova Zelândia. Os irmãos estão nos ouvindo lá na Nova Zelândia. Tem uma irmã também que nos ouve ali nos Estados Unidos. Que Deus abençoe. Amém. Irmão, está chegando bastante mensagens aqui.
1: Glória a Deus.
0: Lembrando, né? Ó, irmão, 21 horas e 40 minutos. A hora ela pega carona com o anjo. Tá com a gente aqui já o jovem, amém, aleluia, ele não pode falar agora, amém, tá com a gente aqui o jovem João, após o hino, que nós vamos oferecer para toda a amada audiência, que está na escuta da programação, após o hino, nós vamos voltar já com o jovem João, carta viva, 107 dias aqui da Agrícola, ele volta até
1: terça-feira
0: que vem. Amém. Aleluia, porque Ele é maravilhoso. Porque Ele é maravilhoso. Jesus, Ele tem o que fazer, aleluia, na nossa vida. Tá pronto, pastor Jessé? Então vamos com o hino, ensina, oferece para todos os ouvintes, as famílias. Né? Você que é mãe, pai, que tem com o filho preso ali, um pai preso, uma empresa, fique ligadinho nesse Carta Viva, testemunho. Após o hino, vamos retornar. O irmão João já entra no ar por todo o Brasil e o mundo, vem contando o que o Senhor fez na vida dele.
2: Quem veio adorar a Deus essa noite aí? Eu creio que você não saiu do seu lar simplesmente por sair, mas creio que você vem entregar o seu melhor para Ele nesse lugar.

0: está no ar o momento do presidiário. Você que nos ouve aí, vamos até as 23 horas, hein? Levando o de melhor que temos, que é a palavra do Senhor Jesus Cristo. Já entra no ar o jovem João, carta viva. Já daqui a pouquinho estará trazendo o seu testemunho, o que Deus fez na sua vida. Tem bastante ouvintes nos ouvindo. Deus abençoe o pastor Nível, irmã Ângela, aqui da Vila Aparecida, que está na escuta dessa programação. E você que quer participar dessa programação, você ouvinte, você pode participar, né, irmão Thales?
1: Sim, você pode estar mandando o seu pedido de oração. E você que vai escutar o testemunho do jovem João e tiver uma pergunta para fazer para ele, você pode estar nos passando também essa pergunta que nós vamos fazer agora no ar. O WhatsApp é o 48-3207-8283.
2: Tem chegado pedidos de oração. A irmã Maria, ela pediu o pedido de oração por Felipe.
1: Ele tentou se matar.
2: Então, oremos. Você que pode, bota na sua oração hoje de madrugada, no momento que você for orar, ora por essa alma. É o Felipe. Ela também pediu oração pelo Diego. É uma criança de 4 anos que está com um problema no pulmão. A irmã Marlene e o irmão Adir, de Ponta das Canas, sempre estão ligadinhos na programação. O irmão André, ele pediu oração pelo irmão dele, o Carlos Adriano, que está preso em São Pedro de Alcântara. E ele também pediu oração pelo Alisson.
0: É, irmão, e você pode mandar aí, amém? Como o irmão Thales falou aí, mande o seu pedido e você pode participar com a gente. Amém? Enviando perguntas aqui no decorrer do testemunho do jovem João. E nesse momento, a gente sabe que a família inteira, né, pai, mães, com seus familiares, aleluia, lá presos, e muitos já, como eles relatam pra gente, muito a família abandona, né? E diz que não presta, nasceu assim, vai morrer assim, mas é mentira do diabo. Amém? Então, fique aí ligadinho nesse momento. Pare o que você está fazendo, se é possível você parar. Amém? Para ouvir aí até as 23 horas, são 21 horas e 50 minutos. Estamos a nível nacional e internacional nesse momento. O programa mais ouvido, o momento do presidiário. Está com a gente aqui o jovem João, um recluso de liberdade. Paz do Senhor, jovem João.
3: A paz do Senhor, que excede todo entendimento humano a todos, em nome de Jesus.
0: Esse é o João, que vai estar com a gente até as 23 horas, relatando o que Deus fez, está fazendo, vai fazer muito mais, aleluia, do que o Senhor ele tem para falar aqui essa noite.

0: Aleluia, glória a Deus, que benção, Deus é bom. Então está com a gente aqui o jovem João, já cumprimentou a amada audiência. João, eu vou fazer aqui a primeira pergunta, a largada, amém? Lembrando que o João está aqui para edificação, meus irmãos, não é testemunho, é testemunho. O que o Senhor faz, nós devemos de falar. Porque tem pessoas passando nesse momento coisas que o João já passou e está vivenciando isso aí.
1: Glória a Deus.
0: João, eu começo aqui com uma pergunta. Aonde tu errou?
1: Bom, a primeira decisão, escolha que eu tive errada aqui hoje, através da libertação, através da visão que Jesus me concedeu, né? Pelos meus olhos terem sido abertos pelo nosso Senhor Jesus Cristo, eu entendo que no momento que eu errei, foi o momento que eu comecei a usar drogas, né? Que eu tive o contato com a maconha, né? Eu comecei a utilizar maconha na escola, né? E ali, como a Bíblia relata, um abismo chama o outro abismo. Eu tinha 16 anos de idade quando eu comecei a usar droga. Eu era um jovem muito emocionado, né? Sem juízo na vida, sem Jesus. Eu não nasci num berço da igreja, né? Eu nunca li a Bíblia, eu nunca frequentei a igreja. Então estava eu ali como um ímpio, né? Uma pessoa que não, um jovem que não tinha conhecimento, fazendo as escolhas do pecado, né? A escolha de um caminho de morte, um caminho errado, sem juízo, né?
0: E você chegou a ter acesso a essa droga? Estava no colégio, trabalhando, foram amigos, vamos dizer assim, né? Foram amigos que te ofereceram. O que que te levou a dar o fumar ali? Ah, eu estou curioso. O que que te levou a você entrar por uma porta que chama porta das drogas ilícitas? Foi amigos que te ofereceram? É bom, bom, vai, João, pega, é bom, tu vai ficar feliz.
1: Bom, eu como um jovem, né, 16 anos de idade, eu tinha uma influência assim na minha vida, e que era mais pelas músicas, pelas mídias, pela internet. Eu tinha bastante acesso à internet, e tudo isso foi me influenciando também, né, a achar de um certo ponto assim o uso da droga algo descolado, algo bonito assim, para ser aceitado, respeitado ou fazer parte de um grupo, né? Então ali eu comecei utilizando o cigarro e logo em seguida eu comecei utilizando a maconha, né? Durante a escola, durante os passeios assim, né, na cidade, né? Durante os passeios na praia com algumas amizades. E assim eu tive acesso à maconha e comecei, né, utilizar da maconha na minha vida, né? E a partir desse uso que eu comecei a fazer, eu acabei me tornando uma pessoa viciada, né? Eu comecei a trazer, um jovem, na verdade, né, viciado. Comecei a trazer o vício para minha vida.
2: É, jovem João, e depois do mundo da droga começa a vir os convites, né? Os convites dos que se dizem amigos. E a palavra do Senhor diz que verdadeiramente um abismo chama o outro abismo, né? E começa com os convites, vamos lá, vai ser rápido, ou não vai dar nada, faz aqui, faz ali. E antes de perceber, já estava mais do que envolvido.
1: Exatamente, foi bem dessa forma mesmo. Vem os convites, eu pensava que eram amigos, verdadeiros amigos, né? Não que tinha algum sentimento assim, né, de carinho, mas o sentido, o propósito de tudo aquilo ali era o vício, né? O interesse era o vício, o uso da droga, né? E logo em seguida, então, me aparece o convite, a oportunidade, né, de eu começar a vender aquela droga para poder ter um sustento, né, para o meu vício, né? Porque a partir do momento que a gente inicia o vício aparece na nossa vida. É como a Bíblia diz, né, sobre a sanguessuga. Ela nunca se sacia, ela sempre fica pedindo, dai-me, dai-me, dai-me, dai-me, dai-me mais. Então, assim, né, entrou o vício na minha vida. Eu usava, né, uma porção de 10 reais, 10 pila de maconha, né, uma quantia pequena. Mas logo em seguida eu comecei já a querer usar 50 gramas, né, 100 gramas. E para eu poder sustentar, para eu poder ter acesso a tudo isso, foi me dado o convite, né, para começar a vender droga, fazer parte do crime, para viciar, para sustentar o meu vício.
0: O teu contato foi com a maconha?
1: Sim.
0: E depois da maconha, quando foram outros?
1: A maconha foi uma droga presente na minha vida, assim, diariamente, né? Mas logo depois do contato com a maconha, veio, né, outros convites, outras opções, como o MD, a bala, o LSD, né? A cocaína eu comecei a vender ela, eu não cheguei a usar, mas eu vendia a cocaína. Pra cocaína, né, eu pagava a maconha, pagava a cocaína, me sobrava ainda algum dinheiro, né? Então, tudo isso começou a fazer parte da minha vida, né, a droga.
0: Então, começou com cigarro, maconha e foi. E em que ponto tu tava, João, nesse momento, quando tava vivendo já uma vida de ser dependente químico? Tu estava trabalhando ou tu roubava de casa para comprar droga?
1: Não, a situação que eu me encontrava, assim, socialmente falando, eu era um jovem e eu era dedicado somente ao estudo, né? Eu só estudava, minha família me incentivou, né? Sempre me incentivou a estudar, né? Buscar o estudo, o conhecimento. Mas como vício, ele começou a fazer parte da minha vida, a maconha, eu acabei perdendo o foco, né? Acabei perdendo o foco e comecei a me desviar da escola, do estudo, e comecei a me dedicar a somente ao vício, né? Somente sustentar aquilo ali, né? Então, minha vida toda, eu, por não ter o conhecimento de Deus, eu estava amando a droga mais do que a Deus, né? Amando a droga acima de todas as coisas.
2: É, literalmente cego, né? Cego, né? No mundo da ilusão, cego, essa é a palavra, né? É, trabalhando para uma coisa, para um lucro, para um ganho que acaba em nada.
0: E ali, tocando a... Você passou essas etapas e cada vez afundando, cada vez ficando dependente das drogas.
1: Exatamente. Acabei ficando sem estudo, né? Porque eu deixei de ir na escola, eu queria ficar só naquele dia a dia, naquela rotina, né? Usufruindo, sentindo aquele prazer ilusório, né? Momentâneo da droga. Então eu já não ia mais à escola, eu ficava ali na praia vendendo droga, né, e usando da droga. Então minha vida, ela começou a se basear só naquele momento, só naquela situação ali, né? E realmente uma ilusão, realmente um vazio, porque a droga, ela te traz um momento momentâneo, de alguns segundos, alguns minutos, né, e logo em seguida vem a realidade da vida, né? Aí vem a tristeza, esses sentimentos assim.
0: A droga tirou o teu foco, o teu propósito naquele tempo de vida atrás. Tudo isso veio através de... no colégio.
1: Na escola, exatamente, no colégio.
0: No colégio. Exatamente. E ali foi. É como diz a palavra do Senhor, um abismo chama outro abismo. João, e dali, experimentando drogas,
1: bebidas,
0: e tu foi cada vez mais se aprofundando.
1: Exatamente. Fui me aprofundando cada vez mais e até mesmo o contato que o jovem tem, né? Eu digo pela experiência que eu vivi. O primeiro contato que o jovem acaba tendo com sociedade, né? Com a sociedade é na escola, né? Então ali eu comecei a fazer aqueles vínculos, aquele ciclo de amizade. E tudo começou a girar em torno daquilo ali, de festinhas, de rolê, de bebida, né? De maconha. E eu estava ali, né? Alguns momentos até pessoas não me incentivavam mais naquilo ali, né? Porque a forma que eles viviam era tipo no recreio, utilizavam somente no recreio, depois da escola. Mas eu não, eu já estava mais aprofundado ainda, eu estava mais ainda no vício, porque eu já tinha largado a escola, eu estava vivendo todo dia em prol do vício, né? Querendo usufruir do vício, né?
2: Aprisionado, na verdade, né? É isso que o inimigo faz, né? Ele no primeiro momento, ele te dá, e aí quando tu vem, ele te acorrenta, ele te cega e fica naquela ilusão ali do vício.
0: João, a droga foi a porta que o mundo, né, que o diabo, ele abriu pra ti e te sugou, te puxou ali. Algo mais fez parte da tua vida, não sei, de droga? Boate, discoteca, noitada, briga, bebida?
1: Em alguns momentos, conforme eu fui vivendo nesse meio, eu fui convidado para ir para baile funk, para conhecer algumas comunidades aqui de Florianópolis, né? Então a gente ia nesse intuito, nesse objetivo, né? De usar da droga, de curtir ali, né, de ficar ao redor daquele ambiente ali, né? E eu vejo também hoje, né, eu como um cristão, hoje eu aceitei Jesus Cristo pela graça e misericórdia, que até mesmo essas pessoas que em algum momento me incentivaram, né, me influenciaram, né, elas também de algum modo estavam naquela realidade ali, né? E eu creio muito que assim como Jesus me resgatou, abriu meus olhos, né, eu oro por eles para que isso aconteça também na vida deles, que eles sejam libertos.
0: A droga só te trouxe percas.
1: A droga só me trouxe percas e me cegou, como o irmão disse aqui, me aprisionou, né, ao ponto de eu não ver qual era o objetivo que Deus tinha na minha vida, ao ponto de eu não conhecer a Deus, eu não queria me inclinar para Deus, né, não saber das promessas de Deus sobre a minha vida. Então eu já não estudava, eu já não conseguia amar mais minha família, né, eu não conseguia amar a mim mesmo, né, porque quando a gente usa a droga, na verdade a gente não está amando a nós mesmos, né, a gente está ali destruindo conosco, né.
0: A tua vida cada vez foi afundando, afundando, conhecendo coisas que jamais, né, não era para ter conhecido, mas através de pessoas, né, que o ciclo de amizade, ele, queira ou não queira, ele tem uma decisão na nossa vida, ainda quando somos bem jovens, né, vai, toma, não vai fazer mal, é bom. Quando vê, a pessoa está alinhada, né, ela com bebida, com droga. E através disso aí, tu não ia mais para aula, não trabalhava, como é que tu autossustentava o teu vício, o que que tu começou a fazer?
1: É importante é falar que como foi visto que eu tinha uma necessidade, uma vontade, um grande desejo de ficar usando a droga, de ficar experimentando ela, até mesmo de compartilhar, né, ficar compartilhando com os outros, surge a necessidade de eu ter alguma renda, né, alguma fonte de dinheiro. Então nisso, nessa necessidade que foi visto, me vem a oportunidade, né, de me envolver com crime, né. Assim eu creio que é uma realidade na vida de muitos que são usuários, de muitos que têm o vício, né. Muitas pessoas deixam ao ponto de se alimentar, de tirar o seu alimento da sua casa, o alimento do seu filho, por causa da droga. E muitas das vezes a gente pensa, né, que, ah, não, tá tudo bem, tá tranquilo. Mas não, isso é, a gente tá fazendo mal para nós mesmos, a gente tá fazendo mal até mesmo pro próximo, que a gente poderia estar ajudando com um momento de atenção, com uma ajuda financeira. A gente tá jogando tudo no lixo, né. E eu não tinha o discernimento, era um jovem sem juízo, sem maturidade. E uma das grandes coisas que Cristo fez na minha vida foi me dar discernimento e juízo, né? Como o irmão disse aqui, né, as pessoas vêm com a proposta, vêm com a influência, mas você, quando é cristão, quando você está alicerçado em Cristo Jesus, quando você tem o discernimento, você consegue discernir, né, o que está por trás daquilo ali, qual que é o caminho, qual que é a escolha que devemos fazer, né? E isso eu não fazia, eu escolhi o caminho errado.
0: João, nesse tempo que tu estava aí afundado em droga, tu passou a ser o quê? Vendedor da droga?
1: Exatamente, eu era usuário, mas também um traficante, né? Vendedor da droga, né? Então, a partir dessa influência, a partir dessa prática delituosa, eu era de menor, eu tinha 16 anos, como eu falo, né? Eu também não levava tão a sério, porque a mesma pessoa que vinha me falando sobre vender a droga, me dando algumas dicas, alguns conselhos, também as outras pessoas falavam que não daria nada, né? Como o irmão falou, não dá nada, não vai dar nada, né? Então, isso era um discurso que eu ouvia bastante, né? Que não daria nada pelo fato de eu ser menor.
0: Com essa idade tu já vendia droga, e a maioria é jovens, né?
1: Sim.
0: Adolescentes que entram nesse mundo, né, de droga, esse mundo que Deus não tem para eles, Deus tem um outro, né? Nesse tempo você passou a viver da venda da droga, é isso?
1: Exatamente, a minha renda, né, era a venda de droga, o tráfico, né? Então eu ficava ali num local e os usuários vinham até mim, eu vendia, né? Não tinha um olheiro, como eles chamam, assim, eu só ficava ali preocupado com a polícia, onde esconder a droga, né? Ficava ali usando a droga, usufruindo da droga, e ali ia se passando os dias, né? Então a minha atividade era ficar naquele lugar ali e ficar vendendo e usando droga. Isso era o meu dia a dia.
2: É verdade, João. Então, daí já sai outra não liberdade. Por quê? Porque já estava acorrentado pelo vício, pela droga, por vender a droga, e também tinha que ficar de olho nas ruas, no movimento. Então, é um abismo, é uma corrente, é um mundo de depressão, é uma prisão que o inimigo bota para o ser humano viver apavorado.
1: Exatamente, e uma pessoa que nem eu, não era conhecedor, não conhecia Deus, não sabia o tamanho do poder do nome de Jesus, né, que está acima de todos os nomes, né, que vem nos libertando, que me libertou, e eu tenho certeza que irá te libertar também, porque é o nome mais poderoso que existe, é o nome de Jesus, né. Por eu não conhecer, eu não encontrava força. Eu não encontrava força. Então, como o irmão falou, agora eu era uma pessoa viciada, um jovem viciado, eu tinha que ter uma responsabilidade no crime, e por eu não ter o discernimento, a maturidade, o juízo, eu não conseguia dizer não dia após dia. Então, para mim era, não tem mais jeito, agora eu disse sim, não tem mais como voltar atrás. E eu digo para você, ouvinte, eu digo para você que é pai, que é mãe, para você que está preso, recluso, há jeito sim na sua vida, porque Jesus operou na minha vida e Jesus vai operar na sua vida também. Não há problema, o Deus que a gente serve, o Deus que a gente está aqui hoje na presença de Deus, é o Deus do impossível, não há nada impossível para Ele. Quando você começa a inclinar o seu coração, quando você começa a buscar, se arrepender, se converter, Ele vai agindo, e eu tenho certeza que Ele vai agir na sua vida, em nome de Jesus.
2: João, conhecereis a verdade, e a verdade vos libertará.
1: Amém.
0: Ô João, o que mais dominava o seu coração nesse tempo que tu era usuário, vendedor? O que tu sentia no seu coração? Medo, raiva, um vazio, uma desesperança? Tu via que ali um caminho de futuro? O que tu sentia no teu coração? Vazio depois de... O que que tu sentiu? O que o João vivia nesse momento? Sendo, né, começou lá com um cigarro e quando viu já era, né, ele chama de mula, né?
1: Sim, sim.
0: Mula. Mas, e nesse tempo aí que você estava, né, nesse mundo de droga, nesse mundo de treva, dentro do seu coração, né, o que que tinha ali? Medo? Raiva, vazio ou uma desesperança com a vida, com o futuro?
1: Bom, antes de eu começar a fazer o uso da maconha, eu já sofria de depressão, uma tristeza profunda, né? E alguns dizem que a maconha ela vem a diminuir esse estado. No meu caso, não foi isso que aconteceu, né? A maconha ela só agravou mais o meu estado de depressão, de tristeza profunda. Então eu senti um grande vazio na minha vida, né? Eu me sentia feliz, assim, ou alegre, ou reconhecido, quando essas pessoas que usufruíam daquela droga ali que eu carregava, aquela droga que eu portava, aquela droga ali que eu fazia, eu permitia eles ter acesso, né? Eles usar, eles me elogiavam, né? Ou eles vinham com dinheiro, ou eles vinham com bens materiais para trocar, né, e curtiam ali. Então minha felicidade ficava somente naquele momento ilusório ali, naquele momento de prazer, né, desejo da carne.
0: Depois vinha um vazio, uma profunda tristeza, né?
1: Exatamente.
0: Um vazio que somente Deus pode preencher, né?
1: É verdade, exatamente. E Deus preencheu esse vazio. Pela graça, misericórdia e para a honra e glória do nome dele, né?
0: Nós já vamos chegar lá, João.
1: Glória a Deus.
0: O que João viu na Bíblia?
1: Bom, eu...
0: João viu a cidade santa.
1: Glória a Deus.
0: Amém?
1: Glória a Deus. Amém.
0: Aleluia. Tanto tu tens o nome de apóstolo.
1: Glória a Deus.
0: A tua mãe acertou. O Espírito Santo tocou no coração dela.
1: Oh, glória a Deus.
0: Ô, João, em algum momento você achou que não havia mais saída?
1: Sim, como o irmão disse, né? Eu já não vi uma situação, uma opção de dizer não para aquelas escolhas que eu estava fazendo, né? Porque ao mesmo tempo que às vezes surgiam pessoas me lembrando, me pedindo de volta a droga que eu tinha, né? O vício mesmo também vinha falando dentro de mim, né? Dizendo não, vai, usa, né? É legal, volta, não vai dar nada, né? Então eu ficava naquela vida ali patinando e não conseguindo dizer não, tomando uma decisão.
0: Aleluia. Você está ouvindo o Momento do Presidiário, 22 horas e 12 minutos, horário de Brasília. Estamos ao vivo, vamos até as 23 horas. Você que ligou o rádio agora, o aplicativo, está no carro, indo para casa, depois do culto abençoado. Estamos aqui com o jovem João. É um jovem. Tu tem quantos
1: anos,
0: João?
1: Eu tenho 26 anos, né?
0: Mas não parece.
1: Meu pátria é 16.
0: Meu Deus, não parece.
1: Glória a Deus.
0: Irmãos, você que recebeu o vídeo de João aí, amém? Não parece, amém? Que benção. João tem promessa grande na vida desse moço. João, e aonde que tu encontrou a polícia? Onde a polícia te encontrou? Onde tu estava? O que tu estava fazendo? Qual foi ali o fundo do poço? Porque chega uma hora que, eu vou usar essa expressão, o cara vai descendo, ele vai descendo. Chega uma hora que ele vai para descer, porque não tem mais potência mais. Ele chega no fundo, né? E quando chega no fundo, ele não vai lá mais para baixo, porque não tem mais o que olhar. Não vai olhar para frente, porque não dá. Ele vai ter que ir obrigado a levantar a cabecinha lá para cima. Aonde tu tava, né? Porque você que ligou agora a rádio, né? O João já tá contando aí o seu, a sua experiência de vida. Aonde tu caiu? Aonde os homens te pegaram? O que tu tava fazendo? O que tava contigo? Aonde tu tava? Tu saiu da onde? Com uma missão de fazer o quê? O que aconteceu quando a polícia te pegou?
1: Bom, quando eu era menor de idade, né? Eu passei por algumas delegacias. Aí eu saí, né? Pois eu era menor. Né, mas aos 18 anos, né, eu fui preso daí por tráfico de droga, né, duas vezes. Eu saí também, prisões em torno de 2 meses, 3 meses, as duas primeiras prisões, né? Mas aí, como um abismo chama outro abismo, eu fui me envolvendo em mais outros delitos, né? Depois que eu saí da prisão, né, eu pensei que, bom, não vou ficar mais no tráfico de droga, agora eu vou buscar outro crime, né? Porque até mesmo na cadeia, né, vinham outros incentivos, outras conversas, outras influências, né, de outras formas de cometer, de praticar o crime, né? Então eu saí da cadeia com 18 anos, né, da prisão, com o objetivo de ir agora para ir para o assalto, né, para o artigo 157. Então eu acabei me envolvendo, me influenciando ali e acabei fazendo um assalto na beira-mar junto com uma tentativa de latrocínio, né, e essa prisão ocorreu eu indo em direção à Lagoa da Conceição com um carro roubado, né? E daí eu me encontro na prisão, né, com uma tristeza, um vazio profundo, tentando achar alguma forma de tirar minha vida.
0: Tu saiu, tava indo em direção à lagoa e a polícia te parou do nada. Uma blitz, hoje eles já estavam te perseguindo.
1: É, como a gente tinha cometido o crime ali na beira-mar de Floripa, ali, né, a tentativa de latrocínio, né, a polícia já tinha sido acionada, então eles estavam procurando, né, os meliantes, quem tinha cometido aquele crime, e a gente deu insistência, a gente persistiu, né, em continuar na prática do roubo. Nosso objetivo era roubar um carro, então a gente persistiu em continuar, né, em busca de um carro para roubar. Então a gente foi atrás de um carro, e nisso a gente andando com o carro, indo em direção à Lagoa da Conceição, uma viatura nos avista e pede para que a gente pare, né, só que a gente não parou, né, a gente continuou andando com o carro, dando uma fuga, né?
0: Isso. Deus fuga. Não obedeceu a ordem de parada. Você que está nos ouvindo, e você ouvinte, você pode mandar a pergunta para o João, né, irmão Thales? Você pode mandar aí, amém? Alguma pergunta, o João vai responder. O irmão Thales vai passar o WhatsApp aqui do estudo da rádio.
2: O WhatsApp é o 48-3207-8283. Você que tem uma pergunta, nos mande.
0: Isso, mande a pergunta para o João, que o João vai responder no ar aqui. Estamos ao vivo e vamos até as 23 horas. João, você que se for contar tudo aqui, a gente vai ficar aqui porque é grande, né, o que o senhor faz na nossa vida.
1: Glória a Deus.
0: Você não parou, a polícia foi atrás.
1: Isso, a gente não parou, eu estava sentado ali à direita, né, não era eu que estava dirigindo, eu estava como carona. Então não paramos, a viatura veio na nossa direção, deu alguns tiros na nossa direção, e graças a Deus não nos acertou, né? Mas o carro acabou batendo, né? Acabou havendo uma colisão, né? Ele bateu num guard-rail ali, né? E o rapaz que estava comigo conseguiu fugir e eu acabei ficando dentro do veículo, né? Onde a polícia, ela chega, me aborda, né? Me tira e efetua a prisão, né, sobre a minha vida ali.
0: Tinha ali dentro também droga.
1: Tinha arma, né? Tinha arma que estava comigo ali, não exatamente comigo, mas aos meus pés, né? Estava ali comigo. Então eles pegam a arma e naquele momento ali começa a passar diversas coisas na minha mente.
0: João, alguém do outro lado lá está pensando. Para que tanto detalhe? Irmãos, quando o diabo ele trabalha na pessoa, ele é um cirurgião. Ele começa, ele abre um pouquinho, depois abre mais um pouquinho. Ele vai, como é que eu posso dizer? Treinando a pessoa que está no mundo errado, no vício. Devagarzinho vai. Tu vê que o João acabou de falar, foi através de um cigarro. Um cigarro. Aonde o João foi parar? Com arma, com droga e...
2: É verdade, Rony. E ele tem paciência, né? Ele oferece pouquinho e vai indo, e vai indo, e vai indo. Quando a pessoa percebe, ele já está acorrentado. E em várias situações, como essa que viveu o João.
0: João, tá ali. Fosse preso. Fosse pra onde, João? Agora, não vai começar. Tu entrou, chegou na cadeia. Tu fosse onde? Ficasse onde preso?
1: Eu fiquei preso, assim, no começo da minha caminhada, né? Como a gente fala lá no sistema, né? A caminhada. Fiquei preso na capital, né? É interessante falar, né? Como o irmão disse, né? Que a gente não tem o poder de ver o amanhã. O amanhã só a Deus pertence, né? Então, quando eu comecei a usar da maconha ali, daquele cigarro de maconha, eu não via lá na frente eu sendo preso, ou com uma arma, ou cometendo um roubo, né? Um assalto. Mas Deus, ele vê todas as coisas, Deus sabe de todas as coisas, tem o poder sobre todas as coisas, né? Então, aquele momento que eles efetuam um disparo em nossa direção, eu não sou atingido pela graça e misericórdia de Deus, né? E assim eu comecei, né, a engajar, a entrar ali na capital, cumprir pena na capital, né? Então eu começo a conhecer um período de tempo mais longo do sistema carcerário, né, do sistema penitenciário.
0: Mais difícil, sofredor, humilhante, solitário, sozinho. Quando caiu ali na penita, fosse pra onde?
1: Eu fui pra triagem, né? Ali existia a triagem, hoje já não existe mais, que é a máxima velha, né?
0: A casa velha.
2: A casa velha.
1: Não, a casa velha é um local, a máxima velha é outro lugar. Que não...
0: Ah, era o, salvo engano aqui, é o antigo, aqueles antigos, eles chamam de container, parece.
1: É, o container era bem próximo ali, eu acho que era à direita da máxima velha, assim, quem tá no sul de fora consegue ver a máxima.
0: Quando tu caiu ali, João, sozinho, o que que veio? Acabou pra minha vida? O que tu pensava ali, João?
1: Olha,
0: longe da família, de tudo?
1: Exatamente.
0: Sozinho.
1: É interessante falar isso, porque nesses momentos, né, até a pessoa que é ateu, a pessoa que não acredita em Deus, né, ela acaba pensando, né, Deus, né, Deus. Então, eu pensei também na minha família, eu cheguei na delegacia, daí pergunto se tem algum contato. Eu era uma pessoa que eu já não estava mais frequentando a casa da minha família por causa dessas escolhas, né? Eu não tinha aquele amor por mim e não tinha aquele amor pela minha família também. Então, eu liguei para minha mãe falou, ah, pois é, né, João? E ela recebeu aquela notícia, depois de meses de tempo sem falar com ela, a notícia que ela acaba recebendo de mim é que agora eu estava sendo preso, né? Então, vem a lembrança, né, daquela essência nossa, por sermos imagem e semelhança de Deus e da minha família.
0: Ela tá te ouvindo?
1: Sim, tá me ouvindo.
0: Mande um alô pra ela.
1: Ô mãe, te amo pra sempre, viu? Que Deus te abençoe, em nome de Jesus.
0: Como é que é o nome dela?
1: É, Roselane, dona Roselane.
0: A irmã Roselane. Deus um filho.
1: Glória a Deus.
0: Abençoado. Irmão João, chegou ali. Qual foi o teu... A gente vai tentando encurtar aqui... O teu tempo ali dentro, na penita, quantos anos ficaste na penita e aonde tu rodou ali?
1: É, na penita daí eu cheguei ali, né, passei por essa triagem, a máxima velha, depois da triagem a gente é encaminhado a uma galeria, né, como eu cheguei ali na capital, os agentes penitenciários, pela nossa segurança, pela segurança de todos ali, eles perguntam o que a gente é, né, se a gente é seguro ou convívio. E eu, naquele momento da minha vida, eu era convívio, né? Um convívio de facção, no caso. Quando fala convívio, é um convívio de facção, de ter uma ética, ideologia do crime ali. Então, assinando o convívio, eu fui lá pro COI, pra galeria do COI.
0: Ah, nesse momento onde tu ia pro COI, ia pro CTT, rodou ali, né?
1: Sim,
0: depois... 7 anos ali, né?
1: É, né, 3 anos.
0: 3 anos, rodou bastante ali, né?
1: Uhum.
0: A cadeia, ela não nos ensina nada de bom. Infelizmente, muitos vão para ali aprende coisas que não era para aprender, né? Uhum. Mas tu vendo todo mundo aquilo ali na tua faixa etária, que é jovens, naquele momento de solidão, preso, né? Tu via alguma esperança no meio de tudo aquilo ali?
1: Olha, a cadeia, a prisão em si, ela traz um momento muito de reflexão na nossa vida, né? A gente começa, por não ter uma televisão, por não ter o rádio, por não ter o que se pensar muitas das vezes, a gente começa a refletir sobre a nossa vida, né? Começar a nos questionar, buscar entender o porquê a gente está naquele lugar, por que está acontecendo aquilo ali conosco, né? Porque muitas das coisas estão acontecendo ali na prisão, porque muitos estão discutindo, porque muitos agentes estão tratando os outros assim. Então, a grande parte da prisão é um momento de reflexão, né? De pensar o porquê, né? E eu encontrei força, né? Como eu estou testemunhando hoje pela graça e misericórdia, em Jesus Cristo, né? Porque no momento que eu me encontrava com uma tristeza profunda, agora, essa tristeza que eu já vinha carregando da rua, né, daqueles momentos...
0: A escravidão. 22 horas e 24 minutos, você está ouvindo o momento do presidiário. O João está aqui, ó, tá gelado. Amém? O homem está suando aqui, calma. Amém? Aleluia. Pastor Rodrigo estava vindo para a rádio, mas está preso lá, está parado antes da Ponte de Tijuca. Mandou uma foto aqui, tá numa fila lá, ouvindo o momento do presidiário. Pastor Rodrigo, ele faz parte aqui, Praia da Fé, e atende ali o presídio de São Pedro de Alcântara. Não deu tempo, mas quinta-feira que vem vai estar junto com a gente.
1: Que Jesus abençoe o pastor, em nome de Jesus.
0: Isso. Thales?
2: Isso, é. Um abraço para a equipe, né?
0: É.
2: O irmão Alcione, o irmão Silvio, o Amaral, o Moacir.
0: Pastor Moacir, Pai do Senhor, amados, deixe Deus usar vocês. Tu também, Pastor Moacir. Aleluia.
1: Aleluia, glória
0: então,
1: a Deus.
0: Então, o pessoal está nos ouvindo aqui, só um pouquinho. Aleluia. Alguém escreve para ti, João. Garoto inteligente esse rapaz. Manda um abraço para ele, que ele retorne a estudar novamente sobre a inteligência emocional. Isso vai ajudar ele a aprender mais e mais sobre a capacitação da sua mente. Toma posse. Virado de Nova Zelândia, paz.
1: Glória
0: longe.
1: A Deus.
0: Amém, filho. Aleluia. João, a hora que ele é muito rápido, né, Montales? Você ouvinte pode mandar a sua pergunta?
2: Isso, você que tem uma pergunta, pode mandar uma pergunta pro João. É, o número do WhatsApp é o 48-3207-8283.
0: João, tu quer mandar algum alô para alguém, João? Pode mandar.
1: Eu mando um alô para todos os reclusos, né? Para todos que estão privados da liberdade, o pessoal da Palhoça, né? Do Semiaberta, onde eu me encontro agora. Para aqueles que estão também em Tijucas, né? O André de Tijucas, eu mando um abraço, né, para ele. Para o Carlos de São Pedro também, né? Para São Pedro, para ter todos aqueles ouvintes de São Pedro, né? Continuem permanecendo na presença de Deus. Que Deus nos liberta do pecado, até mesmo das prisões.
0: Glória a Deus. Glória a Deus. Amém. Vamos se adiantar aqui, vamos pular, porque se for ficar, a gente vai ficar aqui.
1: Vamos, é você que tá
0: tarde, porque esse moço aqui tem um testemunho grande. João, a pergunta é, depois de montado, você vem com outra pergunta. A pergunta é, como e quando aconteceu o seu encontro com Jesus? Eu pergunto assim, ou eu encontrei Jesus, ou Jesus me encontrou. O que que aconteceu? Tu encontrou Jesus ou Jesus te encontrou?
1: Glória a Deus, eu creio muito que, na verdade, esse encontro vem primeiramente da vontade de Deus, né? É sempre Deus que vem ao nosso encontro, né? Porque Deus é fiel, Deus é amor. Então, como eu não conhecia a Deus, eu nunca tinha lido a Bíblia, eu tive uma experiência, um encontro com Deus ali no corre, nessa galeria, né? Que eu vim a entrar como um convívio, né? Um convívio de facção. Dentro de um convívio de facção, Deus vai ao meu encontro, né? Porque Jesus, ele é o verdadeiro pastor. Jesus é aquele que deixa as 99 só para buscar aquela que se perdeu. Eu não era como uma ovelha, eu não estava ali como uma ovelha naquele momento. Eu estava como um ímpio, como uma pessoa rebelde, como uma pessoa revoltada, com diversos problemas que aos meus olhos e aos olhos de quem estava ao redor não tinha solução, né? Mas vem ao meu encontro aquele que tem a solução, aquele que para ele não há nada impossível, o verdadeiro pastor, o guarda de Israel, né? Nosso Senhor Jesus Cristo. Então ele vem até a mim através da Bíblia. Através da Bíblia ele vem até a mim. Eu não sabia que era uma Bíblia quando aconteceu, né?
0: Tu estava onde, João, quando Estava no COI, aqui na Pinita, estava ali e tu teve acesso a uma Bíblia. É isso?
1: Isso, não que eu fui até, mas uma pessoa chegou um dia ali, me viu totalmente triste, né? Uma tristeza profunda, cabisbaixa, assim. Naquele momento eu pensava em de que forma eu iria tirar a minha vida, né? Eu colocar a minha vida em risco para que eu viesse a perder, né? E essa pessoa vem e me oferece uma leitura. Me alcança como se fosse um livro, assim, né? Não tinha, era uma capa feita ali manualmente, né? Não tinha nada escrito como Bíblia Sagrada, nada. E ele vem assim, me alcança e fala assim, ó, conheça Jesus, Jesus te ama. E eu com aquela tristeza, por curiosidade, por um vazio na mente, no coração, eu pego e abro aquele livro que para mim seria só um livro, mas não é só um livro. A Bíblia Sagrada é a palavra de Deus, é Deus falando conosco, né? E eu, pela minha lógica, eu penso, não, se é um livro eu vou ler da primeira página à última página, do início ao fim, eu abro ele. E para quem conhece a Bíblia, para quem vem fazendo a leitura da Bíblia, continue fazendo a leitura da Bíblia, que é mais valiosa que o ouro e a prata. Eu abri em Gênesis. Abri em Gênesis, o início. E ali exatamente foi o início, né? Que Deus se manifesta em minha vida quando eu li. E Deus disse, haja luz e houve luz.
2: Oh,
1: a tristeza caiu por terra, aquela tristeza que eu carregava há mais de 3 anos, 4 anos ali da minha adolescência. A tristeza que vem acompanhada do vício, das dívidas, dos compromissos que a gente não consegue dizer não, a gente não consegue, né? Ela caiu por terra porque ali estava o Rei dos Reis, o nosso Senhor Jesus Cristo.
2: Que amor, né, João?
1: Glória a Deus.
2: Que amor, né, o Senhor Glória tem pelo ser humano, né?
1: Glória a Deus.
2: Que marca um encontro contigo na prisão.
1: Glória a Deus, aleluia. Deus é maravilhoso.
0: Nesse tempo, João, tu começou a desfrutar da palavra.
1: Exato.
0: A mensagem aqui da rádio, bem no comecinho, foi conhecer a verdade, a voz libertará. A partir daquele momento, quando tu estava lendo a Bíblia, enfim, tendo aquele estudo dentro do presídio, lembrando que o próprio presídio te evangelizou, correto? Alguém dali, né, da cela te trouxe.
1: Foi usado, né, por Deus.
0: Isso. E muitos crentes estavam também presos contigo ali, né?
1: Isso, que nem o irmão, né, me passou o conhecimento. Que não são pessoas desviadas, mas sim afastadas de Deus, né? E quando eles... Porque o afastado de Deus, ele conheceu a Deus, ele tem o conhecimento de Deus. E eu não tinha o conhecimento de Deus, então aos olhos deles, eles já vinham, opa, Jesus vai começar a operar na vida daquela pessoa ali, e aquela pessoa vai ser transformada. Porque o nome de Jesus é o nome mais poderoso, né? Quem tem o conhecimento já começa a perceber o agir de Deus, né? Tem o discernimento.
0: João, chegou uma pergunta pra ti aqui, de uma jovem Maria Clara. Ela manda assim: gostaria de fazer uma pergunta para o João. Meu marido foi preso quarta passada. Está preso no centro, aqui na Penita, no CTT. Quando eu for visitar ele, o que me aconselha a conversar com ele?
1: Glória a Deus, que Deus abençoe a Maria
0: Clara. Ao vivo,
1: Clara.
0: Irmãos, a pergunta ao vivo e a resposta ao vivo, hein?
1: Glória a Deus, que Deus abençoe o relacionamento da Maria Clara, que vocês sejam um casal abençoado em nome de Jesus. Eu aconselho nesse momento você buscar ser muito ouvinte, né? Ouvir, porque...

0: Mas não acusar, né? Não, até assim, porque não levar uma palavra de Deus, né? E é momento de provar, né? A estar junto ali nos tempos difíceis e saber que Deus vai dar vitória.
1: Glória a Deus.
0: Tem o momento de ouvir, né, João?
1: Exatamente. Fala, o momento Maria de Clara. Ouvir, porque Deus, ele usa qualquer pessoa. Não há nenhuma pessoa que não possa ser usado. Deus, ele usa os loucos para confundir os sábios. Assim como aquele companheiro de cela estava comigo e trouxe até a minha Bíblia, que para mim era somente um livro, né? Deus, ele se manifesta na vida de todos. Então, quando a gente começa a ouvir, a dar espaço para ele, ele vai se manifestando, ele vai falando. O julgar é muito importante, porque não julgar, perdão, né? O não julgar é muito importante, porque nós, como cristãos, a gente não busca julgar. A gente busca o quê? Compreender, entender, né? Porque o julgamento é esse, é chegar para a pessoa apontando os defeitos, os erros dela e não querer saber o porquê, ou querer entender, né, que é a demonstração de amor com Cristo.
0: Então está aí, Maria Costa Clara, está aí a resposta do João. É ouvir e aconselhar e junto passar essa prova e orar, né? Vim para a igreja, fazer campanha, orar, ela vem para a igreja.
1: Estaremos
0: aqui
1: orando, né? Em nome de Jesus.
0: Isso. A Maria, ela vem aqui na sede, né? E vim fazer campanha, né? Amanhã, sexta-feira, fazer campanha pelo esposo dela, que deu a fazer uma grande obra. Se jovem, Deus tem promessa na vida
1: assim
0: dele.
1: Assim como Deus
0: também
1: se manifestou na minha vida, vai se manifestar também na vida dele, em nome de Jesus.
0: Glória a Deus. Voltando aqui, João, para a gente não escapar aqui.
1: Sim.
0: Lá dentro, tu começou a acessar, ler a Bíblia. Atualmente, o que começou a mudar na tua vida quando tu começou a ler a Bíblia dentro do presídio?
1: Olha, eu sempre gostei da leitura por causa da internet, assim, né? Eu jogava alguns jogos, acessava bastante a internet, como eu falei. Então, a partir do momento que aquele livro, ele tirou a tristeza da minha vida, ele tirou aquele vazio, começou a me consolar, me dar alegria, começou a me mostrar um sentido, o verdadeiro sentido da vida, os propósitos de Deus para a minha vida, né? Eu comecei a cada dia mais a ler ele.
2: A alma vazia começou a se alimentar com a palavra de Deus.
1: Glória a Deus, aleluia. E eu buscando me alimentar a cada dia, porque nos olhos do cristão, nos olhos de quem está frequentando a igreja, aquela pessoa que ela inicia, ela vai se alimentar do quê, meu irmão? Do leite, né? A gente já não vai começar no alimento sólido, a gente vai começar no leite, né? Vamos devagar, dia após dia, né? E daí, como essas pessoas que estavam ali, não desviadas, mas afastadas de Deus, começaram a perceber, Deus também começou a tocar na vida deles. Eles começaram a se lembrar do amor de Cristo, né? Do amor do nosso verdadeiro pastor, o guarda de Israel, por uma alma que estava se manifestando ali na minha vida, na vida deles também, né? Então eles começam agora a se estimular, a criar coragem, se encorajar, achar a oportunidade de a gente estudar a palavra junto. Então começa a ter culto ali naquela célula. Começa a ter culto. Um irmão mesmo, nesse mesmo dia, ele falou assim: pá, mas você entende o que você está lendo? Eu não entendia profundamente a profundidade do que eu estava lendo. Eu estava iniciando. Então ele me convida: chega até aqui para a gente fazer a leitura junto. Chega até aqui para a gente estudar, para a gente falar de Deus. E é isso que a gente deve buscar. Porque a palavra diz: aonde estiver dois ou três reunidos no nome de Jesus, ali ele se faz presente. Então Jesus se faz presente aqui hoje. Se faz presente aí onde você está ouvindo.
2: Glória a Deus.
1: Porque aqui estamos nós, aí está você e está Jesus na nossa presença. Pela honra e glória do Senhor. Né? Então eu começo a aprender sobre a palavra de Deus. E o irmão ali, ele vai, né? Que Deus abençoe a vida desse irmão. Eu creio que tem abençoado, né? Porque Deus é o verdadeiro galardoador, né? O verdadeiro recompensador. Então eu começo a estudar, começo a entender as promessas de Deus lá em Gênesis, o início. Né?
0: Coisa linda. Você que ligou a rádio aí, você está ouvindo o momento do presidiário. Jovem João, carta viva, testemunhando o poder de Deus. O pastor Raí, aqui da Palhoça, mandou uma mensagem aqui, pediu oração pelo pai dele, que tinha um mandato em aberto e o pai dele foi preso. Eu pedi para ele mandar o nome do pai dele para nós orar. Amém? Nós vamos visitar ele ali na. Foi lá para Palhoça. Nós vamos lá visitar ele. E esse mês aí, né? Eu tive conhecimento de vários irmãos. Amém, Deus está trabalhando, irmão. Deus está recolhendo, está puxando paularia, tá. São pendências, né? Por isso que o homem, ele tem que andar de cabeça erguida, né?
1: Justiça, né? Sem dever.
0: Isso.

0: Isso. João, nós vamos se apressar aqui porque a hora não espera. Irmão Thales.
1: Então, irmão João, quando tu recebeu a Bíblia, o Senhor é tão maravilhoso, mas tão maravilhoso para te aprender um pouco mais da Bíblia. Um irmão que também estava preso, só que estava fora da presença do Senhor, começou a ler, a meditar a palavra de Deus contigo, começou a te ensinar o que estava lendo, pregando para ti, te orientando, te ensinando. Então, o Senhor, o Senhor botou ali, tu foi preso e o Senhor te deu a Bíblia e ainda arrumou alguém para pregar a palavra para ti.
2: Glória a Deus.
1: Para ter o conhecimento da palavra do Senhor lá dentro.
2: Glória a Deus. Deus é fiel, né? Deus é aquele que ele busca se preocupar com todas as coisas, né? Cuidar de todas as coisas. E ele prepara o caminho, né? Assim como o meu irmão vem dizendo, havia pessoas ali, né, que estavam afastadas de Deus, mas a realidade é que não há como a gente se esconder da presença de Deus, né? Deus está em todos os lugares, né? Deus é onisciente, onipotente, né? Glória a Deus.
0: Aleluia. João, depois tu saiu da penita, fosse para onde?
2: Depois que eu saí ali, né, desse COI, na verdade, eu fui para a UDP, né, fui para a UDP, outra galeria, aí eu ainda estava no convívio de facção, mas como o irmão falou, Deus quer que a gente ande em integridade, em justiça, sem dever nada, então ele começa aquele processo de nos limpar, nos purificar. A gente pensa assim, pô, tá dando tudo errado na minha vida agora que eu tô indo pra igreja. Não, não tá dando tudo errado. Na verdade, os nossos planos estão saindo, estão entrando os planos de Deus na nossa vida. Que é os melhores planos, né? Glória a Deus. Então, Jesus, ele age, opera e me tirou de um convívio de facção. Como eu disse, né? Eu estava no convívio de facção.
0: Tu aceitou Jesus aonde?
2: Eu aceitei Jesus numa experiência que eu tive com ele sozinho na Máxima Nova.
0: Como foi essa experiência aí?
2: Tremenda, tremenda, glória a Deus. Foi ao longo, assim, ao decorrer de eu saindo do convívio de facção. Eu saio do convívio de facção, né, que isso foi uma bênção, graças a Deus, porque eu não teria a força de mim mesmo, o juiz ou maturidade para dizer não pro crime. Então Jesus falou, não, é desse jeito que eu vou fazer. Então Jesus me tira do convívio de facção e eu começo a ir para um lugar de triagem, que é a Máxima Nova. Eu já estava meditando, orando, jejuando, né? Estava lendo a Bíblia, perseverando na presença de Deus, né? Deus já tinha despertado o temor na minha vida, né? Temer a Deus acima de todas as coisas, né? Temer a Deus e não temer os homens. Então, quando eu chego na Máxima Nova, como o irmão falou, né? Ele coloca pessoas no caminho, ele vai preparando lá na frente, né? Deus já tem preparado lá na frente na sua vida, em nome de Jesus.
0: Glória.
2: Creia, meu irmão, creia. Creia, Deus sabe, o dia de amanhã não pertence a nós, o dia de amanhã pertence a Deus, então ele tem cuidado, glória a Deus. Quando eu chego nessa Máxima Nova, me coloco na cela 11, e não tinha ninguém na cela 11, uma cela vazia, e tinha uma Bíblia lá, né, tinha uma Bíblia, glória a Deus. É importante, o irmão frisou, né, a questão da Bíblia, porque às vezes é difícil a gente ter acesso a uma Bíblia lá dentro. E tenha certeza, você que tem uma Bíblia na sua casa, mesmo que seja aberta no Salmo 91, se sinta rico, se sinta milionário, porque a palavra de Deus é mais valiosa que ouro e a prata.
0: Ô João, o que mudou primeiro dentro de você depois que você entregou a vida para Jesus? Você aceitou, estava você ali, Jesus e a palavra, você aceitou Jesus sozinho na cela ali.
2: Isso, exatamente, eu e Jesus sozinho, não tinha outros internos, não tinha um companheiro de cela, né? E o que mudou dentro do meu coração ali, já venho mudando lá do início do primeiro encontro, através da palavra, foi a tristeza. Mas nesse momento ali, eu estava já com o temor de Deus na minha vida. Porque Deus, ele é a verdade, Deus, ele fala a verdade para nós. Porque ele é Pai, ele corrige quem ele ama, né? Então, quando eu abri a Bíblia, tinha situações que Deus só falava, só palavra forte, só de correção. Porque ele é Pai, ele queria que eu me convertesse, ele queria que eu me arrependesse. E assim foi a vontade dele. Né? Então eu abri, ele me falava sobre o meu pecado, qual que era o caminho que eu estava levando, aonde eu iria chegar se eu continuasse no pecado.
0: Glória a Deus.
2: Não falava só da morte física, mas também da morte espiritual. Por isso que a gente deve temer a Deus, né? Temer a Deus, porque o que o homem é para fazer alguma coisa para nós? Mas Deus, ele pode todas as coisas. Deus é o Todo-Poderoso. Então ali eu me encontro agora com uma Bíblia, né? Somente eu e Jesus. Então eu aceito Jesus porque deu em tendo o peso do pecado que eu estou carregando, né? O que eu estou carregando na minha vida, aonde que eu estou indo, para onde que eu estou indo. Jesus me falando, mas eu te amo mesmo assim. Aí eu não aguentei, né? Não tem joelho que não se dobrará, não há língua que não confessará o nome de Jesus, né? Aí eu me prostrei em lágrimas, o coração quebrantado, e aceitei Jesus, pedi perdão pelos meus pecados.
0: Glória a Deus.
2: Glória a Deus, e fui dormir. Foi quando eu fui dormir, na madrugada, que eu recebi o Espírito Santo pela graça e a misericórdia do nosso Senhor Jesus Cristo. Quando eu acordei no outro dia, eu tive a certeza absoluta que Jesus tinha me perdoado, que Jesus tinha me dado o seu Espírito Santo para que eu pudesse perseverar, para que eu pudesse, né, cada vez mais fortalecer a presença dele. Glória a Deus.
1: E amor maravilhoso, né?
0: Meu Deus, eu sinto.
1: Só Jesus tem.
0: A graça de Deus aqui, rapaz. Deus é fiel. Muitos não entendem, né? Como pode? Era maconheiro, cachaceiro, né? Bandido. Agora tá aí de terno, gravata, pregando, virou anjo. Eles não entendem. É loucura.
2: É interessante.
0: A palavra se assim diz que o evangelho é loucura, irmão.
1: Para aqueles que perecem.
0: Isso, é loucura. Todo dia passava na frente da minha casa esse cachaceiro, maconheiro. Agora não fuma, não bebe mais, agora passa com a Bíblia agarrada no peito, igual um soldado. Eles não entendem. Conhecer eles a verdade. João, nós temos que acelerar aqui, meu filho.
2: Sim.
0: Agora não está tão gelado. Olha, acabou gelada. João, deixa eu te fazer uma pergunta aqui. Tu saiu da Penita e foi para?
2: Aí da capital, depois de toda essa experiência que eu tive de salvação, né, de receber o Espírito Santo, eu saio da capital e vou para São Pedro de Alcântara.
0: Ah, São Pedro?
2: Isso, São Pedro, SPA.
0: Ficasse quanto tempo lá?
2: Eu fiquei 2 anos, em torno de 2 anos e pouco, aí eu ganhei a oportunidade de trabalho também. É como é Deus, ele vai transformando a vida por completo, né?
0: Qual o raio que ficou lá?
2: Eu tive em diversas galerias. Quando eu cheguei na F, que é embaixo, né? Depois eu fui pra E, depois daí eu fui lá pra H, depois da H eu fui pra a galeria da Intelbras, né? Trabalhar a ceia dele.
0: Aí, raio 2, qual é o outro, pô?
2: A F que é em cima, F, né? E a H é lá no PV.
0: Raio 2, tu ficou no Raio 2. Uhum. Ali, Deus, como tu já saiu com Deus, com o Espírito Santo, pra lá, Deus já abriu uma porta pra ti aonde ali?
2: Deus abriu uma porta, diversas portas, né? Mas essa porta de emprego ele abriu ali na H, né? Eu estava na H e foi algo assim que não demorou muito tempo, não. Não demorou, as pessoas diziam assim, é 6 meses para você ganhar uma oportunidade de trabalho, mas a gente que é cristão, a gente que é crente, a gente que busca ser fiel, a gente não vive pelo que o mundo diz ou pelo que as pessoas dizem, né? A gente vive pela fé, pelas promessas de Deus, né?
0: Ô João, tu falou uma coisa aqui que, irmãos, escuta isso, aqui é verdadeiro, é 6 meses sim que eles falam lá para nós, e Deus abre, e muitos não entendem, eu não fui. Porque eles fazem o voto com Deus, propósito dentro do presídio. Lá tem um povo crente, rapaz.
2: Tem, glória a Deus. Lá, se
0: passar por cima lá, só vê aquela fumaça subindo, meu irmão. Da glória de Deus, mano. Das orações dos crentes. Tem um lá, segura, tá? Olha só, ouvinte, escuta isso. Tem um lá aqui, e um dia ele vai vir aqui, vai, ó, Luiz. Ele tá nos ouvindo lá, que ele tá lá na cozinha dos agentes em São Pedro. Ele foi pego em Portugal, pela Interpol. Aí já dá pra entender, né, meu irmão? Olha só. 80 pegou. Ele na cela, ele falou pra mim, ele vai mandar uma carta. Ele na cela, escuta, ouvinte, isso aqui. Ele na cela, ele orando, ele queria trabalhar. Imagina, pego pela Interpol, mas, né? Não precisa falar mais, né? Lá em Portugal. 80 anos. Pegou mais algumas coisas. Ele orando e pediu: Deus, eu quero trabalhar. Ele entregou a vida para Jesus. Irmão, olha o rebuliço. Escuta isso. Nunca aconteceu. Ele falou para mim, estou falando que o recluso me falou. Saiu um juiz daqui. Foi para dentro de São Pedro. Com o nome dele. Chegou lá na direção onde é que esse rapaz tá. Só me engano, era raio 3 ou 4. Deram o raio, a galeria e a cela. Ele foi o juiz. Foi o promotor, não foi um secretário. O juiz.
2: Glória a Deus.
0: Foi pra lá. Abriu a portiola. É tu? Hoje, resumindo, ele está trabalhando na cozinha dos agentes. Thales, Gessé e a irmã Nili. João. diretor do presídio.
2: Glória a Deus.
0: O chefe de segurança, o pessoal ali, nunca vi aquilo ali. Houve um movimento, houve ali, sabe, um movimento. O que é isso? Irmão, Deus é Deus.
2: Aleluia, glória a Deus.
0: Eu costumo dizer, quando o homem olhar por fora, Deus olha por dentro. Aleluia.
2: Glória a Deus.
0: Não adianta julgar. Só dar glória e bater palma pra Jesus.
2: Glória a Deus. Aleluia.
0: Vai, João, toca que eu até esqueci o que tu tá falando aí.
2: É, São Pedro, então, eu chego em São Pedro, né? Deus, ele já tinha trabalhado essa parte que meu irmão disse da questão das autoridades, né? Porque eu era uma pessoa muito rebelde, né? Eu era revoltado. Então, os pensamentos que eu tinha antes era, por exemplo, de matar a polícia. Eu não aceitava o que o governo, a lei, fora da lei. Mas Jesus, ele vem operando no tempo dele ali, né? E o Espírito Santo vem me convencendo. Eu começo a me tornar submisso à autoridade, né? Se essa pessoa aí que o irmão tá comentando, né? Do caso ali, né? De Lisboa, isso, né?
0: Isso, Portugal.
2: Isso, Portugal. Se ele tivesse isso, tivesse rebeldia ainda no seu coração acerca das autoridades, acerca dos governos, como é que ele ia receber essa bênção de Deus? Como é que... Então Jesus, ele vai preparando o nosso coração pra gente receber aquilo que ele, né? Glória a Deus.
0: O joelho falou mais alto.
2: Meu Deus.
1: E o Senhor fez o impossível e o improvável.
0: Eles não acreditaram. O que o juiz aqui é? Quando Deus manda, meu irmão, acabou.
2: Glória a Deus.
0: Então você que nos ouve, não importa o que aconteceu no passado, as promessas estão de pé, homem. Está tudo de pé. E Deus vai cumprir. João, a hora que ela...
2: Sim.
0: Nesse momento está tão gostoso, meu irmão.
2: Glória a Deus.
0: Eu já sei, né, vi com...
2: Deus é o melhor lugar.
0: Com ouro branco aqui, um chocolatinho para adoçar mais a programação. Amém. João, você... Nós já estamos... Não dá para a gente, né, se estender porque não temos horário. Hoje, quais atitudes e valores mostra que a sua vida, João, foi transformada por Cristo?
2: Olha, sempre busco falar entre nós, irmãos, né? Que a nossa maior pregação, a maior pregação do cristão é a conduta dele, né? As atitudes dele, né? Então, que nem o irmão falou, o joelho falou mais alto. A partir do momento que você dobra o seu joelho, que você toma essa atitude, é o que Jesus vê, né? A sua fé se manifestando. Jesus sempre falou, a tua fé te curou, a tua fé te salvou, a tua fé te libertou. Então você tendo uma atitude, né, de dentro do teu coração, abrindo um espaço para Jesus entrar, habitar no seu coração, você verá o agir de Deus. Você verá esse Deus que estamos buscando, que estamos aqui na presença dele, se manifestar na sua vida, em nome de Jesus. Jesus, ele te liberta do pecado e também te liberta da prisão.
1: É verdade, irmão João. E é nós que temos que dar o primeiro passo ali, né? Aceitar o Senhor.
2: É verdade. E nunca para por ali. É um passo após o outro passo com a força de Jesus. Você começa a encontrar força, você começa a entender que Jesus, ele não te julga. Jesus te compreende, Jesus te ama, Jesus te conhece, Jesus nos conhece antes mesmo do ventre da nossa mãe. Um abraço para minha mãe, um abraço para a mãe de todos vocês aí, que o Senhor abençoe nossos familiares, né? Para aquelas que fazem a visita, para aquelas que oram por você, tenha certeza que Deus tem ouvido a oração da sua mãe, porque eu sempre busco dizer que depois do amor de mãe vem o amor de Deus. Então ele vem se manifestando e você vai entendendo que ele não te julga, ele te compreende, ele te ama, ele te aceita, ele morreu na cruz do Calvário para a sua salvação, para a remissão dos seus pecados. A gente foi comprado, lavado, não pelo ouro, pela prata, mas sim pelo sangue precioso de Jesus. Então não se importe com o julgamento das pessoas, não se importe o que as pessoas irão dizer. E isso muitas das vezes os irmãos sabem. Acontece até mesmo dentro da igreja, né? Nós que estamos na igreja, às vezes nós não vigiamos, a gente acaba julgando o outro também, né? Então a gente tem que buscar sempre exercitar o amor, a compreensão, o perdão, né?
0: Aleluia. 22 horas. Aleluia.
2: Aleluia, glória a Deus.
0: E 51 minutos.
2: Santo é o nome do Senhor.
0: João, Deus é fiel. Deixa eu te fazer mais uma pergunta aqui. Como nós já estamos no apagar das luzes do momento do presidiário. Não, há uma, nesse momento, uma audiência tão grande.
2: Oh, glória.
0: Tão grande nos ouvindo. Como diz o Thales, fala, Thales.
1: Ei, os ouvintes. Eles não vão pegar o celular na mão para mandar mensagem. Rony, eles param tudo para ouvir o momento do presidiário, porque é um testemunho vivo.
0: Tá uma glória aqui. João, eu tenho certeza que tem mães de presos que estão chorando nesse momento em casa. Eu tenho certeza disso, irmãos. Só para a gente voltar aqui, para a gente terminar amanhã, hein, né, irmão Thales? Lembrando, amanhã aqui, grande culto, prossegue a campanha, culto de libertação, guerra contra o mal, amanhã em 4 horários. Amanhã pela manhã, pastor João Batista em consagração, amanhã às 9 horas da manhã. Pode chegar mais cedo, irmão, amém? Chega mais cedo para dobrar o joelho para orar. Amanhã pela manhã, pastor João Batista. Meio-dia, culto do trabalhador, almoço com Deus, hein? E almoço com Deus é Deus que serve, meu irmão.
2: Glória a Deus.
0: Não tem esse negócio de buffet livre, não, né? Só quero as bênçãos. Tem também alguns apertos, né? Também alguns apertos, mas exortação da parte de Deus no almoço.
2: Glória a Deus.
0: Com Deus, culto do trabalhador, pastor Romildo, amanhã, meio-dia. À tarde, o consagrado homem de Deus, pastor e presbítero Benedito Silva. E à noite, pastor...
1: É o irmão Edson, pastor Edson de Criciúma.
0: Isso, amanhã à noite, igreja.
1: Bênção.
0: Bom lembrar, já anunciei aqui, pastor Samuel.
1: É, o irmão, é o pastor Edson, vem de Criciúma. Vai estar a dupla também? Vai estar a dupla louvando o santo nome do Senhor, Jessé e Jacir.
0: Aleluia. Irmãos, o pastor que vem lá de Criciúma, ele é muito usado na palavra. Muito, demais. Irmão, largue tudo à meia-noite, tá? Muda o compromisso. Vem pra cá. É Equivalgas 184, né? 184, em frente ao Instituto aqui de Educação. É a terceira avenida mais famosa da ilha. Mauro Ramos. Avenida Mauro Ramos 184. Você pode chegar aqui 5 horas da tarde, 6 horas. Os irmãos estão orando, a igreja está em campanha de oração. Irmão, só ouve na rádio. Irmão, é tanta gente contando tanta bênção, eu também quero contar a minha. É tanta gente. Por quê? Porque a igreja está remando no jejum, na oração, né? Meu Deus, a hora aqui já está indo. João, outra pergunta. Você que tinha um monte de coisa, mas tu vai voltar aqui, moço.
2: Oh, glória a Deus.
0: Quando tu tava falando, sabe o que veio no meu pensamento aqui? Tu é um menino de ouro. Mesmo lá, quando tava lá no mundo da droga, do crime. Só que esse ouro tava coberto pelo lodo. Pelo barro. Aí Jesus tirou o lodo. Tá polindo o ouro. João, uma pergunta aqui. A última. Que mensagem você deixaria para quem ainda está preso, fisicamente ou espiritualmente, e ainda não conhece Jesus?
2: Olha, a mensagem que eu passo para vocês como um testemunho vivo pela graça e a misericórdia é que se aproxime e manifeste o nome de Jesus na sua vida. Porque quando a gente manifesta o nome de Jesus, a gente se aproxima dele. Muitas coisas acontecem, coisas além do nosso conhecimento, coisas que são escondidas, os mistérios de Deus. Mas elas se revelam na nossa vida para exaltar e glorificar o santo nome do Senhor. Então manifeste nesse momento, traga Jesus para a sua vida, se aproxime dele. Ou observe, espere o momento certo que Jesus ele vai te alcançar, porque ele foi e ele é o verdadeiro pastor, o guarda de Israel. Ele vem até nós, porque ele tem essa sede, ele tem essa preocupação de nos salvar e levar a vida eterna. Jesus ele vai te libertar dessa prisão física. Jesus já está te libertando dessa prisão emocional. Jesus está te libertando do vício. Jesus vai te libertar da prisão também. Porque não tem como uma pessoa que não deve nada continuar presa. E eu te digo, com fé, acreditando, vivendo isso na minha vida, pela graça e a misericórdia, que Jesus ele te liberta porque ele paga suas dívidas através do seu precioso sangue derramado na cruz do Calvário. Eu agradeço ao irmão Rony Ramos pelas visitas que ele vem fazendo, para os outros pastores que estão ouvindo. Pastor Boacir,
0: que está entrando agora.
2: Isso, agradeço aos irmãos. Né? Vocês têm movimentado o céu para que Deus se manifeste na prisão, pelas Bíblias que têm chegado, por vocês também que estão orando aí no presídio.
0: Né?
2: Ganhei Bíblia agora na palhoça ali, Rony.
0: Capinha azul.
2: Isso, a capinha azul.
0: O que está escrito lá? Atrás da capa. Doação, equipe Heróis da Fé?
2: Heróis da Fé, equipe Heróis da Fé. Que Deus abençoe, equipe Heróis da Fé. E você que está aí na prisão, afastado de Deus, saiba que Deus está aí contigo, que Deus enviou um anjo para te acompanhar nesse momento. Ele fecha a boca dos leões, né, como fez na experiência com Daniel. Não esconda o talento de Deus, assim como o irmão Rony falou sobre a minha vida, né, uma pessoa boa, mas estava com uma lama, né. A gente tem talentos, a gente tem dons de Deus e a gente não deve esconder. A gente deve manifestar, a gente deve usar, para que o nome dele seja exaltado e todos nós participamos da salvação que vem até nós através de Cristo. Cristo Jesus.
0: Glória a Deus. Aleluia. Thales, pode falar.
1: Eu quero dar um testemunho e fazer um agradecimento. Foi 7 do 7, mês passado, nós visitamos a Penita e entramos ali e tem uma igreja ali. Nós fomos num setor que tem uma igreja ali e eles pediram Bíblia com harpa para louvar o santo nome do Senhor, porque eles só tinham a Bíblia com a palavra, faltava o corinho e a harpa. Então, nós saímos dali, vimos no site, a Bíblia de R$16 foi para R$12. Comunicamos à igreja e eu quero agradecer a todos que compraram a Bíblia e doaram, porque essa terça-feira agora que passou, a igreja que está lá dentro na Penita recebeu a Bíblia com harpa e eu acredito muito que naquele mesmo dia à noite eles louvaram o santo nome do Senhor. Aquela galeria louvou o Senhor.
0: Aleluia. Irmão, já estamos no apagar das luzes do momento presidiário. O pessoal está mandando mensagens aqui, pastor Raí. Uma benção. Irmãos, o jovem João vai orar. João, tu vai orar para todos os ouvintes, pessoas nos hospitais, os presos, amém? Após a oração, nós se despedimos, amém? E eu tenho certeza que Deus é bom.

Senhor meu Deus, Pai Todo-Poderoso, Criador do céu e da terra, entramos na Tua presença nesse momento, Senhor, para Te agradecer por essa programação, por Te agradecer por a gente poder buscar o santo nome do Seu único Filho, nosso Senhor Jesus Cristo, que Ele venha operar. Eu creio que Ele tem operado já a cura em nossa vida, em nome de Jesus. Eu creio que Ele já tem operado a libertação na nossa vida, em nome de Jesus. Eu agradeço a todos aqueles, a Tua presença, Deus, de Você ter convencido eles de ajudarem na Sua obra de salvação, através de Bíblia, através da Bíblia, da Harpa Cristã, através daqueles que estão se dedicando a visitar o preso, pois Você esteve preso, nosso Senhor Jesus. Então o Senhor conhece o nosso coração. Eu agradeço pela vida de todas as autoridades, de todos aqueles que vêm se convertendo, que vêm entendendo qual é a vontade de Deus aqui na terra, para ser feita aqui assim, aqui na terra, assim como é feita no céu, e para que possamos testemunhar, glorificar o Teu santo nome em todos esses testemunhos que o Senhor tem nos dado, pois a gente crê, a gente acredita, a gente sabe que o testemunho ele nunca para, pois Tu és fiel, Jesus. Sabemos que sempre há de melhorar, sabemos que sempre devemos nos converter dia após dia, e assim a gente agradece, Senhor, pelo Seu sangue precioso que nos lava, nos reme e perdoa todos os nossos pecados, em nome de Jesus. Amém.

0: Quem se despede é o cooperador Tarlis.
1: Uma boa noite a todos. Fiquem todos na paz do Senhor Jesus Cristo. Que um anjo acompanhe vocês e recebam a sua vitória, em nome de Jesus.
2: João, muito obrigado. Deus abençoe. Irmã Nelly, Deus abençoe. Pastor Jessé da Glória, Deus abençoe. Que se despede aqui é o cooperador Marrone. Vamos agora para o centro da cidade levar as doações de roupa. Vamos trabalhar mais um pouquinho para o reino de Deus. Deus abençoe, amado ouvinte. Até quinta-feira que vem com o momento do presidiário.

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2: Colocar para a igreja, por mais que o mundo esteja desgovernado, opressor, corrupto, adúltero, malévolo, por mais que esse mundo esteja impregnado com todo tipo de virose satânica, Deus é bom.
3: Aleluia. Glória a Deus.
2: Você entende quando eu digo isso? Eu falo um monte de coisa ruim e digo, Deus é bom.
3: Glória a Deus, glória a Jesus.
2: Porque Deus não é bom somente no ambiente bom. Deus é bom em qualquer tipo de ambiente, porque o nosso Deus é bom em qualquer tipo de circunstância. É isso que eu quero dizer a você. Louvado seja o nome do Senhor. Muitas pessoas perguntam, mas esse mal aqui, por que está acontecendo aquilo? Por que tem gente morrendo assim, crianças sofrendo tanto e gente, mas o que? E esse Deus, por que que Deus? Deus é bom.
3: Aleluia.
2: É só acontecer algum tipo de tragédia, é só acontecer algum tipo de desgraça, esse é, eu diria, o discursinho falido da grande maioria dos ateus que eu conheço. Mas se Deus é bom, por que tanta coisa ruim acontece? Ora, Deus é bom independente de coisas ruins estarem acontecendo. Deus é bom. Deus é bom. A cidade de Nínive, meus irmãos, parecia uma cidade indestrutível. Essa cidade, ao redor dela foram construídas muralhas, 11 quilômetros de muralhas. Alguns historiadores dizem que essas muralhas, algumas delas eram tão largas que dava para passar duas carroças em cima. Era uma cidade fortificada, aparentemente ninguém conseguiria tocar nesse povo sangue sedento, criminoso, assassino, corrupto. E em meio a esse ambiente, aparece o profeta Naum falando por inspiração de Deus: Deus é bom.
3: Glória a Deus, glória a Jesus.
2: Se nós olharmos para a cruz de Cristo, o que nós vamos enxergar? Volta para o Calvário, vai. Fecha os seus olhos, volta para o Calvário. Chegou lá? Eu quero que você veja. Três cruzes, lá em cima do morro. Jesus Cristo pregado na cruz. E ao redor da cruz de Cristo, tem pessoas blasfemando, tem pessoas xingando, tem pessoas desafiando, tem pessoas vendendo, tem pessoas fazendo tudo enquanto é tipo de coisa que não é nada boa. Mas ali está, no meio de toda essa situação aparentemente tão desfavorável, dessa circunstância tão ruim, está lá no meio de tudo isso Jesus Cristo.
3: Glória a Deus.
2: E a cruz de Cristo nos remete a ver o quanto Deus é bom. Não importa o que está ao redor, o que importa é aquele que está ali. O nosso Deus, ele é bom. Não importa a circunstância, não importa onde é que você esteja, se você é de Deus, Deus é bom, Deus está contigo, vai dar tudo certo. Vai dar tudo certo. O Senhor consola você porque o Senhor é bom. Talvez a circunstância da sua vida seja uma circunstância nada boa. Talvez ondas terríveis estejam batendo contra você, tentando destruir a sua vida. Talvez você esteja cercado de pessoas que realmente não são pessoas tão boas, pessoas que às vezes buscam o seu mal. Você às vezes se sente cercado pelo mal, cercada pelo mal. Deus está aqui, Deus é bom, Ele consola você porque Ele é bom. Se vai tudo bem, Deus é bom. Vai tudo mais ou menos, Deus é bom. Está tudo, eu diria, descambelando para o mal, está tudo ruim. Deus continua sendo bom, porque Deus não se deixa mover por circunstâncias. Deus te consola, porque Deus é bom. Uma fortaleza no dia da angústia. Deus te consola, porque Ele é uma fortaleza no dia da angústia. Olha só que afirmação poderosa, hein? Talvez muitos de vocês não tenham muito conhecimento, meus irmãos, a respeito da cidade de Nínive. Se vocês lerem no livro do profeta Jonas, a Bíblia Sagrada nos diz que o profeta Jonas levou 3 dias para percorrer a cidade. Não era uma cidade pequena. Algumas pessoas chegam a dizer que a cidade de Nínive tinha 600 mil habitantes. No passado, os próprios comentaristas bíblicos diziam 120 mil pessoas. Mas os números foram se mexendo aqui e ali. E conclui-se hoje, quase todas as pessoas que mexem com a história concluem que realmente a cidade de Nínive era uma cidade de aproximadamente 600 mil pessoas. Era uma cidade, como eu disse a vocês, cercada de muralhas. Era uma cidade bem guardada. E quando a Bíblia Sagrada fala uma fortaleza no dia da angústia, eu quero que vocês conheçam mais um pouquinho da fortaleza de Nínive. A cidade de Nínive era considerada indestrutível. Mas acontece que a cidade de Nínive, meus irmãos, tinha alguns pontos que poderiam ser vulneráveis, dependendo de algum tipo de situação quase impossível de acontecer. Mas quando Deus quer tratar com alguém, com um povo, com uma nação, Deus faz o impossível aos homens acontecer para que Ele possa tratar dos seus assuntos. No versículo 10, perdão, no versículo 8, a Bíblia Sagrada fala, já é uma profecia, e com uma inundação transbordante, acabará de uma vez com o seu lugar, e as trevas perseguirão os seus inimigos. Essa cidade, quase que indestrutível. Quando Jonas pregou lá, o povo se arrependeu. A Bíblia fala que o povo se arrependeu, o rei se arrependeu, e não foi um arrependimento assim, apenas, não, foi algo que a Bíblia fala que o rei ficou tão comovido com a pregação do profeta Jonas, que o rei rasgou as suas vestes, depois vestiu-se de saco, sentou-se em cinza, aleluia, e colocou até os animais para vestir roupa de saco, colocou saco em cavalo, colocou saco em jumento, saco em camelo, todo mundo vestido de saco, porque esse Deus do profeta Jonas é o Deus que não vai nos destruir, porque Deus havia dado 40 dias para arrependimento, então ele ia destruir a cidade de Nínive. Mas passaram 200 anos, o povo voltou a cometer a mesma violência de novo. As pessoas, meus irmãos, às vezes não têm memória, e por não ter memória, as pessoas recebem a misericórdia de Deus, se utilizam da misericórdia de Deus, gozam da misericórdia de Deus, mas vão se esquecendo. Em muitos casos, em pouco tempo, voltam a viver as mesmas situações que viviam antes. Apesar de toda essa fortaleza, a profecia do profeta Naum era, traduzindo para o nosso português, eu vou destruir a cidade de Nínive. Eu vou destruir a cidade de Nínive. E ainda falando do versículo 8, historiadores dizem que o rio Tigre, um rio chamado Tigre da região ali, porque a cidade de Nínive, não sei se seria, de repente, até o caso falar, mas faz parte da história, é perto de Mossul hoje, e hoje está tudo seco esses rios que na época passavam nesse local, mas esse rio Tigre, ele foi subindo, veio uma inundação. A Bíblia Sagrada não fala, mas a Bíblia Sagrada nos faz entender que, de repente, a história é verdadeira. No versículo 10, a Bíblia Sagrada fala de homens bêbados que, de repente, seriam consumidos. E a história diz que alguns desertores desse exército anunciaram aos inimigos, olha, está todo mundo bêbado lá, tem uma festa lá e está todo mundo bêbado. E o rio tinha subido. E o rio fez uma inundação tão forte que derrubou um bom pedaço da muralha e os bêbados não perceberam. E nos conta a história que caldeus e babilônicos se juntaram, entraram na cidade e acabaram então com a cidade de Nínive. Observe vocês que por mais que o ímpio possa ter as suas fortalezas, ele nunca estará seguro. Por mais que o ímpio possa se esconder atrás das fortalezas do século 21, por exemplo, hoje no século 21 nós temos a fortaleza das riquezas, nós temos a fortaleza do foro privilegiado, nós temos a fortaleza de pessoas que se defendem atrás de pessoas que se julgam importantes, nós temos a fortaleza, a pior fortaleza que existe é a fortaleza do dinheiro, porque a fortaleza do dinheiro faz as pessoas pensarem que são indestrutíveis. Hoje ninguém construiria uma casa e faria muralhas de 500 metros de altura com 25 de largura, seria uma extrema bobagem. Mas por mais que o homem possa construir as suas fortalezas, Deus é poderoso para fazer vir uma inundação e acabar de uma vez só com o lugar, e perseguir e destruir e acabar com o inimigo. Mas ao servo do Senhor a palavra de Deus é simples: o Senhor é bom, por isso Ele consola. Uma fortaleza no dia da angústia, o Senhor é bom porque Ele é fortaleza no momento da angústia, e a fortaleza chamada Deus, essa não pode vir abaixo, essa não pode ser destruída. Homens tocando instrumentos, algumas pessoas dizem que a sonoridade desses instrumentos, dentro de uma determinada frequência, fez com que os muros de Jericó viessem abaixo. Dizem que foi a frequência. Ora, de qualquer maneira, quem é que saberia explicar qualquer coisa de frequência naquele tempo? Frequência é... como é que eu poderia explicar? Eu vou te colocar assim, tipo algo que fica... como é que explica, Marquinhos, frequência? É difícil explicar, não é? Mas é um tipo, sei lá, altura de som, alguma coisa assim. Eu só sei que Deus falou aos seus servos: vai tocando aí ao redor de Jericó, até que as muralhas sucumbiram e caíram.
3: Glória a Deus.
2: Poderíamos dizer que foram derrubadas pelo sopro de Deus. Agora, você já viu ou ouviu alguém falar que qualquer tipo de inimigo ou o inferno inteiro derrubou alguma fortaleza que Deus erigiu ao seu redor? Quando Deus é a sua fortaleza, você pode até se angustiar pelas coisas ruins que nós passamos, e é natural que passemos isso em nossa vida. Mas quando Deus é a sua fortaleza, pode descansar sossegado, porque você vai ser vencedor. O inimigo vai vir, vai tentar, vai agir. O Senhor vai te consolar, porque Ele é a sua fortaleza. Louvado seja Deus, aleluias. Pode vir a inundação, a Bíblia Sagrada diz que podem vir os ventos, podem correr os rios, pode vir a tempestade, pode vir a tsunami, que não vai acontecer nada se a sua vida está edificada em Cristo, está edificada na rocha. Pode ficar sossegado, Deus consola você, porque Ele é fortaleza no momento da angústia. Quem é de Deus não tem que ter medo. Você pode passar angústia. Eu diria a você que nós passamos angústias, passamos situações que às vezes dói o coração. Mas esse Deus aqui, meus irmãos, é um Deus poderoso.
3: Aleluia, glória a Deus.
2: Ele consola porque Ele é bom. Ele consola porque é uma fortaleza no dia da angústia.
3: Glória a Deus.
2: Esse povo viu, a Bíblia Sagrada chega a falar no versículo 14, que esse povo não só adorava outros deuses, era um povo feiticeiro, mas esse povo era um povo vil, esse povo era um povo ímpio, esse povo já havia tido a oportunidade, se achava muito confortável, mas confortáveis estamos nós e estavam os servos de Deus. A gente vê, meus irmãos, ondas e ondas de destruição, a gente vê ondas e ondas de perseguição, a gente às vezes sofre tanto tipo de injustiça só por proclamar o nome do Senhor, mentem contra você porque você é servo de Deus. Recentemente nós ouvimos o desprezo de alguns governantes falando de rapazes crentes que procuravam fazer o que era correto fazer, não se preocupe, porque o Senhor, Ele é o nosso consolo, Ele é bom, Ele é fortaleza na hora de angústia. Pode vir a onda, pode vir a perseguição, pode vir a bomba, pode vir o que for, porque Deus estará sendo a sua fortaleza, e o inimigo não vai conseguir transpor essa fortaleza. As muralhas de Nínive caíram, derrubaram os muros da Babilônia, Jericó, mas essa fortaleza aqui não cai não.
3: Aleluia.
2: Essa fortaleza aqui é a fortaleza chamada o Senhor dos Exércitos. Pode vir chuva que nunca vai ter brechinha, pode vir onda, pode vir inundação que nunca vai ter espaço para passar. Aleluia. O inimigo, você tem essa fortaleza? Você tem certeza que esse Deus é a sua fortaleza?
3: Glória a Deus.
2: Porque, meus irmãos, nós vivemos tempos de angústia, nós vivemos tempos trabalhosos. Há quem diga que nós vivemos o princípio das dores. Para falar a verdade, já estou sentindo muitas dores. Se é o princípio, vai doer mais ainda, nós vamos sofrer mais ainda. Mas eu confio nessa palavra: o Senhor é bom, o Senhor é uma fortaleza no dia da angústia. E assim como o Senhor preservou o seu povo, assim como o Senhor destruiu o adversário fortificado que se jactava de ser indestrutível, nós sabemos que o Senhor haverá de guardar o seu povo, o Senhor haverá de guardar você, que tem essa fortaleza no seu coração, que tem esse Deus na sua vida. O Senhor é bom, é consolo, fortaleza na angústia. E conhece os que confiam nele. O Senhor consola porque Ele conhece os que confiam nele. Vocês estão percebendo que eu estou dizendo Naum, e estou falando o versículo. Naum, porque o Senhor é bom. Naum significa consolo. Eu sei, meus irmãos, que no decorrer da história bíblica, nós nos deparamos com pessoas que o Senhor chamou pelo nome. Deus falou com Moisés, falou com Abraão, Deus falou com Noé, e alguns Ele chamou pelo nome.
3: Aleluia.
2: Samuel chamou pelo nome, e alguns não chamou pelo nome, mas o Senhor conhece os que confiam nele.
3: Glória a Deus. Glória a
2: Deus. Ou seja, o Senhor nos consola, porque Ele nos conhece e sabe que nós confiamos nele, e sabe que nós o temos como nosso refúgio.
3: Aleluia.
2: O Senhor conhece você, o Senhor conhece a minha pessoa, o Senhor conhece cada pessoa que já nasceu na história desse planeta. Mas o conhecer de Deus é diferenciado quando Ele vê nas pessoas a confiança que as pessoas têm nele.
3: Glória a Deus.
2: Quando eu confio no Senhor, existem várias coisas que eu faço mostrando que eu confio no Senhor. Quando eu confio no Senhor, eu faço o que o Senhor me manda fazer.
3: Aleluia.
2: Quando eu confio no Senhor, eu ando pelo caminho que Ele me manda andar. Quando eu confio no Senhor, contra todos os tipos de prognósticos, contra todo o tipo daquilo que poderia parecer a lógica, se o Senhor manda fazer exatamente o oposto, eu faço.
3: Aleluia.
2: Nós fazemos. Deus conhece você que confia nele.
3: Glória a Deus.
2: E quando eu digo conhece aqui agora, eu estou dizendo muito mais do que saber quem é você. Deus conhece você que confia nele, porque Deus e você, você e Deus desenvolveram um relacionamento espiritual de conhecimento. Nós somos chegados de Deus. Deus é, eu vou colocar de uma forma respeituosa, Deus é chegado nosso também. O Senhor nos consola quando Ele nos conhece, quando nós confiamos nele.
3: Glória a Deus.
2: Olha, meus irmãos, passando por Samuel, foi bonito nós observarmos quando Deus chamou Samuel. Ele era um rapazinho ainda, jovenzinho mesmo, Deus o chamou. A Bíblia Sagrada nos faz entender que a linhagem de Eli, a linhagem sacerdotal, estaria terminando por ali. E a Bíblia fala que os filhos de Eli eram filhos de Belial, em outras palavras, filhos do diabo, desobedientes, rebeldes, e tinham, se escondiam atrás de uma muralha chamada a muralha sacerdotal. Não é porque eu sou pastor, não é porque nós somos pastores, que nós temos privilégios ilícitos perante o Senhor, não. Todos nós somos iguais perante Deus. A palavra de Deus é igual para você e é igual para nós. Os filhos de Eli se achavam a última bolacha do pacote, não é? Transgrediam, colhiam os elementos do sacrifício fora da hora, e Eli ficava alisando ali, meu filhinho, ao invés de mandar a mão logo, não, né? Naquele tempo podia, ficava lá, meus filhinhos, não façam isso porque o papaizinho fica triste, meus filhinhos. E não era assim que Deus queria, não. Deus queria que o sacerdote falasse com aqueles marmanjos barbudos o que era preciso falar.
3: Aleluia.
2: Vocês estão errados, não é assim que é para fazer. Se vocês não se consertarem, vai haver juízo.
3: Glória a Deus, glória a Jesus.
2: Aí Deus fez o seu processo, levantou Samuel, e o menino era pequeno ainda, e Deus chamava Samuel pelo nome, Samuel, Samuel. Aleluia. Todos vocês conhecem Samuel. Mas, meus irmãos, eu acho maravilhosa a colocação que a Bíblia Sagrada fala a respeito de Daniel.
3: Glória a Deus, aleluia.
2: Eu creio para mim que não é brincadeira você ouvir um emissário de Deus chegar e dizer: olha, Daniel, homem muito amado. Em algumas traduções a Bíblia chega a dizer: Daniel, homem muito desejado. Ora, você está entendendo o relacionamento espiritual que existe aí? Você está entendendo a intimidade que existe aí? Nós estamos falando do rapaz que foi jogado na cova dos leões e os leões não o morderam.
3: Aleluia, glória a Deus.
2: Nós estamos falando do rapaz que foi ameaçado para não orar e não parou de orar. Nós estamos falando de um garoto de 15 a 17 anos que se recusou a comer da comida sacrificada aos ídolos babilônicos. Esse Deus conhecia. Estamos falando do rapaz que falou: olha, nós vamos ficar em água e legumes, não vamos comer manjar do rei, água e legumes, e nós não vamos ficar mais fracos que ninguém, nós vamos sim ser muito melhores que os outros. Quando o rei foi avaliar para ver os jovens que se recusavam a se contaminar, a Bíblia Sagrada diz que o rei olhou, questionou, não foi só a questão de olhar, fez perguntas.
3: Aleluia.
2: Eles estavam estudando nas matérias dos caldeus, e eles foram achados 10 vezes melhores do que os outros. Eu estou falando desse, que o Senhor através do seu enviado falou: Daniel, homem muito desejado. Que o Senhor conhece. Porque não é brincadeira, meus irmãos.
3: Aleluia.
2: Fazer o que esse homem fez, se não tiver confiança em Deus.
3: Glória a Deus, glória a Jesus.
2: Reis babilônicos, assírios, mais tarde os reis dos medos, persas, enfim, eram cortadores de cabeça. Para eles cortar a cabeça. Conhece agora o Estado Islâmico aí que corta? Era assim. Era desse jeito. Parece que não mudaram muito alguns, né? Eram cortadores de cabeça. E quando o rei falou: olha, a comida é essa. Não, essa para nós não dá. Poderiam ter as suas cabeças cortadas. E por que é que você diz não? Porque você confia.
3: Glória a Deus, aleluia.
2: E quando você confia, Deus conhece você.
3: Aleluia.
2: Deus sabe que você está confiando nele. Alguns confiam em carros e cavalos, diz o servo de Deus, não é? Mas nós fazemos menção do Senhor dos Exércitos. Depois, mais tarde, meus irmãos, orientados também por Daniel, presta sua atenção nisso.
3: Glória a Deus.
2: Orientados por Daniel, seus amigos E Daniel também se recusaram a curvar-se diante do boneco de Nabucodonosor. Por quê? Porque confiavam no Senhor.
3: Aleluia.
2: Vocês estão entendendo onde eu quero chegar? Estão ou não? Hoje em dia é tão fácil as pessoas se renderem, né? Ah, não, é porque eu não fiz aquilo ali porque ia pegar mal para mim lá na minha... E tem coragem de falar facu para mim. Eu tenho pavor que pessoas falam facu para mim. Fala faculdade, minha escola. É porque eu estou lá na facu e lá apareceu um negócio lá, né, meu? Ficava mal se eu não entrasse também. E vai pecando porque não tem coragem de falar não. Eu pergunto, que tipo de confiança essa pessoa tem em Deus? E como é que Deus vai conhecer essa pessoa? Como vai haver um relacionamento entre essa pessoa e Deus? Deus conhece os que confiam nele, e os que confiam nele, evidentemente, têm as suas provas de que realmente confiam nele. Quando Nabucodonosor começou a sonhar, era um rei que dormia muito, porque sonhava, e não parava de sonhar. E chama esse sábio aqui, chama os astrólogos, chama todo tipo de gente mais conhecedora de tudo, e o rei falou, eu vou mandar cortar o pescoço de todo mundo, vai, cabeças vão rolar. Até o dia que bateram na porta da casa de Daniel, acredito que pessoas teremos, Daniel, todo mundo vai morrer, o que a gente faz? Daniel falou, não, eu vou lá. E o rei, o que ele quer saber? É que o rei, ele sonhou um sonho e quer a interpretação do sonho.
3: Glória a Deus, glória.
2: É só isso? Não falei toda a verdade. O rei sonhou um sonho, quer a interpretação do sonho, só que o rei esqueceu o sonho que sonhou.
3: Aleluia.
2: Então não é só questão de interpretar o sonho, você vai ter que saber o que foi que o rei sonhou. E aqui, meus irmãos, nós pegamos muitos falsos profetas, não é verdade? Que tem muita gente que gosta de profetizar e revelar o óbvio, apregoar o ano aceitável com doutrinas de homens e criticar as pessoas que fazem as coisas certas, principalmente os que pregam a palavra da verdade. É aqui que eu quero ver onde é que entra o homem de Deus realmente.
3: Glória a Deus, glória a Jesus.
2: Então quer dizer que o rei sonhou, que a interpretação do sonho é, mas esqueceu o sonho que sonhou. Tranquilo, eu vou lá e vou dizer para ele o sonho e vou interpretar. Confiava no Senhor, por isso o Senhor chamou ele e disse, Daniel, homem muito desejado. Homem muito desejado, o Senhor consola,
3: aleluia.
2: E conhece os que nele confiam. Você confia em Deus? Às vezes por tão pouco se nega ao Senhor, não é verdade? Às vezes se nega ao Senhor, se deixa de confiar no Senhor por pequenas, por coisas tão bobas, que depois as pessoas passam o resto da vida sofrendo dos piores males que possa existir, que é o remorso que uma pessoa tem por ter se entregado tão fácil. Não se

0: você, o Senhor haverá de mostrar o quanto Ele tem conhecido você. Naum, consolação, consolo. O Senhor te consola porque Ele é bom. Não importa a circunstância que você esteja vivendo, o Senhor é bom. O Senhor te consola porque Ele é a fortaleza muito maior do que qualquer tipo de fortaleza que você possa imaginar. Se você olhar pelo Google Maps hoje, ou pelo Google Earth, eles falam Google Earth, né? Você consegue ver até as muralhas da China. Não é nada, meus irmãos. Muralha da China, o que, que é isso? Chegar para Deus e falar: Senhor, olha, muralha da China. Dá para comparar com a fortaleza que o Senhor representa, o Senhor? Muralha ru? Muralha de quê? Aleluia. Porque o Senhor é muito maior do que qualquer tipo de muralha ou fortaleza. E Ele te consola porque Ele é fortaleza no momento da sua angústia. E Ele te consola porque Ele te conhece, porque você confia nele. No Salmo 91, meus irmãos, tem uma particularidade, já vou encerrar, uma particularidade que poucas pessoas exploram. O Senhor te salvará, o Senhor te guardará, praga nenhuma chegará à sua tenda, ou seja, não vai entrar nada, não é, de ruim na sua casa, e vão cair 1000 ao seu lado, 10 mil à sua direita, e a gente se alegra, e aleluia, estou incluído, maravilha, estamos. Mas não se esqueça que tudo isso acontece porque você conheceu o nome do Senhor.
1: Glória a Deus.
0: Porque conheceu o meu nome, então eu vou livrá-lo, vou guardá-lo, vou dar a ele abundância de dias.
1: Aleluia.
0: Vou mostrar a ele a minha salvação. O Senhor te consola, porque o Senhor te conhece, o Senhor

0: Ácio foi derretido, foi invadido. Caldeus e babilônicos entraram, tomaram tudo e ó, Nínive já era. Mas a nossa fortaleza é diferente.
1: Aleluia.
0: Que Deus abençoe você, que Deus te guarde. O Senhor te consola, o Senhor te conforta. E essa cidade de ladrões corruptos acabou-se. Mas o povo de Deus, os servos de Deus, permaneceram. E nós também permaneceremos, não importa a circunstância que venha sobre nós. Coloca-te de pé em nome de Jesus Cristo, coloca-te de pé. Você que está aqui, que está desviado, cadê a sua confiança no Senhor? Ela não existe mais. Confia no Senhor, vem aqui para reconciliação, ou levanta sua mão onde você está. O Senhor quer ser o consolo na sua angústia, quer ser fortaleza na sua angústia. O Senhor quer uma vez mais desenvolver com você essa amizade, quer desenvolver esse relacionamento, quer conhecer você a ponto de chegar e falar, fulano, servo muito amado,
1: aleluia,
0: menina das olhos dos olhos do Senhor, aí de quem tocar. O Senhor quer te consolar porque Ele é bom, independente da circunstância. Talvez a sua circunstância seja uma circunstância de muita tristeza, de muita dor, mas se você se entregar ao Senhor hoje, o Senhor vai te consolar.
1: Aleluia.
0: Quer se entregar para o Senhor hoje? Levanta a sua mão, você precisa desse Deus. Se eu posso garantir a você, tenha coragem de levantar a sua mão e dizer, não, eu quero esse Deus aí, porque o negócio está feio, viu? Eu quero esse Deus porque a situação não é fácil não. Quer se entregar ao Senhor teu Deus?
1: Aleluia.
0: Ao Senhor que será o teu Deus? O Senhor quer te conhecer. O Senhor quer ver o seu coração confiado nele. Com confiança no Senhor, meus irmãos, nós alcançamos tudo quanto nós desejamos, alinhados com o pensamento de Deus.
1: Aleluia.
0: Quer Deus na sua vida? Faz assim com a sua mão. Desviados, vocês que não se entregaram ao Senhor ainda, faça assim com as suas mãos. Os irmãos vão visitar vocês aí. Visita ali o irmãozinho ali, olha. Vai lá, fala com ele. Quem mais entrega a sua vida ao Senhor? É tão bom ter esse Deus vivo, meus irmãos, que é nosso consolo, é nosso conforto. Nós vivemos num momento, eu diria, muito difícil na história, não só do nosso país. As coisas estão numa inversão muito ruim. Nós precisamos do consolo e do conforto do nosso Deus. Você precisa. É isso, nós estamos querendo oferecer para você um Deus poderoso, para você ser consolado por Ele. Olha, meus irmãos, vou dizer a vocês uma coisa, que eu sempre falo isso, tem irmãos que não acreditam. Nós pregamos a palavra de Deus, eu sei que sou servo de Deus, são servos de Deus, mas nós somos iguais. Tem dia que nós estamos angustiados, precisamos do consolo de Deus. Tem dia que nós temos receios, precisamos da ajuda de Deus. Por que você não se entrega ao Senhor? Entrega-te a Deus. Tempos difíceis, não é verdade? A sociedade parece que massacra pessoas que fazem a vontade de Deus, porque são aspectos, eu diria, da sociedade que não conseguem se redimir, não por pura e simples rebeldia, mas pela sua própria natureza. E isso cria um contraste realmente. Mas é isso, meus irmãos, é isso. Isso é previsto. Eu vou orar pelas pessoas que estão se entregando ao Senhor. Vou orar pelas pessoas que estão voltando para Deus. Fecha os seus olhos, Senhor meu Deus, Senhor meu Pai, receba essas pessoas nas tuas mãos, pessoas que estão aqui, pessoas que estão em casa, pessoas, Senhor meu Deus, que estão se entregando ao Senhor, pessoas que estão reconciliando-se com o Senhor. Senhor meu Deus, receba essas pessoas, purificai-as de todos os seus pecados, lavai-as da sua palavra. O Senhor conhece esse coração, Senhor. O Senhor conhece, o Senhor vê a sinceridade desse coração. Eu peço ao Senhor, escreva o nome dessas pessoas no livro da vida, mas isso pertence ao Senhor fazer. Eu peço ao Senhor, ajuda essas pessoas, meu Deus, a terem entendimento da grandiosidade de uma vida espiritual abundante. Senhor meu Deus, receba essas pessoas, entra no coração delas, viva na vida delas. E que essas pessoas sejam vitoriosas em todas as coisas e, acima de tudo, ó Deus, estejam registradas para alcançar a glória do Senhor no dia da sua vinda. Receba essas vidas, ó Deus. Preserva essas vidas, ó Pai.

0: Pai, em nome de Jesus Cristo, nosso Salvador. Amém, Senhor. Amém. Podem bater as palmas para Jesus, meus irmãos. Bata as palmas para Jesus. Louvado seja o nome do Senhor Jesus, graças a Deus. Fica de pé em nome de Jesus, põe a mão sobre a sua cabeça. Nós temos um Deus que nos consola porque Ele é bom.
1: Aleluia.
0: Deus te consola porque Ele é
1: bom.
0: Deus te consola porque Ele é
1: bom.
0: A segunda parte agora, além dele ser bom, Ele é em fortaleza na hora da angústia. Deus te consola porque Ele conhece os que nele confiam. Põe a mão na sua cabeça. Receba o conforto de Deus. Receba o conforto de Deus para a sua vida, para a sua casa. Receba tudo que você precisa receber do Senhor. Senhor meu Deus, coloca as tuas mãos nestas vidas que estão perante o Senhor. Senhor meu Deus, coloca as tuas mãos nessa vida, Senhor, que está clamando por um milagre. Essa pessoa que está dizendo, eu preciso de um milagre. Coloca a sua mão, ó Deus, para confortar, para consolar, para ajudar. Coloca a sua mão, Senhor meu Deus, para abençoar essa igreja. Esse povo está na presença do Senhor para ser abençoado pelo Senhor. Coloca a sua mão, Senhor meu Deus, para tornar as questões difíceis dessa vida questões resolvidas. Senhor meu Deus, às vezes somos cercados pelo adversário. Às vezes, Senhor meu Deus, as nossas circunstâncias são circunstâncias ruins. Às vezes, Senhor meu Deus, nós estamos em desespero, mas nós conhecemos o nome do Senhor e confiamos no Senhor. Sabemos que o Senhor é a nossa fortaleza no momento da angústia. Sabemos que o Senhor é bom e que o Senhor virá para nos consolar, para nos confortar. Abençoa essa igreja, Senhor meu Deus, com as tuas bênçãos. Abençoa esse povo com as bênçãos das tuas mãos. Senhor, quantos corações estão impregnados pela dor nesse momento? Quantos corações, ó Deus, estão tão carentes de socorro, de ajuda? Estenda as tuas mãos, Senhor meu Deus, para ajudar essa vida aqui agora, nesse lugar. Estenda as tuas mãos, Senhor meu Deus, para fazer dessa vida uma vida vitoriosa. Eu creio no poder do Senhor, eu creio no poder do sangue de Jesus Cristo. Eu creio que o Senhor é poderoso para levantar essa pessoa que por alguma razão desfaleceu, meu Pai. Senhor Deus, que ninguém morre por cair, mas por permanecer caído. Por isso eu sei que o Senhor vai levantar essa pessoa agora. Sei que o Senhor vai entrar nessa casa, nessa família e fazer maravilhas. Meu Deus, em nome de Jesus Cristo, esta pessoa que está no mais terrível grau de depressão, Senhor, essa pessoa oprimida pelo adversário, essa pessoa que o inimigo, ó Deus, tem roubado dela a alegria, tem roubado dela a paz, tem roubado dela tantas coisas, ó Deus, boas, e essa vida se tornou uma vida amargurada. Senhor meu Deus, em nome de Jesus, põe a sua mão agora, põe a sua mão, conforta esse coração, cura essa enfermidade. Eu sei que o nosso adversário, meu Deus, ele vem com força, ele vem para destruir, ele vem para acabar com as pessoas. Mas sei também, ó Deus, que o Senhor é a nossa fortaleza no momento da angústia. Em nome de Jesus Cristo, meu Deus, em nome de Jesus Cristo, eu repreendo todo o mal que oprime esse corpo. Eu repreendo todo o mal que oprime essa vida. Em nome de Jesus Cristo, eu repreendo todas as setas malignas. Eu repreendo todas as setas do diabo, do inferno. Eu repreendo agora. Eu repreendo todo o poder satânico. Não resista, espírito imundo, à oração desse povo. A minha oração como servo de Deus, como ungido do Senhor, não resista a minha oração e a oração dessa igreja. O socorro presente na angústia, o Deus fortaleza e consolo na angústia, o Deus poderoso e bom em qualquer circunstância. É desse Deus que eu estou falando, espírito maligno, em nome de Jesus. Para a glória desse Deus eu te ordeno, vai embora. Vai embora, porque essa pessoa está aqui na presença de um Deus que a ouve. Um Deus que está ouvindo esse gemido. Essa pessoa que nem tem mais palavras para orar e só geme. Senhor meu Deus, atenda o gemido desse coração, dessa alma. Repousa a tua paz sobre esse povo, Senhor meu Deus. Abra portas que se encontram fechadas. Senhor, essa enfermidade que a medicina diz que não tem solução. Senhor meu Deus, o Senhor é a nossa solução. O Senhor é Deus poderoso para fazer maravilhas, milagres, como também para curar, ó Deus, não necessariamente na produção de um milagre, mas o Senhor é Deus quem cura, é Deus quem faz maravilhas, é Deus quem abençoa. Abençoa, Senhor meu Deus, a vida financeira dessa pessoa também, essa família, ó Pai, que precisa do mover da salvação lá no meio dela. Em nome de Jesus, ó Deus, eu confio, Senhor, que o Senhor está agindo agora. Eu confio que o Senhor está entrando nessa vida, nesse coração, nessa casa e fazendo maravilhas agora. Eu confio, ó Deus, que essa tristeza está indo embora. Eu confio, meu Deus, que essa debilidade está sendo vencida. Eu confio que esse câncer está sendo vencido. Eu confio que esse demônio está saindo dessa casa, dessa vida. Espírito imundo, você não vai ficar. Tem Deus vivo aqui e estamos orando a esse Deus vivo em nome de Jesus Cristo. Meu Deus, que a bênção do Senhor esteja sobre essa igreja, que a bênção do Senhor esteja sobre esse povo, que a proteção das tuas mãos esteja sobre essa gente, Senhor, que essas pessoas estejam guardadas pelo Senhor a cada passo, a cada momento, no trabalho, em casa, às vezes locais perigosos que tem de frequentar, que o Senhor esteja lá sendo o escudo, sendo a fortaleza, sendo o socorro presente no momento da angústia e da necessidade. Senhor meu Deus, em nome de Jesus, abençoa, Senhor, com bênçãos celestiais, abra o portal das tuas bênçãos e derrama abundantemente do seu poder sobre essas vidas, sobre essas famílias, sobre essas pessoas. Quantas pessoas, ó Pai, estão aguardando do Senhor a possibilidade de exercer um ministério dentro da sua obra. Quantas pessoas estão buscando do Senhor, ó Deus, uma oportunidade para fazer a sua obra, para levar a sua palavra. O Senhor é conhecedor de corações, o Senhor é conhecedor de vidas. Eu não sei quantas lágrimas já rolaram por esse rosto, mas o Senhor tem contabilizado cada uma delas. Senhor, a obra pertence a Ti. A obra é do Senhor, é o Senhor é quem é poderoso para levantar, o Senhor é quem é poderoso para fazer uma grande obra, o Senhor é quem é poderoso para abençoar, para levar os seus servos em paz, para colocar palavras nessa boca, para fazer com que vidas venham ao conhecimento da sua verdade. Que desça, Senhor, a sua unção sobre todos esses comprometidos contigo, esses, ó Deus, que têm essa vontade de fazer a sua obra. Meu Deus, traga alegria, traga do seu poder, manifesta a sua graça. Com essa igreja, ser com esse povo. O Senhor conhece esse coração, o Senhor conhece essa vida, o Senhor conhece essa trajetória. Senhor, eu sei que o Senhor é poderoso para fazer cumprir o desejo desse coração que está alinhado à sua vontade. Venha, meu Deus, repousar do seu poder sobre essa vida. Venha, Senhor Jesus, repousar da presença do Espírito Santo sobre essa vida, seja com esse povo, seja com essa igreja, seja com essa gente, em nome de Jesus Cristo. Que não falte da sua paz sobre essa casa, que não falte do seu amor sobre essa vida, que não falte da sua presença sobre esse coração que tem sede de Ti, em nome de Jesus Cristo. Fortaleça essa igreja e a todos nós, ó Deus, em nome de Jesus Cristo. Todos digam amém. Nós vamos, meus irmãos, orar por vocês. Podem confiar que Deus ouviu a oração de vocês. Digam comigo assim, meus irmãos: a paz do Senhor Jesus, a paz do Senhor Jesus, a paz do Senhor Jesus. Eu agradeço a todos vocês de todo o meu coração. É um prazer ver vocês aqui, meus irmãos. Bem-vindos sempre. Não importa a igreja que você congrega, está aos pés do Calvário, somos irmãos em Cristo. Deus abençoe nossos irmãos obreiros, colaboradores. Obrigado, queridos colegas de trabalho. Obrigado aos músicos, obrigado a todos vocês. Obrigado, meus irmãos, que Deus os abençoe. Ouvintes, que Deus abençoe vocês por tudo quanto vocês têm feito pela obra do Senhor também. Abençoe essa multidão presente aqui, é uma multidão, graças a Deus por isso. E que nós possamos sempre caminhar juntos, de mãos dadas, sempre na mesma direção. Que Deus abençoe vocês, Deus abençoe todos vocês, ouvintes. Fiquem com Deus e até a próxima oportunidade. Eu sou o pastor Lourival de Almeida. Esse é o programa Voz da Libertação. E nós somos da Igreja Pentecostal Deus é Amor.
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3: Muito bem, que Deus abençoe a todos vocês. Boa noite, que a paz do nosso Senhor e Salvador Jesus Cristo esteja em seu coração. Eu sou o pastor Fabrício Beata, com muita alegria aqui com vocês para daqui a pouquinho mais um momento de oração, de busca na presença de Deus, o nosso Pai. Ao meu lado, pastor Marco Magno, a paz do Senhor, pastor Marco, que Deus te abençoe.
4: A paz do Senhor, pastor Fabrício, a paz do Senhor para todos vocês. Estamos aqui então, 23h53, estamos aqui preparados para iniciar, menos de 7 minutos, iniciamos aí a oração com todos vocês, é o Ministério de Intercessão Global da Igreja Pentecostal dos Amor.
3: É isso aí, nós estamos em uma constante guerra, em uma constante batalha contra o mal. E nós guerreamos assim, nós batalhamos em oração, é de joelho dobrados que nós vencemos as guerras, que nós vencemos os ataques do inimigo. Aleluia. Não tem outra forma, né, pastora?
4: Não tem.
3: A não ser de joelhos dobrados, em oração, clamando a Deus, né?
4: Exatamente, as armas que o Senhor deixou nas nossas mãos, né? Então temos que batalhar a guerra contra o mal. Inclusive, essa sexta-feira, sede mundial, guerra contra o mal. Todas as nossas igrejas pentecostais, amor, usando as nossas armas que o Senhor nos entregou, o quê? A palavra de Deus, o jejum, a oração. Então nós vamos guerrear nessa madrugada e eu tenho certeza que a presença de Deus vai entrar na sua casa. Todos os que fazem parte do Ministério de Intercessão Global, orando junto conosco, pastor Fabrício, os irmãos do Norte, Nordeste, do Sul, Sudeste, até os irmãos mineiros lá da sua terra, pastor
3: Fabrício. Todo mundo, até os mineiros orando conosco, aleluia, clamando, buscando a presença do Senhor. Não somente receber a oração, mas orar conosco.
4: Muito importante.
3: Não é, pastor? Porque é muito importante orarmos uns pelos outros. Mas nós também precisamos fazer a nossa parte, né? Nós precisamos orar, precisamos buscar a Deus e também fazer o bem. Como olha assim, só, pastor? Enviar essa live, convidar outras pessoas também, compartilhar.
4: Isso é importante.
3: Para que outras pessoas possam orar conosco, buscar ao Senhor conosco. Talvez você conheça alguém que precisa muito de oração, que precisa muito despertar buscando a presença de Deus, não somente para receber bênçãos materiais. É claro que o Senhor nos abençoa, sim, com bênçãos materiais. Mas o mais importante é o fortalecimento espiritual.
4: Exatamente.
3: É o Senhor nos dá graça, nos dá força para que estejamos na sua presença, porque a maior batalha do inimigo contra a nossa vida é para nos arrancar da presença de Deus.
4: Exatamente. Hã? E você pode fazer isso, então, como o pastor Fabrício disse, você pode compartilhar essa live aí, mande nos grupos, mande para as pessoas que você conhece. Não fique com essa bênção só para você, não pense só em si. Não fique só assistindo, como o pastor Fabrício disse. Ore junto, Então faça uma ação, seja um evangelista virtual. Você que não é inscrito também no nosso canal do YouTube, aproveita, se inscreva no nosso canal. Siga aí também nas redes sociais. Manda o seu pedido de oração. Muitos pedidos de oração também enviados,
3: pastor. Muitos pedidos. O pessoal, eles enviam porque creem que nós oramos em conjunto, que nós clamamos a Deus juntos.
4: É verdade.
3: E o Senhor responde. É isso aí. Envie o seu pedido de oração. Deixa aqui o nome da pessoa que precisa, se tiver alguém que está internado, se tiver alguém precisando de um milagre, o nosso Deus é o Deus de milagres. Então envia para nós aqui o seu pedido de oração e nós vamos estar orando e intercedendo por você. Pastor, eu toquei num assunto aqui sobre fazer o bem e eu me lembrei que nós já estamos no mês de agosto.
4: Meu Deus, agosto veio.
3: Nós não podemos deixar de lembrar os irmãos. Eu sei que os irmãos não se esqueceram.
4: Então, por favor, não se esqueça.
3: Não se esqueça.
4: A gente não vai deixar.
3: Com certeza. É o mês da beneficência cristã, é o agosto verde. Todas as igrejas engajadas conosco neste mês da beneficência cristã. E nós teremos o nosso culto especial.
4: Exatamente. Né,
3: do aniversário da Fundação Reviver, aqui na sede mundial. E nós já estamos lembrando você, hein? Já no comecinho do mês, tem alguns dias ainda, mas nós estamos lembrando você para você não marcar outro compromisso estar conosco.
4: Por favor, esteja conosco, não marque outro compromisso. Estamos falando bem antes, então, que pastor Fabrício lembrando, estou lembrando também. Então, você não pode perder, você precisa estar conosco aqui. Já prepara o seu donativo também, é o mês da beneficência, você já fez algo bom para alguém? Você já doou alguma coisa? Não? Então, prepare aí essa doação para trazer nesse dia, pastor Fabrício.
3: Sim, será muito bem-vindo, porque vai ajudar pessoas que precisam, pessoas necessitadas. Fundação Reviver, o braço assistencial da Igreja Deus e Amor, as instituições Reviver. Então, participem. Venha, traga a sua doação e Deus vai te abençoar muito. Bom, nós já temos experiência com Deus, você já tem experiência com Deus. Não é? É o único sacrifício aceitável diante de Deus que nós fazemos com as nossas mãos, que é aceitável diante de Deus, é ajudar o próximo.
4: Exatamente.
3: Não é?
4: Tem aquelas pessoas que falam, pastor Fabrício, há menos de 2 minutos nós iniciamos a oração,
3: sim,
4: mas tem aquelas pessoas que dizem, irmão, eu não tenho nada aqui, eu queria dar alguma coisa aqui boa, mas eu não comprei nada, eu não sei o que levar, mas eu quero levar. Então você pode preparar uma oferta também, dar uma oferta no dia, não pode?
3: Com certeza, com certeza. Preparar uma oferta especial.
4: Isso.
3: Isso é bíblico, não é? Isso é bíblico. Ofertar, ajudar a casa de Deus, ajudar a obra social, isso é bíblico. Nós temos sempre mostrado, pastor, os trabalhos, o que temos feito, a Fundação Reviver, não é? A Help também.
4: Também junto.
3: Não é? Mesmo, que está em conjunto.
4: Andando juntas.
3: Andando junto. Porque a Fundação Reviver, a Help, é a Igreja Deus e Amor.
4: Exatamente.
3: Não é? É o braço assistencial.
4: Exatamente. A Igreja Deus e Amor é uma presidente, uma Irene Miranda. A Fundação Reviver, presidente, uma Irene Miranda. Help, Associação Reviver Help, uma Irene Miranda, presidente de honra também. Então, uma instituição só.
3: Uma instituição, praticamente, sim, né? Sim. Quando eu falo da Fundação Reviver, quando eu falo da Help, eu me lembro daquilo que nós passamos lá no Rio Grande do Sul, pastor, alguns anos atrás,
4: verdade,
3: aquelas enchentes.
4: De verdade.
3: Foi. Meu Deus, a Fundação Reviver foi essencial.
4: Olha só.
3: Apoiando aquele povo,
4: você,
3: sabe?
4: Você que estava pastoreando o Estado naquela época, né?
3: Naquela época. Chegou a carreta Reviver, com consultório médico.
4: Oh, glória.
3: Né? E bênção. Muitos outros apoios. Através de quê? Através da sua oferta, da sua doação. E olha que eu estou falando somente do Sul, naquela época.
4: Tivemos outros episódios também,
3: outros,
4: né? Talvez não com tanta intensidade, né? Uhum. Tão difícil como foi esse, mas tivemos outros lugares, cara, com problemas também. E a Fundação e a Associação estavam ajudando.
3: E continuamos apoiando, porque você tem apoiado a obra de Deus.
4: Exatamente. Pastor Fabrício, 23 horas, 59 minutos e nós já estamos nos preparando aqui para iniciar a oração. Tem aquele que gosta do tapetinho, da almofadinha,
3: verdade,
4: da cadeirinha, ou orar em pé. Ora do jeito que você quiser, mas ore conosco, não é verdade?
3: O importante é orar, o importante é buscar a presença de Deus. 00h em ponto, nós vamos falar com Deus, o nosso Pai. Querido Deus e amado Pai, aqui estamos em sua presença uma vez mais. Senhor, primeiramente eu quero lhe agradecer por esta riquíssima oportunidade que o Senhor me concede de estar aqui, que o Senhor nos concede de estarmos aqui. Reconhecemos a sua bondade e o seu cuidado diário. O Senhor é um Deus fiel. O Senhor tem cuidado de nós em todo momento, em todo tempo. O Senhor tem sido um Deus de providência. O Senhor tem sido um Pai zeloso que tem cuidado de nós em mínimos detalhes. Senhor, eu estou aqui neste momento para clamar juntamente com centenas e centenas de pessoas que neste momento se curvam diante de Ti para buscar a Sua face, para buscar o Seu rosto, porque a Sua palavra é quem nos ensina: buscar-me-eis e me achareis quando me buscardes de todo o vosso coração. E eu estou aqui, Senhor, Te buscando de todo o meu coração, não somente com os lábios, mas com o meu coração, Senhor, entendendo que nós precisamos de Ti mais do que tudo, entendendo que nós precisamos de Ti, Senhor, mais do que tudo nessa vida, porque o Senhor é o primeiro, o Senhor é o alfa, o ômega, o princípio e o fim, e nós precisamos do Senhor no nosso coração e na nossa vida. Eu oro agora, Senhor, em favor da nossa vida espiritual, em favor da vida espiritual de todas as pessoas que estão agora orando e clamando comigo. Porque o mais importante, Senhor, é estarmos bem contigo. O mais importante é estarmos alinhados com os seus propósitos. E eu lhe peço, meu Deus, em nome de Jesus Cristo, que o Senhor possa nos ajudar, que o Senhor possa nos fortalecer, para que nós possamos estar mais em Sua presença em oração, para que nós possamos buscar mais a Sua face em oração, de manhã, no meio do dia, à noite, pela madrugada, buscar ao Senhor sem cessar, para que nós possamos vencer as astutas ciladas do inimigo. Senhor, fortalece a nossa força no jejum, Senhor, para que possamos jejuar, sim, porque o jejum é bíblico. Restaura a nossa força do jejum, porque quando nós estamos jejuando, nós estamos dizendo que nós temos fome e sede de Ti, Senhor. E nós queremos nos saciar com a presença do Seu Espírito Santo e com a Sua presença. Restaura, Senhor, a nossa força no jejum neste momento. Restaura, Senhor, a força deste irmão, desta irmã que está orando comigo, que talvez não tenha conseguido jejuar. Talvez não tenha conseguido separar um tempo para ler a Bíblia, para meditar na Sua palavra, que talvez não tenha conseguido um tempo para oração, porque todas as vezes que esta pessoa coloca um propósito no coração de separar um momento para estar em Sua presença orando, ou jejuando, ou santificando, alguma coisa acontece e acaba tirando, Senhor, esta pessoa do foco. Mas eu Te peço agora, ó Deus, restaura a nossa força para que nós possamos orar mais, para que nós possamos jejuar mais, para que nós possamos estar constantemente em Sua presença, buscando ao Senhor, para que possamos estar em espírito de oração em todos os lugares onde estivermos, ó Deus, para que possamos fazer a Sua vontade e para que possamos glorificar o Seu nome. Senhor, eu oro pela Sua igreja e oro também pela santificação da Sua igreja. É a Sua palavra quem nos ensina que nós devemos nos santificar hoje para que o Senhor possa fazer maravilhas amanhã, para que o Senhor possa se manifestar no nosso meio. Santifica-nos, ó Deus, através da Sua palavra. A Sua palavra é a verdade. A Sua palavra é que nos purifica, a Sua palavra é que nos santifica, Senhor. Abre, meu Deus, a nossa mente, o nosso entendimento, para que nós possamos entender a Sua palavra, para que nós possamos ter discernimento, para que o inimigo não venha tirar de nós a compreensão certa e correta daquilo que o Senhor quer falar conosco pelas Sagradas Escrituras. Porque aquilo que o inimigo quer fazer hoje, Senhor, é tirar o discernimento do Seu povo, da Sua igreja, quanto à Sua palavra, para que as pessoas não entendam claramente o que o Senhor está dizendo, o que o Senhor está falando, para que eles não sejam completos. E nós somos completos a partir do momento que nós ouvimos o Senhor falar conosco através da palavra, e nós entendemos aquilo que o Senhor está dizendo. Nós ouvimos a Sua voz e entendemos que é a voz do Senhor. Porque a Sua palavra quem diz: as minhas ovelhas ouvem a minha voz, e nós somos ovelhas Suas, Senhor. Por isso eu lhe peço, fala conosco a cada dia, pela sua palavra. Fala sim, Senhor, nos dai entendimento a cada dia. Usa a nossa vida para que possamos também mencionar a sua palavra para outras pessoas, ó Pai. Onde estivermos, lá no nosso bairro, no local onde moramos, lá na faculdade, lá no local de trabalho, usa esta pessoa em suas mãos como um instrumento de poder para pregar o seu evangelho, para pregar a sua palavra, para dar testemunho, Senhor, daquilo que o Senhor fez por ela. Porque é isso que a sua palavra nos ensina, Senhor. Quando nós testemunhamos aquilo que o Senhor fez na nossa vida, nós estamos falando das suas grandezas, nós estamos falando das suas maravilhas, Senhor. E quando nós testemunhamos para as pessoas todas as maravilhas que o Senhor fez na nossa vida, nós estamos falando do seu poder e estamos trazendo as pessoas para junto de ti, Senhor. Ah, meu Deus, nós não nos envergonhamos do evangelho, porque o evangelho é poder de Deus para a salvação do ser humano. Muito obrigado, Senhor, por esta chance, por esta oportunidade que o Senhor nos dá de pregar a sua palavra e de levar a sua mensagem. Eu quero orar agora, Senhor, por todos os pastores que estão no campo pregando a sua palavra, aqueles que estão, Senhor, fora do país, aqueles que estão em lugares difíceis, em lugares distantes, ó Deus, que o Senhor possa visitá-los agora, que o Senhor possa restaurar a força, Senhor, dos teus filhos e das suas filhas, porque nós sabemos que não é fácil estar cuidando de um rebanho, que não é fácil, Senhor, está no campo fazendo a sua obra, mas nós sabemos que o Senhor sustenta e que o Senhor é aquele que dá vitória para aqueles que atenderam o seu chamado e estão ali obedecendo e fazendo a sua obra. Eu oro não somente pelos pastores, mas eu oro também pelas esposas dos pastores, eu oro pelos filhos dos pastores, Senhor, pedindo a ti para visitá-los agora, pedindo ao Senhor, para abençoá-los, meu Deus, em nome de Jesus, porque os ataques malignos, as retaliações malignas contra a vida dos pastores, da família deles, são muitas, ó Deus, em todos os aspectos, em todos os sentidos, mas eu lhe peço agora, Pai, em nome de Jesus, que o Senhor possa visitar a família dos pastores, os filhos dos pastores, ó Pai, com a tua bênção, dando livramento, repreendendo todo mal, repreendendo todo ataque do maligno, em nome do Senhor Jesus Cristo. Ó, meu Deus, eu oro também por aqueles que estão fazendo a obra missionária e estão em países diferentes, de culturas diferentes, Senhor, muitas vezes com dificuldades até com idioma, mas eles estão ali, obedecendo o seu ide e pregando a sua palavra. Usa, Senhor, os teus servos, dê a eles estratégias, ó Pai, para que possam ganhar almas naquele país. Dê a eles, Senhor, mecanismos para que eles possam atrair as pessoas para ouvir a sua palavra, que o Senhor possa revelar o seu desejo ao coração deles, que o Senhor possa revelar a sua vontade ao coração desses pastores e que haja, Senhor, arrependimento no coração das pessoas. Ah, Senhor, é o Senhor quem faz isso, através do seu Espírito Santo, que haja arrependimento quando eles ouvirem a sua palavra, a pregação do Evangelho, que haja, Senhor, batismos grandes para a glória do seu nome, de pessoas transformadas, de pessoas arrependidas, de pessoas que recebem a sua palavra e guarda, Senhor, que haja batismos grandes, grandes colheitas de almas, tanto aqui no Brasil quanto no exterior, ó Deus. Usa a nossa vida para que isso aconteça, Senhor. Eu quero orar também por aquelas pessoas que estão se preparando para descer as águas batismais. Eu quero orar por estas vidas, eu quero orar por estas almas, Senhor, porque muitas vezes vezes o inimigo vem com tantas dúvidas, tentando impedir esta pessoa de descer as águas. Às vezes, quando está próximo ao batismo, ó Pai, o inimigo vem atacando a mente dessas pessoas, colocando muitas dúvidas, muitas questões, para que elas não desçam as águas batismais. Mas eu oro por elas, pedindo, Senhor, que o Senhor possa repreender estas setas do mal, estas setas do maligno, essas barreiras, esses impedimentos, para que estas pessoas possam descer as águas, cumprir a justiça divina, como ensina a sua palavra, e que estas pessoas não sejam somente discípulos, mas que eles sejam missionários, que anunciem o seu amor e que preguem a sua palavra de todo o coração. Visita agora, visita neste momento, Senhor, estas pessoas que estão se preparando para descer as águas batismais. Senhor, eu quero interceder juntamente com esta pessoa que está orando conosco, por todos aqueles que estão deixando aqui o seu pedido de oração, por todos aqueles que estão deixando aqui, ó Pai, o seu pedido, colocando diante do Senhor os seus problemas, colocando diante do Senhor as suas dificuldades. O Senhor é o Deus que resolve tudo. Para ti não existe impossível. E é isso que a sua palavra nos ensina, que nós devemos lançar, Senhor, sobre ti as nossas ansiedades, o nosso medo, a nossa insegurança, aquilo que nos traz medo, nós trazemos diante de ti, Senhor, para que o Senhor possa nos dar vitória, para que o Senhor possa nos ensinar, nos orientar, como lidar com as situações difíceis, como lidar com as situações, ó Pai, que nós muitas vezes nós não sabemos o que fazer. Toma, Senhor, esta pessoa em suas mãos. Toma, Senhor, esta mãe, este pai, que talvez está com problemas com o filho, com a filha, e não sabe como lidar com a situação. Dê a ele entendimento, dê a ele sabedoria, Senhor. Dê a esta pessoa as palavras certas, para que possa falar no momento certo, Senhor, porque muitas vezes nós erramos por não ter, Senhor, entendimento, ou às vezes, ó Pai, porque às vezes nós seguimos o nosso próprio pensamento. Mas eu lhe peço, Senhor, coloque no coração deste pai agora a sua vontade, o seu querer, para orientá-lo, Senhor, como falar com os filhos. Esta mãe, para orientá-la como falar com os filhos, Senhor, eu oro por esta família, eu oro pela salvação desta família. Sim, meu Deus, eu peço ao Senhor para trabalhar de forma poderosa, para trabalhar de forma especial, salvando esta família, este pai, esta mãe, para que possam estar em sua presença e para que eles possam, Senhor, receber o melhor de ti, porque quando nós estamos em sua presença, nós vivemos o melhor do Senhor para a nossa vida, que é desfrutar da sua santíssima presença. Sim, Senhor, entra com providência agora, vai repreendendo toda a opressão maligna, toda a obra do mal, Senhor, que tem colocado esta família em brigas, que tem colocado esta família em contendas, que tem colocado esta família em dissensão. Vai repreendendo agora, em nome do Senhor Jesus Cristo, nós expulsamos todo o mal agora. Saia toda obra do mal, saia toda obra maligna que tem colocado separação dentro desta casa, que tem colocado separação nesta família, que tem colocado esta ira, este ódio no coração do pai contra o filho, no coração do filho contra o pai. Nós repreendemos agora, em nome de Jesus Cristo. Toma, Senhor, em suas mãos quantas famílias que já não se falam mais, quantos pais que às vezes tem tanto tempo que não fala mais com os filhos, Senhor, quantos filhos que às vezes tem tanto tempo que não falam com os pais, e eles estão perdendo a sua bênção, Senhor, porque a sua palavra que ensina que os pais não devem suscitar a ira nos seus filhos, e os filhos devem honrar os seus pais. Mas o inimigo sabe, Senhor, que se ele coloca um contra o outro, nós ficamos distante, as famílias ficam distante da sua bênção. Eu lhe peço peço agora, repreenda esse laço maligno, esta obra do mal que tem lutado, que tem pelejado contra esta casa, contra esta família. Senhor, eu oro também, ó Pai, em nome de Jesus Cristo, pedindo a Tua bênção por esta pessoa, Senhor, que talvez está passando por um momento financeiro muito difícil na vida. E nós sabemos que o Senhor é o Deus que pode nos abençoar em todas as áreas da nossa vida. Mas talvez, Senhor, o inimigo com seus laços, com as suas estratégias, fez com que esta pessoa, Senhor, se endividasse, entrasse em um beco sem saída. Eu lhe peço agora, Pai, que o Senhor possa dar entendimento, sabedoria para esta pessoa, para que possa administrar a sua vida financeira, Senhor, para que possa administrar os seus bens. Sim, Senhor, porque o seu Espírito Santo, ele nos dá esta clareza, esse entendimento, quando nós buscamos a sua face, ó Pai, abra a mente, o entendimento desta pessoa, Senhor, em nome de Jesus Cristo, dai a vitória, porque o Senhor é o Deus que nos dá vitória e que nos resgata. Sim, meu Deus, eu quero orar por esta pessoa que não consegue dormir à noite, que talvez, Senhor, já tomou vários medicamentos, tem feito consultas, passado no médico, mas tem uma insônia terrível, que não consegue dormir, e às vezes quando dorme, parece que não descansa, o corpo está sempre cansado. Ah, Senhor, toma esta pessoa em suas mãos, ó Pai, traga paz para esse coração, traga tranquilidade para o coração desta pessoa, meu Deus, para que ela possa ter um sono, ó Pai, que descansa, para que ela possa ter, meu Deus, um sono abençoado. Vai repreendendo agora, Senhor, em nome de Jesus, todos os maus pensamentos que permeiam na mente desta pessoa, atribulando o pensamento desta pessoa, fazendo ela sofrer por antecipação, mesmo, Senhor, que talvez aquilo que está permeando a mente dela não vai acontecer, mas muitas vezes, sofrendo por antecipação, esta ansiedade que está no coração desta pessoa, vai repreendendo agora, em nome de Jesus, ó Deus, derrama o seu bálsamo sobre o coração desta pessoa, derrama, Senhor, o bálsamo sobre a mente desta pessoa, para que ela possa descansar, para que ela possa ter noite em paz, para que no outro dia possa se levantar, seguir a vida, ir para o trabalho, ó Deus, e ter as suas responsabilidades. Mas para isso, nós precisamos da sua bênção, nós precisamos que o Senhor toque sobre a vida dessa pessoa agora, em nome de Jesus Cristo. Ó Deus, eu lhe peço agora para visitar os hospitais, ó Deus, eu lhe peço a bênção não só por aqueles que estão sobre um leito de enfermidade, mas também pelos profissionais que estão ali trabalhando, Senhor, que estão fazendo o seu trabalho, dedicando a sua vida para cuidar daqueles que estão convalescendo, que precisam de cuidado, Senhor, e são noites e noites, muitas vezes cansativas, estressantes, lidando com todo tipo de problema, lidando, Senhor, com várias situações. Então eu te peço para visitar agora os profissionais da saúde que estão de plantão, ó Deus, dai a eles a tua bênção, fortalece a mente deles, fortalece o físico deles, para que eles possam vencer as sua jornada de trabalho e possam cuidar bem daqueles que estão precisando dos cuidados. Tomem suas mãos as enfermeiras, tomem suas mãos, Senhor, os médicos, aqueles que estão trabalhando lá no hospital também, na área de segurança, na área da administração, os técnicos, Senhor, tomam todos em suas mãos, ó Pai, porque o inimigo tenta lançar os seus dardos, ó Pai, para prejudicar as pessoas dias, de várias formas, de várias maneiras, e eu peço a sua bênção por esses profissionais de saúde, porque eles são importantíssimos na vida daqueles que estão precisando de cuidado, porque são eles que administram ali as medicações, são eles que fazem os atendimentos para aquelas pessoas que muitas vezes chegam sem esperança, que muitas vezes chegam sem força, Senhor. Toma os doutores em suas mãos, aqueles que neste momento estão fazendo cirurgias, Senhor, cirurgias complicadas, que duram muitas horas, e eles estão lidando com a vida, Senhor. Aleluia, toma a vida desses doutores, desses médicos nas suas mãos, ó Pai, que não seja somente o conhecimento acadêmico deles, mas que seja a sua bênção sobre a vida deles, ó Pai, porque se o Senhor não abençoar, se o Senhor não colocar as mãos, ó Deus, nada acontece, nada tem sucesso. Ora, master clama labais. O sucesso, Senhor, é somente quando o Senhor abençoa. É somente quando o Senhor coloca as mãos. Porque uma pessoa, por mais que ela seja capacitada, se não for o Senhor, não tem nada feito. Coloca as tuas mãos, ó Pai, sobre o anestesista que está ali aplicando, fazendo cálculo da anestesia que o paciente tem que tomar. Toma, Senhor, em suas mãos aqueles enfermeiros que estão agora, Senhor, administrando a medicação venosa. Toma eles nas tuas mãos agora, Senhor. Dai a eles o entendimento, dai a eles sabedoria. Eu lhe peço, Senhor, em nome de Jesus, eu quero orar também por aqueles profissionais que altas horas da noite eles são chamados nas ambulâncias para atender as ocorrências, Senhor, nas estradas, eles também correndo risco de vida, Senhor. Toma a vida deles nas suas mãos agora, visita eles neste momento, porque enquanto nós estamos aqui orando, são várias situações que estão acontecendo neste momento, e o Senhor é o Deus onipresente, onipotente, aleluias! Oh, Deus onisciente, eu sei, Senhor, que todas as situações que estão acontecendo nesse exato momento, o Senhor está vendo. E o Senhor está no controle de todas elas, Pai. Toma-se em suas mãos. Nós oramos, Senhor, eu oro. Eu peço a sua bênção por esses profissionais, por essas pessoas que são tão importantes. Eu peço a sua bênção também por aqueles que estão trabalhando na área da segurança, Senhor. Pelos policiais que estão na rua agora. Pelos policiais que estão nas ruas neste momento, por aqueles também que estão nos postos policiais. Sim, Senhor, colocando a vida deles em risco para a segurança da sociedade. Ah, Senhor, que esses pais possam retornar para suas casas em paz, em segurança. Que esses profissionais de segurança possam retornar para casa, Senhor, de manhã em paz. E aqueles que vão assumir depois deles também possam entrar em paz e possam sair em paz. Guarda eles, ó Deus. Em nome de Jesus Cristo nós oramos por eles. É a sua palavra quem diz que nós devemos orar por estas pessoas. Eu oro também pelos governantes, Senhor. Sim, é o nosso dever. E eu peço que o Senhor estenda as suas mãos sobre eles, aqueles que estão no governo, aqueles que estão no poder, coloca sim as suas mãos, porque tu és um Deus poderoso e a nossa nação precisa da sua bênção. Nós clamamos ao Senhor, não somente pelo Brasil nós clamamos, mas nós clamamos também pelo mundo, Senhor, aqueles países que estão em guerra, quantas pessoas perdendo as suas vidas, as crianças inocentes que estão morrendo, Senhor. E nós não estamos vendo aqui, estão distante de nós, mas são vidas que estão ali sofrendo, ó Pai. E nós oramos por eles, mesmo à distância, porque o Senhor é quem governa todas as coisas. O Senhor está no trono do universo, o Senhor governa o universo. E eu lhe peço para visitar aqueles países, Senhor, onde tantas pessoas estão sofrendo. Ah, meu Deus, vai visitando agora com seu poder América do Sul, América do Norte, a Ásia, Oceania. Vai visitando agora, Senhor, com teu poder, com a tua bondade. Olha, Senhor, por aquelas crianças que foram abandonadas, ó Pai. Aquelas crianças que muitas vezes são deixadas nas ruas, nos abrigos. Toma a vida dessas crianças em suas mãos, ó Deus. Aquelas crianças, ó Pai, que têm sofrido muito, Senhor, às vezes até abuso. Toma a vida dessas crianças em suas mãos, ó Pai. Tenha misericórdia, faça a sua obra, Senhor. Nós oramos por elas, nós rogamos por esses pequeninos que precisam muito do socorro divino, e o Senhor é o Deus que nos socorre. O salmista disse: eleva os meus olhos para os montes, de onde me virá o socorro? O nosso socorro vem do Senhor Jeová, que fez os céus e que fez a terra. Eu clamo, Senhor, porque eu sei que o Senhor nos responderá. As nossas orações não são palavras lançadas ao vento. As nossas orações são respondidas pelo Senhor. As nossas orações, ó Pai, elas são respondidas, sim. Eu tenho experiência disso. Quantas vezes nós oramos, nós clamamos a Ti e o Senhor nos deu vitória. E eu estou seguro de que o Senhor nos dará vitória em todas as coisas, porque o Senhor é o Deus poderoso. Ó Deus, eu quero orar também, ó Pai, neste momento, por aquelas pessoas que nesse instante estão viajando, aquelas que estão agora em alta madrugada, talvez viajando, Senhor, por causa do trabalho. Toma a vida delas em suas mãos, a vida desse caminhoneiro que está ali, Senhor, talvez com o seu caminhão parado neste momento, orando conosco, pedindo a sua bênção. Guarda ele nessas estradas, Senhor. Guarda esta pessoa que está nesse carro, Senhor. E está, talvez esta pessoa que está agora indo para tomar um voo, que o Senhor possa cobrir com o sangue de Jesus Cristo, que o Senhor possa dar o livramento de todo mal. Sim, meu Deus, eu te peço de todo o coração. Senhor, eu quero orar também em favor de todos os estudantes, ó Pai, em favor deste universitário, esta pessoa que tem lutado, tem feito a sua faculdade, às vezes, meu Deus, mesmo com tanta dificuldade, trabalhando, cansado, mas está lutando por um sonho, ela tem um propósito no coração, que o Senhor possa fortalecer esta pessoa agora, que o Senhor possa dar graça a ela, Senhor, para que ela possa chegar ao final e tomar posse da bênção, ó Pai. Eu oro não somente por aquele que está na faculdade, eu oro também por aquele que está fazendo um curso profissionalizante, eu oro, Senhor, por esta pessoa que está lutando, que está batalhando por um objetivo, e talvez a dificuldade tenha sido tão grande que tem momentos que ela pensa em desanimar, mas que o Senhor possa colocar as suas mãos para que ela possa prosseguir, que o Senhor possa dar a vitória a ela, que ela possa chegar até o fim, ó Pai, porque o Senhor abençoa aqueles que perseveram. Abençoe sim, Senhor, os professores que estão ali nas salas de aula, dedicando a vida, ensinando, Senhor, os docentes, que o Senhor possa usá-los, abençoar a vida deles, ó Deus, em nome de Jesus Cristo. Ó Deus, eu te peço pelos nossos pastores, pelos nossos irmãos que estão aqui no seminário, se preparando para ir para o campo, pregar a sua palavra. Sim, Senhor, que eles sejam abençoados e possam guardar no coração todas as instruções que eles têm recebido para atender as igrejas, para fazer a sua obra com excelência. Porque a obra é sua, Senhor, o rebanho é teu, a igreja é tua. Então, que eles possam fazer o melhor, que nós possamos fazer o melhor, porque para ti, Senhor, eu quero orar mais uma vez em favor de toda a diretoria, Senhor, pedindo que o Senhor possa continuar abençoando todos os diretores, a nossa irmã Irene Miranda, a nossa presidente, usando a tua serva poderosamente, Senhor, abençoando a vida dela, da irmã Débora, do pastor Lorival, do Davi Miranda Neto. Abençoe, Senhor, toda a diretoria, pastor Marco Magno, que está aqui ao meu lado, a sua esposa, pastor Jerry e a sua família, pastor Wilson, a sua família, pastor Antônio Osmar, a irmã Maria Josefina, que o Senhor possa usar a nossa vida para a honra e a glória do seu nome, Senhor. Eu oro, porque eu sei que o Senhor está aqui conosco, ouvindo o nosso clamor, ouvindo a nossa oração, Pai. E eu tenho certeza que o Senhor nos responderá, porque Tu és fiel. O Senhor é o mesmo ontem, hoje e eternamente. Eu clamo de todo o coração, Senhor, e creio na bênção do Senhor para a nossa vida, Pai. Aleluia, Jesus.
4: Sim, meu Deus, aleluia. Meu Deus, meu Deus, em concordância, coração do seu servo, nós continuamos clamando, Senhor, nessa madrugada. Sim, Senhor. Pedimos perdão, Senhor, dos nossos pecados, das nossas falhas, reconhecemos as nossas fraquezas, as nossas misérias. Sim, meu Deus, reconhecemos, Senhor, meu Pai, a nossa justiça, como diz a sua palavra, nossa justiça própria, como um trapo de imundice, Senhor, meu Deus. Pedimos perdão por tudo, Senhor. Somos falhos mesmo. Falhamos, Senhor, meu Deus, em todos os momentos. Senhor, meu Deus, nos pensamentos, atitudes, palavras, gestos, olhares, situações. Senhor, deveríamos fazer e não fizemos. Não deveríamos ter feito e fizemos. Senhor, meu Deus, tem misericórdia de nós. Pedimos a misericórdia do Senhor nesse momento, que é a causa de não sermos consumidos. A graça do Senhor. Sim, grande Deus, querido, e agradecemos. Agradecemos o Senhor por tudo que o Senhor tem feito. Agradecemos, grande Deus, pelos grandes livramentos. Agradecemos o Senhor, meu Deus, pela nossa família, pelos nossos familiares. Agradecemos, Senhor, meu Deus, pelas nossas crianças, pelos nossos adolescentes, pelos nossos jovens. Agradecemos pela vida dos nossos pastores, pela nossa diretoria. Nós agradecemos, Senhor, pela vida dos nossos membros, Senhor, os nossos irmãos na fé. Agradecemos, Senhor, por todos que estão orando conosco nesse ministério de intercessão global, Senhor. Agradecemos pela vida de cada um. Sim, grande Deus, querido, todos que oram conosco ali no Nordeste, aqueles 9 estados,

Sim, grande Deus, mas até agora as portas não foram abertas. Meu Deus, e nós que o Senhor abriu portas, meu Pai. Nós agradecemos o Senhor. Meu Deus, agradecemos. São tantos agradecimentos. O nosso coração se enche de gratidão, meu Deus. Somos gratos ao Senhor por tudo. Meu Deus querido, meu Deus poderoso, continua abençoando o seu povo. Oramos, Senhor meu Deus, intercedemos pela vida dos seus servos que enviaram e enviam os pedidos de oração. Sim, grande Deus, tantos pedidos. Senhor meu Deus, eu estava acompanhando, lendo, Senhor meu Deus, intercedendo aqui. Tantos pedindo livramentos, tantos apresentando familiares. Sim, meu Deus, colocando o nome dos familiares. São tantos pedidos, meu Deus, tantas causas, libertação, são tantas coisas, meu Deus. Responde à oração dos seus servos. Responde à oração dos seus pequeninos. Responde à oração da sua igreja. Alcança, Senhor, libertando. Alcança cada vida aqui, Senhor. Cada nome colocado aqui, meu Deus. Alcance essa vida em nome de Jesus Cristo. Meu Deus. Meu Deus. Tantas situações aqui, meu Pai. Tantas situações difíceis até de explicar, Senhor, meu Deus. Nós apresentamos ao Senhor, intercedemos neste momento e pedimos a sua ajuda. Ajuda, meu Deus. Oh, aleluia. Sim, meu Deus, querido. Responde o clamor, Senhor, meu Pai. Meu Deus, querido, oramos pelo aflito, pelo necessitado. Intercedemos, Senhor, meu Deus, por famílias que estão unidas nesse momento conosco, clamando e pedindo a sua ajuda. Pedindo uma providência, pedindo um livramento, pedindo mover do Senhor. Meu Pai querido, meu Pai amado, ouve, Senhor, essa oração. Ouve a oração do seu pequenino, ouve a oração da menina dos seus olhos, ouve a oração da sua igreja, meu Deus. Ouve a oração dessa mulher, meu Pai, que apresenta o esposo, que apresenta os filhos. Ouve a oração, Senhor, meu Deus, desse pai de família, desse chefe de família apresentando seus filhos, pedindo ajuda do Senhor para que eles tenham um futuro abençoado. Que o Senhor abençoe, dê oportunidades de estudo, dê um trabalho bom. Ouve a oração desse pai preocupado, Senhor, em levar a providência. Sim, meu Deus, em prover, meu Pai, para a família. Vem, Senhor, grande Deus. O Senhor é o Deus da providência. Vem provendo, Senhor, Jeová Rafá, Jeová Jirê. Sim, meu Deus, venha prover, Senhor, meu Pai, nós pedimos, grande Deus, alcança a dispensa, ajuda-se, multiplica, prospera, abençoa, Senhor, o dizimista, o ofertante, abençoa, grande Deus, repreendendo também o devorador, repreendendo, Senhor, a miséria, repreendendo o gafanhoto, repreendendo os demônios que lutam contra as finanças, meu Deus, repreendendo, Senhor, meu Deus, todo mal, todo espírito maligno fazendo essa mulher, fazendo esse homem consumirem, gastarem desordenadamente, não conseguirem organizar as finanças. Queima esse mal, ajuda ele, ajuda ela, prospera, Senhor, abençoa, meu Deus querido, meu Deus maravilhoso. Abre as janelas dos céus nessa madrugada. Vem sobre nós com a sua presença. Vem renovando, Senhor, os seus filhos. Renova, Senhor, meu Deus. Nós pedimos o renovo nessa madrugada. Nós pedimos, grande Deus, que o Senhor fortaleça aquele que está fraco. Nós pedimos, grande Deus, em nome de Jesus Cristo, levanta o caído, Senhor, meu Deus. Oh, grandioso Deus, grandioso Pai, esse que está caído e chorando nesse momento. Sim, meu Deus, porque ele cometeu algumas coisas, alguns atos, ele fez algo, Senhor, que entristeceu o Senhor, ela fez algo que entristeceu o Senhor, foi contra a sua palavra, e nesse momento, Senhor, meu Deus, se encontra chorando, Senhor, meu Pai. Oh, grande Deus, mas o arrependimento chegou nesse coração, meu Pai. Lava, Senhor, meu Deus, lava no seu sangue, grande Deus, lava as vestes espirituais manchadas e salpicadas, e deixa, Senhor, meu Deus, alvas, brancas, limpas como a neve. Sim, grande Deus, em nome de Jesus, e levanta essa pessoa, grandioso Deus, lava no sangue de Jesus Cristo, aleluia. Sim, grande Deus, que a sua graça alcance esse coração, alcance essa vida, meu Pai. Oh, Senhor, meu Deus,

0: Senhor, meu Pai, nós oramos por todos, meu Pai grandioso, que estejam, Senhor, meu Deus, nessa, que estiverem nessa situação, nessa madrugada, nós intercedemos por todos nesse momento e pedimos, grande Deus, alcança, alcança, muda a história dessa vida, Senhor, com o seu poder, com a sua misericórdia, com o sangue do Cordeiro Eterno, Santo, aleluia, vem, Senhor, meu Deus. Vem, grande Deus, vem, leão da tribo de Judá, vem, Senhor, meu Deus, sobre a sua igreja, sobre nós. Intercedemos, Senhor, meu Deus, neste momento com o Ministério de Intercessão Global. Alcança cada intercessor, fortalece cada intercessor. Aonde eles estiverem, fortalece, Senhor, meu Deus, em nome de Deus. Levanta mais, levanta intercessores da última hora, homens e mulheres compromissados com o Senhor. Homens e mulheres que o coração vem arder com desejo de orar, interceder pelas famílias, pelas nações, pela salvação das almas, pela obra missionária, pelos pastores, pela diretoria. Sim, grande Deus, levanta, meu Senhor, em nome de Jesus, intercessores. Transforma corações, meu Deus. Que homens e mulheres, Senhor, meu Deus, chamados pelo Senhor para esse ministério de intercessão, tenham, Senhor, meu Deus, a chama queimando no coração. Sinto essa fome, Senhor. Põe fome, põe sede da sua presença. Fome e sede de buscar a sua face, de buscar a sua presença. Aleluia, levanta, meu Deus. Sim, meu Pai querido. Nesse ministério de intercessão global, as irmãs do círculo de oração, os irmãos que oram nas igrejas, nas vigílias, levanta, Senhor, meu Deus. Levanta, Senhor, meu Pai, os intercessores, os guerreiros, meu Pai, para guerrearem, para pelejarem, Senhor, meu Deus, em oração pela sua igreja, pela pregação do Evangelho. Oramos por essa nação, intercedemos por essa nação, grande Deus. Oramos pelos nossos governantes, grande Deus, pelas nossas autoridades, grande Deus. Nós pedimos, meu Senhor, faz, Senhor, um grande mover nesse país. Traz um despertamento para essa nação, meu Deus, em nome de Jesus Cristo. Destrona os demônios, meu Deus. Destrona Satanás, Senhor, meu Deus, em nome de Jesus Cristo. E que o nome do Senhor seja glorificado nessa terra, de norte a sul, de leste a oeste, meu Deus. Que o nome do Senhor seja glorificado nesse país. Sim, grande Deus, sim, grande Pai, faz a sua obra, meu Deus. Converte os nossos governantes, grandioso Deus, trabalha, quebranta corações, Senhor querido, Senhor amado. Oramos pelos trabalhadores dessa nação, oramos pelo seu povo que trabalha, Senhor meu Deus, em nome de Jesus, que esforça as mãos, meu Deus. Sim, grandioso, vem, meu Pai, vem em nome de Jesus Cristo, ajudando os trabalhadores, ajudando os militares, Senhor, os profissionais da área da saúde, ajudando, Senhor, meu Deus, os advogados, o verdureiro, o feirante, o padeiro, o gari, Senhor, auxiliar de serviços gerais, o empresário, o microempresário, o professor, meu Deus, os trabalhadores dessa nação, os técnicos, engenheiros, todos, meu Senhor, nós oramos pelos trabalhadores. Pedimos, grande Deus, ajuda. Aqueles que trabalham no trânsito, Senhor, motoristas de ônibus, de caminhões, motoristas de aplicativo, os que estão neste momento em estrada, dirigindo, Senhor, os que trabalham nas madrugadas, os vigilantes, os seguranças, meu Senhor, os que trabalham em locais perigosos, Senhor, meu Deus, os porteiros, sim, meu Deus, os zeladores, os que estão trabalhando nesse momento e estão orando conosco também, aproveitando o momento e orando conosco, alcança, meu Pai. Ajuda, Senhor, a esforçarem as mãos. Ajuda, Senhor, para que, Senhor, meu Deus, no melhor que fizerem, na excelência do trabalho deles, o nome do Senhor seja glorificado. Ajuda, Senhor. Ajuda aquele que está com dificuldade, aquele que está pedindo uma direção, aquele que está pedindo ajuda para resolver problemas terríveis, difíceis de serem executados, insolúveis, Senhor, para nós. Ajuda, Senhor, dando estratégia. Joga por terra o gigante nessa madrugada. Joga por terra em nome de Jesus as barreiras satânicas e demoníacas, infernais, Senhor meu Deus, impedindo esse trabalhador, Senhor meu Deus, de fazer o melhor. Vem, Senhor meu Deus, vem também, Senhor meu Deus, sobre o desempregado. Nós oramos, pedimos, abre uma porta, Senhor, em nome de Jesus Cristo. Abre, Senhor meu Deus, uma porta. Meu Deus, já sentimos o seu mover, a sua presença nessa madrugada. Pedimos, grande Deus, misericórdia, queremos viver, Senhor meu Deus, a sua vontade. Está no centro da sua vontade, aleluia, sim, grande Deus, a sua boa, perfeita e agradável vontade. Quantos que falam nesse momento, Senhor meu Deus, que não sabem é o plano do Senhor. Quantos que falam nesse momento, Senhor meu Deus, que já tem certeza que o Senhor já encerrou, já deu por encerrado. Meu Deus, nos ajude, ajude o Senhor, ajude-nos, Senhor, a viver a sua vontade. Os planos, os sonhos do Senhor para nós, sim, meu Deus, os pensamentos do Senhor para conosco, que são pensamentos de paz, a sua vontade para conosco, sim, que é boa, perfeita e agradável, aleluia, os projetos que o Senhor tem, meu Deus, para nós, oh grande Deus, querido Pai, nos ajude a viver, nos ajude, Senhor, meu Deus e Pai, nos colocarmos na brecha, Senhor, meu Deus, no centro da sua vontade, a vivê-la, Senhor, nos ajude, meu Deus. Sim, grande Deus, temos sonhos, planos e projetos. Quantos, Senhor, que estão apresentando projetos ao Senhor aqui nessa oração, meu Pai. Ajuda a desenrolar, Senhor, meu Deus, conforme a sua vontade, grande Deus. Projetos grandiosos, projetos medianos. Senhor, meu Deus, que sejam conforme a sua vontade. E acima da nossa vontade seja feita a sua, Senhor. Acima dos nossos sonhos, planos, projetos que apresentamos ao Senhor, seja feita a sua vontade, grande Deus. Conforme a sua vontade opera. Conforme a sua vontade, Senhor, responde nessa madrugada. Responde, Senhor, a nossa oração. Vem, grande Deus, entrando na nossa casa. Vem, grande Deus, abençoando o nosso lar. Abençoa o lar dos seus servos. Abençoa a casa dos seus servos que oram comigo nesse momento. Entra, meu Deus, aonde chegar essa live, faz um grande mover. Leva a sua paz. Em nome de Jesus, nós repreendemos as barreiras. Em nome de Jesus, nós repreendemos as trevas. Em nome de Jesus, nós repreendemos a contenda dentro dessa casa. Saia todo mal agora. Nós ordenamos toda a legião dentro dessa casa, saia em nome de Jesus. Nós repreendemos agora todo o espírito do medo dentro dessa casa, saia em nome de Jesus. Meu Deus, quantas pessoas temerosas, quantas pessoas com medo, meu Pai. Quantas pessoas, meu Deus querido, quantas pessoas nesse momento com essa opressão maligna, pessoas oprimidas, meu Deus, pessoas, Senhor, com pesadelos, pessoas que não conseguem dormir, meu Deus, pessoas com medo de escuro, vendo vultos, ouvindo vozes, ouvindo risadas, meu Deus, pessoas sentindo gosto de sangue, Senhor, meu Pai, sem nenhum ferimento, meu Pai, oh grandioso Deus, nós repreendemos esse mal agora, esse espírito das trevas, esse espírito sanguinário, esse espírito do medo, saia dessa vida em nome de Jesus, saia dessa casa em nome de Jesus. Nós repreendemos as forças malignas, satânicas e demoníacas e ordenamos, saiam em nome de Jesus, espírito do engano, saia. Setas malignas de enfermidade, meu Deus, demônios que trouxeram enfermidades para essa vida, Senhor. Essa pessoa passando no médico, meu Deus, e não consegue, os médicos não conseguem ter um diagnóstico. Essa enfermidade há tantos anos e não sai, Senhor, tantos tratamentos paliativos, tantas coisas, e nada até agora. Nós pedimos, grande Deus, em nome de Jesus Cristo, que essa enfermidade, essa seta maligna seja queimada agora. Em nome de Jesus, desprende. Espírito maligno, sai dessa vida, em nome de Jesus. Grande Deus, grande Deus, grande Deus. Dá um renovo nessa madrugada. E dá saúde também, Senhor, nós pedimos. Sim, grande Deus, nós queremos ter intimidade com o Senhor, profundidade. Queremos sair do raso, Senhor. Estamos andando no raso há muito tempo. Como Ezequiel, Senhor, meu Deus, Livro do profeta Ezequiel, Senhor, meu Pai, capítulo 47. Sim, meu Deus, aquele homem andando naquelas águas, Senhor, meu Deus, meu Pai. E cada 500 metros que ele passava, a profundidade aumentava. Oh, Senhor, meu Deus, começamos com a água no tornozelo, meu Pai. Queremos mergulhar na parte funda, sair do raso. Sim, meu Pai. Falando de intimidade, profundidade com o Senhor, nós queremos sair do raso. Nos ajude a mergulhar, Senhor, nas águas do Espírito. Aleluia! Sim, grande Deus, profundidade com o Senhor. Vem renovando nessa madrugada. Vem entregando dons espirituais. Vem, grande Deus, enchendo o quarto dessa mulher agora. Da sua presença, vem grande Deus, que ela sinta o calor do seu espírito, enche o quarto desse homem, enche, Senhor, meu Deus, esse ambiente, meu Pai, agora, com a sua presença, em nome de Jesus Cristo, que essa pessoa sinta a presença do grande Deus, Rei dos Reis e Senhor dos Senhores, aquele que naquele dia todo joelho se dobrará e toda a língua confessará que Ele é o Senhor. Aleluia! Manifesta a sua presença nessa madrugada, grande Deus. Sim, meu Senhor, sim, grande Deus, abre os céus, meu Pai, abre os céus, meu Senhor. Olha esse que se encontra em um hospital, olha esse quem se encontra em uma enfermaria, olha esse, meu Deus, que está em uma maca, olha esse, Senhor, meu Deus, que está com tantos cuidados, meu Senhor, meu Deus, esse que se encontra na UTI, na CTI, meu Pai, alcança agora, nós pedimos um milagre, meu Senhor. Essa madrugada, faz um grande mover, aleluia, faz, Senhor, meu Deus, oh, grande eterno. Vem, grande Deus, faz um milagre. Oramos, Senhor, meu Deus. Oramos, meu Pai, pedimos, levanta do leito. Cura, Senhor, ajuda essa pessoa que fez uma cirurgia, meu Pai, e está em um momento de recuperação. Ajuda a cicatrizar, Senhor, meu Deus, esses pontos. Ajuda nessa recuperação, meu Deus, não deixando que nenhuma inflamação, infecção se aproxime. Meu Deus, em nome de Jesus, era esse que está preparado para fazer uma cirurgia. Usa as mãos do médico, prepara a melhor equipe. Em nome de Jesus Cristo, nós te pedimos, grande Deus, que o nome do Senhor seja glorificado. Meu Deus, esse que está fazendo tratamento, meu Pai, e descobriu câncer, meu Pai, na sua vida. Olha esse, Senhor, meu Deus, que está fazendo uma quimioterapia, uma radioterapia. Senhor, meu Deus, esse que está fazendo uma hemodiálise também. Ajuda, Senhor. Oh, grande Deus, querido, nós pedimos ajuda do Senhor, meu Pai. Vem, grande Deus, esse que já não tem mais nenhum tipo de tratamento, Senhor, meu Deus, todos os recursos que a medicina poderia trazer, Senhor, meu Deus, já foram esgotados, meu Senhor, está uma enfermidade em fase terminal, pedimos um milagre, Senhor, vem com um milagre, nós oramos nessa madrugada e pedimos um milagre, vem com um milagre, Senhor, meu Deus, sobre essas vidas, nós pedimos, grandiosíssimo Deus, aleluia, em nome de Jesus Cristo, que essa pessoa seja curada. Faz, Senhor, meu Deus, faz o milagre acontecer, glorifica o seu nome nessa madrugada, oh grandioso Deus, aleluia, te louvamos, meu Deus, continua guardando as nossas criancinhas, continua guardando os nossos adolescentes, os nossos jovens, oramos, Senhor, por todos os ministérios nessa igreja. Oramos pela sua igreja na terra, oramos pela obra missionária, oramos, Senhor meu Deus, por todos os departamentos, ministérios, Senhor meu Deus, na sua igreja, oramos pelo Regenere, Senhor meu Deus, oramos pela expansão, oramos pelo Galileu, oramos pelo IPDA Play, oramos, grande Deus, pela nossa escola teológica, Deus e Amor, oramos pelas mulheres de fé, pelos homens de fé, oramos, grande Deus, pela obra social, meu Senhor, as instituições revivendo. Nós oramos, meu Pai, sim, grandioso Deus, que o Senhor dê o crescimento, que o Senhor continue dando a direção, a visão, que o Senhor continue usando, Senhor, a nossa diretoria deliberativa, executiva, sim, em concordância com o coração do seu servo, pastor Fabrício Beata, Senhor, nós apresentamos a nossa diretoria, sim, grande Deus, continua usando, direcionando, trazendo a visão, alcança nossa irmã Ireni, dá saúde para sua serva agora, alcança ela, meu Pai, fortalece ela, continua usando, continua enchendo ela da sua presença, alcança nossa irmã Débora Miranda também agora, nesse momento, fortalecendo a sua serva e usando ela, Senhor, nosso querido pastor Lorival de Almeida também, vem, Senhor, em nome de Jesus Cristo. Vai sobre a vida do seu servo, Senhor, meu Pai, em nome de Jesus Cristo, tocando ele do alto da cabeça à planta dos pés, fortalecendo, dando saúde, em nome de Jesus, e usando na sua obra. Alcança, Senhor, o presbítero Davi Miranda Neto, meu Deus, continua usando o seu servo, fortalecendo ele, trazendo a visão, em nome de Jesus Cristo, meu Deus, toda a diretoria executiva. Oro por todos, meu Pai, e eu peço, continua usando, continua dando a visão, continua fortalecendo, livrando, abençoando, sim, os nossos pastores, Senhor, meu Deus, os nossos pastores em todo o Brasil, os nossos pastores no exterior, meu Deus, nós oramos, pedimos por cada um, pastores, presbíteros, diáconos, cooperadores, evangelistas, professores, sim, meu Deus, nós oramos por todos, colaboradores, todos, Senhor, músicos, cantores da sua obra, nós pedimos por todos, oramos por todos, pedimos a bênção do Senhor sobre a vida de cada um, em nome de Jesus Cristo, aleluia, faz um grande mover, Senhor, oh, grandioso Deus, estamos nesse mês da beneficência, Senhor, meu Pai, abençoa, meu Deus, em nome de Jesus Cristo, aquele que está, Senhor, com o coração aberto para ajudar, em nome de Jesus Cristo, meu Deus, nós somos tão falhos, meu Deus, tão egoístas, Senhor, meu Deus, nos ajude, meu Pai, nos ajude a ajudar, nos ajude a abrir o coração para ajudar o próximo, amar o próximo, Senhor, meu Deus, e esse amor ser convertido em obras, meu Pai, sim, meu Deus, em ser expresso em obras, Senhor, nos ajude, Senhor, em nome de Jesus Cristo, a ajudar. Ajudar, Senhor, meu Deus, sim, grandioso, sim, poderoso, e abençoa aquele que abrir o coração e abrir as mãos, meu Pai, oh, grandioso Deus, nós oramos por esse dia, por essa festa, que o nome do Senhor seja glorificado, Senhor, tremendamente nesse dia, em nome de Jesus Cristo, meu Deus querido, meu Pai, aleluia, faz um grande mover, Senhor, meu Pai, nós te pedimos, Senhor querido, Senhor amado, nós precisamos tanto do Senhor, meu Deus, nós precisamos tanto, intercedemos, Senhor, por aqueles que precisam, Senhor, também, precisam muito também, Senhor, como aqueles que estão em situação de rua, Senhor, aqueles que estão nos albergues, Senhor, aqueles, Senhor, meu Deus, meu Pai, que estão em casas de recuperação, Senhor, aqueles, meu Deus, meu Pai, quantas crianças, Senhor, meu Deus, nos orfanatos, oh, Senhor, meu Deus, meu Pai, quantas crianças com histórico tão ruim, Senhor, meu Deus, em nome de Jesus nós intercedemos pelas famílias, intercedemos pelas nações que estão em guerra, Senhor, meu Pai, em nome de Jesus, que o Senhor faça cessar o derramamento de sangue. Em nome de Jesus, nós repreendemos esse espírito sanguinário e violento atuando nesses países. Meu Deus, pedimos a paz para essas famílias, para esses povos e nações. Pedimos que o Senhor abra, Senhor, meu Pai. Abre, Senhor, meu Deus, em nome de Jesus, as portas para a pregação do Evangelho. Senhor, nós te louvamos. Senhor, meu Deus, nós te bendizemos e pedimos, continua, Senhor, nos ensinando, continua direcionando, continua fortalecendo, continua, Senhor, meu Deus, nós precisamos de ti, continua, Senhor, abrindo nosso entendimento para a sua palavra, em nome de Jesus Cristo, meu Deus querido, queremos aprender do Senhor que é manso e humilde de coração, nos ajude a dar fruto, nos ajude o fruto do Espírito, Senhor, meu Deus, aparecer na nossa vida. Em nome de Jesus, meu Deus, Senhor, meu Pai, eu quero pedir perdão nesse momento pela minha fraca memória, são tantas coisas, meu Senhor, grande Deus, mas aquilo que a minha fraca memória, Senhor, meu Deus, não me trouxe, oh, grande Deus, que o Senhor alcance e faça, ouve, Senhor, meu Deus, é um Pai, esse ministério de intercessão global, eu encerro aqui agora a oração, mas muitos continuarão, Senhor, continua ouvindo, continua fazendo, operando nessa madrugada, Senhor, nós te pedimos, grande Deus, e te agradecemos, certos da resposta e certos da vitória, em nome de Jesus. Aleluia. 00:56. Toda glória, toda honra, todo louvor sejam dados ao Senhor Jesus. Eu tenho certeza que você foi abençoado. A presença do Senhor foi aí na sua casa. Aleluia. Você que orou comigo, você que orou conosco nesse ministério de intercessão global da Igreja Pentecostal Deus e Amor. A palavra de Deus nos diz em Romanos capítulo 10, se cremos com o nosso coração e confessarmos com os nossos lábios, seremos salvos. Você só precisa crer para ser salvo. Você que ainda não aceitou Jesus, não entregou a sua vida nas mãos de Jesus Cristo, para que Ele seja o seu Salvador, faça isso agora comigo, neste momento especial. Se você puder, levante a sua mão. Ore comigo assim, repita comigo essas seguintes palavras. Diga assim: Senhor, nesse momento, eu peço perdão dos meus pecados e das minhas falhas. Eu entrego a minha vida em Suas mãos. Seja o meu Salvador pessoal. Escreve o meu nome lá no céu, no livro da vida, e me sela para aquele grande dia da vida eterna, em nome de Jesus. Aleluia. Melhor decisão que você poderia tomar na sua vida. Entre em contato conosco. Queremos acompanhar você nesse início da sua caminhada com Jesus Cristo. E nós vamos batalhar junto com você. Entre em contato conosco através do e-mail ou número do WhatsApp que nós estamos deixando aqui. O e-mail: queroaceitarjesus@pda.com.br. queroaceitarjesus@pda.com.br. E o número do WhatsApp, que é o 11 São Paulo 950-94-46-45. Entre em contato conosco agora. Temos uma equipe de pastores preparada para atender você com todo amor, com todo carinho, tá certo? Porque nós queremos acompanhar você nesse seu início da caminhada com Jesus Cristo. E seja bem-vindo à família Deus é Amor. 00:59, vou ficando por aqui. Muito obrigado pela sua companhia nesse momento. Todos os dias nós estamos em oração aqui no Ministério de Intercessão Global da Igreja Pentecostal Deus e Amor. Faça propósitos de oração e ore conosco e compartilhe essa live sempre. Não se esqueça disso. Sou seu irmão e amigo, presbítero Marco Magno. Orou comigo aqui, presbítero Fabrício Biata. Que Deus abençoe você, que Deus abençoe a sua querida família. Muito obrigado pela sua preferência. Fique na paz do Senhor Jesus.
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3: Pai do Senhor, meu nome é Alzira, quero contar um testemunho que aconteceu com a minha filha Cláudia. Assim, a minha filha Cláudia estava com uma dor muito grande no útero dela, sentia muita dor, aí ela foi e fez um exame, aí o médico constatou que ela estava com câncer. Aí a gente disse: meu Deus, e agora? Porque eu já tive também de seio, e ela no útero dela. Aí a gente conheceu a irmã Jane. A irmã Jane fez um convite para a gente ir na igreja Deus é Amor. Aí nós fomos um dia à tarde, numa quarta-feira, e veio a revelação para ela que ela ia ter uma grande libertação, uma grande libertação que Deus ia fazer para ela. Para a honra e glória do Senhor, levou acho que mais ou menos uns 2 meses, ela sentiu muita dor forte na barriga, muita dor forte. Dali para cá, meus irmãos, não teve mais nada. Aí ela foi, consultou, o médico disse para ela assim: Cláudia, cadê o teu câncer que não está aqui? Ela disse assim: doutor, Pergunta primeiramente para Deus e depois para minha mãe, porque minha mãe orava com a igreja Deus é Amor e olha, ficou curada, graças a Deus. Meu nome é Alzira, moro no bairro Boa Vista. Agradeço esse Deus maravilhoso que eu conheci. Eu era católica, mas hoje já não sou mais. Graças a Deus conheci esse Deus maravilhoso. Amém.
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5: 1:03.
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2: 1:10 em São Paulo. Que Deus abençoe grandemente o seu lar, a sua casa, a sua família. Aceite a gloriosa paz de nosso Senhor e Salvador Jesus Cristo, do seu irmão e amigo, presbítero Rafael Gonçalves. Vamos juntos até às 5 horas da manhã, falando do amor de Deus, ouvindo belíssimas canções, testemunhos de fé e, é claro, contamos com a sua participação ao vivo pelo telefone DDD 11 3208 2790. Você vai nos ligar e vai nos deixar o seu nome e o nome da sua família para o grande clamor que iremos fazer às 2 da manhã, o clamor do socorro de Deus. Você também pode nos enviar a sua mensagem. O WhatsApp da Central de Produção Internacional é o DDD 11 98292 3392. Estávamos orando juntos com o pastor Fabrício Beata e também o pastor Marco Magno no Ministério da Intercessão. E creio eu que você está ansioso para o próximo clamor que iremos fazer às 2 horas. Por isso, ligue-nos 11 98292 3392 para nos enviar a sua mensagem de texto, ou 11 3208 2790, para que você possa falar conosco ao vivo e incluir o seu nome, o nome da sua família, para oração.
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2: E nesta madrugada já vamos atender o primeiro ouvinte. Alô, a paz do Senhor. Bom dia.
3: Bom dia, paz do Senhor.
2: Com quem eu falo?
3: Com a irmã Iraci, daqui de Vitória, Espírito.
2: Irmã Iraci, a irmã deseja deixar o seu nome e o nome de seus familiares para oração?
3: Sim, meu irmão.
2: Fique à vontade.
3: Meu nome é Iraci Pampo.
2: Certo.
3: O meu filho é Sebastião Paulino. É Leandro.
2: Miriam.
3: Paulo Renan. E Cristiano.
2: Mais alguém?
3: Mais, porque são muitos, né, irmão? Se eu falar, são 37 netos.
2: Ah, bisnetos, a família é grande, né? Vamos colocar então, irmã Iraci em família.
3: É, tá, eu quero pedir oração também para minha irmã que está internada.
2: Qual o nome da sua irmã?
3: Alda Maria, é lá de Belo Horizonte. Então.
2: Vamos orar, em nome de Jesus.
3: Tá. E para minha saúde, irmão, e a minha visão que Deus, eu tenho a promessa de Deus que Ele vai restituir minha visão.
2: Uhum. Vamos orar.
3: E mora por mim, tá.
2: Vamos
3: bom?
2: Interceder pela irmã, pela irmã, parente, familiar, todos que estão enfermos, desenganados pela medicina, para que nesta madrugada sejam visitados pelo Senhor. A paz do Senhor, muito obrigado pela sua participação, irmã Iraci. Uma excelente noite. 1:14, temos mais um ouvinte na linha que vai nos deixar o seu nome. Não só o seu nome, mas o nome de todos os seus familiares para oração. Vamos ouvi-lo. A paz do Senhor, bom dia.
4: Bom dia.
2: Com quem eu falo?
4: Com a Gisele.
2: Irmã Gisele, fala de onde?
4: De Goiânia.
2: A irmã deseja orações?
4: Sim, minha avó vai fazer uma cirurgia dia 15 agora, do olho.
2: Sim.
4: Aí o nome dela é Dona Hilarinha.
2: Uhum.
4: E pra mim, libertação, saúde, né?
2: Vamos orar. Vamos orar, em nome de Jesus. Me dê, por gentileza, o nome e sobrenome da irmã para colocarmos na oração.
4: O meu é José Teixeira da Mata.
2: Amém.
4: E minha avó, Dona Hilarinha Silva da Mata, que
2: anotado. Cirurgia. Mais alguém?
4: Não, só... Ah, tem um filho dela, que é meu tio, que chama... Sim. Orlandino Rodrigues da Mata.
2: Nós vamos orar, em nome de Jesus.
4: Está com câncer, né? Estava fazendo a radioterapia, né? Uhum. É uma oração.
2: Vamos orar. Para que nessa madrugada todos os enfermos sejam visitados pelo Senhor. Deus abençoe, irmã Gisele.
4: Amém. Obrigado, pastor.
2: Uma excelente noite na presença do Senhor. Nós que agradecemos. 1h16, estamos recebendo muitas ligações, o Brasil inteiro se preparando para o próximo clamor desta madrugada. E temos mais um ouvinte na linha. Vamos ouvir. E vamos conhecê-lo. A paz do Senhor, bom dia.
5: Paz do Senhor, bom dia.
2: Com quem eu falo?
5: Fala com a irmã Cida.
2: Irmã Cida, fala de onde?
5: Fala de Bauru.
2: Bauru, interior de São Paulo.
5: Isso.
2: A irmã deseja orações?
5: Irmão, é o motivo da minha ligação. Eu peço para o irmão me ajudar em favor de uma irmã minha.
2: Uhum.
5: Ela chama Judite, que ela... Ela, Deus recolheu um filho dela e ela ficou muito triste, né, irmão?
2: Ah, imagino, irmã. Imagino. É uma dor. Uma dor terrível. Uma dor terrível. Ela perdeu um filho nesses dias e precisa muito de oração.
5: Ele estava internado, problema de coração. Já está com rim, né, irmão?
2: Uhum.
5: E pulmão, tirou 1,5 litros de água já 3 vezes, agora a última vez. 6 vezes, sabe? Então, né, Deus levou, irmão.
2: Vamos orar para que Deus conforte o coração da irmã Judite, de toda a família, nesse momento difícil.
5: É, irmão. Então, e Deus recolheu no dia do aniversário dele. Dia 27 agora.
2: Dia 27.
5: Dia 27, eu estou pegando.
2: 27 de julho.
5: Isso.
2: Vamos orar pela família, em nome de Jesus.
5: Amém. Eu não também para minha família, nas mãos do Senhor também. Me ajude em oração.
2: Cida em família.
5: Ele ainda me levantei da oração. A família da irmã Cida também, né, irmão? A gente, o Senhor conhece desde o coração da gente, né? Minha família salva, né, irmão?
2: Sim, verdade. Vamos orar pela salvação da família.
5: Graças a Deus, né? Os dois, tem a filha, né? O neto, a geração. Uhum. Eu creio que o Senhor alcança a geração, né, irmão?
2: Sim, verdade. Ore conosco também. Vai ser um prazer.
5: Eu oro sim. Deus abençoe, irmão.
2: A irmã também. Uma excelente noite. Na presença de Deus.
5: Amém. Por mão também.
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2: Estamos também recebendo muitas mensagens pelo WhatsApp. A nossa irmã Sofia nos pede orações para toda a família. Vamos clamar sim, em nome de Jesus. Laquesses também nos ouve, nos manda um olá e pede orações pela família. A nossa irmã Ana Cristina, ela nos cumprimenta com a paz de Cristo, pede orações pelos seus filhos, para que Deus venha resgatar, venha libertá-los. Vamos orar, em nome de Jesus. A nossa irmã Magna também nos escreveu, nos pede orações para Nicolas, para Josiane e Elza. Vamos clamar, em nome de Jesus. Cremos que Deus vai visitar o seu lar, a sua vida e a sua família. A nossa irmã Thaís também nos enviou a sua mensagem. Ela nos escreve dizendo: estou aniversariando nesse dia. Glória a Deus. Que Deus continue te abençoando. Que Deus continue acrescentando os seus anos de vida. E nós vamos clamar, vamos orar, para que o Senhor venha sempre utilizar a sua vida de forma tremenda e poderosa. A Deusuíta também nos escreveu, ela nos enviou uma lista de nomes para que possamos orar e clamar. Ela é de Aparecida de Goiânia. Deus abençoe, irmã Deusuíta. Nós vamos apresentar toda a sua família nas mãos do nosso Deus. Antes de continuarmos atendendo você, nós vamos àquele momento maravilhoso, o momento da palavra. Pão Diário com o pastor Lorival de Almeida. Ele traz para nós o seguinte tema: óculos espiritual. Vamos ouvir e vamos ser edificados por Deus, o nosso Pai.
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7: Eu estou usando óculos agora, ouvintes, e eu sempre fui uma pessoa que sempre gostei muito de ler, da leitura. Mas eu confesso que a partir do momento que eu comecei a usar óculos, né? Primeiramente aquele óculos mais que, é vista cansada, mas depois aí você vê que a vista não vai descansar mesmo, vai ficar cada vez pior, não é? Aí você vai no oculista e ele dá um óculos mais forte para você, de repente aquilo que parecia ser só de perto, você vê que já é de longe também. E às vezes a gente para refletir em coisas que parecem tão simples na vida, mas a gente tira lições na simplicidade, né? Você já pensou, ouvinte amado, se nós que digitamos, e eu tenho também o smartphone, e às vezes quero passar uma mensagem de WhatsApp, às vezes quero escrever alguma coisa, então a letrinha é um pouco menor, você acaba errando aqui, errando ali, mas com óculos a gente acaba errando menos, não é? Já pensou se nós tivéssemos óculos morais e espirituais para a gente errar menos também na vida? Errar menos também nas coisas espirituais? Mas se nós formos olhar assim, tipo, não é? Com mais profundidade, a gente vai perceber que a gente tem sim óculos espirituais e óculos morais, sim. A gente tem. A gente tem algo que nos faz enxergar muito melhor, ter uma visão totalmente sem nenhum tipo de embaçamento, que é a Bíblia Sagrada. Tem um hino que a gente gravou na nossa gravadora, né? Bíblia Sagrada. Palavra revelada, luz do meu caminho, carta do meu Deus, estrela radiante para guiar o ser errante. Poesia pura, hein? É, a Bíblia é tudo isso, mas é também a autorrevelação de Deus, que tem o poder de nos orientar na vida e em todas as questões da vida. Já leu a Bíblia Sagrada hoje, pelo menos um pouquinho? Bíblia Sagrada, fiel padrão pela qual devem ser aferidas tanto a doutrina como também a conduta dos homens. Bíblia Sagrada, lâmpada para os nossos pés, luz para os nossos caminhos, ou para o nosso caminho também, pode ser na questão singular da coisa. A questão é que ela tem deixado de ser os óculos pelas quais ou pelos quais examinamos o mundo. A Bíblia Sagrada, infelizmente, passou a ser o objeto a ser examinado. Eu gosto muito de livrarias, é uma pena que com o advento da internet muitas livrarias fecharam, não é? Mas no exterior ainda tem muitas livrarias, eu visito muito, principalmente essas livrarias antigas. Eu fui em uma livraria que tem mais de mil e tantos anos, eu fiquei assim, como diz, bestificado de ver tanta coisa boa, né? Pois é, mas a gente acaba vendo coisas que chamam a atenção. A Bíblia Sagrada hoje, ela é examinada, entre aspas, esse examinada, né? Por qualquer um. E qualquer pessoa hoje tem a sua interpretação particular e tira suas conclusões, como algumas pessoas que concluíram ao lerem coisas que não eram interessantes para suas próprias vidas, vamos queimar a Bíblia. É a conclusão que chegaram, a Bíblia não serve para nada. Para essas pessoas, possivelmente não. Vi também Bíblias na versão A, B, C ou D. A Bíblia na versão feminina, a Bíblia na versão afro, a Bíblia do branco, a Bíblia do negro, a Bíblia na visão ariana. Então a Bíblia virou agora o objeto a ser examinado e interpretado, e por essa razão nós temos visto essas variantes interpretativas que, infelizmente, não é? Não tem feito bem. E não tem sido o óculos para que as pessoas enxerguem melhor e errem menos. Poderia falar, né, de tantas pessoas que tiveram a sua interpretação particularizada. As pessoas têm os seus pressupostos e interpretam a Bíblia à luz delas mesmas. Alguns levam a interpretação bíblica, não é, conforme os seus fundadores, que acabaram criando grandes seitas, que infelizmente se enraizaram no planeta. Não quero citar nomes. Mas a palavra de Deus, a Bíblia Sagrada, ela deve reger a doutrina da igreja. e a vida dos crentes, não ao contrário. Não ao contrário. Existem pessoas também, por outro lado, que defendem o que pensam ser a doutrina bíblica com uma truculência tão grande, e isso não compete aos crentes em Cristo. Se tornam violentos. Se tornam violentos, e às vezes até violentos em palavras. A Bíblia não precisa de quem a defenda, mas a Bíblia Sagrada precisa de pessoas que a vivam, pessoas que vivam a palavra de Deus, a Bíblia Sagrada. Não adianta se tornar violento, porque violência em nome da Bíblia, em nome da ortodoxia, é um absurdo. Quantas pessoas, ao defenderem o que julgam ser a doutrina correta, mesmo lendo a palavra de Deus, se utilizam de palavras de ódio, de ameaças, palavras vulgares, passando então a viver um zelo, mas sem entendimento. Eu entendo o zelo das pessoas. E, infelizmente, foi dessa forma que surgiram as fogueiras da Inquisição. Graças a Deus que hoje é proibido queimar aqueles que discordam da doutrina, né? Porque senão, já vi pessoas mandar outras pessoas para o inferno dentro da Bíblia. A Bíblia Sagrada, ela deve ser tida por nós sim como óculos morais. E devemos usar esses óculos morais e cultivar essa conduta correta que a Bíblia Sagrada nos ensina. Devemos procurar viver como nós somos recomendados, tanto nos evangelhos como também nas epístolas. Paulo usa muitas expressões antes e depois, ou antes e agora. Como éramos antes e como somos agora. Nós temos testemunhos que a gente passa no nosso programa. E quantos testemunhos nós já ouvimos aqui de pessoas? Quantas pessoas testemunham como eram antes? E algumas chegam a dizer que só estão vivas porque um dia usaram ou começaram a usar os óculos morais da Bíblia. Ou seja, começaram a usar a Bíblia como seus óculos espirituais e começaram a cultivar essa ortopraxia, ou seja, essa conduta correta de se viver. Quantos eram brigões, andavam armados, batiam em outras pessoas, atiraram já em outras pessoas, alguns chegaram até a tirar a vida de outras pessoas. Tudo isso antes da conversão, mas agora convertidos, agora vivendo sob a ótica da Bíblia, da palavra de Deus, são pessoas exemplares, pessoas boas e pessoas que choram até hoje as atitudes malfadadas do passado, mas sabem que foram transformadas, sabem que tudo mudou, não são mais o que eram, agora são pessoas salvas. Quantas pessoas foram totalmente transformadas, passaram por essa mudança radical, completa. Quantas pessoas que foram transformadas completamente e sobreviveram, porque começaram a ver a vida e começaram a ver, enxergar, entender o que realmente é a vida, o que realmente vive, e passaram a viver então a vida e a conduta proposta pela palavra de Deus. Mas tê-la como óculos morais é mais difícil e mais necessário. Veja você que eu falei primeiramente que ter a Bíblia como óculos doutrinários não é muito difícil. Mas tê-la como óculos morais é mais difícil, mas é preciso. Porque trata-se de vivê-la, trata-se de obedecer o seu ensinamento, mais do que defendê-la. Ouvinte, eu de todo o coração digo a você, vamos viver os ensinos bíblicos, principalmente os relacionais, que tratam da vivência cristã. Porque uma coisa que sobra ao mundo evangélico é o credo, é a crença. E o que falta é a conduta. E nós precisamos de que a nossa conduta seja pautada pela Bíblia Sagrada. E nós seremos então pessoas melhores. E nós seremos então pessoas com certeza de que nós temos a esperança de que vamos morar na glória de Deus e o nosso nome está no livro da vida. É muito difícil e chato, mas é preciso dizer que muitos cheios de credo, muitos que até leem muito a Bíblia, muitos que fazem as suas declarações doutrinárias, infelizmente, por falta de conduta, por falta de transformação, por falta de um novo vocabulário e atitude, o comportamento não foi mudado, não houve transformação, infelizmente essas pessoas sofrerão um juízo maior. Não entrarão no reino de Deus, sofrerão um juízo maior, porque são conhecedores, mas não são fazedores, eu poderia dizer, seguidores fiéis, participantes daquilo que são conhecedores. Não houve a transformação, embora acontecesse o conhecimento. Que Deus abençoe vocês, que Deus os guarde.
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2: 1:37 da manhã, já estamos de volta com todos vocês. Eu sou o presbítero Rafael Gonçalves. E olha, ouvinte, a cada minuto, a cada segundo, nos aproximamos das 2 da manhã. Às 2 estaremos fazendo o grande clamor do socorro de Deus. Você que nos enviou a sua mensagem, muito obrigado. O seu pedido já está anotado e vamos apresentar em oração nesta madrugada. A nossa irmã Maria nos enviou a sua mensagem, nos cumprimentando com a paz do Senhor Jesus. E ela também nos enviou uma lista de pessoas que precisam, e muito, de orações. A nossa irmã Cristiane nos deseja um ótimo dia. Ela nos escreve de Santo André, Grande São Paulo. Ela nos pede orações. Ela crê que através da intercessão pelo Mauro Gabriel, seu primo, ele pode ser curado. Ela crê que Deus pode fazer uma grande obra na vida dele, restaurando-lhe a saúde. Deus abençoe a irmã Cristiane. Ore conosco. Daqui a pouquinho vamos apresentar

0: também os doentes nas mãos do Senhor. 3208-2790, temos mais um ouvinte na linha que vai falar ao vivo conosco. A paz do Senhor Jesus, bom dia.
1: A paz do Senhor Jesus, irmão.
0: Com quem eu falo?
1: Nossa, eu quero mandar aqui para a cidade de Dourados, Mato Grosso do Sul.
0: Que bênção, irmã Aparecida.
1: O dia foi uma então, que foi de quinta para sexta, foi... Daí eu liguei, eu conversei com a irmã. Agora, irmão, estou com um problema muito sério, irmão.
0: Sim.
1: O ano passado, o médico falou que o meu rim estava inflamado.
0: Uhum.
1: E primeiro eu pedi que tinha um nódulo no meu rim direito.
0: Uhum.
1: Pois ele falou que o meu rim estava inflamado. Agora a doutora pediu outro exame, daí eu levei. O doutor falou que não tinha nada, que era para mim acessar o rim, eu fui. Ela falou que o nódulo no rim eu não tenho, não. Tá bom, o nódulo no rim tá bom. Mas ela falou que o meu rim já tá funcionando só 37%. Não tá mais funcionando 40%. Ela falou que não é caso de mundial ainda, né? Porque a mundial sempre chega 10%. Daí ela falou que tá só 37% e eu vou comparecer lá no escritório duas vezes por ano. Ela falou.
0: Entendo.
1: Agora ela vai viver em fevereiro. Pra ver como é que tá, né?
0: Sim.
1: Sim. E o meu irmão põe essa mão na oração.
0: Sim.
1: Só Deus fazer um milagre, uma obra.
0: Sim, irmã Aparecida.
1: Vamos
0: orar. Vamos orar para que Deus restaure a sua saúde, principalmente a saúde dos rins. Em nome de Jesus. Já está anotado, tá bom?
1: Tá bom. Eu queria pôr alguns nomes na oração, se pudesse.
0: Sim, pode falar os nomes, fique à vontade.
1: É tudo Pereira, Linda Mário Pereira, Rosa Cleide Pereira, Diana Pereira, Vitória Pereira, que é minha neta, estamos de Jardim, Iriana Pereira, Manuel Pereira, Isadora, Luísa, Miguel Arthur, Afonso, Ana, PBI e Diogo dos Pratos.
0: Está anotado, tá bom?
1: Eu e
0: Steph
1: Pereira.
0: Anotado.
1: Orar em favor dele, para fazer uma obra na vida do nosso
0: lugar. Em nome de Jesus.
1: Para mim, irmão, na vida da minha Pereira, da minha Pereira, e eu fui prata. Ele está escrito aqui ainda, eles brigam demais, eles brigam demais.
0: Meu Deus. Vamos orar. Eu já anotei os nomes.
1: E a minha vida do Cleide para Steph Pereira, irmão, ela deu Chico Goiânia dentro de uma vez.
0: Meu Deus.
1: Ela vai fazer 2 meses que ela deu essa enfermidade.
0: Vamos orar por ela também.
1: Ela trava, enche as pernas.
0: Uhum.
1: Deus abençoe todos vocês da rádio.
0: A irmã também.
1: Abençoada.
0: Às 2 da manhã, ore conosco em nome de Jesus.
1: Eu estou aqui escutando as orações.
0: Que bom. Tá bom. Ficamos felizes com a audiência da irmã. Uma excelente noite.
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0: 1h42, talvez você está triste, desanimado, se sente oprimido, depressivo, desesperado. Entre em contato conosco. Você não sintonizou esta emissora à toa. Deus quer falar com você. Deus quer abençoar a sua vida. Nós queremos anotar o seu nome, queremos ouvir você, queremos incluir a sua família na oração. Vamos ouvir mais alguém que está do outro lado da linha e vai nos deixar o seu nome e também os seus pedidos. A paz do Senhor Jesus, bom dia.
4: Bom dia.
0: Com quem eu falo?
4: Altair.
0: Altair, fala de onde, irmão Altair?
4: Aqui de Belo Horizonte.
0: Belo Horizonte, Minas Gerais. Que Deus abençoe.
4: Eu quero que você olhe para mim, para tirar toda a dor do meu corpo, porque está tudo doendo.
0: Vamos orar, sim. Em nome de Jesus. O irmão se encontra em casa nesse momento?
4: Oi?
0: O irmão se encontra em casa nesse momento?
4: Estou deitado.
0: Vamos orar. Feche os olhos. Eu quero interceder pela saúde do irmão. Bendito Deus e eterno Pai, Nessa madrugada, gostaria de interceder pela vida, pela saúde do nosso irmão Altair, que se encontra deitado, sentindo dores em todo o seu corpo. Toque agora, Jesus, e restaure. Toque agora, Jesus, e cure. Há poder no teu nome, há poder no teu sangue, para restaurar a vida, a saúde deste que se encontra enfermo. Visite o seu lar agora. Onde quer que ele esteja, em Belo Horizonte, em sua casa, deitado, acamado, eu creio que em nome de Jesus, ele pode receber do Senhor nesse exato momento o milagre que ele precisa. Obrigado, Senhor. Preserve a vida do teu filho e a preserve com saúde. Amém. Irmão Altair, que Deus abençoe.
4: Amém.
0: O irmão deseja incluir mais alguém para a oração das 2 da manhã?
4: Minha família, lá em Vitória, Espírito Santo.
0: Altair em família. Deus abençoe, irmão Altair.
4: Deus abençoe. Esse que está lá muito assim, sendo explorado dos outros.
0: Entendo, entendo. Vamos orar para que Deus abra as portas. Em nome de Jesus.
4: Amém.
0: Foi um prazer falar com o irmão. Uma excelente noite na presença do Senhor.
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0: Onde quer que você esteja, continue nos ligando, continue nos enviando a sua mensagem. É um prazer receber você aqui, seja por ligações, seja pelo WhatsApp. Olha, nossa irmã Yamila nos enviou a mensagem dizendo: pastor, eu peço oração por toda a minha família. Eu estou ouvindo o programa Voz da Libertação em outro país. Muito obrigado, irmã Yamila, pela sua audiência. Já está anotado o seu pedido de oração. A nossa irmã Érica também pede libertação, pede bênçãos para o seu casamento, pede bênçãos para o seu emocional e psicológico. Nós vamos orar em nome de Jesus. Mais um ouvinte na linha. A paz do Senhor Jesus. Bom dia.
5: Bom dia, irmão.
0: Com quem eu falo?
5: Irmão Mário.
0: Irmão Mário, fala de onde, meu querido irmão?
5: Porto Alegre.
0: Porto Alegre, Rio Grande do Sul. Que Deus abençoe. O irmão deseja colocar o seu nome e o nome da família para oração?
5: Isso, Mariana.
0: Mariana.
5: Murilo.
0: Murilo.
5: Maria Laura.
0: Maria Laura. É. Mais alguém?
5: Pedro.
0: Pedro.
5: Em família.
0: Em família.
5: E é o nosso irmão da Grande Amor.
0: Obrigado. Deus abençoe. Ore por nós e estaremos orando pelo irmão e toda a família. Foi um prazer.
5: Fique na paz. Deus abençoe.
0: Amém. A paz do Senhor Jesus. Os nossos irmãos do Rio Grande do Sul, os nossos irmãos capixabas, os nossos irmãos também mineiros, estão nos ligando, enviando a sua mensagem. Todos estão na mesma fé, se preparando para o clamor do socorro de Deus. Nesta madrugada, Deus quer socorrer você e a sua família. E temos mais alguém na linha, vamos ouvi-lo. A paz do Senhor, bom dia.
6: A paz do Senhor, bom dia.
0: Com quem eu falo?
6: O meu nome é Maria Priscila, eu vou pedir oração em favor das minhas vistas, eu estou com as vistas muito ruins e eu preciso congregar e está muito difícil.
0: Vamos orar, irmã Maria.
6: Pastor, eu quero que o senhor ponha o nome de Wilson, Giovanni e Gabriela, tá? E Cíntia.
0: Uhum. Wilson, Cíntia.
6: E Cíntia, Giovanni e Gabriela. A Gabriela está internada e a gente está orando por ela.
0: Amém. Vamos orar por aqui também.
6: Eu vou orar 2 horas. Deixa eu falar com o senhor. Eu quero que ore pelas minhas vistas, porque eu quero congregar, pastor. Eu fui domingo, mas foi muito sacrifício. Mas eu quero ficar congregando direto lá na sede.
0: Ah, sim. A irmã fala conosco de onde? Qual cidade e estado?
6: É Itaquera, que cidade líder.
0: Ah, Itaquera.
6: É.
0: E a irmã está impossibilitada de ir todos os dias devido à sua visão.
6: É.
0: Oh, meu Deus.
6: Eu preciso ir, pastor, eu estou sentindo muita falta.
0: Imagino.
6: O meu filho me levou domingo, mas eu preciso ir, pastor, eu tenho condições de pagar um Uber para ir, mas quando não tem assim, a pessoa certa para ir junto.
0: Sim, sim. A irmã fica dependente de alguém para levá-la à igreja.
6: É, pastor, deixa eu falar com o senhor. Eu fui, eu era de outro ministério, eu fui para a igreja, Deus na mão fazer uma visita e não saí mais. Se eu contar para o senhor, eu fui curada do coração, porque eu estava infartando. E fui curada mesmo, de verdade, o coração está forte.
0: Glória a Deus.
6: Em 2015, fui curada da vesícula, porque tinha pedra na vesícula, tinha dor no estômago. Fui curada também, pastor.
0: Aleluia.
6: Então, eu, por causa de eu descobrir que a igreja Deus Amor é a diferença, eu acabei ficando lá, não saí mais. Minha família também vai lá.
0: E a irmã mantém a mesma fé.
6: Mesma fé.
0: Glória a Deus.
6: Eu fui para visitar e falei, hoje, aí eu falei, daqui eu não vou sair mais. É como diz o pastor. O pastor fala assim, aqui tem Deus.
0: É, tem Deus neste lugar, pastor Lorival de Almeida.
6: É, Lorival, pastor Lorival fala. E eu tive a comprovança, pastor, eu subi, eu entrei dentro da igreja, andando com falta de ar, problema no coração, morrendo. Saí de lá andando e fui fazer os exames, o médico falou que não tem nada no coração, o coração está perfeito.
0: Glória a Deus.
6: O cardiologista, quando foi fazer os exames, falou que eu tinha uma cicatriz, que eu tinha feito a cirurgia, não, foi Jesus.
0: Foi Jesus que lhe curou.
6: É, por causa disso, eu peguei um amor. Esse ministério, pastor, que eu faço meus propósitos para ajudar a Fundação Rio Livre, eu tenho os cofrinhos, eu deposito, eu mando fazer o depósito. Olha, pastor, é uma bênção, viu?
0: A irmã tem sido abençoada. Sim. Deus abençoe, irmã Maria, pelo seu testemunho, aumentou a minha fé, a fé dos ouvintes de casa. E olha, mantenha essa mesma fé e creia no poder da oração. Continue crendo na verdade.
6: Ó, pastor, por causa do meu testemunho, muitas pessoas... Vai agora congregar lá, eu falei de Jesus.
0: Amém.
6: Pai, eles vão
0: entrar. Amém. Amém, irmã Maria.
6: Fica na paz, tá?
0: A paz do Senhor, foi um prazer falar com a irmã.
6: Eu vou orar também entre 2 horas.
0: Isso, é exatamente... Isso que eu iria sugerir que a irmã pudesse fazer. Deus abençoe.
6: Eu fico esperando 2 horas para me orar.
0: Amém.
6: Eu orei na oração da meia-noite e agora estou esperando.
0: Excelente madrugada. Vamos orar juntos em nome de Jesus. 1h51. Nós vamos falar agora sobre um quadro muito importante. Jessé Ávila vem com a família em foco. Com o seguinte tema, ambiente seguro. Ouça e seja edificado em nome do Senhor.
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9: Olá, seja muito bem-vindo a mais um episódio do Família em Foco, um espaço dedicado a reflexões sobre relacionamentos, convivência e bem-estar familiar. Aqui falamos de temas que podem transformar o dia a dia da sua casa, sempre com base em estudos, mas de um jeito simples e prático. Você sabia que o elogio sincero pode fortalecer a autoestima, aumentar a motivação e melhorar a qualidade dos relacionamentos? Pois é. Infelizmente, em muitas famílias é mais comum apontar os erros do que reconhecer os acertos. Com o tempo, isso pode enfraquecer os vínculos e diminuir o sentimento de valorização entre os seus membros. E por essas razões, hoje nós vamos falar sobre o papel dos elogios nas relações. E como reconhecer o que há de bom nas pessoas pode transformar o ambiente familiar. A psicologia comportamental explica que comportamentos valorizados tendem a se repetir. Além disso, estudos sobre relacionamentos mostram que o reconhecimento fortalece a autoestima, promove segurança emocional e aumenta a sensação de pertencimento dentro da família. Um elogio sincero não alimenta o orgulho. Ele comunica que a pessoa é vista e valorizada. Imagine uma criança que passa a semana toda se esforçando lá na escola. Daí, quando chega em casa, com uma boa nota, os pais apenas perguntam: por que ela não tirou a nota máxima? Se tirou 9,5, por que não tirou 10? Aos poucos, ela pode sentir que nada do que faz é suficiente. Agora imagine uma outra família em que os pais dizem: oh, meu filho, parabéns pelo seu esforço. Sabemos o quanto você se dedicou, quanto você estudou para tirar essa nota. Esse reconhecimento incentiva a criança a continuar se dedicando e fortalece a sua confiança para enfrentar os novos desafios. E é claro que o mesmo acontece entre marido e esposa. Pequenas palavras de reconhecimento podem fortalecer o relacionamento deste casal muito mais do que imaginamos. Todos nós precisamos de orientação quando erramos, isso é fato. Mas também precisamos de reconhecimento quando nós acertamos, não é? Famílias emocionalmente saudáveis não vivem apenas corrigindo defeitos. Elas também aprendem a celebrar virtudes. E por isso que eu tenho 5 dicas práticas que podem ajudar aí a sua família com relação a esse tema. Número 1, elogie atitudes e não apenas resultados. Em vez de reconhecer apenas quando alguém alcança um grande objetivo, valorize o esforço, a dedicação e a perseverança, porque isso incentiva o crescimento contínuo. Número 2, seja específico nos elogios. Em vez de dizer apenas muito bem, muito bom, ótimo, sabe? Experimente dizer: olha, eu gostei da forma como você tratou o seu irmão com paciência. Meu amor, eu gostei da maneira que você me tratou tal dia. Você tem se esforçado nessa situação muito bem. Então, elogios específicos têm muito mais impacto. Número 3, não economize palavras de reconhecimento. Muitas pessoas pensam coisas boas sobre seus familiares, mas nunca as dizem. Um simples: olha, eu tenho orgulho de você. Ou: ah, eu gostaria de agradecer pela sua ajuda. Exemplos como esses podem marcar positivamente o dia de alguém. Penúltimo, equilibre correção e incentivo. Corrigir é necessário, mas quando a família vive apenas de críticas, o ambiente acaba se tornando pesado. Então, o reconhecimento sincero fortalece os vínculos e torna as orientações muito mais bem recebidas. E número 5, faça do elogio um hábito dentro de casa. Procure terminar o dia reconhecendo algo positivo em seu cônjuge ou em seus filhos. Pequenos gestos de valorização, quando repetidos diariamente, fortalecem a confiança e aproximam a família. Como disse William James, um dos pioneiros da psicologia moderna, o princípio mais profundo da natureza humana é o desejo de ser apreciado. Palavras têm o poder de ferir, mas também têm o poder de fortalecer, incentivar e transformar. Que dentro da sua casa o reconhecimento seja uma prática constante, porque pessoas valorizadas tendem a florescer e famílias que aprendem a elogiar constroem relacionamentos mais fortes e saudáveis. Mas e aí? Você gostou desse conteúdo? Então compartilhe a nossa programação com amigos e familiares. Continue nos acompanhando, porque a qualquer momento estaremos de volta com mais reflexões que podem transformar a sua vida. Um forte abraço e até breve!
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1:59, eu sou o presbítero Rafael e já quero agradecer você pela ligação e também pela mensagem que nos tem enviado durante toda a madrugada. E estamos já na expectativa e na fé para o que vem a seguir, o que vem depois do prefixo. Sim, a oração da madrugada, a oração do socorro de Deus. Nós vamos interceder pela sua... aquele cantinho da oração, vamos aos prefixos e já voltamos com todos vocês. Música.

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4: 2 horas e 2 minutos.

0: Eu amo os que me amam, e os que de madrugada me buscam, me acharão. 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
1: Maravilhosíssimo Deus e eterno Pai, aqui estamos mais uma vez em Tua santa, maravilhosa e gloriosa presença, nos humilhando, nos prostrando, levantando as mãos para os céus, para Te adorar. Perdoe os nossos pecados, perdoe as nossas transgressões, perdoe-nos, ó Deus, por tudo que fizemos, praticamos, falamos, que não foi do Teu agrado, não foi da Tua vontade. Ó Criador do Universo, Criador das galáxias, ó Deus que antes do princípio já existia, nos criou a Sua imagem e semelhança, não há outro como o Senhor. Nem nos céus, ou debaixo dos céus, no fundo do oceano, o Senhor é o único Deus. Nesta madrugada, estamos orando, porque temos o desejo de buscá-lo, de senti-lo. Nesta madrugada, nós oramos porque cremos na misericórdia do Senhor para as nossas vidas. Nós oramos nesta madrugada porque também cremos que o nosso socorro vem do Senhor. Quem pode socorrer, ó Pai, aquela vida que está atribulada, triste, desesperada, oprimida? Quem pode socorrer esta vida que já bateu em tantas portas, procurando a solução para os seus problemas? Quem pode socorrer esta vida que, desempregada, desesperada, não tem dormido, preocupada com os problemas da vida? Mas agora, meu Deus, nós reconhecemos a soberania do Senhor e sabemos que diante dessas tais dificuldades, o nosso socorro vem unicamente do Senhor. Portanto, ó Pai, socorre esta vida que crê em Ti. Socorre esta vida que clama a Ti misericórdia. Socorre esta vida que nos enviou a Sua mensagem de texto, pedindo ao Senhor um milagre para a sua vida. Socorre esta vida que entrou em contato conosco e por ligação nos deixou os seus pedidos de oração. Visita a nossa irmã Iraci, o nosso irmão Sebastião, Leandro, Miriam, Paulo, Cristiane, Alisa. Visite a Gisele, a Odinalva, a Cida, a Judite. Visite também a nossa irmã Aparecida, a nossa irmã Rosa, Dirce, Eliana, Elisana, o nosso irmão Pedro. Visite também o nosso irmão Altair em família, a nossa irmã Mariana, Murilo, Maria Laura, Pedro, Maria Wilson, Cíntia, Giovanni, Jorge, todos aqueles, ó Pai, que nesta madrugada sentiram em seus corações o desejo de entrar em contato conosco. Aqueles que não conseguiram, mas estão de joelhos dobrados agora. Alguns no trabalho estão com seus pensamentos voltados ao Senhor. Aonde quer que estejam, ó Pai, visite estas pessoas nesta madrugada e as socorre agora. Quantas pessoas sofrendo com diversas enfermidades, pessoas acamadas, sentindo dores em todo o corpo. Toque agora, Jesus, com o toque da cura. Repreenda este mal que as aflige, este mal de origem patológica ou espiritual. Repreenda agora, Senhor, para que o Teu nome venha a ser louvado, para que o Teu nome venha a ser glorificado. Eu oro, meu Deus, por esta vida que está na UTI, na CTI, esta pessoa que está entubada, alguém que ora por esta vida que está doente, ó Deus. Talvez a paz orando pelos filhos, filhos que estejam orando pelos pais, pessoas que estão com seu aplicativo, com fone de ouvido conectado ao celular, ouvindo o programa, clamando por esse ente querido que sofreu um seríssimo e gravíssimo acidente e agora está correndo o risco de perder a vida. Meu Deus, não permita que o adversário, por meio deste acidente ou através desta enfermidade, possa tirar a vida desta pessoa. Haja de misericórdia. Tenha misericórdia. Nós buscamos e cremos no socorro do Senhor para esta pessoa que se encontra em um quadro seríssimo e gravíssimo. Visite, meu Deus, aqueles que estão nas unidades básicas de atendimento. Alguns estão assentados, deitados em uma maca, sofrendo e sofrendo muito, com bronquite, com asma, infecções, inflamações. Meu Deus, não permita que esta enfermidade tire a saúde desta pessoa, ou que vá de mal a pior. Toque nesta vida, Senhor, e restaure. O remédio pode remediar uma doença, mas não traz a cura. O Senhor cura as enfermidades, o Senhor faz o milagre perfeito. Eu creio, meu Deus, este ouvinte que se encontra do outro lado também crê. Toque agora, meu Deus, nesta vida e repreenda este câncer, este tumor maligno, esta pedra nos rins, esta cegueira, esta surdez, esta mudez, esta enfermidade no coração, no pâncreas, no sangue, esse mal conhecido como diabetes, esse mal conhecido como vírus HIV ou coronavírus, essa enfermidade, meu Deus, que afeta a coluna desta pessoa, quanto sofrendo com bicos de papagaio, hérnias de disco, quantos, ó Pai, que não conseguem mais dormir bem com dores nas costas, quantos não conseguem se assentar sem sentir dores. Senhor, toque agora, endireite esta coluna, haja com teu socorro, livramento, haja com teu milagre, a poder no nome e no sangue de Jesus, para repreender todos os males. Repreenda, meu Deus, esta obra maligna que foi feita contra a vida desta pessoa, que a faz sofrer, que mesmo indo aos médicos, os exames constam tudo perfeito, tudo bem, mas esta pessoa continua sofrendo. Senhor Jesus, repreenda esta obra que foi feita nos cemitérios. Repreenda, meu Deus, esta obra que foi feita nas encruzilhadas. Repreenda, meu Deus, esta obra que foi feita nas matas virgens. Dê saúde para esta pessoa. Repreendendo, meu Deus, estas legiões e potestades que vêm tentando prevalecer, fazendo com que esta pessoa viva mais nos hospitais, tomando medicamentos, do que em casa, gozando da perfeita saúde. Visite este bebê recém-nascido. Visite, meu Deus, esta criança, este adolescente, este jovem, este senhor, esta senhora, que foi diagnosticada com uma enfermidade que talvez não tenha cura. Meu Deus, livra. Livra do infarto, dos ataques cardíacos. Livra, meu Deus, dos derrames. Livra esta vida do AVC. Meu Deus, preserve esta pessoa em plena saúde, para a glória do teu santo nome. Repreenda, meu Deus, toda doença clônica, toda enfermidade que está sobre esta vida e a faz sofrer, e segundo o diagnóstico, não tendo cura, faça o impossível se tornar possível. Em nome de Jesus lhe peço, Pai, cure esta vida agora. Não importa a enfermidade, não importa o mal que sobreveio a esta vida, o Senhor é poderoso para arrancar, o Senhor é poderoso para dar um ponto final no sofrimento destas vidas agora. Não importa a idade, não importa onde estão, estas pessoas querem viver, estas pessoas querem crescer. Por isso, meu Deus, repreenda todos os atrapalhos, todos os impedimentos tudo aquilo que o inimigo tem feito para que esta vida não seja feliz, lance por terra. Repreenda, meu Deus, esta pedra de tropeço que se opõe à felicidade desse casamento. Meu Deus, eu oro pela esposa, oro pelo marido, oro pelos filhos e repreendo, em nome de Jesus, esse mal, esse espírito maligno que vem colocando os pais contra os filhos contra os pais, a esposa contra o marido contra a esposa. Restaure, meu Deus, esse casamento, restaure nesta madrugada. Não permita, meu Deus, o divórcio. Não permita a separação. Não permita, meu Deus, que esta pedra de tropeço possa destruir esta família. Meu Deus, ambos fizeram um voto, não só um voto, mas diversos votos diante do altar. Foram abençoados ali. O inimigo não pode amaldiçoar, destruir aquilo que está abençoado. Meu Deus, que esse casal continue buscando o Senhor. Que esse casal continue buscando a sua presença. Que a luz do Senhor esteja sobre os profissionais, como psicólogos, terapeutas, para que esse casal compreenda que existe algo a ser feito aos cuidados de um profissional, mas também tem algo espiritual. Mas também não existe algo apenas espiritual, mas deve ser cuidado por um profissional. Mas também não existe algo que deve ser cuidado de forma exclusiva pelo profissional, há algo espiritual. Meu Deus, que estas vidas venham ser cuidadas pelo Senhor. Que esse casamento seja restaurado e velado pelo Senhor até que se cumpra a promessa de restauração. Eu oro, meu Deus, eu clamo Jesus e tenho a plena certeza que as muralhas, os impedimentos, as barreiras já estão caindo por terra. E vidas através desta oração estão sendo transformadas nesta manhã. Transforma esta vida, meu Deus, que fuma. Transforma esta vida que bebe. Transforma esta vida que está presa ao vício das drogas, do tráfico. Liberta esta vida que vive uma vida promíscua, pecaminosa. Liberte esta vida que através de uma legião não tem forças para se reconciliar. Está afastado, não tem forças para voltar. Senhor Jesus, eu oro para que sejam transformados, regenerados e libertos pelo sangue de Jesus. Eu apresento os afastados. Eu apresento aqueles que se esfriaram na fé. Apresento aqueles que pela correria do dia a dia têm focado na sua carreira, têm focado no ganho passageiro, mas não tem focado no ganho eterno, que é a salvação da sua alma. Quantas pessoas, ó Deus, estão preocupadas em lucrar muito, trabalhar muito, e vigiar pouco, buscar pouco a sua presença, preservando a sua vida espiritual, a sua comunhão com o Senhor. Ó, meu Pai, visite estas pessoas e as desperte para a oração. As desperte para o jejum, as desperte para a consagração, as desperte para a congregação, as desperte para congregar, orar de novo, buscar a tua presença de novo, para que o teu Espírito Santo possas renovar. Ó, meu Deus, quantas pessoas se esqueceram que chegaram àquela situação de prosperidade, quantas pessoas se esqueceram que chegaram a esta situação que as fez crescer e ter uma vida abundante pela ajuda, pela graça e mérito de nosso Senhor e Salvador Jesus Cristo. E agora, meu Deus, não tenho tempo sequer para ouvir a sua palavra, para dobrarem os seus joelhos e o buscarem de todo o seu coração. Meu Deus, tenha misericórdia destas vidas, tenha misericórdia destas almas, as salve. Visite, Espírito Santo, visite. Incomode estas vidas durante a madrugada. Incomode estas vidas no trabalho. incomode estas vidas até no momento de descanso, as despertando para a boa e agradável vontade do Senhor. Repreenda a frieza espiritual. Repreenda o esfriamento do amor. Repreenda, meu Deus, todo o planejamento do adversário, do inimigo, contra nós no dia de hoje e durante todo esse fim de semana. Guarde, proteja, preserve a nossa vida. Repreenda a ação do adversário. Envia, meu Deus, os teus ministros. Ministros que trabalham a favor daqueles que irão de herdar a salvação, os anjos do Senhor, para guardar e proteger esta vida, que tem o selo de autenticação do Espírito Santo, tem o selo do sangue de Jesus. Guarda a minha vida, guarda a vida da minha mãe, guarda a vida da minha irmã, guarda a vida da minha família, guarda a vida da minha esposa, guarda a vida da minha sogra, guarda a vida do meu sogro, guarde a vida do meu cunhado, guarde a vida do nosso irmão Hamilton, que está aqui operando a mesa de som na rádio Deus e Amor. Guarde a vida de todos aqueles que trabalham na central de produção internacional, dos diretores, operadores, gestores. Guarda, meu Deus, a vida do nosso irmão Cleiton e o preserve com vida para a glória do teu santo nome. Eu oro, meu Deus, e creio que nesta madrugada o Senhor já está atuando. O Senhor já está livrando, o Senhor já está quebrando correntes, grilhões, cadeias. O Senhor já está libertando vidas e todo o plano do adversário já está sendo desfeito, já está caindo por terra. E vidas estão sendo livres, libertas e transformadas pelo seu poder. Eu oro pelos presidiários, oro pelos carcereiros também, eu oro pelos profissionais. Os profissionais da saúde, o corpo de bombeiros, aqueles que trabalham no SAMU, os motoristas de aplicativo, mototaxistas, entregadores de aplicativo, os pedestres, ciclistas. Meu Deus, dê o livramento de acidentes, dê o livramento de morte, repreenda toda a mortandade, livra, meu Deus. Ó, meu Pai, guarde e preserve a vida desta pessoa nas grandes cidades, nas grandes capitais deste país. Pessoas que estão em grandes aeronaves, cruzando os oceanos, guarde livre. Pessoas que estão nas estradas deste país, guarde livre, socorra aqueles que precisam do Senhor. Neste clamor que fazemos, o clamor do socorro, o clamor da madrugada. Eu creio, meu Deus, que todos estão sendo alcançados e recebendo do Senhor nesse exato momento o grande livramento. Obrigado, Jesus, muito obrigado por este momento de oração. Glória ao Pai, ao Filho e ao Espírito Santo de Deus. Amém e amém e graças a Deus.

0: 2:29, você que orou conosco, tenha plena certeza que você recebeu o socorro de Deus. Eu gostaria de lhe fazer um convite. Gostaria de convidá-lo a aceitar Jesus como único e suficiente Salvador da sua alma. Onde quer que você esteja, levante as mãos e o aceite em sua vida. Você afastado, volte para Jesus. Aceitar Cristo como seu Salvador é confessar os seus pecados a Ele e ser por Ele perdoado. É confessar Jesus como seu Salvador, não tendo outro Deus ou algum intercessor, a não ser o Espírito Santo a favor da sua vida, da sua alma. Congregar, ser membro de uma igreja, fazendo memória todos os meses do sacrifício de Cristo, participando do corpo e do sangue do Senhor. Repita comigo: Senhor Jesus, eu orei e senti no meu coração o desejo de aceitá-lo como único e suficiente Salvador da minha vida. Escreve agora o meu nome lá no céu, no livro da vida, e sele com teu sangue, para o grande dia da redenção, para o grande dia do arrebatamento da igreja. Amém e amém, e graças a Deus.
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0: Duas da manhã e 32 minutos. Vamos falar de Bíblia agora. Vamos àquele quadro especial Bíblia em Foco, com o tema: o que sai da boca contamina o homem. Pastor Júlio Madrugada, Souza, de Deus, trazendo esta palavra.
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4: Paz do Senhor a todos meus amigos e irmãos do programa A Voz da Libertação. Aqui é o seu irmão, pastor Júlio Souza, e nós estamos juntos para mais um momento de reflexão dentro do programa A Voz da Libertação.
5: E o tema de hoje é: o que sai da boca do homem contamina-o. A leitura está no Evangelho de Mateus, no capítulo 15, e o versículo 11, diz assim a palavra de Deus: o que contamina o homem não é o que entra na boca,

antes que venham os dias maus e cheguem os anos em que você dirá: não tenho mais prazer na vida. Lembre-se dele antes que chegue o tempo em que você achará que a luz do sol, da lua e das estrelas perdeu o seu brilho e que as nuvens de chuva nunca vão embora. Então os seus braços, que sempre o defenderam, começarão a tremer, e as suas pernas, que agora são fortes, ficarão fracas, e os seus dentes cairão, e sobrarão tão poucos que você não conseguirá mastigar a sua comida. A sua vista ficará tão fraca que você não poderá mais ver as coisas claramente. Você ficará surdo e não poderá ouvir o barulho da rua. Você quase não conseguirá ouvir o moinho moendo ou a música tocando, e levantará cedo quando os passarinhos começam a cantar. Então você terá medo de lugares altos e até caminhar será perigoso. Os seus cabelos ficarão brancos e você perderá o gosto pelas coisas. Nós estaremos caminhando para o nosso último descanso, e quando isso acontecer, haverá gente chorando por nossa causa nas ruas. A vida vai acabar como a lamparina de ouro cai e quebra quando a sua corrente de prata se arrebenta, ou como um pote de barro se despedaça quando a corda do poço se parte. Então o nosso corpo voltará para o pó da terra de onde veio, e o nosso espírito voltará para Deus que o deu. O fim de todas as coisas é: teme a Deus e obedeça a sua palavra, porque este é o dever de todo ser humano. Enquanto você tem oportunidade, compareça na Igreja Pentecostal Deus de Amor e entregue a sua vida ao Senhor Jesus, e passe a andar na presença de Deus.

Queridos amigos, meu nome é Rejane Lessa, eu sou da IPDA de Juiz de Fora, Minas Gerais, e eu estou aqui hoje para contar para vocês o meu encontro com Deus. Foi em 1990, eu fui convidada pela minha mãe para poder ir numa concentração evangelística com o pastor Lorival de Almeida e com a cantora Débora Miranda. Eu confesso a vocês que eu fiquei assim com muita vergonha, sabe? Eu não queria ir de jeito nenhum e a minha mãe insistia para eu poder ir, mas eu estava com vergonha de ser vista, né, no meio dos crentes, né, dos cristãos, porque na minha escola, os meus colegas, eles zombavam muito, debochavam muito dos evangélicos, né? E eu estava assim, muito constrangida, com vergonha, não queria ir de jeito nenhum. Mal sabia eu que aquele dia ia ser o dia mais importante da minha vida, né? Porque eu acabei indo e, chegando lá, eu tive uma experiência com Deus, assim, maravilhosa, né? Eu tive um encontro com Deus, né? Eu lembro que eu senti muito, mas muito a presença do Espírito Santo de Deus na minha vida. Eu não conseguia parar de chorar. Eu lembro da cantora Débora Miranda cantando aquele hino Sonhos, né? E eu não conseguia parar de chorar, sentindo a presença de Deus na minha vida. Foi assim, a experiência mais linda que eu tive com Deus, né? Porque eu ainda não era convertida, eu não tinha aceitado Jesus ainda como meu Salvador, eu nem sabia o que que era isso, né? Eu não sabia que eu precisava aceitar Jesus como meu Salvador. E assim, foi algo assim muito emocionante para mim. Eu

0: senti muito, muita presença de Deus, muita graça de Deus. E eu não entendia, eu não conseguia compreender por que eu estava sentindo aquilo, né? Eu, assim, achava que eu não merecia. E eu não entendia que a graça de Deus não é por merecimento, né? A graça de Deus é um favor imerecido, né? A gente recebe Deus e a presença de Deus na nossa vida não porque a gente merece, mas porque Deus é misericordioso, né? Ele não faz acepção de pessoas, ele simplesmente ele te abençoa. E foi para mim a experiência mais emocionante da minha vida até hoje. Eu lembro que aquela graça, aquele poder que eu senti me impulsionou a servir a Deus, né? Me impulsionou a tomar uma decisão de servir ao Senhor. E foi assim algo lindo, porque a partir daquele dia a vergonha sumiu, né? Eu não tinha mais vergonha de ser cristã mais, muito pelo contrário, eu comecei a sentir orgulho, né? Orgulho de ser cristã, orgulho de servir a Deus, orgulho de anunciar o Evangelho de Jesus. Eu me sinto muito feliz. Eu passei a ter uma vida diferente com Deus, né? Eu comecei a buscar a Deus, a jejuar, a orar, a ler a Bíblia. Todas as manhãs eu fazia um devocional com Deus. E foi realmente muito marcante para mim. Foi maravilhoso. Foi o dia que eu comecei a andar com Deus, a me tornar amiga de Deus, a sentir a presença de Deus. E desde aquele dia, tudo que eu faço é para agradar a Deus. Ele é a minha fonte motivadora, Ele é a minha força, Ele é meu guia, Ele é tudo para mim. Eu sinto muito prazer de estar na presença dEle, muito prazer de servi-lo. E quem me conhece, quem conhece a minha vida, a minha trajetória, eu convivo com muitas pessoas que não são cristãs, e quem me conhece sabe que tudo que eu faço é para agradar a Deus e para servir a Ele, para glorificar o nome dEle, para louvar o nome dEle. A palavra de Deus passou a ser a minha bússola, o meu guia, né, o meu manual de instruções. Eu lembro que naquele dia eu me entreguei sem reservas para Deus, eu me entreguei de coração para o Senhor. Então eu larguei tudo, larguei o pecado, larguei o mundo. Fui transformada pelo poder de Deus e foi realmente a maior experiência que eu tive com Deus na minha vida. Todos podem ter essa experiência com Deus, mas você precisa dar um primeiro passo, né? Você precisa caminhar, né, na direção de Deus, né? Eu espero que todos vocês também tenham essa experiência, você que não teve, que você possa ter essa experiência linda e passar a servir esse Deus maravilhoso que nos criou, que nos fez com o propósito unicamente de servi-lo. E pode crer, maravilhoso servir a Deus. Que Deus abençoe todos vocês. Fiquem na paz de Jesus.
1: 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Você vive chorando, pensando: Deus se esqueceu de mim. Deus me abandonou. 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Você está enganado. Deus te ama. Deus te quer bem. Deus quer abençoar a sua vida. 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Você está debaixo de uma depressão? Preste muita atenção. Deus te ama, porque de tal maneira Ele enviou seu único Filho para que todo aquele que nele crê não pereça, mas tenha vida eterna. Jesus, Ele morreu. Morreu pelos teus pecados em uma cruz de dor, sofrimento e angústia, para te dar a paz e a tranquilidade. Ele mesmo disse bem claro: eu sou o bom pastor e o bom pastor dá a vida pelas suas ovelhas. Ele chegou a dizer mais ainda: vinde a mim todos que estão cansados e oprimidos e eu vos aliviarei. Caro amigo ouvinte, lembre-se de uma coisa: Deus nunca vai te desamparar. 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
2: Aqui quem fala com vocês é a cantora Débora Miranda e vocês vão ouvir este hino que está neste meu novo álbum, É Assim Que Adoro, que vocês encontram aí na sua cidade.

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2: A paz do Senhor, meus queridos ouvintes, sou o pastor Washington Soares, da sucursal de Pires do Rio, no estado de Goiás. Estou aqui para mais uma vez refletirmos sobre a palavra de Deus. Gostaria que você meditasse comigo no livro de Zacarias, capítulo 9, verso 12, que diz: Voltai à fortaleza, ó presos de esperança. Também hoje vos anuncio que tudo vos restituirei em dobro. Assim a palavra de Deus vem para nós como uma chave que abre portas e que cria um novo caminho de regresso. Regresso aonde nós deveríamos estar, mas por causa do pecado, que fomos separados de Deus, entramos numa esfera de muita problemática. Agora, o Senhor diz ao tempo de Zacarias, profetiza para o tempo de Cristo, para a igreja e também para nós: voltai à fortaleza, ó presos de esperança. Também hoje vos anuncio que tudo vos restituirei em dobro. Quem tem que voltar é porque saiu, quem tem que voltar é porque já não está, quem tem que voltar é porque de fato está distante. Agora o convite de Deus, através do profeta Zacarias, anunciando para os seus ouvintes e para aqueles que, como nós, tivemos acesso à palavra de Deus, é para que nós voltemos. Paulo vai dizer no livro de Romanos, capítulo 12, sobre a mudança de mentalidade para que experimenteis uma nova convicção, que também é para os crentes de Roma, para que eles mudem a sua mentalidade no sentido de trazê-los para mais perto de Deus. Assim também, para a igreja do nosso tempo, o Senhor nos diz: voltai, mude de mentalidade. Este ambiente que nós estamos vivendo, preocupações em alta, o distanciamento, o celular tomando conta, pais não conversando com filhos numa mesa de café, almoço, há tantas ocupações e preocupações diárias, tudo isso nos afasta de Deus, nos afasta da glória, nos afasta daquilo que Deus quer que sejamos, que façamos, que desempenhamos. Todos nós viemos com um propósito, todos nós viemos com um sentido, todos nós viemos com um objetivo. O primeiro objetivo é servir a Deus e adorá-lo na beleza da sua santidade. Isso foi corrompido pela serpente no jardim do Éden. Assim Deus, com a sua promessa, cria vários caminhos para manter uma relação direta com a humanidade, através de profetas, através de sacerdotes, através de homens que tiveram visões, que profetizaram para o tempo. O Senhor escolhe uma nação para se apresentar ao mundo, mas essa mesma nação, ela se distancia de Deus. Ela se distancia de diversas formas. Deus, com a sua vara corretiva, vai chamar o homem de diversas formas, dando a eles vitórias sobre guerras, mas também os permitindo estar sobre o cativeiro. Agora que o cativeiro babilônico está no fim, o profeta Zacarias, na seção do verso 9, do capítulo 9 ao verso 17, está profetizando para um tempo muito distante, para o tempo de Cristo, e que o evangelho viria na pessoa de Cristo e viria montado em um jumento. Talvez não viria num cavalo como se espera a noiva esperando um príncipe num cavalo branco, não é? Mas vir num jumento, filha de jumentinho. Deixa eu te dizer, o evangelho ele veio de forma muito simples, mas foi nessa simplicidade que o evangelho tem cumprido a sua missão de vencer os problemas há 2000 anos. Outras pandemias vieram, Primeira Guerra, Segunda Guerra, guerras que o Brasil participou. A própria construção da ideia de sociedade implícita na questão da ajuda mútua e da reciprocidade, tudo isso é um conceito muito importante de ser apresentado aqui, porque o evangelho ele veio de forma simples, rompendo barreiras e criando e se estabelecendo. Ao se estabelecer, muitos daqueles evangelhos desviaram, ou dos evangélicos em si, desviaram da verdade para a qual o Senhor os preparou e para a qual Ele determinou para o homem. Mas há igrejas como a Igreja Deus e Amor que mantém uma bandeira de pé que diz: Jesus Cristo salva, Jesus Cristo liberta, Jesus Cristo cura. E para você receber tudo isso, você tem que mudar a mentalidade, você tem que mudar a visão, você tem que mudar a forma de pensar, tem que mudar os conceitos. Não se pode pensar como o mundo querendo ganhar o céu, não se pode viver com o mundo querendo ganhar o céu. Você está no mundo, mas a igreja em si, no seu próprio conceito de eclésia, ela é destinada para fora deste mundo, para que possa viver com Deus, a partir de Deus e por Deus. Assim, nós somos convidados a voltar à fortaleza que é Deus, somos convidados a resgatar a esperança que há em nós desde quando se caiu a humanidade por meio da queda do homem, e somos convidados a receber do Senhor aquilo que Ele tem. Veja que Paulo, escrevendo ainda aos Romanos no capítulo 12, no verso 2, vai dizer assim: para experimentar a boa, agradável e perfeita vontade de Deus, é preciso que você pense diferente do mundo. Pode estar no mundo, mas pense na contramão do mundo. Pensa na contramão. O mundo está dizendo que vai ser um ano difícil. Presidente, governo, sistema, alinhamentos que não existem, que são necessários e importantes para o bem da comunidade, entre nossos representantes. Há uma guerra, então, em que ricos ficam mais ricos e pobres mais pobres. O próprio sistema não permite, muitas das vezes, que haja um controle social para que se estabeleça uma sociedade igualitária. Mas ainda assim, nós vivemos um momento que é importante refletir em voltar à fortaleza, porque quando o homem não tem nada por ele, nós nos escondemos, como diz o Salmo de número 91, no esconderijo do Altíssimo, e é exatamente nesse esconderijo que o mal pode se levantar, mas não nos atingirá, dentro da fortaleza de Deus. Então, para que você experimente a boa, agradável e perfeita vontade de Deus e seja restituído, como diz a palavra de Deus, voltai a fortalezas, ó preso da esperança. Também hoje vos anuncio que tudo vos restituirei em dobro. Para quem que o Senhor vai restituir? Para quem que vai experimentar? Ou quem será os que experimentarão a boa, agradável e perfeita vontade de Deus? Aqueles que estão na fortaleza. Eu oro a Deus para que vocês estejam sempre, para que nós estejamos sempre, para que a igreja esteja sempre na fortaleza do Todo-Poderoso, Altíssimo e Eterno Deus. Um forte abraço, Pastor Washington Soares, Pires do Rio, aqui da sucursal. Até mais.
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0: Aleluia. Está garantido.
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5: 4 horas e 5 minutos.
6: O que você faria se tivesse mais uma oportunidade?
7: Meu nome é Maria Inês, moro na cidade de Uberlândia, Minas Gerais. É o seguinte, eu estava algumas semanas, dolorido meu seio esquerdo. Assim, às vezes eu apalpava e sentia um pouquinho dolorido. Eu pensei até que era do coração, porque do lado esquerdo era a sensação do coração. Só que foi passando uns dias e de repente criou um caroço. Grande, vermelho, e aquele caroço doía, ardia muito. Eu fiquei mais ou menos com uma semana com esse caroço assim. Aí pensei, ixi, eu já sei o que é que vai dar. Não é outra coisa, não ser câncer. Eu falei, eu vou orar aqui agora, eu vou me curar aqui agora. Dobrei o joelho, peguei o radinho e orei com fé. Chorei com ele lá do lado, ele clamava, eu clamava de cá. Chorei com ele e fiz um voto com Deus, de dar o testemunho. Passou uns 3 dias que eu fui olhar, cadê o caroço?
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8: Quatro e seis, um ótimo dia para você, para sua família. Vamos ao bloco informativo, vamos falar de saúde mental.
9: E chegou o momento de informação aqui na Rádio Deus é Amor. Peso financeiro. As dívidas são hoje uma das maiores causas de angústia mental. O descontrole no orçamento familiar afeta realmente mais do que o bolso. O acúmulo de contas a pagar gera um estado de aflição constante e até insônia. Muitos pais e mães perdem a paz ao não saberem como vão sustentar a casa. O estresse financeiro prolongado pode desencadear quadros graves de depressão. A vergonha e a culpa impedem que as pessoas busquem ajuda e orientação. O clima dentro de casa fica tenso e afeta o relacionamento de toda a família. Encarar o problema de frente e colocar as contas no papel é o primeiro passo. Cortar gastos desnecessários alivia a pressão e traz clareza para a mente. Existem serviços de graça que ajudam as pessoas a renegociarem as dívidas. A saúde mental melhora quando a família recupera o controle da economia. A paz de espírito não tem preço e deve ser prioridade na vida adulta. Uma vida financeira regrada é também um cuidado essencial com a mente. Maternidade real. O apoio emocional após o parto previne a tristeza profunda. A chegada de um bebê traz muita alegria, mas também um cansaço sem igual. A mudança brusca na rotina e a privação de sono afetam a mente da mãe. E muitas mulheres sentem, de fato, essa angústia silenciada logo após o nascimento do filho. A pressão por ser uma mãe perfeita gera uma autocobrança muito cruel e muitas vezes até irreal. Os hormônios em queda também favorecem episódios de choro repentino e sem ajuda prática a exaustão física se transforma em esgotamento emocional. A rede de apoio é vital para que a mãe possa de fato descansar e se recompor aos poucos. Pequenos auxílios com as tarefas de casa já fazem aí uma diferença. A mulher precisa de espaço para falar sobre seus medos e sem ser julgada. Se a tristeza não passar em poucas semanas, a ajuda médica é indispensável. A saúde mental da mãe reflete diretamente no bem-estar e no cuidado do bebê. Amparar a mulher nesse período delicado é proteger o futuro da nova família. 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
12: A paz do Senhor. Eu sou a Elaine Ferreira, aqui de Quirinópolis, no Goiás. Eu amo o programa. Um abraço para todos os ouvintes.
13: A paz do Senhor para todos. Aqui quem fala é Carmelita Ferreira de Santana, da cidade Luiz Eduardo Magalhães, Bahia. Não perco o programa. Gosto muito. Há mais de 20 anos que eu ouço esse programa. Que Deus abençoe todos vocês.
14: Paz do Senhor, estou na escuta do seu programa todos os dias. Aqui é Abel, de Itambé, Bahia.
15: Paz do Senhor Jesus Cristo, é uma bênção ouvir esse programa. Aqui é o irmão Paulo, de João Pessoa, Paraíba. Foi através desse programa que eu me aproximei mais de Deus e me reconciliei. Glória a Deus, aleluia.
16: A paz do Senhor, meus amados. Aqui quem vos fala é o irmão Tiago, da cidade de Fortaleza, do estado do Ceará. Estou sempre atento na sua programação. Programação abençoada, né? Que Deus possa abençoar grandemente a vida de cada pessoa que está aí nesta rádio, louvando, adorando e orando por nossas vidas. Um abraço para todos.
17: Paz do Senhor. Eu me chamo Artenise, sou daqui de Belém e eu ouço esse programa e eu acho muito bom. Parabéns, que Jesus abençoe mais e mais vocês.
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8: Hoje é sexta-feira, dia 7/8/2026. E quando nós falamos de sexta-feira, estamos falando de guerra contra o mal em todas as nossas igrejas Deus e Amor. Principalmente aqui em nossa sede no Mundial, na Avenida Prefeito Passos, número 10. Quantas pessoas oprimidas, depressivas, desesperadas, pessoas que sem direção, vieram ao Templo da Glória de Deus e ao participarem de um culto, foram libertas, transformadas por Jesus. E no dia de hoje não será diferente. Daqui a pouquinho, às 9h, presbítero Rivair Silva estará pregando a palavra de Deus, orando pelos dons do Espírito Santo, para que você seja liberto e transformado. Talvez tudo que esteja dando errado na sua vida, tem uma obra do mal por detrás desta situação. Você sente isso? Pastor, eu sinto que o que está acontecendo na minha vida é devido a uma obra maligna. E claro, obras malignas só podem ser desfeitas pelo poder do nome e do sangue de Jesus. E exatamente isso que o presbítero Rivair estará fazendo na manhã de hoje, juntamente com os demais presbíteros e pastores, usando o poder da palavra, usando a autoridade que tem o nome e o sangue de Jesus, para que você e a sua família sejam livres.
18: Todo filho obediente prospera, todo filho obediente nada dá errado, todo filho obediente que obedece a palavra do pai, o pai ele honra o filho que é obediente. Simão ele entrou para dentro do barco, não perdeu a oportunidade, ele começa remando, ele começa entrando novamente para dentro do lago, para dentro daquele mar, ele começa remando. E conforme ele está indo, tem alguém voltando. Conforme ele está indo, tem alguém retornando. Parece que estou vendo a oposição olhando para ele e dizendo assim: o que é que você vai fazer lá, meu filho? Lá não está tempo, não dá para lançar rede mais não. Eu passei a noite inteira, não peguei nada. Aí dá uma olhada para o outro lado, alguém do barco diz também: ei, meu filho, o que é que você está voltando para dentro do mar? Esqueceu alguma coisa lá? Não, eu não esqueci não, eu vou voltar de lá diferente hoje, eu vou voltar de dentro deste largo diferente hoje. Ei, meu filho, o que é que você está voltando para dentro do mar? Você não pescou como eu a noite inteira e não pegou nada? Eu estou voltando essas horas e não peguei nada. Você vai para lá, só vai perder tempo. Eu não vou perder tempo não, porque agora eu tenho a palavra que me deu. E qual foi a palavra que foi dada para ti? A palavra que ele me deu: lança a rede. Lança a rede. Quem anda na palavra do homem desiste, quem anda na palavra da mulher desiste, quem anda debaixo da promessa da sociedade desiste, mas quem anda na palavra de Jesus não desiste. Quem anda debaixo da promessa de Jesus, o tempo passa, mas a vitória vem. O tempo passa, mas o milagre chega. O tempo passa, mas o nosso Deus, ele vem.
19: Tem 35 pessoas que Jesus está tocando na sua visão agora. Ele vai abrir os teus olhos hoje. Você estava perdendo a tua visão, mas hoje Jesus te trouxe aqui, já está garantindo vitória para a tua vida. Hoje Ele te trouxe aqui, está garantindo vitória para a tua casa. Não adianta. Eu quero orar por 69 pessoas aqui. O Senhor está me dizendo que o médico já desenganou, mas Jesus não desenganou ninguém. E Jesus colocou a mão hoje, já ordenou vitória. Levanta a mão e vem. Levanta a tua mão e recebe o teu milagre. Levanta a tua mão e recebe. Recebe o teu milagre. 42 pessoas, nada está dando certo para você. Foi um demônio que recebeu uma oferenda. E o diabo disse: eu vou fechar todas as portas para ele. Mas Jesus já colocou as mãos e está abrindo as portas para você hoje. Levanta a tua mão, levanta a tua mão, levanta a tua mão, levanta a tua mão e dá glória para este Deus. Tem 91 pessoas aqui. Jesus está dizendo: deixa as minhas mãos trabalhar e você vai ver o que eu vou fazer da noite para o dia naquele lugar. Levanta a mão, levanta a mão, levanta a mão e recebe. Levanta a mão e recebe, levanta a mão e recebe. Levanta a mão e recebe. Tem 115 pessoas aqui. 115 pessoas aqui que o Senhor está te curando de uma enfermidade que estava alojada no seu estômago. Não sai em raio-x, mas a dor persiste. Não sai nos exames, mas a dor persiste. A partir de hoje está curado. A partir de hoje está curado agora. Levanta a mão da glória para Jesus. 15 pessoas que sofria de fraqueza nas pernas, Jesus acabou de te curar. Eu quero orar por 23 pessoas aqui. O médico disse: agora é somente um milagre. Senhora, olha para mim, Senhora. Fecha os teus olhos. Fecha os teus olhos, Senhora, que segurou. É, põe a mão na cabeça. Põe a mão no teu coração. Põe a mão no coração, no coração. A Senhora ali. Isso, você. O Senhor me mostra.
20: um demônio chamado espírito de morte. Está no ombro dela. Se tiver uma obreira, eu agradeço. Ó, um, dois e três. Corre lá, obreira. Ali, ó, ó. Já está passando uma mulher aí, ó. Já pode segurar, já está aí, ó. Ó, olha quem é que estava lá. Está vendo? Espírito de morte. Olha lá. Que coisa terrível, está vendo? Se essa mulher não vem aqui hoje, irmão, a sepultura dela já estava aberta. Mas Jesus chegou e fechou a sepultura e deu vida para ela. Olha lá que legião, olha o desespero do diabo. Olha o desespero do diabo aí, olha aí, ó. Olha aí, diga queima ele. Olha o desespero do diabo aí, ó. Ó, olha aí que coisa terrível, tá vendo? Que coisa terrível, olha aí, ó. Não dá nem tempo de orar para uma, a outra já caiu também. Eu quero orar aqui por 13 pessoas. 13 pessoas que estava preocupado, porque todas as vezes que você vai se alimentar, você sente algo preso na sua garganta. Jesus está te curando agora. Corre ali para testemunhar, corre lá. Corre ali para testemunhar. Pastor Kleber já está com a mão levantada, corre lá. Corre lá para testemunhar, corre lá, corre lá. Corre ali, corre ali. Olha o desespero do diabo, olha o desespero do diabo. O diabo não gostou da cura dessas pessoas, não. O diabo não gostou da cura dessas pessoas, não. Diga queima ele. Era demônios, mas hoje o diabo vai embora. Diga queima ele. Olha o desespero, ouvintes. É o demônio da enfermidade. Diga queima ele. Diga queima ele. Diga saia. Saia.
8: Quatro da manhã e 20 minutos, você ouviu Como Deus Usa, o pastor Rivair Silva, que daqui a pouquinho, às 9 horas da manhã, estará pregando a palavra de Deus e orando por uma multidão que virá com sede. Sede de serem livres, libertos, sede de serem transformados por Jesus. Pessoas doentes saem curadas, pessoas oprimidas saem libertas. Deus vai usá-lo, e com o pastor Rivair, outros pastores, o Esquadrão da Libertação, colocando as mãos sobre todos, que na tarde, também de hoje, estarão no Templo da Glória de Deus. Você que não pode vir pela manhã, esteja à tarde, às 3 da tarde, onde o segundo pastor da nossa sede mundial, aliás, o primeiro pastor da nossa sede mundial, pastor Kleber de Oliveira, estará pregando a palavra de Deus e orando por todos. Será uma manhã, uma tarde de grandes manifestações do poder de Deus durante todo o dia, não só aqui em nossa sede mundial, mas em todas as igrejas do Brasil. É guerra contra o mal. Pastor Kleber já está em santo jejum a Deus, já está em consagração ao Senhor, para que Deus possa usá-lo na tarde de hoje.
21: Quando a Bíblia diz que veio a palavra do Senhor, segunda vez a Jonas, era a segunda vez que Deus estava falando, Deus estava dando mais uma oportunidade para o profeta de falar, mas Deus é Maia Suri Calabaia, oh glória, eu sinto a tua presença. Deus estava dando não só ao profeta a segunda oportunidade de entregar a mesma mensagem, mas ele estava dando a oportunidade para uma nação completa ouvir a palavra, voltar-se para Deus e se arrepender dos seus caminhos e se arrepender dos seus pecados. A Bíblia diz que mesmo passando pelo processo de Deus, Jonas, ele começa a pregar, e a Bíblia diz que ele foi no assertivo naquilo que Deus já havia dito na primeira mensagem, e a Bíblia diz que ele prega, mas ele prega uma mensagem sem graça, ele prega uma mensagem de juízo, ele traz uma mensagem de morte, ele traz uma mensagem de sentença, e a Bíblia diz que ele começa a dizer o que Deus mandou dizer, porque para a obra acontecer, nós não temos que fazer o que nós queremos, nós não temos que dizer o que nós pretendemos, nós temos que deixar Deus falar. Quando Deus fala, ele opera. Quando Deus fala, ele trabalha. Quando Deus fala, ele cumpre a palavra que ele fala. Quando Deus fala, ele cumpre a promessa que ele canta pela sua palavra.
22: O Espírito de Deus está me revelando 4 pessoas desenganadas da medicina por causa de um problema no teu coração, E Jesus está te revelando, dizendo que hoje você será tocado e curado do teu coração. Cadê estas quatro pessoas? Levante as tuas mãos, venha para cá. O Espírito Santo de Deus está me revelando 172 pessoas que estão agora em aflição dentro da sua casa, porque o mal é no coração. Você já não consegue mais trabalhar, já não consegue nem mais caminhar, porque o seu medo é que a qualquer hora vai parar o teu coração. Jesus está te visitando aí, está te dando um coração novo, em nome de Jesus. Tem uma pessoa que está em nosso meio, e esta pessoa já está usando até sonda, porque esta pessoa sofreu a intervenção médica, mas não adiantou, porque o mal, a infecção, as dores prosseguiu, continuou. Mas Jesus está dizendo que vai tocar na tua vida. Cadê esta pessoa? Levante as mãos e venha para cá. O Espírito Santo está me revelando 326 pessoas que você sente nas suas costas, como se algo tivesse te apertando, te impedindo de respirar. E você já não sabe mais o que fazer, porque você já medicou, já tratou, pediu exame e nada aconteceu. Mas Deus está dizendo que Ele vai tocar na tua saúde e vai curar teus pulmões agora. O Espírito Santo de Deus está me revelando uma pessoa que a medicina te desenganou, dizendo que você tem manchas no seu coração e não há um perfeito funcionamento, e você está pedindo a Deus que Ele te cure. Cadê esta pessoa? Jesus vai tocar. Levante as tuas mãos e venha receber a cura. Levante as tuas mãos e venha receber o milagre. Diga glória a Deus. O Espírito Santo está me revelando 41 pessoas que você está paralisado da tua coluna, e você sente dores que te impede até de andar. E parece que tem dias que você não vai suportar estas dores na coluna. Você buscou um médico, venha para cá. O Espírito Santo de Deus está me mostrando uma pessoa que faz muitos anos que você está lutando pela tua libertação. Você desmaia e começa a colocar saliva pela sua boca. Tem pessoas que começam a dizer que não quer nem ficar perto de você. Jesus vai libertar esta pessoa. Levante as tuas mãos e venha receber.
1: Deus já está operando maravilhas, pastor Kleber, e amados ouvintes, a nossa irmã relatando o milagre que recebeu do Senhor Jesus. Minha irmã, o seu nome?
2: Maria.
1: O que a senhora recebeu de Jesus agora?
2: Eu recebi a cura, irmão. Eu estava com uma dor que não conseguia virar o pescoço, que me faltava até o ar. E agora, em nome de Jesus, eu fui curada.
1: A dor desapareceu?
2: Desapareceu.
1: Então faz os movimentos que não podia fazer e faz normalmente. Está virando o pescoço, movimentando o ombro, já está curada para a glória de Deus, ouvinte.
2: Curada.
1: Cadê a dor?
2: Sumiu, em nome de Jesus.
1: Sumiu para a glória de Deus.
4: Pastor Kleber, milagre extraordinário. Esta senhora chegou aqui, não podia caminhar, mas no momento da oração e da revelação do Espírito Santo de Deus, ela abandonou a cadeira de roda e está caminhando perfeitamente para a glória de Deus. Minha irmã, qual o seu nome?
23: Paula.
4: A senhora não podia caminhar?
23: Não, quebrei o pé.
4: Muita dificuldade?
23: Sim.
4: O que aconteceu com a irmã no momento da oração?
23: Jesus me deu a vitória, deu a caminhar até aqui sem a cadeira de roda.
4: Está caminhando perfeitamente.
23: Amém.
22: Oh, glória.
4: Aí está, pastor Kleber, milagre extraordinário, caminhando para a glória de Deus.
22: O Espírito Santo está me mostrando agora 104 pessoas que você precisa medicar continuamente a sua saúde por causa de uma diabetes que você não consegue vencer. 104 pessoas, e Deus está dizendo, Ele vai tocar na tua saúde. Levante as tuas mãos e venha. Levante as tuas mãos e venha. Tem uma pessoa que está em nosso meio, você representa alguém da tua família, e este alguém da tua família começou a manifestar surtos psicóticos, sinais de loucura, e Deus está me dizendo que toda a tua casa está sofrendo numa terrível aflição, mas Deus vai libertar esta pessoa da tua família. Levante as mãos e dê glória a Deus, igreja. O Espírito Santo de Deus está me revelando uma pessoa que você sente caminhar dentro do teu estômago em todo lugar, e você já fez de tudo para você vencer o que está aí, você não consegue expelir, não consegue tirar, e os médicos não conseguem dizer para você o que é, e você sente andando dentro do teu corpo, cadê esta pessoa? Chamei esta pessoa uma vez, levantou as mãos, cadê a pessoa? Dá a revelação, levante as mãos, eu quero orar por você, venha cá porque eu quero orar. Você sente caminhar dentro de você, está entendendo a revelação ou não? E você sente nitidamente caminhando, não é fora, é dentro do teu corpo. A última vez chamei esta pessoa, venha cá porque nós queremos orar. Aplauso para Jesus.
3: Pastor Kleber, Deus está fazendo milagres no primeiro dia dessa campanha. Deus vê muito além. A nossa irmã chegou aqui com dores, curada por Jesus agora. Seu nome?
5: Natalice.
3: O que a senhora chegou sentindo aqui nessa tarde?
5: Eu estava sentindo as dores aqui, na parte aqui das costas, né? Muita dor nas pernas, né?
3: Foi revelada por Jesus. Aonde estão as dores?
5: Pastor, não estou sentindo nada, agora não.
3: Curado por Jesus.
22: Aplauso para Jesus, igreja. O Espírito Santo, ele está me revelando uma pessoa que está medicando. E esta pessoa está medicando, presta atenção, um problema na sua cabeça. Porque a medicina diz que você não consegue vencer esse transtorno. E Deus está dizendo que não é transtorno, é algo que está para oprimir a tua cabeça. Vamos repreender. 19 pessoas que você, quando vai se levantar, o teu corpo todo se trava. Porque não é só um problema na coluna, é algo que está generalizado nos teus ossos por causa da artrite e da artrose. E tem quando às vezes que você se levanta, para onde você está e tem que segurar, senão você cai. Venha receber a vitória, levante as mãos. Aplauso para Jesus, igreja.
6: Pastor Kleber, milagre extraordinário. Nosso irmão relatou para nós que chegou aqui com a coluna travada. Não podia nem se agachar, nem se levantar. Mas no momento da oração, o que aconteceu, irmão?
7: Agora estou podendo me abaixar e não está doendo mais.
6: O senhor chegou aqui com...
7: Está a coluna doendo bastante, o pescoço todo dolorido, né? E agora não estou sentindo mais nada.
6: No momento da revelação, da oração, foi curado?
7: Foi curado.
6: Agache, irmão, levanta, faz um teste para nós aí. Aí está pastor Kleber, revelado pelo Espírito Santo de Deus. Não podia se agachar, muitas dores, mas foi curado nesse exato momento, para a glória do nome do Senhor Jesus.
3: Pastor Kleber e amados ouvintes, aquela revelação do surto psicótico. Estamos aqui com a mãe que está com a foto da sua filha e ela contando o que recebeu do Senhor, a revelação e o que está acontecendo com ela. Minha irmã, seu nome?
24: Lucy.
3: A revelação é com a senhora, é sobre a sua filha?
24: Minha filha.
3: O que está acontecendo com ela?
24: Ela está arrancando o cabelo, arrancando os cílios e está querendo sair de casa agora. Cada hora ela tem um... Começa com loucura, assim. Ela acusa eu, o meu marido, falando que a gente sufoca ela, mas a gente é pai e mãe, a gente só quer cuidar. E ela, não sei o que está acontecendo com ela.
3: A senhora veio receber a bênção por ela.
24: Em nome do Senhor Jesus.
3: E através da revelação ela está curada. A senhora crê?
24: Em nome do Senhor Jesus.
22: Vamos está curada para a glória de Deus. Que coisa tremenda.
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8: 4:32. Não se esqueça, hoje, sexta-feira, você tem um encontro marcado aqui em nossa sede mundial. Na Grande São Paulo, em Osasco também, temos as nossas igrejas Deus e Amor. Estamos na rua Arthur Vasconcelos, número 170, no centro de Osasco. Às 9 da manhã, temos o primeiro culto, ao meio-dia, às 3 da tarde e também às 19 horas. Esteja conosco, Deus quer libertar e transformar a sua vida. Vamos agora ao projeto Eu Mais Um. Cantora Débora Miranda traz o seguinte tema: seu lugar como membro da igreja.
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27: Mais uma vez estamos com o nosso programa
0: Espaço Eu e Mais Um. Vos saúda Débora Miranda, na paz de Cristo. E hoje nós vamos começar estudando seu lugar como membro da igreja. E nada melhor como a gente ler aqui no livro de São Mateus, capítulo 16, versículo 18. Anote aí se você não pode ler comigo agora. Diz assim: pois também eu te digo que tu és Pedro, e sobre esta pedra edificarei a minha igreja, e as portas do inferno não prevalecerão contra ela. E também mais um versículo que será base para o nosso estudo de hoje e nas demais programações, que está em 1ª Carta aos Coríntios, capítulo 12, versículo 27. Leia assim comigo: ora, vós sois o corpo de Cristo e seus membros em particular. Deixa anotado aí esses dois versículos para depois você ler com mais tempo e meditar. Eu digo que ser membro de uma igreja onde Cristo é o centro, uma igreja evangelística, é uma coisa de muita importância para você. Um dos estudos que nós vimos e falamos aqui, que a sua conversão ao Evangelho foi seu ponto de partida. E nesse processo, vamos dizer, contínuo da vida cristã. Depois falamos de algo que assinalou uma lista de fatores essenciais para seu crescimento na graça e também no conhecimento.

onde os crentes unem a sua fé e seu esforço na realização e no crescimento do reino de Deus. Eu quero falar aqui um pouquinho, uma breve história da igreja cristã. Afinal de contas, o que significa a palavra igreja? Você é novo convertido e talvez não saiba, né? Se a gente pegar a etimologia da palavra igreja, e esse termo é uma, vamos dizer assim, é um nome grego chamado eclésia, o qual se deriva do verbo ekaleo, com dois K's, que quer dizer chamar. E com esta palavra igreja, se designa entre os gregos toda reunião ou assembleia, especialmente de caráter político. Este termo também se usou para traduzir no Antigo Testamento a palavra carral, com a qual se designava o povo de Israel. E este uso da palavra no Novo Testamento, nós podemos ver quando Jesus a utilizou para referir-se à corporação de seguidores seus, a qual se fundaria, né, sobre a rocha firme da pessoa de Cristo e também de sua palavra. É aquele versículo que nós lemos em Mateus 16, 18. Sobre esta pedra edificarei minha igreja, e as portas do reino da morte não prevalecerão contra ela. Então, através de todo o Novo Testamento, esse termo igreja se usou sempre para designar o povo cristão em geral, e também para referir-se à congregação de cada cidade, como está no livro de Atos, capítulo 16, versículo 5. Então, nós estamos aqui já iniciando, fazendo uma introdução, o seu papel como membro de uma igreja. Afinal de contas, você faz parte do corpo de Cristo, e Cristo é o cabeça da igreja e nós, os seus membros. Nós vamos falar mais sobre esse tema nos próximos programas. Fiquem ligados, não percam, para que você possa não perder o fio da meada e o início desse estudo que a gente vai começar e já está começando hoje. Vou deixar aqui o nosso telefone para sua participação, sua dúvida, seu comentário, para este WhatsApp, 11982923392. Até a próxima oportunidade, se Deus assim nos permitir. Até lá, fiquem na paz do Senhor Jesus.

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Ore junto com esse homem de Deus.

4:43. Você que entrou em contato conosco através do WhatsApp, você também que nos ligou, entrou em contato conosco, falou conosco ao vivo, deixou seus pedidos de oração, está desempregado, está passando por um momento difícil, chegou o momento da oração por portas abertas, eu quero orar por você. Maravilhosíssimo Deus e eterno Pai, neste momento de oração eu clamo, oro, por esse ouvinte que se encontra do outro lado. Mas antes de pedirmos alguma coisa, gostaríamos de louvá-lo, glorificá-lo, exaltá-lo, enaltecê-lo, gostaríamos de agradá-lo. Ó Pai querido que formou os céus, criou galáxias, todo o universo, queremos nesta manhã levantar as mãos para os céus e declarar o nosso amor, o amor que temos pelo Senhor. Ó Pai, nada é impossível, nada foge do controle das Tuas mãos e do Teu querer. Boa e agradável é a Tua vontade. Quantas vidas, ó Deus, que chegaram num dia como este, sexta-feira, e se encontram desempregadas. Pessoas, ó Deus, que já bateram em tantas portas, já entregaram os seus currículos e nem sequer fizeram uma entrevista de emprego. O telefone não toca, nenhuma mensagem chega e agora esta pessoa está desesperada. Meu Deus, tenha misericórdia. Em nome de Jesus lhe peço, abra, Senhor, esta porta de emprego. Quantas pessoas, ó Deus, que estão passando por necessidades, quantas pessoas endividadas, o credor, o agiota, o locador bate a porta, cobrando aluguel, contas não param de chegar, e esta pessoa corre o risco de ser despejada, esta pessoa corre o risco de perder a sua casa, e o pouco que tem é para colocar o pão sobre a mesa, e quase não tem o que comer. Quantas crianças, ó Deus, que não têm os nutrientes necessários para sua subsistência. Quantas famílias, ó Deus, famílias inteiras não têm sequer uma fonte de renda. E agora depende deste pai, desta mãe, mas agora estão desempregados. Eu peço ao Senhor, meu Pai, que venha agir, jogando por terra todos os atrapalhos, jogando por terra todos os impedimentos, jogando por terra, meu Deus, toda a influência do mal que vem atrapalhando esta vida a prosperar. Meu Deus, não só abra portas de emprego, mas também portas de oportunidades. Meu Deus, eu entrego em Tuas mãos este lojista, este empresário, este empregador, este gestor, este empreendedor, esta pessoa, meu Deus, que se encontra em uma situação vulnerável à economia deste país. Meu Deus, não deixe que este comércio feche as portas. Não deixe que esta pessoa decrete falência, despedindo ou demitindo diversas pessoas, famílias que dependem desta empresa para ter uma fonte de renda. Meu Deus, dê um grande livramento. Faça com que esta pessoa cresça, prospere. Eu apresento também todos os dizimistas e ofertantes desta obra. Meu Deus, continua acrescentando a vida de todos. Saúde, paz, harmonia, prosperando em todos os caminhos e prosperando em abundância. Meu Deus, aquilo que Davi declarou em sua palavra, em Salmos 23, verso 1, nós também declaramos nesta madrugada: o Senhor é meu pastor e nada me faltará. Aleluia! Obrigado, Senhor. Obrigado porque nada tem nos faltado. Obrigado porque o Senhor tem suprido as nossas necessidades. E não há dúvida alguma em meu coração que vidas serão abençoadas. E que ainda hoje, sexta-feira, esta pessoa receberá uma excelente notícia.
esse adolescente, esse pequeno aprendiz, receberá uma grande notícia. Esse pai de família receberá uma grande notícia. Em nome de Jesus, esse jovem que está precisando entrar no mercado de trabalho, o seu primeiro emprego, receberá uma excelente notícia. Obrigado, Senhor Jesus. Muito obrigado. Amém e amém. E graças a Deus.

0: 4:51. Você que orou conosco, tenha plena certeza que Deus abriu portas para você. Tenha plena certeza que a sua vida foi transformada. 4:51, sou o presbítero Rafael Gonçalves. Está chegando o bloco informativo. Vamos falar de saúde? Saúde em Foco é o tema desta manhã.
1: E vamos ao momento de informação aqui na Rádio Deus é Amor. A importância da posição certa para uma boa noite de sono. Olha, embora não exista uma posição correta ou ideal para dormir, porque isso é muito individual, evidentemente, algumas pessoas podem realmente relatar que umas posições são piores que outras, sobretudo em quem tem apneia obstrutiva do sono, refluxo, dor cervical ou lombar, por exemplo. Ajustes como deitar-se sobre o lado esquerdo e adequar a altura do travesseiro podem ajudar em muitos casos. Em outros, tentar controlar demais a posição pode virar mais uma fonte de preocupação. Então, um dos principais exemplos da influência da posição de dormir é a apneia obstrutiva do sono, que é uma condição marcada por interrupções ou reduções repetidas da respiração durante a noite. Em algumas pessoas, os episódios podem piorar quando elas dormem de barriga para cima. Aliás, essa posição acaba favorecendo o colabamento ou fechamento das vias aéreas e as pausas respiratórias durante o sono. Por isso, em alguns casos, a avaliação médica pode identificar a chamada apneia posicional, quando os eventos respiratórios são mais frequentes ou intensos quando a pessoa dorme de barriga para cima. Então, dormir em determinada posição também pode interferir nos sintomas do refluxo gastroesofágico. A condição acontece quando parte do conteúdo do estômago retorna para o esôfago, provocando azia, queimação, regurgitação e desconforto. Sinais como rigidez ao acordar, que melhora com o movimento, sensação de pressão em um lado do corpo, formigamento e dormência ou despertares frequentes para trocar de posição, pode indicar que a postura durante a noite está contribuindo para este desconforto. Dores crônicas e como podem piorar no inverno? Saiba quais são os cuidados. Queda das temperaturas, muita gente percebe um aumento das dores no corpo, especialmente quem já convive com quadros crônicos. E o frio, a menor exposição ao sol e até as mudanças no humor podem intensificar sintomas e comprometer a qualidade de vida, principalmente entre idosos, mulheres e pacientes com doenças como fibromialgia, artrite e lombalgia. E segundo aí os especialistas, o inverno costuma trazer um conjunto de fatores que favorece o agravamento da dor. Entre eles estão a redução do fluxo sanguíneo periférico, o aumento da rigidez muscular e a piora do sono e do estado emocional. Então, por isso, o cuidado com esses pacientes precisa ser mantido ao longo de toda a estação, com adaptações justamente para garantir mais conforto e adesão ao tratamento. Entre os recursos mais usados estão medicamentos moduladores da dor, fisioterapia regular e exercícios de alongamento. Atividades físicas supervisionadas, como caminhadas, pilates e hidroterapia, também podem ajudar bastante, desde que adaptadas às condições de cada pessoa. Pequenas mudanças no dia a dia fazem diferença no enfrentamento da dor crônica durante o inverno. Manter o corpo aquecido, evitar longos períodos parados e respeitar os limites físicos são aí medidas importantes para reduzir crises. E se houver piora, a importante dificuldade para dormir, aumento do isolamento ou queda no humor, é hora de buscar orientação de um profissional.
0: Quatro e cinquenta e seis, muito obrigado pela sua audiência, você que esteve conosco desde a 1 da manhã, obrigado pelo carinho. Nós ouvimos testemunhos, belíssimas canções, atendemos você, oramos por você. Eu fico por aqui com a minha participação, Manhã com Deus, uma ótima sexta-feira para você, não desligue o seu rádio, fique com esta linda canção e na sequência, após os prefixos, Culto no Lar com Pastor Lorival de Almeida, buscando em Deus esperança em tempo de crise. Bom culto, bom fim de semana, que Deus te abençoe.

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4: 5 horas e 1 minuto.
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9: Graças a Deus. Eu saúdo a igreja com a paz do Senhor Jesus. Amém, queridos? Muitas bênçãos em nossas vidas, Senhor. Aleluia. Coloque-se de pé, queridos irmãos. Cantem comigo ainda, antes de lermos a palavra de Deus. O nosso Deus nos dá vitória. O nosso Deus nos dá vitória. Amém? Abram as suas Bíblias, queridos irmãos. No livro do profeta Abacuque, o profeta que ousou fazer perguntas para Deus. Ele ousou perguntar ao Senhor, o profeta que, vendo a crescente iniquidade da forma mais perversa, ele não só resolve questionar, mas ele também resolve aceitar a resposta. Porque nós fazemos perguntas, né, meus irmãos? Quando nós temos situações difíceis, nós fazemos perguntas. É muito comum quando caíram as torres em Nova York, muita gente, mas por que isso acontece? É tanta gente boa, por que existe tanta coisa ruim? Pessoas às vezes são assassinadas friamente, são às vezes humilhadas, enfim, e a pergunta sempre é a mesma, por que morreu uma criança? Mas por que? E tal, tanta gente ruim, e morreu gente boa e tal, a gente pergunta. O profeta Abacuque, ele ousa perguntar. E eu vou passar pela história dele, que são três capítulozinhos pequenininhos, para depois nós terminarmos justamente no capítulo 3, versículo 17, de Abacuque. Abacuque, capítulo 3, versículo 17. Porquanto, ainda que a figueira não floresça, nem haja fruto na vide, o produto da oliveira minta, e os campos não produzam mantimento, as ovelhas da malhada sejam arrebatadas, e nos currais não haja vacas, todavia, ou seja, assim mesmo, eu me alegrarei no Senhor, exultarei no Deus da minha salvação. Jeová, o Senhor, é a minha força e fará os meus pés como os das servas e me fará andar sobre as minhas alturas. É um cântico. Pode tomar o seu lugar em nome de Jesus Cristo. Louvado seja Deus. Agora eu quero que vocês acompanhem comigo, porque não é um livro grande, como eu disse a vocês. Nós estamos falando de encontrar esperança nos momentos das nossas crises, buscando em Deus esperança num tempo horrível de crises, para um mundo em crise. No capítulo 1, a Bíblia Sagrada nos fala que, logo o título é O Questionamento de Abacuque, ou seja, é Abacuque perguntando a Deus, por que tanta gente ruim do reino de Judá, tanta gente que praticava tanta coisa ruim, cheia de pecados, essas pessoas não eram castigadas? E eu quis trazer aqui Abacuque porque eu identifiquei essa situação com a situação até que nós temos acompanhado. Embora o profeta não entendesse porque um Deus justo permitia tanto mal, a Bíblia Sagrada nos fala que Deus deu a ele uma resposta. E a resposta de Deus não foi uma resposta convencional, não foi uma resposta de modo tradicional. Por isso que eu digo que vocês vão se identificar com essa passagem. Por quê? Até quando, Senhor? Versículo 2, capítulo 1. Até quando eu clamarei e não serei ouvido? Até quando, Senhor? Deixa eu passar para uma linguagem mais simples. Haverá tanta violência e não haverá salvação? Por que razão me fazes ver a iniquidade e ver a vexação? Por que a destruição e a violência estão diante de mim? Há também quem suscite a contenda e o litígio. Agora presta atenção. Por esta causa a lei se afrouxa. A sentença nunca sai. Já estão entendendo já o que eu quero dizer? Eu me identifiquei com o texto, porque o texto até parece que estão contando a nossa história. É a violência, vexame daqui, dali. É gente gritando, é gente morrendo. Lei frouxa. Sentença? Sair sentença aqui só se... E a Bíblia ainda continua dizendo, o ímpio cerca o justo, e sai o juízo pervertido. Aí o profeta fala: Senhor, até quando isso vai continuar desse jeito? Isso não é uma crise, isso é uma super crise. A gente não tem justiça, mas existem litígios. Para sair uma sentença, e a violência, já falei. E de repente Deus fala para ele: olha, versículo 6: porque eis que suscita os caldeus, ou seja, os babilônicos. Babilônicos eram mais ímpios do que esse povo que vivia nessa situação, o povo de Judá. A sensação que se tem é que Deus está dizendo: eis que eu trarei a raposa para cuidar do galinheiro. Por isso que eu disse a vocês que a resposta não parece uma resposta tradicional, não é uma resposta convencional. Deus fala para o seu servo: olha, o povo de Judá é ruim, mas eu vou trazer um povo pior do que ele para castigar ele. Eu acredito que todos nós aqui até não achamos muito ruim quando uma pessoa que entendemos ser melhor do que nós nos repreenda, não é verdade? Até uma pessoa que entendemos ser espiritual, ou uma pessoa que entendemos ser uma pessoa exemplar, nos repreender, a gente abaixa a cabeça: sim, senhor, se eu estou errado, desculpa. Mas uma pessoa que você entenda ser pior que você, é aquela história: o camarada é ladrão de galinha, o outro é assaltante de banco, traficante, e ele vai punir você porque você roubou uma galinha, tá entendendo? O exemplo é grosseiro, né? Chega a ser até feio, mas foi exatamente o que Deus falou para o profeta. Deus disse: eu vou usar os babilônicos para castigar esse povo. E é claro que isso causa espanto, não é verdade? Deus fala: suscita os caldeus, nação amarga e apressada, que marcha sobre a largura da terra para possuir moradas não suas. Eu já falei que esse povo era um povo anexador, era um povo sanguinário, era um povo que não tinha dó de nada. Eles queriam anexar ao seu reino e se tornaram um grande império, mas eram cruéis, eram horríveis. O próprio Deus fala: horrível e terrível é. E dessa nação, dela mesmo sairá o seu juízo e a sua grandeza. O profeta chega e fala: Senhor, a coisa aqui está feia. O Senhor fala: mas vou mandar uma coisa mais feia para corrigir essa coisa feia. Aí fica complicado, não é verdade, meus irmãos? Fica complicado. Mas acontece que a forma de agir de Deus nos remete à reflexão a respeito da atitude de Deus, a forma que entendemos as respostas de Deus e como devemos responder às respostas de Deus. É muito comum no momento da crise a gente dobrar o joelho e dizer: Senhor, eu preciso da sua ajuda. E se o Senhor falar: eis que te mandarei mais tribulação, você vai estar orando, vai abrir um olho e falar: será que é o meu Deus mesmo este? Porque, sei lá, eu pedi ajuda, ele disse que vai mandar mais tribulação. É no mínimo esquisito. Já pensou você falar: Senhor, eis que eu estou com dor na perna esquerda, e o Senhor falar: eis que te mando uma dor na perna direita também? Não é esquisito o negócio? Pois é. Vamos seguindo. Esse povo não era fácil não, meus irmãos. O povo de Judá era horrível, mas os caldeus ou os babilônicos eram mais do que horríveis. A primeira coisa que a gente tem que parar e tem que pensar aqui agora é: qual o plano que vai dar certo? O meu plano ou o plano de Deus? Sinceramente, se eu sou o profeta Abacuque, eu ficaria desconfiado. Mas a pergunta que eu faço para você que está vivendo um momento de crise terrível agora, de repente você está vivendo uma crise e você ouviu o Senhor falar, ou entendeu que de repente você está se aprofundando, você entendeu que Deus está se movendo, você tem os seus projetos, você tem a sua forma de pensar, e você acha que Deus poderia agir caminhando para a direita, e se Deus quiser caminhar para a esquerda, qual plano é melhor, o seu ou o plano de Deus? Você confia com inteireza de coração em Deus a ponto de confiar a Ele a resposta, ou seja, aceitar a resposta que Ele der a você diante das piores crises que você está vivendo? Porque, meus irmãos, nós temos a nossa forma de pensar. Eu entendo que se tem uma pessoa doente, eu devo orar e o Senhor vai lá e cura a enfermidade. Mas eu não conheço o coração de quem está doente. Eu não conheço o projeto de Deus e o porquê daquela doença. Então, na minha simplicidade, eu até diria na minha honestidade, eu quero orar e quero que Deus levante o canceroso agora. Se eu estou empobrecido, não tem nada na minha casa ou na sua casa, eu quero orar e eu quero é que Deus abra lá um telhado da sua casa e passe um helicóptero e derrame todo tipo de guloseimas para você. Mas é isso que Deus quer? É dessa forma que Deus quer agir? Estamos nós preparados para receber a resposta de Deus, aceitar a resposta de Deus e confiar no plano de Deus? Porque, meus irmãos, a questão, ou seja, nós temos, eu diria, às vezes nós temos dúvidas, às vezes nós podemos ter momentos na vida em que nós precisamos fazer perguntas, mas quando nós fazemos perguntas ao Senhor, nós temos de estar preparados para receber a resposta que Deus quer dar e não a resposta que nós queremos ouvir. O profeta Abacuque ficou meio que, mas... E Deus ainda fala, esse povo é terrível, esse povo vai vir com violência, esse povo não é brincadeira não. Só que de repente, a Bíblia Sagrada nos fala já no capítulo 2, um pedacinho só, do versículo 3 e um pedacinho também do versículo 4. Porque a visão é ainda para o tempo determinado, até o fim falará, e não mentirá. Se tardar, o que diz a Bíblia? Espero, porque certamente virá, não tardará, mas se tardar, espera. Eis que a sua alma se incha, não é reta nele, outro pedacinho, mas o justo, pela sua fé, viverá. Situações difíceis nós passamos, situações complicadas nós passamos. Se Deus tem algo para fazer na sua vida, e se esse algo que Deus tem para fazer na sua vida passa pelo ímpio te dar uma cutucada, não se preocupe. Às vezes a gente se revolta com situações. Eu posso dizer a vocês que eu, às vezes, posso testificar que muitas vezes eu já fui a determinados locais que, sem razão ou contra qualquer tipo de prognóstico, coisa que você não consegue adiantar, você recebe más respostas, você recebe às vezes xingamentos, você é maltratado. E eu já perguntei, mas meu Deus, eu sou seu servo, quem é esse ímpio para falar comigo assim, Senhor? A vontade que eu tenho é falar, Senhor, manda uma flecha, flecha do céu, meu Deus, não é? Nós temos essa vontade. Quem é aqui que nunca pensou em vou orar e vai cair um raio? Que a gente fala que não, a gente já pensou. Ninguém vai confessar isso. Mas às vezes a gente, não é? Pessoas que a gente sabe que, e a gente dá aquela, não, mas isso é porque o diabo está usando ele. Ah, está endemoniado. Cuidado, porque às vezes não está endemoniado, às vezes faz parte do projeto de Deus. Agora, não é que Deus está menosprezando você, não. A Bíblia Sagrada nos fala, meus irmãos, que Deus conhecia os caldeus. Ou seja, Deus conhecia os babilônicos, e Deus fala a respeito deles que eles multiplicavam o que não pertencia a eles, roubando. A Bíblia Sagrada fala que eles despojavam as nações. A Bíblia Sagrada fala que eles eram carregados de sangue. A Bíblia Sagrada diz que eles eram cultuadores, ou seja, gostavam das suas imagens de fundição. Está tudo no capítulo 2. Mas Deus queria usar esse povo para executar juízo sobre o povo de Israel, de Judá. E Deus falou com o profeta, porque o profeta perguntou. Então, quando você perguntar, fique atento à resposta, e que a resposta seja a resposta de Deus, e você que a entenda, a aceite, acredite que Deus é melhor que você em planificar. Esse povo é um povo ruim, dizia o Senhor. Esse povo não é bom, não. São despojadores das nações. Um povo violento. Mas eu vou usar eles. Eu vou usar eles. E aí, meus irmãos, eu vou direto para o versículo que nós lemos. O profeta, no capítulo 3, ele faz... Aqui é um salmo, basicamente. É uma oração que é um salmo. Ele ouve a palavra do Senhor. Ele teme diante da palavra do Senhor. E ele se lança para a questão espiritual, dizendo: Senhor, aviva a tua obra. Aviva. Mesmo quando o Senhor estiver nervoso, lembra-te da tua misericórdia. Ele não diz: Senhor, não faça isso, Senhor, porque eu já estou numa crise danada. Não faça isso, Senhor, porque eu já não aguento mais passar luta, passar tribulação, passar humilhação, com tanta violência, com tanta gente ruim, com justiça que não é justiça, com tempos terríveis para que se haja uma sentença, e o Senhor vai mandar esses caras: Deus, não faça isso, meu Deus, eu tenho um projeto melhor que o do Senhor. Ele não disse isso. Ele ouviu tudo que Deus tinha que falar. Foi meio estranho, para dizer a verdade, foi estranho sim. Mas no capítulo 3, meus irmãos, o servo do Senhor basicamente salmodia nessa oração. Então você pode, em momentos que você talvez venha estar confuso, e isso pode acontecer com qualquer pessoa, você pode perguntar a Deus. E quando Deus responder, não questione os métodos de Deus. Não questione a forma da operação do Senhor. O Senhor sabe o que Ele está fazendo. No capítulo 3, meus irmãos, depois de ouvir tudo o que Deus falou, depois que Deus explicou: eu vou usar esse povo que é pior do que o povo de Judá, mas é o povo que eu vou usar, mas depois eu vou também agir com esse povo. No capítulo 3, o profeta mostra que ele entende perfeitamente que Deus está no controle. Deus está no controle. Isso não é para todos não, meus irmãos. Tem muita gente que pensa: não, porque... não, porque Deus está no controle. Isso não é para todo mundo não. Deus está no controle daquele que a Ele pertence. Se você não pertence a Deus, você precisa aceitar Jesus. Se você está desviado, você precisa reconciliar-se, porque é um engano achar que Deus está no controle na vida daquele que não entregou a vida para Ele controlar. Lembra aquele hino que a gente canta, lembrando do Salmo 51 de Davi? Conforme a sua infinita graça, ele fala que o Senhor controla a nossa vida. Mas a partir do momento que nós pertencemos a Ele, evidentemente. E aqui no capítulo 3, Abacuque está falando basicamente: Deus está no controle e eu respeito isso. Deus está no controle e eu sei que o que Ele falou vai acontecer. Se tardar, eu espero, mas não tardará. Vai haver tribulação, vai haver confusão, vai haver situação. A situação vai piorar, sim, a situação vai piorar, a crise vai piorar, mas o justo viverá. Mais uma vez relembrando, meus irmãos, o livro de Abacuque é um livro curtinho. Eu quero até animar os irmãos, quando vocês chegarem em casa hoje, dê uma lidinha no livro de Abacuque. Vocês vão ver que a situação de Judá é muito parecida com a situação que nós estamos vivendo hoje, como eu já disse. Nós não estamos calejados de tanta injustiça e tanta violência também? Recentemente nós vimos uma troca no nosso país e todo mundo achou que agora sim, agora vai bem, mas de repente nós vimos que os que trocaram, os que saíram, enfim, parece que o que entrou está também difícil, que, e vai entrar outro grupo, vai estar difícil também, vai ser difícil encontrar, porque a sensação que se tem é que cada vez a coisa vai ficando pior, pelo menos não é a minha opinião, e a sensação que nós temos é que parece que está saindo num nível de maldade, o nível 5 está entrando no nível 6 e a gente às vezes aplaude. Nós estamos calejados, nós estamos vendo esse mundo cada vez mais violento, e isso pode nos causar em algum momento algum tipo de pergunta, algum tipo de dúvida, algum tipo de... podemos estar confusos em algum momento. Abacuque foi sincero, ele questionou a Deus: Senhor, eu quero saber o motivo do seu silêncio, eu quero saber por que o Senhor não está respondendo quando nós estamos clamando. Olha a coisa como está, meu Deus, assim não pode continuar. Quando ele entendeu o agir de Deus, então ele fez essa declaração do versículo 17 e do versículo 18: ainda que a figueira não floresça. É bom lembrar, meus irmãos, que esse povo nessa época era um povo totalmente agricultural, era um povo que praticava agricultura e um pouco de pecuária também, criavam animais. Ainda que a figueira não floresça, ainda que não haja, ou nem haja fruto na vide, ainda que a oliveira também não produza, que o mantimento do campo também não produza, ou seja, as coisas do campo também nada, que as ovelhas sejam mortas, que as vacas, não haja vacas no curral, assim mesmo, então observe vocês, meus irmãos, que o profeta, ele fez a pergunta, não questionou os métodos de Deus, ficou desconfiado, entendeu que Deus está no controle, depois ele mesmo começou a acrescentar algumas desgraçazinhas a mais. Por quê? Porque ele confiava nesse Deus que haveria de livrá-lo, confiava nesse Deus que haveria de fazer acontecer a justiça que ele estava pedindo. É a questão da esperança. Ele tinha esperança que sim, as coisas haveriam de mudar. Ele entendeu que Deus tinha um plano e o plano de Deus haveria de ser executado. Ele sabia que os ímpios seriam punidos, sim. Ele sabia que, embora quem haveria de trazer punição ao povo de Judá seria um povo pior do que o povo de Judá, ele sabia que Deus haveria de tratar também com esse povo, com os babilônicos ou com os caldeus, então isso trouxe a ele esperança. E ele entendeu toda a situação, as coisas desagradáveis, e ele começou a criar uma situação.
10: Os caldeus vão vir, vão oprimir, vão exigir impostos, vão matar alguns, a riqueza possivelmente vão levar, vão levar quem sabe alguns para o cativeiro, mas sabe de uma coisa? Se não tiver o fruto da figueira, nem o da vide, nem a oliveira, se não tiver mantimento do campo, nem ovelha, nem boi, nem nada,
9: assim mesmo eu me alegrarei no Senhor, exultarei no Deus da minha salvação. Jeová, o Senhor é a minha força. Vejam vocês, meus irmãos, é uma declaração de confiança no tempo do aprofundamento da pior crise da vida de uma pessoa.
10: Veja a sua situação nesse momento. Eu não posso, eu não sei, mas você sabe o que você está passando. E se piorar um pouquinho, não importa. Isso nos remete também ao patriarca Jó. Jó foi outro homem que a situação não estava fácil, não. Ele tinha suas crises, tinha os seus problemas corriqueiros. E Deus permitiu quem? Quem? Satanás. Satanás chegou e falou: ele só é bom para você porque você dá tudo para ele.
9: Sabe aquela jogadinha de
10: Sabe como é que é? Aquela coisa infantil e tal, mas é fazer o quê? Deus falou, não, não, é meu servo. Deixa eu tocar nele. Você vai tocar nele, tocar nas coisas dele, mas na vida dele, não. E a Bíblia diz que Jó era um homem temente, era um homem bom, era um homem como diríamos, espiritual, diria assim, para os nossos termos, para os nossos dias. E o inimigo foi surrupiando. Não é interessante que justamente Satanás, nosso adversário, meus irmãos, às vezes nós não recebemos as grandes bênçãos de Deus porque nós queremos nos interferir nos projetos de Deus, achando que os nossos projetos podem ser melhores. Deixa Deus trabalhar na sua vida. Deixa Deus trabalhar na sua vida, porque Deus sabe exatamente até onde Ele pode ir na sua vida. Deus sabe exatamente, se for dada a qualquer tipo de adversário ou inimigo o poder para te ferir, um exemplo, Deus sabe exatamente até onde Ele pode ir. E se você entender os projetos de Deus e permitir que Deus venha executar os projetos dEle na sua vida, você vai sair das piores crises que você possa estar passando ou venha estar passando, e você vai ver que nunca mais você vai ser subjugado por esses problemazinhos que a vida pode nos trazer. Se não tiver nada no campo, se não tiver nada nas plantações, se não tiver alimento através dos animais, assim mesmo, eu me alegrarei no Senhor. Isso é uma declaração de confiança nesse tempo de crise. E além dessa declaração de confiança, tem também essa declaração de alegria. Eu me alegrarei no Senhor. Ora, como vou me alegrar num Deus que mandou o meu pior adversário me dar umas cutucadas? Ora, você vai se alegrar nesse Deus se você entender que essas cutucadas farão de você uma pessoa muito mais vitoriosa. Essas cutucadas farão de você uma pessoa muito melhor. E principalmente se você entender que tudo que você está fazendo está concorrendo para o seu próprio bem. Pode confiar, porque Deus está no controle da sua vida. Deus está no controle das suas crises. Louvado seja o nome do Senhor Jesus. A história nos mostra, meus irmãos, que deu tudo certo. A história nos mostra que o que Deus falou, Deus fez. Mas para nós hoje, em meio a todas as nossas crises, ainda que a nossa crise se aprofunde, ainda que as nossas dores venham a ser piores do que já estão, se entendemos ou se entendermos o projeto de Deus, sabemos que a vitória é nossa. O Senhor Jesus, quando fala que no mundo tereis aflições, nós entendemos que nós também, meus irmãos, ou seja, assim como Cristo venceu as aflições, nós também podemos vencer as aflições. E a ponte para nós vencermos todas as aflições, assim como Cristo as venceu, é mantermos esse ânimo. Termos o bom ânimo, ou seja, não nos desanimarmos de jeito nenhum. Não se desanime, não desista da sua luta, não desista da sua vitória, não, fica tranquilo. Em meio a situações mais adversas, meus irmãos, situações, as piores situações de crise, todas as pessoas que confiaram em Deus em toda a extensão da Bíblia, mesmo que a situação parecesse a mais desfavorável, mesmo que estivesse parecendo que Deus estava tardando, no momento exato, dentro do projeto e do controle de Deus, Deus veio e Deus deu ao seu povo a vitória. Imaginem vocês, só para nós concluirmos, imaginem vocês, se quando Deus tirou o povo hebreu do Egito, e o povo, quando estava encurralado entre o Mar Vermelho e os soldados de Faraó, imagine vocês se o povo se dispersasse numa tremenda gritaria, nós vamos morrer, e desistisse de esperar para ver o que Deus iria fazer. Quantos atravessariam o Mar Vermelho em seco? talvez uma grande quantidade, mas uma grande quantidade morreria por não ter tido o bom ânimo e ter agido com precipitação. Não se precipite, calma, calma. Vocês entenderam o profeta Abacuque, não entenderam? Não tem problema. Eu sei que às vezes, meus irmãos, vocês têm vontade de fazer uma pergunta para Deus, não tem problema, pode fazer. É tanta gente que às vezes não é nem pergunta, tem gente que faz logo, é um tipo de uma afirmação. Algumas pessoas desafiam a Deus com as suas colocações. Como é que pode uma criança ficar doente? Tipo assim, é uma pergunta, não é que não é, isso não é uma pergunta tipo eu quero uma, não, é uma pergunta dizendo assim, Senhor, o Senhor não é bom coisa nenhuma.

o livro inteiro hoje quando chegar em casa. Além de ser uma história maravilhosa, vocês vão aprender a confiar em Deus. Vocês vão aprender a receber a resposta de Deus. Vocês vão aprender que a coisa pode estar feia, vocês podem criar um clima e podem até mesmo criar uma expectativa pior. Desde que vocês confiem que Deus a seu tempo, sim, a seu tempo, Ele agirá, Ele virá e Ele reverterá o vosso cativeiro e vos fará vitoriosos. Foi o que aconteceu com Jó, foi o que aconteceu com grandes homens de Deus na extensão de toda a palavra do Senhor, e certamente vai acontecer com você. As crises estão aí, os problemas estão aí, nós estamos vivendo situações difíceis em nosso país. Fora as situações pessoais, as situações particulares que nós temos. Mas é evidente, meus irmãos, que dentro da situação que nós estamos vendo, podemos ter pessoas desempregadas, podemos ter pessoas nesse momento que não tem nenhum alimento adequado, podemos ter pessoas que estão tendo problemas familiares porque de repente faltou uma coisa, faltou outra, deu uma discussão. Podemos ter várias crises. Para que você possa entender que o nosso Deus é grande e é poderoso, eu posso dizer a você, use a fórmula de Abacuque. Estou desempregado. Minha mulher me manda dormir no sofá todo dia. A família está ruim. O carro está quebrado. Inundou a minha casa. Deu um vento e levou o telhado. Sabe de uma coisa? Eu vou acrescentar mais algumas desgraças aqui. É a fórmula de Abacuque. Eu vou acrescentar mais algumas desgraças, mas eu vou me alegrar, porque eu sei que é um projeto de Deus, eu sei que é um plano de Deus, e sei que o Senhor agirá. Então sabe de uma coisa? Eu me alegrarei no Senhor, exultarei no Deus da minha salvação. Ele está no controle de tudo. O plano dele é melhor que o meu plano. Então por que eu vou questionar os seus métodos? Questionar a forma que Ele quer operar na minha vida. Ah, meus irmãos, mas quando a vitória vier também, quando a vitória vier também, não desista. Quando a vitória vier também, Jó já era um homem abastado. Eu disse abastado. Jó já era um homem, no meu entendimento, um dos mais ricos do seu tempo. Depois de passar por toda a tribulação, passar por toda a dor, de perder família, tudo, a Bíblia fala que Deus deu a ele tudo dobrado. Aleluia. Duas vezes mais. Glória a Deus, glória. Se ele tinha 10 filhos, passou a ter 20. Eita, eita, homem. Glória. Se ele tinha alguns milhõezinhos, passou a ter o dobro dos milhõezinhos. Se ele tinha 100 mil vaquinhas, passou a ter 200 mil vaquinhas. Se ele tinha 100 mil alqueires de terra, Deus deu a ele 200. Imagine você se no meio do caminho, porque no meio do caminho, como já não bastasse as lutas, como já não bastasse os problemas, ainda vieram ainda, não é? Outras situações que, de onde se esperava conforto e consolo, meu Deus do céu. Imagine você se no meio do caminho Jó parasse e falasse: ah, meu Deus, está certo isso não? Primeiro, o Senhor manda uma pessoa, ou seja, o Senhor permite o inimigo, nosso inimigo, fazer tudo que está fazendo, não está certo isso não. Eu não quero mais saber do Senhor não. Teria perdido tudo. Então não desista. Não desista e preste atenção aos sinais. Olha só. Se tardar, espera. Se ficar ruim a situação, você é justo, viva pela fé, não tenha receio. Você é de Deus, Deus está no controle da sua vida. Não existe nenhuma possibilidade, meus irmãos, do mundo, do adversário poder vencer um servo de Deus sequer. Não existe a mínima possibilidade. E se Deus quer dar a você coisas grandes, certamente também as lutas serão grandes. Não se esqueça que Deus dá em abundância, mas não se esqueçam que a Bíblia fala com tribulação, não é verdade? Deus dá em abundância. Espera a tribulação, vença a tribulação. Tem uma mesa grande e farta preparada para você. Não desista em meio às suas crises. Usa a fórmula de Abacuque. Obrigado. Está ruim? Deixa eu piorar um pouquinho mais. Vamos ser afligidos pelos babilônicos. Sabe de uma coisa? Se não tiver vaca, se não tiver comida, se não tiver nada, alegria, alegria.

0: E é povo, alegria. É difícil, não é verdade? Mas alegria, alegria, alegria. Alegria, eu vou me alegrar no Deus da minha salvação. Vou me exultar no Deus da minha salvação. Ele é a minha força. Firmará os meus pés. Andarei no meio dos pedregulhos, subirei as montanhas com pés firmes. Assim será. Que Deus abençoe você. É a esperança em meio às crises. Tenha fé e confia no Senhor. Coloca-te de pé, igreja, em nome de Jesus Cristo. O nosso Deus é exaltado, nosso Deus é glorificado. Você que tem chorado por tantas situações tão desfavoráveis, confia que Deus vai te dar vitória. Parece um chavão, não é? Você que tem amargado tanta dor, parece um chavão, mas confia que Deus vai te dar vitória. Se você é de Deus, deixa Deus controlar o seu ser. Deixa Deus controlar a sua vida. É voz de Deus, não voz de homem. É plano de Deus, não plano do homem. É projeto de Deus, sem questionamentos. Quando vier a resposta. Agora, em todo caso, se você não quiser a resposta, siga a sua vida sem fazer perguntas. Mas se você quiser fazer perguntas, Deus responde. Põe a mão na sua cabeça. Senhor meu Deus, nós apresentamos ao Senhor essas pessoas. Nós apresentamos ao Senhor essa gente que está buscando esperança num tempo difícil, meu Deus. E está difícil mesmo, Senhor. Por isso que esse povo está aqui, meu Deus. Esse povo está aqui na presença do Senhor. Esse povo entendeu, ó Deus, que mesmo que nós tenhamos a sensação de que não há justiça, quando a sentença é demorada demais, entendemos a violência, entendemos as falcatruas, as mentiras que resultam, ó Deus, em situações difíceis, em situações de crise, que nos afetam a todos, ó Deus, e está afetando essa família, está afetando esse irmão, esse jovem, esse adolescente, as dificuldades vêm, mas nós estamos na presença do Senhor, e sabemos, ó Deus, que não é que seremos castigados com o ímpio, Senhor, não, mas sabemos, ó Deus, que o Senhor haverá de tomar ação, que o Senhor haverá de tomar atitude, que o Senhor haverá de fazer alguma coisa. Sabemos, ó Deus, que a situação pode vir até mesmo a piorar, mas nós depositamos no Senhor a nossa confiança, Senhor. Se o Senhor tem falado, meu Deus, que o Senhor vai fazer, nós confiamos. E mesmo, ó Deus, às vezes confusos, ou às vezes fazendo perguntas, precisando de respostas, Senhor, nós aceitamos a resposta do Senhor. Nós aceitamos o projeto do Senhor na frente dos nossos projetos. Nós aceitamos o plano do Senhor, mesmo que aos nossos olhos os nossos planos pareçam mais simples, menos complexos, e às vezes, ó Deus, até pensamos que parecem melhores. Mas é uma fraqueza nossa, Senhor. Nós queremos confiar no controle do Senhor. Eu quero confiar, essa igreja quer confiar que o Senhor está no controle e que tudo quanto for necessário fazer, o Senhor fará. Senhor meu Deus, se for já tempo de levantar essa pessoa, se já for tempo de levantar aquele irmão, aquela irmã, esse jovem, eu sei que o Senhor haverá de levantar. Se ainda não for tempo, Senhor meu Deus, eu sei que o Senhor agirá dentro do tempo do Senhor. E se o Senhor tardar, pelo menos o nosso modo de entender, nós esperamos. Embora saibamos, ó Deus, que o Senhor não tarda, nós é quem somos apressados. Senhor meu Deus, haja com o projeto do Senhor na nossa vida. Mas assim mesmo, ó Deus, eu sei que muitos estão desesperados. Assim mesmo, ó Deus, eu sei que muitos estão com crises dentro de casa, com crises no trabalho, crises financeiras, crises espirituais. Por isso, Senhor meu Deus, eu peço ao Senhor nessa noite, em nome de Jesus Cristo, O Senhor pode fazer essa pessoa entender o que é que o Senhor está fazendo e fazer com que ela descanse sabendo que o Senhor é o Deus da providência. Que o Senhor é o Deus que nunca chega tarde. Que o Senhor é o Deus que nunca se atrasa. Mas o Senhor, no seu tempo, no tempo certo, o Senhor haverá de agir. Nós estamos sendo fustigados, ó Deus, pela violência, pelo adversário. Entendemos, ó Deus, que esse mundo está no maligno, mas esse maligno, Senhor meu Deus, está realmente nos causando muitos problemas. Às vezes temos medo, sim, Senhor. Sabemos, ó Deus, que o inimigo tem vindo com tanta força, tem nos trazido tantas dores. Ajuda-nos nas nossas crises, Senhor. Ajuda-nos nos nossos momentos mais difíceis, Senhor. Ajuda-nos, ó Deus, nos momentos em que nós já estivermos sem nenhuma força, sem nenhuma reação. Ajuda-nos, ó Deus, ajuda esse povo, ajuda essa igreja. Alguns estão em crises terríveis, ó Pai. Crises relacionadas à enfermidade que estão sofrendo. Essa enfermidade, ó Deus, que parece que não tem nenhum remédio que possa nem mesmo aliviá-la. Senhor, vem com a sua mão forte nessa noite. Se for para o Senhor colocar um ponto final nessa crise agora, eu entendo, ó Deus, dentro do tempo do Senhor, a vontade do Senhor, o Senhor pode fazer. Em todo caso, ó Deus, eu vou orar pedindo ao Senhor para que o Senhor cure essa enfermidade. Para que o Senhor, em nome de Jesus Cristo, faça uma obra nessa vida ferida, nessa vida, Senhor meu Deus, que está sentindo dores e mais dores, e alguns sentindo já o gélido vento da morte. O Senhor é Deus poderoso para curar agora. O Senhor é Deus poderoso para repreender todo o mal. E eu repreendo em nome de Jesus, ó Deus, todo o mal que afeta essa casa. Repreendo em nome de Jesus todos os ventos da desgraça que afetam essa família. Que afetam, Senhor meu Deus, pessoas que já não sabem mais de onde tirar forças. Senhor meu Deus, em nome de Jesus, vem com a sua mão forte, meu Deus. Vem com a sua mão forte, meu Pai. Vem com a sua mão forte e poderosa fazer, meu Deus, maravilhas em nosso meio nesta noite. Esse povo está aqui por causa do Senhor, meu Deus. Esse povo está aqui por causa do Senhor, não é por minha causa não, meu Deus. Esse povo está aqui aguardando a resposta do Senhor. Esse povo está aqui aguardando o socorro do Senhor. Esse povo não desiste da bênção do Senhor. Esse povo pode estar no meio da mais profunda crise, mas esse povo, Senhor meu Deus, não cessa de glorificar o Teu santo nome. Meu Deus, faça reverter essa situação. Faça reverter essa situação, ó Deus, que já parece tão irreversível. Meu Deus, é a enfermidade que está, ó Deus, atingindo os órgãos vitais dessa pessoa, fazendo enfermar não somente ela, mas toda a família que a ama, amigos. Senhor, meu Deus, o Senhor é poderoso para curar nessa noite, nesse momento, nesse lugar. Senhor, quantas pessoas são vítimas de tamanhas injustiças? Quantas pessoas estão sofrendo de sabor de serem injustiçadas? Algumas acusadas de coisas que não fizeram, algumas caluniadas, algumas, Senhor meu Deus, sofrendo perseguições sem nenhum motivo aparente. O Senhor é Deus vivo, o Senhor é Deus poderoso, em nome de Jesus Cristo, meu Pai. O Senhor é poderoso para ajudar essa igreja no meio da sua crise. O Senhor é poderoso para ajudar esse irmão, essa família em meio a essa crise. O Senhor é poderoso para fazer a sua obra no meio dessa crise. Fazer dessa pessoa uma pessoa esperançosa. Levanta, meu Deus, levanta aqueles que já desistiram. Aqueles, ó Deus, que caíram e já se recusam a se levantar. Aqueles, ó Deus, que tiveram as suas forças esvaídas e já não querem mais estar de pé. O Senhor é poderoso para levantá-los nesta noite. O Senhor é poderoso, ó Deus, para vir com a esperança que nós devemos ter nos momentos das mais profundas crises. Levanta, meu Deus, levanta com o Seu poder agora, em nome de Jesus Cristo. Levanta, salva esse lar, meu Deus, essa família que está nessa crise horrorosa. O Senhor é poderoso para resgatar, para salvar essa família. O Senhor é poderoso para fazer, ó Deus, aquilo que é próprio do Senhor. Ajudar e trazer a vitória. Trazer, meu Deus, o êxito a esses que têm pedido e confiado no Senhor. E esse povo se alegra no Senhor. E esse povo, Senhor, meu Deus, exulta-se no Seu nome. Esse povo glorifica o nome do Senhor. Esse povo sabe que o Senhor é a força dele. Esse povo sabe que é o Senhor quem firma os seus passos. Em nome de Jesus Cristo, meu Deus, levanta, levanta, enche encha de força essa igreja. Essa igreja não desistirá, Senhor meu Deus. Sei que setas malignas, setas bandidas, setas do inferno têm sido lançadas, Senhor meu Deus, com tanta crueldade. Eu sei que setas do diabo têm sido, Senhor meu Deus, lançadas contra esse lar, contra essas pessoas, lançadas contra essa família. Meu Deus, quanta coisa errada e ruim tem acontecido, porque o inimigo tem atacado mesmo. Fortaleça, Senhor meu Deus, faça esse coração crer. Faça esse coração estar de pé na sua presença e não desistir. E exaltado e glorificado seja o nome do Senhor. Faça essa vida entender os seus projetos. Faça essa vida entender que o Senhor está controlando-a. Em nome de Jesus Cristo, meu Deus. Em nome de Jesus Cristo, vem Espírito de Deus sobre essa igreja. Vem Espírito Santo da verdade sobre esse povo. Com a sua presença, Espírito Santo, fica mais fácil entender a resposta de Deus. Com a sua presença, Espírito Santo, nós teremos o discernimento correto. Com a sua presença na nossa vida, Espírito Santo, nós saberemos todas as coisas que vivemos e que haveremos de viver. Nós entenderemos o que temos passado e o que já passamos. Vem, Espírito Santo, da verdade sobre essa igreja. Senhor Jesus, o Senhor mesmo prometeu o Espírito Santo, dizendo que Ele viria, e quando viesse, haveria de nos ensinar, nos fazer discernir todas as coisas. Vem, Espírito Santo, da verdade sobre essa igreja, sobre esse povo. Vem, unção de Deus sobre nós. Está derrotado, espírito maligno, espírito das trevas. Nós temos um Deus vivo conosco. Nós temos um Deus que nos faz invencíveis. Não há poder do inferno que possa parar diante de nós, porque o nosso Deus é vivo, poderoso e é forte, único e verdadeiro. Em nome de Jesus Cristo, meu Deus, que haja da unção do Senhor sobre essa igreja, sobre esse povo. Em nome de Jesus Cristo. Amém, Senhor. Amém. Batam as palmas para Jesus, meus irmãos. Louvado seja Deus. Vocês desviados, já é tempo de vocês retornarem para os caminhos do Senhor. Vocês que ainda não se entregaram para Deus, como vocês querem que Deus controle, portanto, a vossa vida? Se você quer o controle de Deus na sua vida, entregue a sua vida ao Senhor. Faça um compromisso de continuar firme, não desista do caminho de Deus. Porque nesse caminho, além da salvação, tem muitos benefícios que são oferecidos por Deus a todos vocês. Amém? Digam comigo assim, meus irmãos. A paz do Senhor. A paz do Senhor. A paz do Senhor Jesus. Eu agradeço a presença de todos vocês. É impressionante como esse povo ama a palavra de Deus, gosta da palavra de Deus. Muito obrigado pela presença de vocês. Vocês estão abençoados. Não tenham medo das crises, não. Deus está diante de vocês, viu? Não tenham medo, não, que a vitória já é vossa, em nome de Jesus Cristo. Muito obrigado vocês de outros ministérios, vocês do nosso ministério, Banda J. Rafa Vocal. Muito obrigado aos nossos irmãos obreiros que colaboram conosco também. Todos vocês, obrigado, companheiros de trabalho. E que Deus abençoe riquíssimamente a todos. E que o nosso Deus esteja presente em vossas vidas, em todos os momentos das vossas vidas. Que jamais falte a vós coisa alguma, mas que vocês tenham tudo com muita abundância. Que a graça do nosso Deus, o amor do nosso Senhor Jesus Cristo, que a presença firme e forte do Espírito Santo seja com todos vocês, de hoje para todos sempre. Vão com Deus e todos digam amém. Deus abençoe, queridos. Vocês estão abençoados em nome de Jesus Cristo.
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1: Seis da manhã em São Paulo, capital Brasil, hoje, sexta-feira, dia 7 de agosto de 2026, clima abençoado, fazem 18 graus aqui na capital paulista, rapaz. Muito bem-vindos, sejam todos bem-vindos ao programa Sertão Evangélico, isso mesmo. Você que está pelo rádio Deus e Amor, pelo Facebook, pelo YouTube da Igreja Deus e Amor e também pelo canal Direto com Deus. Sejam todos bem-vindos, este é o Sertão Evangélico para você. E é isso mesmo, ó, você que está agora acompanhando a Rádio Deus e Amor e quer ter uma experiência incrível no audiovisual, migra agora pro YouTube. Você vai acompanhar a programação em áudio e vídeo. Pois é, e sem muita conversa, nós iremos agora é prosear com Deus, falar com Deus, entregar o nosso dia, o nosso amanhecer nas mãos do Senhor. Olha, você que está agora indo para o trabalho, voltando do trabalho, está trabalhando, vamos todos agora buscar a presença de Deus, Pai, nesta manhã. Pai nosso que estás nos céus, santificado seja o teu nome. Venha a nós o teu reino e seja feito a tua vontade. Assim na terra como no céu. O pão nosso de cada dia nos dá hoje. Perdoa as nossas dívidas, assim como perdoamos também, ó Deus, os nossos devedores. Pai, não nos deixes cair em tentação, porque o teu é o reino, a glória e a majestade, Pai, para sempre. Amém, meu Pai. Senhor, estamos aqui reunidos nesta sexta-feira, te pedindo perdão já pelos nossos pecados, pelas nossas falhas, pelas nossas iniquidades. Por tudo quanto falei, ó Deus, falamos, pelo que praticamos, pelo que pensamos e pelo que nós também omitimos, ó Deus. Pai, estamos aqui, Deus, reconhecendo que somos pecadores. É, meu Deus. Que nós somos barro, pó e cinza. E que sem o Senhor nada adiantaria, meu Deus. Papai, que o Senhor venha nesta manhã já perdoar os nossos pecados. Perdoa os pecados, as iniquidades dos meus irmãos que estão agora ouvindo a programação pelo rádio Deus e Amor. Aqueles que estão, ó Deus, pelas retransmissões do canal do YouTube. Sim, meu Deus, aqueles que se encontram agora lá na fazenda, no sítio, naqueles lugares tão longe, ó Deus, ó Papai, como também aqueles que estão agora nas grandes metrópoles, nas grandes capitais, na zona rural, na zona urbana. Sim, Senhor, eu acredito e bem sei que em cada lugar que se encontra agora, uma serva, um servo do Senhor, tem alguém agora, meu Deus, orando, pedindo, intercedendo. Sim, meu Deus, é uma sexta-feira, aonde nós, a Igreja Pentecostal, Deus e Amor, ela declara guerra contra o mal. Oh, aleluias. Sim, meu Deus, é guerra contra essas maldições que têm destruído tantos casamentos. É uma guerra contra o mal, este mal que tem destruído o psicológico, tem destruído a saúde, tem destruído, ó Deus, tantas outras vidas. Oh, aleluias. Mas nós, como Igreja de Cristo, estamos aqui já intercedendo. Já estamos aqui, ó Deus, dizendo há poder no sangue de Jesus, sim. Há poder no sangue de Cristo para repreender todas as obras malignas. Oh, aleluias. Meu Deus, eu acredito e tenho uma convicção que cada ouvinte, que cada internauta que agora estão acompanhando essa oração, se porventura estão sendo vítimas, ó Deus, desse maligno, desse covarde, sendo vítimas de tantas obras malignas, ó Deus, feitas encruzilhadas, feitas, ó Deus, para destruir casamentos. Ó, meu Deus, quantas pessoas já não têm mais felicidades. Sim, devido a essa pessoa que pensa e vive sempre na maldade. Oh, aleluias. Oh, meu Deus, quantas pessoas estão sendo destruídas por obras feitas de bruxarias, de feitiçarias, as obras que são feitas, ó Deus, por alguns que não querem ver nem a felicidade do seu próximo, da sua família. Mas nós, como igreja de Cristo, nós já repreendemos todas as obras do diabo, todas as obras que são feitas em cruzilhadas, em cachoeiras. Oh, meu Deus, tudo aquilo que é feito para levar este casamento à destruição. Essa família, o pai que vive um caos total, essa pessoa que não consegue viver mais um dia e ter felicidade, é, todos os dias, essa pessoa, pai, ela vive um caos, vive em um momento, ó Deus, onde ela pensa em fugir, e para bem longe, ó Deus, e quando está longe, quer estar perto da sua casa, e quando está na sua casa, quer ir para bem longe, meu Deus. Ô, papai, tenha de misericórdia, misericórdia desta casa, aonde ninguém se entende mais. Misericórdia desta família, ó Deus, aonde o filho, onde a filha, aonde o esposo, aonde eles estão indo para caminhos tortuosos. É, meu Deus, ingressando em caminhos da bebidas, do álcool, ingressando para o caminho da perdição. Olha para esta família, ó Deus, aonde são sendo fragmentadas e destruídas pelos vícios, ó Deus. Ô, papai, mas tem uma mãe, tem um pai, tem alguém agora orando conosco e dizendo, Deus, que há poder sim no sangue de Jesus, há poder sim no sangue de Jesus para repreender este mal maligno que tem levado essa pessoa aos vícios do álcool, aos vícios da maconha, aos vícios, meu Deus, dos jogos online. É tantos vícios, ó Deus, mas isso tem destruído esta família, esta pessoa que já vendeu tudo na sua casa. É, já vendeu carro, já vendeu os móveis, já vendeu, meu Deus, até mesmo casas, terrenos, tudo isso para sustentar os seus vícios. Oh, meu Deus, tenha de misericórdia. Misericórdia desta casa, misericórdia desta família, meu Deus, que vive todos os dias na mesma situação, é brigas constantes, é discórdias, é contendas, é pessoas que não se entendem mais. Oh, meu Deus, até cogitam em si, em separar, entrar em um divórcio, meu Deus, mas nós, como igreja de Cristo, já estamos aqui de pé pela manhã, já dizendo, esta família não vai fracassar. Esta casa não vai fracassar. Esta pessoa, Deus, que está passando esse momento tão difícil, não vai fracassar, não. Porque a igreja de Cristo está nesse exato momento, ó Deus, levantando a bandeira e dizendo, sim, ó Deus, a vitória é do povo de Deus. Oh, aleluias, meu Pai. Que esta mãe que ora em favor dos seus filhos, este pai que tem orado em favor dos seus filhos, oh, meu Deus, olha para aí, estes pais que têm orado constantemente, eles têm olhado e contemplado estas maus amizades que têm tentado levar os seus filhos para a perdição. Meu Deus, que o Senhor venha dar sabedoria para este adolescente, que o Senhor venha fortalecer a fé espiritual destas pessoas, ó Deus, que estão sendo, eu posso até dizer, bombardeada por ideologia maligna, ó Deus. Ó, papai, quantas pessoas que tem agora, ó Deus, se tem sido a sua fé está tão fraca, é, a sua mente está em uma confusão total, devido a essas ideologias malignas que são ministradas, que são impostas, ó Deus, nestas universidades, e em algumas faculdades, ó, meu Deus, ideologia, sim, levantada pelo próprio diabo, para tentar conturbar, para tentar destruir, ó Deus, a sociedade, para tentar destruir cumprir, ó Deus, aquilo que o Senhor decretou na tua palavra, oh meu Deus, desde o início que o diabo se levanta contra tudo que o Senhor declarou. O diabo tenta levantar, ó Deus, contra tudo que o Senhor declarou, do que o Senhor, ele mostrou a nós a verdade, oh papai, mas que o Senhor nesta manhã venha fortalecer a mente deste jovem, que o Senhor nesta manhã venha dar sabedoria, sim, e palavras e entendimentos, para que eles possam compreender as escrituras sagradas e possam refutar em nome da palavra de Deus, como escrito está, sim, estas ideologias malignas, oh Deus, oh papai do céu, tenha de misericórdia desses universitários, tenha de misericórdia desse homem, desta mulher serva de Deus, que tem passado tantos apertos, oh Deus, dentro dessa faculdade, nesta escola, sim, esta criança, esse adolescente, oh pai, só porque no fato de ser crente, pelo fato de dizer, eu sou servo do Senhor, oh meu Deus, quantos destes têm sofrido tanto, quantos destes nessa escola, nessa creche, nessa faculdade, tem sido até mesmo motivo de piada, ah papai, eles não sabem, meu Deus, o amor, eles não sabem a verdade, são ignorantes, são pessoas, oh Deus, que não têm sequer nenhum tipo de vínculo com o Senhor, por isso eles rejeitam, por isso eles não têm o entendimento, mas que esse estudante, mas que esse universitário, eles venham ser a luz, que eles venham ser ali, meu Deus, o motivo que na qual eles venham conhecer a verdade e serem libertos, ó Deus, libertos dessa ideologia satânica, libertos das suas práticas que têm destruído, sim, a sociedade, oh meu Deus, quantos destes, ó Pai, quer impor a sua sexualidade como regra de fé, prática, ó Deus, e de vivência na sociedade, mas nós como igreja de Cristo, ó Deus, nós estamos aqui sim, Senhor, sendo aqueles, ó Pai, que sim, remanescente da palavra, remanescente do Senhor, e dizendo a verdade, sim, a verdade liberta, oh papai, quantos destes já se entregaram ao pecado, quantos pastores, quantas pessoas já se entregaram ali, simplesmente para que eles possam ser aceito no meio de muitos, ó Deus, oh papai, tenha de misericórdia. Misericórdia destes que já se entregaram às paixões infames, já se entregaram ali ao pecado, ó Deus, mas nós como igreja de Cristo estamos orando que o Senhor fortaleça, abre a mente, oh meu Deus, que eles venham novamente voltar ao primeiro amor, oh aleluia, meu Deus. Eu oro também em favor desta pessoa que está agora trabalhando. E quantos destes estão agora em um momento ali operando esta máquina tão pesada, tão perigosa, oh meu Deus, papai. Este operador de máquina, este tratorista, este caminhoneiro, este boiadeiro, carreteiro, este que trabalha com produtos tão perigosos, ó Deus, este que trabalha com transportes de valores, meu Deus, que o Senhor venha nesta manhã dar um grande livramento, meu Deus, livra da morte. Livra de acidentes, livra de homens sanguinários, livra, Senhor, de prejuízos, livra de más notícias, ó Deus, essas pessoas que têm se empenhado tanto, meu Deus, quantos destes, ó Pai, acorda tão cedo para ir para o trabalho, outros, ó Pai, acorda tão cedo e chega em casa tão tarde, ó Pai, tudo isso para trazer e levar o sustento para sua casa, papai. Honra a fé de cada um deles, que eles venham ter um bom salário, um bom ganho, meu Deus, honra a fé desta mulher, que é mãe só, Deus, e tem cuidado dos seus filhos, ó papai do céu, tenha de misericórdia. Misericórdia dessa pessoa que tem cuidado dos seus filhos sozinha. Ou esse pai que cuida dos seus filhos sozinhos. Meu Deus, tenha de misericórdia. Dá sabedoria para cada um deles. Que o Senhor venha conduzir, sim, eles, ó Pai, na Tua palavra. E que possam ter sabedoria para conduzir e guiar e criar os seus filhos, oh meu Deus, no caminho da retidão, no caminho da palavra do Senhor Jesus. Meu Deus, contempla aí esse pai de família, esta mãe de família, que no dia de hoje está passando um aperto financeiro, o aluguel já venceu, não tem mais nem recursos, oh Deus, nem para comprar um café da manhã. Oh meu Deus, tenha de misericórdia. Misericórdia desta mãe, deste pai que no dia de hoje não tem mais quer um centavo para comprar o alimento, trazer ali à sua mesa. Tenha de misericórdia, Pai. Meu Deus, que o Senhor venha preparar um bom emprego, que o Senhor venha mudar o quadro, a situação desta pessoa, escreve uma nova história, meu Deus. Quantos destes agora estão chorando na tua presença e dizendo, Senhor, tenha de misericórdia, olha a situação desta pessoa, meu Deus. Oh, papai, quantos destes já não tem mais dinheiro para nada, trabalha tanto e ganha tão pouco, meu Deus, e esses alguns ficam batendo em porta, ó Deus, e as portas não se abrem, alguns até rejeitam, Deus, só porque eles não têm tantos estudos. Oh meu papai, tenha de misericórdia, misericórdia deste homem, desta mulher, que está vivendo esse caos financeiro, misericórdia dessa pessoa, Deus, que já está entrando em desespero, vendo os seus filhos chorando, pedindo um alimento, pedindo uma roupa, pedindo, ó Deus, tantas coisas básicas, e eles não têm condições financeira, ó Deus, e nem a quem recorrer, mas existe um Deus soberano, poderoso, que abre portas, ó Pai, que muda a história, ó Papai do céu, sim, ó meu Deus, muda a situação dessa pessoa. Que eles possam, ó Pai, no dia de hoje ser surpreendido, sim, surpreendido, ó Pai amado, e que venham ter um bom emprego, um bom ganho, e que todos venham ver e contemplar e saber que foi o Senhor, sim, que operou no meio desta família, que foi o Senhor que resgatou tudo isso para a glória do Senhor Jesus. Meu Deus, contempla agora este empresário que está agora com as suas portas abertas na sua casa, ali com as suas vendas, ó Deus, este homem, esta mulher que tem esse restaurante, essa loja de roupas, quantos destes agora já estão trabalhando ali, meu Deus, é na feira, outros estão já trabalhando na lavoura, ali, meu Deus, nas plantações, papai, esses que estão nos cafezais, quantos destes já estão trabalhando, meu Deus, lá no campo, na zona rural, oh, aleluias, papai, que o Senhor venha livrar, livra cada um destes, livra de ser, ó Deus, ali ter mesmo acidente com animais peçonhentos, livra, Senhor, estes que levam sustento para sua casa, é, meu Deus, livra eles durante o trabalho, papai, que o Senhor venha guardar ele, juntamente com a equipe de trabalho, papai, eis que agora estão agora indo para o hospital, sendo socorrido às pressas, eis que acaba de ter um infarto, essa pessoa que acabou de ser acidentado, meu Deus, está dando entrada neste hospital, meu Deus, tenha de misericórdia. Misericórdia, ó Pai, desta criança, deste jovem, deste adolescente, desse senhor, desta senhora, que acaba de entrar neste hospital, com, meu Deus, apenas entrando já na vida e morte, meu Deus, ô papai, tenha de misericórdia. Meu Deus, eu acredito sim. Eu acredito sim, meu Deus, que o Senhor é um Deus que dá novamente a vida, o fôlego de vida. É o Senhor sim, ó Deus, que dá a vida e tira a vida. É o Senhor sim que pode fazer o milagre acontecer nesta UTI. Meu Deus, quantos destes agora oram conosco agora? Tem uma mãe, tem um pai, tem um amigo, tem um parente. Sim, meu Deus, neste hospital, orando em favor do seu parente, do seu amigo ali, que está nesta UTI, que se encontra nessa CTI, que se encontra, meu Deus, intercedendo e dizendo, um milagre sim pode acontecer, um milagre sim, essa pessoa pode voltar a respirar, essa pessoa sim pode voltar a ter novamente o fôlego de vida. Oh, meu Deus, tenha de misericórdia. Misericórdia dessa pessoa que está respirando somente pelos aparelhos, ó Deus. Misericórdia dessa pessoa que o médico já disse, olha, pode ir para casa e não tem poucos dias de vida porque aqui não tem mais o que fazer. Meu Deus, coitado destes médicos, eles não sabem o poder que tem o nosso Deus. Eles não sabem, ó Deus, que quando acaba o recurso da medicina, aleluias. Quando acaba o recurso da ciência, quando acaba os recursos humanos, aí inicia-se o recurso do Senhor Jesus. Oh, meu Deus, Pai, que esta pessoa que foi desenganada da medicina com este câncer, com este HIV, com este tumor maligno, com tantas e outras enfermidades, oh Pai, que o Senhor venha neste exato momento, oh Deus, visitar. Sim, meu Deus, visita, Papai amado, com a cura. Envia os teus anjos, oh Deus, e quebra toda a enfermidade. A enfermidade do câncer, que desapareça deste corpo. AIDS, que desapareça deste corpo. Tumores malignos, hérnia, Pai amado, de disco. Todos os tipos de hérnias que venham desaparecer deste corpo. Olha para aí, meu Deus, esta pessoa com este corpo todo debilitado, magro, anêmico. Oh Deus, nesta cama, Papai amado, sem força sequer para levantar desta cama, sem força sequer até mesmo para beber a sua própria água, meu Deus, mas o Senhor, nesta manhã, sim, tem o poder de tirar essa pessoa desta cama, o Senhor, sim, tem o poder de tirar essa pessoa desta cadeira de rodas, o Senhor, sim, tem o poder de tirar essa pessoa deste hospital, meu Deus, vai curando agora, cura essa pessoa que está orando conosco, cura essa pessoa que está intercedendo agora em favor da sua família, meu Deus, há poder sim no teu nome para curar, há poder sim no teu nome para repreender este câncer, há poder sim no teu nome para repreender esta tristeza, Pai, há poder sim no teu nome para repreender essa depressão, essa insônia maligna, em nome do Senhor Jesus Cristo, em nome de Jesus, que venha sair agora toda a enfermidade neste corpo, sai enfermidade, sai infecções, sai bactérias, sai fungos, sai protozoários, sai em nome do Senhor Jesus Cristo, meu Deus, essa pessoa que está com essa diabetes altíssima, que venha sair agora, em nome do Senhor Jesus Cristo, meu Deus, esses ossos que estão desgastados, somente o meu Deus, como é que falou, já não tem mais jeito, teus ossos, ó Pai, que venham ser restaurados, em nome do Senhor Jesus Cristo. Papai, nós estamos agora clamando, pedindo ao Senhor, porque nós sabemos, ó Deus, assim como o Senhor ressuscitou no passado, assim como o Senhor curou no passado, o Senhor continua ainda a operar, o Senhor continua a ressuscitar, o Senhor continua ainda a fazer sinais de maravilhas, o Senhor não mudou, o Senhor continua o mesmo Deus, ó Pai, manifesta o teu poder nesta casa, manifesta o teu poder nesta empresa, manifesta o teu poder na vida desta pessoa, meu Deus, olha, Papai, quantas pessoas agora já estão acreditando, já estão sentindo o toque do Espírito Santo, já estão sentindo o toque da cura, já estão sentindo o renovo, já estão sentindo o mover de Deus na vida, na casa, no casamento, na empresa, já estão sentindo o agir de Deus, oh, aleluias, meu Papai amado, só o Senhor pode fazer isso, só o Senhor pode fazer, não existe outro Deus, pode inventar outros tipos de palavras, deuses, mas não existe outro Pai igual o Senhor é único, o Senhor é singular, oh, aleluias, o Senhor é onipotente, o Senhor é onisciente, o Senhor conhece todas as coisas, o Senhor está em todos os lugares, o Senhor tem todo o poder, oh, meu Deus, é por isso que nós te glorificamos, é por isso que nós estamos aqui dizendo que o Senhor é lindo, que o Senhor é maravilhoso, que o Senhor é tão bondoso e misericordioso, Papai. Quantas pessoas agora já estão voltando ali das baladas, voltando das noitadas, é, Papai, quantos destes que estão agora já se drogando, quantos destes que agora estão voltando de lugares tão perigosos ali, meu Deus, mas um dia essa pessoa esteve na tua casa, um dia essa pessoa, ela esteve, meu Deus, pregando a tua palavra, ela esteve ministrando, louvando, tocando, um dia ela esteve, meu Deus, ali chorando na tua presença, sendo serva do Senhor, mas hoje essa pessoa, meu Deus, se encontra afastada dos teus caminhos, hoje, meu Deus, agora adora a tudo o que é do mundo, hoje essa pessoa, os seus passos não vão mais em direção à tua casa, agora vai em direção a biqueiras, agora em direção a prostíbulos, agora essa pessoa tem os seus caminhos, os seus passos, em direções às coisas tão erradas, ó Pai, meu Deus, que o Senhor venha tocar nessas vidas agora, trazer novamente para a tua casa, trazer novamente, meu Deus, que os seus passos, que os seus caminhos, que a sua mente possa estar firmada somente em ti, Senhor, meu Deus, que o Senhor venha trazer novamente essa pessoa que agora vive se intitulando soldados de facções, é, papai, coitado destes, que acha, meu Deus, que são dono de tudo, dono de todos, oh, papai, eles não sabe que neste bairro tem um exército todo poderoso, tem uma mulher, tem um homem de Deus que pertence ao exército do Senhor, meu Deus, que eis que hoje se intitulam faccionados, que hoje mas já tiveram na tua presença, que eles possam reconhecer, meu Deus, que eles são servos do Senhor, e oh meu Deus, que eles possam sim retornar para a tua casa e voltar a te adorar, voltar a te servir e voltar a se intitular, eu faço parte do exército de Cristo, meu Deus, salva, traz novamente para a tua casa, e que se arrependa dos seus atos e pecados, meu Deus, tenha de misericórdia, assim como centenas de milhares que agora tomarão a decisão de aceitar a ti como o único e salvador da sua vida, meu papai, continua conosco, dando um livramento, protegendo-nos e guardando-nos em nome do Senhor Jesus, amém e amém, Senhor Jesus Cristo. Amém e amém, Senhor Jesus Cristo. Queridos, uma oração poderosa. Eu tenho certeza que hoje, sexta-feira, você que orou conosco, ou mesmo acompanhou a oração, tenha certeza, tenha a convicção que todas as maldições já caíram por terra. Este mal que estava destruindo a tua casa, o teu casamento, levando a tua saúde a todos os dias, fica debilitado. Ó, acredite que já teve um fim. Acredite e creia que o Senhor já entrou com providência em nome do Senhor Jesus Cristo. Mas agora eu quero falar e conversar com você que está afastado dos caminhos do Senhor. Olha, você está fazendo coisas que está desagradando a Deus. Pois é, todos os dias fala, eu vou me reconciliar, ainda não é um tempo, ainda não chegou o tempo. Quem disse que não chegou o tempo? Já chegou, e é agora o momento de você voltar para os caminhos do Senhor, ou aceitar a Jesus Cristo. Ora assim comigo, e segue essas palavras: Senhor Jesus, perdoa os meus pecados. Pai, aqui estou, arrependido de tudo o que eu falei, do que eu pratiquei. Papai, eu bem sei que a minha vida pertence a ti. Meu Deus, escreve o meu nome lá no céu, no livro da vida, e sela com teu sangue, e faça morada perpétua em meu coração. Amém. Você que tomou esta decisão de fé e de coragem, dê esse passo, meu Deus, é um passo muito top, muito bom demais, que é divisor de água, viu? Acredite, entre em contato conosco agora, queraceitarjesus@ipda.com.br. Eu disse queraceitarjesus@ipda.com.br. E o nosso WhatsApp é 11 9 5094 4645. Eu disse 11 9 5094 4645. Manda mensagem de texto, de áudio, dizendo o seu nome, o estado e a cidade de onde você está aceitando ou se reconciliando, e um pastor que agora está de plantão vai te retornar a mensagem e te direcionar para o pastor, o dirigente mais próximo de você. Isso mesmo, igreja, Deus e amor, aqui é mais do que uma igreja. Somos uma família, e é esta família que vai morar no céu. E vamos que vamos, seguindo com o programa Sertão Animado, ó, Sertão Evangélico, viu? Galdeiro, aumenta o som aí, que nós estamos animados, viu? Agora vamos que vamos. Ei! Eita, glória a Deus. Olha, 11982923392. Eu disse 11982923392. Este é o número do WhatsApp para você interagir conosco aqui no programa Sertão Evangélico. Isso mesmo, ó. Você que agora está pelo canal Direto com Deus em português ou em outras emissoras de rádio que ficarão com a programação local, quer ficar conosco aqui no Sertão Evangélico? Migra agora pro YouTube da Igreja Pentecostal Deus e Amor. É Igreja Pentecostal Deus e Amor Oficial. E juntos estaremos até às 7h30 com a melhor programação caipira da manhã. Não tem outra. É o Brasil inteiro sintonizado no Sertão Evangélico. Daqui a pouquinho, Patrícia Januário conosco aqui no Sertão Evangélico, viu? E tá chegando a irmã Aline para contar o que Deus fez na sua vida. Irmã Aline, é contigo, serva de Deus.
2: Graça e paz. Eu queria contar para os irmãos as bênçãos que a nossa família tem recebido do nosso Deus. A minha irmã passou por duas situações de câncer e, graças a Deus, para honra e glória de Deus, ela está bem. Eu quero dizer que eu também tive problema com pressão alta e ela normalizou. Um voto que eu fiz com Deus de dar meu testemunho. E uma vez também apareceu um carocinho embaixo do meu braço e eu fiquei um pouco preocupada com isso. Mas graças a Deus eu fiz um voto e ele desapareceu. Então, para que todos os irmãos acreditem, faça seu voto, tenham fé, que tudo vai dar certo. Meu nome é Aline Pinotti, eu sou de Bitinga, São Paulo.
1: Grande testemunho da nossa irmã Aline, rapaz. Olha o que a Aline falou, ela tinha um caroço, gente, ó, um caroço debaixo do braço. Ela falou assim, esse caroço me deixa tão preocupado, rapaz, né? Porque a gente sabe que tudo que vem, né, de caroço no corpo, que é anormal em nosso corpo, traz-nos preocupação, né? Você já imagina que é um câncer, já imagina que é um tumor, você só imagina coisas de ruim, não é isso? Mas a irmã Aline, que ela fez, pegou o voto e disse, olha, se é bom, se é caroço, se é algo que é câncer ou tumor, que seja, não sei, mas que vai desaparecer, viu? Pegou o voto. Fez um compromisso com Deus ali, rapaz, ela contou, e desapareceu, viu? Aí é o segredo, viu? Para você que está ouvindo a rádio Deus e Amor, para você que está agora pelo YouTube, pelo Facebook, ó, tem um caroço, uma enfermidade no seu corpo, está passando esse momento que é impossível para você, foge, né? Foge das suas limitações aí, ó. Está na hora de você tomar atitude. Que atitude é? A atitude de você entregar diante do altar do Senhor Jesus. Faz um voto com o Senhor e tenha certeza que o Senhor Jesus Cristo, ele vai curar, ele vai repreender, ele vai mostrar a glória dele por intermédio da tua vida, viu? Por isso te convido, ó, hoje temos 5 cultos especiais. Ó, 11, ó, 7, 9, 11, 15 e às 19 horas, às 20 horas e também às 23 horas, viu? Aqui na Igreja Pentecostal Deus e Amor, na sede mundial, que é Avenida do Estado, 4568 Liberdade, São Paulo. E a nossa entrada principal é pela Avenida Prefeito Passos, número 10. Você que está agora também acompanhando em outros estados, em outras cidades, acesse agora ipda.com.br. Na parte inferior à esquerda, abaixo à esquerda, tem a opção endereços e lá você poderá encontrar a igreja mais próximo de você. Igreja Deus e Amor é mais do que a igreja. Repito mais uma vez, aqui somos uma família e é esta família que vai morar no céu. Ó, e tá chegando agora, sabe quem é ele? Saudoso dito do Evangelho, cantando, contemplando a natureza.

6:38 em São Paulo, capital Brasil. 7:38 lá em Fernando de Noronha. E 5:38 Mato Grosso, Mato Grosso do Sul. E no Acre, 4:38 em algumas cidades do Amazonas, viu? E na sua cidade, que horas são? Qual horário oficial aí de onde você está, viu? Gente, ó, você que tá pelo YouTube, já tô vendo aqui quem são as pessoas que já estão comentando, viu? Maria José Pancheco já está pedindo oração aqui, Deus abençoe. Missionária, ó, missionária Damasceno, missionária Damasceno já está acompanhando também aqui a programação. Cristina Luz, ela que é lá da Argentina. Percília Rosa também já está marcando aqui a sua presença, viu? É, Cris Salves, Deus abençoe Sandra Teixeira pelos seus comentários. Elane Bispo, Deus abençoe a cada um dos irmãos que estão acompanhando a programação pelo YouTube. Nádia Pereira, olha, Ana Cláudia também já estou por aqui. Daiane Nascimento, Deus abençoe. E você, ainda não deixou o seu comentário aqui no YouTube? Você que está pelo rádio Deus e Amor, quer ter uma experiência incrível em audiovisual? Migra agora pro YouTube, Igreja Pentecostal Deus e Amor Oficial, e lá você acompanhará a programação em áudio e vídeo. Isso mesmo, ó, você que está agora pelo YouTube, daqui a pouquinho nós iremos retornar mencionando aqui o nome de cada um de vocês, viu? Elane de Jequié, lá do estado da Bahia, ela diz, ó, paz do Senhor Jesus, estamos na audiência do Sertão Evangélico nessa sexta-feira abençoada, viu, pastor? Tem como colocar o canto do Uirapuru pra gente? Rapaz, não é difícil, viu? Ô, Galdério, tem esse... Ah, tem não, não tem. Não, acho que fugiu, voltou. Tem sim, irmã. Não conheço esse animal, esse pássaro. Conhecia, irmã? Não conhecia, né? Pois é. Janete, de Sorocaba, São Paulo, pertinho daqui, dá umas 2 horas, eu acho, viu? A paz do Senhor, bom dia, esse programa alegra meu coração, que oração abençoada, Deus abençoe irmã Janete e todos os irmãos de Sorocaba e das cidades circunvizinhas de Sorocaba. Luana, de Curitiba, do estado do Paraná, diz bom dia, a paz do Senhor Jesus. Zaqueu, solta o louvor, ele vive, da menina da cidade, Priscila Santana, viu? Amo o programa Sertão Evangélico. Ô, Priscila, ela tá dormindo ainda, irmã, sabia? A Priscila Santana não acorda cedo, ela só acorda tarde, viu? É isso mesmo, ô Priscila, eu acho que você tá dormindo. Ô, depois a produção vai ver, irmã, a possibilidade de colocar o seu hino ainda hoje, tá bom? Mas, ó, muito obrigado pela sua participação. Geraldo, de Belo Horizonte, ali de Minas Gerais, o que ele diz, ó, pastor Zaqueu, manda um alô para nós aqui em Belo Horizonte, viu? Estamos acompanhando todos os dias o Sertão Evangélico. Joga água aí na minha esposa que está dormindo ainda. Galdério, taca ali água, pode jogar água, sem dó. Taca ali água, cobre essa mulher. Vou arrumar problema, né? Francinete Lima, ela é da cidade de Souza, viu? Souza, quem não sabe, é uma cidade lá do estado da Paraíba, viu, gente? Então, Francinete Lima, do estado do Paraíba, lá da cidade de Souza. Bom dia, paz, irmão Zaqueu. As flores do jardim estão cada dia mais bonitas, viu? Enquanto cuido delas, acompanho essa programação que alegra nossas manhãs. Coloca o canto do beija-flor pra gente. Pois é, viu? Tem uma flor muito bonita na região aí do Nordeste, que é às 9 horas ou 11 horas. Alguém conhece aí? Eu conheço. Muito bonita, viu? Prefiro a vermelha. É. E você conhece essas 9 horas? É muito bonito, viu? Maria Clara, de São Paulo, graça, paz, a paz e amor, com fé da parte de Deus, Pai. Estou tomando meu café aqui. Fiquem na paz do Senhor Jesus Cristo. Irmã, é o quê?

0: é crepioca, é pizza, que é isso aí? É, então acho que eu vou querer um pouquinho, viu? Tô uma fome danada aqui já, irmão. Luiz de Santa Catarina, já aqui tomando meu chimarrão, ou minha erva, né, rapaz? E acompanhando o programa, que Deus abençoe cada vez mais. Rapaz, o homem é chique demais, ó. Olha essa cuia, rapaz, olha essa erva. Meu amigo, é bom demais um chimarrão com churrasco, viu? Ou churrasco com chimarrão, entendeu? Pois é.
1: Mas Robson... que barbaridade!
0: Robson de Umbaúba, lá no estado do Sergipe. A paz a todos. O dia amanheceu aqui, ó, aqui já, viu? Deus abençoe esse programa, rapaz. Que dia lindo, viu? Um grande abraço, irmão Robson, daí do Umbaúba, do estado de Sergipe. Um grande abraço aí ao pastor Paulo Paz, que está em Aracaju, no estado do Sergipe. Você também viu, Aline Rodrigues? É, a esposa do pastor Paulo Paz. E agora tem mais gente conosco ouvindo a programação. Então nós iremos ouvir cada um de vocês. Dá o play, Galdero!
2: A paz do Senhor, irmão Zaqueu.
0: Paz,
2: irmã Ilma de Rialma, interior de Goiás.
0: Goiás.
2: É, toca o canto da saracura aí pra nós aqui na região gosto do canto da saracura.
0: Chuva,
2: não esquece não, irmão, toda vez que eu peço, o irmão esquece de tocar. Toca o canto da saracura pra nós.
0: Calma, mulher.
2: Que Jesus nos abençoe o nosso dia.
0: É o Galdero,
2: final
0: viu?
2: De semana, abençoe todos vocês aí da IPDA, do programa Sertão Evangelho, de todos os programas da Igreja Deus e Amor Universal. Que Deus o abençoe. Fica com Deus, meu irmão.
0: Agora eu não entendi, irmão. Você é da Universal? Amém. Deus abençoe sua vida, viu, minha irmã? Um grande abraço a todos vocês, viu?
3: Bom dia, paz do Senhor Jesus, presbítero Zaqueu, aqui que tá falando é irmão Márcio.
0: Oh, de onde, mano?
3: Junto com a minha esposa, a irmã Lucinalva, aqui da cidade de Badibacite.
0: Badibacite!
3: O senhor pode ver que tá chovendo aqui na cidade, aqui ventando bastante, aqui na cidade de Badibacite. Ah,
0: tá chovendo
3: e ventando,
0: viu? Deus abençoe
3: os caminhoneiros na estrada, os irmãos sitiantes, chacareiro. Nossa,
0: verdade.
3: Os irmãos das fazendas. Tem como o irmão colocar o barulho dos porcos aí, com fome?
0: É no curral.
3: Fome aí.
0: Mas não vai fugir não, viu?
3: Das galinhas, das criações, presbítero Zaqueu. Deus abençoe a todos na rádio, Deus é amor.
0: Tem gente que tem medo de porco, viu? Mas uma mordida do porco dói, viu? Cuidado. É. Então cuida direitinho dos porcos, viu? Deus abençoe, meu irmão.
4: Senhor Jesus.
0: Paz, dia.
4: Aqui quem vos fala é seu irmão em Cristo, presbítero Jarlan Pinheiro.
0: Oh, Jarlan.
4: Estou aqui a caminho do Rio para fazer para a rádio, né, aqui na...
0: Ah.
4: Senador Pompeu.
0: Ah, tá.
4: Deus abençoe.
0: Achei que é pro Rio,
4: e a
0: pescar.
4: Vida de todos os ouvintes que estão na escuta dessa programação maravilhosa.
0: Deus abençoe aos irmãos que estão agora no Rio de Janeiro, viu? Aos carioca e aos fluminenses, né? É isso mesmo?
5: Bom dia, pastor, na paz do Senhor Jesus. Aqui é a Ana Érica de Viradouro, São Paulo.
0: Viradouro, São Paulo.
5: Bom dia, irmãos. Também com minha esposa, pastor Luciano. Deus abençoe a cada um de nós nesse dia, em nome de Jesus.
0: Amém,
5: aqui com o irmão.
0: Glória a Deus, muito obrigado pela sua participação.
6: Pai do Senhor, meus irmãos, firme nas promessas de Jesus.
0: Sempre.
6: Lá de cá tá tudo bem, graças a Deus.
0: Aqui quem
6: fala é Gustavo Dourado, eu falo de Brasília, eu tô seguindo aqui na lida. Vamos ali trabalhar, vender uma fazenda. Deus abençoe a vida dos meus irmãos. Um ótimo dia.
0: Ô, Glória, irmão é retado, rapaz, viu? Pois é, e você ainda não mandou para cá a sua mensagem? 11982923392. Eu disse 11982923392. E tá chegando quem? Ele, o paraibano arretado de bom, rapaz. Ivan Luiz cantando, então vem adorar. Eita, glórias!

0: Vamos que vamos, meu povo! 6h49. 6h49. Ó, acorda você que ainda tá dormindo aí, rapaz, ouvindo a programação de longe, ouvindo o rádio ali, né? O vovô, a vovó, a mamãe ouvindo o rádio e você tá dormindo ainda, rapaz, bora lá, né, botar dessa cama. Você vai perder o trabalho, vai perder aí a escola. Pois é, ainda não é sábado não, viu? É sexta-feira, aí acorda atrasado, passou a noite na internet. Aí agora tá com dor de cabeça, dor em tudo que é junta. Aí não quer ir pro trabalho, aí não quer ir pra escola, pois é, né? E outros que sabem que não podem faltar e saem igual um doido na rua buzinando, atropelando todo mundo. Vamos ter juízo, meu povo, Ivan. Pois é, vamos ter juízo, viu? E vamos acordar cedo, rapaz. E vamos que vamos com o sertão evangélico. E hoje nós temos a palavra de Deus. Hoje a palavra de Deus, ó, está no versículo e no capítulo e no livro, sabe de quem? Ó, 33, do 33 de Jeremias. Jeremias, capítulo de número 33 e verso de número 3. E para a palavra de Deus, eu tiro o meu chapéu em reverência às escrituras sagradas. Livro do profeta Jeremias, capítulo de número 33 e verso de número 3. Ah, vou falar igual na igreja. Quem encontrou diz amém. Só um respondeu, rapaz. Os outros um de Bíblia aqui, viu? Meu Deus do céu. Vamos que vamos. Clama a mim e responder-te-ei. E anunciar-te-ei coisas grandes e firmes que não sabe. Eita glórias. Tem como nos aprofundarmos na parte teológica, né, na hermenêutica desse texto, mas o Senhor lhe fala a Jeremias as seguintes palavras, está nítido. Ele estava, o Jeremias, clama a mim. Clamar a quem? A João, a Maria, clamar ao rei da época, clamar a quem? Clamar a Deus. Ele fala, primeiramente, clamar a mim. Pronto, clamou o Senhor. Após clamar, ele falou, e eu responder-te-ei. Ou seja, ele vai responder o clamor de Jeremias. Após clamar e o Senhor responder, agora o Senhor vai anunciar-te-ei. Ele vai mostrar o quê, meu amigo? Coisas grandes e firmes que você ainda não sabe. Tá vendo? Às vezes você ora tanto, pede ao Senhor, Senhor, me mostra. Senhor, eu estou aqui pedindo ao Senhor que o Senhor me mostre, que o Senhor me use. Mas, olha só, clama ao Senhor primeiro. Depois que você clamar, pedir a Ele, insistir, o Senhor vai te mostrar as coisas incríveis. É isso mesmo, as revelações do alto. É. Então, quero falar com você que está agora acompanhando a programação. Clama a Ele. Pede a Ele. Ah, mas já estou há 2 anos, 1 ano, meses, clamando ao Senhor, pedindo a Ele. Mas acredite, saibas e creia que é o Senhor, sim, que Ele vai estar contigo. Acredite que é o Senhor, que tem algo extraordinário para mostrar-te. Ele tem algo incrível, poderoso para estar ali. Ó. Basta clamar, insistir, persistir, bater, buscar. Mateus capítulo 7, verso 7 diz, é pedir, buscar, é, bater, busca, busca, o que busca encontra, e ao que bate se abre. Então quero falar com você que agora está ouvindo a programação, ó, clama ao Senhor mais, continua insistindo, continua a pedir, que tenha certeza que é o Senhor que vai te anunciar coisas grandes e firmes, que você ainda nem pensa em ter, em saber, viu? Que Deus abençoe sua vida e vamos continuar aqui com o programa Sertão Evangélico. Agora é o momento onde eu vou novamente ver aqui a quantidade de pessoas que estão acompanhando pelo nosso YouTube, ó. Já estou contemplando aqui, vendo que estamos com 982 pessoas pelo YouTube oficial, viu? Ainda não migrou para o YouTube, rapaz. Vamos que vamos. Ajuda a gente aqui. Daqui a pouquinho, em menos de 6 minutos, estará conosco aqui nossa irmã Patrícia Januário, rapaz, ela tem percorrido o Brasil inteiro levando a palavra de Deus e os demônios têm caído por terra pelo poder e a unção que há na vida dela, viu? Ô Galdério, dá o play na radiola enquanto os irmãos migram agora pro YouTube. Eu acho que a radiola travou.
1: Bem, eu sou de Itu, bairro Portal do Éder, Mancélia. Também não perco o seu programa. Meu rádio é 24 horas ligado.
0: Viu?
1: Seu programa tranquilo, já estou ouvindo toda manhã.
0: Maravilha de Deus, hein, irmã? Deus abençoe sua vida.
2: Bom dia, pastor Zaqueu.
0: Paz.
2: Tudo bem com o senhor? Como é que tá?
0: Tô bem, e você, minha irmã?
2: Estamos aqui, sintonizados, ouvindo essa programação maravilhosa. E da Fazenda dos Porcos, Campina do Simão, interior do Paraná. E estamos aqui ouvindo com meu esposo Diego, nossa filha Maria Eduarda, e pedimos as orações dos irmãos.
0: Deus abençoe sua vida, viu, minha irmã? Seja sua esposa, sua filha, em nome do Senhor Jesus Cristo. 11:09. Pode falar, dá um play.
3: Do Senhor, ouvintes do sertão evangélico, que tem o imenso prazer de cumprimentar é o seu irmão em Cristo Jesus, saudando a todos do sertão evangélico com a paz do Senhor, presbítero Zaqueu, é o cooperador João Eudes, falando da quarta cidade mais linda do Brasil, Fortaleza. E a irmã Terezinha de Jesus e minha já tá ali comendo cuscuz, e eu vou agora degustar a tapioca cearense, irmã Zaqueu. Deus abençoe a todos.
0: Pois é, né? Você fala que você tá longe, né, rapaz? Ô Bruno, aí da sede estadual de Fortaleza, quando você vier pra cá, pra São Paulo, me traz aí um balde de tapioca, viu? E cuscuz também, viu? Deus abençoe nosso irmão aí que tá acompanhando a programação, ele com a sua esposa, viu? Pois é.
4: Pai do Senhor, pastor Zaqueu, que alegria.
0: Tá
4: falando com vocês novamente aqui no programa Sertão Evangélico.
0: Maravilha.
4: Uma alegria imensa. Aqui, irmão Cristiano.
0: De
4: fazendo
0: onde?
4: Minha caminhada aqui na cidade de Campo Verde, Mato Grosso.
0: Mato Grosso.
4: Daquele jeito aqui, arrochado, cuidando da saúde.
0: Verdade, caminhada.
4: E todos os dias ouvindo essa programação abençoada. Mando um alô pra minha família que gosta de ouvir vocês. Minha esposa, eu acho que ainda está dormindo, mas daqui a alguns minutos ela acorda e vai ouvir sertão evangélico, tá
0: Maravilha.
4: Bom? Deus abençoe vocês. Estamos aqui no Mato Grosso, sintonizados. Deus abençoe a todos.
0: Alô, Mato Grosso do Sul, que está acompanhando a programação, viu? Pois é.
5: Bom dia, na paz do Senhor, irmão Zaqueu.
0: Paz, irmão, dia.
5: Tudo bem, irmão?
0: Tudo bem, e você, minha irmã?
5: É, sou ouvinte do Sertão Evangélico todos os dias, irmão.
0: Sim.
5: A irmã Joana, aqui de Itapeiro Sul, Curitiba. E esse programa é uma bênção no meu lar. É bom demais esse programa, irmão. É, estou aqui de baixa coberta, mas estou ouvindo o programa.
0: Mas tá coberta, viu?
5: E eu ofereço a cantiga da Sabiá para todos os ouvintes.
0: Qual Sabiá?
5: O irmão César Medina.
0: Não, César.
5: Eu ofereço para a Mandura.
0: Sim.
5: A irmã Maria Lins. A irmã Dejanira. A todos os ouvintes, irmão. A paz do Senhor. Um abraço. Fica com Deus, irmão.
0: Maravilha de Deus. É Curitiba em peso aqui, né? O Paraná em peso no sertão evangélico, viu?
6: Aqui, bom dia, ouvintes do programa Sertão Evangélico. Zaqueu, acabei Sim. de colocar o café aqui. Bora tomar um café.
0: Rapaz.
6: Vem me acompanhar aqui para tomar aquele
0: Aonde
6: café
0: é?
6: Antes de eu partir. Que Deus abençoe a nossa sexta-feira. Um abraço pro pastor Medina, pro pastor Marina.
0: Sim.
6: Que Deus abençoe a todos os ouvintes.
0: Marina tá lá em Petrolina. Que
6: Deus abençoe, Jesus.
0: Deus abençoe os irmãos que estão acompanhando a programação, né? O César Medina atolou de novo o pé lá no riacho, viu? Tá difícil tirar esse homem da beira do riacho.
7: É uma vez aqui de Catanduva. Meu esposo José Mário tá aqui comigo. Já tá preparando para pegar o caminho da roça.
0: Também,
7: Senhor,
0: né?
7: Deus abençoe a vida de todo mundo que tá ouvindo a programação. Deus abençoe, tem um dia abençoado.
0: Aleluia, Deus abençoe os irmãos do interior de São Paulo, né? Pois é, a
8: programação... Bom dia com Jesus, meus irmãos. Pai do Senhor Jesus Cristo. Aqui é o irmão José Luiz, aqui da Bahia, da cidade de Serrinha. Que Deus abençoe esse programa maravilhoso.
0: Bahia, aí está de Serrinha, viu? O Brasil todo ligado aqui, viu, gente? E você? Tô esperando a sua mensagem, viu? 11982923392. Eu disse 11982923392. Ó, você tem 2 minutos para migrar agora pro YouTube, para quê? Para acompanhar quem é ela, a Patrícia Januário, que estará conosco aqui depois do nosso intervalo, pois é. Então quer acompanhar essa serva de Deus aqui, contando um pouco da sua experiência de vida com Deus? Pois é, daqui a pouquinho nós estaremos de volta com vocês, ó. Não sai daí não, viu? Dá o break.
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1: É a campanha do mês de agosto que já está em andamento. Já estamos revivendo esta campanha poderosa no mês de agosto, que traz por tema o agosto profético, feridos pelo processo, mas curados pelo propósito. Igreja Deus e Amor está revivendo o mês de agosto, o agosto profético. Milagres já estão acontecendo, pessoas estão sendo curadas, estão sendo libertas através da fé em Cristo Jesus, aqui na sede estadual da Igreja Pentecostal Deus e Amor. Vamos ouvir os milagres apostólicos. É Jesus operando, é Jesus realizando coisas tremendas aqui na sede estadual da Igreja Pentecostal Deus e Amor. Milagres acontecem, Jesus opera maravilha.
2: O poder de Deus restaurou a visão desse irmão agora. Ele falou para mim: eu estava perdendo a visão, pastor. Eu comecei a enxergar bem agora. Esse é o poder da palavra. É assim mesmo, só pode confirmar? O que, que ele tinha?
3: Ele tem um problema de vista que vai agravando e ele tem até o diagnóstico.
2: O senhor estava chorando de alegria, falando: pastor, acabou.
4: Glória a Deus.
2: Aleluia. Olha lá pro povo lá. Tá enxergando todo mundo bem?
4: Amém. Glória a Deus.
2: Jesus te deu uma visão restaurada hoje, viu? Pelo poder da presença de Deus. Diga glória a Deus. Já nessa campanha, feridos pelo processo, curados pelo propósito, eu falei aqui que Deus ia dar carro. E ela recebeu a bênção. Foi ou não foi, irmã Vânia?
5: Foi. Sexta retrasada, o pastor falou que Deus ia dar carro novo. Sexta agora, meu filho foi numa loja de carro, numa agência, e eu fez um vídeo, falou: mãe, que carro que tu quer? Quer esse aqui? E eu falei: pra quê, meu filho? Ele falou: vou comprar um carro pra você e o pai. Mas como eu tava atendendo o doutor na outra linha, eu falei pra ele: deixa eu falar com o médico. Desliguei. Dali um pouco ele me retornou, falou: mãe, eu vou levar lá na garagem o carro seu e do pai. Aí então tá lá em casa o carro na garagem, um carro automático, muito bonito. Ele deu de presente pro pai dele e pra mim. Tá lá em casa o carro. E o irmão profetizou, então a bênção chegou em nome de Jesus.
2: A senhora fez o voto da campanha?
5: Fiz o voto da campanha. Até eu comentei com meu esposo. Eu disse: meu Deus, eu fiz o voto e ele já foi lá e comprou o carro. Ele disse: foi lá.
2: Nessa campanha, feridos pelo processo, curado pelo propósito. Sexta-feira passada.
5: Nessa campanha, com certeza.
2: Deus abençoe, irmã Vânia. Olha que fé, né? Deus é fiel.
1: É isso mesmo, ouvintes. É o propósito da campanha, feridos pelo processo, mas restaurado por Deus através do propósito. Eu quero convidar você, querido e amado irmão ouvinte, para participar deste grande propósito. Esse grande propósito, ouvintes, que já começou, é o agosto profético. O tema deste mês é: feridos pelo processo, curados pelo propósito. Serão dias de busca, oração, transformação, do dia 1 de agosto ao dia 31 de agosto, nos seguintes horários: das 8 às 9, das 13 às 14, das 17 às 18, das 22 às 23 horas. Cada pessoa que já entrou neste propósito, tenho certeza que Deus contemplará a fé e a perseverança de cada participante. Eu faço um convite especial para você, ouvinte. Participe também da campanha Feridos pelo Processo e Curados pelo Propósito. Você vai fazer uma oferta de gratidão a Deus e vai entrar neste propósito. Você vai fazer uma oferta profética de R$100 para esta campanha. O seu nome estará escrito no livro da oração, nos quatro horários. Estaremos apresentando diante do altar de Deus durante todo o mês de agosto, clamando para que o Senhor transforme as feridas do processo em testemunhos de vitória, Não fique de fora, ouvinte. Ainda há tempo de fazer parte deste mover de Deus. Creia, porque o Senhor tem cura, restauração, portas abertas e um propósito preparado para a sua vida. Agosto Profético 2026. Feridos pelo processo, curados pelo propósito. Deus tem esse milagre para você, ouvinte. Você e toda a sua família. Esperamos por você, ouvinte. Você pode mandar agora o seu propósito. Entrar conosco nesta campanha de oração, de 4 horas de oração, das 8 às 9, das 13 às 14, das 17 às 18, das 22 às 23 horas. Você pode fazer a tua oferta de gratidão para ajudar a manter o programa de rádio A Voz da Libertação no ar. Você pode enviar a tua oferta através da chave Pix. Você vai estar contribuindo para manter a rádio no ar. E através deste propósito de fé da campanha que traz o tema Feridos pelo Processo, mas Curado pelo Propósito, você vai ter o seu nome anotado aqui no livro. Nós vamos levar para a oração, nós vamos orar 4 horas de oração em favor da sua vida, em favor deste grande propósito, porque nós cremos que o Senhor, Ele tem a cura e a restauração e portas abertas através do propósito preparado por Deus. Nós vamos orar por você, pela sua família. Então não perca a oportunidade. Venha participar, ouvinte. Venha fazer o seu voto com Deus. Através desse voto. Faz o voto aí, ouvinte. Você vai fazer esse voto agora, esse propósito. Através da chave Pix. Você vai anotar agora aí a chave Pix para você enviar a oferta de R$100. Você vai enviar esse propósito com Deus. Nós vamos anotar o seu nome aqui no WhatsApp, para nos levar para a oração. Você que tem fé, você que tem fé, Deus está falando contigo. É o mês de agosto, feridos pelo processo, né? Você que está passando por um momento difícil, de batalha, é o propósito. Feridos pelo processo, mas curado pelo propósito. 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Mande agora a sua participação também, seu pedido de oração. Vamos estar orando ao teu favor nesse grande propósito, desta grande campanha que traz por tema, ouvinte, esse grande propósito, feridos pelo processo. Aleluia, que campanha tremenda, feridos pelo processo, mas curado pelo propósito, aqui na Igreja Pentecostal, Deus e Amor. Não perca tempo, ouvinte, venha fazer o teu propósito através da fé, faça conosco. Jesus garante a bênção para você e toda a sua querida família, aqui na Igreja Pentecostal, Deus e Amor. Aguardamos por todos, em nome de Jesus, nesse grande propósito de fé, de milagre. que Deus preparou para nós juntos celebrar, glorificarmos a Deus, exaltarmos a Cristo. Deus abençoe todos os ouvintes que estamos acompanhando agora através do rádio receptor. Deus está falando contigo, ouvinte. Entra no propósito, feridos pelo processo, mas curado pelo propósito. Deus está falando contigo. São mais de 280 pessoas que Deus está convocando nesta revelação, a revelação do mês de agosto, o agosto profético, feridos pelo processo, mas curado, sarado, abençoado pelo propósito.
6: Aqui quem vos fala é o pastor Edson Silva, de Criciúma, e eu passo aqui para confirmar a minha presença. Nessa próxima sexta-feira, agora, eu estarei em Florianópolis, na nossa sede estadual, nessa poderosa concentração de fé, de milagre e de transformação, que tem o tema Feridos pelo Processo e Curados pelo Propósito. Olha o tema, hein? Feridos pelo Processo, Curados pelo Propósito. Eu estarei aí pregando a palavra de Deus e Deus terá uma grande revelação profética para todos. Atenção, Florianópolis, para todos que participar desta grande concentração de transformação e de milagre. O endereço da Bessa, muitos conhecem, outros não, mas é Avenida Mauro Ramos, 184, na nossa sede estadual da Igreja Pentecostal Deus e Amor. É sexta-feira, o dia da bênção, da vitória e da transformação. Até lá, em nome de Jesus.
7: A paz do Senhor Jesus, ouvinte do programa Voz da Libertação. 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
5: E nós vamos cantar. Aproveite para você focar-se no Senhor.

Aqui quem vos fala é o pastor Edson Silva, de Criciúma, e eu passo aqui para confirmar a minha presença. Nessa próxima sexta-feira, agora, eu estarei em Florianópolis, na nossa sede estadual, nessa poderosa concentração de fé, de milagre e de transformação, que tem o tema Feridos pelo Processo e Curados pelo Propósito. Olha o tema, hein? Feridos pelo processo, curados pelo propósito. Eu estarei aí pregando a palavra de Deus e Deus terá uma grande revelação profética para todos. 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O endereço da bênção, muitos conhecem, outros não, mas é Avenida Mauro Ramos, 184, na nossa sede estadual da Igreja Pentecostal Deus e Amor. 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Até lá, em nome de Jesus.

0: abençoe a todos, Deus abençoe seu lar, Deus abençoe sua casa. Eu sou seu irmão em Cristo, presbítero Samuel Dolor. Nós já estamos ao vivo em mais uma edição do programa Voz da Libertação. E eu quero chamar a sua atenção, porque nós estamos no prosseguimento da campanha mensal Feridos pelo Processo, Curados pelo Propósito. Avenida Mauro Ramos, número 184, no centro de Florianópolis, de frente ao Instituto, ao lado da AD Pascoal. Vem pra cá, Florianópolis, porque aqui milagres acontecem. É, e nós já temos pastor Joel Batista, testemunhos fortes. O povo de Deus já está alcançando, nessa campanha, feridos pelo processo, curados pelo propósito, já milagre. Vamos acompanhar, porque contra fatos não há argumento.
1: O poder de Deus restaurou a visão desse irmão agora. Ele falou para mim, eu estava perdendo a visão, pastor. Eu comecei a enxergar bem agora. Esse é o poder da palavra. É assim mesmo? Só pode confirmar? O que que ele tinha?
2: Ele tem um problema de vista que vai agravando e ele tem até o diagnóstico.
1: O senhor tava chorando de alegria, falando, pastor, acabou.
3: Glória a Deus.
1: Aleluia. Olha lá pro povo lá. Tá enxergando todo mundo bem?
3: Amém. Glória a Deus.
1: Jesus te deu uma visão restaurada hoje, viu? Pelo poder da presença de Deus. Diga glória a Deus. Já nessa campanha, feridos pelo processo, curados pelo propósito, eu falei aqui que Deus ia dar carro. E ela recebeu a bênção. Foi ou não foi, irmã Vânia?
4: Foi. Sexta retrasada, o pastor falou que Deus ia dar carro novo. Sexta agora, meu filho foi numa loja de carro, numa agência, e eu fez um vídeo, falou, mãe, que carro que tu quer? Quer esse aqui? E eu falei, pra quê, meu filho? Ele falou, vou comprar um carro pra você e o pai. Mas como eu tava atendendo o doutor na outra linha, eu falei pra ele, deixa eu falar com o médico. Desliguei. Dali um pouco ele me retornou, falou, mãe, eu vou levar lá na garagem o carro seu e do pai. Aí então tá lá em casa o carro na garagem, um carro automático, muito bonito. Ele deu de presente pro pai dele e pra mim. Tá lá em casa o carro. E o irmão profetizou, então a bênção chegou em nome de Jesus.
1: A senhora fez o voto da campanha?
4: Fiz o voto da campanha, até eu comentei com meu esposo. Eu disse, meu Deus, eu fiz o voto e ele já foi lá e comprou o carro. Ele disse, foi lá.
1: Nessa campanha, feridos pelo processo, curado pelo propósito, sexta-feira passada.
4: Nessa campanha, com certeza.
1: Deus abençoe, irmã Vânia. Olha que fé, né? Deus é fiel.
5: Seu nome?
6: Clementina.
5: Qual foi a bênção que recebeu?
6: Eu fiz dois votos. Eu trabalho com vendas, eu vendo roupa. E não estava dando nada, irmãos. Às vezes eu vendia e muitas vezes eu não recebia. E graças a Deus, o primeiro voto que eu fiz, dentro de uns 10 minutos, eu vendi para mais de R$1.000. Duas vendas que eu fiz, eu vendi mais de R$2.000 já. Em nome de Jesus.
5: Através do voto, Deus prosperou.
6: Prosperou em nome de Jesus.
0: Segura, Florianópolis está sendo impactada, porque o mês de agosto, mês 8, é o mês marcado pelo poder de Deus. Esse mês é o mês daqueles que foram feridos pelo processo e serão curados pelo propósito. O que me chama a atenção, queridos ouvintes, internautas, é que no livro do Gênesis, no capítulo de número 50, no versículo de número 20, está escrito, vós bem intentastes mal contra mim, porém Deus tornou em bem, para fazer como se vê nesse dia, para conservar em vida muita gente. Grava bem essa palavra. Você que foi ferido pelo processo, você será curado pelo propósito. Porque a realidade do processo dói. As feridas nascem, mas o propósito é maior. Irmãos, eu quero que você entenda que o processo, ele é a distância entre a promessa de Deus e o cumprimento dela. O processo molda nosso caráter. O processo nos põe à prova. O processo machuca, mas depois do processo vem a vitória. Existem feridas relacionais que acontecem na nossa vida, como aconteceu na vida de José. José, no capítulo 37 de Gênesis, no versículo de número 8, ele foi traído por seus irmãos. ele sofreu a ferida da injustiça, do processo da injustiça. E em Gênesis 39, versículo 20, ele foi acusado falsamente pela mulher de Potifar e ainda foi preso. Ele teve a ferida do esquecimento, o copeiro se esqueceu dele na prisão por 2 anos, segundo Gênesis capítulo 40, versículo 43. Agora, ele não confundiu a dor com o processo de Deus. Ele não confundiu esse processo com a rejeição de Deus, porque ele sabia que depois do processo de dor, da ferida, haveria o propósito seria maior. Deus está falando com alguém, para de focar nas cicatrizes do processo e começa a acreditar que o Deus do propósito vai te honrar. Deus não vai deixar você envergonhado. Por isso eu quero convidar você, empresário, você que está desempregado, você que está com causa na justiça, para você se levantar como uma coluna. O Senhor colocou no meu coração, 30 minutos eu estava em oração. Estou sentindo a graça de Deus aqui. O Senhor falou para mim, convoca 10 pessoas que vão se levantar como oferta de R$600. Eles vão semear. É muito forte. Uma oferta de R$600. E eu, Deus, vou trazer a cura no meio do propósito. O Senhor está falando com pessoas desacreditadas. Nós tivemos aqui, ó, amanhã vai soltar no rádio. Uma irmã falou, pastor, eu fiz isso de R$600. E minha filha me abençoou com R$12.000. Ô, glória. É Deus! Eu quero convidar você agora. Você vai entrar nesse propósito. Através do Pix. 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É você mesmo que acha assim, mas é difícil. Nunca foi fácil, irmãos. Nunca foi fácil. Mas o Deus que te chama vai lhe honrar. 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Vamos acompanhar esse testemunho, porque uma irmã já no primeiro dia recebeu um carro. O outro irmão foi curado das vistas. A visão restaurada. Esse é o poder de Deus.
7: Já nessa campanha, feridos pelo processo, curados pelo propósito, eu falei aqui que Deus ia dar carro. E ela recebeu a bênção. Foi ou não foi, irmã Vânia?
4: Foi. Sexta retrasada, o pastor falou que Deus ia dar carro novo. Sexta agora, meu filho foi numa loja de carro, numa agência, e eu fez um vídeo, falou, mãe, que carro tu quer? Quer esse aqui? E eu falei, pra quê, meu filho? Ele falou, vou comprar um carro pra você e o pai. Mas como eu tava atendendo o doutor na outra linha, eu falei pra ele, deixa eu falar com o médico, desliguei. Dali um pouco ele me retornou e falou, mãe, eu vou levar lá na garagem o carro seu e do pai. Aí então tá lá em casa o carro na garagem, um carro automático, muito bonito. Ele deu de presente pro pai dele e pra mim. Tá lá em casa o carro. E o irmão profetizou, então a bênção chegou em nome de Jesus.
7: A senhora fez o voto da campanha?
4: Fiz o voto da campanha, até eu comentei com meu esposo. Eu disse, meu Deus, eu fiz o voto e ele já foi lá e comprou o carro. Ele disse, foi lá.
7: Nessa campanha, feridos pelo processo, curado pelo propósito, sexta-feira passada.
4: Nessa campanha, com certeza.
7: Deus abençoe, irmã Vânia. Olha que fé, né? Deus é fiel. O poder de Deus restaurou a visão desse irmão agora. Ele falou para mim, eu estava perdendo a visão, pastor. Eu comecei a enxergar bem agora. Esse é o poder da palavra. É assim mesmo, só pode confirmar? O que que ele tinha?
2: Ele tem um problema de vista que vai agravando e ele tem até o diagnóstico.
7: O senhor tava chorando de alegria, falando, pastor, acabou.
3: Glória a Deus.
7: Olha lá pro povo lá, tá enxergando todo mundo bem?
3: Amém, glória a Deus.
7: Jesus te deu uma visão restaurada hoje, viu? Glória a Deus. pelo poder da presença de Deus. Diga glória a Deus.
0: 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Vem pra cá, Florianópolis. Vem pra cá, norte e sul da ilha. 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Vem pra cá, porque aqui milagres acontecem. E nós vamos acompanhar milagres, porque na Igreja Deus e Amor, milagres todos os dias acontecem.

0: ou através do Espírito Santo?
1: Eu recebi a cura do câncer.
0: Conta para nós. Como que foi? Como que aconteceu?
1: Eu fiquei, de setembro para cá, eu fiquei muito fraca, eu fiquei que a minha energia do meu corpo saiu, eu passei a não comer mais, eu perdi 11 quilos, e aí eu fui revelada aqui na sede, o Espírito Santo usou o irmão, e falou comigo, e eu fui para casa, eu fui feliz.
0: O Espírito Santo revelou que estava curando o câncer.
1: Sim, eu não tenho mais nada, eu fiz os meus exames, 30 exames aqui tem, ó. Eu trouxe aqui, quem quiser ver pode...
0: É pra aplaudir de pé, igreja!
1: Então todos aqui, 30 exames e deu tudo bom, até colesterol que eu tinha, eu não tenho mais. Eu tinha pressão alta, eu não tenho mais. Jesus fez a cura completa, não fiz pela metade não, ele fez completa. Eu fui curada em nome de Jesus e eu vou testemunhar aonde quer que eu for convidada. Eu vou abrir a minha boca e vou dizer que só Jesus cura, porque é só ele mesmo que teve misericórdia e me curou.
0: O Espírito Santo revelou, curou, fez os novos exames. O que, que o médico falou?
1: A médica, ela disse, olha... regrediu, não tem nada mais aqui, tá tudo bem.
0: É o poder de Deus. Deus abençoe a senhora, viu, minha irmã? Palmas e glória a Deus. Qual foi o milagre que a senhora recebeu na campanha, irmã? Qual foi o milagre?
2: Eu fiz antes de eu pegar o propósito, eu falei, eu vou pegar o propósito e vou fazer para Deus me dar uma bênção financeira. E aí eu pedi e o Senhor me deu até mais.
0: Olha aí para vocês verem.
3: Elisete Maria Paulino, enviei R$300 no Pix. Fiz um propósito com Deus, que eu estava com uma casa aqui, uma kitnet, que não estava conseguindo alugar. Fiz o propósito com Deus. Se Deus me ajudasse, eu iria enviar R$300 de propósito para a obra de Deus. Igreja Pentecostal, Deus é amor. Eu fiz esse propósito com Deus, então Deus me honrou. Muito obrigado, meu Senhor Jesus Cristo, pelo milagre, por ter honrado.
0: Aí você vê testemunhos tremendos. E o que me chama a atenção é tremendo. As pessoas, elas mesmas falam. Eu enviei, eu ajudei. Eu fiz um voto de 1.000, de 300. Eu ajudei a obra de Deus. E aí elas recebem. Não é porque elas estão barganhando. Não existe como comprar a Deus. Mas a lei da semeadora é de Deus. Gálatas 6:7 diz, não erreis, de Deus ninguém zomba. Tudo que o homem planta, ele colhe. Não tem como plantar chuchu e colher abóbora. Tudo que você planta, se você orar, você vai colher. Porque Jesus, ele diz o que em Mateus 7:7? Pedi e dá-se-vos-á, buscai e encontrareis, batei e abre-se-vos-á. Porque o que pede, recebe, o que busca, encontra, e o que bate, a porta se abre. E o que não pede, não recebe. E o que não busca, não encontra. E o que não bate, a porta não se abre. Tem um provérbio popular que diz assim, ó. Ninguém sabe o que o mudo quer, porque o mudo não fala. E é verdade. Tem outro provérbio popular que diz que quem tem boca vai a Roma. E é verdade. Parece ser algo assim inútil, mas vai de encontro com aquilo que nós cremos. Jesus diz, tudo é possível ao que crê. Tudo é possível ao que crê. Se você crer e orar, fizer um propósito, você vai alcançar. Hebreus 11:6 diz, sem fé é impossível agradar a Deus. Ou seja, se sem fé não agrada, com fé agrada. Quer agradar a Deus? Coloque sua fé em ação. Se prepare, se programe para estar conosco hoje à tarde, ou se não, às 19 horas, ou sexta-feira. Se programe para estar conosco. Faça um sacrifício para estar conosco. Tire um tempo para adorar a Deus. Honre a Deus também com o seu dízimo. Quantas pessoas que eram dizimistas e não são mais dizimistas? Eu quero chamar você que era dizimista, você que é de outro ministério, não importa. Faz um pacto, um propósito, uma aliança com Deus. Eu vou devolver a Deus, eu vou honrar a Deus, a obra de Deus, com aquilo que é dele. Eu vou voltar a semear, a dizimar na igreja Deus e Amor. Você vai ver o agir de Deus. Traga seu dízimo, sua oferta aqui, na Avenida Mauro Ramos, número 184, no coração de Florianópolis. Faça esse propósito. Eu quero ser canal de Deus, eu quero ser um mantenedor do programa Voz da Libertação. Nós pagamos mensalmente.

0: totalmente uma bagatela de 125 mil reais. É isso, é pesado. E até aqui nos ajudou o Senhor, porque Deus tem usado você, ouvinte, membro, obreiro, simpatizante da Igreja Deus e Amor, para ser canal de Deus e honrar essa obra. Entra no propósito, porque o Senhor tem milagres sobre a sua vida.
1: Meu nome é Gessimara, bispo Miranda, e hoje eu vim dar meu testemunho. Eu fiz um voto com o Senhor, né? Peguei a carteira do dízimo com muita fé, né? E fiz meu voto ali. Falei, Senhor, se o Senhor fosse comigo, que eu ia ser dizimista da casa do Senhor. E o Senhor foi. Naquele momento que eu peguei aquele salário, eu tirei o dízimo da igreja, né, no valor de 400 reais, o Senhor aprovou minha perícia. Pela honra de Deus, fui aprovada novamente na perícia, né? E agora, né, amanhã, eu vou dar meu dízimo, né, no valor de 553. A partir do momento que eu dei o dízimo, rendeu. O Senhor faz milagre mesmo de quem é dizimista na casa de Deus. Milagres incríveis. Eu só tenho a agradecer. Em nome do Senhor Jesus. Obrigado, Senhor, por tudo.
2: Me chamo Suelen.
3: Qual foi a bênção que a irmã recebeu das mãos de Deus?
2: Uma causa na justiça. O advogado disse que levaria anos, meses. E antes do ano findar, a minha vitória veio e foi causa ganha.
3: Há quanto tempo estava esperando para receber?
2: 3 anos e 6 meses. Foi questão de 2 semanas, eu fiz o voto que eu também iria honrar e ser dizimista e ajudar também a igreja.
3: E depois disso, a causa foi ganha?
2: A causa foi ganha. Confia, faz teu voto, traz teu dízimo, dá tua oferta, que Deus ele vai te honrar. Pode ter certeza disso.
0: Olha que testemunhos de fé acerca do dízimo. Isso aí, irmãos, é para provar para vocês, principalmente para aqueles que têm maus olhos com a obra de Deus, que murmura, que contra fatos não há argumento. O que semeia muito, colhe muito. O que semeia pouco, colhe pouco. Tem pessoas que falam assim, ó. Jesus é quem diz, tudo o que quereis que os homens vos façam, façais vós também. Agora imagina para Deus. Por que que para Deus eu tenho que dar o que sobra? É até engraçado, mas é muito forte. Um dia eu ouvi uma história de um pastor muito experiente contando. Ele contou, narrou uma história que reflete muito a nossa realidade. Tem um tom de brincadeira, mas tem uma grande verdade embutida aí. Ele contava a história sobre as 3 notas que conversava na carteira. A nota de 100, a de 50 e a de 2. Ele contava que a nota de 100 conversava com a de 50. E a nota de 50 falava para a de 100. Você está sumida, por onde você anda? A nota de 100, por sua vez, o peixinho dizia: não, eu ando pelas pizzarias. Eu ando pelas churrascarias da vida. A nota de 100 perguntou para a de 50: você também está sumida, por onde você tem andado? E a nota de 50 verbalizava, dizia para a nota de 100: não, eu ando aí nos cinemas, nos shoppings. As 2 notas dentro da carteira olharam para a de 2 no cantinho e falaram: você também está sumida, né? Eu vejo que você quase não aparece aqui entre nós. E a nota de 2 respondeu para a nota de 100 e de 50: não, agora eu virei crente, eu só vou na igreja. Parece ser algo simples, mas tem um grande significado. Por que que nós entregamos para Deus o que sobra? Perceba que quando a viúva, ela, mesmo tendo a última farinha para fazer o bolo para si esperar para morrer, a viúva de Sarepta, ela decide honrar a Deus em obediência, fazendo com aquela última farinha o bolo para o profeta, a providência chegou. No contexto do deserto, da fome, Deus honrou ela. A farinha da panela não acabou. Irmãos, Deus não quer sacrifício, mas Ele quer obediência. Não é o dinheiro que vai mudar a sua vida, mas sua atitude de fé em honrar a Deus com aquilo que não é seu, é de Deus. Porque você trabalha, Talvez você passou no concurso, você tem um bom emprego, cresceu, tem uma boa posição e diz, eu comprei minha casa, eu comprei meu carro por causa do meu esforço. Não, não foi por causa de Deus. Quem te deu saúde foi Deus. Quem te deu sabedoria foi Deus. Melhores do que você tem muitos. E eu te provo à luz da Bíblia que é isso. Romanos 9,16 está escrito, assim pois isso não depende do que quer e não depende do que corre, mas depende de Deus que se compadece. Tudo que você tem, aonde você chegou e ainda chegará, é por causa dele. Ele diz, sem mim nada podereis fazer. Dele, por ele e para ele são todas as coisas. Tudo foi feito por ele. E sem ele nada do que foi feito se fez. E eu quero chamar a sua atenção porque milagres não param de acontecer. Vamos ouvir mais um testemunho de fé que uma irmã recebeu na campanha Feridos pelo Processo, Curados pelo Propósito.
4: Paz do Senhor, irmãos ouvintes do programa A Voz da Libertação, eu fiz um voto com Deus nessa campanha Ferido pelo Processo, Curado pelo Propósito, de R$600 com o pastor Samuel na campanha, e Deus me abençoou com R$12.000. Eu quero contar essa bênção testificando o que Deus fez.
0: 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Vem pra cá, norte da ilha. 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Vem pra cá, Ratones. Vem pra cá, Ponta das Canas. Vem pra cá, Canasvieiras. Vem pra cá, Ingleses. Vem pra cá, porque aqui Deus opera. Nossos irmãos de Governador Celso Ramos, vem pra cá. Povo de Deus, de Bombinhas, vem pra cá porque aqui milagres acontecem. Vamos acompanhar o que acontece, é libertação, curas e milagres.
5: Qual o seu nome?
6: É Rose.
5: Qual foi a bênção que a irmã recebeu?
6: Fui receber o meu salário e estava a mais.
5: Tinha uma quantia a mais?
6: Tinha mais. Graças a Deus eu fiz o voto de R$100.
5: Entrou na campanha e Deus te surpreendeu no salário.
6: Cheguei lá, tinha a mais. Tô feliz, graças a Deus.
5: Que Deus te abençoe.
6: Amém.
5: Como é que se chama?
7: Adriana.
5: Qual foi a bênção que a irmã recebeu?
7: A primeira bênção foi o valor de R$1.500 que entrou na conta minha e da minha avó. Jesus é maravilhoso, Jesus está nessa igreja, irmão. Só creia, continue fazendo voto, porque o nosso Deus, ele responde.
5: Como que se chama, irmã?
6: Me chamo Rosalba.
5: Qual foi o milagre que a irmã recebeu na revelação do Espírito Santo? O que a irmã tinha?
6: Eu tinha um caroço aqui, tamanho do limão.
5: Caroço?
6: Isso, é um tumor, né?
5: Quanto tempo a irmã sentia essa dor, esse sintoma, este caroço?
6: Mais ou menos uns 3 anos, acho.
5: 3 anos?
6: Sim. Aí foi crescendo, crescendo e tava tamanho do limão. Daí, na hora da oração, o pastor começou a orar. Daí eu vim aqui na frente, no púlpito. Na hora da oração final, eu coloquei a mão e já não tinha sumido.
5: Sumiu?
6: Sumiu.
5: Olha aí, pastor Mike.
6: Honra e glória do Senhor.
5: Jesus curou?
6: Curou.
5: Na oração, através da revelação, sumiu, caro.
6: E sumiu.
5: Como é que se sente agora?
6: Super bem. Feliz.
5: Curado.
6: Curado.
5: Dá glória a Deus.
6: Glória a Deus.
8: Segura aí que é um demônio violento e vai gritar aí. Pode gritar agora! Aí, ó. Fica, queima ele, Jesus! O espírito da morte! Tem outra aqui, ó. Solta o corpo dela agora, vamos! Isso aqui é Deus de amor! Diga, queima! Você não gostou dessa campanha de 100 dias, não, né? Fala! Você não gostou dos 100 dias de oração? Fala! Ah? Esse povo vai receber ou não vai? Diga, queima ele, Jesus. Esse é o poder da oração e do jejum. Olha aí, ó. Estende a mão para cá e diga todo o mal. Em nome de Jesus, sai! Põe a mão na cabeça e fecha os olhos. Em nome de Jesus, dá seu grito de derrota, Satanás. Olha a fúria desse demônio, pegou o homem lá, segura aí, ó. Diga, queima! Dá seu grito de derrota, Satanás. Você não gostou que ele veio aqui, né?
9: Não, desgraçado!
8: Você gosta de mim?
9: Não!
8: Por que você não gosta de mim? Fala!
9: Sabe por que, desgraçado?
8: Você não tá gostando da oração que é feita aqui esses três dias, de manhã, tarde e à noite, né? Nos três horários? Fala!
9: Tu sabe que não!
8: Quem dizime oferta aqui, prospera ou não prospera? Fala!
9: Tu sabe que sim!
8: Nós vamos fazer uma prova com Deus. Se eu subo desse altar em pecado, se eu traio minha esposa e se eu sou pilantra, eu vou ser envergonhado. Agora, se eu subo aqui como homem de Deus, quando eu bater o pé, esse demônio sai. Fala amém?
9: Amém.
8: Quem pode aplaudir Jesus?
0: É forte o que acontece na Igreja Deus de Amor. Avenida Mauro Ramos, número 184, no centro de Florianópolis. Vem pra cá, porque aqui, milagres acontecem. Aqui e agora, Deus opera sinais e prodígios. E eu quero convidar, porque nós estamos nessa semana de oração e jejum, lembrando os irmãos que dia 22 de agosto, nós iremos iniciar 21 dias de oração no altar. Eu estarei com a equipe de obreiros orando da meia-noite, 00h, até 1h da manhã. Nós estaremos clamando 21 dias pelo renovo da igreja, pela bênção de Deus. Vem para a sede estadual, vem para cá, que é a mãe, irmãos. Dizime oferta aqui, vem congregar aqui, vem receber milagres aqui, porque aqui Deus faz milagres. Avenida Mauro Ramos, número 184, no coração de Florianópolis. Eu estarei hoje, pela misericórdia de Deus, no altar em jejum. E eu quero entregar esse jejum em seu favor. Eu quero orar pelo teu casamento, pelos teus negócios. Pastor, não é para ficar comendo só pão, bebendo café com leite de manhã, não. Pastor, tem que orar pelo povo. E nós estamos aqui em jejum. E nós queremos orar. Deus vai, ô glória! Estou sentindo a glória de Deus aqui. A gente quebra até o protocolo, porque é uma alegria estar na presença de Deus. E você é meu convidado especial, Avenida Mauro Ramos, número 184. Vem para cá, porque aqui Deus opera. Vamos acompanhar mais testemunhos de fé, porque milagres não param na Igreja Deus e Amor.
10: Eu fiz o voto na causa na justiça. Eu fiz o voto, logo já mexeu o processo. Daí a minha filha, mãe, o processo já mexeu. Eu digo, eu fiz o voto na igreja, voto de R$500. Aí eu, meu Deus, se sair essa causa, eu vou pagar o meu voto de R$500 e vou dar mais R$500 de oferta. Fátima, da Serraria.
11: Eu fiz um voto de R$100 para minha filha, por uma causa dela. Peguei numa quarta, na outra quarta, a advogada ligou, disse que não sabe como que ela, que aquela causa que foi revertida, ganhou 68 mil. Já vou receber amanhã.
8: Em nome de Jesus, pode dar seu grito de derrota aí agora. Dá seu grito de derrota! Diga queima! Diga queima ele, Jesus! Diga queima! É você que queria matar ela, né, assassino?
12: Sim!
8: Você gostou dessa campanha de 7 madrugadas aqui, Satanás?
12: Não!
8: Quem oferta nesse lugar, prospera ou não prospera?
12: Sim!
8: Estende a mão pra cá e diga em nome de Jesus, sai!
0: 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Venha receber o milagre, porque aqui milagres acontecem. E atenção, povo de Deus, porque também sexta-feira teremos às 19 horas a grande concentração. 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Presença do homem de Deus, pastor Edson Silva, da cidade de Criciúma. Vamos acompanhar aí a confirmação do homem de Deus e logo em sequência a maneira que o Senhor usa o seu servo.
13: Graça e paz, pastor Samuel Dolor, que prazer estar falando com você neste momento. Aqui quem vos fala é o pastor Edson Silva, de Criciúma. E eu passo aqui para confirmar a minha presença. Nessa próxima sexta-feira, agora, eu estarei em Florianópolis, na nossa sede estadual, nessa poderosa concentração de fé, de milagre e de transformação, que tem o tema Feridos pelo Processo e Curados pelo Propósito. Olha o tema, hein? Feridos pelo Processo, Curados pelo Propósito. Eu estarei aí pregando a palavra de Deus e Deus terá uma grande revelação profética para todos. Atenção, Florianópolis, para todos que participar desta grande concentração de transformação e de milagre. O endereço da Bessa, muitos conhecem, outros não, mas é Avenida Mauro Ramos, 184, na nossa sede estadual da Igreja Pentecostal Deus e Amor. É sexta-feira, o dia da bênção, da vitória e da transformação. Até lá, em nome de Jesus.
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12: Você já ganhou a guerra, a vitória é sua.

Olha pra pessoa, tu tá preocupada com a tua carteira? Não vai precisar de carteira porque tu vai ser empresário. Tu tá preocupada com a porta? Não vai precisar porta porque Deus vai abrir uma empresa.

0: cairão ao teu lado, 10 mil à tua direita, mas tu não será atingido. Ah, pastor, o senhor tem que entender, pastor. Escute, escute, escute. O senhor tem que entender que eu estou sozinho, mas a Bíblia diz: o Senhor é o meu pastor e nada me faltará. Deitar-me faz em verdes pasto, guie-me mansamente às águas tranquila. Ah, pastor, o senhor precisa entender uma coisa. Eu abri uma empresa nova e não está dando muito certo. Salmo 1 diz: bem-aventurado é o varão que não anda segundo o conselho dos ímpios, não se detém no caminho dos pecadores, não se assenta na roda dos escarnecedores, mas tem o seu prazer na lei do Senhor e nela medita de dia e de noite. E agora ele começa a dizer: ele será como a árvore plantada junto ao ribeiro de água, a qual as folhas não murcham e dá o seu fruto na estação própria. E tem mais uma coisa: e tudo que, escute bem, e tudo que ele fizer, olhe bem para mim, e tudo que ele fizer prosperará.
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paz do Senhor Jesus, amados ouvintes do programa Voz da Libertação, Manhã com Deus, manhã de consagração, campanha que traz o tema Feridos pelo Processo, Sarados pelo Propósito, manhã de sexta-feira, quem vos saúda, presbítero Joel Batista. Vamos orar, vamos clamar a Deus neste momento de oração, já no sétimo dia da campanha, o mês de agosto, agosto profético. Clamamos a Deus em oração neste momento. Grande Deus, maravilhoso, eterno Pai, nesta hora de oração, meu Deus, nós te colocamos em tua presença, Senhor, para clamar juntamente com os amados ouvintes aqui do programa Voz da Libertação. Neste momento de oração, ó Pai, eu me coloco na tua presença, juntamente com os pedidos de oração que aqui está, meu Deus, em nosso tablet, aqui no WhatsApp. Visita agora, meu Deus, a vida da nossa irmã Teresa, que pede oração porque sente dor na coluna. Visita agora, Teresa, do bairro da Praça, município de Tijuca. Alcança a vida da Teresa, Senhor, curando, repreendendo a enfermidade na sua coluna. Venha curar, venha sarar. Visita também o pedido de oração da Terezinha, Pai. A cola pediu oração também pela vida daquela irmã. Visita também agora, dando saúde, livramento para o pedido de oração em favor daquela senhora, em nome de Jesus. Meu Deus, visita agora também, Senhor, nesta oração, a todos que estão ligadinho com o programa Voz da Libertação, orando conosco agora, neste propósito maravilhoso, Senhor. Meu Deus, faz a obra completa na vida, na família. Senhor, nós oramos e também intercedemos agora em favor da Ivanilda de Itapema, que pede oração, meu Deus, também agora em favor da família, em favor da filha Bárbara e também do seu filho Estra. Deus abençoa, dá o livramento também para o seu esposo. Ó Deus, venha repreender todo o mal, toda inveja, toda obra maligna e dá vitória agora em nome de Jesus. Sim, meu Deus, visita agora a toda a família, venha salvar, venha guardar, venha livrar, meu Deus, venha trazer a bênção, Senhor, venha trazer o livramento, meu Pai, em nome de Jesus Cristo. Senhor, nós te pedimos, certo da vitória, certo do milagre, meu Deus, visita nesta oração, meu Deus, a vida da irmã Shirley, a irmã Shirley, visita agora, meu Deus, visita a irmã Shirley, que pede oração pela vida do seu filho. Visita agora o João Vitor, visita toda a família, visita netos, visita o Gregório, visita a Raíza, visita, meu Deus, toda a sua família, salvando, libertando, em nome de Jesus. Senhor, visita agora a todo o povo que está nos acompanhando através do rádio receptor, meu Deus. Visita, meu Deus, agora a todos os ouvintes que estão ligadinho conosco. Visita a tua serva, a irmã Irma, do bairro Capoeiras. Visita o seu filho Cláudio. Visita suas filhas também. Visita, meu Deus, a sua casa, a sua família. Ó, meu Deus, visita a tua serva, dando saúde para ela nesta manhã, meu Deus. Em nome de Jesus Cristo, ó Pai, garante a vitória sobre a vida da irmã Irma, do bairro Capoeiras, em nome de Jesus.

Sim, meu Deus, nós prosseguimos orando, clamando, meu Deus, em favor da tua serva, a irmã Eva Rodrigues, do bairro Ilha Continente. Visita, meu Deus, também os seus filhos, o Dani Mara, visita agora o Diego, o Maurício, visita a Andresa, visita também a Milene, toda a família, Senhor. Visita agora a sua saúde, repreendendo o mal, dando vitória, livramento em nome de Jesus. Senhor, visita nesta oração também. Visita, Senhor, a todos que estão ligadinhos conosco no programa Voz da Libertação, nesta hora, que estão participando, estão clamando, meu Deus, junto conosco, através do rádio receptor, meu Deus. Visita, meu Deus, o nosso irmão Antônio, a irmã Juscelia, abençoando as suas vidas, o trabalho, a família, o projeto, alcança mesmo o milagre na vida do irmão Antônio, do bairro Ceniro Martins e toda a família, Senhor. Visita, Senhor, nossa irmã Lena, do bairro Morro das Pedras, alcança a tua serva, visita os seus filhos, sua família. Ó Deus, visita agora, dando saúde e livramento, meu Deus, para a tua serva, alcançando o grande milagre para a glória do Pai, do Filho e do Espírito Santo. Meu Deus, visita mesmo, vai visitando agora, visita irmão Rogério, visita sua família. Visita, meu Deus, o seu sobrinho, visita sua irmã, visita sua casa, sua família, dai vitória para o teu servo, irmão Rogério, abençoando ele, guardando, livrando e dando vitória em todas as áreas da sua vida, em nome de Jesus. Meu Deus, visita mesmo, nesta oração também, nós oramos pela vida do teu servo, o irmão Jean, do bairro dos Ingleses, visita sua esposa, visita o seu trabalho, a sua família. Ó Deus, repreende todo mal que tem lutado, vem abrir as portas, vem abençoar, vem salvar, em nome de Jesus Cristo, ó Pai. Meu Deus, visita agora a todos os ouvintes que estão ligadinho conosco na rádio Deus e Amor, a qual estamos orando, clamando, Senhor, aqui no rádio ao vivo das 8 às 9, e agora não podemos atender porque estamos em oração, Senhor, estamos clamando, meu Deus, buscando a tua face. Meu Deus, visita agora a tua serva, a nossa irmã Maria da Glória. Abençoa, Senhor, a sua vida, abençoa as kitnet que ela tem para alugar, venha preparar o inquilino, venha abençoar, meu Deus, venha dar vitória ali na sua casa, no seu projeto que ela tem, meu Deus, prepara os inquilinos, prepara mesmo, abençoa, prospera, multiplica tudo em nome de Jesus. Meu Deus, faz o milagre nesta manhã, meu Pai, em nome de Jesus nós te pedimos, te agradecemos. 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

Meu Deus e meu Pai, nós oramos também pelo irmão Carlos de Brusque. Visita o teu servo, a sua família, abençoando, guardando a sua vida em nome de Jesus. Visita agora, meu Pai, nesta oração também, a vida da tua serva, a irmã Nega do Mizinho, lá da cidade de Governador Celso Ramos. Visita agora a sua família, visita, meu Deus, toda a sua casa, filhos, filhas, livrando e abençoando. Ó Deus, visita agora também, Senhor, toda a sua família. Visita também a irmã Maria José, o irmão Enedino, toda a família que também estão ali, sintonizado com rádio, juntamente, meu Deus, com a Nega, a do Mizinho, em nome de Jesus. Visita agora, meu Deus, em oração. Visita agora, meu Deus, em oração também, a vida, meu Deus, da Lília Carla. Vai alcançando ela com milagre nesta manhã. Visita também a sua irmã, a Ana. Visita toda a família. Alcança o milagre também na sua casa, na construção. Meu Deus, faz o milagre na vida da Lília Carla e também toda a sua família. Em nome de Jesus, ó Pai, alcança o grande milagre, Senhor, em nome de Jesus. Senhor, aleluia, oh glória a Deus, oh glória a Deus, oh glória a Deus, oh glória a Deus, oh glória a Deus, oh glória a Deus, oh glória a Deus, aleluia. Meu Deus, visita o teu servo, o irmão Carlos Dias, prepara ele, abençoa ele, sustenta ele com o Espírito Santo. Venha, meu Deus, pelejar pelo teu servo, para que o propósito que ele tem no coração dele venha se concretizar espiritualmente, na sua vida espiritual, meu Deus. Ó, meu Deus, abre as portas, faz o milagre, meu Pai. Venha repreender toda a tranqueira, todo impedimento, toda a barreira, Pai, que luta contra teu servo. Entra com providência nas causas impossíveis, na vida do teu filho, Senhor, abençoando, livrando, guardando, Pai, é no nome de Jesus, nós clamamos e pedimos. Abre as portas, Senhor, abre a porta, prospera mesmo em nome de Jesus, ó Pai. Entra com providência, Senhor, vai abençoando, vai pelejando agora por todos que estão ligados. Visita, meu Deus, a Terezinha, que também pede oração. Visita agora a tua serva, visita também o seu filho, Senhor. Abençoa e guarda a vida do seu filho, que também pede oração. Abençoa mesmo a Terezinha, ó Deus, alcança o milagre para ela nesta manhã, em nome de Jesus te pedimos, ó Pai. Alcança, meu Deus, o grande milagre, em nome de Jesus Cristo, Senhor, nós te pedimos, ó Pai. Visita nesta oração também a Rosana, visita, Senhor, o seu esposo, ali na cidade, meu Deus, de São João Batista. Alcança a tua serva, dando vitória, livramento e saúde, em nome de Jesus Cristo, ó Pai, o abençoa mesmo. Ó Deus, visita nesta oração também a irmã Luísa Costa, visita, Senhor, visita nesta oração a Luísa Costa, abençoa o seu trabalho, a sua casa, a sua família, o seu esposo, o Iari, abençoa também os seus filhos, visita mesmo, Senhor, nesta oração, a vida também do seu filho, sim, meu Deus, visita o Yuri Neves, visita agora o Yuri Neves dos Santos, abençoando ele, protegendo, guardando a sua vida, abençoando a sua família, em nome de Jesus, ó Pai, nós oramos e pedimos, Senhor, a providência divina, Senhor, ó glória, glória, glória a Deus, visita, Senhor, a Sinara, visita agora o seu esposo, seu filho, visita o seu trabalho, visita agora, Senhor, o projeto da Sinara, Senhor, visita agora, dando vitória para a vida da Sinara, Desidério e toda a sua família, alcança o milagre agora. É no nome
de Jesus que nós pedimos. Abre as portas e abençoa. Meu Deus, visita mesmo. Visita agora a vida do Cláudio. Nós oramos pelo Cláudio. Oramos pelo seu trabalho, pela sua família, pelo seu projeto. Oramos agora pela vida do Cláudio Roberto. Abençoa também a sua mamãe. Visita agora a vida da irmã do bairro Capoeiras. Visita, meu Deus, toda a família, irmãos, irmãs, sobrinhos, netos. Visita, Senhor, a casa, a família, dando saúde e dando vitória para o Cláudio Roberto e toda a sua família, em nome de Jesus. Visita, meu Deus, nesta oração também a vida da Valdineia. Ó Deus, visita o seu esposo, o Monilso, visita o seu filho, o Sidney, o Silas. Venha, meu Deus, abençoar, venha, Senhor, restaurar, venha dar vida, venha dar força, venha dar graça, venha pelejar, meu Deus, pela sua vida, em nome de Jesus, ó Pai, garante a vitória, garante a bênção, em nome de Jesus, meu Pai, oramos pela irmã Cida, do bairro Bela Vista de São José. Visita, irmã Cida, visita, meu Deus, também a sua mamãe, que está sempre na audiência do rádio, a Voz da Libertação, recompensa ela, abençoando, guardando, livrando, em nome de Jesus Cristo, ó Pai. Visita nesta oração também a nossa irmã Nilza, do bairro da Praça, que pede sempre oração, meu Deus, em favor do seu esposo, pastor Valmor, e também, Senhor, em favor da Isabelle, do Cauã, em favor do Pedro Gabriel e o Arthur Miguel. Visita também a Jennifer, visita o Valdemar, visita, meu Deus, o Vilmar, a Karine, a Cristina, o João Vitor, visita o Júlio Pedro, visita, meu Deus, agora toda a família. Alcança também a sua sogra Celestina da Silva Lima, visita também a Gislaine, visita toda a família. Alcança, Senhor, o grande milagre. Visita também nesta oração, meu Deus, a vida do teu servo, nosso irmão Tiago Castorino. Visita também a sua esposa, a irmã Priscila. Visita o seu filho, o Henrique. Visita, meu Deus, agora também a Lara. Visita, Senhor, também toda a família, Senhor, toda a família do teu servo. Visita agora também a sua mãe, que está sempre também sendo intercedida em oração aqui no rádio. Visita agora, Senhora Valmira, visita o Joaquim, visita a família, dando vitória para a Valmira e para o Joaquim, em nome de Jesus. Visita, Senhor, todo o povo que está na audiência, ligado com o programa A Voz da Libertação, Senhor, vai visitando. Visita agora, meu Deus, a vida da Graziela, Senhor, lá de Águas Mornas, Senhor. Visita, Senhor, a vida da irmã Graziela, de Águas Mornas. Venha, meu Deus, renovar as suas forças. Venha dar vitória para a irmã Graziela e toda a sua família. Visita os seus filhos. Visita, meu Deus, a sua família. Venha dar saúde. Venha dar graça. Venha operar o milagre, Senhor. Venha fortalecer a vida da tua serva, a Graziela, ali da água, de Águas Mornas. Abençoa ela e dá vitória no seu projeto, em nome de Jesus. Senhor, visita mesmo a todos que estão sintonizados com o programa A Voz da Libertação, Senhor. Venha, meu Deus, visitar. Venha, meu Deus, fazer a obra. Senhor, visita, Senhor. Visita, meu Deus, agora. Nós oramos neste momento, meu Deus, em favor da Vinha Rancho. Visita ela neste momento. Visita, meu Deus, a Evinha. Abençoa, dá saúde, dá renovo, abre as portas, peleja por ela, restaura a saúde, repreende o maligno e dá vitória nesta manhã, Senhor, de sexta-feira, a qual oramos, intercedemos em favor da Vinha. Visita agora a Evinha, Senhor, abençoando a sua vida e pelejando nesta manhã, em nome de Jesus, através da oração em favor da Evinha, abrindo as portas em sua vida e dando saída, dando livramento, em nome de Jesus. Senhor, visita todo o povo, visita
visita agora, meu Deus, a Priscila, a qual também oramos, Senhor. Venha, meu Deus, visitar, venha dar saúde, venha curar das enfermidades por completo, venha repreender toda a sinusite, toda a enfermidade, todo o mal. Visita mesmo e dá saúde para Priscila nesta manhã, Senhor. Peleja por ela e alcança o milagre sobrenatural na sua vida, na sua família, na sua saúde, na sua casa, em nome de Jesus. Meu Deus, vai visitando o teu povo, vai visitando, meu Deus, visita agora a Jailin, visita, meu Deus. Visita agora, meu Deus, também a vida da Jailin. Meu Deus, alcança ela e toda a sua família, toda a sua casa. Venha dar saúde, venha abrir as portas, venha pelejar por ela, venha salvar, venha libertar, venha repreender o inimigo, venha dar vitória, meu Deus, para esta jovem, em nome de Jesus. Visita, Senhor, agora. Visita, Senhor, meu Deus, toda a sua família. Alcança o milagre, meu Deus. Alcança o milagre, Senhor. É no nome de Jesus Cristo que nós pelejamos. Nós oramos e apresentamos, Senhor, alcança, alcança, meu Deus, o milagre, em nome de Jesus, ó Pai, alcança o milagre neste momento, abre as portas, meu Deus, peleja, meu Deus, peleja por este ouvinte, peleja por esta pessoa, Senhor, vai operando, vai abençoando, vai salvando, meu Deus, nesta manhã. Em nome de Jesus Cristo, ó Pai, em nome de Jesus, nós pedimos, meu Deus.

Sim, meu Deus e meu Pai, neste momento nós oramos pela vida do Paulo, Senhor, oramos pela vida do Paulo Renato, visita também a sua esposa, a irmã Rosalba, visita também os seus filhos, visita o Isaías, visita a Pâmela, visita toda a sua casa, dando livramento, guardando, livrando, abençoando, protegendo em nome de Jesus, ó Pai. Meu Deus, visita agora, em oração, todos que estão clamando, que estão buscando a Tua presença, Senhor. Entra com providência agora, faz um milagre. Faz um milagre, meu Deus, agora neste momento, Senhor. Venha salvar, venha libertar, venha operar, meu Deus, o grande milagre. Repreende, Senhor, a fúria do diabo. Repreende, meu Deus, toda a fúria maligna. Abre as portas, Senhor. Meu Deus, abre as portas para este ouvinte. Abre as portas, meu Deus, para esta família. Ó, meu Deus, peleja agora. Peleja agora, Senhor, peleja mesmo. E garante, Senhor, a vitória completa na vida desta família, Senhor. Meu Deus, abre as portas para aqueles que estão desempregados. Senhor, restaura a saúde. Restaura, Senhor, a família. Restaura, meu Deus, a vida deste amado e dileto ouvinte, Senhor. Nós te pedimos agora. Ó, meu Deus, venha pelejar por esta vida. Venha pelejar por este ouvinte, Senhor. Venha pelejar por esta família, Senhor. Venha pelejar por esta casa, Senhor. Venha pelejar, meu Deus, por este casal que está passando por lutas, dificuldades, Senhor. Peleja agora por esta família, meu Pai. Vai pelejando, vai salvando, libertando, meu Deus, pelo poder que é no nome de Jesus Cristo, Senhor. Peleja mesmo, Senhor, peleja. Peleja pelo teu povo e garante a vitória. Garante a bênção, Senhor. Garante o livramento, Senhor. Oh, glória, glória a Deus. Glória a Deus, aleluia. Louvado seja o nome do Senhor Jesus. Louvado seja o nome do Senhor Jesus. Glórias a Deus, aleluia. Meu Deus, visita agora. Visita o teu povo. Visita a tua igreja, Senhor. Visita este ouvinte. Visita, meu Pai, esta família. Visita agora este amado irmão que está em sintonia com o programa Voz da Libertação, ó Pai. Visita mesmo a todos que estão ligadinho conosco no rádio receptor, meu Pai. Visita, Senhor, repreende o inimigo, repreende toda obra maligna, repreende toda inveja, repreende, meu Deus, todo atrapalho. Entra com providência agora, joga o adversário por terra, Senhor, e dá vitória para o teu povo, dá vitória para a tua igreja, Senhor. Venha salvar, venha libertar, meu Deus. Entra com providência, Senhor. Glória a Deus, glória a Deus, glória a Deus, aleluia. Oh, maravilha, Senhor, toca na vida deste ouvinte, toca na vida desta pessoa, Senhor. Vai tocando, vai curando, Senhor, repreendendo a inveja, repreendendo o mal, repreendendo toda a barreira, repreendendo toda a obra maligna, pelo poder que há no sangue de Jesus. Meu Deus, visita mesmo e abençoa, salva, cura, meu Deus, e peleja pelo teu povo agora, nesta oração, meu Deus. Venha fazer a obra, venha salvar, venha libertar, meu Deus. Garante a vitória neste momento, Senhor. De oração, ó Pai, nós clamamos e apresentamos o teu povo, a tua igreja, Senhor. Glória a Deus, aleluia. Louvado seja o nome do Senhor Jesus. Louvado seja o nome do Senhor Jesus. Meu Deus, visita agora a Rosana, que está, meu Deus, também em sintonia com o programa Voz da Libertação. Nesta manhã de oração, aqui estamos apresentando. Visita agora a Rosana, lá da cidade de Catanduva, que está também
conectado com rádio em nome de Jesus, ó Pai, visita mesmo, garante a vitória, visita, meu Deus, a irmã Eni Vargas, alcança a tua serva com milagre, com a providência divina e toda a sua família em nome de Jesus, visita, meu Deus, nesta oração também, nós oramos pela irmã Maria Rosa, lá da cidade de Palmas, ali, meu Deus, em Governador Celso Ramos, visita o teu servo, o irmão Taurino, dá vitória para ele e toda a família, em nome de Jesus, visita a tua serva, a irmã Maria Rosa, lá de Palmas, de Governador Celso Ramos, que está orando comigo agora, visita os seus filhos, peleja pela sua família e dá vitória em nome de Jesus. Visita, meu Deus, nesta oração também, nós oramos pela irmã Marta Lopes, de Itajaí, visita sua filha Daiane, visita o seu neto, visita os seus filhos, visita sua família, venha, meu Deus, fazer o milagre, venha repreender o inimigo e venha dar vitória na situação, em nome de Jesus, visita agora, Senhor, vai visitando, vai operando o milagre, Senhor, para a glória do Pai, do Filho e do Espírito Santo, nesta manhã de oração, aqui estamos ao vivo, clamando, buscando o teu poder, buscando a tua face em oração, pois o Senhor diz na palavra, clamas a mim e responder-te-ei, anunciar-te-ei coisas grandes e firmes que não sabe, e aqui nós estamos clamando, orando, buscando a tua face, meu Pai, visita este irmão, visita esta irmã que ora comigo, visita agora, Senhor, nós oramos, meu Deus, nesta oração pelo Roberto, visita agora o Roberto, visita também, Senhor, o Dorival Pereira, venha fazer um milagre na vida do Dorival Pereira, visita agora, meu Deus, o José Roberto de Souza e a Marli, Senhor, Barquibiote, visita, Senhor, agora, venha dar vitória nas causas impossíveis, venha preparar, meu Deus, venha abençoar o projeto, venha consagrar, venha abrir as portas, venha surpreender a vida do José Roberto de Souza e também a Marli e família, ó Deus, faz esse milagre acontecer em nome de Jesus, ó meu Deus, surpreende eles com a bênção tal que advenha a maior abastância, em nome de Jesus, Senhor, ó glória a Deus, ó glória a Deus, ó glória a Deus. Visita, Senhor, visita o teu povo, visita a tua igreja, Senhor, garante a vitória aqui agora, garante a bênção, garante o livramento, em nome de Jesus, ó Pai, venha fazer o grande milagre, venha fazer um grande milagre, visita, meu Deus, a Dazisa, lá de Porto Belo, visita sua casa, sua família, abençoando o seu projeto, consagrando, prosperando, multiplicando tudo na sua vida, em nome de Jesus, visita agora, meu Pai, a todos que estão conectados com rádio receptor, dando vitória, livramento, Senhor, oh glória a Deus, aleluia, louvado seja o nome do Senhor Jesus, vai abrindo as portas, meu Deus, vai abençoando, vai pelejando, Senhor, vai, meu Deus, operando o milagre, é pelo sangue de Jesus, joga o inimigo por terra, Senhor, joga todo o mal por terra, venha dar vitória nas causas impossíveis, peleja pelo teu povo, peleja pela tua igreja, Senhor, peleja agora, venha socorrer, venha salvar, venha curar, meu Deus, venha restaurar esta vida, venha repreender a fúria do inimigo, venha, meu Deus, dar vitória no impossível, no sobrenatural, em nome de Jesus, meu Pai, visita agora, visita o teu povo, visita a igreja, visita a família, visita, meu Deus, a todos que estão sintonizados com o programa Voz da Libertação, nesta manhã, meu Deus, de oração, estão nos ouvindo, estão enviando os seus pedidos de oração, porque estão ligadinho com o rádio receptor, venha, Senhor, surpreender a fé deste ouvinte. Surpreende, meu Deus, esta família, surpreende, meu Deus, esta casa, surpreende agora, visita, meu Deus, agora em oração, a vida, Senhor, da Isabela, ali, meu Deus,
responsável também do financeiro e do rádio, visita a Isabela, visita agora, dando vitória para Isabela em nome de Jesus. Meu Deus, visita em oração todo o povo que está na audiência, que está ligado conosco, ligado com o programa A Voz da Libertação. Meu Pai, vai visitando esta família, visita agora a todos que estão, meu Deus, na audiência, na programação de rádio A Voz da Libertação. Visita, Senhor, visita o teu povo, visita a tua igreja, visita os irmãos aqui presente, o povo que está ouvindo A Voz da Libertação. Vai visitando, vai operando, Senhor. Oh, glória a Deus, aleluia. Louvado seja o nome do Senhor, louvado seja o nome do Senhor nesta manhã. Oh, glória, glória a Deus. Opera maravilhas, Senhor, opera maravilhas, meu Deus, para a glória do Pai, do Filho e do Espírito Santo de Deus. Vai operando.

Glória a Deus, glória a Deus, glória a Deus, glória a Deus, glória a Deus. Glória a Deus, glória a Deus, glória a Deus. Nós oramos agora, Senhor, pela vida também, Senhor, da nossa irmã Ana, que está na audiência do rádio, a Voz da Libertação, todas as manhãs. Ó Deus, visita agora, visita, meu Deus, irmã Ana do Amaral, do bairro José Nitro. Visita, meu Deus, agora, em oração também. Nós colocamos, meu Deus, na Tua presença, Senhor, a todos os pedidos de oração, Senhor. Visita agora, neste momento de oração, a vida também da Ana, ali da cidade de Porto Belo. Vem abençoar o projeto da tua serva, vem abençoar a família, vem abençoar, meu Deus, a sua casa, abençoa a sua vida espiritual, material, Senhor, dando sabedoria, direção, consagrando, prosperando e dando vitória para a vida da Ana, lá de Porto Belo. Visita o seu esposo, visita a sua família, dá direção e sabedoria, Senhor, neste dia de hoje, sexta-feira, dia 7 de agosto. Venha repreender todo embaraço, todo impedimento, venha dar sabedoria, direção, palavra, opera mesmo na vida da tua serva, a Ana, ali do bairro da cidade de Porto Belo. Alcança ela com milagre em nome de Jesus. Meu Deus, visita agora a todo o povo que está orando comigo, Senhor. Visita, Senhor, o Luciano. Visita agora o Luciano, dando vitória para ele, livramento, saúde, abençoando a sua casa, sua vida, seu projeto. Traz ele, meu Deus, para a igreja. Venha fazer uma obra poderosa. Visita o teu servo. Visita o Luciano, para que ele venha, meu Deus, participar do culto nesta manhã, onde eu estarei pregando a tua palavra. Opera mesmo, Senhor. Maravilha. Venha salvar, venha libertar. Visita agora a irmã Rita, da cidade de Itapema, que está no seu local de trabalho, juntamente com suas colegas, a Silmara, a Maria, a Maria. Ó Deus, visita agora, visita Silmara, visita Maria, visita Mari, e dá vitória para a irmã Rita, em nome de Jesus. Ah, meu Deus, visita em oração todo o teu povo que está sintonizado com o programa A Voz da Libertação nesta manhã. Visita, meu Deus, a tua serva, a nossa irmã Lia, ó, dá vitória para ela. Visita sua família, visita sua casa, visita seu esposo, seus filhos, e dá livramento em nome de Jesus. Visita agora, alcança o grande milagre. Alcança, meu Deus, o grande milagre na vida da irmã Natalícia, lá do Maciambum 2, na cidade de Palhoça. Visita a irmã Natalícia, visita também seu esposo, o Vitor. Abençoa o projeto, a família. Alcança o milagre ali, em nome de Jesus. Visita agora, meu Deus, em oração, a todos que estão sintonizados, Senhor, no programa A Voz da Libertação. Venha, meu Deus, operar, venha, meu Deus, salvar. Aleluia, visita mesmo a todos que estão conectados com o programa A Voz da Libertação, Senhor. Visita agora, visita, Senhor, visita mesmo, Senhor, dando vitória também pela vida da Cristiane. Visita agora a Cristiane, Senhor, venha repreender toda a enfermidade. Visita agora a Cristiane da Silva Pereira, Senhor, repreende todo o câncer, repreende agora todo o câncer, venha curar, venha restaurar, venha dar vida, venha repreender o mal, venha abrir as portas, venha abençoar em nome de Jesus. Meu Deus, faz a obra, faz o milagre acontecer, Senhor, em nome de Jesus Cristo, Senhor, em nome de Jesus Cristo, ó Pai, repreende o inimigo, repreende todo o mal, repreende, Senhor, toda obra maligna, pelo sangue de Jesus Cristo, Senhor, pelo sangue de Jesus, ó Pai. Venha fazer a obra, venha fazer o milagre, Senhor.
Meu Deus, visita agora, meu Deus, o teu povo, abençoando, curando, sarando, meu Pai. Visita agora nossa irmã Marlene de Biguaçu, visita, Senhor. Nesta oração estamos também apresentando a Marlene lá de Biguaçu, alcança ela neste momento de oração. Visita também o Marcelo, visita, Senhor, a família, a das saúde,

também a Maiara, o William, e dá vitória para eles em nome de Jesus. Meu Deus, alcança toda a família, a todo o povo que está sintonizado com o programa A Voz da Libertação. Nesta manhã, meu Deus, nós apresentamos o teu povo, apresentamos a igreja. Visita, Senhor, agora, visita, Senhor, também a vida da Vera, a Vera Lúcia, Senhor, que está em sintonia com o rádio A Voz da Libertação. Visita neste momento, Senhor, a vida da irmã Vera Lúcia, do Nascimento Almeida. Visita também a Rayane de Almeida. Visita o Fábio Adílio de Almeida. Alcança agora a família. Entra com providência, Senhor, neste propósito, pela família, pela restauração, pelo renovo, pela restituição. Vem abrir as portas, vem abençoar, meu Deus. Oh, glória, entra com providência, Senhor, e alcança a tua serva, a irmã Vera Lúcia de Almeida, ali na cidade, meu Deus, de Quilombo, que está em oração conosco. Meu Deus, visita agora, vai visitando, vai alcançando o milagre completo na família, na saúde, Senhor. Em nome de Jesus, nós pedimos, ó Pai, na certeza da resposta do milagre, Senhor, em nome de Jesus Cristo. Glória a Deus, aleluia, aleluia, aleluia, Jesus.

Sim, meu Deus, estamos aqui na intercessão, Pai, e nós cremos do grande milagre, Senhor. Visita, Senhor, agora a vida também do irmão Egídio de Indaial, que precisa do milagre. Ó Deus, visita ele agora e sua família. Visita também, meu Deus, em oração neste momento, a vida também, Senhor, da Janaína Borges Nunes Leal, que também precisa do milagre, Senhor. Ela pede oração pelo seu irmão Juliano, que teve, meu Deus, uma situação de atropelamento e fez cirurgia do tornozelo, mas ainda sente dor muito no joelho. Visita agora o Juliano, Senhor, visita ele, dá o livramento, meu Deus, faz o milagre na sua vida, Senhor. Entra com providência agora, entra com providência também na vida da Rosalina, do bairro Serraria, que pede oração pela família, saúde e porta de trabalho. Vem abrir as portas e venha salvar, venha dar vitória e saúde. Senhor, visita nesta oração também a vida, Senhor, do teu povo que clama conosco através do rádio receptor, meu Deus. Visita agora a Regina de Camboriú, que pede oração pela Verônica por libertação. Visita também na oração a Maria Cecília, libertação. Visita também o Vitor, Raquel, a Vitória, a Rebeca. Também oramos pela Priscila, oramos pelo Vitor e o Silvio. Visita toda a família agora, em nome de Jesus Cristo, Senhor. Visita, meu Deus, agora também a Aparecida Costa, lá da cidade de Bebedouro, São Paulo, que ora conosco pela internet, está clamando também. Visita ela neste momento, dando vitória e saúde para a sua vida e a sua família, Senhor. Meu Deus, visita agora nosso irmão Tiago Castorino, a qual está juntamente com seus pais, orando. Olha aí, meu Deus, que lindo, que maravilha é ver, meu Deus, a família reunida, ouvindo, orando também, intercedendo. Pai, visita agora a Valmira e também o Joaquim, abençoa eles, dá saúde, livramento para a vida do Joaquim e também da Valmira e também do nosso irmão Tiago Castorino, também a sua esposa Priscila, seu filho Henrique e também a sua filha Lara. Abençoa mesmo toda a família do teu servo, em nome de Jesus Cristo, ó Pai. Nós oramos agora em favor da Ana Patrícia de Camboriú, que também mandou mensagem, que está na sintonia do programa Voz da Libertação, e pede oração pela vida da Ana, o Afonso, o Cláudio, a Priscila, e também, Senhor, ela está ligada 24 horas com rádio. Olha aí que bênção. Visita, Senhor, visita mesmo, visita, Senhor. Ô glória, toda a família que está na audiência, ligado com rádio, ligado com o programa, orando comigo. Olha aí, Senhor, visita também o Manuel, lá da cidade, meu Deus, de Chapecó, que está também ouvindo rádio através do link. Visita o irmão Manuel e toda a sua família, em nome de Jesus Cristo, ó Pai. Visita nesta oração também, Senhor. Aleluia, ô glória a Deus, louvado seja o nome do Senhor Jesus Cristo, Senhor. Aleluia, louvado seja o nome do Senhor. Aleluia, Senhor, entra com providência, Pai, nas causas impossíveis, Senhor. Aleluia, aleluia, Senhor, visita, Senhor, a todos os pedidos de oração que aqui está chegando, Pai. Visita agora a nossa irmã Lita, do bairro Jardim Zanelato, que está orando comigo, Senhor. Visita também o seu filho Daniel, dai saúde a ele, dai saúde para o Daniel nesta hora, em nome de Jesus. Ó Pai, alcança, meu Deus, o grande milagre. Visita, Senhor, nesta oração também a vida, Senhor, do teu povo, da tua igreja, de todos aqueles que estão sintonizados, que estão, meu Deus, no propósito da campanha do mês de agosto, o agosto profético. Olha aí quantas pessoas clamando, quantas pessoas, meu Deus, que estão em oração também conosco neste grande propósito, Senhor, clamando porque crê no milagre do mês de agosto. Senhor, opera maravilhas,
opera maravilhas, Senhor. Entra com providência nas causas impossíveis, Senhor. Faz a obra, faz o milagre na saúde, na família. Oh, meu Deus, vai tocando na vida desta pessoa que está no hospital, enferma, doente, paralítica, desenganada pela medicina. Esta pessoa que está, meu Deus, sofrendo até mesmo uma depressão, sofrendo, Senhor, uma obra de enfermidade no seu corpo, no seu organismo, e não sabe mais o que fazer. Esta pessoa que tem tomado remédios, mas mesmo assim as dores continuam no corpo. Senhor, repreende essas dores no organismo, no corpo deste ouvinte. Venha restaurar a saúde, venha repreender a enfermidade física, a enfermidade maligna ou benigna. Visita mesmo, Senhor, e venha trazer a bênção, venha trazer saúde, venha trazer milagre. Nós te pedimos, ó Pai, certo do milagre, certo da providência, meu Pai, abençoa todos os pedidos de oração, venha responder, venha trazer vitória, venha trazer solução, meu Deus. Visita a tua serva, a irmã Jocélia, lá de São João Batista, que ora comigo agora também, em oração, meu Deus. Visita a tua serva, Senhor, glória a Deus, ó glória a Deus, ó glória a Deus, louvado seja Deus, abençoa. Sua mesmo, Pai, e abra as portas para tua serva, peleja por ela e abençoe em nome de Jesus. Senhor, visita agora a todo o povo que está sintonizado em oração no seu local de trabalho, Senhor. Repreende o inimigo, repreende todo o mal, Senhor. Peleja pelo teu povo, abençoa o pastor Samuel Dolor, abençoa, meu Deus, o seu ministério, a sua vida. Visita também agora a vida também da tua serva, a irmã Letícia, o Braia. Visita, meu Deus, a igreja, visita o teu povo, abençoando, guardando, livrando, dando saúde e livramento, Pai, para o teu povo agora, em nome de Jesus. Nós te pedimos, ó Pai, nós cremos na tua palavra, abençoa e peleja por eles, ah, meu Deus, dando vitória completa, em nome de Jesus Cristo, ó Pai. Música.

Sim, meu Deus, nós oramos também em favor do dizimista, dos ofertantes, dos mantenedores desta obra. Abençoe e recompensa a cada pessoa, dando vitória, livramento e saúde. Em nome de Jesus Cristo, nós te pedimos, ó Pai, e entregamos esta oração nas tuas mãos. Em nome de Jesus, amém e amém, Senhor Jesus. E graças a Deus, louvado seja o nome do Senhor Jesus Cristo.

Queridos ouvintes, agora são 8 horas e 56 minutos. 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São 9 horas em ponto. Vamos identificar a emissora de rádio.

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1: Bom dia, paz do Senhor Jesus. Quero agradecer pelas orações e dar o meu testemunho que eu entrei nessa campanha e infelizmente eu estou assim com uma crise financeira muito grande. Eu fiquei desempregada. Eu arrendei uma padaria, acabei me quebrando, fiquei com uma dívida enorme e entrei assim numa situação bem complicada. Mas eu entrei nessa campanha, eu venho ouvindo vocês há mais de meses e sempre não consigo entrar nesse propósito. Mas dessa vez eu falei, Senhor, eu vou entrar e quero testemunhar que Deus já está abrindo as portas, que Ele já abriu a porta do emprego para mim. Eu já estou conseguindo pagar minhas dívidas, estou começando a pagar, graças a Deus, e eu creio que o Senhor vai fazer uma obra muito grande na minha vida. E eu quero dizer que eu vou ser essa testemunha de... Eu vou ser essa coluna da rádio de todo mês fazer esse propósito. E eu vou cumprir, porque Deus está me abençoando. E eu sei que Deus é maior. Eu agradeço em nome de Jesus.
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3: É nesta sexta-feira, no horário das 9 da manhã, meio-dia e também às 14 horas e às 19 horas, a sexta-feira da campanha que traz por tema Libertação Total, Revelação com Promessa, mês de agosto profético, feridos pelo processo, mas sarados pelo propósito. Sexta-feira pela manhã, eu mesmo, presbítero Joel Batista, estarei pregando a palavra de Deus e orando pelos dons do Espírito Santo na sexta-feira das libertações na sede estadual de Florianópolis. 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
4: Essa moça aqui na frente aqui, ó, eles mostram uma obra maligna perturbando. Perturba a mente, o sono, é uma incomodação, mas Deus liberta, viu? Essa incomodação tá indo embora hoje, tu crê? Vamos orar por ela, irmão?
5: Grita, queima ele, Jesus! Grita tua derrota, vai! Sai da vida dela, em nome de Jesus! Não adianta resistir, tu tá derrotado, Satanás, todo mal, sai da vida dela, agora, em nome de Jesus, sai! Diga amém, em nome de Jesus, tá liberta, vai dormir bem, porque Jesus tá libertando. Esta oferenda vai ser destruída. Levante a mão, igreja. Sai, Satanás. Não adianta se esconder. Tu quer matar ela, mas o Senhor te repreende você agora. Dá o teu grito de derrota, Satanás.
6: Eu vou levar a filha dela.
5: Não vai, não vai. Levante a mão, diga queima ele. Grita queima ele. Não resista, Satanás. Em nome de Jesus. Vai ter que sair em nome de Jesus. Não adianta resistir. Levante a mão, griga, queima ele. Em nome de Jesus, Satanás, eu te ordeno. De uma vez por todas, saia. Sai da mente dela. Em nome de Jesus, saia. Sai. Sai em nome de Jesus. Está liberta. Jesus está libertando nesta manhã.
3: Jesus está libertando nesta manhã, sexta-feira, a sexta-feira da libertação total, na sede estadual da Igreja Pentecostal Deus e Amor, e situado na Avenida Mauro Ramos, 184, bem no centro da capital dos catarinenses. Convido você, amado e dileto ouvinte, católico, espírita, evangélico, livre pensador, não sofras mais. 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
9: A paz do Senhor Jesus, ouvinte do programa Voz da Libertação. 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Venha e traga os doentes oprimidos, você mesmo que não consegue dormir à noite, você que precisa de uma libertação das mãos do Senhor Jesus, venha na Igreja Pentecostal Deus e Amor, Avenida Mauro Ramos, 184, no centro de Florianópolis. Venha receber a tua vitória. Fique todos na paz do Senhor Jesus.
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10: E atenção, povo de Deus, porque também sexta-feira teremos às 19 horas a grande concentração Feridos pelo Processo, Curados pelo Propósito. Presença do homem de Deus, pastor Edson Silva, da cidade de Criciúma. Vamos acompanhar aí a confirmação do homem de Deus e logo em sequência a maneira que o Senhor usa o seu servo.
11: Graça e paz, pastor Samuel Dolor, que prazer estar falando com você neste momento. Aqui quem vos fala é o pastor Edson Silva, de Criciúma, e eu passo aqui para confirmar a minha presença. Nessa próxima sexta-feira, agora, eu estarei em Florianópolis, na nossa sede estadual, nessa poderosa concentração de fé, de milagre e de transformação, que tem o tema Feridos pelo Processo e Curados pelo Propósito. Olha o tema, hein? Feridos pelo Processo, Curados pelo Propósito. Eu estarei aí pregando a palavra de Deus e Deus terá uma grande revelação profética para todos. Atenção, Florianópolis, para todos que participar desta grande concentração de transformação e de milagre. O endereço da Bessa, muitos conhecem, outros não, mas é Avenida Mauro Ramos, 184, na nossa sede estadual da Igreja Pentecostal Deus e Amor. É sexta-feira, o dia da bença, da vitória e da transformação. Até lá, em nome de Jesus.
10: Amém. Aí você acompanha a confirmação do pastor Edson Silva, esse que estará sendo um canal de Deus sexta-feira, às 19 horas, na Avenida Mauro Ramos, número 184, no coração de Florianópolis. Vamos acompanhar a maneira que o Senhor usa o pastor Edson Silva.
12: Você já ganhou a guerra, a vitória é sua, a bênção é sua, a conquista é sua, a prosperidade é sua, o emprego é seu, a porta aberta é sua, a saúde é sua, a vitória é sua!
13: Olha pra pessoa, tu tá preocupado com a tua carteira? Não vai precisar de carteira porque tu vai ser empresário. Tu tá preocupado com a porta? Não vai precisar porta porque Deus vai abrir uma empresa pra você.

0: cairão ao teu lado, 10 mil à tua direita, mas tu não serás atingido. Ah, pastor, o senhor tem que entender, pastor. Escute, escute, escute. O senhor tem que entender que eu estou sozinho, mas a Bíblia diz: o Senhor é o meu pastor e nada me faltará. Deitar-me faz em verdes pasto, guie-me mansamente às águas tranquila. Ah, pastor, o senhor precisa entender uma coisa. Eu abri uma empresa nova e não está dando muito certo. Salmo 1 diz: bem-aventurado é o varão que não anda segundo o conselho dos ímpios, não se detém no caminho dos pecadores, não se assenta na roda dos escarnecedores, mas tem o seu prazer na lei do Senhor e nela medita de dia e de noite. E agora ele começa a dizer: ele será como a árvore plantada junto ao ribeiro de água, a qual as folhas não murcham e dá o seu fruto na estação própria. E tem mais uma coisa: e tudo que, escute bem, e tudo que ele fizer, olhe bem para mim, e tudo que ele fizer prosperará.
1: Segura, Florianópolis, a Igreja Pentecostal Deus e Amor a todo vapor, pregando a palavra de Deus, orando pelos excelentes dons do Espírito Santo. Avenida Mauro Ramos, número 184, vem para cá, porque também às 19 horas vai estar pregando e orando em favor de todos na Igreja Deus é Amor.
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1: Que Deus abençoe a todos, Deus abençoe seu lar, Deus abençoe sua casa. Eu sou seu irmão em Cristo, presbítero Samuel Dolor. Nós já estamos ao vivo em mais uma edição do programa Voz da Libertação. E eu quero chamar a sua atenção, porque nós estamos no prosseguimento da campanha mensal Feridos pelo Processo, Curados pelo Propósito. Avenida Mauro Ramos, número 184, no centro de Florianópolis, de frente ao Instituto, ao lado da AD Pascoal. Vem pra cá, Florianópolis, porque aqui milagres acontecem. É, e nós já temos pastor Joel Batista, testemunhos fortes. O povo de Deus já está alcançando, nessa campanha, feridos pelo processo, curados pelo propósito, já milagre. Vamos acompanhar, porque contra fatos não há argumento.
4: O poder de Deus restaurou a visão desse irmão agora. Ele falou para mim: eu estava perdendo a visão, pastor. Eu comecei a enxergar bem agora. Esse é o poder da palavra. É assim mesmo, só pode confirmar? O que, que ele tinha?
5: Ele tem um problema de vista que vai agravando e ele tem até o diagnóstico.
4: O senhor estava chorando de alegria, falando: pastor, acabou.
5: Glória a Deus.
4: Aleluia. Olha lá pro povo lá. Tá enxergando todo mundo bem?
5: Amém. Glória a Deus.
4: Jesus te deu uma visão restaurada hoje, viu? Pelo poder da presença de Deus. Diga glória a Deus. Já nessa campanha, feridos pelo processo, curado pelo propósito, eu falei aqui que Deus ia dar carro. E ela recebeu a bênção. Foi ou não foi, irmã Vânia?
6: Foi. Sexta retrasada, o pastor falou que Deus ia dar carro novo. Sexta agora, meu filho foi numa loja de carro, numa agência, e eu fez um vídeo, falou: mãe, que carro que tu quer? Quer esse aqui? E eu falei: pra quê, meu filho? Ele falou: vou comprar um carro pra você e o pai. Mas como eu tava atendendo o doutor na outra linha, eu falei pra ele: deixa eu falar com o médico. Desliguei. Dali um pouco ele me retornou, falou: mãe, eu vou levar lá na garagem o carro seu e do pai. Aí então tá lá em casa o carro na garagem, um carro automático, muito bonito. Ele deu de presente pro pai dele e pra mim. Tá lá em casa o carro. E o irmão profetizou, então a bênção chegou em nome de Jesus.
4: A senhora fez o voto da campanha?
6: Fiz o voto da campanha. Até eu comentei com meu esposo. Eu disse: meu Deus, eu fiz o voto e ele já foi lá e comprou o carro. Ele disse: foi lá.
4: Nessa campanha, feridos pelo processo, curado pelo propósito. Sexta-feira passada.
6: Nessa campanha, com certeza.
4: Deus abençoe, irmã Vânia. Olha que fé, né? Deus é fiel.
7: Seu nome?
8: Ernedina.
7: Qual foi a bênção que recebeu?
8: Eu fiz dois votos. Eu trabalho com vendas, eu vendo roupa. E não estava dando nada, irmãos. Às vezes eu vendia e muitas vezes eu não recebia. E graças a Deus, o primeiro voto que eu fiz, dentro de uns 10 minutos, eu vendi para mais de R$1.000. Duas vendas que eu fiz, eu vendi mais de R$2.000 já. Em nome de Jesus.
7: Através do voto, Deus prosperou.
8: Prosperou em nome de Jesus.
1: Segura, Florianópolis está sendo impactada, porque o mês de agosto, mês 8, é o mês marcado pelo poder de Deus. Esse mês é o mês daqueles que foram feridos pelo processo e serão curados pelo propósito. O que me chama a atenção, queridos ouvintes, internautas, é que no livro do Gênesis, no capítulo de número 50, no versículo de número 20, está escrito: vós bem intentastes mal contra mim, porém Deus tornou em bem, para fazer como se vê nesse dia, para conservar em vida muita gente. Grava bem essa palavra. Você que foi ferido pelo processo, você será curado pelo propósito. Porque a realidade do processo dói. As feridas nascem, mas o propósito é maior. Irmãos, eu quero que você entenda que o processo, ele é a distância entre a promessa de Deus e o cumprimento dela. O processo molda nosso caráter. O processo nos põe à prova. O processo machuca. Mas depois do processo vem a vitória. Existem feridas relacionais que acontecem na nossa vida, como aconteceu na vida de José. José, no capítulo 37 de Gênesis, no versículo de número 8, ele foi traído por seus irmãos. Ele sofreu a ferida da injustiça, do processo da injustiça. E em Gênesis 39, versículo 20, ele foi acusado falsamente pela mulher de Potifar e ainda foi preso. Ele teve a ferida do esquecimento. O copeiro se esqueceu dele na prisão por 2 anos, segundo Gênesis capítulo 40, versículo 43. Agora, ele não confundiu a dor com o processo de Deus. Ele não confundiu esse processo com a rejeição de Deus, porque ele sabia que depois do processo de dor, da ferida, haveria o propósito seria maior. Deus está falando com alguém: para de focar nas cicatrizes do processo e começa a acreditar que o Deus do propósito vai te honrar. Deus não vai deixar você envergonhado. Por isso eu quero convidar você, empresário, você que está desempregado, você que está com causa na justiça, para você se levantar como uma coluna. O Senhor colocou no meu coração, 30 minutos eu estava em oração. Estou sentindo a graça de Deus aqui. O Senhor falou para mim: convoca 10 pessoas que vão se levantar como oferta de R$600. Eles vão semear. É muito forte. Uma oferta de R$600. E eu, Deus, vou trazer a cura no meio do propósito. O Senhor está falando com pessoas desacreditadas. Nós tivemos aqui, ó, amanhã vai soltar no rádio. Uma irmã falou: pastor, eu fiz isso de R$600. E minha filha me abençoou com R$12.000. Ô, glória. É Deus! Eu quero convidar você agora. Você vai entrar nesse propósito através do Pix. O Pix da Igreja Deus e Amor é a razão social. É o CNPJ 43-208-040-1000-36. É você mesmo que acha assim: mas é difícil. Nunca foi fácil, irmãos. Nunca foi fácil. Mas o Deus que te chama vai lhe honrar. O Pix é 43-208-040-1000-36. 43-208-040-1000-36. 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Vamos acompanhar esse testemunho, porque uma irmã já no primeiro dia recebeu um carro. O outro irmão foi curado das vistas. A visão restaurada. Esse é o poder de Deus.
4: Já nessa campanha, feridos pelo processo, curados pelo propósito, eu falei aqui que Deus ia dar carro. E ela recebeu a bênção. Foi ou não foi, irmã Vânia?
6: Foi. Sexta retrasada, o pastor falou que Deus ia dar carro novo. Sexta agora, meu filho foi numa loja de carro, numa agência, e eu fez um vídeo, falou, mãe, que carro tu quer? Quer esse aqui? E eu falei, pra quê, meu filho? Ele falou, vou comprar um carro pra você e o pai. Mas como eu tava atendendo o doutor na outra linha, eu falei pra ele, deixa eu falar com o médico, desliguei. Dali um pouco ele me retornou, falou, mãe, eu vou levar lá na garagem o carro seu e do pai. Aí então tá lá em casa o carro na garagem, um carro automático, muito bonito, ele deu de presente pro pai dele e pra mim. Tá lá em casa o carro, e o irmão profetizou, então a bênção chegou em nome de Jesus.
4: A senhora fez o voto da campanha?
6: Fiz o voto da campanha, até eu comentei com meu esposo. Eu disse, meu Deus, eu fiz o voto, e ele já foi lá e comprou o carro, ele disse, foi lá.
4: Nessa campanha, feridos pelo processo, curados pelo propósito, sexta-feira passada.
6: Nessa campanha, com certeza.
4: Deus abençoe, irmã Vânia. Olha que fé, né? Deus é fiel. O poder de Deus restaurou a visão desse irmão agora. Ele falou para mim, eu estava perdendo a visão, pastor. Eu comecei a enxergar bem agora. Esse é o poder da palavra. É assim mesmo, só pode confirmar? O que ele tinha?
5: Ele tem um problema de vista que vai agravando e ele tem até o diagnóstico.
4: O senhor estava chorando de alegria, falando, pastor, acabou.
9: Glória a Deus.
4: Olha lá pro povo lá. Tá enxergando todo mundo bem?
9: Amém. Glória a Deus.
4: Jesus te deu uma visão restaurada hoje, viu? Pelo poder da presença de Deus. Diga glória a Deus.
1: Aí você acompanha o que acontece na Avenida Mauro Ramos, número 184, no centro de Florianópolis. A Igreja Deus e Amor é uma igreja de milagres. A Igreja Deus e Amor é uma igreja de vitória. Aqui não tem lari-lari, não. Aqui Deus opera. Avenida Mauro Ramos, número 184, vem pra cá Florianópolis, vem pra cá norte e sul da ilha, vem pra cá Joinville, vem pra cá Blumenau, vem pra cá norte e sul da ilha, vem pra cá Balneário Camboriú, Balneário, vem pra cá Itapema, vem pra cá São João Batista, Porto Belo, Tijucas, vem pra cá porque aqui milagres acontecem. E nós vamos acompanhar milagres, porque na Igreja Deus e Amor, milagres todos os dias acontecem.
10: Como se chama?
11: André.
10: Conte o milagre que Deus curou a sua esposa. Como foi esse milagre?
11: Ela estava doente, fazendo terapia e tal. Eu vim aqui, fiz o voto de R$1.000. Uma semana depois, ela já estava melhorzinha e foi melhorando cada vez mais. Teve tratamento médico, mas eu deixei na mão de Deus, né? Porque só Deus pode curar a gente, né?
10: Quanto tempo ela tinha esse câncer?
11: Tava numa fase 2, assim, né? Já fazia um tempinho.
10: Aí o irmão botou a fé em ação, vou fazer um voto com Deus.
11: Fazer um voto com Deus. Vim aqui, fiz o voto com Deus e ela foi melhorando e agora está curada.
10: Confirma seu nome e seu endereço.
11: André Vitorino, o Exige Dutra Sabaquim.
4: Qual o seu nome, minha irmã?
5: É Rose.
4: O que a senhora recebeu aqui na sede estadual da Igreja Deus e Amor através do Espírito Santo?
5: Eu recebi a cura do câncer.
4: Conta pra nós. Como que foi? Como que aconteceu?
5: Eu fiquei de setembro pra cá, eu fiquei muito fraca, eu fiquei que a minha energia do meu corpo saiu, eu passei a não comer mais, eu perdi 11 quilos. E aí eu fui revelada daqui na sede, o Espírito Santo usou o irmão e falou comigo e eu fui pra casa, fui feliz.
4: O Espírito Santo revelou que estava curando o câncer.
5: Sim, eu não tenho mais nada, eu fiz os meus exames, 30 exames aqui tem, ó. Eu trouxe aqui, quem quiser ver pode...
4: É pra aplaudir de pé, igreja!
5: Então todos aqui, 30 exames e deu tudo bom, até colesterol que eu tinha, eu não tenho mais. Eu tinha pressão alta, eu não tenho mais.
12: Jesus fez a cura completa, não fez pela metade não, ele fez completa. Eu fui curada em nome de Jesus e eu vou testemunhar aonde quer que eu for convidada. Eu vou abrir a minha boca e vou dizer que só Jesus cura, porque é só ele mesmo que teve misericórdia e me curou.
1: O Espírito Santo revelou, curou, fez os novos exames. O que, que o médico falou?
12: A médica, ela disse, olha, regrediu, não tem nada mais aqui, tá tudo bem.
1: É o poder de Deus. Deus abençoe a senhora, viu, minha irmã? Palmas e glória a Deus! Qual foi o milagre que a senhora recebeu na campanha, irmã? Qual foi o milagre?
13: Eu fiz antes de eu pegar o propósito, eu falei, eu vou pegar o propósito e vou fazer para Deus me dar uma bênção financeira. E aí eu pedi e o Senhor me deu até mais.
1: Olha aí para vocês verem.
14: Elisete Maria Paulino, enviei R$300 no Pix. Fiz um propósito com Deus, que eu estava com uma casa aqui, uma kitnet, que não estava conseguindo alugar. Fiz o propósito com Deus. Se Deus me ajudasse, eu iria enviar R$300 de propósito para a obra de Deus. Igreja Pentecostal, Deus é amor. Eu fiz esse propósito com Deus, então Deus me honrou. Muito obrigado, meu Senhor Jesus Cristo, pelo milagre, por ter honrado.
1: Aí você vê testemunhos tremendos. E o que me chama a atenção é tremendo. As pessoas, elas mesmas falam. Eu enviei, eu ajudei. Eu fiz um voto de 1.000, de 300. Eu ajudei a obra de Deus. E aí elas recebem. Não é porque elas estão barganhando. Não existe como comprar a Deus. Mas a lei da semeadora é de Deus. Gálatas 6:7 diz, não erreis, de Deus ninguém zomba. Tudo que o homem planta, ele colhe. Não tem como plantar chuchu e colher abóbora. Tudo que você planta, se você orar, você vai colher. Porque Jesus, ele diz o que em Mateus 7:7? Pedi e dá-se-vos-á, buscai e encontrareis, batei e abre-se-vos-á. Porque o que pede, recebe, o que busca, encontra, e o que bate, a porta se abre. E o que não pede, não recebe. E o que não busca, não encontra. E o que não bate, a porta não se abre. Tem um provérbio popular que diz assim, ó. Ninguém sabe o que o mudo quer, porque o mudo não fala. E é verdade. Tem outro provérbio popular que diz que quem tem boca vai a Roma. E é verdade. Parece ser algo assim inútil, mas vai de encontro com aquilo que nós cremos. Jesus diz, tudo é possível ao que crê. Tudo é possível ao que crê. Se você crer e orar, fizer um propósito, você vai alcançar. Hebreus 11:6 diz, sem fé é impossível agradar a Deus. Ou seja, se sem fé não agrada, com fé agrada. Quer agradar a Deus? Coloque sua fé em ação. Se prepare, se programe para estar conosco hoje à tarde, ou se não, às 19 horas, ou sexta-feira. Se programe para estar conosco. Faça um sacrifício para estar conosco. Tire um tempo para adorar a Deus. Honre a Deus também com o seu dízimo. Quantas pessoas que eram dizimistas e não são mais dizimistas? Eu quero chamar você que era dizimista, você que é de outro ministério, não importa. Faz um pacto, um propósito, uma aliança com Deus. Eu vou devolver a Deus, eu vou honrar a Deus, a obra de Deus, com aquilo que é dele. Eu vou voltar a semear, a dizimar na igreja Deus e Amor. Você vai ver o agir de Deus. Traga seu dízimo, sua oferta aqui, na Avenida Mauro Ramos, número 184, no coração de Florianópolis. Faça esse propósito. Eu quero ser canal de Deus, eu quero ser um mantenedor do programa Voz da Libertação. Nós pagamos mensalmente uma bagatela de R$125.000. É isso, é pesado. E até aqui nos ajudou o Senhor, porque Deus tem usado você, ouvinte, membro, obreiro, simpatizante da Igreja Deus e Amor, para ser canal de Deus e honrar essa obra. Entra no propósito, porque o Senhor tem milagres sobre a sua vida.
15: Meu nome é Justimara, bispo Miranda, e hoje eu vim dar meu testemunho. Eu fiz um voto do Senhor, né? Peguei a carteira do dízimo com muita fé, né? E fiz meu voto ali. Falei, Senhor, se o Senhor fosse comigo, que eu ia ser dizimista da casa do Senhor. E o Senhor foi. Naquele momento que eu peguei aquele salário, eu tirei o dízimo da igreja, né, no valor de R$400, o Senhor aprovou minha perícia. Pela honra de Deus, fui aprovada novamente na perícia, né? E agora, né, amanhã, eu vou dar meu dízimo, né, no valor de R$553. A partir do momento que eu dei o dízimo, rendeu. O Senhor faz milagre mesmo de quem é dizimista na casa de Deus. Milagres incríveis. Eu só tenho a agradecer. Em nome do Senhor Jesus. Obrigado, Senhor, por tudo.
16: Me chamo Suelen.
17: Qual foi a bênção que a irmã recebeu das mãos de Deus?
16: Uma causa na justiça. O advogado disse que levaria anos, meses. E antes do ano findar, a minha vitória veio e foi causa ganha.
17: Há quanto tempo estava esperando para receber?
16: 3 anos e 6 meses. Foi questão de 2 semanas, eu fiz o voto que eu também iria honrar e ser dizimista e ajudar também a igreja.
17: E depois disso, a causa foi ganha?
16: A causa foi ganha. Confia, faz teu voto, traz teu dízimo, dá tua oferta, que Deus ele vai te honrar. Pode ter certeza disso.
1: Olha que testemunhos de fé acerca do dízimo. Isso aí, irmãos, é para provar para vocês, principalmente para aqueles que têm maus olhos com a obra de Deus, que murmura, que contra fatos não há argumento. O que semeia muito, colhe muito. O que semeia pouco, colhe pouco. Tem pessoas que falam assim, ó. Jesus é quem diz, tudo o que quereis que os homens vos façam, façais vós também. Agora imagina para Deus. Por que que para Deus eu tenho que dar o que sobra? É até engraçado, mas é muito forte. Um dia eu ouvi uma história de um pastor muito experiente contando. Ele contou, narrou uma história que reflete muito a nossa realidade. Tem um tom de brincadeira, mas tem uma grande verdade embutida aí. Ele contava a história sobre as 3 notas que conversava na carteira. A nota de 100, a de 50 e a de 2. Ele contava que a nota de 100 conversava com a de 50

0: nós. E a nota de 2 respondeu para a nota de 150. Não, agora eu virei crente, eu só vou na igreja. Parece ser algo simples, mas tem um grande significado. Por que que nós entregamos para Deus o que sobra? Perceba que quando a viúva, ela, mesmo tendo a última farinha para fazer o bolo para si e esperar para morrer, a viúva de Sarepta, ela decide honrar a Deus em obediência, fazendo com aquela última farinha o bolo para o profeta, a providência chegou. No contexto do deserto, da fome, Deus honrou ela. A farinha da panela não acabou. Irmãos, Deus não quer sacrifício, mas Ele quer obediência. Não é o dinheiro que vai mudar a sua vida, mas sua atitude de fé em honrar a Deus com aquilo que não é seu, é de Deus. Porque você trabalha, talvez você passou no concurso, você tem um bom emprego, cresceu, tem uma boa posição e diz, eu comprei minha casa, eu comprei meu carro por causa do meu esforço. Não, não foi por causa de Deus. Quem te deu saúde foi Deus, quem te deu sabedoria foi Deus. Melhores do que você tem muitos. E eu te provo à luz da Bíblia que é isso. Romanos 9,16 está escrito, assim pois isso não depende do que quer, e não depende do que corre, mas depende de Deus que se compadece. Tudo que você tem, aonde você chegou e ainda chegará, é por causa dele. Ele diz, sem mim nada podereis fazer, dele, por ele e para ele são todas as coisas. Tudo foi feito por ele, e sem ele nada do que foi feito se fez.
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2: E eu quero chamar a sua atenção porque milagres não param de acontecer. Vamos ouvir mais um testemunho de fé que uma irmã recebeu na campanha Feridos pelo Processo, Curados pelo Propósito.
3: Paz do Senhor, irmãos ouvintes do programa A Voz da Libertação, eu fiz um voto com Deus nessa campanha Ferido pelo Processo, Curado pelo Propósito, de R$600 com o pastor Samuel na campanha, e Deus me abençoou com R$12.000. Eu quero contar essa bênção testificando o que Deus fez.
2: É milagres e milagres na Avenida Mauro Ramos, número 184, em Florianópolis. Vem pra cá, norte da ilha. Vem pra cá, sul da ilha. Vem pra cá, Ratones. Vem pra cá, Ponta das Canas. Vem pra cá, Canas Vieiras. Vem pra cá, Ingleses. Vem pra cá, porque aqui Deus opera. Nossos irmãos de Governador Celso Ramos, vem pra cá. Povo de Deus, de Bombinhas, vem pra cá porque aqui milagres acontecem. Vamos acompanhar o que acontece, é libertação, curas e milagres.
4: Qual o seu nome?
5: É Rose.
4: Qual foi a bênção que a irmã recebeu?
5: Fui receber o meu salário e estava a mais.
4: Tinha uma quantia a mais?
5: Tinha a mais. Graças a Deus eu fiz o voto de R$100.
4: Entrou na campanha e Deus te surpreendeu no salário.
5: Cheguei lá, tinha a mais. Tô feliz, graças a Deus.
4: Que Deus te abençoe.
5: Amém.
4: Como é que se chama?
6: Adriana.
4: Qual foi a bênção que a irmã recebeu?
6: A primeira bênção foi o valor de R$1.500 que entrou na conta minha e da minha avó. Jesus é maravilhoso, Jesus está nessa igreja, irmão. Só creia, continue fazendo voto, porque o nosso Deus, ele responde.
4: Como que se chama, irmã?
5: Me chamo Rosalba.
4: Qual foi o milagre que a irmã recebeu na revelação do Espírito Santo? O que a irmã tinha?
5: Eu tinha um caroço aqui, tamanho do limão.
4: Caroço?
5: Isso, é um tumor, né?
4: Quanto tempo a irmã sentia essa dor, esse sintoma, este caroço?
5: Mais ou menos uns 3 anos, acho.
4: 3 anos?
5: Sim. Aí foi crescendo, crescendo e tava tamanho do limão. Daí, na hora da oração, o pastor começou a orar. Daí eu vim aqui na frente, no púlpito. Na hora da oração final, eu coloquei a mão e já não tinha sumido.
4: Sumiu?
5: Sumiu.
4: Olha aí, pastor Mike.
5: Honra e glória do Senhor.
4: Jesus curou?
5: Curou.
4: Na oração, através da revelação, sumiu, caro.
5: Sumiu.
4: Como é que se sente agora?
5: Super bem. Feliz.
4: Curado.
5: Curado.
4: Dá glória a Deus.
5: Glória a Deus.
7: Segura aí que é um demônio violento e vai gritar aí. Pode gritar agora! Aí, ó. Fica, queima ele, Jesus! O espírito da morte! Tem outra aqui, ó. Solta o corpo dela agora, vamos! Isso aqui é Deus e amor! Diga, queima! Você não gostou dessa campanha de 100 dias, não, né? Fala! Você não gostou dos 100 dias de oração? Fala! Hã? Esse povo vai receber ou não vai? Diga, queima ele, Jesus. Esse é o poder da oração e do jejum. Olha aí, ó. Estende a mão para cá e diga todo mal. Em nome de Jesus, sai! Põe a mão na cabeça e fecha os olhos. Em nome de Jesus, dá seu grito de derrota, Satanás. Olha a fúria desse demônio, pegou o homem lá, segura aí, ó. Diga, queima! Dá seu grito de derrota, Satanás. Você não gostou que ele veio aqui, né?
8: Não, desgraçado.
7: Você gosta de mim?
8: Não.
7: Por que você não gosta de mim? Fala.
8: Sabe por que, desgraçado?
7: Você não está gostando da oração que é feita aqui esses 3 dias, de manhã, tarde e à noite, né? Nos 3 horários. Fala.
8: Tu sabe que não.
7: Quem dizime oferta aqui, prospera ou não prospera? Fala.
8: Tu sabe que sim.
7: Nós vamos fazer uma prova com Deus. Se eu subo nesse altar em pecado, se eu traio minha esposa e se eu sou pilantra, eu vou ser envergonhado. Agora, se eu subo aqui como homem de Deus, quando eu bater o pé, esse demônio sai. Fala amém?
8: Amém.
7: Quem pode aplaudir Jesus?
2: É forte o que acontece na Igreja Deus de Amor. Avenida Mauro Ramos, número 184, no centro de Florianópolis. Vem pra cá porque aqui milagres acontecem aqui e agora. Deus opera sinais e prodígios. E eu quero convidar, porque nós estamos nessa semana de oração e jejum, lembrando os irmãos que dia 22 de agosto, nós iremos iniciar 21 dias de oração no altar. Eu estarei com a equipe de obreiros orando da meia-noite, 00h, até 1h da manhã. Nós estaremos clamando 21 dias pelo renovo da igreja, pela bênção de Deus. Vem para a sede estadual, vem para cá, que é a mãe, irmãos. Dizime oferta aqui, vem congregar aqui, vem receber milagres aqui, porque aqui Deus faz milagres. Avenida Mauro Ramos, número 184, no coração de Florianópolis. Eu estarei hoje, pela misericórdia de Deus, no altar em jejum. E eu quero entregar esse jejum em seu favor. Eu quero orar pelo teu casamento, pelos teus negócios. Pastor, não é para ficar comendo só pão, bebendo café com leite de manhã, não. Pastor, tem que orar pelo povo. E nós estamos aqui em jejum. E nós queremos orar. Deus vai, ô glória. Estou sentindo a glória de Deus aqui. A gente quebra até o protocolo, porque é uma alegria estar na presença de Deus. E você é meu convidado especial, Avenida Mauro Ramos, número 184. Vem para cá, porque aqui Deus opera. Vamos acompanhar mais testemunhos de fé, porque milagres não param na igreja Deus e Amor.
1: Eu fiz o voto na causa na justiça. Eu fiz o voto, logo já mexeu o processo. Daí a minha filha, mãe, o processo já mexeu. Eu digo, eu fiz o voto na igreja, voto de R$500. Aí eu, meu Deus, se sair essa causa, eu vou pagar o meu voto de R$500 e vou dar mais R$500 de oferta. Fátima, da Serraria.
9: Eu fiz um voto de R$100 para minha filha, por uma causa dela. Peguei numa quarta, na outra quarta, a advogada ligou, disse que não sabe como que ela, que aquela causa revertida, que foi revertida, ganhou 68 mil. Já vou receber amanhã.
7: Em nome de Jesus, pode dar seu grito de derrota aí agora. Dá seu grito de derrota! Diga queima! Diga queima ele, Jesus! Diga queima! É você que queria matar ela, né, assassino?
10: Sim!
7: Você gostou dessa campanha de 7 madrugada aqui, Satanás?
10: Não!
7: Quem oferta nesse lugar prospera ou não prospera?
10: Sim!
7: Estende a mão pra cá e diga em nome de Jesus: sai!
2: A igreja Deus e Amor acredita nos milagres, acredita nos sinais. Por isso, às 15 horas. Avenida Mauro Ramos, número 184, será impactada pelo poder de Deus, pela glória de Deus. 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
13: Essa moça aqui na frente aqui, ó, nos mostra uma obra maligna, perturbando. Perturba a mente, o sono, é uma incomodação, mas Deus liberta, viu? Essa incomodação tá indo embora hoje, tu crê? Vamos orar por ela, irmão?
7: Grita, queima ele, Jesus! Grita tua derrota, vai! Sai da vida dela, em nome de Jesus! Não adianta resistir, tu tá derrotado, Satanás, todo mal. Sai da vida dela, agora! Em nome de Jesus, sai! Diga amém em nome de Jesus, está liberta.
10: está liberta. Vai dormir bem. Vai dormir bem, porque Jesus está libertando. Esta oferenda vai ser destruída. Levante a mão, igreja. Sai, Satanás. Não adianta se esconder. Tu quer matar ela, mas o Senhor te repreende você agora. Dá o teu grito de derrota, Satanás.
11: Eu vou levar a filha dela.
10: Não vai, não vai. Levante a mão, diga queima ele. Grita queima ele. Não resista, Satanás. Em nome de Jesus. Vai ter que sair em nome de Jesus. Não adianta resistir. Levante a mão e diga queima ele. Em nome de Jesus, Satanás, eu te ordeno. De uma vez por todas. Saia. Sai da mente dela. Em nome de Jesus. Saia. Sai. Sai em nome de Jesus. Está liberta. Jesus está libertando nesta manhã.
12: Jesus está libertando nesta manhã, sexta-feira, a sexta-feira da libertação total na sede estadual da Igreja Pentecostal Deus e Amor, e situado na Avenida Mauro Ramos, 184, bem no centro da capital dos catarinenses. Convido você, amado e dileto ouvinte, católico, espírita, evangélico, livre pensador, não sofras mais. Quem sabe você tem sofrido com obras malignas, vícios, depressões, desemprego, invejas, obras malignas que têm atuado na vida do teu esposo, da tua esposa, na empresa, no trabalho, na saúde, na área pessoal da sua vida, nos teus projetos, no contrato, esta causa jurídica, essa situação que não se resolve. É a sexta-feira da libertação aqui na Igreja Pentecostal Deus e Amor, às 9 da manhã. Eu mesmo, presbítero Joel Batista, estarei em santa consagração a Deus, orando ao teu favor, trazendo aquela palavra direcionada pelo Espírito Santo, a palavra da libertação. Tenha, ouvinte, tenha fé. Porque Jesus, ele garante a tua vitória aqui na Igreja Pentecostal Deus e Amor. Anote mais uma vez o endereço: Avenida Mauro Ramos, 184, bem no centro de Florianópolis.
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2: Abra sua santa Bíblia, a palavra de Deus. É a boca de Deus falando fechada e também aberta, a Bíblia Sagrada. Quem entendeu, dá glória a Deus. Abra sua Bíblia, meus irmãos. Aleluia, Senhor. No livro de Mateus, capítulo 4. Mateus, capítulo 4. Você que tem a Bíblia, abre aí. Livro de Mateus, capítulo 4. E o versículo 1, para a glória de Deus. É uma mensagem revelada por Deus. Ontem à noite estava orando junto com a família. E Deus entregou esta mensagem para que hoje nós viesse ouvir a sua palavra. Mateus capítulo 4 e o versículo 1. Quem achou, diga amém. Podemos fazer a leitura da palavra? Diz assim: então foi conduzido Jesus pelo Espírito ao deserto para ser tentado pelo diabo. E tendo jejuado 40 dias e 40 noites, depois teve o que, igreja? Teve fome. E chegando-se a ele o tentador, disse: se tu és o filho de Deus, manda que essas pedras se tornem em pães. E ele, porém, respondendo, disse: está escrito, nem só de pão viverá o homem, mas de toda a palavra que sai da boca de Deus. Então o diabo o transportou a uma cidade santa e colocou sobre o pináculo do templo e disse-lhe: se tu és o filho de Deus, lança-te daqui abaixo, porque está escrito, aos seus anjos dará ordens ao teu respeito, tomar-te-ão nas mãos, para que nunca tropece em alguma pedra. Disse-lhe Jesus: também está escrito, não tentará o Senhor? Novamente, o transportou o diabo a um monte muito alto, mostrou-lhe todos os reinos do mundo e a glória deles, e disse-lhe: tudo isso te darei, se prostrado me adorares. Então disse-lhe Jesus: vai-te, Satanás, porque está escrito, ao Senhor teu Deus adorarás, e só a ele servirás. Então o diabo deixou, e eis que os anjos chegaram e serviram a Jesus. Levante as mãos ao céu, nesta manhã feliz, neste santo dia.

0: Diga assim: Senhor Jesus, eu creio na tua palavra, que é poderosa. Senhor, dai a vitória nesta manhã, na minha vida, na sexta-feira, da libertação total. Revela, Senhor, revela-me, Senhor, e confirma o milagre. Pode assentar, meus irmãos. Desocupa suas mãos, isso pode dar liberdade, o Espírito Santo de Deus, isso dá liberdade. Aonde a liberdade é a operação de Deus, dá liberdade para o Senhor operar, bate palma. Dá liberdade para Deus agir na tua vida, aleluia. Queridos irmãos, Jesus ele veio com propósito. O propósito de Deus através do seu filho Jesus é salvar a humanidade. Só que antes de cumprir o propósito, sempre tem a tentação. Todos nós, sem exceção, todos, são tentados a fracassar o propósito. Quem entendeu, da glória a Deus. Por exemplo, antes de você vir para a igreja, sempre acontece, quase sempre, é um imprevisto, é uma situação, é uma ligação, é algo que tenta desvirtuar o propósito. Quem entendeu, da glória a Deus. Não é fácil, irmão. Ainda mais quando você está no propósito. Não, hoje eu vou fazer um propósito com Deus. Eu vou na igreja. Eu vou orar e eu vou jejuar. Vou fazer... Aí vem luta, irmão. Aí vem situações para desvirtuar, para impedir o propósito. Jesus estava... Nesse momento, já batizado, Jesus desceu as águas, porque para começar o ministério, começar o propósito, tem que estar dentro da vontade de Deus, sim ou não? E a vontade de Deus é que, como diz a palavra, quem crê e for batizado será o quê? Será salvo. Você crê que Jesus é o Filho de Deus? Você crê? Quem crê, levante a mão. Quem crê? Quem crê? É preciso crer. E é preciso ser batizado nas águas correntes. Não é no tanque, não é na piscina, não é, meu irmão, em outro lugar. É nas águas correntes. Quem entendeu, da glória a Deus. Assim como Jesus foi batizado nas águas. Ele cumpriu a justiça divina. A justiça de Deus é que nós temos que nascer da água e do Espírito. Quem entendeu, da glória a Deus. É um novo nascimento na presença de Deus. Porque carne e sangue não vai herdar o reino de Deus, mas sim aqueles que nasceram de novo. Levante a mão, da glória a Deus. Jesus desceu as águas e logo após o batismo foi levado pelo Espírito ao deserto para ser tentado, para ser experimentado. Assim acontece conosco. Porque Jesus te libertou, sim ou não? Você está na campanha da sexta-feira da libertação total. Mas a libertação que você busca, quem sabe, não é simplesmente para você, em uma determinada área da tua vida. Quem sabe você está buscando libertação para o teu parente, para o teu familiar, para o teu filho, para teu esposo, para a sua vida, na área financeira, ou material, espiritual, sentimental, seja qual for a área, Deus tem poder para libertar. Quem entendeu, da glória a Deus. Mas saiba que toda ação tem uma reação. Nós queremos libertação em uma determinada situação. Não pensa que aquela situação vai ficar quietinha, sem reagir. Você vai entrar com ação de libertação e não vai ter nenhuma reação contra ti. Vai ter. Tem a réplica. Tem o contratempo, o levante, a fúria, palavra de ofensa, a fúria do inimigo. Mas você tem que entender, se tem luta, se tem batalha, é porque tem vitória chegando. Quem entendeu, levante a mão, da glória a Deus. Aí tem pessoas que ficam assustadas. Pastor, eu comecei uma campanha de libertação para o meu filho e parece que foi cutucar, né, a cobra com a vara curta. se levantou contra mim, falou palavrão, me humilhou, me ofendeu. Pastor, eu acho que eu vou parar de orar por ele. Eu vou pedir para Deus levar ele. Não, não faz isso não, irmão. Que a pessoa quer orar achando que a melhoria vai ser imediata. E na verdade é o contrário. Não é do nosso jeito. Você deve perseverar orando, intercedendo, perdoando e discernindo. Porque a palavra de Deus diz no livro de Efésios, capítulo 6, versículo 10. No demais, irmãos meus, fortalecei-vos no Senhor e na força do seu poder, para que possais estar firme nos dias mal. Quem entendeu da glória a Deus? Não devemos lutar contra a carne, contra o sangue, mas sim contra as potestades do mal. Quem entendeu da glória a Deus? Tem coisa, irmão, que não dá para agir, porque é espiritual. O que está acontecendo através daquela pessoa que não tem a presença de Deus, mas a entidade maligna está ali, você precisa entender que não pode discutir. Não discute, não briga. Você precisa relevar, superar, entender que ali dentro daquele corpo tem uma alma. Aleluia. Por mais que o inimigo está possuindo para te ofender, para te revoltar você, para deixar você estressado, você tem que entender que não pode perder o equilíbrio. Não pode perder a direção de Deus. Você não está orando para Deus libertar, sim ou não? Você não está orando para Deus fazer a obra na vida daquela pessoa, sim ou não? Está orando? Então, antes de vir a vitória, antes de chegar a salvação, a libertação, vai ter o levante contra a tua vida. Porque o diabo sabe que é você que está orando. É você que está pedindo para Deus Todo-Poderoso libertar. Então o inimigo não vai querer sair assim tão fácil. Ele vai relutar para você desistir de orar por aquela pessoa a qual o inimigo está possuindo. Quem entendeu da glória a Deus? Não desiste da oração. Não desiste de clamar. Jesus não desistiu do propósito. O diabo veio tentar Jesus. Jesus sabia muito bem do seu propósito, do que ele queria e para que ele veio. Então Jesus já sabia o objetivo da sua vida aqui na terra, para com a humanidade. Quem entendeu da glória a Deus? Quem está no propósito aí, levante a mão. Quem veio nesta manhã com objetivo, com pedido, levante a mão da glória a Deus. Então quer dizer que nada vai impedir você de receber. Pode se levantar quem quiser, pode acontecer o que for, você não vai desistir do teu objetivo na presença e na casa de Deus. Levante a mão e dê um glória a Deus. Jesus estava muito bem ciente do que iria acontecer. Como diz a palavra, então foi conduzido Jesus pelo Espírito ao deserto para ser tentado por quem? Pelo Satanás, pelo diabo, né? Tanto faz, um dos dois são a mesma coisa. Então ele foi tentado pelo diabo. E a Bíblia diz que chegando a ele, ó, o diabo vem, ele vem se achegando. Chegando-se a ele o tentador, porque o diabo é tentador, ele tenta todos nós. Ele tenta naquilo que você teve aquela recaída, né? Aquela fraqueza carnal, na área do vício que você antes usava. Então ele começa a querer te tentar, para você cair de volta. Cuidado. Cuidado com a tentação. Não cede à tentação. Você quer vitória? Então fique firme. Não cai na tentação do diabo, porque ele só está te tentando para você cair, para você perder a bênção, para você perder a oportunidade que Deus tem para te dar, a porta de emprego que Deus vai abrir na tua vida, a bênção que Deus vai colocar na palma das tuas mãos, a bênção que Deus vai dar na tua família, no teu casamento. Depende de você não cair na tentação. Quem entendeu, levante a mão da glória a Deus. Não cede à tentação, não cai. Jesus não cedeu à tentação. O inimigo olhou para Jesus, ele viu. Ah, ele está com fome. É, agora sim. Quer ver? Jesus está com fome. 40 dias jejuando. Jesus está com muita fome. É agora que eu derrubo Jesus. É assim que o inimigo pensa, irmão. Ela está precisando daquilo.
1: eu vou preparar a oportunidade, vou preparar ali para ela tomar posse e ela vai cair. Aí você diz assim, diz, não, Satanás, o que Deus tem para mim é bem melhor, eu não vou aceitar os teus manjares, as tuas ofertas. Quem entendeu da glória a Deus, irmão? Cuidado para não cair na tentação. Deus tem algo precioso para entregar nas tuas mãos. Deus tem algo tremendo para realizar na tua casa, na tua família, e você está um passo de receber essa bênção. Então, cuidado, não cai no vício, não. Não cede à tentação, não, porque o inimigo, ele vem para matar, roubar e destruir, mas Jesus veio para te dar vida, e vida com abundância. Ele recebe vida aí, recebe. Jesus então foi tentado. O inimigo disse, olha, eu sei que o Senhor está com fome, vejo que tu estás aí 40 dias sem comer. O inimigo tinha que achar algo, irmão, ele achou na fraqueza carnal. Quem que não precisa comer, né, irmãos? Quem precisa comer, diga amém. Quem precisa se alimentar aí, se alimenta todo dia, levante a mão. Um só, dois, três. Mas ninguém se alimenta aqui, meu Deus. Todos nós precisamos se alimentar todo dia, sim ou não? Tem uns que se alimentam até demais, né, irmão? É de manhã, tarde, à noite, de madrugada, muitas vezes abre a geladeira e está lá comendo. É 6 refeições por dia, não é 2. Quem entendeu, dá glória a Deus. Depende da necessidade, né, irmãos? Depende também da ansiedade. Tem gente que fica ansiosa, então o refúgio dele é comer, comer. Quanto mais come, a ansiedade está na vida dele, então ele tem que comer, comer para passar a ansiedade. Quem entendeu, dá glória a Deus. Jesus, meus irmãos, foi tentado na comida. Olha a tentação, comida. O diabo disse, se tu és o filho de Deus, manda que essas pedras, elas se tornem em pães. Quem entendeu, diga glória a Deus. Satanás achou que Jesus ia cair na tentação. Mas Jesus, olhando para ele, também disse, olha, está escrito, aleluia. O negócio é que está escrito, irmão. Se está escrito, obedeça, porque você vai ter vitória. Está escrito, nem só de pão viverá o homem, mas de toda a palavra que sai da boca de Deus. Quem está vivo pela palavra, levante a mão. Quem está vivo pela palavra, levante a mão e dá glória a Deus. Vivo pela palavra. Nós se alimentamos, é do pão vivo que vem do céu, que é a palavra de Deus. Sim ou não? Quem entendeu, dá glória a Deus. O inimigo, vendo que não teve êxito na tentação, porque ele é assim, ele é astuto, ele não desiste da primeira, ele viu que você não cedeu, você foi firme, vigiou, não caiu na tentação, então ele vai ficar analisando para achar outro meio de tentar você. Aí Satanás agora leva Jesus lá no pináculo do templo, né? E diz, olha, lança daqui abaixo, porque está escrito, o diabo já usando a palavra também, porque ele conhece a Bíblia, irmão. Ele diz, está escrito que aos teus anjos dará ordem para que segure pelas suas mãos, para que não caia. Aí Jesus, já que tu quer já entrar na Bíblia, Satanás, também está escrito, não tentará o Senhor teu Deus. Quem entendeu, levante a mão, da glória a Deus. Não devemos tentar a Deus, irmão. Se Deus está dizendo para você não ir, não vai, não tenta, não arrisca, porque você pode perder a vida, você pode perecer. Então obedeça. Se Deus está dizendo para você ficar naquele lugar onde você está, fica lá que Deus vai te livrar, Deus vai te guardar e vai te abençoar. Quem crê, levante a mão, da glória a Deus. Tem gente que desobedece, irmão. É? Deus fala na revelação, a irmã recebe a revelação, chega em casa e diz, filho, Deus usou o pastor e entregou a revelação dizendo que é para você ficar em casa. Filho, Deus manda dizer para você, filha, que não é para você ir para a balada. As tuas amigas convidaram, mas Deus revelou na igreja que Deus está te dando livramento lá na festa, na balada. Não vai. Ah, mãe, deixa de ser assim, mãe. Vai acontecer nada quando vê. vai, e lá acontece a tragédia, aí vem o desespero, ai mãe, eu estou no hospital, fui atingido por isso, por aquilo, está vendo? Deus revelou, se tivesse ouvido a revelação, não ia estar sofrendo, quem entendeu, levante a mão da glória a Deus. Por isso, irmão, que nós não devemos tentar o Senhor nosso Deus. Se Deus falou e você obedeceu, você não vai cair na tentação, você vai ser guardado. Agora, se você ouve, é avisado, e mesmo assim você vai, se garante e diz que pode e que nada vai acontecer porque você se cuida, cuidado. Deus sabe que o inimigo está armando cilada. E se Deus revela, é pelo teu próprio bem. Porque Deus sabe de tudo, nós não sabemos de nada. Ninguém sabe o dia de amanhã, mas Deus sabe. E quando Ele revela, é porque Ele te ama. Ele quer te guardar. Quem entendeu, levante a mão da glória a Deus. Deus revela para dar livramento. Jesus disse para Satanás, não tentará o Senhor teu Deus. Então o diabo não ficou contente. Levou Jesus a um alto monte. É. E mostrou para Jesus o quê? Todos os reinos, o mundo e a sua glória. E disse para Jesus, tudo isso eu te darei, se de joelho você dobrar e me adorar, eu te darei tudo. Olha o que o inimigo quer, irmãos e irmãos. Sabia que tem pessoas fazendo pacto de sangue com Satanás para receber riqueza? Para receber poder, da noite do dia vira milionário, vira patrão, vira dono de loja, de tanto estabelecimento, por quê? Porque vendeu a sua alma para Satanás. Satanás queria isso de Jesus, mas Jesus não cedeu, não. É uma tentação terrível. Quem que não quer ser poderoso? Quem que não quer ter muito dinheiro na conta? Quem que não quer ter coisas boas? O inimigo dá, mas ele tira com a outra. É melhor ficar com Jesus, irmão. Porque o pouco com Deus é muito. E o muito sem Deus não é nada. Não adianta ter tanta coisa e não ter Jesus. É melhor estar com Jesus nesta manhã. Porque aqui Jesus está te ministrando uma bênção na tua vida. Está te guardando. Está abençoando a tua vida. Ele vai abrir uma porta para você melhor. Na honestidade, na direção. E tudo vai dar certo porque você está na humildade com Deus. Quem entendeu da glória a Deus. Não precisa vender a alma aqui não. Aqui não precisa cortar o punho do braço, derramar sangue para fazer... Não precisa. Jesus já pagou o preço por nós. Aleluia, levante a mão da glória a Deus. Jesus já pagou o preço por ti, meu irmão, minha irmã. Veja, meus irmãos, que Jesus olhando para o inimigo disse, vai-te, Satanás, porque está escrito, ao Senhor teu Deus adorarás. E somente Ele servirá. Quem entendeu da glória a Deus? Satanás sumiu. Saiu desesperado. Com esse eu não posso. Com ele eu não posso. Eu derrubei tanta gente no passado. Satanás, quem sabe, diz, eu derrubei Davi. Eu derrubei Sansão. Vários homens caíram. Não resistiram à tentação. Mas com esse o negócio aqui está diferente. Ele conseguiu me derrubar. O inimigo foi derrotado, irmão. Ele achou que ia derrubar Jesus como derrubou Sansão, como derrubou Davi no adultério. Ele achou que ia derrubar Jesus assim como Jacó, que foi enganador. Vários, todos caíram. Só que Jesus não. Jesus não caiu nenhuma tentação. Aleluia. Não foi achado pecado em Jesus. Aleluia. Ele é santo, Ele é perfeito, e Ele é o homem digno de desatar o sétimo selo do Apocalipse. Quem entendeu da glória a Deus? Jesus, Ele é o Cordeiro que tira o pecado do mundo. Ele venceu o inferno, venceu a morte, Ele venceu o mundo. E Ele disse, no mundo tereis aflição. Mas tenha bom ânimo, porque eu venci o mundo. Quem entendeu da glória a Deus? Quem crê que Jesus te dá vitória nesta manhã? Ele pode te dar vitória. Ele garante a bênção da tua vida. Ele garante a libertação, a salvação, porque nele você pode confiar. Porque ele venceu a morte. Ele morreu como todos, mas ao terceiro dia, ele ressuscitou. e ele está vivo, e a palavra dele diz que aonde tiver dois ou três reunidos em seu nome, ali ele está. Quem crê que ele está aqui, levante a mão. Quem crê, levante a mão e glorifica ele com palmas, com aleluia, com glória, aleluia. Ele está aqui, meu irmão. Ele está aqui. A maior força do evangelho foi a ressurreição de Jesus. Jesus ressuscitou. Essa é a força do evangelho. Ele está vivo. Porque se estivesse morto, nós ia pregar o quê? Ia testemunhar o quê? Jesus está vivo. Aleluia, aleluia. Ele está vivo. Ele não mudou. Ele é o mesmo. Ele operou no passado e opera no presente. Ele continua operando, porque ele é o mesmo de ontem e de hoje e de eternamente. Levante a mão. Ele é o alfa, ele é o ômega, ele é o princípio, ele é o fim, ele é o primeiro e o derradeiro. Levante a mão e exalte a ele, porque por ele e para ele são feitas todas as coisas. Aleluia! Jesus expulsou Satanás só na palavra. E você também pode fazer isso. Se você ama a Deus de todo o teu coração, como diz o primeiro mandamento. Qual é o primeiro mandamento, igreja? Amará o Senhor teu Deus sobre todas as coisas. Deus tem que ser a sua prioridade. A tua prioridade tem que ser Deus. O Senhor Deus, Senhor do céu, Criador do céu e da terra, ele é a prioridade. Porque quem ama a Deus não comete adultério, não mente, não rouba. Quem ama a Deus não faz mal ao próximo. Quem ama a Deus de verdade, ele não faz mal a ninguém. Quem entendeu da glória a Deus? Porque ama a Deus. E com o amor que você tem por Deus, você respeita o teu próximo. Você quer o bem das pessoas, você não quer o mal de ninguém. Quem entendeu da glória a Deus? O amor de Deus é soberano, irmão. Deus amou o mundo de tal maneira que enviou o seu filho Jesus. Satanás ficou furioso. Ele tentou frustrar o plano de Deus, tentando Jesus, achando que Jesus ia acabar a missão, mas não conseguiu. Mais à frente, Satanás entrou na vida de Pedro e disse para Jesus: jamais serás crucificado, tenha dó de ti. Não vai ser crucificado, não vamos deixar. Jesus olhou para Pedro e viu que era o diabo. Ele disse: para trás de mim, ó Satanás, que cogita as coisas dos homens, mas não a de Deus. Quem entendeu da glória a Deus? O diabo cogita as coisas terrenas, irmão. Ele quer que você fique grudado com as coisas materiais. Ele não quer que você jejua, que você sacrifica, que você vem para a igreja, que você ora, que você busca a Deus, que você congregue, que você frequente. Ele não quer que você se dobre diante de Deus e adore a Deus. O inimigo quer que você venha adorar a Ele. E é por isso que ele luta. É por isso que Jesus disse: para trás de mim, Satanás, que cogita as coisas dos homens, mas não a de Deus. Nesta manhã você está aqui na presença de Deus, buscando, de coração aberto, com espírito aquebrantado, e Deus está falando contigo, testificando ao teu coração, que tu é o escolhido, que tu é uma escolhida, que Deus te chamou, que tu é um filho de Deus, que tu és uma filha de Deus, e Deus te ama. Levante a mão, porque tu recebeu a palavra de Deus na tua vida, e o Espírito de Deus testifica com teu espírito, que somos filhos de Deus, herdeiros da mesma promessa. Porque se não fosse assim, nós não estaria nem vivo hoje, nós não estaria nem de pé. Se estamos hoje vivo, respirando, congregando na presença de Deus, olha como Deus te ama. Deus te livrou da morte, Deus te livrou do derrame, do infarto, do acidente,
0: Deus te livrou de tantas coisas. Reconheça, meu irmão, minha irmã, que somente Deus deve ser adorado, só Ele, toda a glória, toda a honra. Por isso que Jesus, meus irmãos, quando expulsou Satanás, e disse, vai-te, Satanás, porque está escrito, ao Senhor teu Deus adorarás, e somente a Ele servirá. E quando o inimigo foi, a Bíblia diz que chegou os anjos de Deus, e serviram a Jesus, fizeram um banquete para Jesus. Olha só, depois da prova vem a bênção, irmão. Depois da tentação, os anjos vão te servir, vai vir bênção um atrás da outra. Vale a pena resistir mesmo, vale a pena dizer não para o pecado, vale a pena dizer não para o adultério, vale a pena dizer não para a cerveja, para a bebida alcoólica, vale a pena dizer não para as drogas, vale a pena dizer não para a mentira, vale a pena dizer não para a corrupção, vale a pena, meu irmão, dizer não para a mentira, para as coisas erradas, porque a bênção vai vir sobre a tua vida. Quem crê, levante a mão da glória a Deus. Pode bater palma, pode glorificar a Deus. Aleluia. Quando a gente diz não para as coisas erradas, os próprios anjos do Senhor vêm para nos servir. Aleluia, oh glória. O que vem de Deus é bom, irmão, é bom. E vale a pena esperar no Senhor, viu? Vale a pena. Quando tu espera no Senhor, o próprio Deus peleja por ti. É como disse o Senhor no batismo de Jesus. Quando João Batista está batizando Jesus, abriu-se o céu. E uma voz disse, esse é meu filho a quem me comprazo. Oh, glória. Que lindo, irmãos. É ter, meus irmãos, testemunho. Deus ter prazer de abençoar você. Porque tu é um filho amado. Um filho obediente, que ama a Deus de todo o coração, que não ama a Deus só da boca para fora, mas você honra e ama a Deus nas tuas atitudes, renunciando às coisas erradas e mostrando para o Pai o teu amor que você tem por Ele, em obedecer a Deus, em rejeitar tudo que é errado e fazer aquilo que agrada ao Senhor. Quem entendeu da glória a Deus? É por isso, irmãos, que quando a palavra diz no livro de Daniel, capítulo 10, versículo 12, que o anjo dá ele desperta Daniel, que está de joelhinho dobrado, orando, orando. O anjo chega e toca nele e diz, não temas, Daniel. Porque desde o primeiro dia em que você aplicou no teu coração

posso beber, pastor? Pode. Mas uma coisa você não vai conseguir, é subir no céu, ser arrebatado. Tudo posso, mas nem tudo me convém. Daniel resolveu, aleluia. Quem resolve é nós, irmão. Quem decide é você, em parar ou continuar nas coisas erradas. Quem entendeu, dá glória a Deus. É você que vai decidir se você quer morar no céu, se você quer ver Jesus, se você quer receber a bênção e quer ter vida abençoada com Deus. Renuncia tudo e abraça a oportunidade. Recebe Jesus no teu coração. Faça como Daniel aplicou o coração em humilhar perante Deus, em honrar a Deus, em agradar a Deus, em fazer a vontade de Deus. E Deus respondeu a oração dele. Sabe o que aconteceu com Daniel, irmão? Deus derramou sobre ele uma inteligência, irmão, uma sabedoria e um espírito de excelência tão grande que ele se destacava no trabalho do reinado. Daniel era visto como, meu Deus, esse homem aí é diferente. Por isso que vale a pena se conservar. Porque Deus derrama sobre a tua vida o espírito de excelência, o espírito de sabedoria. Você entra e sai nas situações e resolve tudo porque você tem o espírito de Deus na tua vida. Você tem a presença de Deus. Nada pode parar um adorador. Nada pode calar aquele que adora a Deus. Nada pode parar a vida de um homem, de uma mulher que teme a Deus, que ora, que busca, que está na presença de Deus, que está fazendo a vontade de Deus. Nada pode parar. Quem entendeu, levante a mão da glória a Deus. Deus peleja pelo que é seu. Quem crê que você é de Deus, levante a mão. Quem crê que Deus te ama, levante a mão da glória a Deus. Deus te chamou para a salvação. Deus te chamou para a vida eterna. Deus te escolheu desde o ventre da tua mãe. O teu nascimento não foi um acidente. O teu nascimento não foi da vontade do teu pai. O teu nascimento não foi da vontade da tua mãe.

ouve falar do nome de Jesus, você sente uma paz, sente uma alegria, porque você é escolhido. Levante a mão da glória a Deus. É isso que Deus faz, irmão. Nós somos escolhidos, não adianta. Nós sabemos que só Jesus salva, não tem ninguém, tira da nossa mente. Mesmo que venha outro evangelho, alguém venha pregar diferente, venha dizer, ó, Jesus não é o salvador, eu vou dizer, não, negativo, Jesus é o salvador. Jesus é o caminho, a verdade, a vida, e ninguém tira isso do meu coração, porque eu recebi a visita de Deus. O Espírito de Deus testificou com o meu espírito que Jesus é o único Senhor dos senhores. Quem entendeu, dá glória a Deus. Não há outro Deus, aleluia. Não há outro Salvador fora de Deus, não há. E nem haverá, porque Ele é o único que pode salvar. Quem entendeu, dá glória a Deus. Fica de pé toda a igreja, nós vamos orar. Nós vamos colocar na mão de Deus a nossa família. Porque tem salvação para a nossa família, diz o Senhor nesta manhã. Tem libertação para a tua família, diz o Senhor. Levante a mão, Senhor meu Deus e meu Pai. Contempla agora as lágrimas, a oração, meu Deus, deste irmão que está orando pela

0: vai trazendo alegria, vai trazendo solução, vai trazendo, meu Deus, o livramento, vai operando, vai agindo nas causas impossível nesta manhã, para a glória do Pai, do Filho e do Espírito Santo. Opera mesmo, Senhor, com poder, opera mesmo, Senhor, com glória, repreendendo o inimigo e dando vitória, livramento, para a glória do Pai, do Filho e do Espírito Santo de Deus. Opera mesmo, Senhor, e abençoa este povo, dando vitória completa, em nome de Jesus. E a igreja diz amém. Amém. Diga assim: glória ao Pai, glórias ao Filho, glória ao Espírito Santo de Deus. Mas graças a Deus, que já nos deu vitória, por nosso Senhor, Salvador Jesus Cristo. Pode sentar, meus irmãos. O Espírito Santo de Deus, preste muita atenção. O Espírito Santo de Deus, que não mente e também não se engana, revela aqui duas pessoas, que você tem passado noites difíceis, ao deitar a cama, sobrevém sobre você sonhos, pensamentos, e Deus me mostra aqui que é uma obra maligna, que foi feita para roubar o teu sono, para você ficar ruim mesmo, não ter paz, o teu corpo todo doer. Mas Jesus está fazendo um milagre nesta manhã, está repreendendo esta obra maligna, e está dando vitória para essas duas pessoas. O Senhor está recuperando o teu sono, a tua saúde. Cadê as duas pessoas? Vem cá, irmã. Isso, onde está a outra pessoa? Vem cá. Deus está agindo nesta manhã. Vai dando glória, vai dando glória, vai dando glória. Aqui tem uma pessoa que você sente dor e você sente pontada aqui dentro, na região do teu abdômen, da tua barriga. O Senhor me mostra aqui, meus irmãos, um pequeno caroço estourando por dentro, e você tendo esta hemorragia, indo para o hospital às pressas, e não dava tempo, infeccionava tudo por dentro. Deus mostra nesta manhã que Deus está te operando. Diga glória a Deus. Você sente essa dor, essa visgada apontada dentro de você, e Jesus me mostra na visão um pequeno caroço enraizado na parede do teu abdômen, por dentro. Jesus está mostrando aqui, é isso que está causando essas dores, esse desconforto, essa coisa ruim, essa agonia. Jesus está te curando nesta manhã. Onde está? Vem cá, meu irmão. Deus te cura, Deus te restaura. Isso, vai dando glória, vai dando glória, vai dando mais forte as palmas para Jesus, mais forte. O Espírito Santo de Deus mostra aqui uma pessoa entre nós, que através de você está aqui. Deus está visitando uma pessoa. Deus mostra essa pessoa parada, sentada, sozinha, maquinando, planejando como fazer para tirar a própria vida sem ninguém saber. Mas Deus está revelando o pensamento desta pessoa. E Deus está dizendo que está repreendendo esse espírito da morte que está assim, ó, rodeando esta pessoa. E para você saber que é o teu familiar, esta pessoa sofreu em pouco tempo uma decepção. Parece que esta pessoa se recuperou, mas não recuperou não. O inimigo está martelando no coração dessa pessoa, na mente. Tira a tua vida, que vai acabar. Deus está repreendendo essa obra maligna. E está dando vitória e vida para o teu familiar. Que é a bênção de Deus. Onde está esta pessoa? Grande é o livramento de Deus. Esta pessoa sofreu uma situação que não consegue superar, não consegue esquecer, não consegue apagar, porque isso está consumindo esta pessoa por dentro. Aparentemente está assim, ó, sorrindo, está tudo bem, mas por dentro o inimigo está agindo. Deus está repreendendo o mal hoje. Não me confirma, irmã. Também não confirma. Vem cá, irmã. Deus dá o livramento. A obra do mal está sendo desfeita hoje, viu? Hoje o diabo cai por terra, tu crê? Deus está fazendo a obra, viu? Como é que é?
1: O genro, ele está bem mal.
0: Seu genro? Tava mal.
1: Muito briga com a esposa, aí ele fica...
0: O diabo estava lutando ali, irmão, para ele dar um fim na vida dele.
1: Eu sei, eu já...
0: Mas Deus está pelejando, pode agradecer a Deus, recebe, bate palma e dá glória a Deus, igreja. Bate palma e dá glória a Deus, igreja. Mais forte, mais forte. Aleluia. Aquele irmão ali, levante a mão. Deus diz que a tua peleja agora é do Senhor. Deus está entrando com ação na tua frente. Eu vejo o irmão parado e Deus agindo na frente do irmão, como a carruagem de Elias, entrando assim, ó, a carruagem de fogo. Deus diz que está agindo hoje. Aleluia. A tua vitória chegou, meu irmão. Era impossível até o dia de hoje, mas Deus diz que está resolvendo tudo. É para tu descansar o teu coração. Não te preocupa, porque Deus está fazendo milagre. Vem para frente agradecer a Deus, porque a vitória chegou. Bate palma e dá glória a Deus. Oh, maravilha. Oh, glória. Aqui tem três pessoas que estão lutando na macumba. Grita, queima ele. Estão lutando na macumba contra a tua vida. E até fizeram pacto que até o final deste ano, de 6 meses para frente, renovaram ainda, até fizeram um pacto lá, que você não vai ficar onde você está. Que você vai até mudar de endereço. Que vai ter, não vai conseguir nem ficar dentro de casa. Não vai ter paz. Mas Deus diz que está fazendo a obra. Deus está pelejando aqui por três pessoas. Vem cá, meu irmão. Vem cá, jovem. Deus te livra. A inveja hoje vai por terra. Cadê a outra pessoa? Não está fácil. Aquela senhora ali, a outra pessoa revelada. Toca no altar, porque a macumba está sendo desfeita. Oh! Diga glória a Deus. Tem duas irmãs aqui que Deus está livrando o teu familiar. Quando a palavra estava sendo pregada, eu já estava te revelando. É só a confirmação agora. Deus está livrando o teu familiar. Ia sair de casa e não ia voltar do jeito que saiu. Deus está livrando da morte. São duas pessoas. Vem cá, irmã. Volta mais uma pessoa. Não confirma? Que a bênção de Deus. Ia sair feliz, mas a notícia ia ser ruim. Recebe. Deus está livrando o teu familiar. Bate palma e dá glória a Deus. Bate palma e dá glória a Deus. Bate palma e dá glória a Deus. Aqui tem uma pessoa que Jesus restaura na tua vida. Nesta manhã. Uma situação que você aparentemente foi prejudicada. Claramente Deus está mostrando aqui. Você foi prejudicado. De uma certa forma você foi. Mas Deus está restituindo o que é teu. Vai vir na tua vida. Deus está entregando vitória aqui para uma pessoa. Cadê esta pessoa? Que é a bênção de Deus? Também não. Vem cá, jovem. Deus te dá vitória nesta manhã. Essa situação, Deus está fazendo milagre. Bate palma e dá glória a Deus, igreja. Levante as mãos ao céu. Vamos orar, Senhor meu Deus e meu Pai. Recebe o nosso propósito, manda poder aqui nesta manhã sobre este altar. Tem fogo, tem poder.

0: glória para a igreja, em nome de Jesus. E a igreja diz amém. Diga assim: com Jesus eu cheguei, e com Jesus eu voltarei abençoado. Em nome de Jesus, eu entrego este culto na tua presença. Senhor, recebe o meu sacrifício e garante a minha vitória. Amém. A paz do Senhor Jesus. Bem forte. Deus abençoe a todos.
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5: Graça e paz, pastor Samuel Dolor, que prazer estar falando com você neste momento. Aqui quem vos fala é o pastor Edson Silva, de Criciúma, e eu passo aqui para confirmar a minha presença nessa próxima sexta-feira. Agora eu estarei em Florianópolis, na nossa sede estadual, nessa poderosa concentração de fé, de milagre e de transformação, que tem o tema Feridos pelo Processo e Curados pelo Propósito. Olha o tema, hein? Feridos pelo Processo, Curados pelo Propósito. Eu estarei aí pregando a palavra de Deus e Deus terá uma grande revelação profética para todos. Atenção, Florianópolis, para todos que participar desta grande concentração de transformação e de milagre. O endereço da Bessa, muitos conhecem, outros não, mas é Avenida Mauro Ramos, 184, na nossa sede estadual da Igreja Pentecostal Deus e Amor. É sexta-feira, o dia da bença, da vitória e da transformação. Até lá, em nome de Jesus.
4: Aí você acompanha a confirmação do pastor Edson Silva, esse que estará sendo um canal de Deus sexta-feira, às 19 horas, na Avenida Mauro Ramos, número 184, no coração de Florianópolis. Vamos acompanhar a maneira que o Senhor usa o pastor Edson Silva.
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Olha pra pessoa, tu tá preocupada com a tua carteira? Não vai precisar de carteira porque tu vai ser empresário. Tu tá preocupada com a porta? Não vai precisar porta porque Deus vai abrir uma empresa.

0: cairão ao teu lado, 10 mil à tua direita, mas tu não será atingido. Ah, pastor, o senhor tem que entender, pastor. Escute. O senhor tem que entender que eu estou sozinho, mas a Bíblia diz: o Senhor é o meu pastor e nada me faltará. Deitar-me faz em verdes pasto, guie-me mansamente as águas tranquila. Ah, pastor, o senhor precisa entender uma coisa: eu abri uma empresa nova e não está dando muito certo. Salmo 1 diz: bem-aventurado é o varão que não anda segundo o conselho dos ímpios, não se detém no caminho dos pecadores, não se assenta na roda dos escarnecedores, mas tem o seu prazer na lei do Senhor, e nela medita de dia e de noite. E agora ele começa a dizer: ele será como a árvore plantada junto ao ribeiro de água, a qual as folhas não murcham, e dá o seu fruto na estação própria. E tem mais uma coisa: e tudo que, escute bem, e tudo que ele fizer, olhe bem para mim, e tudo que ele fizer prosperará.
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8: Detado contra a vida desta pessoa, Senhor, livrai o teu povo, livrai a nação, livrai São Paulo, livra, meu Deus, agora a nossa igreja, a nossa diretoria, a nossa presidente, livra os obreiros, os pastores, livra a juventude, ó Deus, livra, Senhor, e guarda pelo poder do teu sangue, em nome de Jesus, diga amém. Jesus já deixou um presente lá na sua sala, na sua casa, quem recebe, diga amém. Jesus deixou um presente para a sua saúde, quem recebe, diga amém. Jesus deixou um presente lá no teu trabalho, quem recebe, diga amém. Diga bem bonito: ah, a paz do Senhor Jesus, ah, a paz do Senhor Jesus. E ah, quem vai vir sexta-feira que vem, diga amém.
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10: 11 horas e 5 minutos.
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12: A paz do Senhor Jesus. Hoje eu vou compartilhar com os irmãos o fundamento segurança da salvação. Cremos que nada pode nos separar do amor de Deus. O maior ato de demonstração do amor de Deus à humanidade foi entregar Jesus, o Filho unigênito do Pai, para a remissão de pecados. Todos que tiveram fé e foram salvos por Jesus permanecerão em uma vida com Cristo. Os cristãos salvos estão selados pelo Espírito Santo, o qual é a garantia da nossa salvação, que habitando em nós, nos traz plena segurança da nossa salvação e conduzirá o crente a viver em santidade. O verdadeiro cristão, guiado pelo Espírito Santo, vive em contínuo arrependimento e na fé. Continue nos acompanhando, pois iremos compartilhar com vocês todos os fundamentos de fé da nossa igreja. Que Deus te abençoe.

0: 11:06 na capital paulista. Este é o seu programa Voz da Libertação, Rádio Deus e Amor, 11:07 aqui na capital. Que Deus abençoe a sua vida, a sua casa, a sua família. Isso mesmo, a paz do Senhor Jesus. Eu sou seu irmão em Cristo, Gustavo Ferreira, e junto com você eu estou aqui feliz, estou aqui abençoado após um grande culto. Pastor Rivair Silva pregando a palavra de Deus. Ouvimos aí Deus operando, Deus libertando. Glórias ao Senhor Jesus por tudo aquilo que Ele fez e vai fazer. Esse foi o culto das 9 e temos ainda o culto especial às 15 horas hoje na sede mundial. Pastor Kleber de Oliveira pregando a palavra de Deus, orando por todos na sexta-feira da libertação total. É isso mesmo, aqui em nossa sede mundial, Avenida do Estado, 4568, Liberdade, São Paulo. Estamos na Manhã com Deus, programa Voz da Libertação, Rádio Deus e Amor com você e para abençoar a sua vida. Inicia e prossegue agora, Manhã com Deus, na Rádio Deus e Amor.
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0: E 9 minutos, muito bem, hoje sexta-feira abençoada, hoje 7 de agosto, mas iniciamos esta sexta-feira na presença de Deus. Que bom ter você que está acompanhando aí na sua casa, ou você que está aí no seu trabalho, já está feliz, né? Já está feliz porque chegou a sexta-feira, amanhã é descanso, né, Lucas? Ou não, amanhã vai trabalhar? É folga? Folga? Ah, amanhã vai trabalhar, é verdade. Mas tem aqueles que já estão felizes, né, Lucas? Mas sexta-feira, amanhã é sábado, vai descansar, dormir até tarde. Ou vai acordar cedo, treinar, tirar um lazer. Isso daí é muito importante. Gratos somos ao Senhor por mais uma semana que Ele proporcionou para nós, por mais uma semana que Ele preparou para nós. E agradecemos ao Senhor por tudo que Ele tem feito. E você, nessa sexta-feira, aqui em São Paulo, nós amanhecemos com uma sexta-feira diferente de ontem, Lucas. Ontem estava aquele sol, estava sol ontem, mas aí hoje amanheceu um pouco mais frio, já uma temperatura de chuva. Como que está aí na sua cidade? Como que está aí no seu estado? Deixe a nós, temos aí o efeito, né, dos climas, as mudanças climáticas aqui no Brasil e no mundo, e nós temos que ficar de olho, não é verdade? Então, você que está aí na sua cidade, deixe um feedback para nós, DDD 11 98292 3392. Aqui em São Paulo, um tempo mais frio, uma temperatura um pouco mais tarde, alguma possibilidade de chuva, mas você pode andar preparado. Já preparei o seu casaco, preparei aí o seu guarda-chuva para realizar as atividades do seu dia. 11:10 na capital. Eu estou feliz, Lucas, porque hoje é sexta-feira. Hoje é um dia de alegria. Hoje tem culto. Sexta-feira da Libertação Total. Pastor Kleber de Oliveira, às 15 horas na sede mundial. Hoje tem o Fire. É isso aí, o Fire, com o Ministério Regenere às 20 horas. Temos o culto da noite, vigília aqui na sede mundial, presbítero Wellington Alves pregando a palavra de Deus. Então, gente, não tem como ficar triste. E sabe o que me alegrou, ô Lucas? Estava aqui vindo para a sede mundial e, você não acredita, a Anhanguera livre, Lucas. Isso daí é um milagre, né? A Anhanguera livre, marginal, um pouquinho carregada, mas tranquila. Então, isso daí é uma informação importante para você que virá à sede mundial, você já pode ficar tranquilo que hoje o trânsito, pelo menos na Anhanguera Marginal, sempre com aquele fluxo de carros, mas nada que vai te impedir de chegar no culto, inclusive é bem melhor do que dos outros dias da semana. Então você que virá, hoje ainda temos sexta-feira da Libertação Total às 15 horas, pastor Kleber de Oliveira, às 20 horas teremos o Fire com o Ministério Regenere e 19h30 o culto da noite. Então você pode vir aqui na sede mundial, Avenida do Estado, 4568, Liberdade, São Paulo, 11h12 aqui na capital. Lucas, nós já acompanhamos o que Deus ele fez nesta manhã. Deus usou poderosamente o pastor Rivair Silva. Que maravilha, que unção, vidas tocadas, libertas. Tivemos aqui um culto muito forte, mas eu já quero preparar a fé dos ouvintes para nós já nos prepararmos para o que Deus vai fazer nessa tarde. Você que está na Zona Norte, você que está na Zona Leste, Zona Oeste, Zona Sul, ABCDMR, ouça agora o que Deus tem realizado através da vida do pastor Kleber de Oliveira, que aqui vai ministrar hoje às 15 horas em nossa sede mundial.
2: Mas olha a diferença de Abraão. A Bíblia diz que ele tem uma decisão e Deus diz: levanta os seus olhos. Você crê que ele vai olhar para as campinas, para o campo, para Sodoma e para Gomorra? Deus disse: primeira coisa, levanta os teus olhos. E ele começa a olhar e Deus diz: não é para lá, é para os céus, porque de lá vem o cumprimento das promessas que eu vou renovar sobre a sua vida.
3: É Deus levantando. Ele levanta, ele levanta, ele levanta, tira a glória a Deus, glória olhos a Deus. Paralíticos andando,
4: glória a Deus. Pastor Kleber, amados ouvintes do programa Voz da Libertação, Deus está fazendo milagre. Minha irmã, seu nome?
5: Helena.
4: Helena, quanto tempo estava aí sofrendo na cadeira de roda?
5: Mais de 5 anos.
4: E agora levantou aqui, minha irmã? Aqui. Irmã, você estava há 5 anos na cadeira de roda.
5: Mais de 5 anos de
4: diabetes. Mais de 5 anos. Qual era o problema?
5: É diabetes alta, descontrolada. Descontrolada. Pressão alta, paralítica, sendo dependente de todo mundo. Todo mundo sendo dependente.
4: E agora, hoje, aqui, o que aconteceu?
5: O Senhor me tirou da cadeira.
4: Como?
5: O Senhor me tirou da cadeira de roda.
4: O Senhor me tirou da cadeira.
2: Ouvintes, irmãos que estão aqui nos ouvindo, a cadeira de roda dela está aqui no altar. E a senhora caminhando sozinha, olha lá, no corredor, para a glória de Deus.
6: Glória a Deus, é impressionante.
0: É desta forma, é hoje, é sexta-feira. Olha só que milagre tremendo. Você crê no milagre de Deus? Nós ouvimos aqui um dos momentos marcantes na sexta-feira, um dos momentos marcantes dos nossos cultos aqui em nossa sede mundial, que foi uma senhora que foi tocada por Deus. Ela entrou na cadeira de rodas e saiu curada, saiu andando. Nós cremos poderosamente nos milagres, naquelas pessoas que entram enfermas e Deus cura. Cura o câncer, cura a leucemia, cura o nódulo, cura a dor, a enfermidade, liberta. Você que está oprimido, você que está aí no vício, não consegue sair dessa corrente invisível. Seja os vícios, seja a droga, seja a bebida, seja o pensamento, seja essa depressão, esse mal que tem te acorrentado e tem te prendido e tentado fazer com que você fique longe daquilo que Deus preparou para você. Mas eu quero te convidar, saia desta situação. E você vai dizer: irmão Gustavo, eu não consigo, eu sozinho não tenho força. Mas Deus tem poder para operar o milagre e mudar completamente a sua história. Eu quero te convidar para um desafio hoje, às 15 horas, pastor Kleber de Oliveira pregando a palavra. E Deus é quem vai te tirar desta situação. Deus é quem vai mudar e escrever uma nova história para a sua vida. Você crê nisso? Então é hoje, sexta-feira da Libertação Total, aqui em nossa sede mundial, Avenida do Estado, 4568, Liberdade, São Paulo. Deus, nós, todos, estamos aqui te esperando, aguardando você a sua família, você que está na Zona Norte, Zona Leste, Zona Oeste, ABCDMR, região central, você que está no trânsito aí me acompanhando, eu quero te convidar para esse grande culto às 15 horas em nossa sede mundial. É a sexta-feira da libertação total aqui na Igreja Pentecostal Deus e Amor. Avenida do Estado 4568, Liberdade São Paulo. Avenida do Estado 4568, Liberdade São Paulo. Lucas, seremos abençoados, seremos renovados, libertos, transformados pelo poder de Deus através de sua palavra.

0: 11 horas e 21 minutos.
1: A paz do Senhor Jesus, irmãos. Aqui quem fala é a irmã Giovana Cristina. Eu moro no bairro Trindade. E vou relatar algo para os irmãos que Deus fez na vida da minha filha Jennifer. A minha filha ficou grávida. E ela teve uma primeira gestação, foi ectópica, que o nenê nasceu fora do útero e morreu. E aí ela engravidou novamente agora um ano e pouco depois. Aí ela, a gravidez dela era de risco, porque ela tinha brida. É um problema que dá na placenta, né? Pelo nome brida. Ela fez todos os exames, tudo. Ela tem os exames que consta, tudo isso que ela tem, né? Lesão muito grave na placenta, tudo. E a nenê não ganhava peso, né? Tava preocupando os médicos. E aí eu já tava orando, mas aí quando Deus preparou aquela campanha de mil horas de oração, o Senhor trouxe ela para cá. Na mesma semana da campanha, Deus trouxe ela para cá. Ela chegou aqui na quarta, ela ficou quarta, quinta, sexta, no sábado ela voltou, mas ela ficou os dias da campanha todos aqui. E para honra e glória do Senhor Jesus, eu fiz a campanha. Daí quando ela voltou, ela foi no médico nessa semana, e daí comentou com o médico assim, né, que a gravidez dela era de risco e que ela precisava, né, precisava de uma vaga para o alto risco. Aí o médico fez outra ultrassonografia nela, e quando ele fez a ultrassonografia, a nenê já está com 2,5 kg e pouco, e ela não tem nada. O médico disse, não, você não tem nada na placenta, a tua placenta está perfeita, não tem nada, está perfeita. E quando ela me contou isso essa manhã, né, eu disse, então eu vou testemunhar para glorificar esse Deus, porque esse Deus é maravilhoso, é tremendo, é santo, eu não tenho palavras para expressar o quanto Deus é maravilhoso. A oração de um justo, ela pode muito em seus efeitos. Aqui fica o meu relato e eu agradeço a todos em nome de Jesus.
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Glória a Deus. Soberano e eterno Deus e maravilhoso Pai, é neste momento glorioso de oração que nós entramos em Sua presença. Deus tremendo e poderoso, nesta hora que o Senhor nos conduziu nesta programação para orarmos. E eu quero orar. Eu quero, Pai, interceder pela vida desse ouvinte. Eu quero, Senhor, interceder pela vida desta pessoa que está ligada agora nesta manhã tão especial que o Senhor preparou para nós. Ah, meu Deus! Reconhecemos as nossas falhas, reconhecemos os nossos erros e oramos a Ti. Clamamos a Sua presença, clamamos por misericórdia. O Senhor é tão misericordioso e é somente pelo Senhor que nós conseguimos vencer as lutas. É somente pelo Senhor que nós conseguimos vencer as batalhas. É somente pelo Senhor que nós conseguimos vencer as batalhas, as lutas, as dificuldades em que a nós. Ah, meu Deus! Reconhecemos as nossas falhas, reconhecemos os nossos erros e oramos a Ti. Clamamos a Sua presença, clamamos por misericórdia. O Senhor é tão misericordioso e é somente pelo Senhor que nós conseguimos vencer as lutas. É somente pelo Senhor que nós conseguimos vencer as batalhas. É somente pelo Senhor que nós conseguimos vencer as batalhas, as lutas, as dificuldades em que conseguimos vencer as lutas. É somente pelo Senhor que nós conseguimos vencer as batalhas. É somente pelo Senhor que nós conseguimos vencer as batalhas, as lutas, as dificuldades. Deus tremendo, blinda a nossa vida. O Senhor tem poder para nos guardar. O Senhor tem poder para libertar. Libertar aqueles que estão cativos. Libertar aqueles que estão aprisionados. Sim, Deus, eu oro e intercedo por esta vida. Esse ouvinte, Pai, que está diante deste problema, que está sendo assolado por esse espírito maligno. Senhor, que ele seja alcançado agora. E que através do poder do nome do Senhor Jesus, esta pessoa seja liberta agora. Esta pessoa que sofre, ó Deus, com esta corrente invisível, essa corrente maligna que atormenta esta vida através dos pensamentos, essa corrente maligna que atormenta esta pessoa nos pensamentos, nos sentimentos. Deus, esse ouvinte que agora, Pai, ele está triste, ele está sem força para levantar desta cama. Ele está entrando, Senhor, nessa pré-depressão. Joga por terra, meu Deus. Deus poderoso, Pai eterno, eu apresento, meu Pai, neste momento, esse ouvinte que agora está em meio a esses vícios. Esta pessoa, esta mulher, este homem, que tenta sair, mas não consegue vencer o vício desta bebida. Que não consegue vencer o vício desta droga, que não consegue vencer o vício desta prática tão maligna. Ah, meu Deus, eu oro e apresento esta casa que está sendo assolada por espíritos malignos. Este lar, meu Pai, o qual o inimigo tem, Senhor, tentado. Este lar, o qual o inimigo tem, Senhor, ó Pai, tentado e feito uma opressão maligna. Sai agora, Satanás. Eu te repreendo, saia deste lar. Eu te repreendo agora, saia desta casa. Eu repreendo você em nome de Jesus, saia agora desta vida. Esta casa, meu Deus, que tem sofrido com vultos, que tem sofrido com esse peso espiritual,
esse lar, meu Pai, que tem, Senhor, meu Deus, sofrido com esta opressão maligna, essa criança que não consegue dormir à noite, esse pai, esta mãe que não consegue descansar, essa pessoa que está ouvindo está vendo vultos, está ouvindo vozes, Deus, que pelo nome do Senhor Jesus agora, que toda corrente maligna, que toda opressão das trevas, que todo mal caia por terra agora em nome de Jesus. Senhor, esse inimigo que está tentando prender esta pessoa para não vir cultuar, Deus, este mal, esse espírito maligno que está tentando colocar medo, desânimo, está tentando esfriar a fé desta pessoa para não vir para a igreja, Pai, eu repreendo ele em nome de Jesus. E hoje, meu Pai, é um dia que esta pessoa vai conseguir romper esta muralha. Que hoje é o dia em que esta pessoa vai conseguir romper essa treva. E vai chegar na sua casa e será liberta e será renovada. E terá sua vida mudada pelo poder da palavra do Senhor. Deus, eu te peço, fique conosco nesta oração. Fique conosco nesta programação. É o que nós te pedimos, em nome de Jesus.

Deus vê muito além. Deus vai além, Deus te conhece. Que Deus abençoe você que orou conosco. Saiba de uma coisa, Deus ouviu a sua oração, Ele te conhece. Ele sabe o que está passando agora no íntimo, no profundo do seu coração, e fique tranquilo, Ele te ajudará. O Senhor te dará forças e o nome do Senhor será glorificado. Deus ouviu a nossa oração, Deus ouviu o nosso clamor. Deus nos conhece e já contemplou o propósito do meio do seu coração. Que Deus abençoe você que orou conosco aqui na Rádio Deus e Amor, em São Paulo, 11 horas e 33 minutos. Muito

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1: Essa é a Rádio Deus é Amor. Eu sou a Cristine Luiz. Seja sempre bem-vindo à nossa programação. E vamos ao resumo de notícias. Alerta! Evangélicos são os que menos verificam fake news, segundo estudo. Em um cenário em que a desinformação se tornou um dos principais desafios nessa era em que estamos, que é a era digital, um novo estudo acendeu um alerta sobre a relação entre fé, informação e consumo de conteúdo nas redes sociais. A pesquisa feita com 1.512 brasileiros de todas as regiões do país investigou como diferentes segmentos da população lidam com notícias falsas e inteligência artificial e mecanismos de verificação de conteúdo. Entre os recortes analisados, chamou muita atenção o comportamento dos evangélicos diante da desinformação. Segundo esse estudo, além de utilizarem menos serviços especializados de fact-checking, eles também aparecem entre os grupos que mais afirmam ter contato com fake news, relacionadas principalmente à religião, fé e temas espirituais. Os resultados surgem em um momento em que conteúdos religiosos circulam com velocidade cada vez maior nas redes sociais, especialmente por meio de aplicativos de mensagens e vídeos curtos. Embora 43% dos entrevistados afirmem que as fake news aparecem principalmente em assuntos políticos e eleitorais, outros temas como saúde, economia e religião também ocupam um espaço relevante no universo das notícias falsas e que são compartilhadas todos os dias. Especialistas em comunicação digital alertam que a confiança em pessoas próximas, líderes religiosos ou figuras influentes pode levar usuários a compartilhar conteúdo sem realizar aí a verificação prévia. Esse fenômeno se torna ainda mais complexo e perigoso diante do avanço da inteligência artificial. Estudos recentes mostram crescimento acelerado do uso da IA na criação de conteúdos enganosos, dificultando a identificação do que é realmente verdadeiro. Então é sempre muito importante, depois que você vê um conteúdo, você busca aí um novo site, um novo portal, pessoas mais informadas para ter certeza se aquele conteúdo é realmente verídico. Quais países ocupam o topo da lista mundial da perseguição 2026? Em diferentes partes do planeta, milhões de cristãos enfrentam pressões intensas e simplesmente por seguirem a Jesus Cristo. Em alguns países, professar a fé cristã significa viver sob vigilância constante, risco de prisão, violência, rejeição da própria família. Na edição desse ano, 5 países ocupam o topo desse ranking. Eles concentram formas extremas de repressão, seja por governos autoritários, grupos extremistas violentos ou forte pressão familiar e social. Conhecer esses contextos é um passo essencial para informar, orar e agir em favor dos nossos irmãos na fé e que são perseguidos mundo afora. Os países que lideram a lista mundial da perseguição, no top 5, apresentam contextos em que o cristianismo é visto como ameaça. Isso acontece principalmente em regimes autoritários, estados marcados por conflitos e principalmente armados, onde a sociedade, onde a identidade religiosa está profundamente ligada à cultura dominante. Os países no top 5 da lista mundial da perseguição são Coreia do Norte, Somália, Iêmen, Sudão e Eritreia. Os 5 países no topo da lista mundial da perseguição desse ano revelam contextos onde seguir a Jesus exige uma coragem diária. Ainda assim, a igreja perseguida continua testemunhando fé, esperança e perseverança.
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3: E está chegando o momento, está chegando a hora, é neste sábado. Nós estaremos desfrutando desta Santa Ceia do Senhor, o presbítero Davi Miranda Neto, com toda a equipe interna da Sede Mundial, pastor.

de Oliveira. Atenção, ouvintes. Atenção, Grande São Paulo. Atenção, você que está com o cafezinho na mão, preste atenção nessa informação. Você que está aí já bravo no trânsito, calma, querido, calma. Não acelere esse carro. Não perca sua bênção. Nós vamos orar por você. Meio-dia teremos oração, vamos te apresentar. Mas, atenção. Você, neste sábado, nós teremos a Santa Ceia da União aqui em nossa sede mundial. E você vai se perguntar, ô irmão, mas Santa Ceia da União, por que isso? É a Santa Ceia do Senhor, onde toda a família Deus e Amor estará reunida aqui. Ou melhor, uma parte da família, que a família Deus e Amor é grande, né, Lucas? É gigantesca. Então, temos essa família, tem... Tem aqui no Brasil, tem os familiares lá da Europa, África, e aí vai, né? Os irmãos. Mas uma parte da família Deus e Amor estará reunida aqui na sede mundial, neste sábado, às 19 horas, um culto extraordinário de ceia. Louvores, aqueles louvores congregacionais, aquela... Sabe, Lucas, aquele culto maravilhoso, todo sábado, aquele algo... Louvor congregacional, aquele momento de oração e adoração, memória do sacrifício do Senhor, é algo extraordinário. Então você não pode ficar de fora. E lembrando que a família que sede mundial estará presente, os departamentos estarão presentes, as mulheres de fé, os homens de fé, o pequeno Galileu também, e... o Ministério Jovem da Igreja Deus e Amor, e não só os ministérios, departamentos aqui da sede mundial, mas também receberemos a todos os nossos membros, todos os nossos irmãos da Grande São Paulo. Então, eu quero reforçar este convite a você, minha irmã, você, senhor, senhora, você que está jovem, que está acompanhando, esta ceia com toda a Grande São Paulo aqui na sede mundial, neste sábado, amanhã, dia 8. Presbítero Davi Miranda Neto pregando a palavra de Deus, uma palavra extraordinária. Lucas, a última ceia, Deus usou o presbítero Davi para pregar ali sobre Zaqueu. Rapaz, que palavra tremenda, ficou no meu coração. E todo pregador tem aquilo, né, Lucas? Ouve aquela palavra, vai mastigando, tem ali a... uma revelação, sempre tem um direcionamento, e eu fiquei impactado pelo poder de Deus através da palavra. Sábado agora não será diferente. Então, gente, às 19 horas inicia o culto, mas nós sempre marcamos o horário às 18 horas, porque você chega, toma um café, tem a oportunidade aqui de estar no lounge, comer alguma coisa, se confraternizar, ver um outro irmão, uma outra irmã que faz tempo, talvez que você não conhece, que você não vê eles, não vê ela, ele, enfim. E você ter um momento de comunhão, confraternização, e às 19 horas inicia esse culto. Gente, não fiquem de fora, não percam essa oportunidade. Então, irmãos, pastores, dirigentes que estão nos acompanhando agora, reforcem esse convite, Santa Ceia do Senhor, segundo sábado, é aqui na sede mundial. Não é por questão de não ter que... Não, é a família Deus e Amor unida. Lucas, se você for contra a união, o que acontece? A união de... é bíblica, né? Exatamente, quão bom e suave que os irmãos vivem, hein? União, comunhão, confraternização. Então, nós te esperamos, esperamos você, a sua família, querido pastor, os estaduais, pastores setoriais, os nossos pastores centrais, regionais, os nossos irmãos do círculo de oração, é isso mesmo, os nossos irmãos da casa de oração, melhor dizendo, vocês que estão nos acompanhando, já alinhem, nos ajude a engajar todos os membros, todas as famílias da família Deus e Amor aqui em São Paulo, para estarem aqui na sede mundial neste sábado, às 19 horas, presbítero Davi Miranda Neto pregando a palavra de Deus. Já também no domingo, às 11 horas, presbítero Kleber de Oliveira também pregando a palavra de Deus. Ou seja, a Santa Ceia estaremos todos juntos no sábado, e você que não pode vir ao sábado, venha no domingo, às 11 horas,
um culto maravilhoso.

0: culto em um horário estratégico, é Dia dos Pais e você não pode ficar de fora. Avenida do Estado, 4568 Liberdade, São Paulo. Avenida do Estado, 4568 Liberdade, São Paulo. É a Santa Ceia da União aqui em nossa sede mundial. Nós te esperamos, estamos ansiosos para receber você com muito amor e com muita alegria.
1: 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Lucia, na cidade de Boituva. Todo dia eu escuto o programa A Voz da Libertação. Deus tem falado fortemente no meu coração através desse programa. Que Deus venha abençoar cada dia mais vocês. Na paz do Senhor Jesus. Amém.
2: Paz do Senhor Jesus. Me chamo Patrícia, moro na cidade de Ibaté. 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
3: A paz do Senhor Jesus, aqui quem fala é irmão Alas, da cidade de Itabuna, Bahia. Quero parabenizar a vocês por essa programação abençoada. Que Deus continue abençoando a vida de vocês, em nome do Senhor Jesus.
4: A paz do Senhor, irmãos. Sou ouvinte da Deus é Amor. Me faz muito bem essa programação. Tem me ajudado. Eu ouço todos os dias. Sou a Iraides, da cidade de Magda, irmãos. Amo vocês.
5: A paz do Senhor Jesus. Amém? Aqui é a irmã Mona Liane Ferreira Amaral. Eu estou aqui para dizer a todos que o programa da Voz da Libertação tem me ajudado no meu lar e acrescentado a minha fé através dos testemunhos que tenho ouvido, tem me ajudado espiritualmente. E agradeço muito, muito, muito a Deus por tudo e por todos que trabalham no programa da Voz da Libertação. 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
0: Aí está, muito obrigado pela sua participação aqui na Rádio Deus e Amor, 11h48 na capital paulista. E lembrando que, Lucas, falamos da Santa Ceia, sábado e domingo, agora em nossa sede mundial, mas também domingo é um dia especial. Atenção, ouvintes, nós teremos o culto especial do Dia dos Pais. É, papai. Nós esperamos todos vocês aqui para celebrarmos ao Senhor. Mas é muito importante nós organizarmos, Lucas, a informação. Por quê? Quando eu anuncio a você, ouvinte, agora, vai ter culto dos pais, você já pode começar algumas indagações, algumas objeções. Ah, irmão, mas olha, eu terei aqui um almoço. Eu terei aqui, poxa, o Dia dos Pais. Eu não vou conseguir ficar com meu pai, não vou conseguir estar com a minha família, não. Não é isso. A Igreja Deus e Amor, nós estruturamos aqui, preparamos um horário estratégico para que você entenda e faça, consiga participar deste culto do Dia dos Pais. Então, qual é o horário do culto, irmão Gustavo? 16 horas. Por que, Lucas? Porque tem o horário da ceia, termina a ceia. Dá tempo de você almoçar, ficar com seu pai, trazê-lo para o culto às 16 horas. Então você não vai tirar o tempo de lazer, o tempo de comunhão, de confraternização com a sua família. Mas você vai aproveitar e também virar à igreja, trazer o seu pai, orar por ele, ou orar pelo seu pai na fé, por aquela pessoa que você conhece, que você ama. Ah, ele não é cristão, ele não quer ir. Mas você vai vir buscar por ele. Não é verdade, Lucas? Você vai orar por ele. Você vai buscar por ele. E Deus vai abençoar a vida dele poderosamente. Ontem teve uma pessoa que me interrogou, falando, nossa, Dia dos Pais, mas vai ter culto? Tem culto todos os dias? E ora, tem lugar melhor para você trazer o seu pai? Seja sincero, Lucas. Me ajude a desenvolver esse argumento para os ouvintes. Porque tem pessoas que levam o pai lá na festa. Tem bebida, tem tudo que não agrada, aí acontece briga, com aquela briga terrível, o inimigo faz festa, tem destruição, morte, não vai agregar nada. Mas quando você vem para a presença de Deus, tem coisa melhor do que isso? Você trazer o seu pai é o melhor presente que você pode dar a ele. É passar uma tarde, após um almoço maravilhoso, na presença de Deus. pedir a bênção do Senhor sobre a vida dele, sobre as áreas da vida dele, sobre a saúde dele. Então, olha a oportunidade. E nós colocamos esse horário estratégico exatamente para isso. Pastor Fabrício Beata, com uma palavra de Deus ao seu coração neste domingo, às 16 horas. Então, você que vem às 15, programe-se, porque o culto vai começar às 16, tá bom? Às 16 horas, um culto rápido, estratégico, intencional e preparado para abençoar a sua vida, a vida do seu papai, da sua família, e o nome do Senhor será glorificado. Então, atenção ouvintes, atenção Grande São Paulo, culto especial do Dia dos Pais, Pastor Fabrício Beata, pregando a palavra de Deus às 16 horas aqui em nossa sede mundial, Avenida do Estado, 4568, Liberdade, São Paulo, entrada principal pela Avenida Prefeito Passos, número 10, é isso mesmo, tá bom? Nós te esperamos, nós te aguardamos, porque será uma bênção. Não fique de fora, porque Jesus tem uma palavra, teremos um momento da oração, uma lembrancinha para você, papai, para o seu pai, você que está acompanhando. Irmão, não tenho pai, traga o seu avô. Não tenho avô, traga o seu tio. Não tenho seu tio, traga o seu pastor, aquele paizão na fé que te ajuda. Ah, você, eu não tenho paizão, não tenho tio, não tenho avô, não tenho primo, mas você tem Deus. O seu pai maior está te chamando para celebrar esse dia, para orar nesse dia, e a bênção dele vai chegar para você. Avenida do Estado, 4568, às 16 horas, culto especial do Dia dos Pais, Pastor Fabrício Beata. Muito bem, queridos ouvintes, infelizmente, Lucas, passou tão rápido, poxa, uma hora ali, meu Deus, mas nós já estamos caminhando, queridos ouvintes, para o final desta programação, lembrando que para o final da Manhã com Deus, porque a programação da Rádio Deus de Amor lá não para, não é verdade? Daqui a pouquinho nós teremos a oração do meio-dia, nós teremos ali um servo do Senhor que vai orar por você, vai orar com você aqui na Rádio Deus de Amor e também em todas as redes sociais da Igreja Deus de Amor. Mas antes eu quero frisar, então, neste final de semana, amanhã, sábado, às 19 horas, dia 8, e domingo, às 11 horas, dia 9, Santa Ceia do Senhor. Domingo, às 16 horas, 4 da tarde, culto especial do Dia dos Pais. E hoje, sexta-feira, Libertação Total, grande campanha com o nosso querido pastor Kleber de Oliveira, que já tem uma palavra revelada por Deus para operar um milagre na sua vida. Nós te esperamos aqui mesmo, Sede Mundial São Paulo, Avenida do Estado, 4568, Liberdade, São Paulo. Muito bem, que Deus abençoe. 11h54 na capital paulista. Este é o meu e o seu programa A Voz da Libertação. Bom, eu quero te convidar para você continuar conosco daqui a pouquinho, oração do meio-dia. É isso aí, e estaremos juntos buscando a presença de Deus. Eu fico por aqui, quem se despede é seu irmão em Cristo, o cooperador Gustavo Ferreira. Na mesa de áudio, muito obrigado, Lucas, pelos seus trabalhos técnicos com excelência para o reino de Deus. E nós ficamos por aqui. Entretanto, você vai continuar sintonizado aqui na Rádio Deus e Amor, porque teremos oração do meio-dia, teremos MC, daqui a pouquinho culto ao vivo e muito mais de Deus para abençoar a sua sexta-feira. Que Deus abençoe São Paulo, que Deus abençoe Brasil.

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2: 11 horas e 59 minutos.
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5: A paz do Senhor e Salvador Jesus Cristo, povo de Deus, queridos amados ouvintes e internautas, vocês que já estão conosco, sintonizados ao vivo, estamos agora, neste momento, na Central de Produção Internacional. Que Deus abençoe, sejam bem-vindos a todos. Eu sou o Senhor em Cristo, Diácono Lindenberg Araújo. Nós já estaremos clamando ao nosso Deus, orando por todos vocês, crendo que Deus certamente enviará o socorro, a sua proteção, o livramento. Estamos na sexta-feira da libertação total, e nós acreditamos que Deus manifestará o seu poder e a sua glória, trará libertação para todos aqueles que se encontram oprimidos. Portanto, já peço a todos vocês que enviem o seu pedido de oração, envie agora no chat aqui no YouTube, compartilhe esta live, divulgue ao máximo de pessoas para que eles também possam serem abençoados por Deus, resgatados, libertos pelo sangue do Cordeiro. Bom, eu quero ler uma palavra de Deus com todos vocês que está inscrito em Isaías, capítulo 55, e o verso de número 6, que diz assim: Buscai ao Senhor enquanto se pode achar, e invocai-o enquanto está perto. Novamente, buscai ao Senhor enquanto se pode achar, e invocai-o enquanto está perto. E eu quero convidar toda a igreja a buscar a presença de Deus, a buscar pelo refrigério, ou a presença do Senhor é notória aqui. Então clamaremos ao nosso Deus. Temos esta certeza que a bênção do Senhor será grande. Ouvintes, internautas, oremos ao nosso Deus. Poderoso Deus, maravilhoso e eterno e bondoso Pai, Senhor, neste momento de clamor, meu Deus, neste momento de oração, ó Pai, nós nos colocamos diante da Tua presença, diante de Ti, ó Deus, com súplicas, com louvores, com orações de gratidão, ó Pai. Nós queremos Te louvar, Te glorificar na beleza da Sua santidade, porque o Senhor é bom, é justo, é fiel para abençoar o Teu povo. E nós queremos Te glorificar, nós queremos Te louvar, meu Deus, nesta tarde poderosa, porque o Senhor nos deu esta oportunidade de vida, esta oportunidade de Te louvar, de estar na Tua presença, de estar na Tua casa, Te glorificando e Te exaltando. Ó Deus poderoso, perdoa, Senhor.
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5: Pois, ó Deus, há muitos e muitas pessoas que agora não estão, ó Pai, firmados na Tua palavra, não se encontram, ó Pai, com este vigor, com esta essência, com esta presença gloriosa. Nós queremos Te exaltar, meu Deus, rogando ao Teu Espírito, ó Pai, que possa enviar o socorro para esta vida, possa enviar, meu Pai, a libertação para esta pessoa. Senhor, é a sexta-feira da guerra contra o mal, meu Pai. O inimigo, ele luta, ele coloca barreiras, ele coloca, Senhor, impedimentos. Há uma guerra travada espiritual, mas nós Te glorificamos nesta tarde, mas nós Te louvamos, ó Pai, porque através da oração, através do clamor, a Tua igreja está orando e ela vencerá esta guerra. Ó, meu Deus poderoso, tenha misericórdia, meu Senhor, tenha misericórdia, meu Pai, desta vida, desta pessoa que Te adora, que Te clama, meu Pai, que busca pelo Teu amor, que busca pela Tua presença. Ó, meu Pai da glória, quantos agora estão fracos, ó Deus, estão desanimados, ó Senhor, mas que estão crendo na restauração. Quantos também, neste momento, estão, ó Pai, à beira da morte, à beira do abismo, mas o Senhor é o Deus que resgata estas vidas. Senhor, nós oramos para que o Teu Espírito possa enviar o livramento. Vai ao encontro desta pessoa, vai ao encontro desta casa, neste momento, ó Pai, meu Deus da glória. Rogamos ao Teu Espírito neste momento, para que o Teu Espírito Santo possa desfazer o laço, todo o mal contra esta pessoa. O inimigo estava arquitetando o mal contra esta vida, o mal contra esta família, pois é Satanás que destrói a família. É o diabo que destrói o casamento, é o diabo, meu Pai, que envia a destruição para destruir os familiares. Mas eu clamo agora, porque o Teu sangue é poderoso, o Teu sangue tem poder para desfazer este mal, estas obras malignas, estas obras diabólicas contra esta pessoa. Ó, meu Senhor, tenha misericórdia, meu Deus, tenha compaixão, ó Pai, meu Deus poderoso. Direciona, meu Pai, este ouvinte, direciona, meu Pai, este internauta que está nos acompanhando, que está orando conosco. Ó, Pai, vai operando o Teu milagre, vai operando, Senhor, as Tuas maravilhas para a Tua glória, para o Teu louvor, meu Pai. Meu Deus poderoso, tira, meu Pai, todo impedimento, tira esta barreira, esta muralha contra a vida desta pessoa. É pelo poder que há no Teu sangue, ó Deus Jeová, Deus tremendo. Eu creio sim, ó Pai, que o Senhor já está trabalhando, o Senhor já está operando na mente e no coração desta pessoa. Meu Deus, confirma a Tua bênção, confirma Teu amor, confirma o grande livramento contra esta pessoa que estava agora sendo, ó Pai, ameaçada, sendo, ó Pai,
6: meu Deus, que estava agora à mira do adversário, mas o Senhor dá livramento, o Senhor guarda, o Senhor protege, o Senhor livra, porque a tua palavra nos diz que aquele que habita no esconderijo do Altíssimo, à sombra do Onipotente, descansará. Eu creio nisto, ó Pai, que o Senhor é Deus que livra, é Deus que guarda esta pessoa, é Deus, ó Pai, que está enviando o socorro para esta pessoa. Ó, glória a Deus, obrigado Espírito Santo, obrigado pelo teu amor. Obrigado, ó Pai, pelas Tuas bênçãos, pelas Tuas misericórdias sobre as nossas vidas, Pai, sobre a nossa casa, sobre a nossa família, sobre este parente, este familiar, Senhor, esta mãe que ora, esta mãe que está clamando pela libertação do filho, que está buscando ao Teu Espírito neste momento. Nessa tarde, a busca, meu Pai, pela libertação desta filha, deste filho que está na droga, que está na bebida. Ó, Pai, Deus poderoso, eu creio nisto, ó Pai, que o Senhor liberta, que o Senhor transforma, que o Senhor resgata esta pessoa que outrora estava na tua presença, que outrora estava na tua casa, estava pregando a tua palavra, te louvava, cantava, salmodiava, mas agora está longe de Deus, agora está longe da casa do Pai, mas eu clamo, Senhor, porque o Senhor é Deus que vivifica, segundo a Tua palavra, meu Deus poderoso, vem Espírito Santo, vem Espírito da verdade, transformar esta vida, transformar esta mente, transforma, meu Pai, o intelecto, para que não possa ser mais, ó Deus, vítima das ameaças, vítima, meu Pai, das opressões de diabólicas, ó, meu Pai da glória, estas opressões malignas, estes laços do adversário, estes laços do maligno que estava contra esta pessoa, mas Deus corta o laço, o Senhor é Deus que corta, quebra o arco e corta a lança e queima os carros no fogo, meu Deus, peleja, meu Pai, a favor do teu servo. Peleja, Senhor, a favor da tua serva, nesta sexta-feira, o diabo está lutando, o diabo está pelejando para destruir, mas há poder no sangue de Jesus, há poder no sangue do Cordeiro, para repreender este mal, esta oferenda. Meu Deus poderoso, estas palavras de maldição lançada contra esta pessoa, ó Pai da glória, meu Deus, esta porta que estava fechada, esta porta que estava, meu Pai, acorrentada, abre a porta, meu Pai, porque o Senhor tem a chave, ah, meu Deus, e a porta que o Senhor abre, ninguém fecha, ó Deus poderoso. Eu creio, ó Pai, que nesta tarde gloriosa o Senhor está visitando. Visita, meu Pai, as crianças, visita os adolescentes, visita mesmo, meu Pai, a Deus, esta juventude que neste momento ora conosco, ora, meu Pai, através da rádio, através dos canais de comunicação. Sim, ó Pai, vai ao encontro, confirmando a restauração, confirmando o teu milagre, confirmando a libertação, renovo espiritual, renova, meu Pai, o seu povo, renova, meu Pai, a sua igreja, renova, meu Pai da glória.

0: pelo grande avivamento, ó Pai, como aconteceu ali, Senhor, na Rua Azusa, ó Deus, aquele grande avivamento, ó Pai, vem sobre o Teu povo, Senhor, vem sobre a Tua igreja, este avivamento, este renovo espiritual, para que saia, oh meu Pai, o desânimo, para que saia a frieza, este mal que está assolando o Teu povo, e eles estão perdendo o amor pela Sua palavra, perdendo, oh Pai, o amor pelo Teu Espírito, mas que o Senhor possa restaurar, para que o Senhor possa, meu Pai, restituir, porque assim como disse bem o profeta Ageu, que a glória desta última casa será maior do que a da primeira, e eu creio, ó Pai, que o Senhor manifestará a Sua glória, manifestará o Seu poder, que a Tua glória, que este renovo, que esta, Pai, esta oração, possa, meu Pai, chegar até o trono do Senhor. Envia, meu Senhor, a resposta, envia mesmo este renovo espiritual que esta pessoa está necessitando, está precisando deste renovo, desta graça, desta libertação, ó Pai, desta cura, oricalama lavaia, ó meu Deus poderoso, sim, meu Deus, vai repreendendo esta enfermidade, repreenda, meu Pai, toda dor, esta dor nas costas desta pessoa, ó Espírito Santo, vai ao encontro, ó Pai, e tira, meu Pai, da glória, estas alergias, estas manchas na pele, estas infecções, ó Pai, no corpo, no sangue, ó Deus tremendo, tira mesmo e repreenda esta enfermidade, o câncer, a leucemia, Senhor, quantos agora, neste momento, não somente, ó Pai, aqui nesta cidade, mas em todo o Brasil, estão recebendo o diagnóstico médico, é câncer, deu positivo, e agora está preocupado, agora está angustiado, ó meu Deus, mas eu creio no milagre, eu creio na cura, vai visitando o Senhor, pela Sua bondade, pela Sua misericórdia, esta pessoa, ó Deus, que está enferma, que está agora com câncer, que está com este tumor, tira, meu Pai, queima, meu Pai, estes tumores agora, pelo poder que há no Teu sangue, esta pessoa que está sentindo agora estas dores e que está colocando a sua mão aonde está doendo, meu Deus tremendo, queima, meu Pai, estas dores no corpo, estas dores, meu Pai, na coluna, todo tumor maligno, toda enfermidade, eu te repreendo agora. Eu te repreendo agora, em nome de Jesus Cristo, é libertação total, é guerra contra o mal, meu Deus, saia todo o mal agora, saia toda obra maligna, toda seta que assola meio-dia, toda peste perniciosa, toda obra do adversário contra esta pessoa. Eu te repreendo, sai do corpo agora, opressor maligno, saia, você que estava oprimindo esta mente, você que estava oprimindo esta pessoa, alabaca, alamastei, queima mesmo, Senhor, queima mesmo, meu Pai, esta obra maligna, esta obra diabólica, contra esta casa, contra esta família, em nome de Jesus Cristo, ó Deus poderoso, o Senhor é Deus que liberta, o Senhor é Deus que transforma, o Senhor é Deus que está curando agora, cura, Senhor. Cura, meu Pai, porque através da oração a Tua igreja está orando, a Tua igreja está clamando e buscando pela Tua presença, e clamando e buscando, ó Pai, pelo revestimento, e clamando, Senhor da glória, meu Deus poderoso, o diabo está lutando O inimigo, ó Deus, está lutando para destruir esta pessoa, para colocá-la em uma cama, ó Deus, enferma, doente, desenganada, mas ao poder no sangue do Cordeiro, sai, espírito depressivo, demônio, eu te repreendo, o sangue de Jesus vai contra ti agora, o sangue de Jesus tem poder, o sangue de Jesus Cristo é poderoso para repreender este inimigo, para repreender esta legião maligna. Ó, meu Deus, eu oro com fé, meu Pai, eu clamo, eu intercedo com fé, porque eu creio, meu Pai, na cura, porque quando Pedro e João estavam indo à hora nona, ao caminho do templo, da Porta Formosa, Senhor, ele se deparou com aquele coxo, pedindo prata, pedindo ouro, esmola. Mas Pedro declarou: eu não tenho prata e não tenho ouro, mas o que eu tenho eu te dou, em nome de Jesus Cristo, levanta-te e anda. Ó Pai, e o milagre aconteceu naquele momento, Senhor meu Deus e meu Pai, vai socorrendo esta pessoa. Vai socorrendo esta vida agora. Talvez, ó Deus, ela está precisando urgentemente de uma bênção, ó Pai, material. Mas o Senhor, meu Pai, olha também para o interior, para o coração, para o íntimo. O Senhor é Deus que sonda e necessita, Senhor. Esta pessoa necessita do milagre. Esta pessoa, meu Pai, necessita da libertação completa, da libertação total, e eu creio, ó Pai, que o Senhor já está operando milagres e maravilhas. Opera mesmo, meu Pai, também nesta tarde, nesta sexta-feira, usa o teu servo grandemente, e que vidas também possam ser libertas, possam, ó Pai, ser curadas para a glória do teu nome. Salva estas almas, vai salvando mesmo, salva, meu Pai, o teu povo desta escuridão, deste abismo, deste calabouço, ó Deus poderoso, onde somente há escuridão, onde somente há trevas. Liberta, Pai, este povo que está aprisionado no pecado, na prostituição, que está aprisionado nas drogas, na bebida, que está agora aprisionado nesta depressão profunda, labaixando a rábia. Sai daí, espírito das trevas, espírito malfeitor. Saia, solta esta vida, solta esta pessoa, sai desta casa, sai do quarto, sai da mente, sai do coração desta pessoa agora, em nome de Jesus. Senhor, dá o livramento de infarto, livra, meu Pai, do AVC, do derrame, livra, meu Pai, tenha misericórdia deste jovem, desta pessoa, ó Deus, em no nome santo do Senhor e Salvador Jesus Cristo. O Senhor é o Redentor, o Senhor é o autor e consumador da nossa fé, meu Pai, o Senhor é o sumo sacerdote, meu Deus, o Senhor é o Messias prometido, ó Pai da glória, ah, Senhor meu Deus, Espírito Santo da verdade, o Senhor é o nosso conselheiro, é o Deus forte, é o Pai da eternidade, é o Príncipe da Paz. Ó, meu Pai, nós queremos te render graças, ó Deus, nós queremos te glorificar, meu Pai, nós queremos te agradecer pelos grandes livramentos que o Senhor dera para a sua igreja, que o Senhor realizou para esta vida. Meu Deus, é por isto que estamos de pé, é por isto que estamos aqui, porque grandes coisas fez o Senhor por nós, e por isto estamos alegres. Obrigado, ó Pai, pela tua bênção completa. Abençoai, ó Deus, esta pessoa que está clamando por esta causa, por este propósito, por esta campanha. Meu Deus, todos quantos agora estão no canal Direto com Deus em orações, ó, meu Pai, e está orando, está clamando por esta causa. Senhor meu Deus, assina agora, envia a resposta, envia a bênção, envia mesmo para esta vida, meu Pai, a providência. O Senhor é o Deus que provê no deserto, o Senhor é Deus que provê no vale, o Senhor, Pai, certamente é o Deus que provê no momento da dor, no momento da angústia, no momento da tribulação. O Senhor é Deus que vem para socorrer, vem como refúgio, vem para trazer o livramento, vem para trazer o escape, assim como está escrito na sua palavra, que enquanto o Pai Pedro estava encarcerado, a tua igreja orava, a tua igreja te buscava, a tua igreja orava, e o Senhor enviou o anjo para dar o escape para Pedro, que estava aprisionado. Meu Deus, eu creio nisto, ó Pai, que através da oração, ó Deus, o Senhor visitará esta pessoa que está na cadeia também, que está na penitenciária, que está no presídio, ó Pai, e agora também está orando conosco, também está, ó Pai, entregando a sua vida para Cristo, está entregando a vida para o Senhor, está renunciando, ó Pai, agora o pecado, está renunciando esta vida de erros, ó Pai, de maldade, e está entregando a vida para o Senhor. Vai, meu Pai, guardando ele, vai guardando ela, vai visitando e abençoando para a tua glória. Te calabaia, labacalamasturi, me calamastei. Oh, meu Deus, o Senhor é Deus de mistério, o Senhor é Deus que liberta, o Senhor é Deus que está agora quebrantando este coração, quebranta, meu Pai, vai sondando, vai falando com teu servo, vai falando com a tua serva. Meu Deus, que coisa tremenda, é o Senhor operando, é o Senhor enviando a resposta, é o Senhor enviando o socorro, o Senhor enviando a providência para esta casa, para esta jovem. Visita, Senhor, o estado do Pará, ali, meu Pai, na ilha de Marajó. Quantos adolescentes estão ali, ó Pai, sendo vítimas de abusos, mas o Senhor tem poder para repreender agora todas as artimanhas do diabo, tudo aquilo que estava projetado contra aquela juventude. O Senhor é Deus que dá livramento. Socorre, meu Pai, abençoa, meu Pai, a minha fundação Reviver, os projetos que estão ali naquela cidade. Meu Deus da glória, abençoa, sim, ó Pai, toda a equipe empenhada para este projeto, socorrendo aquelas vidas. Senhor, ali a região do Nordeste, visita mesmo, abençoai, ó Deus, de forma poderosa, de forma especial, para a tua glória em todo o nosso Brasil. Abençoa os projetos da nossa Igreja Pentecostal Deus e Amor. Abençoa, meu Pai, a nossa presidente, Irene Miranda, toda a nossa diretoria deliberativa, Senhor. Abençoai, ó Pai, toda a nossa diretoria executiva, para a tua glória. Toma os teus servos em tuas mãos, vai guardando, dando direcionamento, sabedoria e autoridade, ó Deus poderoso, dando forças, dando saúde e graça. Meu Deus, abençoa, meu Pai, o culto da Santa Ceia do Senhor neste sábado, neste domingo. Meu Deus, este culto especial que acontecerá, meu Pai, nessa tarde de domingo. Meu Pai, o culto do Dia dos Pais. Abençoa, meu Pai, todas as famílias da terra, todas as famílias, Senhor, os pais, as mães. Vai abençoando, meu Pai, de amor e de bondade. Vai acrescentando os anos de vida, dando saúde, ajudando para que eles possam desfrutar, meu Pai, das tuas bênçãos poderosas, das tuas bênçãos para a tua glória, meu Deus. Salva, meu Pai da glória, estas pessoas que estão agora nos ouvindo, que estão orando conosco, dando graças, ó Pai, e dando vitória para a Tua glória, Senhor. Nós queremos Te louvar e Te agradecer no nome santo do Senhor e Salvador Jesus Cristo. É o que Te pedimos e Te agradecemos em nome de Jesus. Glória a Deus, que maravilha, povo de Deus, você que orou com fé, que Deus em Cristo possa abençoar grandemente a sua vida, toda a sua família. Mas agora eu quero fazer este convite especial para você que está em casa e ainda não entregou a sua vida para Jesus, ainda não tomou esta decisão. Talvez já entregou a vida para Cristo, mas agora está longe da presença de Deus e que precisa reconciliar. Chegou a hora, chegou o dia. Você que está pela rádio também, faça esta oração comigo e Deus abençoará a sua vida e mudará a tua história. Este processo que você está passando, esta luta, estas angústias que você sente dia após dia, Deus colocará um basta hoje, em nome de Jesus. Portanto, ore comigo. Senhor Jesus, eu estou entregando a minha vida para o Senhor. Senhor Jesus, me aceita como Teu filho. Senhor Jesus, perdoa os meus pecados, as minhas falhas, as minhas transgressões. Eu pequei, Senhor, mas agora me arrependo pelos meus pecados. Senhor Jesus, me ajuda a prosseguir, a permanecer firme na Sua presença. Senhor Jesus, me capacita, me instrui à luz das Santas Escrituras. Senhor, escreve o meu nome lá no céu, no livro da vida, em nome de Jesus. Amém e amém. Que Deus abençoe, sejam todos muito bem-vindos. A paz do Senhor para você que agora entregou a vida para Cristo, reconciliou. Envia sua mensagem para o nosso WhatsApp, DDD 11 950 94 46 45, ou também você que está pela rádio, envia agora para o número 11 98292 3392. Nós lhes daremos uma assistência, discipulamos você, acompanhamos e também faça uma visita, você que está em outro estado, em outra cidade, faça uma visita a uma igreja mais próxima de sua casa e converse que você entregou a vida para o Senhor através da rádio. Que Deus em Cristo abençoe. Daqui a pouquinho, às 15 horas, Pastor Kleber de Oliveira, ministrando a Palavra de Deus aqui em nossa sede mundial, no Templo da Glória de Deus, onde estamos localizados na Avenida do Estado, 4568, aqui na Liberdade. Entrada principal, Avenida Prefeito Passos, número 10. Esperamos por vocês aqui em nossa sede mundial, no Templo da Glória de Deus. Que Deus abençoe quem orou com todos vocês. Eu mesmo, Diácono Lindenberg Araújo. Fique com Deus e a paz do Senhor Jesus.
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3: 12 horas e 31 minutos.

0: Muito boa tarde, na paz do Senhor Jesus, a todos os ouvintes de perto, de longe. E aqui estamos em mais um dia. Receba minha saudação, na paz gloriosa de Cristo, Débora Miranda de Almeida.
1: Aqui, pastor Lourival de Almeida, Pai do Senhor para todos vocês e Mulher Virtuosa, o peruíno da nossa programação. Fique aqui, só sobremesa, coisa gostosa para você na nossa programação.

0: Você é mulher virtuosa ou é a tola? É a sábia ou é aquela cheia de estultícia, né? Não. A mulher virtuosa é aquela que é sábia, sabe falar, sabe agir, sabe andar, sabe ser realmente uma pessoa que leva o testemunho de Cristo, a luz do Evangelho às pessoas. Meditação para você aqui no nosso programa.
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2: Cuidado com a cumplicidade. Essa mensagem eu já falei sobre ela tempos atrás, e o título que coloquei nela em 2000, lá vai bolinha, foi Não Seja Participante. E hoje eu mudo o título, mas tocando o mesmo assunto, né? Não seja cúmplice. Cuidado com a cumplicidade. Deus, ele enxerga as coisas diferentes da gente, mas o olhar de Deus sempre é perfeito. Então, diante da justiça de Deus, não importa que você tenha cometido o ilícito ou o crime ou não, você será culpado se de algum modo você contribuir para a realização de uma coisa errada. O assunto é sério e eu acredito que todos nós devemos tomar muito cuidado com esse assunto. Porque hoje nós temos, Débora e ouvintes, nas mídias sociais, os compartilhamentos e os likes. Uhum. A gente compartilha coisas sem saber se são verdades. Então nós nos tornamos, às vezes, cúmplices. E às vezes, não, é que passaram para mim e eu repassei. É.
0: Tá. Mas a partir do momento que você dá a curtição ali, curtir, você está concordando, né?
2: E a partir do momento que você repassa uma coisa que você não sabe, você está cometendo um crime contra outra pessoa. Um erro você está cometendo, sabendo que está cometendo. Sabe que mandaram? É. Se fosse uma informação concernente a um filho seu, a um parente seu, talvez a sua mãe, ou seu pai, ou seu irmão, você não compartilharia, você não passaria para frente, não é? Mesmo que fosse verdade. Agora, quando são outras coisas ou outras pessoas, você passa tipo assim, não fui eu que criei isso, eu só passei, não. Você foi cúmplice. E essas conexões criminosas, elas acabam nos remetendo ao ano 1150 a.C., no Antigo Testamento. E também para o ano 33 d.C., né? Vocês já estão até sabendo o que eu estou dizendo. Em 1150, fala-se a respeito dos cidadãos de Siquém. Deram 800 gramas de prata tirada do templo de Baal Berite para Abimeleque, filho bastardo de Gideão. Vai vendo aí. E com esses recursos, ele alugou, ou seja, ele comprou mercenários, não é? E pagou eles para matar os 70 filhos de Gideão. E só escapou o caçula porque conseguiu fugir. A Bíblia fala em Juízes, capítulo 9. Não foi ele que matou, mas foi ele que mandou matar. Então nós temos hoje, dentro das questões de lei, né, o mandante e o executante. E tanto o mandante como o executante estão passivos à prisão, a pagarem pelo crime, cada um dentro das suas nuances da lei, mas os dois são culpados. 33 depois de Cristo, o que aconteceu? Os sacerdotes, eles não mataram Jesus, não é? Necessariamente, mas eles retiraram do gasofilácio, né? 30 moedas de prata e deram a Judas. Olha, você entrega ele, você diz quem é ele, faz assim então, aí a gente... Então eles não mataram Jesus diretamente, mas indiretamente, e foram culpados e são culpados do mesmo crime. Assim como os homens de Siquém, que mataram os irmãos por parte de Abimeleque, eles também não foram diretamente os assassinos, mas alugaram mercenários para que matassem os seus meio-irmãos. Agora, essa contribuição para o crime chama-se a cumplicidade e é um pecado. Não menos grave do que você mesmo matar. É a mesma coisa. Não matou, mas mandou matar. Que diferença faz? Vidas espirituais morrem, porque algumas pessoas que matam com a língua e outras continuam matando, repassando coisas que não têm certeza, não é? Então, ouvintes, isso é gravíssimo. Você está, sim, indiretamente assassinando outras pessoas, assassinando ministérios. E a Bíblia Sagrada nos fala, Paulo falando a Timóteo, para nós não tomarmos parte nos pecados das outras pessoas. 1 Timóteo capítulo 5, versículo 22. 22. E é uma... Essa tradução é bem interessante. É a Bíblia na linguagem de hoje. Fala tranquilamente, olha, não tome parte nos pecados das outras pessoas. É cumplicidade. Então você precisa ir muito além, até mesmo de não cometer o mal. Deus exige que você dificulte o mal. Que você se torne um obstáculo para a prática do mal. Que você seja um opositor ao mal. É isso que a Bíblia fala. Paulo diz, não participemos das obras infrutíferas das trevas. Antes, vamos expor essas obras à luz. Então, Paulo está dizendo, não é só a questão de pagar para alguém matar. Não, você tem que ser uma barreira para que ninguém pague, para que outros matem. Você não pode ser participante das obras da

0: Então vamos tomar cuidado para que nós possamos ser criteriosos. Bom é nós não julgarmos de uma forma estabanada ou de uma forma desnecessária a conduta de ninguém. Mas se necessário for, que os nossos julgamentos sejam julgamentos, ou que nós possamos julgar com eloquência, com sabedoria. Então, para que nós sejamos livres desse pecado da cumplicidade, não sejamos cúmplices, porque quando somos cúmplices, nós estamos a serviço do mal, a serviço do maligno e, infelizmente, nos prejudicando a nós mesmos também, porque haverá, sim, o peso da destra da justiça de Deus sobre todos os injustos.
1: É, palavra maravilhosa essa. Estou até meditando hoje de manhã que 6 coisas o Senhor aborrece, ele abomina, que é você levar adiante e falar do seu próximo, né? E acabar com
0: aquele
1: ele,
0: que semeia,
1: né?
0: Contenda entre os irmãos.
1: É verdade. Né? Vamos ouvir mais um hino? Casa de Deus, André e Alexandre louvam ao Senhor agora.

0: E Senhor, por todo o tempo, por toda a minha vida, louve ao Senhor, ouvinte, mesmo que isso seja difícil agora no momento. Que você possa levantar as mãos e dizer, Senhor, o Senhor seja louvado nesta provação, nesta luta, que o Senhor seja adorado. E olha que interessante aqui no momento bíblico, né, do dicionário bíblico, não sei se vocês já perceberam, ouvintes, como as pessoas gostam de repetir o que os outros falam. Eu não vou lhe dizer que essa prática seja imprópria, mas é bom conferir tudo que a gente ouve, né? Para a gente evitar situações constrangedoras, desagradáveis. Naquela famosa igreja de Bereia, está escrito isso em Atos 17, os cristãos ali recebiam de bom grado as pregações. Mas eles eram prudentes. Eles não as recebiam como verdades bíblicas, sem antes conferir se era verdade mesmo aquilo que eles estavam ouvindo. Os bereanos eram sábios. E eu posso dizer que hoje tem muita gente com a síndrome do papagaio. Que é a síndrome do... Ah, eu vou repetir o que eu estou ouvindo, né? E essa síndrome do papagaio, ela se verifica nos diversos versículos, entre aspas, novos, que alguns pregadores e pregadoras insistem em dizer que são versículos. Ouvir alguém um dia pronunciar um desses versículos e começar a citá-los como verdade, sem antes ter o cuidado de confirmar se era verdade ou não. Por exemplo, você já ouviu falar, Lorival, que pessoas já dizem, né, já disseram que é um versículo a voz do povo e a voz de Deus?
1: Sim, sim. Vox Populi, Vox Dei.
0: Um certo pregador citando essa frase antibíblica e esta bíblica, é oriunda do latim, Vox Populi, né, Vox Dei, como se fosse da palavra, né? Como se fosse um versículo. Quando Jesus andou na terra, a opinião do povo a seu respeito era variada. Uns consideravam Jesus pecador ou endemoniado, como está em Mateus 12, e outros criam que ele era um profeta. E enquanto isso, a voz de Deus ecoava, este é o meu filho amado em que me comprazo. Então, como a voz do povo pode ser a voz de Deus? Quando perguntaram, vamos soltar Barrabás ou a Jesus? O povo respondeu Barrabás. Então, a voz do povo não é a voz de Deus e tampouco é um versículo. Tem mais uma aqui. Uma vez nós comentamos sobre isso, Lorival, de um presbítero que disse, água mole em pedra dura, tanto bate até que fura, e falou que era versículo.
1: Esse foi o campeão, né? Esse foi o campeão. O irmão sobe no culto e olha, não era um irmão que não, era...
0: Um presbítero, né?
1: Presbítero, e chega lá, porque, aleluia, o nosso Deus aí não sabia o que falar, porque é assim, continua orando, porque água mole, pedra dura, tanto bate até que fura, como diz as escrituras.
0: Que feio, que feio, é melhor não, né?
1: Melhor não.
0: É um provérbio popular, ouvinte, um provérbio popular, que está fazendo alusão à persistência, né? Trata-se de um bom pensamento, é um bom provérbio, né? Mas não é bíblico. Então, não aparece nas páginas sagradas e realça aquele princípio da perseverança na oração, né? Isso, porém, não nos autoriza a citar essa frase como se fosse um versículo inspirado na palavra de Deus. Então, tome cuidado, ouvinte, principalmente você que prega, não tenha a síndrome do papagaio. Tá certo?
2: O Senhor quer transformar.

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2: Orival, temos notícias aí?
3: Temos. E também coisas que, assim, nós como igreja do Senhor, coisas que nós não gostaríamos de ver nas manchetes de jornais, né? Coisas que para a igreja pega mal, é muito ruim. Como, por exemplo, nós tivemos aqui algumas informações. Só vou ler só para vocês, somente mesmo, as manchetes. Pastor milionário diz convocar anjos de flutuar durante cerimônias. Já falei sobre isso no programa.
2: Esse
3: tipo de manchete a gente não quer ouvir. Outra. Quase 100% das igrejas são irregulares no Brasil, dizem contadores cristãos. Outro tipo de manchete que a gente não gosta de ouvir. Outra. Igreja brasileira picha ruas, anunciando Jesus, cultos, a volta de Jesus. Também não dá para ficar ouvindo esse tipo de coisa. Crente não pode ficar emporcalhando as ruas, não é? E também outra aqui, olha. Isso tudo numa página só, hein? Empresa ligada à igreja é autuada por trabalho escravo. Então, ouvinte, é o tipo de notícia que não acrescenta nada a nós como igreja. Igreja tem que dar bom exemplo e tem que estar... Eu vou dizer assim, tipo, acontece às vezes, né? Acontece uma coisa, outro um deslize que às vezes é atribuído à igreja. Mas a igreja em si, no seu corpo diretório, seu corpo de pessoas sérias, tem que estar comprometida com tudo, com a sociedade, com as leis, tem que estar comprometida com a limpeza, comprometida, enfim, com a coletividade de uma forma geral e gerar sempre coisas boas. Não esse tipo de informações aqui que pegam mal, né, Débora?
2: É chato, né? Dá até vergonha de falar, né?
0: Em todo tempo, que lindo este ano. Você vai ouvir agora com Caterine Magalhães.

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1: 13 horas e 2 minutos.

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3: 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Que música linda, maravilhosa, vai tocar o seu coração na voz de Daniela Balabem, do CD Sala do Trono.

0: paz do Senhor Jesus, irmã Débora, irmão Lourival, pastor. Quero conhecer vocês pessoalmente. Amo esse programa, amo vocês. Vocês são muito sábios. Vocês têm muita sabedoria, muita coisa para passar para a gente. Vocês me edificam muito. Eu sou Virgínia de Mogi Mirim. Obrigada por tudo, viu?
1: A paz do Senhor, cantora Débora Miranda e pastor Lourival de Almeida, que é o cantor Marcos Gomes. Estou sempre na boa companhia de vocês aqui em Brasília, Distrito Federal. Um dos quadros que mais gosto é o Minha Vida no Passado. Tenho aprendido muito também com as mensagens do pastor Lourival. Gosto muito de todas as canções que são tocadas no programa. Um abraço para todos, a paz do Senhor.
2: Paz do Senhor, irmã Débora, paz do Senhor, irmão Lourival. Aqui é a irmã Cristina de Bocaina. Eu gosto muito do programa MC, gosto também do programa das crianças, que é a irmã Paz aí. Já gravei muitas historinhas com meu filho. Gosto muito desse programa, viu? Deus abençoe vocês, a paz do Senhor.
3: Amém, obrigado realmente pela sua audiência, pelo carinho que vocês têm demonstrado ouvindo a gente todos os dias. E é isso que a gente quer. A gente quer transmitir conhecimento, a gente quer trazer alegria aos lares que estão nos ouvindo. Vamos falar de família? Eu quero falar de netos e também quero falar de filhos.
4: Momento da família.
3: Olha que versículo bonito, Provérbios 17:6. Você que gosta desse versículo, Olival?
5: Gosto.
3: Coroa dos velhos são os filhos dos filhos, ou seja, os netos, né? E a glória dos filhos são os seus pais. A Bíblia fala que coroa dos velhos são seus netos. Mas por que isso? Porque assim teve a consciência de que formou um ser humano capaz de cumprir o mandamento que Deus nos deu de crescer e multiplicar. E isso reflete a glória de Deus quanto à criação. E a glória de seus filhos são esses pais que o tornaram homens completos, livres, independentes e capazes. O Senhor foi o Criador da família. Todo o tempo, em toda a Bíblia, Deus tem demonstrado seu cuidado, seu carinho com a família. Por exemplo, a Bíblia diz, e não fez ele somente um, ainda que lhe sobejasse espírito? E por que somente um? Não é que buscava descendência piedosa? Portanto, guardai-vos em vosso espírito e que ninguém seja infiel para com a mulher da sua mocidade. Agora já estamos falando de uma área mais sensível e melindrosa do casamento. Portanto, guardai-vos em vosso espírito que ninguém seja infiel para com a mulher da sua mocidade. Malaquias 2:15. Lourival, uma coisa tão séria que em Malaquias, o último livro do Antigo Testamento, Israel perguntava por que suas orações não eram atendidas. E você viu o que Deus respondeu? Todavia perguntais por quê? Porque o Senhor tem sido testemunha entre ti e a mulher da tua mocidade, para com a qual procedeste deslealmente, sendo ela a tua companheira e a mulher da tua aliança. Então está escrito isso em Malaquias 2:14. Então uma das respostas que Deus traz, porque as orações deles não eram atendidas, era porque realmente havia a traição. Agora se você vai no livro de Miqueias, nos retrata uma passagem muito clara do que aconteceria nos últimos tempos. Perdão, nos últimos tempos. E foi a mesma que Jesus falou que os inimigos seriam membros das suas próprias famílias. É triste isso, né? Porém, infelizmente, isso acontece. A Bíblia diz, não creais no amigo, nem confieis no companheiro. Guarda as portas da tua boca daquela que repousa no teu seio, pois o filho despreza o pai, e a filha se levanta contra a mãe, a nora contra a sogra. Os inimigos do homem são os da própria casa. E não é isso que acontece hoje? Agora falando de pai e mãe. Uma coisa é honrar pai e mãe, e outra é ser submisso a eles por toda a vida. Coisa que Deus não quer. Por isso criou o casamento, quebrando de vez esse laço, transcendendo para uma nova família. Aqui a gente pode ver e nos lembrar que ao se casar, o seu compromisso é com a sua esposa. A coroa que você dará a seus pais, segundo a Bíblia, é criar os seus filhos num lar cristão, digno, coeso, respeitando a sua esposa, priorizando a família que Deus te deu e não retrocedendo para o seu antigo ninho. Há muito queria dar essa palavra, pois não é pouco o número de lares que tem sido destruído por causa dessas intervenções. E veja que realmente esta é a realidade, que por justamente se tratar de mãe e filho, acaba ficando uma coisa muito delicada, uma armadilha muito astuta do inimigo de nossas almas. Para terminar, os filhos são herança do Senhor. Isso quer dizer o quê? Eles não nos pertencem. Então cumpre a nós pais fazermos deles bons pais, fazer dos nossos filhos bons maridos, para o cumprimento da palavra de Deus e glória do Senhor. E as mulheres que estão sofrendo disso em seus lares hoje, orem por suas sogras e maridos, pois esse comportamento obsessivo com certeza não vem de Deus. Não tem nada a ver com honrar pai e mãe, mas sim possessão, pois o ser humano dificilmente lida bem com poder e autoridade. Alguns até abusam. Mas o Senhor é galardoador daqueles que o buscam. Isso não está no plano de Deus. No momento que você se casa, você torna-se uma só carne com seu marido. E com certeza a rainha do lar tem que ser você, mulher. Lute pelo direito que Deus te deu com as armas espirituais, não com as armas felinas de sua língua ou de suas mãos, pois o Senhor te dará a vitória. Que o Espírito Santo de Deus fale profundamente e continue falando aos corações.
5: Muito bem, gosto desse versículo realmente. Eu acho que existe uma conexão, né? Quase como uma cumplicidade entre avós e netos, né?
3: São cúmplices. Uma coisa meio misteriosa. Cúmplices
5: no bom sentido, né? Vamos ouvir a Cristina cantando Grande Acontecimento?
3: Sim.
5: Vamos lá.
6: Num momento, num abrir e fechar de olhos, a trombeta soará. E veremos o Filho de Deus vir nas nuvens com poder e grande glória. Ele enviará os seus anjos, que ajuntarão os escolhidos de Deus nos quatro cantos, de uma a outra extremidade da terra. 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

0: Mas é, Jesus Cristo virá mesmo, breve virá, né? Breve virá, não tardará o Senhor. Você está preparado? Nós estamos vivendo, eu diria, um tempo de oportunidade muito grande. Nós não podemos dar chances, né, ao inimigo. Dar chances, a gente fala das chances ao azar, né? Falar em azar, sexta-feira 13, muita gente acredita, né? Cuidado com o gatinho preto, olha a escada, né?
1: As pessoas que não têm conhecimento, né? Mas as pessoas que conhecem a palavra de Deus, é um dia como o outro qualquer, pois é. Não é verdade?
0: De qualquer forma, estávamos falando de que Cristo virá, e Ele virá mesmo, esteja preparado, tá bom? E também, Débora, achei interessante trazer para nós aqui a questão dos hábitos noturnos. E foi realizada uma pesquisa na Inglaterra e também nos Estados Unidos, e foi comprovado que pessoas com hábitos noturnos, são chamados notívagos, né? Têm o risco de morrer mais cedo. E não é que foi aquela pesquisa tipo, ah, a gente perguntou para 10 pessoas, não. Uma pesquisa com mais de 430 mil pessoas.
1: Uau.
0: Esse tipo de pesquisa eu acho que realmente está comprovado, não tem mais o que você... Não é? Quase meio milhão de pessoas.
1: É bem profundo, né? Bem profundo.
0: Então, 430 mil notívagos foram pesquisados e foi concluído que eles têm 10% maior risco de morrer do que as pessoas que têm os hábitos normais, assim, de que dorme à noite e fica acordado de dia.
1: Não é? Você se julga a pessoa notívaga?
0: Eu já fui mais. Hoje não sou tanto, mas já fui mais.
1: Eu também já fui. Hoje eu estou mais para fazer as coisas de dia, né?
0: Pois é, mas ainda não acordo tão cedo, também não durmo tão cedo por causa do trabalho. Né? Porque a gente vai para casa, o trabalho vai com a gente. E a gente... Mas em relação a tempos atrás, que a gente dormia 4, 5 da manhã, não. Agora não.
1: Meu Deus.
0: Está bem melhor,
1: né? Acho que agora a gente se sente até melhor, né? Dormindo mais cedo, levantando mais cedo. Eu acho que realmente a madrugada foi feita para dormir mesmo, né? Que acho que é onde está o silêncio absoluto, total. Porque quando a pessoa dorme de dia... O barulho é evidente, né? E é inevitável.
0: A própria luz, né? Então, Débora, as pessoas que têm esses hábitos noturnos, elas acabam morrendo, né, mais cedo, vivendo 6 anos e meio menos do que as pessoas que não têm o hábito noturno.
1: Ainda bem que a gente mudou antes, né?
0: É, pois é. Então, o autor e o coautor da pesquisa, eles alegam que já é uma questão de saúde pública, que não pode ser ignorada. E argumentou que as pessoas noturnas devem começar a trabalhar mais cedo e dormir mais cedo se quiserem viver mais. Então, aí a pesquisa foi para os Estados Unidos. Os Estados Unidos também fizeram uma grande pesquisa e informaram também que as pessoas que têm hábitos noturnos e ainda bebem e fumam, essas pessoas,
1: meu Deus,
0: pior ainda, vivem menos ainda. Então é importante, ouvintes, dormir no horário certo, né? E é importante também deixar o quarto escurinho, porque isso faz parte de um bom sono.
1: A temperatura também,
0: temperatura,
1: né?
0: Se os que puderem, deixar na temperatura certa. E lembrar também, né, que é bom dormir 8 horas. Tem pessoas que já não tem mais essa necessidade, eu diria, o próprio corpo já não clama mais por 8 horas, mas você dormir bem, você vai ter um dia bom. Dormiu mal, o dia, como eu sempre digo, será...
1: Muito mal.
0: Miserável, que eu sempre digo.
2: Santo, canta Débora Miranda, do álbum É Assim Que Adoro.

Eu vou trazendo aqui alguns sinais que você não sabe fazer boas compras. O quê? Mandela, o que você tá falando aí? É verdade. Gente, no tempo que a gente tá, nessa situação econômica que vive o país, você tem que economizar qualquer centavo que seja. É. Então aqui tem alguns erros que a gente comete na hora de adquirir novos produtos. Como evitar esses erros, hein? Olha, vamos falar aqui de um tema muito importante. Você comprar itens básicos no shopping ou lojas de marca. Explico. Calma, calma. Camisetas básicas. Sabe aqueles itens do dia a dia que costumam custar bem mais barato em lojas dentro dos centros comerciais, em lojas de varejo, nas ruas da cidade? É bom você evitar e não comprar no shopping, porque no shopping o preço é bem maior. Se você realmente quer economizar, busque peças para uso diário em locais de compras populares. 25 de março, Brás. Por exemplo, eu compro meias em atacado lá na 25 de março. É muito mais barato, né? Itens assim básicos que você usa no dia a dia, no comércio de rua mesmo. E muitas vezes produtos de grandes marcas como meias e lingeries variam de preço de acordo com o ponto de venda. Vale a pena investigar, você vai economizar. Outra coisa que a gente comete, e muito, e é erro, não provar peças de roupa ou testar itens que nós usamos no dia a dia e levar para casa porque está barato. Ah, esse vestido está barato, eu vou levar, mas não cabe. Chega lá, fica lá no guarda-roupa fazendo aniversário. Um ano, dois anos, não é? Se você estiver com pressa, se você estiver com pressa e não souber se o tamanho é ideal para você, então não leve. Ah, mas é tão bonito, mas tá tão barato, amanhã vai aumentar. Olha, tá em liquidação. 70% off. Não, não leve. Se você não provou, não leve. O mesmo vale para perfumes. Na dúvida do aroma, do cheiro, deixe para outro momento, você tá com pressa. Isso porque se ao chegar em casa o resultado não for como você imaginou, vai acabar deixando o item de lado sem trocá-lo e dinheiro foi pro ralo. Agora, a última dica de hoje. Deixar-se levar pela moda. É claro que às vezes queremos comprar alguns itens que estão em alta, tá todo mundo usando, né? Aquele cachecol assim, assado. Mas é preciso avaliar se essa compra vai valer a pena. E se tem a ver com o tipo de roupa que você costuma usar. Agora, quantas peças a gente vê no manequim, que aparentemente são lindas, e quando a gente vai provar essas peças, nos decepcionamos. É verdade. Ao adquirir um produto que não é o seu estilo, a chance de usá-lo é minúscula. Você não vai comprar só porque está na moda. Mas cabe numa pessoa mais magra, longe, uma pessoa mais alta, por exemplo. Tem coisas que não servem para uma baixinha e servem para uma alta, mas está na moda, mas não é seu estilo, não combina, não fica bom. Então, nada de levar. Principalmente nós mulheres, né? Nós temos aquela tendência a levar aquilo que está em liquidação, que é mais barato, coisa e tal. A gente é impulsionada naquele negócio de comprar, e de repente vai fazer 5 anos que o produto está lá na sua casa e você nunca usou. Vamos economizar, né, minha gente? Né, minhas queridas irmãs? Vai a nossa dica para você que não sabe fazer boas compras. Nós vamos ao hino Perdas e Ganhos, Débora Ereni, CD Marcas.

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1: Está em minhas mãos a cartinha de Cleidiane Francisco Mendes, que nos escreve de São José do Divino, no estado de Minas Gerais. Saúdo ao pastor Lorival de Almeida, irmã Débora e aos ouvintes com a gloriosa paz de Cristo. Expresso a minha alegria ao participar desse abençoado programa e compartilhar com todos um grande testemunho da operação do poder de Deus em minha vida. Tudo começa após o nascimento da minha filha, no dia 12 de outubro de 2017. Depois de 20 dias da realização da cesariana, comecei a sentir fortes dores do meu lado direito, ou melhor, do lado direito do meu abdômen. E as dores eram tão fortes que tiravam as minhas forças, e eu não conseguia cuidar da minha filhinha recém-nascida, muito menos dos afazeres domésticos, que são até serviços pesados, podemos dizer. Irmã Débora, eu posso praticamente dizer que todos os dias eu tinha de ir ao posto de saúde para ver o que estava acontecendo comigo. Como meu quadro de saúde se agravava, o médico que me acompanhou durante toda a gestação me solicitava uma ultrassonografia do abdômen total, a fim de descobrir o que trazia aquelas fortes dores. E assim foi feito o exame, e ainda com o envelope fechado, entreguei-o nas mãos dele. E assim se confirmava o que ele supunha. Tratava-se de litíase biliar, comumente conhecida como pedra na vesícula. Confesso que fiquei desesperada. Por quê? Porque o médico informou que eu teria de ser submetida a uma cirurgia imediatamente. Mas como, doutor? Eu acabei de sair de uma cesárea. Não, você vai ter que ir agora. Hoje, você vai ter que se preparar e esta semana nós vamos te operar. Ah, irmã Débora, naquele momento, me lembrei que eu tinha e tenho um Deus. Me voltei a Ele em oração. Naquele momento, corri até a igreja, o lugar ideal para falarmos com Deus, para pedir a Ele a sua misericórdia. E ali comecei, de joelhos dobrados, falar com Ele para que me concedesse graça e força para superar mais uma cirurgia. Era um momento difícil para mim. Eu tinha acabado de ter a minha filhinha, e muita coisa implicava nessa situação. Vinha à minha mente quem cuidaria dela, quem iria amamentá-la, eu estaria sendo anestesiada, ela iria ficar sem o leite materno. Meu Deus, eu estou totalmente operada, meu abdômen está todo machucado e mais uma cirurgia, Senhor. Mas seja feita a sua vontade na minha vida. E assim, no dia 30, foi realizada a cirurgia. E ali foi extraída a vesícula total. O meu esposo foi um homem muito

e retirada a minha vesícula? Não, isso vai passar. E até amanhã você estará bem. No entanto, diletos ouvintes, depois de 2 dias, exatamente 2 dias de internação naquele hospital, as dores não desapareceram. Ou pior, o meu quadro se agravou. Comecei a ter dores fortíssimas. E a médica desconfiou que eu estava com infecção em todos os meus órgãos. E começou aquela correria para a realização de exames, porque o meu estado começou a se agravar. Eu creio que a médica temia que eu tivesse uma morte súbita. E os exames começaram a ser feitos um após outro, e a médica acompanhando e analisando, e ela disse: a sua hemoglobina está 5.3. Provavelmente você está tendo uma hemorragia interna. Ah, ouvintes, em face de tal conclusão, fui encaminhada para um outro hospital com mais recursos. Porque aquele para mim já não tinha mais nenhum resultado ou nenhuma ajuda. Talvez eu estava correndo risco de morte, mas ninguém falava, mas eu via pela feição das pessoas, dos enfermeiros, dos médicos que me atendiam, que o negócio era muito sério. E assim, naquela correria, eles buscando uma vaga no hospital com mais recursos, eu tive que esperar um bom tempo. E ali eu era sedada com morfina, porque as dores eram muito fortes. Estava crônica, não passava mais. E assim recebi a notícia: surgiu uma vaga e você vai ser internada na sala vermelha. Sala vermelha? Sim, na UTI desse hospital. Irmã Débora, assim como eles corriam para salvar a minha vida, os irmãos também se juntavam em oração, numa corrente de intercessão em meu favor. Irmã Débora, eu estava ali na UTI agora. E o médico disse: realmente, você está tendo hemorragia interna. Mas ela já está controlada e estamos trazendo para você uma notícia para que possa te acalmar. Estamos controlando, está tudo sob controle e você vai ficar bem. Irmã Débora, eu me apeguei a esta passagem bíblica no livro de Salmos 147, versículo 11. O Senhor é bom. E ele serve de fortaleza no dia da angústia. E conhece os que confiam nele. Aleluias! Embora eu continuasse recebendo sangue, eu teria de passar por uma outra cirurgia. Sim, porque alguns vasos sanguíneos que tinham sido abertos deveriam ser cauterizados. E eles deveriam retirar todo o sangue que estava coagulado e retido entre os meus órgãos. A hemorragia foi muito forte e eu precisava tirar esses coágulos, cauterizar, ou seja, queimar os vasinhos para que eles pudessem ficar cicatrizados. E o médico disse: olha, vai ficar bem, você vai ficar bem, não se preocupe. Mas, irmã Débora, alguma coisa me dizia que eu estava em estado muito grave. E quanto mais eu pensava nisso, mais eu clamava a Deus pela sua compaixão e para que ele pudesse vir ao meu encontro e me livrar

Novamente eu recebo a visita do meu médico ali na UTI. Eu permaneci ainda lá. Ele disse para mim: olha, você vai precisar de bolsas de sangue. E a gente, neste momento, não tem

sangue do seu tipo, que é o tipo O. Então nós estamos aguardando a busca em outros hospitais, em bancos de sangue, para que nós possamos realizar a cirurgia. Porque você não pode ir para a mesa desta maneira. Você perdeu muito sangue e a hemoglobina está 5.3. Irmã Débora, naquele momento que eu ouvi esta notícia, eu vou ser sincera com vocês, eu muito me abati e me angustiei. Lá estava eu na presença de Deus, no meio do vale. Montanhas estavam ao meu redor. Eu não podia ver o horizonte. Naquele momento eu não podia ver o sol brilhando para mim. Apenas trevas. A dor me cobriu. A dor da minha alma invadia todo o meu corpo, meu coração. Parecia que ninguém olhava para mim. Mas ao mesmo tempo que eu tinha esta sensação, eu me lembrava do meu Deus que trabalha onde não há mais possibilidades, onde não há mais saída. E naquele momento de angústia, com toda a minha fraqueza, eu busquei a presença do meu Deus. E comecei a falar baixinho dentro daquela UTI. E comecei a orar baixinho dentro daquela UTI. Senhor, aqui estou. Eu sei que, e eu confesso a Ti que eu sou fraca. Às vezes achamos, ó Deus, que estamos sozinhos, estamos abandonados por Ti. Nós pensamos assim, ó Deus, porque nós somos falhos, nós somos pó, somos miseráveis, somos pequenos. Senhor, não olhe para a minha pequenez. Olha para mim, Senhor, agora com olhar de amor e me salve. Salve-me da morte e vou glorificar o Seu nome. Vou testificar a grande bênção que o Senhor realizou neste meu estado de miséria e de morte iminente. Louvado seja o nome do Senhor. Nós passamos momentos difíceis, onde o oleiro prova o vaso que ele mesmo criou, que ele mesmo fez. Eu sabia que eu estava passando pela fornalha da provação. Mas vocês sabem, ouvintes, que nós somos assim. Nós somos miseráveis, nós somos falhos. E achamos que Deus, às vezes, nos abandona. Mas naquele momento eu juntei as últimas forças que eu tinha e juntei a minha fé, a minha semente de fé e lancei sobre a terra e clamei ao Deus vivo e poderoso porque eu sabia que Ele estava me ouvindo. Mesmo com a minha voz fraquinha, as minhas forças tão pequenas no meu corpo tão doente e tão debilitado. Ah, mas o Senhor, com a sua infinita misericórdia, como diz o livro de Salmos, capítulo 34, versículo 18. Perto está o Senhor dos que têm o coração quebrantado. Jesus estava ali perto de mim, meu coração estava quebrantado a Deus. E Ele poderia me salvar daquela situação.

com Deus que a cirurgia foi um sucesso. A bolsa de sangue com meu tipo sanguíneo chegou na hora certa. Não demorou muito tempo após a minha oração, eu já recebi a notícia que eu iria ser operada. E a cirurgia foi um sucesso, uma benção. Fiquei em recuperação por apenas 3 dias. E logo já estava de alta para voltar para minha casa e abraçar o meu esposo e a minha querida filhinha recém-nascida. Os justos clamam e o Senhor os ouve e os livra de todas as suas angústias. Ah, ouvintes, o nosso Deus é maravilhoso. Ele chega na hora certa. Passei por essa experiência para o acréscimo da minha fé. Sim, o Senhor me provou a minha fé e me deu a grande vitória. Estou bem de saúde, não tenho sequelas e, o mais importante, estou firme nos caminhos do Senhor, muito feliz com a minha família e sou grata a Deus porque me ouviu e atendeu ao meu clamor. Aceitou meu voto em um momento tão difícil. E também agradeço a todos que me ajudaram em oração neste momento de aflição que passei. Ó Senhor, eu só posso dizer quão grandes são os seus sinais e quão poderosas as suas maravilhas. Obrigada, irmão Lorival e irmã Débora, por lerem a minha carta, a fim de relatar para os ouvintes o grande testemunho de vida, de livramento da morte que Deus operou em minha vida. Aqui quero me despedir afirmando que Deus é bom, a sua misericórdia é para sempre. E desejo que a graça e a paz de Deus, o nosso Pai, e do Senhor Jesus Cristo estejam com todos vocês, desde agora para todo sempre. Escreve Cleidiane Francisco Mendes, de São José do Divino, Minas Gerais.

0: Meu Deus, meu Pai, neste momento, no final deste programa, queremos abrir o nosso coração mais um pouquinho. E neste momento te agradecer, Senhor, com toda a nossa alma, a nossa fé. Te agradecer, Senhor, por mais um dia, por mais uma semana que o Senhor nos concede. Senhor, tudo o que aconteceu esta semana ou neste dia foi permissão do Senhor. Meu Deus, neste momento eu quero te agradecer pelo seu plano de amor, de resgate, ao entregar o seu Filho único para morrer por mim, pelos nossos ouvintes e nos conceder a salvação. Meu Deus, que salvação linda e maravilhosa é esta que o Senhor nos concede. Pai querido, olha cada vida que ora comigo agora. São situações tão diferentes, uns passando por momentos de dor, de uma perda de um ente querido, talvez a perda de um emprego, problemas no casamento, o esposo dizendo que vai embora, o filho nas drogas, o filho sendo rebelde, talvez, meu Deus, a situação de uma enfermidade incurável. Ah, Senhor, o Senhor sabe a cruz de cada um. Muitas vezes, Senhor, achamos que ela é tão pesada e queremos abandoná-la. Mas, meu Deus, o Senhor sabe que as nossas forças podem suportar esta cruz. Pois o Senhor não é injusto para que nos desse uma luta maior que não pudéssemos suportá-la. Ah, Senhor, eu te peço agora forças para que nós possamos prosseguir nesta caminhada. Senhor, sabedoria. E nós somos tementes à Tua palavra e o temor é o início dela. O temor é o início dessa sabedoria que queremos alcançar para podermos falar com sabedoria, andar com sabedoria, agirmos com sabedoria. Meu Deus, queremos ser um instrumento afiado para levar o Teu Evangelho. E eu sei que através do nosso testemunho até sem palavras, podemos levar a Tua palavra, as boas novas de salvação. Eis-me aqui, Senhor. Eis-nos aqui na Tua presença, nos oferecendo para sermos instrumento para levarmos este Evangelho aos que perecem e aos que sofrem. Senhor, visitai as nações, aonde a liberdade religiosa, ela não possui, não é permitido pregar o Teu Evangelho. Senhor, como poderão ouvir se não há quem pregue? Abra as portas desta nação, deste país, para receber esta palavra de poder, este evangelho transformador, este evangelho que salva. Muito obrigada, Senhor, por esta oportunidade de falar a milhões de ouvintes, não somente no Brasil, mas também fora dele. Muito obrigada, Senhor, por esta oportunidade. Nós te louvamos e já te agradecemos no nome de Jesus Cristo, o nosso Senhor. Amém, Jesus. E vamos encerrando o nosso programa por hoje, mas amanhã, sábado, estamos de volta com mais este programa Mensagens Cantadas. Se despede na paz do Senhor Jesus, sua irmã em Cristo, Débora Miranda. E também esteve comigo o pastor Lourival de Almeida. Fiquem todos na paz do Senhor Jesus Cristo.
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12: E hoje nós vamos começar estudando seu lugar como membro da Igreja. E nada melhor como a gente ler aqui no livro de São Mateus, capítulo 16, versículo 18. Anote aí se você não pode ler comigo agora. Diz assim: pois também eu te digo que tu és Pedro, e sobre esta pedra edificarei a minha igreja, e as portas do inferno não prevalecerão contra ela. E também mais um versículo que será base para o nosso estudo de hoje e nas demais programações, que está em 1ª Carta aos Coríntios, capítulo 12, versículo 27. Leia assim comigo: ora, vós sois o corpo de Cristo e seus membros em particular. Deixa anotado aí esses dois versículos para depois você ler com mais tempo e meditar. Eu digo que ser membro de uma igreja onde Cristo é o centro, uma igreja evangelística, é uma coisa de muita importância para você. Um dos estudos que nós vimos e falamos aqui, que a sua conversão ao Evangelho foi seu ponto de partida. E nesse processo, vamos dizer, contínuo da vida cristã. Depois falamos de algo que assinalou uma lista de fatores essenciais para seu crescimento na graça e também no conhecimento de Deus. Estudamos também sobre o batismo nas águas, a sua razão de ser, a sua teologia, a prática do batismo. E agora é muito oportuno nós falarmos de seu relacionamento com Deus, de sua relação com a igreja, que é o corpo de Cristo. Eu posso dizer que nenhuma das bênçãos que eu mencionei aí podem se fazer realidade se você não se estabelece em uma congregação onde você possa ter a alegria do companheirismo dos irmãos, das oportunidades de servir a Deus e também o seu desenvolvimento como um verdadeiro discípulo do Senhor. E esse estudo que a gente começa hoje considera a igreja como uma instituição divina, onde os crentes unem a sua fé e seu esforço na realização e no crescimento do Reino de Deus. Eu quero falar aqui um pouquinho, uma breve história da Igreja Cristã. Afinal de contas, o que significa a palavra igreja? Você é novo convertido e talvez não saiba, né? Se a gente pegar a etimologia da palavra igreja, e esse termo é uma, vamos dizer assim, é um nome grego chamado eclésia, o qual se deriva do verbo ekaleo, com dois k's, que quer dizer chamar. E com esta palavra igreja se designa entre os gregos toda a reunião ou assembleia, especialmente de caráter político. Este termo também se usou para traduzir no Antigo Testamento a palavra carral, com a qual se designava o povo de Israel. E este uso da palavra no Novo Testamento, nós podemos ver quando Jesus a utilizou para referir-se à corporação de seguidores seus, a qual se fundaria, né, sobre a rocha firme da pessoa de Cristo e também de sua palavra. É aquele versículo que nós lemos em Mateus 16, 18. Sobre esta pedra edificarei minha igreja, e as portas do reino da morte não prevalecerão contra ela. Então, através de todo o Novo Testamento, esse termo igreja se usou sempre para designar o povo cristão em geral, e também para referir-se à congregação de cada cidade, como está no livro de Atos, capítulo 16, versículo 5. Então, nós estamos aqui já iniciando, fazendo uma introdução, o seu papel como membro de uma igreja. Afinal de contas, você faz parte do corpo de Cristo, e Cristo é o cabeça da igreja e nós, os seus membros. Nós vamos falar mais sobre esse tema nos próximos programas. Fiquem ligados, não percam, para que você possa não perder o fio da meada e o início desse estudo que a gente vai começar e já está começando hoje. Vou deixar aqui o nosso telefone para sua participação, sua dúvida, seu comentário, para este WhatsApp 11 982 93 92. Até a próxima oportunidade, se Deus assim nos permitir. Até lá, fiquem na paz do Senhor Jesus.
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14: 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Hora certa.
15: 14 horas e 10 minutos.
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0: 14 horas com 11 minutos, sobe aos céus e atinge o seu rádio receptor, as ondas sonoras do programa Voz da Libertação. Sou seu irmão em Cristo, presbítero Samuel Dolor. Nós já estamos ao vivo pela Rádio Porto Belo, Santa Catarina, 98,9 FM, 24 horas no ar. Também estamos ao vivo pela Rádio Sara Brasil, 89,1 FM, levando a palavra de Deus. E atenção, povo querido, povo de Deus da Grande Florianópolis, porque nós estamos na primeira sexta-feira de agosto, crendo no poder de Deus, crendo no agir de Deus. Nós acreditamos que essa tarde e essa noite será marcada pelas bênçãos do Senhor. Logo mais, às 15 horas no altar, pastor Benedito João, orando, pregando e o Senhor operando milagres sobrenaturais na Avenida Mauro Ramos, número 184, no centro de Florianópolis. E eu quero chamar a sua atenção, povo de Deus, atenção os irmãos simpatizantes da fé espíritas, você que não professa nenhum credo religioso, atenção povo de Deus, do norte e do sul da ilha, porque às 19 horas, toda a grande Florianópolis em peso irá comparecer na sede estadual das igrejas Deus e Amor em Florianópolis. Deus tem uma palavra que irá mudar, marcar a sua vida. Logo mais às 19 horas, nós teremos a presença do homem de Deus, vindo diretamente de Criciúma, pastor Edson Silva. Ele que estará pregando a palavra do Senhor nessa noite, orando pelos mais excelentes dons do Espírito Santo, e nós seremos abençoados por Deus. Nós vamos ouvir aí a confirmação da presença do homem de Deus, esse que estará conosco logo mais à noite. A paz do Senhor, pastor Edson, linha aberta, homem de Deus.
1: Graças e paz, pastor Samuel Dolor, que prazer estar falando com você neste momento. Aqui quem vos fala é o pastor Edson Silva, de Criciúma, e eu passo aqui para confirmar a minha presença nessa próxima sexta-feira agora. Eu estarei em Florianópolis, na nossa sede estadual, nessa poderosa concentração de fé, de milagre e de transformação, que tem o tema Feridos pelo Processo e Curados pelo Propósito. Olha o tema, hein? Feridos pelo Processo, Curados pelo Propósito. Eu estarei aí pregando a palavra de Deus, e Deus terá uma grande revelação profética para todos, atenção Florianópolis, para todos que participar desta grande concentração de transformação e de milagre. O endereço da benção, muitos conhecem, outros não, mas é Avenida Mauro Ramos, 184, na nossa sede estadual da Igreja Pentecostal Deus e Amor. É sexta-feira, o dia da benção, da vitória e da transformação. Até lá, em nome de Jesus.
0: É hoje, Florianópolis, logo às 19 horas, presença do homem de Deus, pastor Edson Silva, diretamente da cidade de Criciúma, estará pregando a palavra de Deus na Igreja Pentecostal Deus é Amor.

0: Você já ganhou a guerra. A vitória é sua. A bênção é sua. A conquista é sua. A prosperidade é sua. O emprego é seu. A porta aberta é sua. A saúde é sua. A vitória é sua.
1: Olha para a pessoa, tu está preocupado com a tua carteira? Não vai precisar de carteira porque tu vai ser empresário. Tu está preocupado com a porta? Não vai precisar porta porque Deus vai abrir uma empresa para você. O que, que você

0: Deus. Mil cairão ao teu lado, 10 mil à tua direita, mas tu não serás atingido. Ah, pastor, o senhor tem que entender, pastor. Escute. O senhor tem que entender que eu estou sozinho, mas a Bíblia diz: o Senhor é o meu pastor e nada me faltará. Deitar-me faz em verdes pasto, guie-me mansamente às águas tranquila. Ah, pastor, o senhor precisa entender uma coisa. Eu abri uma empresa nova e não está dando muito certo. Salmo 1 diz: bem-aventurado é o varão que não anda segundo o conselho dos ímpios, não se detém no caminho dos pecadores, não se senta na roda dos escarnecedores, mas tem o seu prazer na lei do Senhor, e nela medita de dia e de noite. E agora ele começa a dizer: ele será como a árvore plantada junto ao ribeiro de água, a qual as folhas não murcham, e dá o seu fruto na estação própria. E tem mais uma coisa: e tudo que, escute bem, e tudo que ele fizer, olhe bem para mim, e tudo que ele fizer prosperará. Não vai ficar do jeito que está. Eu estou escancarando a porta. E você veio aqui hoje dizendo: Senhor, eu quero uma resposta. Ou vai acontecer ou não vai. Eu vejo Deus colocando a mão em algo. E você vai se surpreender com o que Deus vai fazer. E o Senhor manda te dizer para você: eu estou resolvendo tudo. E nesta noite eu coloco por terra uma obra de inveja gigante. Que tem dia que está tudo certo, está tudo bem. A angústia tem tomado conta do coração e você tem dito: Deus, eu não aguento mais. O Senhor te trouxe aqui hoje para dizer: receba a tua vitória. Tome posse, levante a mão e dá glória. Levante a mão e dá glória. Levante a mão e dá glória. Levante a mão e dá glória. Levante a mão e dá glória. Levante a mão e dá glória. Jesus está curando aqui agora. Onde tiver alguém remanescente aqui nesta noite, aonde tiver alguém aqui, o Senhor vai tocar agora, agora, agora, agora, agora. Decalamassuri candalabassura, ricalabassuri mandaraia, ripalabacalamassuri mandarabacharabacalamassura mandacaia, ricalamaturi malabassuri calamandarabassura malabaga. Alabassuria, vai descer uma glória aqui agora, vai descer uma glória aqui agora, vai descer uma glória aqui agora. Aonde existia um rabisco da terra, aqui agora, com um pouquinho de glória, um pavio fumegando. Anchon de manchon de caia, la suin de calamanchura maia, ripa la basurianda. A cura está descendo, a cura. Jesus está curando aqui. Jesus está curando. Jesus está curando. Curando. Em nome de Jesus.
1: Segura, Florianópolis será impactada. É hoje, às 19 horas, Avenida Mauro Ramos, número 184, no coração de Florianópolis, noite de palavra e milagres. E eu quero chamar a sua atenção, ouvintes, porque nós estamos já no sétimo dia do mês de agosto, o mês profético. Feridos pelo processo, curados pelo propósito. Em Gênesis capítulo 25, dos versículos 21 ao 26, Deus manifesta o seu poder. Ele rompe a esterilidade. Ele faz um conflito no meio do caos. Ele entra naquele ventre. E Deus escolhe e promete. Antes mesmo de nascer. O nosso Deus, ele é poderoso. E no processo de fome, num processo de lutas, em Gênesis 25, versículo 29, ele faz um grande milagre acontecer. O Senhor Deus, nessa campanha, feridos pelo processo, ele vai te honrar. Porque em Gênesis 37, na dor da perca, da traição dos seus irmãos, José, no propósito de Deus, foi levado ao trono como governador do Egito. No meio do processo de feridas, você será curado pelo propósito. Porque nessa peleja, nessa jornada, o Senhor é contigo. E eu quero chamar a sua atenção, você que ainda não entrou no propósito, feridos pelo processo, curados pelo propósito, você vai acompanhar milagres, porque milagres acontecem nessa campanha.
2: Paz do Senhor, irmãos ouvintes do programa A Voz da Libertação, eu fiz um voto com Deus nessa campanha, ferido pelo processo, curado pelo propósito, de R$600 com o pastor Samuel na campanha, e Deus me abençoou com R$12.000. Eu quero contar essa bênção testificando o que Deus fez.
3: Paz do Senhor Jesus, quero agradecer pelas orações e dar o meu testemunho que eu entrei nessa campanha e com uma crise financeira muito grande, eu fiquei desempregada. Eu arrendei uma padaria, acabei me quebrando, fiquei com uma dívida enorme e entrei assim numa situação bem complicada. Mas eu entrei nessa campanha, eu venho ouvindo vocês há mais de meses e sempre não consigo entrar nesse propósito. Mas dessa vez eu falei, Senhor, eu vou entrar e quero testemunhar que Deus já está abrindo as portas, que Ele já abriu a porta do emprego para mim. Eu já estou conseguindo pagar minhas dívidas, estou começando a pagar, graças a Deus, e eu creio que o Senhor vai fazer uma obra muito grande na minha vida. E eu quero dizer que eu vou ser essa testemunha de... Eu vou ser essa coluna da rádio de todo mês fazer esse propósito. E eu vou cumprir, porque Deus está me abençoando e eu sei que Deus é maior.
4: O poder de Deus restaurou a visão desse irmão agora. Ele falou para mim, eu estava perdendo a visão, pastor. Eu comecei a enxergar bem agora. Esse é o poder da palavra. É assim mesmo? Só pode confirmar? O que, que ele tinha?
5: Ele tem um problema de vista que vai agravando e ele tem até o diagnóstico.
4: O senhor estava chorando de alegria, falando, pastor, acabou.
6: Glória a Deus.
4: Aleluia. Olha lá pro povo lá. Tá enxergando todo mundo bem?
6: Amém. Glória a Deus.
4: Jesus te deu uma visão restaurada hoje, viu? Pelo poder da presença de Deus. Diga glória a Deus. Tem uma pessoa aqui, ó, tem uma enfermidade crescendo no seu estômago. Você entrou aqui com dores, assim, ó, aquele desconforto no estômago. Até bebendo água, você sente aquela queimação, aquele mal-estar. Jesus te cura aqui agora. Jesus falou para mim, essa tarde, a tarde que eu te curo, é a senhora mesmo. Vem cá. É assim mesmo ou é mentira minha? Hã?
7: Mesmo.
4: Não é mentira, não? Eu não tô inventando, não?
7: Ah, não, já faz tempo.
4: Aperta aí para ver se tá doendo.
7: Tudo que eu como faz mal.
4: Quando a senhora apalpa assim, dói.
7: Dai.
4: A senhora crê? Se o que eu estou falando aqui é de Deus, se eu subo aqui sem trair minha esposa, sem mentira, se eu não roubo dinheiro do povo, se eu subo aqui com caráter, eu não vou nem orar. A senhora está curada agora, aperta aí. Procura, procura. Aperta, cadê a dor?
7: Ah, sumiu.
4: Sério, pode, não precisa falar pra me agradar não. Cadê a dor?
7: Sumiu.
4: Ah?
7: Sumiu.
4: Quem te curou?
7: Jesus.
4: Quem te curou?
7: Jesus.
4: Fala, obrigado, Jesus.
7: Obrigado.
4: Obrigado, Jesus.
7: Obrigado.
4: Quem pode aplaudir Jesus? Já nessa campanha, feridos pelo processo, curados pelo propósito, eu falei aqui que Deus ia dar carro. E ela recebeu a bênção. Foi ou não foi, irmã Vânia?
8: Foi. Sexta retrasada, o pastor falou que Deus ia dar carro novo. Sexta agora, meu filho foi numa loja de carro, numa agência, e eu fez um vídeo, falou, mãe, que carro tu quer? Quer esse aqui? E eu falei, pra quê, meu filho? Ele falou, vou comprar um carro pra você e o pai. Mas como eu tava atendendo o doutor na outra linha, eu falei pra ele, deixa eu falar com o médico, desliguei. Dali um pouco ele me retornou, falou, mãe, eu vou levar lá na garagem o carro seu e do pai. Aí então tá lá em casa o carro na garagem, um carro automático, muito bonito, ele deu de presente pro pai dele e pra mim. Tá lá em casa o carro, e o irmão profetizou, então a bênção chegou em nome de Jesus.
4: A senhora fez o voto da campanha?
8: Fiz o voto da campanha, até eu comentei com meu esposo. Eu disse, meu Deus, eu fiz o voto, e ele já foi lá e comprou o carro, ele disse, foi lá.
4: Nessa campanha, feridos pelo processo, curado pelo propósito, sexta-feira passada.
8: Nessa campanha, com certeza.
4: Deus abençoe, irmã Vânia. Olha que fé, né? Deus é fiel.
1: Só falta você entrar nessa campanha para alcançar o favor do Senhor. O Espírito de Deus, ele está convidando você para receber a vitória. Tem muitas pessoas que não alcançam a vitória porque o medo de perder não lhes deixa ganhar. O medo, irmãos, é uma trava invisível. E quando você foca em não perder o que tem, você paralisa. Você não inverte, você não avança, você não tem fé, você não vive as promessas de Deus. E o problema é que muitos ouvintes que estão ouvindo a programação confundem prudência com covardia. E precisamos tomar cuidado, porque a prudência, ela protege o futuro, mas o medo esconde a semente. Na parábola, em Mateus capítulo 25, nas seções dos versículos 24 ao 26, nós temos Jesus descrevendo a anatomia do medo. Ele fala sobre o servo inútil. Ele fala sobre a mentalidade de escassez. O texto diz que o servo que recebeu um talento, ele só focou no risco. Ele não focou na oportunidade. No versículo 25 do Evangelho de Mateus, capítulo 25, ele responde para o Senhor que representa Cristo: tive medo e escondi o teu talento na terra. Por paralisia, por causa do medo, ele não venceu, ele não conseguiu agregar talentos, porque ele olhou para a severidade do seu Senhor, em vez de focar, de olhar para a capacidade, para a oportunidade, para a bênção que recebeu. O diagnóstico de Jesus no versículo 26 foi a reprovação dessa atitude. Jesus não chama o servo de cuidadoso, mas de mau e negligente, porque o medo de errar nos faz pecar pela omissão. Tem muitas pessoas que estão pecando por causa da omissão. Estão perdendo bênçãos por causa da omissão. E o Espírito de Deus está te convidando a entrar no propósito para receber o milagre. O Espírito de Deus está te convidando a entrar no propósito para receber a promessa.
4: Qual que foi o milagre que a senhora recebeu na campanha, irmã? Qual que foi o milagre?
9: Eu fiz o... Antes de eu pegar o propósito, eu falei, eu vou pegar o propósito e vou fazer para Deus me dar uma bênção financeira. E aí eu pedi e o Senhor me deu até mais.
4: Olha aí para vocês verem.
10: Seu nome?
11: Maria da Rosa.
10: Qual foi a bênção que recebeu na
11: primeira campanha que Deus, que eu fiz esse voto, pedi para Deus dar o que eu necessitava. Então, para a glória de Deus, eu fiz esse voto, mas passei muita luta para fazer. Quando o pastor falou ali, olha, o voto é de R$ 180. Daí eu disse para Deus, Deus, eu tenho só esse dinheiro para comprar azeite. Meu azeite está só um tanto assim. E eu disse assim, o senhor sabe que eu não posso, sabe que eu vou fazer esse voto? E eu sentada lá no banco te falando com Deus. O pastor falava aqui, eu falava com Deus lá. Eu disse para Deus, Deus, eu vou dar 50 reais por mês. Porque eu não posso, eu só tenho esse dinheiro, não posso dar 180. Aí Deus disse, bota tudo dentro do voto, e eu tinha pegado o voto, só dá 50. Aí o Deus disse assim, coloca o voto tudo, os 180, tudo dentro do voto. Eu disse, oh Deus, e agora? Aí bota, Deus disse, três vezes para mim, eu disse, coloquei dentro do voto os 180. Aí, irmão, para a glória de Deus, eu saí daqui para a honra, aleluia, para a honra e glória do nome do Senhor Jesus. A senhora disse para mim assim, tu pega o carrinho que eu vou e enche de tudo que tu precisa para levar para tua casa. E eu peguei ela pegou o carrinho e trouxe para mim, enche, peguei o carrinho e fui botando de tudo que eu precisava. Aleluia, louvado seja Deus, aleluia. Irmão, mas o meu agente eu não comprei naquele carrinho. Eu esqueci do agente. O agente que tinha aquele tanto, tá durando, irmão. Até hoje eu usando todo dia, desde o tempo que foi feita a primeira campanha. O agente tá durando até hoje, meus irmãos. E não abaixou, não levantou, ficou o mesmo. E tá até hoje, meus irmãos. E eu não podia ficar sem contar essa bênção que Jesus me deu. E eu fiquei, ó, meus amados...
1: Segura Florianópolis, porque na campanha feridos pelo processo, nós seremos curados pelo propósito. Acompanhe o testemunho dessa irmã. Ela recebeu 12 mil reais após ela semear uma oferta de 600 reais. É Deus ou não é? Acompanhe, ouvintes.
2: A paz do Senhor, irmãos ouvintes do programa Voz da Libertação, eu fiz um voto com Deus nessa campanha, ferido pelo processo, curado pelo propósito, de 600 reais, com o pastor Samuel, na campanha, e Deus me abençoou com 12 mil reais. Eu quero contar essa bênção testificando o que Deus fez.
1: Olha que testemunho tremendo, amados internautas, ouvintes. Olha fortemente o que Deus faz. Na Avenida Mauro Ramos, número 184, no centro de Florianópolis. Eu quero chamar você de Joinville para correr para cá. Você de Blumenau, não pensa duas vezes, corre para cá. Você aí de Bombinhas, de Balneário Pissarras. Você aí de Balneário Camboriú. Você aí de Porto Belo, Tijucas, os irmãos de Governador Celso Ramos, São João Batista, Itapema, vem para cá, norte e sul da ilha, Canasvieiras, Ponta das Canas, Ingleses, Ratones, vem para cá, povo de Deus, porque aqui milagres acontecem. Eu quero que você grave essa palavra, o medo de perder não te deixa ganhar. Tem muitas pessoas que por causa do medo de perder, elas não ganham, não alcançam aquilo que Deus tem para elas. E eu quero que você grave bem isso. Tire os olhos do prejuízo e coloque os olhos no Deus da provisão. Se você perder algo obedecendo a Deus, Ele é poderoso para restituir em dobro, como Ele fez na vida de Jó. A Bíblia diz em Efésios 3:20. Que nosso Deus é poderoso para fazer além daquilo que pedimos, pensamos ou imaginamos, segundo o seu poder que em nós opera. Todo mundo que quer alcançar, todo mundo, quando escolhe alcançar, ele corre o risco de perder. Mas quem perde, ganha. Quem perde, ganha. Pedro teve que arriscar afundar em Mateus 14:29 para conseguir andar sobre as águas. Os outros 11 ficaram no barco, salvos, mas ficaram secos, sem milagre. A viúva de Sarepta, em 1 Reis 17, ela teve que arriscar dar seu último bocado de farinha para o profeta Elias. O medo dizia para ela, guarda. Mas a fé dizia, entrega. E ela ganhou provisão para aquele tempo de cega. O princípio de Jesus, irmãos, em Mateus 16, 25 é: quem quiser salvar sua vida, perdê-la-á. E quem perder sua vida por amor de mim, vai achá-la. Tire os olhos do prejuízo e coloque os olhos em o Deus da provisão. Por isso eu quero chamar você, empresário, você que está enfrentando crises financeiras, emocionais, psicológicas, tem pessoas gastando rios de dinheiro, mas a sua solução está em Jesus. Eu quero convidar você a entrar nessa campanha. Você vai agora se levantar como uma coluna e vai ofertar uma oferta de R$100 para ser uma coluna na campanha Feridos pelo Processo, Curados pelo Propósito. O nosso Pix da Igreja Deus e Amor é o CNPJ 43-208-040-1000 contra 36. 43-208-040-1000 contra 36. Você vai fazer a sua oferta de R$100 e vai enviar o comprovante do Pix no nosso WhatsApp aqui da sede estadual para contabilizar, e vai enviar o seu nome. O Pix da Igreja Deus e Amor é o 43-208-040-1000 contra 36, e você vai enviar o comprovante no nosso WhatsApp DDD 48, número 3207-8283. Nosso WhatsApp é o DDD 48, número 3207-8283, e você vai enviar o seu nome. Feridos pelo processo, curados pelo propósito. E atenção, atenção, porque hoje à noite, às 19 horas, nós seremos impactados pela palavra de Deus. Vamos ouvir a maneira que o Senhor usa o pastor Edson Silva.
0: Curando aqui agora, onde tiver alguém remanescente aqui nesta noite, aonde tiver alguém aqui, o Senhor vai tocar agora, agora, agora, agora, agora. Decalamassuri candalabassura, ricalabassuri mandaraia, ripalabacalamassuri mandarabacharabacalamassura mandacaia, ricalamaturi malabassuri calamandarabassura malabaga. Alabassuria, vai descer uma glória aqui agora, vai descer uma glória aqui agora, vai descer uma glória aqui agora. Aonde existia um rabisco da terra, aqui agora, com um pouquinho de glória, um pavio fumegando, anchonde manchonde caia, lasuinde calamanchura maia, ripa la basurianda. A cura está descendo, a cura, Jesus está curando aqui, Jesus está curando, Jesus está curando, Jesus está curando,

mil cairão ao teu lado, 10 mil à tua direita, mas tu não será atingido. Ah, pastor, o senhor tem que entender, pastor. Escute, escute, escute. O senhor tem que entender que eu estou sozinho, mas a Bíblia diz: o Senhor é o meu pastor e nada me faltará. Deitar-me faz em verdes pasto, guie-me mansamente às águas tranquila. Ah, pastor, o senhor precisa entender uma coisa. Eu abri uma empresa nova e não está dando muito certo. Salmo 1 diz: bem-aventurado é o varão que não anda segundo o conselho dos ímpios, não se detém no caminho dos pecadores, não se senta na roda dos escarnecedores, mas tem o seu prazer na lei do Senhor, e nela medita de dia e de noite. E agora ele começa a dizer: ele será como a árvore plantada junto ao ribeiro de água, a qual as folhas não murcham, e dá o seu fruto na estação própria. E tem mais uma coisa: e tudo que, escute bem, e tudo que ele fizer, olhe bem para mim, e tudo que ele fizer prosperará.

0: Deus de Biguaçu, vem pra cá, Areias, vem pra cá, vem pra cá, vem pra cá, norte e sul da ilha, vem pra cá, povo de Deus de Palhoça, corre pra sede estadual, vem pra mãe das igrejas Deus de Amor, porque aqui Deus opera. Vamos acompanhar mais testemunhos de fé.
1: Você falou com...
2: Qual o seu nome?
3: É Rose.
2: Qual foi a bênção que a irmã recebeu?
3: Fui receber o meu salário e estava a mais.
2: Tinha uma quantia a mais?
3: Tinha a mais, graças a Deus, eu fiz o voto de R$100.
2: Entrou na campanha e Deus te surpreendeu no salário?
3: Cheguei lá, tinha a mais. Tô feliz, graças a Deus.
2: Que Deus te abençoe.
3: Amém.
4: Meu nome é Eliane, eu fiz o voto para minha filha Nicole passar na prova da UB. E ontem saiu o resultado, ela foi aprovada. Queria testemunhar esse meu voto e agradecer a Deus que a promessa se cumpriu.
5: Meu nome é irmã Juraci, fiz um voto, o voto era de R$100. Eu recebi uma bênção muito grande pro meu filho. Eu moro lá no Três Riachos. E o meu filho estava morando lá também, mas ele estava numa casinha bem pequenininha, mais ou menos, acho que uns 2x3. Cabia só a cama deles, mais ou menos, e estava chovendo. E ele disse para mim: mãe, eu quero fazer minha casa. Só que hoje a situação é difícil para as pessoas construir, porque tudo está caro. Mas ele queria construir a casa dele, desejo dele construir a casa. E eu fiz esse voto e eu pedi para o Senhor que Deus abençoasse a vida dele. Que Deus ajudasse ele a fazer essa casa. E eu apresentei ele, apresentei a família dele. Ele ganhou a casa, uma família que mora ali mesmo, e acho, fizeram uma arrecadação para ele e fizeram uma casa para ele, colocaram uma casa para ele, o valor de R$50 mil a casa. O terreno ele tinha, daí eles fizeram a casa. E ainda para completar a benção, eles imobiliaram a casa. Eles botaram os móveis, botaram tudo que uma casa tem direito. Os móveis, armário, tudo novo. Guarda-roupa, tudo novo. Até a máquina de lavar, valor de R$2.000 eles ganharam. Daquela máquina que faz tudo. Eles ganharam completa essa benção. E eu estou testemunhando para a honra e a glória do Senhor Jesus. Se Deus tocou no teu coração de você fazer um propósito de ajudar o programa da Voz da Libertação, ajude. Faça um voto com o Senhor. Porque Deus vai te abençoar, Deus vai te dar vitória. E eu recebi essa bênção e eu estou testemunhando para a honra e a glória do Senhor. E eu estou muito feliz com Jesus, porque o Senhor tem nos abençoado, nos dado muita vitória. E eu entrego esse testemunho em nome de Jesus Cristo, programa da Voz da Libertação. O meu nome é irmã Juraci, eu moro ali em Três Riachos, Biguaçu.
6: Meu nome é Davi José, fiz um voto de R$500 e eu tinha um processo na justiça já há 10 anos já. 10 anos esse processo rolando, é uma eternidade, sabe como é que é a justiça aqui no Brasil, né? E esse processo, ele deu algumas movimentadas, tá? Depois ficou um ano e pouco parado. E eu peguei esse voto de R$500, no dia que eu peguei o voto, depois, 3 dias depois, o processo movimentou na justiça. E recebi uma revelação, que o processo ia sair e tal, o valor ia sair. Dia 29 eu recebi o valor que eu tinha pra receber, o valor bom, honrei o voto de R$500 com Deus, e Deus cumpriu, como a sua palavra, eu também cumpri o voto de R$500. Esse é o meu testemunho.
7: Meu nome é Davi José, falo aqui do bairro Bela Vista, em São José.
8: Meu nome é Jaison, eu fiz ontem um voto diante do altar de R$50 para ajudar a obra do Senhor. E no mesmo dia, Deus me abençoou, R$40 mil.
9: Jaison, vamos fechar nos 40 ali, tocar uma ficha, tá?
8: Deus me abençoou no mesmo dia, me honrou no mesmo dia, através de eu poder ajudar a obra do Senhor.
0: Qual que foi o milagre que a senhora recebeu na campanha, irmã? Qual que foi o milagre?
10: Eu fiz o... Antes de eu pegar o propósito, eu falei, eu vou pegar o propósito e vou fazer para Deus me dar uma bênção financeira. E aí eu pedi e o Senhor me deu até mais.
0: Olha aí para vocês verem.
2: Seu nome?
11: Nilza.
2: Qual foi o milagre que a irmã recebeu das mãos de Deus?
11: Minha cunhada, ela tinha um câncer no lado aqui direito. Era um câncer maligno. E a semana passada foi confirmado que ela está curada e não tem mais nada.
2: Saiu o exame?
11: Saiu.
2: Não tem mais câncer?
11: Não tem mais nada.
2: E Deus está operando. A irmã fez o voto?
11: Sim, fiz. Cumpri os votos aqui. Fiz dois e cumpri os dois votos.
2: E já recebeu a bênção?
11: Já recebi a bênção.
2: Recebeu a bênção para tua cunhada e também para a irmã?
11: Para mim também, que fiz os exames.
2: Não deu mais nada?
11: Não.
2: Curada?
11: Estou curada.
2: Tá, glória a Deus.
11: Em nome de Jesus, glória a Deus.

É, você acompanha os testemunhos de fé, entra na campanha, entra no propósito, feridos pelo processo, curados pelo propósito. Deus tem operado, amados ouvintes, nessa poderosa campanha. Deus tem feito obras gloriosas. É muito forte, é muito lindo o que Deus opera na Igreja Pentecostal Deus e Amor. Milagres e libertações. Dá tempo de você se programar, porque logo mais às 15 horas, homem de Deus, pastor Benedito, pregando a palavra do Senhor, orando por revelação. Deus usa tremendamente o pastor Benedito. Vamos acompanhar a maneira que o Senhor usa o pastor Benedito, esse que logo mais, agora e em poucos minutos, estará no santo altar.

0: ocorre aqui uma obra de bruxaria. Falaram o teu nome 3 vezes na madrugada. Jesus está desfazendo a obra de bruxaria. Aquela moça lá que tem o óculos na... O Espírito Santo está me dizendo aqui, ó. Deus está dando saúde aqui no abdômen, na barriguinha da irmã. Deus está dando saúde. O Espírito Santo me diz aqui, ó. 4 vezes eu livrei ele. De quê? Da morte. Entendeu? Mas hoje você vai levar uma vitória para o teu esposo. Um livramento para o teu esposo. É, recebe. Espírito Santo de Deus, me faz me ver aqui. Se aproximou do Senhor com a mesa azul. Pode vir. Um varão de branco deixou algo nas tuas mãos ali para você. E para essa moça aqui, ó. Deus entregou algo do céu para ti. Pode receber. Vem aqui. Aleluia! Aleluia! Espírito Santo está dizendo que vai chegar uma notícia boa para você, irmã. A Neida. Aleluia! Louvado seja Deus. O Espírito Santo está dando o livramento de uma queda para a irmã lá, ó. O inimigo quer torcer a tua perna. Ele tem uma cima com o teu pé. Receba o livramento. O Senhor quer dar saúde para a irmã. É, aqui. O moço lá. Espírito Santo de Deus está me dizendo aqui que tem 7 demônios que quer te matar numa loucura. Amém? Vem, Robson. Aleluia! 7 demônios estão oprimindo esse moço. Espírito Santo de Deus está dizendo aqui que tem 2 demônios que acompanham o Florêncio. Pode receber a libertação do Florêncio. Espírito Santo de Deus está mandando chamar aqui, que não erra e não se engana. Roberta, um demônio tremendo, parece um urso peludo. Quer te matar na depressão. Josi, capeta quer te matar na depressão. Pode vir. Veja só o que Deus faz. Você aqui, ó, de branco. Pode vir. Pode vir receber de Deus uma libertação. Ô, espírito da depressão, estou falando contigo. Perde as tuas forças, sai do corpo dela. Sim, em nome de Jesus Cristo. Vem cá, moça. Vocês que foram revelados, vem aqui. Receba a tua vitória. Em nome de... Tem um demônio, ele usa arma. Ele tá doido para dar um tiro nela. Uma maldição entrou na casa da irmã. Vem também, irmã. Uma maldição de morte entrou na sua casa. Meu Deus, meu Pai. Guarda livre esta moça, meu Pai, das balas perdidas. Confirma a vitória. Vem cá, Roberta. Espírito da depressão, tô falando contigo agora. Da planta do pé, larga ela. Larga ela, em nome de Jesus. Todos vocês para o abismo. Sim, em nome de Jesus Cristo. Espírito da morte, que está transitando lá no lar dela. Em nome de Jesus. Meu Deus, meu Pai. Visita o esposo dela, meu Pai, que está amarrado lá na fogueira. Visita, meu Deus. Visita o esposo dela. Sai da vida daquele homem, demônio da morte. Sim, em nome de Jesus. Sai do corpo dela. Sai do corpo dela, Satanás. Sai do corpo dela, Satanás. Demônio das 3 horas e meia da madrugada. Tu está tentando ela, Satanás. O Senhor te repreenda. Solta o corpo dela. Solta o corpo dela. Sai em nome de Jesus. Ô, 7 cruzilhadas. Ô, 7 demônios da morte. Larga o corpo dele aí. Tu quer apodrecer o estômago dele, eu estou sabendo. O Senhor Deus te repreenda. Sim, em nome de Jesus. Você vê como é que tá as pessoas. Espíritos imundos, perda as tuas forças, Satanás. O Senhor te repreenda. Tu tá cirandando a família dela toda. Perda as tuas forças. Perda as tuas forças, Satanás. O Senhor te repreenda. Olha aí. Ó demônio, ó demônio. Ó. Perda, vai. Vem. Sim. Pronto. Já foi. Pode levantar.
1: Aí você acompanha a maneira que o Senhor usa o pastor Benedito. Esse que logo mais em poucos minutos será usado como instrumento nas mãos de Deus. Uma vez mais, homem de Deus no altar pregando, orando por revelação e fazendo a oração de libertação. Logo mais às 19 horas, ninguém pode perder a grande concentração, feridos pelo processo, curados pelo propósito. Pastor Edson Silva sendo usado por Deus com poder, unção e autoridade do Senhor. 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
1: Aí você acompanha um testemunho de fé da nossa irmã Vânia, que semeou voluntariamente, crendo no poder e no agir de Deus, uma oferta de R$600, e ela recebeu 1000 vezes mais R$12.000. É fé, é tremendo. Só Deus faz isso, e isso acontece na Avenida Mauro Ramos, número 184, no coração de Florianópolis. Vem pra cá, norte e sul da ilha. Vem para cá, povo de Deus, porque aqui milagres acontecem. É aqui, inéditos, o agir de Deus na Igreja Deus e Amor. Que Deus abençoe seu lar, Deus abençoe sua vida, Deus abençoe a sua família, Deus abençoe você que está ligadinho conosco. Despede de vocês, seu irmão presbítero Samuel Dolor. Nós vamos ficando por aqui, mas às 17 horas, uma equipe de obreiro diretamente do Santo Altar em oração.

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1: 11 horas em ponto, já vamos dividir tela, porque nós iremos ao altar de Deus, porque já começou a transmissão da concentração tão esperada pelo povo de Deus. Ei, meu irmão, faça esse culto aí na sua casa, você que está dentro do presídio, ouvindo pelo rádio, faça esse culto aí também. Deus tem algo muito grande preparado para a sua vida e para a vida da sua família. Preparado? Já dividindo tela, porque nós iremos ao templo da glória de Deus, o local aonde Deus preparou e consagrou para abençoar a vida do seu povo. Vamos lá, produção já deu ok, tela cheia agora, direto e ao vivo do Templo da Glória de Deus.
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0: Que maravilha! Ouve, irmão Bruno. Irmão Bruno vai louvar a Deus. Tudo para a glória de Deus. Amém? Então as palmas para Jesus e o glória a Deus não pode parar. Aleluia. Vamos lá, irmão Bruno, louvando a Deus.
1: Vamos louvar o hino da harpa, tá bom? Vamos louvar, aleluia, 510 da harpa cristã. Deus está fazendo já grandes coisas aqui no nosso meio. 510 da harpa cristã, pega aí a sua harpa. Vamos louvar e engrandecer ao nome santo do Senhor, aleluia. Quem crê que tem cura nessa tarde, neste lugar? Quem crê? Deus tem uma vitória para te entregar aqui, aleluia. Vamos louvar. Só um momento.

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forte palme da glória para o Senhor. E quando você glorifica, tem cura, tem libertação, tem graça de Deus que te alcança aqui nessa tarde. Aleluia! Glória a Deus! Vamos louvar ao Senhor. Aleluia! Com mais um louvor da harpa cristã. Aleluia! Glórias ao nome santo do Senhor. O 186 da harpa cristã. Vamos louvar ao Senhor. Dá um som pra ver. Ô glória, cante assim, ó.

Enquanto você glorifica, tem milagre acontecendo aqui nessa tarde pela tua vida. Aleluia! Oh, glória ao nome santo do Senhor. Bendito é o nome santo de Jesus. A gente pode louvar a Deus. Vamos louvar a Deus? Vamos? Aleluia! Vamos louvar agora o 577 da Harpa Cristã. Todos unidos, em nome de Jesus. Eu estou gostando. Aleluia! Tá bonito para Jesus esse coral. Aleluia! Glórias a Deus. Um fervente oração. Glória a Deus. Glória a Deus. Isso.

0: Aleluia! Pode glorificar, pode adorar com palmas bem alegre. A presença dele é real, é real, é real. Recebam a paz de Cristo Jesus. A toda a querida audiência que nos acompanha agora também pela internet e emissoras, sois bem-vindos em nome de Jesus. Duas grandes boas notícias: voltou à pátria brasileira também o pastor José Manuel, e disse: pastor, le traigo saludo de nuestros hermanos venezuelanos. Saludo a ustedes, hermanos de Venezuela, que hoje, na tarde de hoje, estão em la sintonia del maravilhoso programa La Voz de la Liberación. Irmãos, segunda boa notícia, olha de pé na porta, pastor Humberto Ramos. Quem pode glorificar a Jesus? Meu Deus do céu! Pastor, eu quero que o senhor saiba que nós sentimos a sua falta, e não foi pela graça que de Deus te foi dada. Sentimos a falta do Senhor aqui, orando por nós. Quem orou pelo pastor Humberto? Não, mas sem falsidade. Quem orou com amor, levante as mãos. Mas você sabia que a eles Deus levantou, ao pastor José Manuel, Deus lhe usou, trouxe de volta, curou a sua enfermidade. Mas você sabia que tem muitas pessoas agora enfermas? Você sabia que tem muitas pessoas agora na cama? Você sabia que tem muitas pessoas contando com a tua oração? Levante as tuas mãos, ponha-se de pé por gentileza. Diga assim comigo: meu Deus, com autoridade, diga comigo: meu Deus, nesta tarde eu te peço, eu te imploro, usa a minha vida para alcançar, para abençoar a vida daqueles que sofrem. Comece dando glória, glória a Deus. Poderoso Deus, maravilhoso Pai, olha, Senhor, o tanto de pedido de oração, olha quantas vidas em aflição, olha quantas almas sentenciadas à morte, Pai. Só que hoje, Senhor, muitas delas estão aqui presentes. Outras estão na transmissão radiofônica. Outros estão, Pai, na transmissão desta internet. Outros estão aqui, meu Pai, para pedir a Manai de Candala Basúria. Pai da glória, Pai de amor. E nós te glorificamos, nós te adoramos. Porque nesta tarde as sentenças do inferno serão todas destruídas, banidas pelo poder do teu sangue, Pai. Aquele que estava sentenciado a viver enfermo, prostrado em cima, Senhor, daquela cadeira de roda, daquela cama, daquela muleta, Pai, aquele que estava sentenciado pelas forças do inferno, do diabo, Senhor, a viver separado da sua família, desfaz as sentenças agora. Desfaz estas sentenças agora, papai. Alabastecanda labassúria. Pai, usa o Bruno nesta tarde, como o Senhor já lhe usou, Pai de amor, para adorar, para glorificar o teu nome. Senhor, que este louvor entre a tua presença e comece a romper todas as cadeias, e comece a romper takalamandaramasturi alamai. Ai, tecanda labassúria alamaia. Tem correntes já se rompendo. Espírito Santo, nós cremos na obra que o Senhor está fazendo. Espírito Santo, nós cremos nas vidas que agora o Senhor está resgatando. Resgata, Pai, aquelas vidas que foram desenganadas. Resgata esta pessoa que está com a sua alma pesarosa. Resgata esta pessoa, Pai de amor, que está com o pulmão, ó Deus, desenganado, comprometido. Ó Espírito, aquele que veio, o Senhor, a ti para pedir esta porta aberta, abre a porta para o esposo dela, Pai. Não deixa o desemprego, não deixa a luta financeira reinar. Em nome de Jesus, agora nós estamos aqui para batalhar pela resposta, pelo milagre. Em nome de Jesus Cristo, Pai bendito, abre, abre, abre os teus céus nesta tarde, e que toda desavença, e que toda contenda que impedia a tua presença, e que todo desânimo, agora nós expulsamos. Sai, Satanás, sai, Satanás, sai, legião das trevas, sai, legião do mal, sai em nome de Jesus. Oh, glória! Agora pode dar uma forte salva de palmas para Jesus. Queridos, antes que recebamos o presbítero Bruno para louvar a Deus, antes que leiamos a Bíblia, eu quero levantar a oferta da evangelização. Não é a oferta oficial do culto, é a oferta da decisão que nos leva às possibilidades que não temos. O que é milagre? Milagre se esclarece na Bíblia, não no Aurélio Miguel. Não existe definição espiritual para o que é milagre no Aurélio Miguel. Existe na Bíblia. Milagres são possibilidades, diga comigo, possibilidades de viver, de fazer o que você não podia, mas que em Cristo você recebe este poder. Sente-se, por favor. Como que você pede para uma pessoa que está há 38 anos numa cama e você diz a ele, levanta e anda? Não, mas o homem está sendo carregado 38 anos para entrar nas águas. Como que você chama um homem pelas mãos mirradas e diz assim, homem, estende as tuas mãos? É, mas a mão é mirrada. Claro que não vai estender. Como que você diz a uma mulher que está há mais de 18 anos encurvada, mulher, estás livre deste mal, endireita-te. Jesus sempre vai pedir para mim e para você aquilo que parece impossível de se fazer. Quem entendeu, diga glória a Deus. Ah, pastor, pela minha condição, situação, agora não posso ajudar ninguém, não posso ajudar as missões, não posso. Está enganado, está enganado. Verifique as suas possibilidades, você vai conseguir fazer o que você não podia. E agora nós vamos repreender aquele poder opressor de Satanás contra as nossas finanças. Quem quer prosperar nesta obra, levante as mãos. Fica de pé. Fica de pé. Filha, traz para cá. Eu não tenho um efetivo, mas Deus me tocou para entrar neste propósito. Não é oferta oficial, não é o teu voto, não. É a oferta da evangelização. Nós vamos levantar. Pastor, o que eu tenho aqui é 20, é 10, é 50. Ouvinte, se está na tela o QR Code, é a oferta que nós fazemos para enviar missionários. E quando nós tivermos para recolher esta oferta, o Bruno já vai louvar a Deus e nós vamos receber a vitória. Eu já recebi a minha aqui, ó. Diga comigo, eu recebo. Ah, pastor, eu não estou, calma lá, eu vou orar. Levante a sua oferta, levante o celular, levante aí o que você preparou. Diga comigo, Senhor Jesus, mais alto, diga, Senhor Jesus, nesta oração eu repreendo toda a legião da escassez, da miséria, da dor, do sofrimento. Com autoridade, diga, nesta tarde o Senhor me ensinará a ir além do sofrimento. A ir além do sofrimento. Levante, ó irmãos. Você imagine um pai que o filho pede o pão e ele diz não. O filho pede um presente e ele diz eu não tenho. Hã? Chega o dia dos pais, nem o dinheirinho para comprar uma gravata para presentear. Sabe aonde está o problema? Na raiz. Está lá no coração. Levante a mão, diga sai Satanás. Bem alto, diga sai, sai, sai, sai. Sai impedimento, sai da casa, sai do lar, sai da família. Em nome de Jesus Cristo, nós te expulsamos das finanças, da obra missionária, Pai. Obrigado por ter ajudado teu filho ir e vir. Ó Pai, aquela assistência que foi feita aos irmãos lá em Venezuela. Alabasse, candalabaia. Obrigado, Pai, por ter usado esta igreja, nesta visão, neste propósito, nesta missão de alcançar as vidas. Pai, recebe agora a oferta da evangelização dos meus irmãos que estão na transmissão, Pai. Recebe aqueles que estão abrindo as mãos aqui agora e nos dá a vitória em nome de Jesus. Ó, você que nos visita, você que é de outro ministério, você que está em casa, não ignora essa parte não. É uma parte importante de bênção na tua vida. Se você não participar dela, você não participa da bênção de Deus. Bruno, vamos louvar a Deus? Quem quer louvar ao Senhor, diga glória a Deus. Então dá um glória a Deus mais alto para Jesus.
1: Glória, aleluia. Vamos louvar ao Senhor. Pode se assentar. aleluia, entrega a sua oferta na casa do Senhor, porque com certeza Deus há de te abençoar. Deus tem uma palavra para você nessa tarde. Quem crê nisso, que Deus tem uma palavra ao seu coração. Aleluia. Escute Deus falando contigo.

Aleluia, aleluia, aleluia. Obrigado, Bruno. Que glória. Vamos, palavra de Deus, o livro de Marcos, capítulo de número 2. Livro de Marcos, capítulo de número 2, o compartilhar da palavra de Deus é um melhor e melhor, mais nobre momento que ele já nos concedeu, estando na sua presença. Prepare-se, ouvintes, porque Deus tem uma palavra para a sua alma. E o tema de hoje é muito além do sofrimento. Diga comigo, muito além do sofrimento. Nós sabemos que a vida está carregada de detalhes, e muitos deles, de uma forma real, sempre nos levará a um padecimento, para muitos suportável, para outros insuportável, para outros uma verdadeira medicina, para outros se torna uma toxina que lhes enferma e lhes abate. De forma que, quando você entende a palavra de Deus, tudo se aclara na tua alma. Livro de Marcos, capítulo de número 2, diz assim palavra de Deus, versículo 13, o chamado de Levi, o chamado de Levi. Capítulo 2, versículo 13, quem já encontrou palavra de Deus, diga glória a Deus. Sei que você quer ficar confortável aí no seu banco, na sua casa, mas se você pode pôr-se de pé e tomar a Bíblia em suas mãos, leiamos juntos a palavra do Senhor. E diz assim a Bíblia, Marcos 2:13. De novo Jesus foi para junto do mar. De novo Jesus foi para junto do mar, e toda a multidão vinha ao encontro dele. Diga comigo, e toda a multidão vinha ao encontro dele. Dele quem? Dele quem? Claro que é de Jesus. E toda a multidão vinha ao encontro dele, e ele os ensinava. E quando ia passando, passagem, e quando ia passando, viu Levi, filho de Alfeu, sentado na coletoria, e lhe disse: siga-me. E ele se levantou e o seguiu. Diga comigo, e ele se levantou e o seguiu. E achando-se Jesus à mesa na casa de Levi, estavam junto com ele e com os seus discípulos muitos publicanos e pecadores, porque estes eram muitos e também o seguiam. Os escribas dos fariseus, vendo Jesus comer em companhia dos pecadores e publicanos, perguntava aos discípulos dele: por que ele come e bebe com os publicanos e pecadores? Tendo ouvido isso, Jesus lhes respondeu: os sãos não precisam de médico, e sim os doentes. Eu não vim chamar os justos, e sim os pecadores. Levante as tuas mãos, diga: Senhor Jesus. Mais alto, diga: Senhor Jesus, a tua palavra está sendo revelada à nossa alma, à nossa alma, nesta tarde. Amém? Pode desocupar as tuas mãos. Pode desocupar as suas mãos. Vamos adorar ao Deus desta palavra. Oh glória, oh glória, oh glória, oh glória. Queridos, nós entendemos pela palavra de Jesus Cristo que, quando a Bíblia nos relata que Jesus está em movimento, ele está fazendo exatamente o que o Pai lhe mandou fazer. E quando Jesus, pelo seu poder, ele chama alguém para viver as suas benécias, os seus dons e dádivas, e a vida na companhia dele, nós entendemos que tudo isso resultará em uma libertação de um sofrimento que a nossa vida e que a nossa rotina, ela sempre vai colocar em nós, ela sempre vai pesar sobre
sobre nós e ela sempre vai se impor sobre nós. Eu ouvia esta semana um senhor que tinha uma garagem num grande prédio de São Paulo e ele colecionava centenas de carros. Então, com muito orgulho, um vendedor de carro lhe acompanhava e ele mostrava Corvette, ele mostrava Mustang, ele mostrava Ferrari, ele mostrava Cooper, ele mostrava Mustang, toda a classe de carro. E no final de ter mostrado, o camarada perguntou a ele, falou: rapaz, que coleção, que estrondo, que joia, que beleza. E disse: para manter, eles têm um certo preço, mas eles por si só se autovaluam e eles se pagam. E aí o camarada perguntou assim: para você vir aqui é uma realização? Ele disse: não, é um sofrimento. Eu pergunto: mas por quê? Porque cada carro tem uma história, cada carro tem um detalhe, cada carro tem um sofrimento, cada carro revela uma situação, uma condição da minha vida. E eu vou dizer para você, parece bem ter tudo que eu tenho, mas se hoje eu tivesse a oportunidade de me desprender de tudo isso, de negociar tudo isso, de vender tudo isso e não ter nada apegado a mim, eu sairia daqui aqui mais feliz do que tendo tudo que eu possuo. Aí você me pergunta: pastor, o que isso tem a ver com o chamado do Senhor? Nós entendemos que aqueles que estão bem estão querendo e esperando o chamado. Aqueles que estão mal, ainda mais no sentido espiritual, físico, mental ou financeiro, estão mais necessitados ainda. A Bíblia diz que quando você olha para a situação de Levi, a Bíblia diz claramente que ele está em privilégio, primeiro, porque a Bíblia diz que ele é chamado, diga glória a Deus, chamado pelo povo como aquele que se assentava naquele lugar onde todos o nomeava como coletor. Era o dia inteiro à frente de pessoas, era o dia inteiro na exposição com valores e dinheiro, mas a Bíblia diz que ele não está vendo o que está fazendo, ele não está se deleitando na vida que ele está vivendo. E a Bíblia diz que quando ele vê Jesus passar, ele entende a oportunidade, não de deixar, mas de ser arrancado, de ser liberto daquele lugar aonde ele está assentado, que não deixa de ser um lugar que todo dia tem que trazer uma responsabilidade sobre ele que lhe prendia. Não somente isso, mas era um lugar de vergonha, porque ele via e ele ouvia da condição paupérrima do povo, da pobreza dos pobres, mas mesmo assim ele tinha que sangrar através do punhal da imposição da lei para arrancar as últimas moedas e denários daqueles que estavam lá para pagar os seus impostos e obrigações. Quem está entendendo, diga glória a Deus. Então, sobre Mateus está uma profunda aflição, e ele quer sair daquele lugar, mas ele não pode. Ele quer se levantar daquela mesa, mas ele não pode, porque naquela mesa está a sua vida, naquela mesa está a sua condição real, a sua função que ele desempenha. Mas quando nós estamos diante de Jesus, Jesus ignora o nosso currículo, ele ignora as nossas aflições, ele ignora

Jesus olha para ele e vê nele um homem comum sentado, necessitando ser chamado para uma nova vida na presença do Pai Celestial. Jesus não vai esperar você parar de fumar. Jesus não vai esperar você parar de beber. Jesus não vai esperar você parar de adulterar. Jesus não vai esperar eu parar de errar, de falhar, de mentir. Ele olha para mim, ele olha para você e nos identifica no lugar em que nós estamos. Aquele lugar de vergonha, aquele lugar de exposição, aquele lugar que é lugar de aflição, em que todo mundo te vê, mas você não consegue contemplar o detalhe da vida de ninguém. Todo mundo vê os detalhes da sua vida, todo mundo vê a condição da sua vida, todo mundo vê aonde você está, mas você não consegue, dentro deste contexto, enxergar nada. Mas nós entendemos pela palavra, não existe lugar sujo demais, aonde Jesus ele não traz aquele sangue purificador para nos limpar e nos arrancar. Deus não te chama quando você melhora. Tem pessoas que sempre eu ouço ele dizendo assim: pastor, quando eu parar de fumar, sabe, pastor, estou enrolado com a mulher aí, e quando eu me desenrolar, outro diz: pastor, eu estou até aqui no negócio, ó, os meninos perigosos, pastor. Eu vou resolver esse negócio e depois o senhor vai ver. Pastor, eu vou para a igreja. Três decisões erradas. Quem falou que ao vir à igreja você vai receber o que você precisa para ser liberto? Quem falou que depois que você resolver, você vai ter oportunidade dada? Quantas pessoas que deixaram a oportunidade escapar? E dizendo, ele vai voltar, e ele não voltou para eles. A morte chegou antes. Quantas pessoas que diziam, eu vou ter oportunidade ainda nesta vida. Pastor, eu vou ter oportunidade nesta mocidade. Pastor, eu vou ter oportunidade nesta meia-idade. Hoje estão com 80, com 90, estão chorando. E estão se interrogando, por que eu não aproveitei a oportunidade? Quantas pessoas que dizem assim para mim, pastor, estava ali com a placa de venda, se eu podia comprar, eu tinha o dinheiro, eu não comprei. Eu podia fazer, pastor, foi chamado, a porta foi aberta, eu não entrei. Pastor, foi colocado diante de mim e alguma coisa em mim trabalhou, me impediu e me amarrou. Querido, você entenda que tudo aquilo que você está vivendo, está trabalhando, está atuando para te roubar as oportunidades de se levantar. Quando Levi estava ali coletando, ele estava trabalhando para Roma, ele estava traindo a sua pátria, ele estava roubando o seu povo e ele estava sendo desprezado por tudo e por todos. Mas quando Jesus ele pergunta para ele, agora é hora, segue-me, ele não diz, eu quero saber o que você faz, eu não quero saber o que você fez, eu não quero saber se você está preparado, eu quero saber se você quer ser transformado. E imediatamente ele levantou-se e o seguiu. Levantou-se da sua posição, levantou-se do seu conforto, largou a cadeira que dava, abria as portas para as mãos que contavam moeda e dinheiro, e imediato disse, eu vou. Diga comigo, eu vou. Ele largou a mesa, deixou a carreira, renunciou à segurança, abandonou aquele lugar, porque a obediência atrasada é desobediência. A obediência executada pela metade, a Bíblia diz em Samuel 15, 11, que é desobediência. Agora, a obediência de prontidão é a decisão que muda tudo. Quantas pessoas que Jesus todo dia está chamando, eu quero te abençoar, eu quero te usar, eu quero te curar, eu quero te levantar, eu quero te arrancar deste lugar de vergonha e de abatimento. E melhor, eu quero mudar a tua identidade.

Quando a Bíblia diz em Lucas 5:1 que quando Jesus chama é para largar tudo e seguir, ele está dizendo assim: não há outra oportunidade. É um chamado libertador para uma outra identidade. Quem está entendendo, diga glória a Deus. Antes, Mateus, o publicano, conhecido pelas marcas daquilo que ele estava realizando. Depois, Mateus, o apóstolo, ele era conhecido pelo quê? Esse Mateus aqui que está escrevendo, esse Mateus que está vivendo esta oportunidade, pastor, mas é Levi. Sim, o filho de Alfeu. Deus trocou o nome dele, a história dele, a vida dele. Quando Deus está te chamando, Ele está te falando: eu estou te dando uma nova oportunidade. Eu vou te dar um novo nome. Eu vou te dar um novo lugar. Eu vou te dar Lamassuri Mikanda Labaia. Todos que conheciam Jacó na família como enganador tiveram que ir para debaixo da sombra da promessa do Senhor, porque o Senhor disse: no passado você foi usado para enganar, mas no presente e no futuro você vai ser usado para abençoar. No passado você foi usado para usurpar, mas no futuro você vai ser usado para consolidar, não somente aqueles que pertencem a você, mas aqueles que hão de receber promessas em mim. Quem está entendendo que tudo muda, diga glória a Deus. E isto é libertador, pode glorificar. Irmão, libertação não é transformação daquele estado que você está, mas libertação é um chamado para obediência que vai te limpar de dentro para fora. Quantos crentes precisam ser libertos? Quantos de nós precisam ser transformados? Estamos marcados por raízes, por centelhas, estamos feridos, machucados por lembranças, palavras, visões do passado que Satanás tem usado lá no profundo do nosso ser para nos escravizar. E Deus está nos chamando para uma nova vida, para um novo nome, para um novo propósito e para uma nova história na presença dele. E quando você entende isso, você não fica adiando. Quem está entendendo, diga glória a Deus. Não, você não é mais aquilo que você fazia, você é aquilo que Jesus fará por meio de você a partir de agora. Agora você pode fazer em Cristo Jesus o que a falta de chamado te impedia. Porque o chamado te tira do isolamento, do confinamento, da opressão e te revela uma missão pela qual você vai ter prazer de viver. Irmão, quem não aceita o chamado da missão, ele vive na opressão das suas necessidades, ele vive na opressão das suas vontades, ele vive na opressão das suas mesas. Mas eu tenho as minhas mesas, mas eu tenho os meus negócios, mas eu tenho os meus clientes, mas eu tenho aqui, ali e lá. Querido, Jesus está dizendo que Ele está trazendo oportunidade. Se você for a Mateus 9:9-10, você vai entender que estando Ele em casa, à mesa, não mais com o dinheiro, porque a Bíblia dá o primeiro panorama. Aonde? Levi na mesa. Jesus passa, e olha a segunda edição, e chamando-se, e achando-se Jesus à mesa. Primeiro ele chama, e olha o que diz a Bíblia: achando-se Jesus à mesa, na casa de Levi, estava junto com ele, e com os seus discípulos, muitos publicanos. Aqui já está mostrando, não Levi na mesa,
aonde ele estava, aonde todos culpavam, aonde todos acusavam, está mostrando Levi à mesa com Jesus, depois que ele aceitou aquele que haveria de ser levantado na cruz, aquele que estava dando uma oportunidade para viver uma nova história. E agora a Bíblia diz que na mesa com Jesus, ele é proporcionador, é ele que chama o Senhor. A Bíblia diz em Mateus 9:10 que é ele que põe a mesa, que é ele que oferece o pão, e é ele que ignora o questionamento daqueles religiosos enviados pelos fariseus que ali estão. Ele disse: hoje eu estou na mesa, e aquele que cura está na mesa comigo, eu vou comer da cura, eu vou me alimentar da cura. Eu sou injusto, eu sou impuro, eu sou pecador, mas está comigo na mesa, Labaidekandarabassúria. O Senhor, aquele que justifica os pecadores e transgressores. Quem está entendendo a diferença? Em que mesa você quer estar? Em que mesa você vai gastar a sua vida, moça? Em que mesa você vai gastar a sua vida, jovem? Em que mesa você vai gastar a sua vida, homem? Naquela mesa aonde todos estão te acusando, aonde todos estão contemplando o teu pecado, a tua falta, a tua traição, a tua condição, ou na mesa com Jesus Cristo? Sabe por quê? Enquanto Zaqueu estava na mesa aonde ele trabalhava, aonde ele defraudava a sua nação para obedecer uma outra nação, enquanto ele estava numa mesa que ele devia e ele tinha que ser impróprio e injusto, ele não era justificado. Mas quando ele aceita o chamado, se levanta e deixa tudo,

0: a ele para ir além do sofrimento, além do que ele estava vivendo, Alabai de Candarápia, além do que ele recebeu, querido. E quando você entende isso, você para de sofrer. Diga comigo, para de sofrer. Não, não é que nem a igreja dos primos aí não, que todo dia ele está lá, pare de sofrer. E você vai lá e começa a sofrer mais ainda. Não, não é que nem a igreja dos primos não. É além do sofrimento. Quem está entendendo, diga glória a Deus. Além da sua casa, além do sofrimento no trabalho, além daquele ciclo desgastante com os amigos, além daquele propósito que está te devorando por dentro, porque você não consegue cumprir e nem consumar, você tem que aplicar na sua vida este chamado que vai confrontar todas as suas crenças e religião. Porque os discípulos estavam lá, em Mateus 9:11 a Bíblia diz: e vendo isso, os fariseus perguntaram aos discípulos: por que come o vosso mestre com os publicanos e pecadores? Porque você não é mestre não, olha a condição. O problema dos fariseus, o problema daqueles que não entendeu o evangelho de Jesus, não era com Levi, não era com Mateus, era com o conflito que eles tinham sobre Deus. Quem está entendendo? Eu vou te perguntar, uma pessoa atribulada por dentro, ela consegue acalmar alguém? Uma pessoa que tem um inferno na mente dela, um inferno dentro dela, é um inferno de prostituição, de acusação. Você vê que quando ele já sai acusando todo mundo? Ele vê uma pessoa como adúltero, sem vergonha, raparigueiro, é assim ou não é? Esses dias, a senhora viu assim o meu mascote, falo, ele é, falo, não é não, estou aqui para defender ele, não é, parece que é, mas não é, porque a pessoa está com um inferno dentro dela, ela tem um inferno de conflitos gerado pelo inimigo, ela está toda ferida, então ela tem que ferir, ela está toda machucada, ela tem que machucar, ela está toda perdida, então ela tem que arrastar quem está se salvando. Ele está todo enfermo, então ele está sempre operando doença aonde ele vai. Mas Jesus traz uma palavra dizendo: eu vim para os enfermos. Aquele que quiser vai ser curado por dentro e por fora, aquele que quiser vai ser liberto por dentro e por fora. Problema dos fariseus não é Levi, não é Mateus. Problema dos fariseus é contra Jesus. Eles são contra Jesus. Quem entendeu, diga glória a Deus. Ô, irmão, presta atenção. Um dia eu estava em uma nação e o povo não aceitava a aplicação do evangelho. E eu, irmão, ressentido, exaltado, inchado, porque o obreiro quando é novo é muito inchado, exaltado, né? Eu cheguei diante de Deus e comecei assim, irmão: Senhor, eu estou aqui, eu estou orando, eu estou jejuando, é 6 horas de oração por...
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0: A pérola do evangelho, eles não rejeitam. Aí Jesus falou: por que você está chorando? Eu estou chorando por isso, porque estão rejeitando a mim, estão rejeitando logo o Senhor. Ele falou: filho, você está chorando por quê? O primeiro a ser rejeitado fui eu. O primeiro a ser vituperado fui eu nessa história. O primeiro a ser vilipendiado fui eu. Você está sofrendo por quê? Irmão, por que que eu estou citando isso? Filho, se eles são contra Jesus Cristo, como que eles serão a favor da sua vida? Se eles são contra Deus, como que eles serão a favor dos milagres de Deus? É claro que eles vão ser contra. Se eles foram contra o Filho de Deus, como que ele vai ser a favor dos seus filhos? Os seus filhos vão ser perseguidos na escola, na universidade, dentro e fora. Sabe por quê? O problema não é você. O problema é a quem você serve. O diabo está posicionado contra aqueles que estão em comunhão com Jesus Cristo, Filho bendito de Deus. Quem está entendendo, diga glória a Deus. E nós temos que entender o que muda na nossa vida. Diga comigo, eu quero mudança. Sabe por quê? Quando você atende o chamado de Jesus, você começa a ver a diferença. Se você olha para a vida de Levi, a Bíblia diz que antes ele estava sentado aonde? Coletoria. Fala bonitinho, né? Depois você vê ele aonde? Sentado com Jesus, andando com Jesus. Quando ele está na sua condição, obedecendo a sua função, a Bíblia diz que ele está fazendo o quê? Cobrando impostos. A Bíblia diz que quando ele está com Jesus, ele está levando almas para se alimentar com Jesus à mesa. Quem está entendendo a diferença? Levi se torna uma ponte. Enquanto ele estava sentado lá naquela chancelaria, ele está amando o dinheiro, contando o dinheiro, vivendo pelo dinheiro. Agora, ele está recebendo tesouro. Ele não está mais no dinheiro. Ele está vivendo um tesouro no céu, uma oportunidade de libertação. Quando Levi está ali sentado, ele está odiado por tudo e por todos. Mas agora, ele está sendo chamado para ser amado por Jesus. Quem está entendendo a libertação, diga glória a Deus. Quando você falava em Levi, alguém dizia assim: aquele ladrão, aquele cobrador de imposto, aquele miserável, aquele isso, aquele tudo. Mas quando ele está com Jesus, não. Ah, aquele que teve a oportunidade de abrir as portas para Jesus entrar. Ah, aquele que foi privilegiado porque albergou debaixo do teu teto, do seu teto salvador. Ah, aquele que foi usado para levar multidões de pecadores até a Deus. Porque só um jeito de você mudar a sua história. Não é só aceitando o chamado. Diga comigo, abrindo as portas da sua alma para o Espírito Santo. Essa cura que você precisa tem um médico. Não é o pediatra, não é o psicólogo, não é o especialista, não é o neurocientista, não é o melhor na área aqui, ali e lá. Esta cura que você precisa, só Jesus pode realizar. Porque é na tua alma, pode glorificar. E se você não entender isso, você vai fazer como aquela mulher, só buscou ao Senhor depois que gastou tudo. E muito mais do que o dinheiro, muito mais do que você pode colocar pela sua felicidade. Tem pessoas que gastam toda a sua vida para depois se render e entender o chamado libertador do Evangelho. Porque o dia que você decair do significado do Evangelho, você vai voltar a ser oprimido. Você vai voltar a ser dominado. Agora, quando eu estou sendo revelado por Jesus Cristo, estou sendo chamado no caminho, não importa no caminho que você está hoje, quem sabe seja um caminho de dúvida, quem sabe seja um caminho incerto, quem sabe seja um caminho de pecado que você tem lutado desde a sua infância para se libertar. Mas se hoje você se levantar de onde está e vir para Jesus, ele vai operar o maior milagre que você precisa na sua vida. Oh, glória. E este milagre, ele transforma a história. Diga comigo, transforma a história. não é a história do mundo, é a história da sua vida. Porque quando a história de Levi mudou, a Bíblia diz que os seus amigos nele entenderam e encontraram uma razão para tomar a mesma decisão. Quando você abre a porta para Jesus entrar, a Bíblia diz no livro de Atos dos Apóstolos, no capítulo 12, nos versículos que se segue, aquele pai disse: nunca mais vai entrar a violência dentro da minha casa. Eu era violento, eu espancava, eu chicoteava, eu cuidava de presos, mas agora eu não quero mais estar como um carcereiro, como alguém usado para prender. Eu quero ser usado para trazer libertação para aqueles que estão em prisões. Você entendeu? Irmão, quem já foi muito usado pelo diabo, usado pelo diabo, tenha vergonha, levante as mãos. Usadíssimo pelo diabo. Agora você vai ser triplicadamente usado, mas é pelo poder de Deus, pelo Espírito de Deus, pela autoridade dos céus manifesta na tua vida. E como que eu faço? Você precisa entender que o Espírito de Deus, ele quer usar a você. Você era usado, como disse o irmão, pastor, eu metia macumba na minha mãe, que tinha dia que ela saía tudo torta. Eu lascava cada vudu no lombo da mamãe, que tinha dia que ela levantava gemendo. Eu disse: e agora o que você está fazendo? Campanha de jejum e oração para Deus operar os seus sinais e libertação na vida da mamãe. Sabe por quê? Você precisa entender este chamado. Você não foi chamado para continuar sentado. Você não foi chamado para continuar parado. Você não foi chamado para continuar na mesma função. Você foi chamado, Alabai de Candarápia, para levar vidas até a Jesus Cristo. E quando, pastor, se nem eu consigo ir a Cristo, se nem eu consigo me livrar de mim mesmo, se nem eu consigo me libertar, pastor, do que está me matando, mas Jesus está te dando a solução. É que você está rejeitando a justiça de Deus em Cristo. Você está rejeitando essa justiça. Quando a Bíblia diz em Romanos que Cristo é a justiça de Deus, é Deus crucificando o meu e o teu pecado no seu filho amado para nos dar a vida. E dando a vida com direito de não ser mais acusado. Não é o teu jejum, não é a tua disposição, não é a tua oração, é a tua obediência à revelação de Jesus. Eu quero, eu te sigo, eu te sirvo, eu estarei na tua presença. Ponha-se de pé. Oh glória. E eu quero te chamar. Depois de ouvir esta simples mensagem, você vai sair daqui para o seu lar, daqui para o seu trabalho. Mas eu vou te perguntar: será que você não está ignorando o que Jesus está falando agora? Quantas vezes Jesus te chamou para uma vida de santificação, uma vida de decisão, para uma vida de perdão, e você continua nesta aflição, lutando contra o diabo, lutando contra si mesmo, e não consegue ser livre? Mas Jesus está aqui para te ajudar. Ele é por você. Ele está aqui para te libertar. E eu quero te chamar. Não fique perdendo tempo sentado. Tem pessoas que estão sentados aqui nesses bancos faz anos, mas não age, não toma decisão, não se lança. Quem está entendendo, diga glória a Deus. Eu sempre digo para os jovens da minha casa: você já perdeu tempo demais. Que isso? Eu tenho 17, já perdeu muito tempo. Eu tenho 18, já perdeu muito tempo. Eu tenho 15 anos de idade, já perdeu tempo demais. Agora imagine você com 50, 60. Hã? Que não consegue deixar o que te prende. Eu não sei o que te prende, eu não sei o que te amarra. Só sei que a nossa alma está cheia de sombras, de marcas, de experiências, que elas ficam territoriando a nossa mente e a nossa alma, sempre nos amarrando, sempre nos levando para o passado e nunca para Jesus Cristo. E se você quiser, eu quero te ajudar. E se você quiser, o Brasil e o mundo que está conosco vai orar por você agora. O que que eu faço, pastor? Eu me lanço. Ontem eu tomei uma decisão importantíssima com os irmãos e com a igreja. Todos nós passarmos de novo pelo renovo de Jesus Cristo. Quem aceita isso, diga glória a Deus. Ah não, pastor, eu não quero, eu tenho uma enfermidadezinha aqui na alma, mas eu vou continuar com ela. Sabe, pastor, eu tenho aqui um tumorzinho, é só um cisto espiritual, mas eu creio que com o tempo ele vai sumir. Não vai sumir, não vai cair, não vai sair, vai te matar no futuro. É só Jesus, a medicina, que pode te curar. Não, pastor, mas é só uma inclinaçãozinha, é um pecadozinho, pastor, eu consigo me libertar. Não vai, ele vai se transformar em um gigante, ele vai te devorar no futuro, ele vai esmagar a tua mente, ele está esmagando a tua alma e você está alimentando a ele. Quem entendeu, diga glória a Deus. E agora é hora de pisar na cabeça dele. A Bíblia diz: eis que vos deu poder para pisar nas serpentes e escorpiões e toda a força do maligno, e nada vos fará dano algum. Se você quer pisar na cabeça deste inimigo, saia da onde você está. Eu quero orar por você agora. Sai da onde você está. Vem, querido. Jesus te dá vitória. Jesus agora opera o milagre. Está vindo a primeira pessoa, está faltando a segunda. Vem, Jesus está aqui para te ajudar. Está vindo a segunda pessoa. Vem, Jesus está aqui para te libertar. Vem para cá, amado. Fica aqui, nós já vamos orar. Isso mesmo, pode ficar aqui, nós já vamos orar. Vem também, moça, moço, você que está dizendo que não é contigo, Jesus Cristo está dizendo: vem, vem, vem, porque hoje tem vitória, hoje tem milagre. Alemasse candaraia, as almas estão sendo salvas e você não está glorificando, as almas estão sendo libertas e você não está adorando, irmão. Ó, quando Deus te chama, você não se embaraça com ninguém. Esses dias eu tô, amado, já era 2 da madrugada. Tô eu, tá o presbítero Roberto, tá o Wendel aqui da vigília. De repente eu vi uma senhora, querido, lá no meio da mata. Isso que a gente vai longe de todo mundo. Quando eu vi uma senhora assim, rapaz, com a lanterna na mão, calada, pano na cabeça, eu vi que ela passou por nós assim e se meteu lá para cima numa selva aqui. Quando eu vi aquilo, o rapaz falou: pastor, que estranha essa mulher aí sozinha. Eu falei: querida, ela não está sozinha. Quem te falou que ela está sozinha? E está muito bem acompanhado, querido. Quem anda acompanhado não quer orar com ninguém, não. Você sabia disso ou não? É. Quem tem maturidade espiritual está com Deus. Ele não ora com ninguém, não. Ele se mete lá para o profundo. Ele não fica à beira do mar, não, jogando anzolzinho, não. Ele pega o barco dele e vai lá para as ondas onde ninguém quer estar. Ele vai no profundo. Quem está entendendo, diga glória a Deus. E é isso que Jesus está nos dando. Tem mais alguém? Jesus está chamando. Vem, Jesus está chamando. Hoje eu vou mudar a tua história. Hoje eu vou limpar. Alamassuri mikanda alamaia. Está vindo lá mais um. Vem para Jesus. Vem, vem, vem, vem, vem. Vem, querida, eu vou orar também. Vem, moça, vem. Está vindo mais outro lá. Dá glória a Deus. Dá glória a Deus, São Paulo. Vamos orar. Põe as mãos para cá. Está vindo mais uma senhora lá. Dá glória a Deus. Dá glória a Deus. Jesus está operando salvação. Ele está arrebentando os grilhões da destruição. Ele está te dando vida. Ele está te dando oportunidade de perdão. Levante as mãos para cá. Oremos. Eles entenderam a palavra. Eles aceitaram. Não somente receber. Eles aceitaram. E agora prepare-se para a vitória, querido. Agora a tristeza vai embora, o abatimento vai embora e o sofrimento vai embora. Ó, vou dar uma boa notícia para vocês que estão tomando essa decisão. Olha aqui, ó. Vocês que estão aqui diante do altar. Na próxima sexta-feira, eu já posso te encontrar atuando em Jesus Cristo aqui na igreja. É. Não vai... Nossa, todo aquele processo burocrático. Sabe aquele processo burocrático? Ô, irmão... Pastor Humberto, o senhor já viu? Eu já orei. Pessoa chegou, oprimida, dominada, governada, escrava do diabo, mão na cabeça, pucutu, caía. Vomitava gilete, pedaço de rato, pedaço de corpo. Quando levantava, vamos orar. Aceita Jesus? Aceita aqui agora. Quando orava, Deus batizava com o Espírito Santo. Com calça e tudo. Saía dali, a mulher dizia assim: não vou sair da igreja. Por quê? Quero que a irmã arrume uma saia para mim. Ué, o que aconteceu? Como é que você vai dizer para essa pessoa: ó, agora só vai levar um mês no coisa, mais um mês visitando, mais um mês na integração, mais um mês na comunhão, mais um mês, e quem sabe daqui 9 meses, nós damos uma oportunidade para a senhora. Se Jesus na mesma hora libertou e mudou, sim ou não? Ou é você que batiza com o Espírito Santo? De repente eu estou falando com um bichão aqui, né, irmão, que ele batiza com o Espírito Santo. Aí nós mudamos o evangelho. Que eu leio pela Bíblia que o próprio João falou: não sou bichão não, após mim vem ele, ele que é o bom, eu só batizo com água, ele manda é fogo, ele batiza com poder, eu não sou nada. Aí nós atrasamos a obra, irmãs, meu irmão, minha irmã, já na sexta-feira que vem, eu já vou ver vocês aqui, ó, com outro semblante, já orando pelos que estão passando pela luta que vocês passavam, já vivendo vitória. Lamaste candaraia. Levante a mão, você já entendeu? Levante a mão, vamos orar por estas almas. Não, vamos, não tem tempo mais para ficar adiando não. E se Deus tocar no coração, é já em setembro agora, querida. Já passa pelo processo, vamos ao ensinamento. Sabe por quê? Você está morrendo e Jesus chegou para te dar vida. Levante as mãos para cá, comece dando glória, glória. Poderoso Rei da Glória, chegou o momento da vida, chegou o momento da libertação. Pai, esse coração já não é mais do mundo, já não é mais dele, Pai, já não é, Senhor, mais do adversário, porque as forças do inferno, das trevas, está sendo queimada. Pai, o que prendia, o que dizia que não tinha jeito, Pai, as vozes que balbuciava na mente e no coração, já não tem mais poder para a destruição, já não tem mais poder para dominar sobre ele, e em nome de Jesus Cristo, agora, Pai bendito, opera este milagre. Alabaste candaraia, tepa labassuria lama, andaramassuria lamaia. Meu Pai, eu quero pedir a Ti, Senhor, venha destruir da história dela todos os grilhões, todas as legiões, todas as opressões diabólicas. Agora, Senhor Jesus, coloca por terra todas as trevas, coloca por terra toda angústia, coloca por terra todo sofrimento, vai desfazendo. Clame, clame, clame, clame. Clame ao Senhor agora, clame ao Senhor agora. Espírito de amor, eu peço, Senhor, para a vida dele agora cura. Toda ferida na alma agora, toda doença na alma dele agora, cai por terra da alma dele, cai por terra do espírito dele agora. Jesus, opera o milagre, a vitória. Jesus, opera a libertação total, em nome de Jesus. Ó, olha aqui para mim, Jesus está dando saúde para a sua alma. O que você estava vivendo estava te abatendo demais, e a vida que você estava levando estava te matando. Mas Jesus disse que hoje ele está entrando no teu coração. Você crê? Você crê?
2: Eu acredito.
0: Então pode levantar tua cabeça e celebrar. Jesus veio por ti. Queridos, ó, os pastores, as obreiras, não vão só tomar o nome não. A partir de agora você vai ver que dinâmico. Nós já vamos ter a adesão à igreja digital. Quando você sair daqui, os teus dados já vão estar contados para oração, para o batismo, para a decisão. E vai ser uma coisa rápida. Por enquanto, nós vamos tomar o nome de vocês. Acompanhe o pastor Humberto aqui, ó. Acompanhe o pastor Humberto. Vocês vão receber um presente da igreja, uma oração. Chama, não pode trazer agora, agora, ó, o Espírito Santo está me revelando uma pessoa que foi feita uma obra maligna usando o corpo de uma serpente para destruir a vida desta pessoa. Foi feita uma obra maligna usando o corpo de uma serpente para destruir o corpo desta pessoa. E eu só vou te chamar uma vez. Ó, E eu vou te chamar só uma vez. E se hoje você crer, você vai ser liberto para sempre. Cadê esta pessoa? Ainda não, eu oro. Ainda não, eu oro. Ainda não, eu oro. Você que está de preto lá, vem cá. Essa que você olhou para trás. Vem cá, querido, eu vou orar. Não, não tem que... Aqui quem chama é Jesus. Diga glória a Deus. Jesus vai operar. Ó, o Espírito de Deus está me mostrando duas pessoas que enrosca algo na tua garganta e faz você se desesperar. E desde o dia que você recebeu esta seta maligna, você não consegue mais ter paz para descansar. Fica aquela coisa na tua garganta, trancada, amarrada. Quer a vitória de Deus? Vou chamar você. Venha cá, senhora, eu vou orar. Venha cá. Ainda não. Chamei a última vez a pessoa da revelação. Irmão, vem cá. É para quem crê. Se você crê, vai receber. Vem. Sabe por quê? A dúvida te impede. Levante as mãos e diga, sai dúvida. Sabe quem te amarra a não crer? O diabo. Sabe quem te amarra para você não receber a libertação, a cura? O diabo. Só que o diabo não pode com Jesus, não. Quem entendeu, diga glória a Deus. Você precisa querer. O Espírito de Deus, ele está me mostrando claramente que ele vai tocar no pulmão de um homem que está aqui e ele vai libertar a tua respiração para você voltar a ter a saúde que você tinha. Cadê este homem? Chamei uma vez, chamei duas vezes. Ainda não, vem cá o senhor. Pode bater palma para Jesus. Vamos orar por eles. Levante a mão para cá. Eu não vou orar por milagre enquanto aquelas almas ali não voltar. Eu prometi não orar por milagre enquanto eles não voltar. E temos que cumprir o que Jesus fala. Eu vou orar por esses que Deus está revelando, que se eu não entregar a revelação, eu me esqueço. E Jesus vai dar vitória. Ô, minha irmã, é assim que Deus está revelando ou não? Quando que começou esse conflito? Essa batalha espiritual, você sabe dizer?
2: Há uns meses só.
0: É? Vamos orar por você aqui agora. Levante as mãos para cá. Irmão, nós perguntamos para também tirar a dúvida do coração. Porque tem quatro pessoas que estão aqui, ó. Deus disse para mim que a seta que o inimigo lança e aonde ele opera para te roubar as bênçãos espirituais é no teu coração. Setas malignas, setas inimigas. Só que se você crer, hoje você vai vencer estas setas das trevas. Venha para cá, homem. Você é um lá, ó. Foi coisas tremendas, já manifesta. Pode vir lá, meu irmão. Lá atrás, lá, aquela mão que levantou. Vem. Lá atrás também, vem. Aqui vem. Vamos orar. Levante as mãos para cá. Jesus opera ou não opera? Ó, mesmo querendo eu orar, o Espírito Santo está me mostrando duas pessoas que entrou um redemoinho espiritual dentro da tua casa para assolar o seu lar. Quando eu olhava, Deus me mostrava um redemoinho espiritual entrando dentro da tua casa. E é uma obra maligna para destruição. Aonde estão estas duas pessoas? E não vai começar. Já começou, vem cá, eu vou orar por você. Cadê a outra pessoa? Não vou insistir não. Jesus está dizendo, é libertação. Chamei a última vez, vem, vem. É, e não precisa se preocupar. Se tiver que Jesus buscar, ele te busca aí no banco. Cai gritando aí também, aqui é a igreja Deus e Amor. Põe a mão na cabeça, cai gritando aí também, não tem problema não. Quem está aqui é Jesus. É Jesus que faz a obra, é ou não é, meus irmãos? Hã? Quem faz a obra é Jesus. Esses dias, no dia de Santa Ceia, lá, ó, todo mundo reunido, caiu, foi berrando. Aqui quem faz a obra é Jesus, querido. E Jesus só faz a obra em quem quer a obra feita. Ó, não tinha um rapaz mais perigoso do que o meu irmão. Não tinha um menino mais matador do que o meu irmão. E não tinha um menino mais adúltero do que o meu irmão. Ele entrava dentro da igreja, irmão. Entrava um santo. Eu dizia, por favor, ore por ele. O presbítero colocava a mão, expulsava, ungia com azeite. Ele falou, rapaz, esse moço não tem nada. Esse moço não tem nada. Saía na rua, alguém olhava, ringia o dente, ele metia bala, matava. Metia bala, matava assim na cara dura, por nada. Por nada. E matou umas dezenas. Não foi um não, foram umas dezenas. Aí um dia o rapaz falou assim, eu não entendo, irmão. Eu não entendo, os pastores não têm unção, rapaz. Porque esse homem desse jeito aí, e fez isso, e fez aquilo, e vai na igreja. Eu falei, querido, Quem te falou que o problema está na igreja? Jesus, ele te chama, levanta, vem e você não quer seguir, ele não vai te libertar não, é. Você fica com a sua opressão, você continua na tua situação, você não quis. Quem está entendendo? Eu já contei para vocês que nós sepultamos pessoas aqui vomitando bola de cabelo, 30, 40 anos na igreja, no dia do sepultamento vomitou bola pelo cabelo, de cabelo pela boca. Ai, mas por que, pastor, a igreja não tem poder? Não, como não tem? Poder está aqui, Jesus está aqui. A pessoa não quis ser liberta. Quem entendeu? Quando a pessoa quer ser liberta, eu já era o contrário, meu irmão. Ô Douglas, eu, quando eu chegava na igreja, eu chegava para chorar. Eu chegava e já dizia, pastor, manda embora esse inferno. O diabo está lutando comigo. Então vem para cá, meu irmão, vamos te ajudar. E eu não queria nem falar. Eu vou pregar, nem prega, pastor. Mete a mão, já manda para o inferno. Me ajude, por favor. Pelo amor de Deus, me ajude. Eu ia para ser liberto. E fui liberto. Quem entendeu, diga a glória a Deus. Agora, se você não quer ser liberto, vai ser mais um culto. Se você não quer ser liberto, vai ser mais uma charla, mais uma oração. Agora, se você quer libertação, ele entra no teu coração e joga por terra todo mal. Quem entendeu, diga a glória a Deus. Tem que ser bem explicado, sim ou não? Tem que ser bem explicado. Um dia nós estávamos aqui, se não me engano, Douglas estava. Nós oramos por um senhor, ele deu-lhe um grito lá, jogou as duas muletas para cima e saiu andando, andou sem muleta, faz o exercício, querido, fez o exercício e tal. No final ele pegou as duas muletas e pôs de braço do braço. Falei, rapaz, não faz isso, mano. Rapaz, tu não foi curado, aí que escândalo, a igreja vendo aí vai pensar que você está paralítico. Ele, pastor, eu não estou, eu fui curado. Mas acontece que eu recebo 3,800. Se eu deixar essa muleta, eu disse, sangue de Jesus. Falei, continua, irmão, continua. Continua na coloteria, continua aí na chancelaria, fica aí. Você não quer milagre, você quer os 3.800. Se Deus que te deu o milagre, te fez andar, ele abre uma porta para você prosperar ou não abre? O Deus que liberta a mulher, o homem da prostituição, ele põe um casamento de honra na vida da pessoa ou não põe? Irmão, ou você crê ou você morre na tua dúvida. Quem está entendendo a palavra? Então tem pessoa que não é que Deus não opera, ele não quer, você entendeu? Aí então, pastor, o meu medo é o seguinte, é perder os 3.800, entende? Porque mês que vem eu vou passar lá. Falei, rapaz, pelo amor de Deus, creia. Eu vou apelar para você, creia, fica de pé, levante as mãos para cá, creia, creia agora, pelo amor de Deus, creia, creia que Jesus está aqui para te ajudar. Jesus não quer melhorar a tua história, ele quer mudar a tua história. Jesus não quer melhorar a tua saúde, ele quer te dar saúde. Jesus, ele não quer consertar a tua vida, ele quer libertar a tua vida. Quem entendeu, diga glória a Deus. Agora você que quer a libertação, vem também. Pastor, eu estou nessa palavra aí, ó. Eu estou enroscado na minha indecisão. Eu quero essa libertação aí. Pastor, eu sofro esses ataques na mente. Eu sofro esses ataques de pânico. Eu sofro esses ataques das dores. Eu sofro esses ataques da doença. Eu quero esse milagre. Vem também. Vem também. Diga glória a Deus. Vem também. Nós vamos orar. Nós vamos orar. Agora chegou a hora. Põe a mão na cabeça. Hoje.

quem pagou. Quem pagou o preço é Ele que vai te dar vitória. E agora, alabarás, tecalamancho. Põe as mãos na cabeça, comece dando glória, glória. A banda vai continuar e nós vamos buscar. Busque, busque, busque, busque. Pastores, agora é hora. Pastores, agora é hora. É hora da oração. É hora da libertação. Ai, meu Deus. Em nome de Jesus Cristo nós pedimos. Em nome de Jesus Cristo nós oramos. Vai tocando nos pastores também, Jesus. Vai tocando na saúde dos diáconos também, Jesus. Vai tocando na saúde espiritual dos presbíteros também.

Jesus, tem um milagre, Jesus. Toca agora, Pai. Tem que sair esta úlcera varicose. Tem que cair por terra agora esta infecção, esta inflamação. Em nome de Jesus, agora vai saindo. Vai destruindo a obstrução do inimigo agora. Em nome de Jesus, nós expulsamos. Queima, Jesus. Queima, Senhor, esta diabetes que estava matando. Queima, Senhor, este mal que estava transitando neste corpo. Em nome de Jesus, agora, nós expulsamos. Sai, sai, sai, sai. Sai todo mal agora. Sai toda opressão espiritual agora. Espírito Santo de Deus, vai colocando as tuas mãos para a libertação. Espírito Santo de Deus vai se

sexta-feira você não pode, não pode, não pode. Sai daí, legião da opressão. Sai daí, legião dos ataques malignos. Ataque epilético, ataque de loucura, ataque de demência, ataque de desequilíbrio. Sai, sai, sai, sai, Satanás. Sai daí, legião. Sai.

0: sai agora das pernas dele. Em nome de Jesus, sai. Sai. Em nome de Jesus. Ó, o Espírito de Deus, ele acabou de me mostrar uma pessoa que quando nós orávamos começou a andar, a se mover dentro do teu estômago. E quem estava colocando este mal era Satanás. Mas você acabou de receber com a libertação um milagre. Cadê esta pessoa? Está aqui, ó. Você sentia que movia, ainda não. Sentia, movia. Movia dentro. É assim ou não, Évaro? Teu nome?
1: Emerson.
0: Emerson, você sentia aqui?
1: Aqui tudo doía também.
0: Ah, e doía porque o mal estava aí.
1: Estava. Mas em nome de Jesus.
0: No momento da oração você sentia que movia.
1: Movia e doía ainda.
0: E agora toca, busca a dor. Cadê a dor? Hã?
1: Não, já foi, em nome de Jesus.
0: Hã?
1: Em nome de Jesus, sai.
0: Já foi liberto aqui, ó, já foi alcançado. As palmas foi para mim, muito obrigado. Para Jesus não é essas palmas não. Ó, tem uma pessoa que está aqui, ó. Você está bem, você está normal. De repente dá aquele ataque de pânico. Te dá aquele pânico e você começa. E você se altera. E quando você vê, você já não domina mais nada. Você não sabe o que aconteceu. Cadê essa pessoa? Jesus está dizendo que ele está te concedendo uma oportunidade de libertação. Aonde está essa pessoa? Tem muitos aqui já curados. Mas Jesus está me chamando, me dando essa revelação em específico. Ele vai operar. Cadê esta pessoa? Não, eu não duvido. Eu não duvido. Querido, o teu nome?
2: Marcos.
0: É assim ou não é, Marcos?
2: É inspiração, né?
0: Está tudo bem, de repente começa a te dar aquele momento, estalo, já começa a operar. Receba o teu milagre em nome de Jesus. Ó, quer ver? Eu vou chamar você para fazer prova. Busca onde você sentia o mal, na garganta, na perna, na cabeça, na coluna. Pode buscar. Jesus já queimou aqui agora. Levante a tua mão e diga glória. Pode buscar aí agora, em nome de Jesus. Não está mais aí. Eu quero te ouvir. Sabe por quê? Jesus disse: eu vim para os enfermos. Eu não aceito você vir a Cristo e voltar enfermo. Você não está vindo para a igreja não, você está vindo para Cristo. Então você vai voltar curado. E eu quero que você faça a prova. Aplauso para Cristo.
3: Pastor Kleber, queridos ouvintes, nós estamos aqui com uma senhora que chegou aqui na igreja Deus de Amor nessa tarde.
0: Ô glória.
3: E ela testifica dizendo que ela mora sozinha e ela sente muitas aflições, muita ansiedade, muita angústia, muitas vozes até mesmo dentro de casa.
0: Como a revelação falou,
3: mas agora, hein? Quando ela chegou aqui na igreja Deus de Amor, ela sentiu a paz e ela está emocionada, está em lágrimas, porque ela está sentindo a presença de Deus e a paz que excede todo entendimento. Seu nome, minha irmã?
4: Meu nome é Lucilene.
0: Sim, Lucilene.
4: Eu congrego aqui há 2 anos.
0: Estava numa guerra.
4: Uma guerra, pastor, olha, eu não sabia mais o que fazer, não sei mais o que fazer dentro daquela casa, sabe? Moro sozinha, eu ouço andar na minha casa.
0: Andava?
4: Andava, andava na minha casa, eu moro no sobrado, a parte de cima eu via, ouvia andar, embaixo eu ouvia andar se eu estivesse em cima,
0: que
4: e
0: é
4: assim ia, era o dia inteiro, assim.
0: Quem e recorda eu... das 4 casas que entrou aquele redemoinho? Quem lembra?
4: Eu levantei minha mão, mas
0: recebeu a vitória. Hoje quem vai andar lá contigo é o Espírito Santo. Não, dá glória a Deus. Pode continuar.
3: Que coisa tremenda.
0: Hã? Irmã, então era uma opressão do diabo.
4: Era. Uma opressão do diabo. Eu não conseguia me desvencilhar daquilo. Eu não sei o que que era. Orava
0: e não ia embora.
4: Não vai embora.
0: Era uma seta. Hoje foi embora pelo poder de Deus. Dá glória a Deus, dá glória a Deus. Querido, você tem que crer. E não é só ela não. É mais 3 lares, porque Deus revelou 4. E se Deus não repreender, a pessoa continua sofrendo. Ó, eu vou na casa de um parente meu, não vou dizer quem é. Eu duvido, eu te pago 1 milhão para você dormir lá. Se você conseguir dormir 1 hora. Você pode estar morto de cansado. Você deita, você não dorme. O bicho te catuca. vem no teu pescoço, dá bufete na tua mente, você não consegue dormir. Quando eu vou lá, eu levanto e pergunto para a Rose: Rose, você dormiu? Ela falou: nem um segundo. A Isabelle dorme que nem uma pedra, ela vai lá e não dorme a noite toda. Aí minha esposa falou: que capiroto tem aqui, Kleber? Eu falei: é o demônio que nós temos que expulsar. É o demônio que tem. Você não consegue dormir. Eu duvido quem consegue dormir naquela casa. Você não consegue. Aí cheguei um dia, eu falei: hoje nós vamos dormir. Hoje nós vamos dormir. Peguei um frasco de azeite e falei: hoje nós vamos dormir. Gritei na porta de entrada: espírito do inferno, espírito do Lucifer, hoje você vai sair dessa casa, Satanás. Essa casa não é morada tua, capeta. Tu vai para os quintos dos infernos. Esta casa é morada da minha família.
3: Pastor Kleber, mais um milagre. Nós vamos ouvir aqui o nosso
0: aplauso irmão. Para Cristo, então.
3: Seu nome, meu irmão?
5: Geilson.
3: Irmão Geilson, o que foi que aconteceu? Como o senhor chegou aqui na Igreja Deus e Amor nessa tarde?
5: Sim, meu irmão, eu estava 8 anos com problemas para largar o tabagismo, né? Estava desviado. Aí, um mês atrás, eu reconciliei com Jesus aqui mesmo. Um mês que eu reconciliei, chegou no outro dia, eu fumei 2 vezes.
0: Não conseguia parar.
5: Não conseguia parar, mas eu falei: Jesus, eu reconciliei com o Senhor, Jesus, ontem. Eu pertenço ao Senhor hoje, eu não vou fumar isso mais, Jesus.
0: Ô, glória!
5: Chorando, jogando fumo no chão e pisando na lama.
0: Ô, glória!
5: E Jesus me libertou no dia do outro dia pro outro.
0: Tá, né? Liberto!
5: Tô liberto. E o pastor Kleb falou que Jesus tava melhorando a respiração, né? E eu tô sentindo, lembrando que eu tô...
3: Teve uma revelação, pastor
0: Kleber. Ah, aquela dos pulmão.
3: Dos pulmões.
0: Você sentia o mau peso do pulmão já.
5: O diabo, ele disse que parece que até tava fazendo eu esquecer que eu não respiro. Agora eu tô aqui, agora eu tô respirando mais. Que
0: aplauso pra Jesus. Você tá louco? Que maravilha! Levante as mãos para cá, diga comigo: Senhor Jesus, muito obrigado, porque nós fomos chamados para viver os teus milagres. Você vê, o homem disse que nem se lembrava que respirava. E aí o bicho, ele é acusador, né? Quando começa o problema no pulmão, é porque você fumou. Ainda te acusa, foi você que fumou. E aí você vem aqui: se Jesus libertou do cigarro, ele liberta o pulmão também, diga glória a Deus. Ontem uma pessoa tentou me acusar, dizendo assim: pastor, o senhor é alteradão, agitadão, né? O senhor é meio loucão porque as drogas... Eu falei: para aí. Eu disse: filho, eu tenho mais neurônio do que você, mais saúde mental. Ah, mas você usava, você falou bem, é pretérito, passado, usava. O dia que eu aceitei a Jesus, eu deixei, e eu fiz prova, tá? Não estou aqui falando de boca para fora, eu fiz prova. Quando eu fui liberto, eu fui no médico, eu quero saber como que está o meu pulmão. Fui para saber como está o meu coração, fui para saber como estavam os neurônios. Rapaz falou: que coisa louca, rapaz, você nunca teve problema não? Eu falei: nunca, graças a Deus, nunca. Hã? Ó, 4 sobredoses, pastor, mas a ciência diz que quem queimou os neurônios na coca, na química, nunca volta. Para eles, querido, para Jesus volta, porque volta. Quem fumava

0: Isso aí está no teu nariz porque tu cheirava. Está queimado, Satanás. Levante a tua mão, diga comigo: Senhor Jesus, eu fui liberto para ser livre. E agora nós vamos orar para Deus nos dar tudo que a gente gastou. Quem gastou muito dinheiro? Quem gastou muito tempo? Ô, rapaz, se eu tivesse 10% que eu gastei, hoje eu estava muito melhor do que eu estou. Diga glória a Deus. Quem vai nos dar? E restituir-vos-eis os anos que foram devorados pelo gafanhoto, pela locusta, pelo devorador. Como que nós vamos fazer? Em oração ao Senhor. Agora nós vamos entregar, é a nossa oferta. Quem fez o seu voto? O teu voto, levante o teu voto. Diga comigo: sai todo mal. Diga comigo: toda destruição, toda miséria, toda aflição, sai do meu caminho. Ó, você gastava com cigarro, com bebida, com drogas, mas agora acabou. Pastor, eu nunca gastei com isso. Quem não gastava com droga, gastava com a saúde. Quem não gastava com a saúde, gastava com a vaidade. Gastava ou não gastava? Deus me livre. E quer que eu te diga, a maior droga de toda a terra, ela tem um nome: vaidade da vida. Pior que o crack, pior que a benzina, pior que a cocaína, pior que o opioide, pior que todos os sintéticos. Vaidade da vida. Não tem o que te faça gastar mais. Quem tomou decisões erradas porque seguiu a sua alma? Levante a mão. Comprou o que não era para pagar, pagou o que não era para comprar. Quem passou por isso? Você está é doido. Desde casa até empresa, eu torrava é por maior.
1: Virei mendigo.
0: Hã?
1: Virei mendigo.
0: Aí vai para a rua, se Jesus não operar. É? Eu creio. Perde tudo. Levante a tua mão e diga: sai, Satanás. Não, nesta oferta você vai pedir restituição de Deus. Restituição de Deus. Ai, meu Deus do céu, minha irmã, traz a maquineta. Traz a maquineta porque eu quero ofertar. Levante agora, vamos orar. Levante o teu voto. Ouvintes que estão em casa, agora é restituição. Não, você não perdeu. Ele é dono da prata e do ouro, ele tem para te dar. Levante as mãos, começa dando glória, glória, glória. Não estou ouvindo, não estou ouvindo. Não estou ouvindo o teu pedido. O Espírito Santo está nos lembrando: pedi, pedi, e dar-se-vos-á, porque aquele que pede, recebe, aquele que busca, encontra, aquele que bate, abrir-se-lhe-á. Pai, esta multidão está pedindo a provisão, esta multidão está pedindo a prosperidade. Pai, eu quero levantar este voto meu a ti, e eu quero pedir: papai, me ajuda, Senhor, nesta batalha, nesta guerra contra as trevas, nesta guerra, Pai, contra o inferno, nesta guerra contra a inveja. Sai Satanás que quer ver ele gastar, sai Satanás que quer ver ela gastar, lá naquela casa, lá naquele negócio, sai, expulsa, sai Satanás, sai em nome de Jesus. Nós repreendemos, em nome de Jesus nós dizemos: Pai, manda a tua prosperidade, manda a tua provisão, manda lá Labassurimikandalamaia, Pai, aquele que estava para perder tudo, aquele que estava, Pai, para perder a própria casa, aquele que estava gastando tudo, Senhor, nos jogos, Senhor, na bebida, na cocaína, na heroína, sai, aquele que teve a mente roubada e não consegue mais se concentrar em nada, Pai, a prosperidade

provisão. Ó, 15 pessoas, eu orava, Deus me mostrava. Pode dizer, receba a provisão, porque eu vou fazer. Levante a mão, diga glória a Deus. Ó, 40 pessoas,

você focava, trabalhava e prosperava. E do nada entrou uma confusão na tua mente, uma incerteza na tua mente, e começou a bagunçar pela tua vida espiritual, toda a tua vida financeira. E Deus me disse que agora nada do que você está vivendo pode se comparar ao que você viveu. Só que Deus está dizendo que Ele repreendeu esta seta de Satanás. 40 pessoas, levante a tua mão, diga: eu recebo em nome de Jesus. Não, você não pegou, diga: eu recebo em nome de Jesus. Diga: eu recebo em nome de Jesus. Irmão, eu não posso ser perturbado por dívida, por dinheiro, por problemas. Sabe por quê? Tudo que eu recebo, tudo que eu crio é na minha mente. Acabou. Se o diabo desorganizar a minha mente, é que nem o jardim do Éden. Entra o vírus no HD e pode jogar a máquina fora. Pode jogar a máquina fora. Tudo que você faz dá errado. Tudo que você empreende dá errado. Tudo que você projeta dá errado. Agora, quando você traz a tua mente para a palavra: não, Jesus, não, a tua Bíblia diz que nós resplandeçamos como astros, como luz. Eu vou prosperar, Jesus. Eu vou trabalhar aqui e aqui vai prosperar. Eu vou colocar aqui e aqui vai prosperar. Quem está entendendo, diga glória a Deus. Isso aí não vem do dinheiro, não, ó. Isso aqui vem, ó, da mente. Quem entendeu? É. Papai dizia para mim: Kleber, tua prosperidade, a tua verdade, a tua vitória está aqui, ó, aqui e aqui. Perdeu aqui e aqui, você pode estar em cima da prata e do ouro, você não nem desfrutar, você não desfruta. Quem entendeu? Quem pegou o mistério? Levante a mão, diga: Senhor Jesus. Mais alto, diga: Senhor Jesus. Toda sombra, todo atrapalho, toda seta do diabo que atuava no coração e na mente contra as bênçãos, eu expulso. Diga: sai, sai, sai, sai, sai, sai, sai, sai, em nome de Jesus. Agora levante a mão e diga: eu recebo a prosperidade da fidelidade ao Senhor. Coloque dentro da salva. Ouvintes de casa, irmãos que nos acompanha, estaremos na Santa Ceia do Senhor neste sábado, presbítero Davi Miranda Neto, domingo a partir de 10 da manhã, eu estou com vocês na Santa Ceia. Cadê o azeite? Cadê o azeite? A unção da libertação total. Quem quer receber a unção da libertação total, diga: eu. Então agora você vai me ajudar a orar pela saúde da nossa presidente, a nossa irmã Eleni Miranda. Levante a mão para cá. Vamos orar pela saúde desta serva e vamos orar pela saúde do altar da nossa igreja. Como assim, pastor? Claro, pela nossa saúde. Olha aqui os obreiros, olha aqui o pastor Humberto está aqui para ungir, porque você orou pela saúde dele, querido. Como que nós vamos cuidar de vocês se Deus não der saúde? Traz para cá, gente. Levante as mãos, chegou a hora. Soberano Deus, maravilhoso Pai, eu quero entregar, Senhor, esta concentração em oração a favor da vida, a saúde e a família da nossa diretoria, a saúde, a vida e a família da presidente, da nossa irmã Irene Miranda. Pai, que nesta unção da libertação ela receba também alabaste canda lama súria. Ah, Pai, tudo que estava bloqueando entrando no caminho desta tua filha, deste teu servo, que agora caia por terra. Abençoa o culto da noite, abençoa a vigília da madrugada. Pai, ordena a tua bênção tão necessária. Nós te agradecemos e nós te pedimos, Pai, usa o presbítero, ó Deus, Davi Miranda Neto, para ministrar a tua palavra, para nos dar a conhecer o teu prazer, o teu poder, Pai, nesta ceia de sábado. Abençoa, Senhor, em nome de Jesus. Quem está com o voto, oferta, não saia daqui sem entregar. E eu quero entregar, mas você vai passar lá para testemunhar. Que o Senhor te abençoe e te guarde. Queridos, ali é mais tranquilo, não tem ruído. Você pode testemunhar, está lá o presbítero Douglas esperando você. Levante as mãos. Que o Senhor te abençoe e te guarde. Que o Senhor tenha misericórdia de ti. Que o Senhor sobre ti levante o seu rosto e te dê a paz. A paz do Senhor Jesus. A paz do Senhor Jesus. E a paz. Vão em paz, Deus acompanhe, Deus livre, Deus guarde. Um fim de semana abençoado na presença de Deus. Vem receber a unção. Vamos lá.

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5: Teu agir, cremos, ó Deus e Pai, no mover das tuas mãos. Ó Deus, nos purifica, Senhor. Perdoa as vezes que eu pequei, que eu murmurei, Senhor, lava-nos com teu poder.

peleja pelos ouvintes do programa Voz da Libertação, peleja pelos ouvintes, trazendo livramento e vitória, Senhor. Capacita os ouvintes, ó Pai, capacita os irmãos membros e obreiros, Senhor, fortalece

nos livrar, venha guardar este irmão e esta irmã, ó Deus, fortalece a nossa fé, fortalece a tua igreja.

Ó Deus, guarda a irmã Teresa, guarda, meu Deus, as irmãs e os irmãos. Ó de Calamassúria, nos guarda, Senhor. Orianda Labassúria, venha guardar o teu povo. Ó Deus, me fortalece. Ó Deus, fortalece a igreja pentecostal. Deus é amor, ajuda essa igreja, ajuda os ouvintes, ajuda os irmãos ouvintes do programa Voz da Libertação. Batalha pelo teu povo. Alábia canda labassúria,

aberta, Senhor. Eu creio no Deus que abre porta aonde não tem porta. Deus abre porta de escape, Deus abre porta de vitória. Olha, Deus abre na porta, olha, Deus curando, alabacando, alabassúria. Olha, Deus trazendo a vitória, olha, Deus dando vitória. Confirma, meu Deus, a vitória. Confirma o livramento na saúde deste irmão, desta irmã. Ó Deus, usa nessa noite o pastor, o meu Deus, Edson Silva, lá de Cristiúma, com poder e autoridade. Ó Deus, opera nesta noite de milagres, essa noite de calamidade.

Confirma, Senhor, o livramento para o teu povo. Confirma, meu Deus, o milagrão para o teu povo. Guarda nossa vida, guarda nosso lar, guarda nosso deitar, o nosso levantar. Ó Deus, aviva a tua igreja, ó Decalabassúria.

Alcanço Jessé da glória, o milagre do Senhor. Alcanço Joel o Batista, o milagre do Senhor. Alcanço Jacir, o

Povo, aviva, Senhor, a igreja, Deus é amor, aviva de Palamassúria, alabaca, alabaca, alabaca, alabastérbia, os ouvintes alcança vitória, olha aí os ouvintes recebendo, olha aí o Romildo alcançando, alabanda, alabassúria, maior é Deus que corta o laço, maior é Deus que quebra a lança, maior é Deus que renova, olha Deus renovando, olha Deus abençoando, olha Deus enchendo, olha Deus curando, abençoa a irmã Fernanda lá na livraria, abençoa os irmãos, ó Pai, e Palamassúria, e Palamacova, Labás, a glória de Deus está enchendo, olha Deus enchendo, olha Deus enchendo, olha Deus enchendo, enche meu Pai, os teus vasos, com fogo, fogo, olha Deus enchendo aí, olha aí pastor Romildo, Deus enchendo, olha aí Deus enchendo a igreja, enche meu pai o Romildo, ele quer ser cheio, ele quer ser cheio, enche meu pai o teu povo, ó Deus me santifica, ó Deus me purifica, alabacanda, alabassúria, vai enviando as almas, envia o povo a larga distância, envia os irmãos e as irmãs, ó Deus guarda minha esposa, a irmã Letícia.

centrais, guardas, irmãs, dirigente, a irmã Cida, a irmã Margarete, o pastor da setorial de Criciúma, pastor Josiel, os pastores das sedes centrais, das sedes regionais.

Dai um milagre, meu Deus. Os irmãos do Ratones, entrega a vitória. Os irmãos dos ingleses, os irmãos de Canasvieiras, ó de Calamassúria, a irmã Isabel Cristina Gomes Pires, da saúde, Senhor. Faz um milagrão, ó Deus. Oripa, lá, da saúde para o teu povo, Senhor. Abençoa os mantenedores do programa Voz da Libertação. Abençoa o teu povo, Senhor. Olha aí, meu Deus, a irmã Tereza já preparando o rádio para escutar a programação. Oh, glória a Deus! Os ouvintes já estão ouvindo o rádio.

o teu povo, ó Deus, ajuda os irmãos e as irmãs, ó Pai. Ei, Lamassurianda, Labaia, guarda o teu povo, batalha pelo teu povo, Senhor.

Senhor. Ó Deus, vai agindo, Senhor. Vai curando, meu Deus. Vai pelejando, alabaca, alabaca, alabaçúria, ori.

Ó de Calamassúria, aviva a igreja. Olha Deus mandando a benção aí. Olha Deus enviando saúde. Ó Deus poderoso.

Pentecostal. Deus é amor, era Mahalabassúria. Ó Deus, vai guardando a nossa vida, goteja sobre nós a tua doutrina, ajuda a viver a doutrina, ajuda a obedecer a palavra de Deus, ajuda a viver a palavra de Deus. Ó Decalamassúria, vai ajudando o teu povo, Senhor. Vai ajudando o teu servo, Senhor. Vai pondo a mão na vida dele. Vai restaurando a saúde do teu servo. Olha Deus restaurando aí. Olha Deus restaurando aí. Olha Deus a decalamaço e decouva labastérbia. Restaura, Senhor. Restaura. Ó Deus, restaura. O irmão Robson, ó Pai. Restaura o teu servo, livrando e guardando. Oderamassurianda labaia, peleja pelo teu servo. Na batalha, o Senhor peleja.

filhos, liberto Renato Lourenço, liberto Ricardo Silva, a Rafaela Oliveira, a Rayane, Senhor, visita todos que ela pede oração e faz a obra. Ó Deus e Pai, os irmãos ouvintes que acompanha lá em São João Batista, o pastor Manuel, os irmãos ouvintes lá de Balneário Piçarras, os irmãos de Balneário Camboriú, os irmãos de Itapema, os irmãos lá de Bombinhas, os irmãos de Porto Belo, os irmãos de Tijucas, abençoa, Senhor, fortalece, Senhor, vai guardando, Senhor. Ó Deus, vai operando maravilhas na vida dos irmãos de Governador Celso Ramos, os irmãos, meu Pai, de Biguaçu, de Palhoça, de São José, de Areias, os irmãos do Monte Cristo, os irmãos do Abraão, Orianda Labás, Orianda Labaia. Ó Deus, vai ajudando o teu povo, Senhor, a larga distância. Olha o milagre chegando aí, olha a bênção chegando aí, e palamassurianda labaia, entrega a bênção na mão deste irmão, ó Deus e Pai, entrega a bênção na mão desta irmã. Eu creio que o milagre não cessou, eu creio que é tarde de vitória, a vitória vem, a vitória chega, a oração sobe, a bênção desce.

Artistas, os ofertantes, guarda, Senhor, os irmãos que estão feridos pelo processo, mas serão curados pelo propósito. É a campanha, ah, meu Deus, é a campanha revelada, porque quem ora vê visões do céu, oh glória, quem ora tem mistério do céu, oh glória, derrama fogo do céu, aqui na igreja, Deus de amor, envia o milagrão, fogo, unção, revelação, na igreja, Deus de amor, fortalece esse irmão obreiro, esse dirigente que está enfrentando perseguições terríveis, segura na mão dele, Senhor, corta o laço e quebra a lança, receba aí o renovo de Deus, aí no seu lar, aí no trabalho, olha Deus renovando, olha Deus renovando, ó decalamassúria, dá um joelho curado para esta irmã que está enferma, dá um joelho sarado para esse irmão que sofre com dores no joelho, dores na coluna, desvio na coluna, ó Deus, vai guardando, vai livrando, ó Deus, visita o Eridã Siqueira da Silva, ele é lá de Cuiabá, no Mato Grosso, recebe a larga distância, a vitória em nome de Jesus, visita, Senhor, ore me calabassúria, visita a irmã Guiomar, ela é grata ao Senhor, ela crê na vitória, a vitória chegou, a vitória chegou, a vitória chegou, orianda la basúria, fogo, unção e revelação aqui agora, ó Deus, abençoa a banda da igreja, ah, meu Deus, abençoe o back vocal, abençoa a banda Dori, levanta eles, usa eles, levanta, levanta, ó, de palabras, levanta, ó Deus poderoso, levanta, ó Deus, me dá sabedoria à frente dessa igreja, me dá sabedoria, ó Deus, abençoa o pastor Jessé da Glória, ajuda ele, Senhor, ajuda o teu servo, renova, Senhor, renova, meu Deus, batalha pelo Jessé da Glória, abençoa o presbítero Jócio, ser com teu servo e a sua esposa, meu pai, abençoa o pastor Claudinei Veiga e a irmã Jane, a sua esposa e os seus filhos, Odeca Labassúria, abençoa o presbítero Telmo de Lima, o presbítero

Rita Ivonete, vai entregando a vitória para a irmã Ivonete Machado, a Rose Cardoso, visita a Dalmis Campos Leite, entrega a vitória, Senhor. Ó Deus, envia, meu Pai, a prosperidade, põe a mão na conta da tua serva e manda o Pix, manda a providência. Eu creio na providência do Deus Jeová. Envia a providência no Pix do povo, meu Pai. Envia a providência na conta poupança, na conta corrente. Toca na aposentadoria e queima o prejuízo. Ó Deus, abençoa os dizimistas, os ofertantes, os mantenedores do programa Voz da Libertação. Ó Deus, olha aí os irmãos orando, olha as irmãs orando aí, olha o povo de joelho orando aí, meu Deus. Renova, renova, Orimi Calabassúria, tem misericórdia, Senhor. Tem misericórdia, visita o caderno com os pedidos de oração. Visita a irmã Juscelina Caldeira dos Santos, ela pede oração, abençoa ela e a sua família, Senhor. Dai vitória na batalha, alaba calabassúria, alaba calabacanda, alabastérbia. Olha Deus renovando aí, olha Deus renovando aí, recebe o renovo de Deus, receba a vitória. Deus vai na frente abrindo os caminhos, quebrando as correntes e tirando os espinhos. Confirma o milagrão das portas abertas na vida do teu servo, ó Deus poderoso, na vida da tua serva. Confirma a prosperidade, abençoa a campanha revelada. Eu creio que essa campanha é revelada, é revelada. Orimi calabassúria, ferida.

0: Louvor a Deus.
1: Deus de maravilha, que benção, que gostoso que está de orar aqui, meu Pai, aleluia, que clima tão maravilhoso, aleluia, em concordância com o teu filho, Pastor Samuel, prosseguimos com os ouvintes, aleluia, com os irmãos internauta que estão conosco aqui no mesmo propósito da poderosa campanha Agosto de Oração, ferido pelo processo, oh meu Deus, o processo do mundo é terrível, aleluia, aleluia, oh Rei da Glória, aleluia, fere, tem ferido a nação, Deus de glória, aleluia, Senhor, aleluia, ferido pelo processo, curado pelo propósito, venha entrar no desafio, venha entrar no propósito. Propósito com Deus, serão curados, serão curados, serão curados pelo propósito, oh, glória a Deus, e derrama como chuva serôdia as bênçãos, os milagres do impossível, aleluia, visita a irmã Guilmar de Farias e família que está aqui conosco, aleluia, aleluia, aleluia, ah meu Deus, visita, visita também, Senhor, aleluia, aleluia, Adriano também e família, aleluia, oh glória a Deus, aleluia, Senhor, vai confirmando grandes milagres, meu Pai, Ana do Amaral também, que está orando conosco agora, aleluia, aleluia, aleluia, vai confirmando a benção, Senhor, a irmã Dina, aleluia, também, Pinheiro, aleluia, aleluia, Senhor, e garante a benção pelo sangue de Jesus, aleluia, aleluia, Deus de glória, confirma o milagre do impossível, visita, Senhor, o teu povo está no propósito, no grande desafio, aleluia, aleluia, está na oração, é desafiar o mal, aleluia, está em oração, em clamor, no propósito, é estar no desafio contra todo mal, pelo sangue de Jesus Cristo, vem fazer maravilha, Rei da Glória, visita os irmãos lá de Três Riachos, aleluia, a irmã Bentinha, a Simone, a Sueli, visita o Sérgio também, que acabou de entrar em contato conosco aqui pelo zap da rádio Deus e Amor, aleluia, aleluia, Senhor, em nome de Jesus, visita o Guilherme Termo, aleluia, sua família, glória a Jesus, Eliseu Franco também, e sua família, aleluia, o presbítero Rodrigo Coelho, aleluia, Senhor, glória a Deus, glória a Deus, glória a Deus, presbítero Jessé da Glória e família, aleluia, cooperadora Jacir e família também, aleluia, visita minha esposa, minhas filhas, aleluia, vai dando vitória para minha família, Deus de glória, Deus de glória, visita esta pessoa que é transplantado, Senhor, aleluia, e exige cuidados, aleluia, e toma remédio controlado, aleluia, Deus também está no controle da situação, aleluia, desta vida, desta família, Rita também, aleluia, que acabou de entrar em contato aqui pelo zap da rádio, aleluia, abençoa Rita e família, Jesus querido, Senhor Jesus maravilhoso, lá na cidade de Itajaí, aleluia, o teu povo no propósito conosco, aleluia, Rita Mendes, aleluia, e família, oh glória a Deus, aleluia, Senhor, aleluia, Rei da Glória, Deus de milagres, que lindo, é o povo no propósito, ali na cidade de Itapema, aleluia, o povo de Deus está no propósito, aleluia, também na cidade de Camboriú, aleluia, Senhor, aleluia, aleluia, aleluia, Rei da Glória, Deus dos milagres, é crendo na resposta, aleluia, Senhor, Pastor Flávio na cidade de Tijucas, aleluia, toda a equipe de apoio ali em Tijucas, no bairro da Praça, na Joaia, lá no Timbé, aleluia, Senhor, aleluia, meu Deus, aleluia, sede ali de Tijucas, está conosco no propósito, glória a Deus, aleluia, Senhor Jesus, Jesus querido. Os irmãos de Biguaçu também, ali do bairro da Saudade, aleluia. Deus de glória, vai confirmando grandes bênçãos, aleluia. Todo o povo de Deus aqui de Florianópolis, aleluia, aleluia. Os motoristas que estão trafegando aqui pelas ruas de Florianópolis, pela Beira-Mar Norte, está enfrentando dificuldade para acessar a BR-101, aleluia. A Via Express neste momento, meu Deus, a hora do pique não é fácil, aleluia. Meu Deus, aleluia. Vários pontos aqui de Florianópolis no horário do pique não é fácil, aleluia. Meu Deus, abençoa os motoristas, guarda eles, livra, Senhor, livra no trânsito, meu Deus. Esta pessoa que colocou o teu automóvel aí no acostamento está clamando a Deus conosco. Este caminhoneiro, este taxista, aleluia, trabalha por aplicativo, deixou um minuto, aleluia, aí as suas atividades, está clamando a Deus conosco agora, aleluia. A vitória é certa, a vitória, a resposta vem de Deus, o Senhor, e pelo sangue de Jesus, meu Deus, abençoa. Mari Lourdes está conosco aqui também, o presbítero Joel está conosco aqui no interior da igreja, a Gabriele também, aleluia, Senhor, abençoa a irmã Denilce, aleluia, oh meu Deus, aleluia, Senhor, a irmã Tereza também que está aqui conosco clamando neste mesmo propósito, a irmã Fernanda e a sua família, aleluia, aleluia, Senhor, aleluia, Senhor, oh glória a Deus, a irmã Rafaela, seu esposo, aleluia, sua filhinha também, aleluia, a irmã Eliade e família, meu Deus, garante a benção, o pastor Michael e sua esposa, seu filho, apresentamos agora, Senhor, na oração intercessória, o meu cunhado Robson, sua esposa, aleluia, sua família, sua empresa, seus funcionários, aleluia, Senhor, e garante a benção, meu Deus, aleluia, aleluia, aleluia, aleluia. Muita gente aqui no Facebook deixando a mensagem, glória a Deus, aleluia, Senhor, que maravilha, Deus de glória, Deus de poder, aleluia, meu Pai, os irmãos do Facebook, do Instagram, aqui desta live de oração, que está conosco aqui pelos canais, aleluia, aqui, Senhor, que transmite esta oração, os irmãos ouvintes, aleluia, e garante a benção, meu Pai, estamos intercedendo em favor do teu povo, ali também da cidade de Porto Belo, bombas de bombinhas, aleluia, aleluia, Senhor Rei Jesus, aleluia, oh glória a Deus, a irmã Valquíria, o irmão Gouveia, toda a família, cantor Ricardo L, da gravadora MC Music, aleluia, sua família, garante a benção, meu Pai, Deus de glória, Deus de glória, Deus de glória, a irmã Eliane, o irmão Valério, toda a família, Deus de poder, aleluia, Senhor, eu creio na vitória, glória a Deus, glória a Deus. Presbítero Benedito, toda a equipe de apoio que esteve hoje à tarde, aleluia, multidão se fez presente aqui, milagrão aconteceu, glória a Jesus, muita gente contando a benção, glória a Jesus, glória a Deus, aleluia, em nome de Jesus Cristo faz maravilha, Senhor, a glória de Deus desceu aqui, aleluia, a glória do Senhor desceu neste santo lugar, glória a Jesus, completa esta obra, meu Pai, que maravilha, Deus de glória, é crendo na resposta do Senhor, aleluia, Rei da glória, Deus soberano, poderoso, Príncipe da paz, raios de Davi, leão da tribo de Judá, o Senhor é o meu pastor e nada me faltará, aleluia. Todos os pastores que estão na incumbência do culto, logo mais daqui a pouquinho à noite, usa, Senhor, usa o presbítero Edson, aleluia, que já está descendo de Criciúma, aleluia, está em direção aqui de Floripa, aleluia, Senhor, atenção Florianópolis, atenção povo de Deus, não fica em casa hoje, aleluia, aleluia, aleluia, aleluia, aleluia, oh glória, oh glória, oh glória a Deus, e garante a bênção, meu Pai, oh glória a Deus, e garante a bênção, milagre, aleluia, é uma noite noite de explosão de milagres aqui na igreja pentecostal Deus de Amor, o endereço de Deus para a tua vida, Avenida Mauro Ramos, 184, aleluia, aleluia. Deus vai fazer milagrão na tua empresa, irmãos empreendedor, aleluia, aleluia, é nesta noite, aleluia, os irmãos CLT, os irmãos aplicativo, povo de Deus em geral, vem para cá, povo de Deus, é noite de vitória, aleluia, é noite de vitória. Deus vai curar o câncer, Deus vai usar o pastor Edson para desafiar o câncer, aleluia, aleluia, aleluia, oh glória a Deus, aleluia. É o melhor lugar de Florianópolis, Avenida Mauro Ramos, 184, aleluia, o melhor lugar de Floripa, aleluia, Senhor, é o lugar mais precioso de Florianópolis, aleluia, o endereço de Deus, vem para cá, povo de Deus, será uma noite de explosão de milagres, aleluia. Deus cura o câncer, Deus cura o HIV, Deus cura tuberculose, vai curando desde já, meu Pai, aleluia. Deus levanta o paralítico da cadeira de roda, das muletas, aleluia, aleluia, aleluia, Senhor, aleluia, pelo sangue de Jesus, meu Deus, aleluia. Nós temos amplo estacionamento que Deus nos deu, aleluia, que maravilha, muito grato a ti, Senhor, muito grato a ti, Senhor, aleluia, para que o teu povo venha receber o milagre e está no conforto, ambiente climatizado que o Senhor nos deu, aleluia, oh glória, que lindo, meu Pai, é o que o Senhor está fazendo aqui em Florianópolis, aleluia, muita gente sendo liberta, muitas pessoas que não tinham paz, aleluia, sendo liberta pelo toque das mãos ensanguentadas de Jesus, aleluia, Rei da Glória, Deus de poder, fala conosco, ó Pai, fala, meu Deus, usa o teu filho, cooperador Jacir, vai prosseguir na oração, meu Deus.
0: Deus de poder e glória, Deus maravilhoso e eterno, Pai de maravilha, nós estamos aqui nessa tarde, ó Pai, em concordância, orando, clamando, Pai,

Da oração, Senhor e meu Pai, tem de misericórdia, Senhor, tem de misericórdia, Senhor, grande Pai, aleluia, glória, glória, glória, glória ao nome de Jesus, Senhor e meu Deus, Pai amado, poderoso Deus de misericórdia, nós clamamos.

agora. Queima, Jesus, queima, queima, queima, queima, ó Pai. Enquanto nós clamamos, Deus divino, poderoso, santo, rei da glória, vai operando o grande milagre, Pai. Queima toda a perturbação, meu Deus. Queima toda a angústia, meu Pai. Repreende o mal, Jesus da vitória. Meu Deus, visita também, ó Pai, a nossa irmã Juscelina, Pai, que está conosco, Senhor, no momento da oração. Tu sabes, meu Pai,

0: Papai, ô glória.
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Zé Amor com você, Júnior e Isabel. Grande campeão aqui na nossa programação. Agora 5h42 e vamos falar aqui da Santa Ceia do Senhor. Mês de agosto, aqui na sede mundial, a Igreja Pentecostal Deus e Amor, teremos a Santa Ceia do Senhor, um momento de oração, de buscar a Deus, de ouvir a sua palavra, neste sábado, ou seja, amanhã, às 7 horas da noite, a palavra de Deus será ministrada pelo presbítero Davi Miranda Neto. E no domingo, dia 9, às 11 horas da manhã, a mensagem será ministrada pelo presbítero Kleber de Oliveira. Se você já é batizado nas águas, venha e participe, momento especial, venha participar da Santa Ceia do Senhor. Se você ainda não é batizado nas águas, mas fala, eu quero ver como é que é a Santa Ceia, eu quero participar desse culto especial, fique à vontade, é bem-vindo, será muito bem-vindo e muito bem recebido, por sinal, ok? Quem sabe não seja o momento que o Senhor Jesus vai falar no seu coração e mudar a sua vida, ó, para muito melhor. Uma vida leve, feliz, saudável. Coisas boas acontecem para quem busca Deus de todo o coração, viu? Avenida do Estado, 4568. Para quem vende motorista por aplicativo ou carro próprio, tem um amplo estacionamento aqui na Avenida Prefeito Passos, número 10. Estacionamento gratuito. Isso também deve ser levado em consideração. Olha que conforto que você tem vindo buscar o Senhor Jesus aqui na Igreja Pentecostal Deus é Amor, na sede mundial. Então, você que de repente fala, oh, eu moro em outra cidade, queria mais informações, será que tem na minha cidade? Ó, ipda.com.br, acesse, procure a Igreja Pentecostal Deus e Amor mais próxima de você e participe desse momento tão íntimo e tão especial.

Estou no Santo Caminho agora às 5h48 e atenção, uma informação importante para você, viu? O estado já confirmou 23 casos de sarampo, segundo a Secretaria Estadual de Saúde. São 16 pacientes que não tinham histórico de vacinação e estavam com o esquema incompleto. Então, por causa da transmissão do vírus, a vacinação foi ampliada temporariamente na capital, em Guarulhos e em São Bernardo do Campo. Nessas cidades, as pessoas de 6 meses a 59 anos podem procurar os serviços de saúde para verificar a necessidade da vacinação. Leve a carteirinha, que isso é muito importante. Bebês de 6 a 11 meses e 29 dias podem receber a chamada, bebê de 6 meses, de 6 a 11 meses e 29 dias podem receber a chamada dose zero, que é adicional e não substitui as doses de rotina, ok? A capital paulista, a vacinação acontece de segunda a sexta-feira, das 7 às 19 horas nas UBS. Aos sábados e feriados, a população pode procurar AMAs UBSs integradas, ok? A orientação é levar a caderneta de vacinação para que um profissional de saúde verifique o histórico e indique as doses necessárias. Atenção, gestantes e algumas pessoas com condições específicas não devem receber a vacina sem orientação profissional. Campanha de multivacinação segue até o dia 1º de setembro em todo o estado, mas não deixe para a última hora, se cuide, é necessário, a gente tem que tomar conta da saúde, que ela é preciosa, ok?

0: Deus é amor com você. Faz descer o céu. Essa é a Priscila Santana, agora 5h55, logo mais às 18 horas, ou seja, daqui a pouquinho tem a oração do entardecer. Tá tendo um dia difícil? Pare um momento para orar, para falar com Deus, para explicar sua situação. Foi uma semana maravilhosa?
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0: para
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0: Agradecer, para glorificar, para louvar. E já entregar e consagrar o seu final de semana. É momento de oração. Logo mais, às 18 horas, a oração do entardecer aqui na programação. Por momentos difíceis e por momentos maravilhosos, sempre louvar a Deus. Glória a Deus por isso. E na sequência, às 6h30, às 18h30, tem mais uma super edição do Informativo Reviver, na apresentação de Eliana Miranda, aqui na nossa programação. Ó, você tem aí uma noite abençoada, já busca o Senhor Jesus, continue na programação. A gente tem sempre a melhor programação para o seu dia, para a sua noite, aliás, para esse início de noite. Então, daqui a pouquinho, às 18 horas, mais uma edição da Oração do Entardecer aqui na nossa programação.

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3: 17 horas e 59 minutos.

Salvador Jesus Cristo esteja e permaneça sobre a sua vida. Seja muito bem-vindo, seja muito bem-vinda aos nossos canais oficiais da Igreja Pentecostal Deus e Amor. Esse quem tem o prazer de falar com você é o seu irmão e amigo, Diácono Douglas Almeida. Nós estamos diretamente aqui do Templo da Glória de Deus, sede mundial das Igrejas Pentecostal Deus e Amor, localizada aqui mesmo na Avenida do Estado, 4568, bairro da Liberdade. Nós estamos aqui para mais um momento de oração, é a oração do entardecer. Eu quero convidar você.

0: você já para compartilhar. Compartilha com um amigo, compartilha com um familiar, compartilha nos grupos ao qual você faz parte lá no seu WhatsApp, compartilha esta live para que mais pessoas sejam abençoadas por Jesus através da oração. E eu quero também pedir para você, mande os seus pedidos de orações. Nós temos o chat aqui no canal do YouTube, você pode mandar os seus pedidos de orações, porque chegou o momento de falarmos com Deus. Se possível for, ore juntamente comigo. Você que está em casa, você que está no seu local de trabalho, você que está no transporte público, você que está no carro por aplicativo, você que está no caminhão, enfim, no seu veículo, ore juntamente comigo. Se você pode, fique em espírito de oração e Deus vai confirmar a grande bênção, a grande vitória sobre a sua vida. Sem mais delongas, vamos falar com Deus, o nosso Pai. Soberano Deus e eterno e querido Pai, Pai de nosso Senhor e Salvador, Jesus Cristo de Nazaré. Mais uma vez, ó Pai, diante da Tua presença, que é bendita e também poderosa, eu me coloco, ó Deus, em oração. E eu quero dar graças ao Senhor por essa rica oportunidade, pelo privilégio, Senhor, que é estar perante a Tua face. Quero pedir ao Senhor, ó Pai, que a bênção do Senhor, ó Pai, por meio desse momento de comunhão, de busca, a bênção do Senhor venha nos alcançar, não só a minha vida, como a vida desse irmão internauta e também esse irmão ouvinte do programa A Voz da Libertação. Vai acrescentando as suas bênçãos sobre as nossas vidas. Quero pedir ao Senhor perdão se por meio de atitudes, palavras ou pensamentos eu fui ou estou sendo contado diante dos Teus olhos como um transgressor. Reconheço o quão falho e o quão dependente do Senhor eu sou. Pai, quero apresentar nesse momento os muitos pedidos de orações que estão chegando até nós através do chat, no canal do YouTube, através do Instagram, através do Facebook, através do nosso WhatsApp ali da Central de Produções Internacional. Vai colocando as tuas mãos, vai agindo, vai operando, tirando os empecilhos, jogando por terra barreiras e também muralhas e fazendo o milagre acontecer. São causas das mais variadas, são situações das mais diversas, ó Pai, mas todas têm algo em comum, é que são ou estão sendo entregues aos Teus cuidados. E nas Tuas mãos, ó Pai, nós temos a esperança de que algo maravilhoso, algo glorioso, algo bendito vai acontecer. Porque a bênção que vem das Tuas mãos, ó Pai, ela vem, ó Deus, para transbordar e mudar todo o cenário. Pai, quero deixar diante do Teu altar, ó Senhor, pedidos de orações que têm sido feito em pró a libertação. Estamos nessa sexta-feira aqui em nossa sede mundial nesse propósito, ó Pai, a sexta da libertação total. Eu quero orar por libertação agora, sim, porque tem mães que estão pedindo a libertação do filho que está nas drogas, que está no alcoolismo, que está, ó Deus, na prostituição, que está na vida do crime, que está, ó Pai, totalmente perdido em seus devaneios, totalmente distante, ó Pai, da família e até mesmo do Senhor. Eu quero orar para que a libertação seja total na vida desse adolescente, na vida desse jovem, na vida desse adulto, sim, até mesmo na vida desse senhor. Ah, Pai, que está em cadeias de opressão. Deus, traz a verdadeira libertação. Atende a oração desta mãe, porque eu uno a minha fé com a fé dela. Eu peço ao Senhor para que um milagre extraordinário venha ser realizado. Eu deixo diante do teu altar ainda, Deus, não só a vida desse filho, desse neto, ó Pai, que precisa de libertação, mas eu também deixo diante do teu altar, ó Pai, esta pessoa que não é um filho, mas é uma filha, uma neta, ah, Pai, que a semelhança desses que nós acabamos de orar, está também passando por, ó Deus, uma fase de rebeldia, uma fase, ó Pai, de decisões que não tem nenhum tipo de pensamento acerca, ó Pai, das consequências. Nós oramos nesse momento, pedindo que o Senhor haja, que o Senhor livre, que o Senhor salve e que o Senhor liberte. Vai de encontro nesse momento, meu Pai, não só a Pai, a esses, mas a outros que estão não presos nas drogas, não presos na prostituição, não presos na vida do crime, mas presos em jogos de azar, Pai. Quantas famílias estão sendo destruídas, porque, ó Pai, a pessoa acabou se envolvendo nesses jogos, ó Pai, e começou a mergulhar, se afundar, a ponto de dever e perder tudo que tem. E nós oramos, Pai, para que essas pessoas sejam libertas, libertas dessa escravidão, libertas desta opressão. Ah, Senhor, que está destruindo a vida, que está destruindo o casamento, que está destruindo a família desta pessoa, meu Pai. Liberta mesmo, e que o teu bom nome, somente o teu bom nome, Deus, ele seja glorificado. É, Pai, é a cesta da libertação total, e nós cremos que o Senhor está agindo segundo a medida da nossa fé. Quero deixar diante do teu altar não só essas pessoas que oram comigo pedindo a libertação de um filho, de um parente, de um ente querido, ó Pai, mas eu também quero deixar diante do teu altar os pedidos de oração que dizem respeito a curas de enfermidades. Pessoas que estão nesse momento, ó Pai, dentro de um hospital, pessoas que estão acamadas dentro de casa, pessoas que estão, meu Pai, sofrendo, sim, sofrendo de uma maneira, ó Pai, tão dolorida, tão dolorosa, ó Pai, devido à enfermidade que está alojada em seu corpo. Mas eu quero orar e pedir ao Senhor, Pai, para que esta enfermidade desapareça. O Senhor é médico dos médicos. O Senhor é aquele que operou no passado. E o Senhor não é só Deus de ontem. O Senhor é Deus de hoje também. Então opera hoje também, meu Pai, curando. Curando, ó Deus, enfermidades, moléstias. Sim, curando, ó Pai, todo tipo de mal. Pessoas que estão acometidas de enfermidades psicológicas, pessoas que estão doentes mentalmente, pessoas que estão enfermas, ah, meu Pai, em seus sentimentos, outros que verdadeiramente, ó Pai, temem não acordar, ó Senhor, no outro dia, devido ao nível que a enfermidade que está alojada no corpo dele ou dela está avançando a cada dia. Eu oro, Pai, Eu oro para que esse mal seja refreado. Eu oro para que, ó Deus, o milagre comece a se manifestar. Se essa pessoa crer, ah, Jesus, opera como o Senhor operou, ó Pai, naquele episódio onde a palavra nos diz que aquela mulher, ao tocar na borda da orla das suas vestes, ela conseguiu extrair do Senhor algo que mudou a história dela. Porque o toque que ela fez com fé extraiu o poder do Senhor. E quando o poder do Senhor emana, a enfermidade não resiste. Ela bate em retirada. Senhor, pessoas que estão agora crendo, pessoas que estão agora, Pai, clamando, pessoas que estão agora abrindo o coração perante a Tua face, pedindo a cura, Deus. Libera o Teu poder, que esse poder seja manifesto na vida desta pessoa. Ah, Pai, e a enfermidade vai embora. Sim, não importa qual o grau da enfermidade, não importa qual é o nível de avanço que esta enfermidade, ó Pai, está no organismo desta pessoa, não importa, Senhor, o importante é que o Teu poder seja manifestado pela Sua infinita graça, ó Pai, e nós temos a convicção, ah, Pai, que o milagre vai acontecer. Essa pessoa que está, ó Pai, sofrendo, ó Deus, porque sabe, ó Pai, que segundo os médicos já não existe mais nenhuma solução, já não existe mais nada o que possa ser feito. Ah, Deus, e quando os recursos dos homens se esgotam, ó Pai, é aí que o Senhor manifesta-se. Ó Pai, quando tudo parece que vai dar errado, quando tudo parece que não tem mais jeito, é aí que o Senhor chega. E quando o Senhor chega, ó Deus, o Senhor mostra que a última palavra verdadeiramente vem do Senhor. Foi assim com Lázaro. É, Pai, parecia que não tinha mais jeito, porque afinal eram 4 dias que Lázaro estava sepultado. Mas quando o Senhor chegou, o Senhor mostrou que o Senhor é a ressurreição e a vida, e aquele que crê no Senhor, ainda que esteja morto, viverá. Sim, meu Pai, sim, meu Deus, quantas pessoas estão desta maneira, Pai, sim, caminhando para a sepultura, porque os médicos desenganaram. Mas nós cremos, ó Pai, nós cremos que se o Senhor liberar a Tua palavra, ó Deus, a medicina vai ficar confundida, porque milagre não se explica. É, Pai, milagre se vive. E nesse momento eu quero orar por milagres. Faz um milagre, meu Pai. Um milagre na vida desse senhor, desta senhora, desse jovem, desse adolescente. Sim, desse pai, desta mãe. Realiza um milagre extraordinário, meu Pai. E nós temos a convicção dada pelo Teu Espírito e a certeza alimentada pela fé, que coisas tremendas vão acontecer, que milagres extraordinários já estão acontecendo para a Tua glória, meu Pai. Eu deixo diante do Teu altar aqueles que, ó Pai, também estão pedindo, Senhor, a salvação. É, quantas pessoas que mandaram os seus pedidos de oração, pedindo a salvação de um ente querido, de um amigo, de um familiar, de uma pessoa próxima. Sim, esta pessoa que está totalmente, Pai, perdida, distante do verdadeiro Deus. Nós oramos pela salvação da alma desta pessoa. É, Pai, não queremos ver de maneira alguma esse ente querido, esse familiar, essa pessoa tão especial para nós. Ó, Pai, descer à sepultura sem a certeza da salvação. Por isso nós oramos, meu Pai, porque é o Senhor, por meio do Teu Espírito, quem convence o homem do pecado, da justiça, do juízo de Deus. Por isso nós oramos, meu Pai, para que o Senhor se revele, porque ninguém vem até o Senhor se o Pai não mandar, se o Pai não enviar. Por isso oramos, ó Senhor meu Deus, para que esta tão grandiosa salvação seja revelada a este que está morto em seus próprios pecados e delitos, a este que está cego espiritualmente. É, Pai, se revela como o Senhor se revelou a Saulo no caminho de Damasco. Se revela, Pai, como o Senhor se revelou quando encontrou-se com Jacó no Val de Jaboque. Ah, Pai, em ambas as experiências, tanto de Saulo como de Jacó, ao encontrar-se com o Senhor, ambos foram transformados. É, Papai, esse é o Teu poder, esse é o nosso Deus, o Deus que transforma, o Deus que liberta, o Deus que regenera, o Deus que pega o caído e coloca de pé, o Deus que levanta, ó Pai, do pó e do monturo, e faz assentar-se entre os príncipes, conforme está escrito, ó Pai. Abençoa nesse momento cada vida. Tem pessoas nos acompanhando agora do interior de uma prisão. Pessoas que cometeram pecados contra a sua santidade. Pessoas que, ah, Pai, cometeram crimes contra o seu semelhante. Ó, Pai, por esses motivos se encontram excluídos do convívio social. Mas nós oramos, meu Pai, nós oramos porque o Senhor não tem prazer na morte, ó, Pai, de um ímpio, mas que o ímpio se converta, se arrependa e venha ao encontro desta tão grandiosa salvação. Oramos porque sabemos que o sistema foi criado para recuperar, mas na prática, ó, Pai, não recupera. Mas nós conhecemos o Teu Evangelho, o Teu Evangelho que disse Paulo, que é o poder de Deus para a salvação, que é o dunamis, que é a dinamite que explode as cadeias, que explode os grilhões daquele que está em cativeiro e traz para fora da opressão do diabo e também do pecado. Por isso nós oramos, Pai, para que este evangelho da graça chegue de maneira clara, de maneira, ó, Pai, genuína, aqueles que estão dentro do sistema prisional. É, Papai, usa esses evangelistas, usa esses pastores, usa, ah, Papai, cada instrumento que o Senhor tem levantado na terra para proclamar as boas novas de salvação. Também aqueles que estão em prisão, abençoa, Deus que todo pode, Deus que todo faz, abençoa nesse momento não só aqueles que estão dentro do sistema prisional, como também aqueles que estão dentro de uma clínica de internação de dependentes químicos. É, Pai, vai abençoando, porque está escrito que se o Senhor não edificar a casa, em vão trabalham aqueles que a edificam. Logo, nós entendemos que devemos fazer a nossa parte, mas a bênção vem do Senhor, Pai. O Senhor precisa estar no negócio para que as coisas aconteçam, para que as coisas fluam. Por isso, deixamos diante do Teu altar cada uma dessas vidas que estão em tratamento de recuperação. Vai abençoando, Deus, nesse momento. Ó, meu Pai, as instituições Reviver. Quero orar pela diretoria, a diretoria das instituições Reviver. Quero orar pelos projetos das instituições Reviver. Quero orar pelos voluntários, ó Pai, que tem abraçado a causa do necessitado, tem se compadecido, ó Pai, do vulnerável, e tem feito a obra beneficente. Deus, continua levantando cada um daqueles que já professaram a fé no Teu nome, para frutificarem. Sim, porque um verdadeiro discípulo, ele não é conhecido, Pai, tão somente pela veste ou por características exteriores, mas o Senhor disse que um verdadeiro discípulo é conhecido mediante o amor. E quantos nesse momento, Pai, estão demonstrando esse verdadeiro amor, Pai, por meio das ações sociais das instituições Reviver? Quantos vestiram a camisa, deram as mãos e estão dia após dia, Pai, ó Deus, trabalhando, cuidando do órfão, cuidando, Senhor meu Pai, dos velhinhos, das crianças. Meu Pai, ali a casa aberta, esse trabalho tão lindo, Senhor. Continua levantando trabalhadores, continua levantando ceifeiros para esta obra. Quero orar pela Igreja Pentecostal Deus de Amor, ao qual eu faço parte, Pai. Esse ministério, ó Deus, que ao longo desses 64 anos de história tem pregado e proclamado o Evangelho genuíno, sim, tem anunciado e confrontado, Deus, pela autoridade da palavra, confrontado o pecador, chamando ao arrependimento e à fé na pessoa bendita de Jesus. Abençoa a nossa diretoria, Pai, deliberativa. Eu oro pela nossa irmã presidente mundial, Irene Miranda, pela nossa irmã vice-presidente mundial, Débora Miranda, pastor Lorival de Almeida, presbítero Davi Miranda Neto, Senhor, toda a nossa diretoria, não só deliberativa, como também executiva, abençoa, confirmando as ricas bênçãos e vitórias, usando, meu Pai, a nossa liderança, para continuar fazendo o reino do Senhor avançar. Pai, nos dá almas. Queremos almas, meu Pai. Queremos, ó Deus, ganhar as almas que o Senhor comprou, que o Senhor resgatou, que o Senhor redimiu pelo Teu sangue. Nós temos esta missão que fora dada a nós pelo Senhor mesmo, ó Pai. Ajuda-nos, Espírito Santo, aqueles que estão com a mão no arado, aqueles que estão, Pai, se dedicando, se esforçando para cumprirem a vocação, o chamado ao qual o Senhor fez sobre cada um. Sim, vai nesse momento fortalecendo esse irmão, essa irmã, que está na posição que o Senhor requer dele. Fortalece ele, Pai, fortalece ela. Sim, porque muitas vezes, quando um servo, quando uma serva está na posição que o Senhor colocou, muitas vezes, ó Pai, o adversário, ele luta, ele investe, ah, meu Pai, para tentar tirar aquela pessoa do foco, tentar fazer aquela pessoa sair do propósito, meu Pai. Mas eu oro, pedindo que o Senhor fortaleça cada um dos nossos irmãos, cada uma das nossas irmãs, aonde haver um crente salvo, aonde haver uma pessoa que viveu a verdadeira experiência do novo nascimento. Sustenta ele, meu Deus. Sustenta ela, meu Pai, livrando dos laços do passarinheiro, livrando da peste perniciosa, livrando de tudo aquilo que é procedência diabólica. Confirma a vitória nesse momento sobre a Igreja Deus de Amor, sobre o povo de Deus em geral. É o que eu te peço e já te agradeço, em nome de Jesus. Que maravilha, que Deus abençoe a sua vida, você que orou juntamente comigo. Eu quero nesse momento fazer um convite especial. Você que ainda não reconheceu Jesus como seu único e exclusivo e também suficiente Salvador, chegou o momento, essa é a hora. E você também que está afastado, chegou o momento de voltar para a casa do Pai. Ei, filho pródigo, o Pai te chama. Vamos fazer a oração de confissão a Deus. Repita comigo as seguintes palavras: Senhor Deus e Pai, diante da Tua presença eu estou. Estou arrependido. Reconheço que o Senhor é o único que pode me salvar. E fora do Senhor não existe salvação. Peço perdão pelos meus pecados. Peço que o Teu Espírito Santo seja me dado, para que eu possa ter condições de permanecer na fé inabalável até que o Senhor venha buscar a igreja. Pai, confirma que meu nome está escrito no livro da vida. Assim pedimos, ó Pai, tão somente no nome de Jesus. Parabéns, procure uma de nossas igrejas pentecostal Deus e Amor mais próxima da sua casa. Quero já compartilhar os endereços eletrônicos ao qual você pode entrar em contato dizendo: eu quero aceitar a Jesus, e a nossa equipe vai te dar a devida orientação. Anote o e-mail. O e-mail é queroaceitarjesus@ipda.com.br ou o nosso WhatsApp DDD 11 95 94 46 45. Manda para cá a sua mensagem, vai ser um prazer te receber na família da Igreja Pentecostal Deus de Amor. Eu vou ficando por aqui. Deus abençoe a sua vida, você que orou juntamente conosco. Lembrando que você que está no YouTube, você pode migrar para o canal Direto com Deus, que é também um canal oficial da Igreja Deus de Amor, onde nós temos 24 horas de oração ininterruptas. 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Você que está no programa Voz da Libertação, permaneça, nós temos uma programação especial preparada com muito carinho. Quero todos também, você morador da capital paulista, região metropolitana de São Paulo, que nesse próximo domingo, ou melhor, nesse próximo sábado, amanhã, nós temos aqui em nossa sede mundial, às 19 horas, a Santa Ceia do Senhor. Presbítero Davi Miranda Neto, toda a nossa diretoria, obreiros, obreiras da Casa do Senhor, povo de Deus reunido, fazendo memória da morte e também da ressurreição de Cristo.
1: E está chegando o momento, está chegando a hora, é neste sábado nós estaremos desfrutando desta Santa Ceia do Senhor, o presbítero Davi Miranda Neto, com toda a equipe interna da sede mundial, pastores, presbíteros, obreiros, os louvores, as crianças e os jovens, para juntos nos deleitarmos naquilo que Jesus nos deu de melhor, que é da sua vida, do seu espírito e da sua comunhão. Santa Ceia do Senhor acontece neste neste sábado, a partir das 19 horas, e também neste domingo, a partir de 11 da manhã, contamos com a sua participação e presença. E venha, porque o que você vai viver é único, é da parte de Deus para a sua vida. Avenida do Estado, 4568, aqui no centro de São Paulo. Amém.

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3: 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O Dia dos Pais está aí. Para muitos, é um dia em que filhos mandam mensagens de carinho, afeto, amor. Mas o Dia dos Pais é lembrado somente um dia do ano. Como ficam os outros 364 dias? Tem sido um bom filho? Tem sido grato por tudo que ele já fez? Tem sido compreensível por aquilo que ele não fez? Tem se colocado no lugar dele e percebido que não cabe a nós julgar qualquer erro que ele possa ter cometido? A Bíblia é clara no seguinte mandamento: honra teu pai e tua mãe, a fim de que tenhas vida longa na terra que o Senhor, o teu Deus, te dá. Êxodo 20:12. Faz o seguinte: se apegue à palavra de Deus, se esforce em cumpri-la, e você vai ser um filho melhor, mais grato e cheio do amor do Pai, que nos ama incondicionalmente. Feliz Dia dos Pais! 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
5: A paz do Senhor Jesus, família Reviver, que alegria mais uma vez estar aqui juntinho de você para juntos nós falarmos de coisas boas, não é? Sempre temos aqui coisas boas para contar do povo de Deus, do reino de Deus, testemunhos maravilhosos. O Senhor Deus é muito bom. E a misericórdia dele dura para sempre, nós bem já sabemos. E é por isso que nós não nos cansamos, não há tempo ruim para glorificar o nome do Senhor Jesus. Já deu um glória a Deus aí? Se não, dá um glória a Deus, porque ele está presente na tua casa.
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5: A bondade infinita do Senhor Jesus me trouxe até aqui no dia de hoje, porque o Senhor é aquele que nos dá força para nos levantarmos das nossas camas, para poder despertar, para ter saúde, não é? Ele cuida de nós, do nosso dia. O seu dia está sendo cuidado por ele hoje. E falando de cuidado, vocês já prestaram atenção que o nosso Deus, ele não falha para conosco. Em todo tempo, quando nós precisarmos dele, ele estará à nossa disposição. O Senhor não cansa de fazer o bem. A bondade, o amor e a misericórdia estão perpetuamente sobre ele. E mesmo que nós não sejamos os filhos tão agradáveis quanto ele gostaria ou merece, não é? Não sejamos merecedores da misericórdia dele, merecedor do amor dele, ele não nos abandona. Nos momentos mais difíceis, ele está presente na nossa vida para nos ajudar, para nos auxiliar. E já prestou atenção que mesmo quando nós fazemos coisas erradas, o Senhor, ele não chega para nós dizendo: ah, você fez tal coisa errada, por isso eu não vou te ajudar agora? Ele não faz isso, ele não lança em nosso rosto. É claro que nós temos uma consciência espiritual, né? Que nos traz aí esse alerta: opa, talvez esteja dando errado porque você vacilou em algum momento, não é? Mas também sabemos que tem aqueles que são justos, são fiéis e também passam por momentos de provação e de sofrimento. Mas uma coisa é certa. Nós todos estamos debaixo das
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5: Ele não espera que nós, como co-herdeiros dele, né, como seus filhos resgatados na cruz do Calvário através de Jesus Cristo, que nós sejamos diferentes. Ele espera que nós estejamos sempre atentos à necessidade do outro. A própria palavra de Deus nos fala que nós não podemos, né, dizer para alguém, né, que coma e que se farta e não oferecer o pão. Nós não podemos dizer para a pessoa, né? Despedir uma pessoa ali e diga: vá em paz, se aquela pessoa não está em paz porque falta ela o alimento. aquela pessoa, falta ela o abrigo para poder se abrigar do frio, né? Nós não podemos agir desta forma, porque o nosso Deus não age assim conosco. E é por isso que insistentemente eu estou aqui para trazer a cada um de nós, inclusive a mim mesma, essa consciência de que o Senhor, Ele é tão bom, que Ele nos abençoa em todo o tempo. E se nós somos imagem e semelhança dEle, se nós somos parecidos com Ele, se nós somos herdeiros dEle, então nós herdamos, quando nós nos tornamos herdeiros, nós não nos tornamos herdeiros somente, né, das posses, mas nós tornamos herdeiros das tradições, nós nos tornamos herdeiros dos costumes, nós nos tornamos herdeiros também das práticas que o nosso Pai Celestial nos deixou por herança. Jesus Cristo, ao estar aqui juntamente conosco, Ele não despedia ninguém com fome, Ele não deixava ninguém sair ali doente sem ser curado. Fosse qual fosse o problema da pessoa, Ele procurava solucionar o problema para que a pessoa pudesse realmente partir em paz. E nós, como seguidores de Jesus Cristo que somos, precisamos então ter a mesma atitude. Somos herdeiros do reino dos céus. E se somos herdeiros do reino dos céus, praticamos as mesmas obras que Jesus. As obras de Jesus eram obras do bem. Se procurasse em Jesus quem quer que fosse um erro, tanto que os sábios, os poderosos da época, procuraram um erro nele e não encontraram. Ele não foi crucificado por erro, ele foi crucificado porque as pessoas o chamavam rei dos judeus. Esse foi o motivo. As pessoas diziam, este é o rei dos judeus. E com medo que ele realmente revolucionasse ali Israel e trouxesse uma nova ideologia de vida, né? Com medo disso, então sacrificaram Jesus na cruz do Calvário. Mas não adiantou, porque a raiz dele é profunda. A raiz dele vai muito além do que aquela cena, do que aquele posicionamento das pessoas ali. A raiz dele estava plantada lá no Jardim do Éden desde o princípio. E essa raiz foi plantada no bem. Ela é profunda. Então, mesmo ele sendo morto na cruz do Calvário, ele continua praticando o bem. Porque a sua misericórdia dura para sempre. Ela se renova a cada manhã. Se nós pecarmos contra Deus e pedirmos a misericórdia do Senhor, Ele vai nos alcançar. Em todo o tempo, Ele vai nos alcançar. Porque a palavra de Deus nos diz assim, que de maneira nenhuma lançarei fora aquele que vem a mim. Então, aquele que vai com seu coração ali quebrantado, com seu coração disposto a ser diferenciado, a fazer a diferença, não vai ser esquecido por Jesus, não vai ser ignorado por Ele. E nós, das

0: mandamentos de Jesus e eu não os praticasse. Todos nós seríamos hipócritas, mas aprendemos com Jesus que não vivemos só de palavras, mas vivemos de ações, de atitudes, de diferenciais. E é por isso que nós não vamos nos calar diante da necessidade do outro. É por isso que os nossos olhos estarão sempre abertos para abraçar quem precisa. E tudo isso só é possível se você nos ajudar, assim como muitos que estão nos ouvindo já têm feito e outros que estão nos ouvindo talvez por primeira vez e querem fazer parte desse diferencial. Nós temos, inclusive, uma página da Fundação Reviver, onde você pode visitar ali e você vai ter todas as informações. Ali tem fotos, tem vídeos, tem tudo sobre o trabalho que está sendo realizado diariamente. O trabalho da beneficência, ele não para. É constante, não é arrecadamos uma quantia aqui, fomos lá, fizemos um trabalho e pronto. Não, todos os dias temos pessoas para ajudar. Todos os dias, assim como a misericórdia do Senhor, que se renova em cada manhã, nós também renovamos em cada manhã as nossas forças para poder ajudar a quem precisa. E você pode ser um grande diferencial na vida de um necessitado. Você pode ajudar as duas instituições ou escolher uma das duas para poder ajudar. O importante é que você realmente entenda que viver Jesus Cristo não é simplesmente só mudar as suas vestes, não é? Mudar ali a sua maneira de falar, a sua maneira de andar. É mais do que isso. É mudar o seu comportamento em relação ao próximo. E abrir a sua mão, o seu coração e ajudar a quem precisa não é opção, é mandamento. Jesus Cristo nos deu por mandamento. Ame a Deus sobre todas as coisas e ao teu próximo como a ti mesmo. Então, você pode, inclusive, saber também tudo o que a Associação Reviver Help tem feito por esse Brasil. E muitas coisas você vai se surpreender. As pessoas, às vezes, ficam esperando, né, que seja só uma coisinha lá no Nordeste, né, como o nosso projeto Água para o Nordeste. Não, a Associação Reviver Help está trabalhando em todo o Brasil, assim como a Fundação Reviver. Existe um trabalho diferenciado em cada região. Um atende a necessidade de uma forma, a outra atende a necessidade de outra forma. Por isso que eu convido você a fazer parte deste povo que verdadeiramente entendeu o propósito de Deus para as nossas vidas aqui na Terra, se juntar a nós. Ah, sabe como você faz? Preste bem atenção como você faz para ajudar as instituições Reviver.
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0: E você que quer, então, fazer a leitura comigo, você pode procurar aí na sua Bíblia o livro de Êxodo, capítulo 12, versículo 12, que diz o seguinte: E eu passarei pela porta do Egito esta noite, e ferirei todo primogênito na terra do Egito, desde os homens até os animais. Em todos os deuses do Egito farei juízos. Eu sou o Senhor. E aquele sangue vos será por sinal nas casas em que estiverdes. Vendo eu sangue, passarei por cima de vós, e não haverá entre vós praga de mortandade quando eu ferir a terra do Egito. E este dia vos será por memória, e celebrá-lo eis por festa ao Senhor. Nas vossas gerações o celebrareis por estatuto perpétuo. Então vamos falar um pouquinho sobre este texto bíblico. Primeiro vamos lembrar que o povo de Deus, durante, né, a fome que houve na terra, no geral ali, então o povo de Deus foi acolhido por José, né, o povo, os descendentes ali de Abraão, foram acolhidos por José. José é aquele que foi vendido lá pelo

0: os seus irmãos para o Egito e Deus honrou as suas vidas ali através de José. E ali então, depois que começou a fome, foram para o Egito os irmãos de José. E ali eles passaram a viver. Então, os descendentes de Abraão passaram a viver ali no Egito. Com isso, né? Morre aquele faraó, morre José. E aí acontece o seguinte: vem um faraó que não concordava com aquela vivência, né? Que havia ali aquela união entre o povo de Deus, o povo de Israel, descendentes de Abraão, e o povo do Egito. Então, eles observaram que o povo de Deus estava numeroso, estava crescendo muito. E a preocupação deles era que aquele povo em grande número viesse futuramente tomar, então, a região ali do Egito, viesse tomar os países que pertenciam a esse conglomerado de nações ali, que faziam parte do Império Egípcio. E por isso, então, eles começaram a fazer o quê? Escravizar o povo de Deus. E com essa história toda, foram alguns anos ali de escravidão, de dor, de sofrimento, e muitos pagaram com as suas próprias vidas ali, né? Então, o Egito tem lá seus monumentos, tem tanta coisa, né? Mas ali houve muito pranto, muita dor e muito sofrimento do povo escolhido de Deus. Mas Deus nunca abandona os seus. Ele tinha uma promessa para aquele povo, que num tempo determinado ele viria e tiraria aquele povo daquela servidão, do cativeiro, e levaria eles para uma terra onde manasse leite e mel. Que promessa maravilhosa, que promessa linda. Já se encontrou nessa promessa? Porque eu já me encontrei, exatamente. E ali então aconteceu que Deus, usando Moisés vai até o faraó e pede a libertação do povo. O faraó não concorda, então vem o quê? As 10 pragas. 9 pragas aconteceram. Quando foi a última praga, então, Deus chama a Moisés e dá esta ordem para ele. Diz: Moisés, você juntamente com Arão, no dia determinado, que ali foi o dia que Deus determinou para que eles juntassem o povo de Israel, que era no 10º dia, junte o povo de Israel e ali cada um separe um cabrito ou uma ovelha para o sacrifício que acontecerá no 14º dia. Então, vocês vão separar ali um animal de apenas um ano de idade e esse animal vai ser de acordo com o número de família. Não é para esbanjar, é para o necessário. Cada família vai ter para o necessário. Uma família com um cordeiro só, um cabrito só, uma família, por exemplo, de 2 pessoas, de 3 pessoas, né, que não vai dar conta de comer esse animal, então se junte com outra família e desta maneira ali entre as 2 casas vão sacrificar e vão pegar o sangue destes animais, depois de sacrificado, né, os animais, pegar esse sangue e com um ensope iria passar nos umbrais das portas das casas. E todas as casas do povo de Deus estaria marcada com este sangue. Aquele que não tivesse a marca, então estaria fora do plano de Deus de salvação ali. E ali, isso para mim foi elaborado o quê? A primeira Páscoa. Isso o Senhor mesmo chamou de Páscoa e disse para eles: isso será feito perpetuamente. Durante, enquanto houver vida na terra, vocês terão como missão fazer isto. Sempre nesta época celebrar esse momento, que é um momento de transição, é um momento de mudança na história, é um momento de libertação, é um momento de transformação. Quando vocês saíram da terra do Egito, saíram da dor, saíram do sofrimento para ir a uma terra, a um lugar onde ali vocês terão comida em abundância, vocês terão paz, vocês viverão numa plenitude. Essa era a promessa de Deus para com eles. Para quem não entendeu ainda, quero explicar esse pedacinho. Jesus, na verdade, estava sendo representado como cordeiro. Cada família ali tinha a representação de um cordeiro ou de um cabrito. Aquele animal tinha que ser especificamente como o Senhor havia dito. Aquela data era específica porque era o tempo de Deus que estava se aproximando, o tempo de libertação. E para nós, toda essa transição que aconteceu ali, todo esse processo que aconteceu ali, se tornou profético. Aquele sangue que foi espargido na porta, ele representava o quê? Representava o sangue de Jesus, o sangue do Cordeiro Mudo, que derramando o seu sangue sobre a cruz do Calvário, dando a sua vida como sacrifício, ele ia romper de um tempo de dor, de sofrimento, de um tempo sombrio para um tempo significativo, um tempo diferenciado, um tempo de paz interior, um tempo de buscas e respostas. Para ele estaria abrindo ali a porta para que estivesse chegando um novo tempo. E esse novo tempo fala do quê? Da presença de Deus. Não dá para falar tudo em um programa só, porque o nosso tempinho é curto. Deus abençoe vocês e, permitindo Deus, com certeza eu estarei aqui trazendo uma mensagem para vocês.
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0: Brasília, 19 horas.
1: Está no ar a Voz do Brasil. As notícias do governo federal que movimentaram o país no dia de hoje.
2: Olá, boa noite.
0: Boa noite para você que nos acompanha em todo o país.
2: Sexta-feira, 7 de agosto de 2026.
0: E vamos ao destaque do dia.
2: 20 anos da Lei Maria da Penha.
0: Marco legal brasileiro de prevenção e enfrentamento à violência doméstica e familiar contra as mulheres.
2: Ao longo de duas décadas, a legislação foi aperfeiçoada para ampliar os mecanismos de proteção. Márcia Fernandes.
3: Além dos mecanismos para responsabilizar os criminosos, a lei criou medidas protetivas para as mulheres, como o afastamento do agressor do lar e a proibição de aproximação da vítima.
0: Alerta de desmatamento na Amazônia e no Cerrado teve redução em agosto de 2025 a julho de 2026.
2: Os dados são do DETER, Sistema de Detecção de Desmatamento em Tempo Real. Gabriela Noronha.
4: Por meio de imagens de satélites, os dados do DETER produzem alertas diários para orientar ações de fiscalização e controle do desmatamento.
0: Campanha de multivacinação.
2: Está na hora de atualizar a caderneta de crianças e adolescentes menores de 15 anos. Luana Karen.
5: Entre as doenças prevenidas pela vacinação estão tuberculose, hepatites A e B, poliomielite, rotavírus, pneumonias e meningites.
0: Hoje, na apresentação da Voz do Brasil, Nazi Brum e Mariana Jungmann.
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6: Hoje, quando a lei batizada com o meu nome completa 20 anos, eu gostaria de fazer algo diferente. Gostaria de falar com você como quem escreve uma carta ao Brasil.
0: Essa é Maria da Penha, farmacêutica cearense de 81 anos.
6: Há 43 anos, minha vida mudou para sempre. Eu sofri uma tentativa de feminicídio que me deixou paraplégica. Eu lutei 19 anos e 6 meses para que o meu agressor fosse responsabilizado. Uma espera que nenhuma mulher deveria enfrentar. Ao longo desse caminho, ouvi muitas vezes que eu deveria desistir, mas eu não podia desistir, porque aos poucos eu entendi que aquela história não era só minha. Ela representava a realidade de milhares de mulheres brasileiras e quando buscavam proteção, encontravam silêncio, descrédito e omissão. E agora eu gostaria de convidar você a fazer uma reflexão. Você já parou para pensar como estaria o Brasil hoje se não tivesse na Lei Maria da Penha?
2: 20 anos depois de promulgada a lei, a história de Maria da Penha é reconhecida internacionalmente.
0: E abriu portas para que outras mulheres lutassem contra a violência doméstica.
2: Além de punir a violência física, a Lei Maria da Penha também ampliou o olhar sobre outros tipos de agressão.
0: Violência psicológica, patrimonial e sexual, por exemplo, foram reconhecidas com a lei criada há duas décadas.
2: Vamos saber mais detalhes sobre a lei na reportagem de Márcia Fernandes.
3: Uma história de violência que marcou a vida de uma mulher e resultou na lei que hoje ampara outras vítimas. Nos anos 80, Maria da Penha sofreu duas tentativas de homicídio pelo então marido. Na primeira, ele atirou contra as costas dela, o que a deixou paraplégica. Ele não assumiu a autoria do crime e alegou ter sido um assalto. Algum tempo depois, tentou eletrocutá-la. O caso virou uma longa batalha judicial que durou cerca de 20 anos e foi parar na Comissão Interamericana de Direitos Humanos, que reconheceu a negligência do Estado brasileiro diante da violência doméstica. Maria da Penha tornou-se uma das principais defensoras dos direitos das mulheres no Brasil e deu nome a uma lei. Ela destaca a importância dessa lei na proteção às mulheres.
6: Ao longo dessas duas décadas, milhões de mulheres romperam o silêncio, encontraram proteção, tiveram acesso à justiça, salvaram suas vidas. É como eu costumo dizer, a Lei Maria da Penha veio para resgatar a dignidade da mulher brasileira.
3: Já a advogada e doutora em Direito Público, Daniela Portugal, comenta que a lei, criada em 2006, mudou a forma de tratar a violência doméstica no país.
7: Durante muito tempo, acreditamos que a violência contra a mulher seria somente a violência física. E a gente passa a ter uma consciência maior para outras formas de violência que são expressamente referidas na lei, como é o caso da violência patrimonial, da violência sexual, a violência moral, a violência psicológica.
3: A Lei Maria da Penha vale para casos ocorridos na unidade doméstica, no âmbito familiar e em qualquer relação íntima de afeto, mesmo sem convivência. Além dos mecanismos para responsabilizar os criminosos, a lei criou medidas protetivas para as mulheres, como o afastamento do agressor do lar e a proibição de aproximação da vítima. O atendimento às mulheres em situação de violência também foi ampliado. A lei determina ainda que União, estados e municípios atuem de forma integrada para prevenir violências por meio de campanhas e atendimento policial especializado. A vítima tem direito a atendimento prioritário no SUS, na segurança pública e assistência jurídica. Leila Linhares é coordenadora da ONG Sépia, organização voltada para o fortalecimento da cidadania de grupos como as mulheres. Ela destaca o legado da Lei Maria da Penha.
8: Então é uma grande vitória esse legado de tirar da cultura a ideia de que violência contra as mulheres é um assunto privado e que o Estado não deve se intrometer.
3: Se você é vítima de violência doméstica ou conhece alguém nessa situação, procure uma delegacia de defesa da mulher ou qualquer delegacia. Busque também as orientações do Ligue 180 de atendimento à mulher. Em situações de emergência, a indicação é ligar para a polícia no número 190. Reportagem Márcia Fernandes.
0: A partir da Lei Maria da Penha, além da prisão e condenação de agressores, foram desenvolvidas políticas públicas para a proteção da integridade física, psicológica e patrimonial das mulheres.
2: Nós conversamos com a Secretária Nacional de Enfrentamento à Violência contra Mulheres, Estela Bezerra, sobre os avanços da lei e os desafios que ainda restam. Acompanhe. Secretária, muito bem-vinda à Voz do Brasil. Um prazer ter a senhora conosco novamente. 20 anos da Lei Maria da Penha, né? Queria que a senhora começasse destacando, então, para a gente, quais foram as principais mudanças e os avanços promovidos pela lei.
9: Mariana, a alegria minha de estar aqui novamente. A Lei Maria da Penha, que completa 20 anos, é uma lei que tira o Brasil da omissão à violência contra as mulheres, né? E que muda uma percepção cultural muito forte e que era danosa para metade da nossa população, que são as mulheres. Antes da Lei Maria da Penha, a cultura era: quem em briga de marido e mulher, ninguém mete a colher. E essa não intromissão do Estado fazia com que mulheres fossem executadas e ainda em muitas situações, como no crime do Dock Street, né, ter um argumento da mulher honesta e da morte em defesa da honra, do assassinato em defesa da honra. Então, esse tipo de modelo de civilidade, ele não era sustentável. O Estado brasileiro, ele é denunciado, né, na Comissão Interamericana de Direitos Humanos por conta do crime, da tentativa de crime de homicídio contra Maria da Penha, ali em Fortaleza, uma bioquímica. 3 tentativas e o Tribunal de Justiça local se omite de fazer uma sentença justa. E aí o Estado brasileiro é condenado, e nesses 20 anos a gente vem avançando muito, mas encontrando novos desafios, que são as novas formas de expressão de violência contra as mulheres.
2: Ou seja, antes da lei, essa ideia de que em briga de marido e mulher ninguém mete a colher, ela ia até o judiciário mesmo, né? Ou seja, o próprio poder judiciário, o próprio Estado brasileiro encarava a violência doméstica como uma coisa da esfera privada do casamento, né?
9: Não reprovava o agressor e ainda justificava, porque ele estava defendendo a própria honra, julgando a mulher, penalizando a mulher. Quem assiste ainda tem pelo YouTube os argumentos que eram utilizados no tribunal, dizendo que aquela mulher pediu para morrer.
2: Agora, ao longo desses 20 anos, secretária, a lei passou também por aperfeiçoamentos, novas discussões no Congresso, ela foi sendo modificada, né? O que a senhora destacaria como os aprendizados trazidos pela Lei Maria da Penha, em relação ao enfrentamento da violência contra a mulher?
9: Olha, a lei é muito completa. A lei, na medida em que ela foi, ela surge dessa penalização. O Estado brasileiro anteriormente, na Convenção de Belém do Pará, que aconteceu aqui no Brasil se obrigou a criar uma legislação, mas só em 2005, quando houve, 2004, quando houve a primeira Conferência Nacional das Mulheres, saíram dois primeiros pedidos daquela conferência. Primeiro, a sanção da Lei Maria da Penha. Segundo, a criação de um programa de enfrentamento à violência contra as mulheres. Isso ali em 2004, 2005, 2006, o governo federal encaminhou a lei para o Congresso, ela foi aprovada. De lá para cá, ela teve muitas ameaças. Em 2012, a PGR encaminhou para o Supremo Tribunal Federal, uma AD, para poder o Supremo Tribunal Federal dizer que não existia inconstitucionalidade da lei. Recentemente, Maria da Penha, através de uma plataforma de informação, que é o Brasil Paralelo, eles tentaram desqualificar novamente Maria da Penha. Então, durante esses 20 anos, a lei também foi muito atacada, além de aperfeiçoada. Primeiro ativo dessa lei, ela fez com que o sistema de justiça criasse a vara de violência doméstica. Ela fez com que ampliasse as redes de delegacias especializadas das mulheres. Ela fez com que a gente ampliasse os mecanismos de acolhimento e de apoio à mulher. Então, Casa Abrigo, Centro de Referência, Casa da Mulher Brasileira, vem tudo na esteira dessa lei. Qual o nosso maior desafio no momento? A lei saiu de entender que violência da mulher era agressão física e assassinato, e passou a abordar violência moral, violência patrimonial, violência psicológica. Recentemente assimilou a violência vicária, né, a ela também, essa é um mecanismo. Ela também fez com que as medidas protetivas de urgência fossem criadas. Não existia medida protetiva que afastava o agressor do ambiente da mulher vítima de violência e, ao mesmo tempo, que fazia com que aquela mulher tivesse um tipo de acompanhamento e monitoramento da segurança pública para que não seja vítima de feminicídio. Então, todos esses mecanismos são inovações da Lei Maria da Penha, que foi considerada na ONU durante muitos anos, ela é a terceira lei com maior aperfeiçoamento. O que ainda não implantamos na lei? Não implantamos devidamente os mecanismos de prevenção. Agora, no ano de 2026, em março desse ano, o Ministério das Mulheres, com o Ministério da Educação, editou uma portaria para regulamentar a Lei 14.164, que leva à escola o tema do enfrentamento à violência contra as mulheres, e esta portaria encontra-se em processo de implementação no Conselho Nacional de Educação, e agora em outubro, porque é o prazo que as comissões têm, entregará o resultado de como isso será implantado do ensino fundamental, passando pelo ensino fundamental, médio, até o ensino universitário.
10: Só para a gente explicar aqui para o ouvinte, né, violência vicária que a secretária mencionou é quando o agressor usa um familiar, geralmente os filhos, para atingir a mulher, muitas vezes matando, para causar sofrimento, então, à mulher. Agora, secretária, para a gente encerrar e para celebrar a data, o Ministério das Mulheres está promovendo aí o Agosto Lilás, né? O que está sendo, então, promovido esse mês?
9: Olha, tem uma vedação aí por conta do período eleitoral, mas a violência contra a mulher é considerada uma atividade de interesse público. Então, além das várias ações de divulgação do 180, nós estamos realizando conjuntamente com o Conselho Nacional do Ministério Público, o CNJ e os estados brasileiros. Aí vai, hoje mesmo eu viajo para Belo Horizonte, onde junto com a Defensoria e o Ministério Público, o Ministério das Mulheres vai estar realizando um seminário. Nós temos a nossa ministra viajando o Brasil inteiro, mas nossa principal atividade para o Agosto Lilás são formações dirigidas a operadores de segurança pública e operadores de direito, para que a gente fortaleça o acesso à justiça. Então, o Ministério da Justiça, o Ministério das Mulheres, tem estabelecido no Estado como um todo atividades de formação dirigida à Polícia Militar, Polícia Civil, para operacionalizar a Lei Maria da Penha, para atualizar a Lei Maria da Penha, e, ao mesmo tempo, nós estamos apoiando os estados a partir das organizações, as secretarias estaduais das mulheres dos estados, para que essa agenda, ela não só visibilize, mas ela apoie aquilo que a gente chamava de Operação Chamar e passou a ser Operação Mulher Segura. A Operação Chamar acontecia só em agosto, tem um mutirão de mandatos de fazer efetivar e efetivar os mandados de busca, apreensão e prisão, que é aquilo que tem resultado numa diminuição do feminicídio. Nós hoje podemos celebrar porque a quantidade de registro de feminicídios ocorridos nesse primeiro semestre, em comparação ao primeiro semestre de 2025, nós conseguimos uma redução de 2,5. É uma redução ainda pequena, ainda tímida, mas isso significa que 19 mulheres deixaram de ser executadas. E a gente tem aí o desafio de avançar nos estados, na região Centro-Oeste, Sul e Sudeste. A região Norte e Nordeste baixaram vertiginosamente os indicadores de feminicídio.
10: Muito bem, nós conversamos com Estela Bezerra, secretária nacional de enfrentamento à violência contra as mulheres. Secretária, muito obrigada pela sua participação na Voz do Brasil mais uma vez.
9: Obrigada a você, Mariana, e obrigada também por tornar esse tema tão necessário e tão presente no cotidiano, na memória, na audição da população brasileira.
0: Oportunidades para mulheres que buscam qualificação.
10: Estão abertas as inscrições para 70 cursos de educação profissional e tecnológica durante o mês de agosto.
0: As capacitações são presenciais e distribuídas em 24 estados e com oferta de 8 mil vagas no total.
10: Os cursos abrangem áreas como administração, gastronomia, logística, saúde, beleza e turismo.
0: A ação prioriza mulheres acima de 16 anos em situação de vulnerabilidade social ou com baixa escolaridade.
10: Todas as informações estão disponíveis em gov.br/mec.
0: Foi registrada a queda de 37% nos alertas de desmatamento na Amazônia desde agosto do ano passado.
10: No Cerrado, o número de alertas recuou 7,8%.
0: Os dados foram divulgados hoje pelo Instituto Nacional de Pesquisas Espaciais.
11: A área sob alerta de desmatamento na Amazônia caiu cerca de 37% entre agosto de 2025 e julho de 2026. Os números divulgados nesta sexta-feira são do DETER, Sistema de Detecção de Desmatamento em Tempo Real, do Instituto Nacional de Pesquisas Espaciais, o INPE, e mostram também uma redução no Cerrado, como apresentou o coordenador do Programa de Monitoramento dos Biomas Brasileiros, Cláudio Almeida.
12: É uma queda de 7,8% com relação ao ano anterior, foram 5.119 quilômetros quadrados. O Cerrado vinha de altas sucessivas e pelo segundo ano seguido, dentro do DT, a gente mediu um valor menor, um valor de queda dentro do dado do desmatamento.
11: Por meio de imagens de satélites, os dados do DETER produzem alertas diários para orientar ações de fiscalização e controle do desmatamento. Segundo esse sistema, 5 dos 6 estados amazônicos com as maiores áreas sob alerta registraram redução, com destaque para Mato Grosso, Amazonas e Rondônia. Já no Cerrado, as quedas mais expressivas foram observadas no Piauí e Bahia. Durante a divulgação, a ministra da Ciência, Tecnologia e Inovações, Luciana Santos, falou sobre o trabalho coordenado dos órgãos da União com os estados e municípios.
13: Uma atuação convergente, né, em que aqui a gente dá os dados em tempo real e, no mesmo momento, entrega aqui ao IBAMA para que faça ação e controle. E sem os prefeitos, sem os estados, né, mobilizados, não era possível também garantir isso.
11: O INPE também disponibilizou nesta sexta-feira os resultados do PRODES, Projeto de Monitoramento do Desmatamento na Amazônia Legal por Satélite, para os biomas Caatinga, Mata Atlântica e Pampa. Esse sistema realiza o levantamento anual das taxas de desmatamento. Os dados referentes ao período de agosto de 2024 a julho de 2025 mostram que na Caatinga houve redução de mais de 34% em relação ao período anterior na área desmatada. Já na Mata Atlântica, a área suprimida passou de 475 quilômetros quadrados para 402 quilômetros quadrados. Houve uma redução de mais de de 15%. Também houve queda do desmatamento no Pampa. O bioma localizado no Rio Grande do Sul registrou um recuo de quase 42% em relação ao ciclo anterior. Reportagem Gabriela Noronha.
10: Agosto é mês de atualizar a carteira de vacinação.
0: A estratégia multivacinação conta com cerca de 20 vacinas disponíveis nas unidades de saúde para quem tem menos de 15 anos.
14: Durante todo o mês de agosto, crianças e adolescentes menores de 15 anos de idade poderão atualizar a caderneta de vacinação nas unidades básicas de saúde do país. Para a estratégia multivacinação, os estoques da rede pública serão reforçados, como explica o ministro da Saúde, Alexandre Padilha.
15: São mais de 20 vacinas de vários tipos de doenças. Tem vacinas novas que nem todos os pais já levaram suas crianças, como por exemplo a pneumovinte. E é importante os pais aproveitarem esse momento para atualizar a caderneta de vacinação das crianças.
14: Entre as doenças prevenidas pela vacinação estão tuberculose, hepatites A e B, difteria, tétano, coqueluche, poliomielite, rotavírus, pneumonias e meningites. Por conta do surgimento de um surto de sarampo em vários países da América, a vacinação contra a doença também está sendo reforçada, como destaca o ministro da Saúde, Alexandre Padilha.
15: Outros países do mundo pararam de vacinar, tiveram explosão de casos de sarampo. Os Estados Unidos estão vivendo o maior surto de sarampo dos últimos 35 anos da história deles. E esses casos vêm para o Brasil de forma importada. E se a gente não tiver com todo mundo vacinado aqui, tem risco de ter casos de sarampo, surtos de sarampo.
14: A mobilização nacional segue até o dia 1º de setembro. No dia 22 de agosto, um sábado, será o dia D de vacinação, com postos de saúde abertos em todo o país. É importante que os responsáveis compareçam à UBS com um documento de identificação da criança ou adolescente e a caderneta de vacinação física ou digital, disponível no aplicativo Meu SUS Digital. Reportagem Luana Karen.
10: O Dia dos Pais já é domingo, ainda dá tempo de comprar um presente, mas fique de olho para o que deveria ser uma alegria não virar dor de cabeça.
0: Na hora de comprar, é bom ficar atento aos seus direitos, como prazos de troca e a qualidade do produto.
10: E nas compras digitais, o cuidado deve ser maior. Confira os prazos, a reputação da empresa e desconfie de ofertas com valores muito abaixo dos preços de mercado.
0: Quem detalha pra gente é Thaís Araújo.
16: A Secretaria Nacional do Consumidor, a Senacom, orienta quem vai comprar presentes a tomar alguns cuidados para evitar problemas. A recomendação é pesquisar preços, conferir as informações do produto, verificar as condições de pagamento, prazo de entrega e política de troca antes de fechar a compra. Nas compras online, o consumidor deve conferir se o site é oficial, verificar a reputação da empresa e desconfiar de ofertas com valores muito abaixo dos praticados no mercado. Também é importante evitar clicar em links recebidos por mensagens ou redes sociais sem confirmar a origem. O Código de Defesa do Consumidor garante o direito de arrependimento para compras feitas fora de lojas físicas, como pela internet, telefone ou catálogo. Nesses casos, o cliente pode desistir da compra em até 7 dias após o recebimento do produto ou assinatura do contrato, com direito à devolução dos valores pagos. Já nas lojas físicas, a troca por motivo de tamanho, cor ou preferência depende da política de cada estabelecimento. Entre as principais dicas estão: pesquisar preços, conferir as condições da oferta, observar o prazo de entrega e ter atenção redobrada nas compras online. Em caso de problemas, o consumidor pode procurar os PROCONs ou registrar uma reclamação na plataforma consumidor.gov.br. Thaís de Araújo para a Voz do Brasil.
10: Os efeitos do ciclone extratropical diminuem ao longo dos próximos dias, segundo o INMET, o Instituto Nacional de Meteorologia.
0: Mas, segundo o Instituto, a circulação associada ao sistema favorece a entrada de uma massa de ar frio sobre o sul do Brasil.
10: E a partir de segunda-feira, o ar frio alcança também São Paulo e Rio de Janeiro, porém com menor intensidade.
0: A Defesa Civil Nacional oferece um serviço gratuito para envio de alertas sobre situações de emergência diretamente ao celular.
10: Para receber, moradores podem enviar um SMS com o CEP para 40199 ou mandar um WhatsApp para 61-2034-4611.
0: No caso do Defesa Civil Alerta, basta acompanhar os avisos que aparecem na tela do celular. O sistema utiliza a rede de telefonia para enviar mensagens de texto e avisos sonoros para celulares em áreas de risco elevado.
10: E essas foram as notícias do governo federal.
0: Uma realização da Secretaria de Comunicação Social da Presidência da República.
10: Com produção da empresa Brasil de Comunicação.
0: Fique agora com as notícias do Poder Judiciário e do Congresso Nacional. Uma boa noite e um bom fim de semana.
10: A gente volta segunda-feira. Boa noite.
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18: 20 anos da Lei Maria da Penha. Decisões do STF ampliam a proteção às mulheres.
19: TSE faz ação com urna eletrônica na capital federal.
18: Para o STJ, juiz pode definir percentual do salário mínimo como valor da pensão se alimentante ficar desempregado.
19: Boa noite, eu sou Marcela Luiz.
18: E eu sou Walter Lima.
19: Sancionada em 7 de agosto de 2006, a Lei Maria da Penha segue como um dos principais instrumentos de enfrentamento da violência de gênero.
18: Ao longo de 20 anos, decisões do Supremo Tribunal Federal ampliaram a efetividade da norma. Marta Ferreira.
20: Para marcar os 20 anos da norma, o Supremo Tribunal Federal inaugurou o painel Sete Marias, do renomado artista plástico Antônio Veronese. Carmen Lúcia, única mulher da corte, e que também completou 20 anos como ministra do STF em 2026, explica que a obra de arte passa a integrar o acervo permanente do tribunal como manifesto contra o feminicídio e a violência de gênero.
21: Este painel é exatamente a demonstração da violência que se vem praticando, a denúncia de um feminicídio que não para, embora eu já tenha conclamado mais de uma vez, parem de nos matar porque nós resolvemos que nós não vamos morrer.
20: Em fevereiro de 2012, o Supremo consolidou a constitucionalidade da norma. Em 2025, a Suprema Corte ampliou o alcance da proteção da Lei Maria da Penha às relações de casais homoafetivos do sexo masculino e aquelas que envolvam travestis e mulheres transexuais.
19: Quem passou pela rodoviária do Plano Piloto em Brasília nesta sexta-feira teve a oportunidade de conhecer melhor a urna eletrônica.
18: Os eleitores puderam tirar dúvidas e treinar para as eleições de outubro. Fábio Ruas.
22: Durante a ação, as pessoas simularam voto, aprenderam qual a ordem de votação para os cargos da eleição deste ano e ainda conheceram os recursos de acessibilidade da urna. A iniciativa faz parte da primeira Semana Nacional do Sistema Eletrônico de Votação e busca aproximar a justiça eleitoral da população.
19: O Superior Tribunal Militar declarou indigno para o oficialato um segundo tenente aposentado do Exército que transmitiu HIV intencionalmente para duas ex-companheiras. O militar já havia sido condenado pela Justiça Comum do Estado do Maranhão por lesão corporal gravíssima e ameaça.
18: Com isso, o STM determinou a perda do posto e da patente nos termos da Constituição e do Estatuto dos Militares.
19: Mato Grosso do Sul foi condenado por submeter trabalhadores, inclusive adolescentes, a condições análogas à escravidão.
18: A decisão é da segunda turma do TST, Samanta Flor.
4: A fiscalização encontrou trabalhadores, inclusive adolescentes, sem registro, alojados perto de agrotóxicos, consumindo água sem tratamento e transportados de forma insegura numa fazenda em Porto Murtinho, Mato Grosso do Sul. O Tribunal Regional não reconheceu o trabalho análogo à escravidão, mas a segunda turma do TST entendeu que a gravidade das violações atingiu não só os trabalhadores, mas toda a coletividade e condenou o fazendeiro a pagar R$100 mil por danos morais coletivos.
19: Juiz, ao determinar a pensão alimentícia, também pode fixar previamente um percentual do salário mínimo para ser adotado como valor da pensão no caso de perda do emprego do responsável pelo pagamento.
18: Esse posicionamento é do STJ. Fátima Uchoa.
5: A terceira turma do STJ reformou o acórdão do Tribunal de Justiça de Santa Catarina e restabeleceu a sentença que havia definido a pensão em 54% do salário mínimo para o caso de desemprego ou trabalho informal do alimentante. Segundo a relatora ministra Nancy Andrighi, a fixação de obrigação alimentar alternativa, prevendo-se antecipadamente a hipótese de desemprego do alimentante, justifica-se pela necessidade de garantir efetividade à prestação jurisdicional e proteção integral, especialmente se houver interesses de crianças e adolescentes. Além disso, evita que o beneficiário da pensão e o responsável pelo pagamento enfrentem novo processo judicial.
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19: Uma boa noite.
18: E um bom fim de semana.
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23: Eu sou Paula Groba.
24: E eu sou Ricardo Nakaoka.
23: E estes são os destaques de hoje do Jornal do Senado, que começa agora.
24: O plenário pode votar regras para indenização por dano moral.
23: Novo modelo de busca por desaparecidos avança no Senado.
24: Senadora destaca 20 anos da Lei Maria da Penha e pede mais proteção às mulheres.
23: Boa noite.
24: Boa noite.
23: Vítimas de crimes podem ter acesso mais rápido à indenização pelos danos sofridos.
24: Um projeto que está na pauta do plenário estabelece critérios mais claros para definir o valor mínimo da reparação e busca agilizar a justiça. Repórter Bruno Lourenço.
25: O plenário do Senado está pronto para votar a proposta que tenta estabelecer regras claras e objetivas na fixação de valores mínimos de indenização em favor das vítimas de crimes. A relatora, a senadora Zenaide Maia, do PSD do Rio Grande do Norte, considera que o projeto traz duas inovações. Concede à própria vítima o direito de formular o pedido de indenização na ação penal, reduzindo a dependência da atuação do Ministério Público, e autoriza a fixação automática de indenização por danos morais quando o crime afetar direitos da personalidade, como a vida, a integridade física, a liberdade e a honra. Zenaide acredita que as mulheres terão agora uma ferramenta imediata em processos sobre violência doméstica.
26: A lei passará a reconhecer a irrazoabilidade da exigência de que as vítimas se submetam à nova instrução probatória com o objetivo de demonstrar os danos morais decorrentes das violências sofridas. O dano moral é uma decorrência natural em crimes dessa natureza, não sendo necessárias provas para além daquelas que serviram para a condenação do agressor.
25: Como já veio da Câmara dos Deputados, se aprovado pelos senadores, o projeto de lei segue para sanção presidencial.
23: E foi sancionada a lei que estende até 2030 o prazo para que hospitais filantrópicos e santas casas de misericórdia renegociem suas dívidas com o dinheiro do FGTS.
24: O senador Nelsinho Trade, do PSD de Mato Grosso do Sul, foi o relator da proposta e destacou o papel estratégico dessas instituições que prestam serviço ao SUS no interior do país. Repórter Raíssa Abreu.
27: Hospitais filantrópicos e santas casas de misericórdia ganharam um alívio para o acerto de sua
2: suas contas. O presidente Lula acaba de sancionar a lei que estende até 2030 o prazo para que essas instituições tenham acesso ao dinheiro do FGTS para fazer empréstimo. A norma, que tem origem num projeto apresentado pelo líder do governo na Câmara, deputado Paulo Pimenta, do PT do Rio Grande do Sul, foi aprovada pelo Senado no dia 15 de julho. O senador Nelsinho Trade, do PSD de Mato Grosso do Sul, que é médico, foi o relator. Ele destacou o papel estratégico desempenhado pelas Santas Casas e hospitais filantrópicos, especialmente no interior do país.
3: Todo recurso que for destinado aos hospitais filantrópicos e às Santas Casas, ainda assim é pouco. Tamanho o trabalho desprendido que essas instituições fazem para a sociedade brasileira. Lá no meu estado, a Santa Casa é a quarta maior do Brasil. Trabalhei 17 anos lá e eu posso ver dia após dia dificuldade daquele hospital e manter o bom atendimento.
2: O senador informou que a linha de crédito usada entre 2019 e 2022 destinou cerca de 3 bilhões de reais a aproximadamente 140 entidades filantrópicas para renegociação de dívidas e reestruturação financeira. O dinheiro do FGTS é de natureza privada, ou seja, é diferente de dinheiro público.
23: A Polícia Federal concluiu a investigação que apurou responsabilidades na queda do avião da Voepes em agosto de 2024. Foram indiciadas 16 pessoas, entre funcionários e ex-funcionários da empresa.
24: No Senado, a Comissão de Infraestrutura já questionou representantes da ANAC sobre a fiscalização da companhia aérea antes e após o acidente. Repórter Alexandre Campos.
7: No Senado, a Comissão de Infraestrutura chegou a ouvir representantes da ANAC para esclarecer a suspensão, pela agência, dos voos da companhia aérea em março de 2025. Na ocasião, o órgão alegou que a Voepas não estaria cumprindo condições de manutenção e redução de atividades impostas após o acidente. O senador Sérgio Moro, do PL do Paraná, questionou se o cenário de omissão nas manutenções envolvendo o acidente era algo recorrente na companhia aérea, antes mesmo da queda do avião.
8: Esses elementos de degradação já não estavam anteriores dessa precariedade, e porque a ANAC e a fiscalização da ANAC não detectou esses fatores anteriormente a esse acontecimento.
7: Bruno Diniz Delbel, representante da ANAC, afirmou que o cenário que motivou a suspensão das atividades da companhia surgiu somente em fevereiro de 2025, 7 meses após a queda do avião.
9: O principal ponto, né, após o acidente que levou a gente a detectar essa degradação no sistema foi que a empresa não mais estava sendo capaz de demonstrar a execução desses planos de ação corretiva, dos problemas.
7: Se o Ministério Público Federal denunciar à Justiça os indiciados pela Polícia Federal, eles responderão pelos crimes de atentado contra a segurança do transporte aéreo e falsidade ideológica.
23: Quando uma pessoa desaparece, cada hora pode ser decisiva. Um projeto pronto para votação na Comissão de Constituição e Justiça do Senado cria 3 categorias de desaparecimento e define procedimentos específicos para cada situação.
24: A proposta visa tornar as buscas mais eficientes e aumentar as chances de localização das pessoas. Repórter Marcela Diniz.
12: De acordo com o projeto em análise no Senado, os desaparecimentos passariam a ser classificados em 3 categorias. A voluntária, quando uma pessoa maior de idade decide ir embora, a involuntária, quando alguém desaparece em episódios de acidente, desastre ou crise de saúde mental, ou ainda quando uma criança ou adolescente se perde de seus pais ou responsáveis, e a categoria de desaparecimento forçado, quando uma pessoa é sequestrada ou some em outras circunstâncias que também envolvam condutas ilícitas. A proposta, que já recebeu o aval da Comissão de Direitos Humanos, determina que o poder público defina estratégias diferentes de abordagem para cada categoria de desaparecimento. Para a relatora do projeto na CDH, senadora Damaris Alves, do Republicanos do Distrito Federal, as mudanças podem ajudar o Estado a atuar de forma mais eficaz. Ela ressalta que em 2025, o Brasil registrou um recorde de desaparecimentos. Foram 84.760 casos.
13: Uma alarmante média de 232 ocorrências por dia. Esses indicadores evidenciam a necessidade de contínuas atualizações no ordenamento legal.
0: legal para fazer frente ao problema.
1: O projeto está pronto para votação na Comissão de Constituição e Justiça, com relatório favorável da senadora Mara Gabrilli, do PSD de São Paulo.
10: E o dia 7 de agosto de 2006 marcou a luta contra a violência doméstica e familiar contra a mulher. Nesta data foi sancionada a Lei Maria da Penha, que completa 20 anos. A legislação criou medidas como a prisão em flagrante do agressor, as medidas protetivas de urgência e o reconhecimento da violência vicária quando filhos ou familiares são usados para atingir a mulher.
24: A senadora Jussara Lima, do PSD do Piauí, destacou a importância da lei e defendeu o fortalecimento das políticas de proteção às mulheres e o aprimoramento da legislação.
11: Celebrar os 20 anos da Lei Maria da Penha é reconhecer uma das maiores conquistas na proteção das mulheres brasileiras. A lei fortaleceu o combate à violência doméstica, garantiu uma proteção às vítimas e reforçou a responsabilização dos agressores.
24: Com edição de Paula Groba e trabalhos técnicos de João Lira, o Jornal do Senado fica por aqui. Acompanhe agora as notícias do Tribunal de Contas da União e da Câmara dos Deputados. Boa noite.
10: Boa noite e um bom fim de semana.
14: Minuto do TCU.
15: O Tribunal de Contas da União avaliou a implementação do Compromisso Nacional Criança Alfabetizada. A fiscalização analisou como o programa vem sendo executado. O percentual de crianças alfabetizadas na idade certa passou de 44% em 2023 para 66% em 2025. Apesar dos avanços, 15 estados ficaram abaixo da média nacional e 5 não atingiram as metas do programa. A auditoria também apontou problemas como falta de diretrizes para a alfabetização inclusiva, dificuldades no apoio aos municípios e falhas no acompanhamento dos resultados. O tribunal fez recomendações ao Ministério da Educação para fortalecer o programa e melhorar os resultados da alfabetização no país. Saiba mais em tcu.gov.br.
14: 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Jornal Câmara dos Deputados.
16: Proposta cria mais exigências para a fabricação e uso de fogos de artifício.
27: Câmara obriga uso de hora-aula no cálculo da jornada de professores.
16: Avança projeto que prevê medidas para acelerar os processos de adoção.
28: Boa noite. Comissão Permanente da Câmara aprovou proposta que prevê medidas para acelerar a adoção e incentivar o convívio entre crianças e idosos. A reportagem é de Maria Neves.
29: A Comissão de Defesa dos Direitos da Pessoa Idosa aprovou o projeto do deputado Amon Mandel, do Republicanos do Amazonas, que institui medidas para acelerar os processos de adoção. A proposta também cria o programa Cuidar e Conviver, que prevê formas de integrar crianças ou adolescentes e idosos que vivem em instituições e não têm convivência direta com a família. Como forma de acelerar as adoções, o texto cria o...
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29: Por profissionais capacitados e oferecer atividades educativas, culturais e recreativas aos envolvidos. Na opinião do relator do projeto na comissão, deputado Luiz Couto, do PT da Paraíba, integrar crianças, adolescentes e idosos que vivem em instituições de acolhimento pode trazer benefícios emocionais e sociais para os dois grupos.
30: Os dois grupos têm em comum a vivência de não contarem com a convivência familiar de forma provisória ou definitiva. Dessa forma, pretendo haver benefícios para ambos no intercâmbio de experiências e no apoio emocional mútuo.
29: O projeto determina ainda que os processos de adoção terão de tramitar inteiramente por meios eletrônicos, prever perícias integradas e audiências concentradas. Ministério Público, Defensoria Pública, Judiciário, Conselhos Tutelares e equipes técnicas terão de instituir formas de interação permanente nos casos de adoção. A proposta ainda inclui o acolhimento familiar como política permanente na Lei Orgânica da Assistência Social e no Estatuto da Criança e do Adolescente. O texto prevê apoio financeiro, suporte psicológico, acompanhamento por equipes multiprofissionais e capacitação obrigatória para as famílias acolhedoras. De acordo com a Momandel, o apoio financeiro busca evitar que a manutenção da criança ou do adolescente dependa apenas da renda da família acolhedora. O projeto também reforça que o acolhimento familiar não se confunde com a adoção. O projeto, que busca acelerar os processos de adoção e promover a integração entre crianças, adolescentes e idosos que vivem em instituições, ainda será analisado por 3 comissões da Câmara. Se aprovado em todas, poderá seguir para análise do Senado. Da Rádio Câmara de Brasília, Maria Neves.
14: Segurança Pública.
4: Rodrigo de Castro, do União de Minas Gerais, defende a proposta de emenda à Constituição que reduz a maioridade penal de 18 para 16 anos. Na visão do deputado, a medida é uma resposta ao aumento da violência e contribui para fortalecer a segurança pública.
5: Rodrigo de Castro afirma que adolescentes de 16 anos já têm discernimento sobre seus atos e que a legislação atual favorece o aliciamento de menores por organizações criminosas. A matéria já foi aprovada na Comissão de Constituição e Justiça e segue agora para análise de uma comissão especial.
6: Uma das distorções que nós assistimos hoje é que jovens com 16 anos de idade, que podem votar para presidente da República, que têm pleno discernimento das suas ações, são beneficiados pela questão da maioridade penal e não podem pagar, às vezes, por um homicídio, por um crime de tráfico de drogas. Através da aprovação dessa PEC, da diminuição da maioridade penal, nós estamos dando uma resposta a esses bandidos, nós estamos dando uma resposta à sociedade que ninguém está acima da lei.
14: Meio Ambiente.
4: Bruno Ganem, do Podemos de São Paulo, acredita que o descontrole populacional de animais está diretamente ligado aos casos de abandono, maus tratos e violência. Para ele, a castração é a principal ferramenta para enfrentar o problema.
17: A castração, ela é fundamental para quem defende a causa animal, mas muita gente que não é da causa não sabe que o impacto ele vai além. Se a gente não tem um programa de castração nacional muito intenso, muito compatível com o volume necessário, a gente acaba tendo essa situação, né? E ao mesmo tempo

0: professores e outros profissionais do Magistério da Educação Básica destinado às atividades diretamente com estudantes. Pela proposta, a hora-aula será usada como referência, mesmo se a duração for menor que 60 minutos. Relatora na comissão, a deputada Lídice da Mata, do PSB da Bahia, disse que o objetivo é aliviar um pouco os professores.
1: É um projeto muito importante que garante aos professores a inclusão do planejamento de atividades extras classe na sua carga horária normal. Portanto, faz com que não haja uma sobrecarga de trabalho para os professores.
0: O autor do projeto, o deputado Tarcísio Mota, do PSOL do Rio de Janeiro, acrescentou que a ideia é cobrir uma lacuna jurídica da Lei do Piso Salarial do Magistério Público da Educação Básica, que estabelece que 2/3 da carga horária do professor devem ser dedicados a atividades diretas com o educando e 1/3 para atividades sem interação com o educando, como preparar aulas e corrigir provas, mas sem definir como esse tempo será contabilizado. Segundo Mota, alguns governos começaram a usar a diferença de 10 minutos na hora-aula dos professores para contabilizar como tempo de planejamento.
2: Cada professor foi obrigado a pegar mais turmas, sem 1 centavo no salário a mais. Professores já massacrados, adoecidos nas salas de aula, foram obrigados a pegar mais turmas de uma hora para outra, porque contavam a chamada minutagem para o tempo de planejamento. Uma covardia, uma crueldade.
0: A proposta que estipula a hora-aula como medida para calcular o tempo de profissionais da educação básica destinado às atividades diretamente com estudantes já pode seguir para análise do Senado, a menos que haja recurso para votação antes pelo plenário da Câmara. Da Rádio Câmara, de Brasília, Paula Bittar.
3: Rafael Brito, do MDB de Alagoas, defende o cumprimento do piso salarial do magistério para todos os professores, incluindo os temporários. Ele alerta que quase metade dos estados e a maioria dos municípios brasileiros ainda não pagam o piso para a categoria.
4: Valorizar o professor é uma das políticas públicas que mais impactam a qualidade da educação. Um professor valorizado, com remuneração digna e segurança para exercer sua função, ele com certeza absoluta tem melhores condições de ensinar, de se dedicar aos alunos e de permanecer na carreira por muito tempo. Então a gente defende, né, o cumprimento do piso.
5: Rafael Brito orienta os profissionais que ainda não recebem o piso salarial a procurarem seus sindicatos ou o Ministério Público. O deputado reitera que o cumprimento da lei não é um favor à categoria, mas um direito conquistado.
6: Previdência.
3: Maria do Rosário, do PT do Rio Grande do Sul, é autora do projeto que institui pensão especial para crianças e adolescentes que perderam a mãe em decorrência de feminicídio. Ela afirma que a medida garante apoio financeiro para que os órfãos permaneçam com seus familiares em vez de serem encaminhados a abrigos.
7: Essa lei é importante porque as crianças, os órfãos de mães que foram assassinadas, em geral, o pai dessas crianças ou o padrasto é que cometeu esse crime. E a criança perdeu a mãe, perdeu o pai, perdeu o padrasto. Quando a mãe não deixa nenhuma pensão porque, enfim, já vivia uma condição de hipossuficiência, de pobreza, eu sempre fiquei me perguntando e ouvindo as avós que ficam com essas crianças, eu me dei conta que a orfandade significa uma grande responsabilidade para o Estado brasileiro.
5: Maria do Rosário lembra que o feminicídio deixa impactos permanentes na vida dos filhos das vítimas e defende o fortalecimento de políticas públicas de prevenção à violência contra a mulher. Ela também pede que o Estado atue para evitar novos casos e assegurar proteção às crianças afetadas.
6: Votação.
3: O plenário da Câmara pode votar projeto que cria mais exigências para a fabricação, comercialização e uso de fogos de artifício. O repórter Antônio Vital traz mais informações sobre a proposta.
8: Ganhou o regime de urgência e está pronto para ser votado no plenário da Câmara. Projeto que regulamenta a fabricação, a importação, o armazenamento, o transporte, a comercialização e o uso de fogos de artifício. O projeto, já aprovado pelo Senado, prevê punições para quem descumprir as determinações. A queima não autorizada de fogo de artifício, por exemplo, poderá acarretar pena de detenção de 6 meses a 2 anos ou multa. A proposta já foi aprovada por 2 comissões da Câmara, com alterações em relação ao projeto original. Nas comissões de segurança pública e de meio ambiente, o texto final prevê apenas o uso profissional para os fogos que possam causar lesão grave e morte ou

0: danos ao patrimônio e ao meio ambiente. Determina ainda que as fábricas só poderão ser instaladas na zona rural. Na Comissão de Constituição e Justiça, o relator deputado Lafayette de Andrada, do PL de Minas Gerais, incluiu limites para o barulho provocado pelas explosões. O limite máximo será de 120 decibéis nos lugares onde os eventos são autorizados. Nas áreas residenciais, o limite foi fixado em 110 decibéis e em locais considerados sensíveis, nas cidades, de 85 decibéis. O parecer, porém, não chegou a ser votado e o relator, Lafayette de Andrada, defendeu a aprovação do regime de urgência para o projeto.
1: Esse é um projeto importante que, na verdade, procura dar toda uma roupagem e uma legislação para a questão de fogos de artifício. Não só para a questão dos decibéis, dos barulhos, considerando os animais, considerando os autistas, considerando os locais, mas também toda a estrutura de comercialização, de armazenamento, ou seja, de segurança. É um projeto muito amplo, merece ser debatido e, portanto, peço aos senhores deputados o voto favorável à sua urgência.
0: O regime de urgência foi criticado por deputados do Missão e do Novo. A deputada Adriana Ventura, do Novo de São Paulo, disse que há pontos positivos na proposta, mas criticou a criação de novas exigências para fabricantes e comerciantes de fogos.
2: A nossa grande questão, e essa é a razão pela qual a gente vai orientar o contrário, é que amplia muito a intervenção estatal sobre uma atividade econômica que já está regulada por diversos órgãos públicos. Cria um monte de exigências de licenciamento, certificação, rotulagem, armazenamento, fiscalização. Então, a gente tem uma preocupação, a gente quer debater esse projeto, a gente se coloca à disposição para melhorar o projeto, para poder votar favoravelmente o mérito, se for o caso. Mas é não.
0: Com o regime de urgência, o projeto que regulamenta a fabricação, o transporte, a comercialização e o uso de fogos de artifício pode ser votado diretamente no plenário, sem passar pela análise das comissões permanentes da Câmara. Da Rádio Câmara, de Brasília, Antônio Vital.
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4: Transportes.
5: Projeto aprovado pela Câmara reconhece a BR-319 como infraestrutura crítica para a segurança nacional. Capitão Alberto Neto, do PL do Amazonas, defende a proposta argumentando que a medida é essencial para integrar o seu estado e Roraima ao restante do país.
6: Segundo o capitão Alberto Neto, o projeto prioriza investimentos na rodovia e simplifica o processo de licenciamento ambiental. O deputado argumenta que a BR-319 vai facilitar o escoamento da produção, ampliar o acesso a serviços públicos e fortalecer a presença do Estado na região.
7: Então nós vamos destravar os licenciamentos ambientais, nós vamos trazer orçamento, mostrar a importância estratégica da BR-319 para o país. É um sonho de todo amazonense e que nós queremos pertencer verdadeiramente a esse país. A gente nós não queremos ficar isolado. Isso afeta diretamente a nossa economia. No momento de estiagem, por exemplo, onde os nossos rios têm dificuldade para a navegação, é uma saída para o escoamento da nossa produção.
4: Consumidor.
5: Comissão aprova a proposta que busca resguardar direitos dos consumidores em relação ao uso de inteligência artificial. A repórter Silvia Munhato explica como isso pode ser feito.
8: A Comissão de Ciência, Tecnologia e Inovação da Câmara dos Deputados aprovou o projeto que estabelece diretrizes para proteger os direitos dos consumidores no uso de produtos e serviços que empreguem inteligência artificial, com foco em transparência, equidade e privacidade. As empresas ficam obrigadas a informar, de forma clara e destacada, quando o consumidor estiver interagindo com sistemas, respostas ou conteúdos gerados por IA. Também devem explicar de maneira acessível a função do algoritmo e seus impactos sobre a experiência do usuário. Em caso de decisão automatizada, como recusa de crédito, o consumidor terá direito de solicitar informações sobre os critérios utilizados. Além disso, poderá recorrer da decisão e pedir revisão humana. O projeto assegura ainda o direito do consumidor de pedir a exclusão de seus dados de bancos usados para treinar ou operar sistemas de IA. O texto ainda proíbe o uso de sistemas de IA que resultem em discriminação algorítmica, ou seja, tratamento desigual baseado em raça, sexo, idade, deficiência ou qualquer outro fator protegido por lei. É o que explica o relator, deputado Davi Soares, do Podemos de São Paulo.
9: É importante deixar claro que a IA ela não nasce preconceituosa. Ela aprende a partir de informações que recebe. Se esses dados contiverem vieses ou discriminações, as respostas também poderão ser injustas ou discriminatórias. Por isso que o projeto estabelece a proibição da discriminação algorítmica e determina que as empresas adotem medidas para identificar e reduzir esses vieses.
8: O descumprimento das regras sujeitará as empresas à advertência com prazo para correção, multa de 1 a 5% do faturamento e suspensão temporária do uso de sistemas de IA. O texto também autoriza o uso de IA certificada pelo Executivo para revalidar receitas médicas de medicamentos de uso contínuo, conforme regulamentação a ser definida. A proposta, que busca proteger os consumidores em relação ao uso da inteligência artificial, será analisada pelas Comissões de Defesa do Consumidor e de Constituição e Justiça. Da Rádio Câmara de Brasília, Silvia Minhato.
4: Trabalho.
6: Glauber Braga, do PSOL do Rio de Janeiro, defende a proposta que reduz a jornada de trabalho e acaba com a escala 6x1 sem redução salarial. De acordo com o deputado, a medida garante mais dignidade e tempo de descanso para os trabalhadores.
10: O trabalhador brasileiro tem o direito de ter mais um dia à sua disposição para ter vida além do trabalho, para cuidar da sua saúde mental, para ter mais tempo com a sua família, para ampliar a sua formação sobre os mais variados temas, para fazer aquilo que ele queira fazer. Eles vão ficar mais dispostos, com uma maior capacidade de trabalhar, já que eles não estão sendo explorados à exaustão, como é o regramento que a gente tem nos dias de hoje.
5: Glauber Braga argumenta que experiências internacionais já demonstram que a produtividade das empresas não diminui com a redução da jornada. Ele cita ainda que pesquisas de opinião mostram que a grande maioria dos brasileiros apoia o fim da escala 6x1.
6: Termina agora o jornal Câmara dos Deputados, produzido pela Rádio Câmara, com trabalhos técnicos de Wellington Teles e apresentação de Val Monteiro e Luciana Vieira. Uma boa noite para você.
5: A Voz do Brasil volta na segunda-feira. Boa noite e bom fim de semana.
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Levante as mãos e adore a Deus, porque a presença dele está nesse lugar, oh glória. Nessa noite ele tem algo preparado para a sua vida. Orimianda Labás. A presença de Deus é real nesse lugar, aleluia. O Senhor marcou um encontro contigo nessa noite. Ele vai tocar em você nessa noite, oh glória. Ele vai tocar na sua vida. Ele vai te renovar nesse lugar. Ele vai te encher nesse lugar.

O Espírito de Deus está falando comigo. Diga para a minha igreja nessa noite que a minha presença está trazendo vitória, resposta de oração aqui, ô glória. Diga para a minha igreja que as lágrimas estão sendo colhidas, que a oração está chegando até o meu trono como cheiro suave na minha presença. Diga para a minha igreja que eu marquei essa noite como a noite do milagre. Para te adorar, ó Rei. Diga isso.

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A gente canta todo dia, só é feliz. Adorador, levante a voz.

és o Deus que me sonda. Tu és o Deus que me sonda. Ele é o Deus que te enxerga. Tu és o Deus que me vê. Ele nos vê. Não tenho todas as respostas, mas uma coisa eu sei. Eu sei de uma coisa: por toda a minha vida te adoro.

0: adora, Senhor. Levante as mãos e diga: meu Deus, nessa noite, usa o pastor Edson para pregar a sua palavra. Recebe o homem de Deus batendo palma e dando glória a Deus. Palmas e glória a Deus.
1: Glória a Deus. Quem está feliz, diga glória a Deus. Quem está feliz, dá glória a Deus. Quero cumprimentar a igreja de Cristo com a paz do Senhor Jesus. Quem tem a paz de Jesus? Levanta a mão assim. Bem pro alto, bem pro alto, bem pro alto. Levanta a mão, levanta, é isso. Levanta a mão assim, levanta. Eu estava aqui ouvindo o pastor louvar a Deus. E Deus, ele já tocava no meu coração. Fique de pé ainda. No propósito do que é um culto de libertação. E eu senti algo sobrenatural do que Deus irá fazer nessa noite aqui na igreja. Quem veio para adorar Jesus? Jesus, vem cá, irmã. Hoje, vem cá, a irmã de jaqueta de preto aqui. Nós vamos fazer um propósito do altar aqui. Quando eu chamar as pessoas aqui na frente, fique de pé. Você vai vir aqui na frente e você vai tocar no altar. Eu vou descer aí na frente para ficar mais da altura de vocês, tá bom? Para mim não ficar mais alto do que você. Porque Deus tocou algo no meu coração e eu senti algo de Deus aqui. Quando você vir aqui na frente, como hoje é culto de libertação, você vai sair daí. Eu vou explicar para você. Você vai vir aqui com uma fé e você vai falar: Senhor, eu estou no teu altar. E quando você vir, você vai tocar no altar. Quem está entendendo? Quando o irmão estava, quando o pastor estava falando, Deus falava comigo e dizia assim: fala para aquela mulher que eu vou reconstruir. Se Deus vai reconstruir, significa que algo foi desconstruído. Que algo aconteceu, que aquilo que mais sonhava não deu certo, que aquilo que mais queria não deu certo, e Deus está dando de volta. Eu vi uma luz na sua cabeça, a hora que tu estava ali, e Deus falou: diz para ela vir no altar, porque hoje eu liberto, e além de eu libertar, ela sai daqui hoje com a vitória na mão dela. Satanás faz 17 anos que ele está lutando para destruir a sua vida, tirar a sua alegria, tirar a sua paz. E você entrou aqui hoje determinada. E você falou assim: eu vou lá hoje, mas eu volto com a minha bênção para casa. E Deus está entregando a bênção para você aqui agora. Tu recebe em nome de Jesus? Fecha os teus olhos. Espírito Santo, toda obra satânica que está lutando contra essa mulher, contra a casa dela, ela veio aqui na frente do altar, Jesus. E o Senhor tem algo sobrenatural que vai fazer na vida dela. A partir de agora, a vida dela não será como antes, mas muito melhor. Em nome de Jesus. Toque no altar. Isso, receba em nome de Jesus. Ô, glória, Deus abençoa. O Senhor me disse aqui que aqui tinha... Pode sentar um pouquinho rapidinho. Depois vocês vão levantar de novo. Enquanto o pastor estava cantando, o Senhor me mostrou 6 pessoas. 6. Que dia que é hoje do mês? 7. Que dia 7... Deus abençoa. Que dia 7 de 8 de 2026 seria a marca do túmulo do cemitério. Aqui tem 6 pessoas que o teu último dia seria hoje. Aqui tem 6 pessoas que você sentiu tão mal hoje que parecia que tu ia morrer. Não é que parecia, tu ia morrer. Só que Jesus segurou na sua mão até agora de noite, para trazer você aqui na igreja, e para dizer para você que Ele acrescentou teus anos de vida. Não só acrescentou teus anos de vida, mas como te curou do problema que você estava enfrentando. Seis ex-defunto que aqui está no nosso meio, que você não passava de... Eu vi revelação enquanto eu estava no altar. Essas seis pessoas. E eu fechava o olho e Deus me mostrava a sepultura. Fechava o olho e Deus mostrava a sepultura. E o Senhor falou para mim: seis pessoas daqui morria hoje. Eu quero os daqui. Pode levantar a mão se você sentiu. Você é um. Vem cá. Vem cá. Vem cá. Ajuda ele. Traz, vem cá com ele. Vem cá com ele. Jesus te ama tanto. Por isso que Ele te trouxe aqui hoje. Jesus está te abraçando aqui hoje. Eu não sei nem o que está passando na sua vida. Mas Jesus falou comigo: diga para Ele que eu estou fechando a sepultura. E que Ele está levando o milagre para a casa dEle hoje, em nome de Jesus. E o que você está passando não é para a morte, mas sim para a minha glória, se você crê. E o Senhor está te abraçando aqui hoje, dizendo: receba vida. Vida. Vida. Aleluia. Aleluia. Cura ele, Jesus, dos pés à cabeça, em nome de Jesus. Tu crê? Está chorando. Tu crê que Jesus te deu um milagre hoje? Quer um milagre? Então está levando o milagre, tá bom? Deus abençoa. Deus está dando livramento, o Senhor é um dos. Vem cá. O Senhor é um dos. Seis. Que Jesus segura na tua mão hoje e te dá um milagre da vida. O milagre da vida. O milagre da vida. O milagre de respirar. O milagre de ser feliz. O milagre de olhar para cima. O milagre de ver que Jesus é bom. Receba em nome de Jesus. Em nome de Jesus. Da glória. Toque no altar ali. Isso, toque no altar. Tem alguém que levantou a mão ali atrás, ali, ó. Vem cá. Jesus te dá um milagre da vida. Porque o teu fôlego de vida seria tirado hoje. Você sentiu, se fosse eu, não vou aguentar passar hoje o dia. E o Senhor está dizendo: eu estou te dando um milagre da vida. Agradece, Jesus, porque Ele está te dando vida. Eu estou sentindo aqui o Senhor dando vida, vida, vida, vida, vida, vida, vida, vida. Aleluia. Falta mais três. Que o Senhor está dando o milagre da vida hoje. Cadê você? Receba. Falta mais três. Aquele irmão lá, de óculos lá, vem cá. Ramassurimikanda labahara basharaya. Jesus está te dando o milagre da vida. O nome não estará mais na sepultura, mas o nome continuará no registro de nascimento por muito tempo com vida.
2: O nome não estará mais no atestado de óbito, como era para ser a partir de hoje, mas o nome continua dizendo que ainda tem vida, tem vida, tem vida, tem vida, tem vida. Rabassuri, calamassuri, meanda, labaia. Receba em nome de Jesus a vida. A vida. Em nome de Jesus. Deus está te dando um coração novo. Hoje, às 10h35 da noite, seria um infarto fulminante. Jesus está te dando, receba a vida. A vida. A vida, a vida, a vida, a vida, a vida, a vida, a vida, a vida. Receba a vida, Jesus. Jesus, Jesus está te dando a vida, porque hoje também seria o teu último dia, e Jesus está dizendo, eu estou te dando mais anos de vida, saúde, limpando o teu pulmão, a inflamação que estava no pulmão eu estou tirando. Arrancando, arrancando, arrancando, arrancando. Aleluia! Receba em nome de Jesus. Dá glória, dá glória, dá glória, dá glória. Dá glória. Quem crê, você levantou a mão, eu estava te procurando aqui, mas eu vi que tu estava aqui, vem cá, eu pensei que tu estava nesse banco, eu vi você quando eu estava no altar e eu pensei, está aqui, não, daí tu levantou a mão ali. Deus é o dono do ouro e da prata, mesmo que a prova tenha sido tão grande, eu vejo que as portas vão trancando, e aquilo que você mais sonha, você não consegue chegar perto. Tantas promessas, tantas coisas que parece que vai acontecer, e as coisas estão virando de cabeça para baixo dentro da sua casa. E Jesus diz, eu vou virar o projeto. Porque eu sou Deus. Eu sei quando você nasceu, eu sei o que tu enfrentou. Eu sei quem apoiou, quem não apoiou. Eu conheço você, e eu sei quando a obra de Macumba começou a acontecer no centro de Macumba. Já faz 17 anos que estão fazendo obra de Macumba para destruir você. 17 anos que pagam o centro de Macumba. E você veio aqui hoje, você já lutou contra a depressão, você já lutou contra a angústia, aquilo que era para dar certo não dá certo, e o diabo está furioso, falou que ia te matar hoje. E eu estou vendo o Senhor tocar em você aqui agora. O centro de Macumba está virando do avesso agora, que estão lá agora fazendo Macumba neste momento contra você. Espírito Santo, eu conheço, eu sei aonde você está. E eu sei o que o diabo quer fazer com essa mulher. Satanás, aonde você estiver. Aonde você estiver. Ele está com uma fúria terrível dessa mulher. Ele quer destruir ela de qualquer jeito. Aonde você estiver. O que você está tentando fazer com ela? O que você está tentando de todas as maneiras? Ela veio hoje para o culto de libertação, para o culto de vitória. E eu determino em nome de Jesus, sai! Você volta para casa com a vitória. Toque no altar. Quem crê dá glória a Deus. Quem crê dá glória a Deus. Esse jovem, Deus está te entregando uma bênção, vem aqui. Quem está sentindo a presença do Senhor? Enxergar o futuro, muitas vezes a gente até enxerga com propósito. Mas a prova tem sido tão grande, que Deus tem te pegado você questionando o que será do amanhã. E quando eu olhei para você, Deus mandou eu te falar. Antes.
3: antes de você nascer, antes, eu já tinha te escolhido. Eu sou Deus que tem um plano na sua vida. Eu não te conheço, estou te vendo pela primeira vez. Mas o propósito de Deus ainda é o mesmo. Eu tenho sobre você uma unção que não foi tirada. Eu farei grandes nações sobre você. E te trouxe aqui hoje para dizer que as revelações que já foram reveladas sobre a tua vida vão se cumprir. Quando você sentou naquele banco, você diz: Deus, mais uma vez eu estou aqui. Será que o Senhor me ama mesmo? Se o Senhor me ama, usa alguém para falar que tu me ama. Já era para você estar debaixo da terra e eu fechei a sepultura. Eu sou Deus que livrei você da morte algumas vezes. E eu sou Deus que te gerei, que te preparei, que te coloquei na terra, que te fiz como discípulo meu e você não tem como fugir, mesmo querendo. Eu continuo mandando em você porque eu sou teu pai. Estou tirando do seu coração uma mágoa, a basúria, que quando você lembra nela, aparece que sai fora. E Jesus está dizendo: estou quebrando a obra de uma cumba que foi feita para destruir você. Porque Satanás falou assim: eu vou acabar com ele. E Jesus diz: não vai. Não vai, não vai, porque a vitória é sua, em nome de Jesus. Receba o teu milagre. Seja tocado pelo Senhor agora, em nome de Jesus Cristo. Pode tocar no altar. Ele está aqui, levante a sua mão para o céu. Levante a sua mão para o céu, levante a sua mão para o céu, levante a sua mão para o céu. Levante a sua mão, levante a sua mão, levante a sua mão, diga: eu creio, eu creio, eu creio. A senhora, Deus não esqueceu do que Ele prometeu. E Ele vai cumprir um milagre sobrenatural na sua família. Desde o menor até o maior. Eu farei uma grande obra, diz o Senhor. As provas que estás passando é para a minha glória. Você verá com os teus olhos o milagre acontecer, o agir de Deus acontecer. E você entrou aqui hoje pedindo a resposta e dizendo: Deus, fale comigo. E Deus está falando contigo: estou também te curando. E você está levando para a sua casa. Fica de pé que eu quero orar pela senhora. Vem cá, vem tocar no altar, vem cá. Quem crê? Você crê no milagre? Como é o nome da senhora? Feche o teu olho. Toda armadilha satânica, tudo que o diabo quer fazer, tudo plano, todos os planos do diabo, todos os planos, sejam quebrados agora. Agora. Agora, sai da casa dela. Sai. Sai. Sai, espírito do mal, da enfermidade, da depressão, da angústia. Sai. Em nome de Jesus. Sai. E receba a vitória. Amém? Dá glória a Deus. Quem crê no milagre, levante a mão para o céu. Você crê? Aquilo que tu não consegue fazer, Deus consegue. E Deus fala: não vai ser do teu jeito, vai ser do meu, diz o Senhor. Deus manda dizer para a irmã que você não vai ter que fazer força, porque tu não precisa correr atrás do que você está buscando. É o que você está buscando que vai vir até você, diz o Senhor, a partir de hoje. Vai mudar o negócio. Você veio e você está buscando algo, buscando algo, buscando algo. O Senhor diz: deixa para mim agora, tu vai ver o que vai acontecer. Aleluia, levante a mão e dá glória. Thalita, já está com o louvor preparado? Para ela louvar a Deus? Vem cá louvar. A minha filha está aqui comigo, a minha esposa. A minha filha, que vai louvar a Deus.
1: Deus abençoa, servo do Senhor que está aqui conosco também. Quem crê que Jesus está aqui da glória? E depois nós vamos trazer uma palavra de Deus, que Deus tem algo sobrenatural para fazer aqui hoje. Jesus te dá saúde para o Senhor. Saúde. O Senhor está livrando o rompimento de um aneurisma. E o Senhor ficaria numa cama por 6 meses e depois ia perder a vida. E a dor de cabeça para, cessa a partir de hoje. Dá glória a Deus. Palmas para Jesus!
4: Som.
1: Oh, glória! Enquanto a Thalita louva, vocês vão adorando o Senhor Jesus. Glória a Deus, glória a Deus. Glória a Deus. Dá glória. Dá glória. Aleluia.

Aleluia! Estamos juntando

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0: House and Fight Jesus.
1: Glória a Deus. Quem crê da glória a Deus. Quem crê da glória a Deus. Quem crê da glória a Deus. Fique de pé. Quem veio para ouvir a palavra do Senhor. Gênesis, capítulo de número 31. Melhor, capítulo de número 30 e versículo de número 43. Amém? Se puder fazer o fundo musical, eu agradeço. Amém? Ajuda nós. Amém? Dá glória a Deus. Gênesis, capítulo de número... Campanha maravilhosa, né, irmãos? Feridos no processo e curados no propósito. Amém? Gênesis, capítulo de número 30... E versículo de número 43. Amém? Gênesis, capítulo de número 30. E versículo de número 43. Primeiro versículo, primeiro livro da Bíblia, né? Diz assim: e cresceu o homem, e cresceu. Preste bem atenção. E cresceu o homem em grande maneira. Não é crescer de estatura. É de prosperidade. E teve muitos rebanhos, que era a riqueza da época. Servas, que era a riqueza da época. Servos, que era a riqueza da época. Camelos, que era a riqueza da época, e jumentos, que era a riqueza da época. E cresceu o varão em grande maneira, vírgula, e teve muitos rebanhos, servas, servos, camelos e jumentos. Amém? Fala comigo, Jesus, através da palavra. Pode sentar. E dê uma salva de palmas para Jesus. Pastor, eu recebi um convite para pregar em Chapecó, no pastor Salomão, e ele no mesmo dia fez o banner e mandou para mim o tema. E quando chegou o tema, eu já respondi para ele menos de 15 minutos. Falei: pastor, vocês são ousados no tema, porque o tema é que traz a palavra. E quando o pastor Samuel Dolô me passou o tema, que é um tema ousado, que é feridos no processo. E o que é processo? Eu sou formado em processo. O meu mestrado é processo. Projeto é aquilo que tem começo, meio e fim. Isso é um projeto. Ah, eu fiz um projeto, tem que ter começo, meio e fim. Processo tem começo. Não sabe se vai ter meio. E você não imagina se vai ter fim, porque processo pode ser mudado a qualquer momento. Quando você fala em processo de uma empresa, significa: ó, se dá certo, o processo é esse. Se não dá certo, não muda o processo. Na igreja, a mesma coisa. Ah, deu certo o primeiro processo? Não, não deu certo, muda o processo. Então o processo, ele pode estar envolvido você, pode estar envolvido o teu trabalho, pode estar envolvido a tua empresa. Então, empresa precisa de processo, casa precisa de processo, família precisa de processo, igreja precisa de processo. Só que o que eu queria dizer para você é que o processo, ele pode ser moldado com o tempo. E quando você olha para essa palavra, que é uma palavra profética, você vê uma história de um homem, Jacó, e está dizendo assim: ó, olha, ele cresceu, ele ficou grande. E quando ele ficou grande no rebanho, com os jumentos, com servos. Com servo, você diz assim: ó, oh. Não é assim? Quando você vê alguém poderoso, alguém próspero, alguém, tu diz assim, bah, mas que legal. E se eu falar para você que nem todos vão conseguir chegar no final do processo. E nem todos vão conseguir alcançar. Tem gente, obrigado. Tem gente, eu coloquei 12 tópicos e eles colocaram aqui para me mostrar para vocês. Tem gente que está na igreja 40 anos e não sai do processo. Tem gente que está na igreja não sei quanto tempo, meu Deus, e não sai do processo. Agora eu vou colocar os 12 processos de Jacó. Eu pedi para fazer isso para ficar fácil para vocês entenderem. Vamos lá, olha para mim. Primeiro processo. A esterilidade rompida e conflito no ventre. Deus escolhe e promete antes do mesmo nascer. Quem é a mãe de Jacó que não podia ter filho? Eu estou falando do homem que eu falei que está rico. Vocês estão entendendo? A história que eu vou contar aqui é do homem que eu acabei de dizer que ficou grande. Primeiro, a mãe não podia ter filho. Aí o pai, que é Isaac, que é o Isaac, que é filho de Abraão, ora para Sara, ora para Rebeca, estou trocando os nomes tudo aqui. Ora, e a hora que ora, Deus diz assim, eu vou abrir o ventre dela, só que no ventre dela vai vir duas pessoas, dois meninos, gêmeos, e tem uma profecia. Qual é a profecia? O maior vai servir o menor. O processo é o maior. Quem nasce primeiro? Esaú. Não foi Esaú que nasceu? Presta atenção no que eu vou dizer. Só que Jacó, ele era pastor. Jacó, ele era tão forte que bebê, ele é bebê, irmão, estou falando de bebê, garrou no calcanhar do irmão. E o que que a parteira disse? O que tu está vendo aí? Assim, a única coisa que eu estou vendo é uma coisa que eu nunca vi. O que? O outro menino é dois e um nasceu agarrado no calcanhar do outro. Quem tem propósito, irmão, tem força, tem coragem, tem escolha. Mesmo no ventre, no ventre, ele já tinha escolha e ele falou assim, ó, eu não sou o primogênito, mas a bênção é sobre mim. Eu vim nessa noite para deliberar a primeira palavra para você.

O jovem da tenda e a visão do propósito. Irmão, preste atenção. Quem que Deus falou que ia ser o propósito da vida dele? Jacó. Ah, mas você tem que entender, irmão. Você tem que entender que Esaú é o primeiro. Que o pai dele foi ungido também. Que vai receber a bênção do pai. Que Jacó foi o traidor. Quando você tem a bênção, vai ter um monte de gente que vai dizer que tu é traidor. Jacó falou assim, a bênção é minha. A minha mãe contou para mim. A minha mamãe falou para mim que Deus falou que a bênção é minha. Mas na lei é de Esaú. Mas Deus falou que vai mudar a lei, que a bênção vai ser minha. Enquanto Esaú ia lá com a foice, caçar, fazer de

vence mais do que o braço. Tem gente que não está se ligando, irmão. Tem gente que tem chamado de Deus, não se liga. Aí Jacó ficava em casa fazendo comida, limpando, fazendo as coisas. E daí Jacó ficava pensando assim: Deus tem um propósito na minha vida, como que eu vou fazer? Como que eu vou fazer? Como que eu vou fazer? Eu vou dizer, quem está me entendendo? O grande problema nosso é que nós estamos vindo na igreja faz 40 anos e não sabemos qual é o propósito nosso. O céu, ok. Mas aqui na terra? Tem gente aqui na terra dizendo assim: ah, mas é qualquer coisa, Deus vai me dar. Se tu pede qualquer coisa, tu recebe qualquer coisa. Quem viaja sem destino, sem o GPS, não sabe como chega. Quem não faz plano? Quando eu saí de Criciúma hoje, eu fiz um plano. Qual é o plano? O plano de rota, o plano que eu ia parar, a hora que eu ia tomar café e como eu ia chegar aqui. Senão eu estava até agora lá. Eu falei assim: não, eu tenho que sair daqui 2 horas, porque a ponte de Laguna está desse jeito, porque desse jeito. Isso é plano. Agora tem gente que sai assim: ah, Deus está comigo, eu vou de qualquer jeito. Vai chegar na igreja 10 horas da noite. Tem gente na igreja, a mesma coisa. Eu vou na igreja, por que eu faço voto? Por que eu oro? Por que eu sou dizimista? Por que eu estou na igreja? Tem gente que já faz 50 anos e está atrás do propósito. Qual é o teu propósito? Primeiro, saiba qual é o teu propósito, porque tu só vai ser abençoado quando tu saber o que você quer. Como que eu vou pedir uma coisa se eu não sei o que eu quero? Eu sei o que eu quero. E para mim receber o que eu quero, eu faço plano. E quando eu faço o plano, eu tenho que passar pelo processo para me receber o propósito. Vai ser fácil? Não vai ser fácil. Mas agora o difícil é que tem gente que está ainda procurando o que quer. Eu cheguei para o pastor agora há pouco ali em cima e já falei o que eu quero. Porque eu sei o que eu quero. Ah, mas eu sou crente, pastor. Eu sei que tu é crente, mas tu tem que saber o que quer, Cristo Santo. Não adianta vir na igreja e dizer assim: eu estou orando. Orando para quem? Eu estou buscando. Buscando o quê? Eu estou fazendo o quê? Você precisa saber o que você quer, porque Deus só vai abençoar quem tem propósito. Quando você sabe o que você quer, você começa a negociar. Quando tu compra alguma coisa, tu negocia ou é de qualquer jeito? Qual é o preço? Posso dar tanto de entrada? Posso desse jeito? Consigo pagar assim? Posso fazer desse jeito? Não é assim? Tudo é negócio. Aí você conseguiu pagar. O que, que tu faz quando consegue pagar? Negocia de novo. Olha, apertou aqui. Não dá aqui. Negocia. Terceiro ponto. O primeiro negócio de Jacó foi assim: eu tenho a benção. Agora eu só preciso da primogenitura. Eu não tenho, mas o meu irmão tem. Eu vou falar uma coisa para você. Não vai no mercado com fome que a casa vai cair. Se tu for no mercado com fome, o 300 pila que tu vai levar, tu vai ter que ligar para alguém e levar mais 1000 para você. Vai com, faz um teste, vai com fome. Eu, quando eu vou no mercado, primeiro

Se vamos tomar café, mas enche a barriga. Tu chega lá, tu olha pra bolacha e fala, não quero bolacha. Com fome, tu fala, chocolate, bolacha, isso aqui, miojo, isso aqui também gosta, também tem coisa. Nem coisa que tu não gosta. Aí tu leva tudo aquilo pra casa e tu chega em casa e fala assim, não queria nada disso, podrece na geladeira. Primeiro negócio de Jacó, o irmão chega cansado. Ai, tô com fome. Ai, tô com fome. Ai, tô com fome. Jacó falou assim, ele caiu agora. Jacó com um baldinho de sopa. Ai, de sopinha. Sopinha. Aí, Esaú falou assim, dá um pouquinho pra mim. Ok, eu te dou. Mas vende a tua primogenitura pra mim. Eu te dou a sopa. Aí que está o problema. É que as pessoas trabalham e pensam só no agora. E o grande problema do ser humano é pensar no agora. Ah, eu vou vender hoje, ou amanhã. Quem tem propósito fica pensando no amanhã também. Diz, se o Senhor falou para mim que eu vou ser próspero, eu vou investir e vai dar certo. Se o Senhor falou que vai me abençoar, eu não vou comer, matar o porco para comer o torresmo de noite, não. Cuidado, cuidado com as tuas negociações em qualquer área da sua vida, porque um tem que estar fraco para o outro vencer. E se você estiver fraco, alguém te pega. Ah, pastor, mas isso é injustiça. E quem diz que o mundo é justo? O mundo é justo? A pessoa fica 30 anos fazendo academia. Ah, ai, vou ficar forte, não vou infartar. Daí sai ali na rua, o carro atropela e morre atropelado. O mundo é injusto. Jacó, com um prato de lentilha, ele compra a primogenitura do irmão. Vamos para o quarto. A bênção de Isaac é a fuga. A conquista trouxe dor. O que ele teve que fazer? Outra coisa. Ele fica cego, o pai fica cego, e fala assim, ô Esaú, vai lá e pega uma caça para mim, e faz uma sopa que eu vou te dar a benção. A mãe chega e fala assim, Jacó, tem uma coisa que eu tenho que te falar, o pai vai abençoar o teu irmão hoje, faz aqui uma sopa, leva para o teu... Quem recebe a benção no lugar de Esaú? Jacó. Tem gente te chamando de Jacó, porque você é ousado, porque você tem fé, porque você acredita na promessa, como foi a revelação do irmão aqui hoje. Agora tem gente que é Esaú, quer mostrar que é forte, quer mostrar que é poderoso, mas não tem a bênção de Deus e está perdendo. Jacó recebeu a bênção do pai, teve que fugir, correu, foi embora, mas levou a bênção. E eu vou dizer uma coisa, a promessa de Deus, ela não falha. A promessa de Deus é, o menor vai mandar no maior. E a palavra que Deus está dizendo aqui hoje é, você vai ser abençoado, querendo o outro ou não, querendo as pessoas ou não, querendo a tua família ou não, querendo a casa ou não. Gênesis 28. Uma escada aparece, Deus conecta Jacó com o céu. Isso aqui é a melhor coisa do mundo. Aqui é bom. Irmão, quando chegou aqui, a bênção já está... Olha o que acontece aqui. Sabe quanto tempo Jacó chega na casa do futuro sogro dele? Faz um trato. Apaixona por Raquel. E o sogro diz assim, olha, você pode até casar com a minha filha. Tem jovem que não aguenta isso. Mas tu vai ter que trabalhar 7 anos. Não, mas eu trabalho 7 anos, imagina, 7 anos para mim. A Bíblia diz que 7 anos para Jacó passou assim, ó. Se você ler a Bíblia, diz, passou rápido, que ele nem viu. Quando ele ficou 7 anos trabalhando, que ele foi buscar a mulher para casar, o sogro falou assim, sabe de uma coisa, eu vou dar um golpe nesse cara. Vou colocar a mais feinha. É bem claro, uma era formosa, a outra era... Tem duas... Dois modelos, colocou Lia no lugar da Raquel. Quando ele chega de manhã, que ele olha e fala assim, misericórdia. Acendeu a lamparina, deu uma olhada e falou, Jesus, é a outra, Jesus. Chegou pro sogro e falou assim, mas você me enganou. Eu sou apaixonado pra outra. Ele falou assim, quer casar com a outra? Que nós damos a primeira, quero casar. Você trabalha mais 7.
14 anos. Significa que a escola de processo dele durou 20 anos, porque ele trabalhou 7 mais 7, 14 mais 7, 20 anos trabalhando para o homem. 20 anos, até o momento que quando ele chegou, ele deu aquele grito, e ele chegou e falou assim, ó, eu tenho a minha família, eu vou embora, não dá mais. Aí o sogro falou assim, não, não vai não, porque eu sei que você está aqui, eu sou abençoado. Queridos, hoje é o grito da tua independência. Hoje é o grito da independência. E quando você, hoje, escuta bem o que eu estou falando. Deus está me falando aqui agora que tem pessoas aqui que já passou por todos esses processos. Você já fez tudo o que tinha que fazer, já entendeu, já estudou, já trabalhou, já forçou, já fez tudo, já correu, já passou por tudo que passou. Só que hoje alguém vai te fazer uma proposta. Escute, enquanto você está trabalhando, o teu nome está correndo nos corredores. Está correndo no silêncio. Sabe qual é a palavra? Está dizendo, aquela pessoa é leal. Olha, aquele irmão continuou firme. Olha, aquela pessoa não abandonou. Olha, aquela pessoa continuou. Sabe o que significa isso? É que a bênção sua está chegando. A vitória sua está chegando. A hora da honra está chegando. A hora de você ser abençoado está chegando. Aleluia. Agora tu imagina o sogro dele, presbítero, chegar para ele e falar assim, olha, eu não queria que tu fosse embora não, eu queria que tu ficasse com nós aqui, porque eu queria te falar uma coisa, você prospera a minha vida, faz uma proposta aí de salário aí, de carteira assinada para mim, e eu fico contigo e falo assim, quer não, vamos fazer um negócio. Vamos separar as ovelhas. Novamente um negócio. Novamente uma negociação. Querido, eu vou falar. Tem gente aqui achando que a bênção cai do céu. Que você vai ficar de braço cruzado e tudo vai dar certo. Desculpe, irmão. Mas está na hora de você levantar a cabeça e começar a ver que teu problema é desse tamanzinho. Essa semana eu fui contar uma coisa para um empresário. O empresário falou assim, mas como eu queria ser você. Se você saber o tamanho do meu problema. Quando ele me contou, eu falei assim, meu Deus do céu, eu estou bom demais. Tem gente achando que o empresário que está do lado da sua casa é trilionário e está tudo certo. Deus está falando, eu estou te abençoando aqui hoje. O teu propósito é de bênção. Olha o que eu estou falando para ti aqui agora. Deus vai te honrar na hora exata. Ele ficou tão poderoso ali. Tu já imaginou, irmão? Ele faz um negócio lá com os carneiros e começa a sair tudo colorido e bota uma varinha na água e começa a acontecer tudo e ele fica poderoso, poderoso, poderoso, poderoso, poderoso. Aí você diz, meu Deus, como que esse homem fica tão poderoso? Sabe por quê? Porque ele conhece isso aqui, ó. Isso aqui faz parte, mas ele conhece aqui. Isso aqui faz parte, mas ele conhece aqui. Isso aqui faz parte, mas ele conhece aqui. Isso aqui faz parte, mas ele conhece aqui. Eu vim aqui nessa noite para dizer, isso aqui faz parte do teu crescimento, mas você tem que entender isso aqui. Isso aqui faz parte do teu crescimento, mas você precisa entender isso aqui. Ele passa um lugar. Você já imaginou um anjo chegando perto dele assim, falando assim, o que você quer? Ele... É isso que eu quero. Não, mas me solta. Não vou soltar, não. Eu vou pro soco. Ele brigou com Deus. Aí você fala, ah, Deus vai realizar meu sonho. E fica a porta fechada dentro de casa com depressão. Ah, Deus vai realizar meu sonho. Não vai estudar. Ah, Deus vai realizar meu sonho. Não entrega currículo. Ah, Deus vai realizar meu sonho. Não negocia. Acha que alguém vai bater palma lá. Ô, oh, eu vim aqui te pedir um negócio que vou te dar um dinheiro.
Deus está falando